0: quando o torcedor ele começa a jogar junto na arquibancada. E aí o De La Torre, com uma jogada maravilhosa do Marquinhos Gabriel, abre o placar, mas aí o Vila, que saiu em velocidade para matar o jogo, errou o passo com Elias no contra-ataque, defesa quebrada, saiu aí o gol do empate do Atlético. Edinaldo Maurício, vem aí a próxima atração no futebol da Bandeirantes, acho que até chovendo molhado, para vir aí e escolher o craque do jogo.
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0: O Nilton César, difícil sair do Luan Poli?
2: Cara, eu vou votar no outro aqui. Se eu explicar, claro que vai ser do Atlético. Mas assim, o João tinha feito referências a ele. E aí a gente tem que olhar. Eu achei que hoje o Atlético, ele veio para jogar por uma bola. Eu gostei do esquema tático que o Alex empregou aqui, cara. Ele jogou boa parte com 5 jogadores e aí utilizava mais a segunda linha e mais um jogador só à frente. O cara foi expulso, o Ian. Aí eu pensei, agora as coisas vão ficar fáceis para a equipe do Vila. E olha que o Vila criou, marcou o gol. Teve chance de marcar, mas não fez. Só que o Alex, ele mudou taticamente, colocou o Atlético, marcação alta, mesmo com menos um, tanto que eu batia na tecla, o Atlético tá melhor, tá chegando, tá em cima. Deu para pressentir que sairia o gol. Cara, me permita, mas eu vou votar no técnico do Atlético, o Alex. Ele foi cirúrgico, ele pra mim foi determinante. Até o cara que marcou o gol foi o último que ele colocou em campo, o Bruninho número 7, sei que jogou muito o goleiro Luan Poli, mas pra mim esse empate tem o dedo do Alex. Vai virar um grande técnico, porque assim, ele vem com um propósito de jogo. Time com menos um, Vila marcou o gol, ele conseguiu com as alterações colocar a equipe da zaga do Vila e marcou o gol de empate. Então meu voto vai pro técnico da equipe do Atlético, o Alex.
0: Desculpa, Nilton, e pra você, hein, o João?
3: Luan Poli hoje ele fez muita gente chorar, mas muita gente chorar, né, de raiva. Então, Luan Poli, o Alex, eu faço essa menção honrosa. O Alex já disse antes da bola rolar, gosto do trabalho dele, é um cara que ele será um grande treinador, porque tem perfil para treinador, foi um grande jogador, sabe, né, de estratégia e realmente hoje fez uma boa estratégia no Anésio Brasileiro Alvarenga, mas o Luan Poli fez defesaças, né? Então, para mim, Luan Poli é o cara do jogo, aliás, o craque do jogo no empate em 1-1. Aí você decide, a Tandara, vocês decidem aí, mas pra mim, Luan Poli.
0: Ah, eu vou chamar o Danilo, né? Grande Danilo Souza, né? Danilo Santos, o Wesley Souza e o Danilo Santos, é quase parente.
2: É, e o técnico do Atlético é Alex de Souza.
0: É, exatamente. Então você desempata isso aí.
3: E o João é João de Souza.
0: João de Souza.
3: O povo de Souza tá arrebentando, hein?
0: Tudo de Souza. Ô Danilo Santos.
4: Sim.
0: Pra você, a responsabilidade é sua. O Nilton foi no craque do jogo o Alex de Souza, técnico do Atlético, e o João no Luan Poli, goleiro também do Atlético. E pra você, hein, ô Danilo?
4: Geninho, vou complicar um pouco mais a situação, porque pra mim o Vila foi melhor nos dois tempos, então pra mim o melhor em campo está do lado do Vila, e o melhor em campo foi pra mim o Marquinhos Gabriel. É claro que do lado do Atlético concordo com o João, que foi o Luan Poli, mas pra mim melhor em campo foi Marquinhos Gabriel, camisa número 10 do Vila.
0: Não, então eu vou desempatar, eu vou com o Danilo nessa. Ele foi, a lembrança dele foi muito boa. O Marquinhos jogou barbaridade, talvez o melhor jogo dele com a camisa do Vila. Ele deu assistência, ele fez uma jogada no último lance, uma jogadaça, né, Nilton? Que era pra ter saído o gol do De La Torre, mas ele pega muito mal na bola, né? Pra mim também, então eu vou ficar com o Marquinhos Gabriel, eleito o craque do jogo.
2: Eu até entendo que ele finalizou bem, porque foi de virada. Não é fácil marcar gol dessa forma. Aliás, uma menção, realmente, Marquinhos jogou muito, o João Vieira e o De La Torre também jogou muito bem. Poderia ter sido eleito o craque do jogo se aqui a bola entra no finalzinho, né? Aliás, no último lance, Eninho.
0: É isso aí, então é isso, Marquinhos Gabriel eleito o craque do jogo aqui na Rádio Bandeirantes Goiânia. Vem aí a próxima atração agora do futebol aqui na Bandeirantes Goiânia. Cara, acredite, pro torcedor que tá ligando o rádio agora é até difícil de entender, pra quem estava no Onésio Brasileiro Alvarenga. A gente tá falando aqui que o Vila não ganhou o jogo. O Vila amassou o Atlético, ficou com um jogador a mais, mas no, o que vale é bola na rede. O Vila só colocou uma e tomou um gol também. Vem aí a próxima atração, que é o apito final na Bandeirantes Goiânia.
5: Guto Ferreira.
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0: Pedro Henrique Genial. É, e quando o Guto Ferreira já senta ali e vai iniciar a entrevista coletiva ao lado do diretor de futebol, o Alarcon Pacheco. Contigo, Tandara.
6: Boa noite, Tandara Reis, Rádio Bandeirantes Goiânia. Gostaria que você fizesse uma avaliação do jogo e explicasse o que faltou pro Vila sair com a vitória, já que ele saiu na frente e tinha um jogador a mais em campo.
7: Eu achei que você ia perguntar. Olha, pessoal, Campeonato Brasileiro Série B é luta o tempo todo, é disputa o tempo todo. Talvez a gente tenha feito, sob o comando nosso, um dos melhores jogos em termos de oportunidades criadas, valorização de posse, intensidade de jogo. Só que, infelizmente, nós morremos no poste, morremos nas defesas do goleiro, morremos num pé que nos travou ali, e o futebol tem disso, né? Fizemos um gol e tivemos a infelicidade de tomar um contra-ataque no final, quando a gente tinha o contra-ataque à nossa mercê, mas é do jogo. É do jogo. E fomos penalizados, duramente penalizados, por o gol de empate do Atlético. Eu falava para os jogadores exatamente isso. Todo mundo acha que o Atlético desse ano está mais forte que do ano passado. Não é porque eles perderam o jogador de referência. O time deles, até duas rodadas atrás, as três primeiras, se não me engano, a quarta rodada também, brigava em cima, lutando em cima. Aí eles perderam um ou dois jogos em sequência e deram uma baixada. No jogo contra o Novo Horizontino só conseguiu passar na frente deles quando tinha dois a mais. Eles tiveram duas expulsões. E, infelizmente, aconteceu. Eu acho que nosso time teve qualidade na saída de bola, teve qualidade na transição, teve posse, só para ver aqui os números, né? 68% a 32% de posse. Gols esperados, ou seja, oportunidades de gol, 1.77 contra 1.04. A diferença é muito grande. Chutes, total de chutes, 23 a 2. Eu acho que aí já mostra o que foi o jogo. Né? E de dois eles fizeram um. E nós de 23 fizemos um por várias situações que são do jogo. Jogaram bem fechado, mas nem por isso nós deixamos de ter oportunidade de criar chances e fazer o gol. Né? Enfim, é isso. É a Série A. Desculpe, a Série B. Nada disso é... vai nos fazer mais fraco, muito pelo contrário, vai nos fazer muito mais forte, pode ter certeza disso. E é aprendendo com situações como essa no início que a gente vai se fortalecendo no decorrer da competição.
5: Guto, Ana Lívia do Futebol 62. É, agora, após um gol que joga um banho de água fria no elenco, é um clássico pela frente. Como recuperar a moral desses jogadores?

0: esse, muitos outros. Não vai parar só nesse aqui, não. Não pensa que vai ser uma luta fácil. Até agora não tivemos nada fácil e vamos continuar tendo dificuldades, sim. Porque é uma competição extremamente competitiva, disputada. E a gente tem que ter a consciência que não tem nenhum super time. O Vila não é um super time, é um time que quer muito, que entrega muito, que tem qualidades. E não tem nenhum outro que é muito melhor do que o Vila. Os times também, e todos competem dentro de uma proximidade muito grande. O que vai fazer a diferença é tudo que o Vila está deixando dentro de campo de esforço, de companheirismo, de energia e de qualidade também. E tudo que eles vêm treinando para poder fazer melhor, sempre um pouco melhor na próxima vez. Vai acontecer situações punitivas como hoje. Nós acabamos sendo punidos. Mas mérito também para o Atlético, que dentro da estratégia deles, conseguiram acertar uma bola lá e fazer o gol deles.
1: Boa noite, Guto.
0: Boa noite.
1: Baronil, Rádio Difusora e TV Capital. Dias atrás, o Hugo Jorge Braiva até disse que esse campeonato brasileiro é um dos mais difíceis dos últimos anos. Você concorda também?
0: Com certeza. Se você olhar a pontuação do primeiro colocado nesta rodada e olhar, por exemplo, do ano passado, que foi muito disputado, a competição acho que está 2 pontos abaixo. Hã? É. Estava 16 o primeiro colocado nessa rodada. E agora está 14. Então só por aí já dá para ver o nível da competição. E olha quantos times estão tudo próximo ali, tudo num bolo ali. Eu acho que isso que mostra o quanto é competitivo. Aí vai achar, vai ter aqueles caras que vão falar que é falta de qualidade, que é, porque é muito mais fácil criticar do que perceber o quão é difícil a competição e quanto cada time está trabalhando e evoluindo. Né? É muito mais fácil destruir do que construir. Né? Mas isso a gente fica tranquilo, porque a gente sabe o que a gente está fazendo. E isso, eu não estou falando de... Né? Tem alguns comentaristas, em termos de Brasil, que vão falar isso. Né? Cabeça feita, tranquilo, e tem aqueles que vão enxergar o quanto é disputada, o quanto é difícil, né? E vai falar, pô, para ganhar, precisa estar na ponta do casco. E somando. Graças a Deus... Nós temos em todos os jogos pelo menos um ponto somado.
2: Boa noite, Guto. Igor Santiago, Band News, Feras do Esporte. Guto, na saída de campo, o João Nova, por conta das chances criadas. Você concorda com essa observação do João?
0: Eu acho que do jogo jogado, sim. O jogo jogado, o quanto nós marcamos, o quanto nós atacamos, é aquilo que eu falei para você, os dados estão aqui, não mentem, né? O jogo do Ceará, nós conseguimos fazer 3 gols. Ah, por isso foi melhor? É porque é o objetivo, né? O objetivo é fazer gol. Só que hoje nós paramos num goleiro, nós paramos numa zaga fechadíssima lá atrás, nós paramos na trave, e isso também faz parte do jogo. E, tá transferindo responsabilidade? Não, eu tô assumindo a responsabilidade. Eu tô dizendo que nós somos bem até esse último toque. Mas que a maneira que foi o jogo, da maneira que foi que nós atacamos, é deficiência nossa ou é mérito do adversário ou mérito da situação ali? Percebe? Então, se a gente parar de criar o que nós criamos, pode ter certeza que nas próximas partidas nós vamos ter mais e mais dificuldade. Agora, se a gente continuar criando disso para melhor, a tendência é que a gente vá aperfeiçoando na frente e a gente vai crescendo. A busca é sempre essa. Nós não vamos parar de trabalhar, nós não vamos desistir, e nós vamos trabalhar forte, ainda mais forte do que a gente vem trabalhando, buscar o próximo resultado, que é o mais importante.
3: Boa noite, Guto. Thiago Caleb, doutores da bola da Rádio FG. O Vila Nova, ele segue invicto e ainda no G2 da Série B, mas não conseguiu os 3 pontos hoje, apesar de um grande jogo. Qual lição pode ser tirada, ou quais lições podem ser tiradas para o próximo jogo contra o Goiás?
0: Eu acho que inúmeras. Acho que a gente tem que avaliar, né, o que nós acertamos, o que nós erramos, o que a gente poderia ter feito para, de repente, dar uma cadenciada no final. Eles não tinham mais nada a perder, eles se atiraram, tipo assim, ou eu faço um empate, ou eu tomo o segundo. E aí nós temos que ter a cabeça tranquila de saber controlar isso. Agora, você só aprende a controlar isso quando isso acontece, né? A sua experiência é só quando acontece. É uma questão de maturidade da equipe que vem amadurecendo enquanto equipe. Já deu respostas muito positivas em vários aspectos. Hoje pode ter escapado, mas pode ter certeza que aprendeu.
4: Guto, boa noite. Você agora com dois centroavantes, né? O Delator ficou um mês fora por inúmeras situações. O Rafa Silva entrou, correspondeu em gols. Ele até que era bastante criticado pelo torcedor. E aí o Rafa saiu hoje machucado. Ele falou ali pra gente que ainda vai ser reavaliado. Mas qual a importância desse retorno do Delator depois de tanto tempo e marcando gol? Dois centroavantes ali de características diferentes.
0: Para nós, quanto mais jogadores de qualidade a gente tiver, melhor. Porque além da disputa, a gente pode utilizar sempre eles no melhor, né? Hoje o Rafa fez um baita de um trabalho, Delator entrou muito bem, já pegando a zaga deles um pouco cansada, e fez uma partida muito boa. Não foi só o gol, apareceu, criou, serviu, finalizou, causou dificuldades para a defesa deles, né? E o Dela que não jogava desde a partida contra o Sport. Né? Então, para nós, quanto mais jogadores de qualidade a gente tiver à disposição, a tendência é ter sempre um grupo melhor, mais competitividade interna, com muito respeito, e tendência a ter melhores resultados.
5: Humberto Castro, da UQ TV. Os colegas já exploraram bem o jogo. E eu queria te perguntar do outro campeonato, porque o Vila superou a expectativa com a garotada e conseguiu a classificação à semifinal da Copa Centro-Oeste. Como é que foi avaliado entre diretoria e a comissão técnica o fato de ter chegado na semifinal, ser jogo único aqui no Oba, e o time ganhando, sendo campeão da Copa Centro-Oeste, dá um salto na Copa do Brasil ano que vem, que é mais grana pro clube? Aí eu te pergunto, então, qual que é o novo planejamento agora com essa classificação?
0: Bom, eu vou te agradecer por ter feito essa pergunta, porque com ela a gente pode enfatizar o grande trabalho que vem sendo feito nas divisões de base. Tanto é que a gente tem aproveitado os meninos, né? E eles vêm demonstrando competência. Quando eu digo, não é só os jogadores, não. São as comissões técnicas, as coordenações. E isso para o Vila é fantástico. Ter essa força de trabalho, né? Porque é daí que o Vila vai tirar grandes jogadores que são difíceis de você ir buscar em outros clubes e contratar. Não sei se você está me entendendo, né? Contratar. E daqui pode aparecer um fora de série, por que não? Tem grandes jogadores aí que estão aparecendo, que estão surgindo. E isso pode ter certeza que vai fazer o Vila mais forte. E não tem outra maneira de fortalecer um trabalho sem oportunizar. Foi oportunizado e eles surpreenderam positivamente. Eles não tinham responsabilidade nenhuma, não tinham. Mas aí que é gostoso, aí que é bonito. Eles surpreenderam positivamente. Então, parabéns a todos. E a questão da competição, a gente vai seguir dentro de um planejamento interno que já existia, né? Firme e forte, buscando uma série de situações aí de se fazer resultado, sim. Mas a gente não pode esquecer que o grande objetivo, o maior objetivo, é o brasileiro, né? Então, é possível a gente correr com essas duas frentes? É. Da maneira que a gente tem pensado, é. Sem ter muita perda, muito pelo contrário. Podendo trazer ganho ou de uma maneira ou de outra para o grupo, para o clube, né? É, em termos de qualificação do grupo, em termos de ritmo, em termos de competitividade, de experiência numa semifinal de competição, que sempre é uma partida diferente, e vai medindo, né? Aqueles que não tiveram tanta experiência vão ter uma experiência, e aqueles que já têm, retomando, né? Porque no Campeonato Brasileiro, esse tipo de situação vai cobrar jogo a jogo, esse tipo de situação que nós vamos vivenciar na próxima, não quarta agora, na outra.
5: Muito bem, tá aí então a entrevista coletiva do técnico Guto Ferreira, né, analisando esse resultado. Ele falou na entrevista coletiva, o Nilton César, ele perguntou, ele foi irônico, assim, na segunda resposta dele, perguntado sobre a moral, inclusive, da Ana Lívia, né? Ele perguntado sobre recuperar a moral já no clássico de sábado, ele foi irônico, você viu, Nilton? Ele perguntou, mas acabou o mundo? Ele perguntou. Não, não acabou ainda, mas assim, às vezes o Guto comandando o Vila, o mundo ainda não acabou, mas sábado se perde pro Goiás, pode começar a desabar alguma coisa, né?
6: Não, mas eu assim, cara, não é porque o Vila não vai ganhar todos os jogos aqui dentro, genial, como também não vai vencer todos os jogos fora. É, vai empatar, vai perder, o Vila vai ter jogo que ele vai perder aqui. Eu, sinceramente, cara, eu gostei do jogo de hoje. Eu, para mim, assim, o Vila teve volume, teve dificuldades. O João elegeu o Luan Poli como melhor em campo. Significa que o Vila exigiu do goleiro adversário. Quando o goleiro não é exigido, ele não vai ser eleito o melhor jogador em campo. Agora, eu entendo que, taticamente, eu pensava que seria mais fácil o jogo de hoje, e não foi. Agora sim, o Vila empatou, mas é aquilo que nós temos batido na tecla: sistema defensivo do Vila. Para mim, vacilou em tomar esse gol de empate. O Vila é um time que toma gols no final do jogo, vocês podem observar isso aí. Vila, geralmente, ele acaba tomando gols na etapa final, no finalzinho do jogo. Mas eu, Nilton, eu saio satisfeito aqui hoje. Mesmo com o empate, eu gostei da equipe do Vila Nova. Em relação ao fator de jogar, eu não acho que de tudo ruim pode ter aí um sabor de derrota empatar com o Atlético. Mas assim, eu confesso, se o Vila não tivesse jogado, não tivesse criado, eu poderia sair daqui decepcionado. Mas assim, eu gostei, para mim foi realmente um jogo bom. Eu só lamento o fator de não ter vencido, porque o Vila, até na última bola, ele teve chance.
5: 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Ô João, não acabou o mundo, evidentemente, falou sobre isso o técnico Guto Ferreira. Frustração acontece, mas ele analisou, ele já levantou até a situação, a Série B é isso. E a Série B de fato é, né?
7: O jogo contra o Sport, o Vila tava vencendo por 1-0, não estava?
5: Tava, com um jogador a mais.
7: O jogo hoje, o Vila vencendo 1-0.
5: Jogador a mais.
7: Jogador a mais.
5: E tomou um empate.
7: Então, olha, os números, né, eles servem para você analisar de várias formas. Lá contra o Sport, até citado por ele, né, foi um gosto amargo, mas muito amargo mesmo, o gol de empate sofrido pelo Vila Nova no finalzinho do jogo, porque tinha um jogador a mais e perdeu a grande chance de fazer o segundo gol, não soube matar o jogo. Hoje, um jogador a mais, 1-0 pro Vila, não soube matar o jogo. Então isso aí serve de alerta, opa, um jogador a mais, não matamos o jogo e sofremos dentro de casa. Então, Guto, é claro que os números estão a favor do Vila Nova, a produção, ela foi realmente muito boa, mas um resultado que não pode sofrer dentro de casa. O Vila vencendo, ele assumiria a liderança. Para mim, eu nem importo muito com liderança neste momento do campeonato. Eu trabalho mais com um percentual de aproveitamento, mas seriam mais 3 pontos na tabela de classificação. Iria muito mais tranquilo para disputar o clássico contra o Goiás. Aí, de repente, até perdendo o jogo contra o Goiás, estava tranquilo. O aproveitamento do Vila ainda seria muito grande, né? Mas agora já entra um pouco pressionado, porque precisa pontuar, porque deixou 2 pontos hoje contra o Atlético, com um jogador a mais, ganhando por 1-0 numa falha individual do Elias. Tem que ser corrigido. Isso precisa ser corrigido. Não adianta só ficar com os números. Os números no final do campeonato não vão encher barriga. A produtividade foi ótima, você até citou, 23 chutes ao gol. Beleza, só um entrou. O time do Atlético foi muito mais eficiente. Então, cara, hoje foi um empate para tirar de lição o Vila Nova. O Vila, ele vem jogando bem. O Vila, na era Guto, ele melhorou assim, ó, substancialmente. O Vila hoje é um time totalmente diferente daquele Vila do início da temporada. Mas um detalhe, o Vila não perdeu ainda, não aprendeu, não melhorou, Geninho. Segurar resultado. O Vila precisa aprender a segurar resultado. O Vila joga bem, o Vila vai no sofrimento, faz um gol, leva o gol de empate. O Vila vai lá, faz o sofrimento, leva o gol de empate. Isso acontecia com o Loser, né? E está acontecendo agora com o Guto. Então não podemos aqui normalizar, porque não é normal. Em casa, ganhando de 1-0 contra um time que vai apenas lutar para permanecer, e o Vila, neste momento, lutando pela liderança do campeonato, empatar e você normalizar. Não foi normal. Nós aceitamos os números, a produtividade do Vila Nova, tudo isso nós aceitamos. Mas normalizar o empate, eu não normalizo, porque lá na frente, entendendo bem como funciona o futebol e principalmente como as coisas funcionam na Série B, o Vila vai chorar amargamente a perda desses 2 pontos hoje no estádio Onésio Brasileiro Alvarenga. Porque o Vila não perdeu, o Vila entregou 2 pontos pro time do Operário, me perdoe, pro time do Atlético. É diferente. Uma coisa é o Vila, o time do Atlético construir um jogo de empate ou uma vitória. Não, o Atlético, o Vila entregou o gol, entregou o resultado, entregou 2 pontos para um time que vai permanecer apenas no Campeonato Brasileiro da Série B. Enquanto o Vila Nova, né, se vence, chegaria à liderança do campeonato. Então, Geninho, eu não normalizo, porque não foi a primeira vez. Já é a segunda vez, só nesse recorte de campeonato, que o Guto está dirigindo o time do Vila Nova.
8: 9:32, 9:32, vamos ao destaque final. 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Vila Nova 1, Atlético também 1. Seu destaque final, hein, Tandara?
9: Bom, Geninho, meu destaque final vai para a campanha do Vila Nova nessa Série B do Campeonato Brasileiro. Agora o Vila Nova chega a 4 empates e 3 vitórias. Caiu para a 4ª colocação, tem 13 pontos somados, 61% de aproveitamento, e se prepara para enfrentar o Goiás na próxima rodada. Jogo sábado, às 16h, no estádio Olê Pinheiro. Como sempre, clássico com torcida única aqui em Goiânia, então somente esmeraldinos no estádio. O Vila Nova, que vive aí um bom momento, apesar do empate de hoje, está ali dentro do G6, mas o Goiás vem de 4 derrotas consecutivas e chega pressionado para essa partida diante do Vila Nova. Aproveito para deixar o meu boa noite para você, Geninho. Boa noite para os companheiros de trabalho e, é claro, para todo mundo que nos acompanhou em mais uma transmissão aqui na Rádio Bandeirantes.
8: 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Bom, o Nilton, é o seguinte, o técnico Guto Ferreira, ele também analisou o que jogou o Vila hoje. Para ele, ele concorda com o João Vieira, que no microfone da Tandara ali na Zona Mista, avaliou como o melhor jogo que o Vila fez no ano, em 2026. Para você também foi?
10: Já
6: Geninho, eu não digo assim que foi o melhor jogo do ano, mas eu gostei da intensidade. Eu gostei. O Vila, como o João falou, é claro que seria mais fácil estar aqui comentando vitória, mas o Vila não vai ganhar toda hora. Eu gostaria que ganhasse aqui dentro, mas isso não vai acontecer. A realidade, cara, é que eu vejo um Vila diferente do Humberto Loser. Eu vejo um Vila competitivo. E eu continuo batendo na tecla, mesmo nos momentos de glória, queira sim ou não. Ser líder é bom, sim, mas não acho que seja tudo nesse momento. O Vila mostrou que ele tem condições de competir. Eu gostei do jogo de hoje, sinceramente, mesmo tomando gol aos 41, 42 do segundo tempo, o Vila me agradou, criou oportunidades, exigiu do time adversário, méritos também para a equipe do Atlético. O Vila não empatou com um time ruim, que eu penso que não vai brigar para subir, mas tem um cara que conhece de bola, e ele é que hoje mostrou porque que o Atlético não perdeu o jogo, taticamente dificultou, mas o Vila criou. Eu vi um De La Torre sair do banco aqui hoje e jogou muito, foi mais jogador do que o Rafa Silva. O João Vieira, para mim, jogou muito aqui hoje. Marquinhos, Gabriel, da mesma forma. Não veio a vitória, cara, mas assim, não digo que foi a melhor apresentação, mas eu gostei do que vi na equipe do Vila no jogo de hoje aqui. Me agradou, mesmo empatando, gostei do futebol do Vila. Bata na tecla, tem que arrumar o sistema defensivo, não pode tomar gol como tomou hoje aqui o gol de empate.
8: Olha aqui, ô João, eu vou até pedir agora pro Thiago dividir a tela com os dois, porque é o seguinte, longe aqui de colocar um jogador como vilão do resultado. A gente não tá aqui com esse intuito, mas até tomando como parâmetro, como termômetro do chat aqui, e eu falei isso logo na abertura do apito final. O Elias perde a bola, uma bola controlada, eram dois do Vila contra um marcador do Atlético. Ele me erra o passe e aí num contra-ataque com o sistema defensivo quebrado. E aí, João, a torcida tá caindo em cima agora do lateral direito Elias, né? Que perde mais uma oportunidade, jogador que já não é mais o titular. E já há muito tempo o Elias caiu muito em rendimento, né, João?
7: Caiu muito de rendimento e erra o passe, né? Pra que saia o segundo gol. O primeiro gol, aliás, gol de empate do Atlético. Ó, o Vila ficou tudo isso que o Nilton, que o treinador falou, que eu também estou falando, foi ótimo, foi lindo. A produtividade, o goleiro do adversário foi melhor em campo. Só que o resultado não pode ser exaltado, é isso que eu estou dizendo. O treinador do Vila está exaltando o resultado. O resultado, amigo. Tudo isso que ele falou ficaria lindo, seria um quadro. Liderança, o time chutando 23 vezes ao gol, marcando dois gols e saindo vitorioso. Ponto. Aí sim seria você exaltar a vitória. Eu exalto a vitória. Eu prefiro meu time finalizando 5 vezes e ganhando o jogo. Eu prefiro 1000 vezes isso.
8: Uma vez
7: ganhando o jogo de 1-0. Então, porque você vai exaltar números apenas. A produtividade, beleza, você precisa ter produtividade, mas você precisa ter, cara, o resultado. O Vila empatou contra um time hoje com um jogador a menos. Um jogador a menos. O Elias não pode errar um passe desse com um jogador a mais em campo. Isso é displicência, né? O jogador tá com a cabeça onde? Hoje não tá fazendo falta os dois pontos, não vai fazer. O torcedor tá pé da vida, o Joãozão tá cobrando. Não vamos cobrar hoje, porque hoje não estão fazendo falta os pontos. Mas lá na frente podem ter certeza, né? Muita gente vai lembrar desses pontos, né? Muita gente vai lembrar, pô, aqueles dois pontos lá contra o Atlético, um jogador a mais, ganhando de 1-0, leva o empate aos 42 minutos do segundo tempo. Isso não pode acontecer em casa, não pode, é futebol profissional. Você tá ganhando o jogo de 1-0, meu irmão, um jogador a mais, você não pode levar o gol de empate, não pode. E olha o jeito que o time fez o gol, hein, o Atlético. O Elias erra, vem o cruzamento, o cara dribla o Elton Leite como se fosse um jogador de futsal e faz o gol sozinho. Não tinha um zagueiro para marcar o atacante do Atlético. Isso não pode acontecer jogando em casa, ganhando o jogo de 1-0 e ganhando a liderança do campeonato. Eu, sinceramente, não fico satisfeito. Eu estou muito chateado, insatisfeito, né, com o resultado. Agora, produtividade, números, tudo isso, nós vamos analisar mais tarde. Mas o resultado, eu estou pé da vida. Mesmo porque...
8: É, deixa pra lá.
7: Foi embora o boi com a corda, viu, Geninho?
8: É, e aí tem uma diferença. O Vila, o João lembrou agora há pouco, o resultado também, em termos de comparação, muito semelhante do que aconteceu contra o Sport lá na Ilha. O Vila ganhava o jogo, o Vila jogou muito bem contra o Sport lá na Ilha do Retiro. O Vila estava ganhando o jogo, teve um jogador a mais, assim, durante o segundo tempo inteiro. Errou gol, assim, barbaridade. O Janderson enjoou de perder gol. E aí, num contra-ataque, o Sport empata o jogo. Só que em termos de circunstância, né, João Nilton e amigo ouvinte, o jogo foi lá, era na casa do adversário, mesmo com um jogador a menos, é natural sair pro jogo, né, tentar agredir o Vila. O Vila tava se defendendo bem até determinado momento, tomou o gol. Hoje, ele sofre um gol, jogando muito melhor do que o Atlético. O Atlético teve uma chance pouco tempo antes, você lembra? Que saiu um contra-ataque e aí teve o jogador...
7: O Atlético teve um escanteio.
8: Finalizou cara a cara, sozinho, cara. E o Elton Leite fez uma grande defesa. Então existe essa diferença, né, Nilton? O Vila hoje era pra ter 17 pontos.
6: Pois é, mas não tem, né? Acabou que tomou o gol. Eu, durante a transmissão aqui, eu assim, quando o Alex colocou o time pra cima, tava se desenhando... É o gol de empate, que é realmente o sistema defensivo, o meu campo do Vila, naquele momento lá, deu espaço para a equipe adversária. Eu até penso, Genial, eu não concordo com erro individual, isso aconteceu no time do Goiás na derrota por 4-1 para o Fortaleza, e hoje aqui o Elias, eu até penso. Não vi o jogo pela TV, ao vivo aqui, que se dava para o goleiro do Vila antecipar essa bola. O problema é que ele não saiu, preferiu ficar dentro do gol. Eu até penso, quando houve o erro, no lançamento que o jogador entrou sozinho, se o goleiro do Vila antecipa, provavelmente poderia não ter saído o gol. Agora, não vai adiantar ficar chorando leite derramado. A realidade é assim, o Guto vai ter que trabalhar para corrigir essas falhas individuais. Como você bem disse, Vila poderia chegar a 17 pontos hoje. Isso mostra, na minha opinião, que o Vila, até então, ele está mostrando um futebol que desperta e chama a atenção. Vai ter que corrigir os erros, as falhas que ocorrem. Claro que no futebol, na atualidade, quando se tem menos um, a tendência é o outro time crescer no jogo. Mas é que hoje o Atlético acabou se superando e marcando o gol de empate. Que sirva de alerta para que o Vila possa se preparar melhor em relação aos próximos confrontos. 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
10: 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Ô Nilton, João, o torcedor tá evidente, agora fica marcado para ele, mas para tentar encontrar uma justificativa aqui que eu vou perguntar para vocês dois. O Elias, na lateral direita, ele chegou a um determinado momento que ele era unânime, unânime. Ele era, não tinha sombra pro Elias como lateral.
8: 2026 ele não é mais, já há algum tempo, desde o Campeonato Goiano, com a contratação do Rainer. O Rainer jogou muito como titular, o Elias caiu para reserva, o Elias sofreu com uma lesão. E hoje ele entra no segundo tempo e comete esse erro, né, numa saída, e o Vila toma o contra-ataque e sofre o gol. Como se explica um futebol tão bom que o Elias apresentou em 2024, até para muitos o melhor lateral direito do Campeonato Brasileiro da Série B, quando ele aparece como uma grata surpresa, ótimo jogador pro Elias de 2026? Como é que justifica uma queda tão grande? João.
7: Cara, o Elias já não vem jogando bem já tem muito tempo. Você falou aí 2024, 2025 também, não lembro do Elias ter sido esse grande jogador, e esse ano até agora foi um jogador que ele não faz para merecer a titularidade, né? Todas as vezes que vem entrando não vem rendendo o suficiente. Hoje foi uma infelicidade muito grande, que perde a bola que ocasiona o gol, né? Nem sei mais, para mim é uma fatalidade, um erro, mas assim, o futebol jogado do Elias, tecnicamente falando, ele vem caindo assim muito, mas caiu muito mesmo, e é um jogador que tem muito potencial. Não sei o que está acontecendo com Elias, né? Se é apenas um momento, é uma fase, teve proposta, não saiu, não sei o que acontece com ele no dia a dia. Fato é que nos jogos o Elias, ele não se compara com aquele Elias de outrora, e não foi apenas no jogo de hoje. Vem esse Elias, nós estamos vendo essa apatia, esse baixo rendimento técnico do Elias, ele já dura já há algum tempo, Geninho.
8: E para você, hein, Nilton, como que explica, como que se justifica um jogador que apareceu tão bem, o Elias, um jogador promissor, assumiu a lateral direita do Vila como poucos dos últimos anos, mas é outro jogador, né?
6: Não, isso é fato, tanto que ele não é titular. Perdeu, ele começou no jogo passado, foi mal pra caramba contra o Ceará e hoje ficou no banco. O momento dele, Gerial, não é bom. Ele depois teve aquela contusão, ele teve uma contusão, tirou ele muito tempo dos campos. O Elias jogou quando ele chegou e realmente ele fez uma grande temporada, tanto que o Vila o contratou, acho que na época R$500 mil, fez um contrato com ele de 2 anos e agora vai se encerrar. E ele hoje, pelo que ele pratica, ele não tem condições de ser titular. Agora, por que que não está jogando? Eu sinceramente não sei, mas o que a gente pode analisar é que realmente não é sequer sombra do Elias que foi quando chegou para a equipe do Vila.
8: 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JHS Compressores, referência em Goiás. 9:47. João, o Maranhão, com o que jogou o João Vieira hoje, e o Dudu também, Maranhão caiu?
7: Dudu, João Vieira e Marquinhos Gabriel. O meio campo do Vila é esse. Eu e o Nilton, aí nós podemos ficar aqui de camarotes, nós dois, porque nós sempre defendemos esse meio campo, né? Depois que o Guto chegou. E esse meio campo, eles juntos, eles jogam barbaridade. A bola, o gol do Vila, se você observar, quem dá o passe pro Marquinhos Gabriel é o João. É o João Vieira, isso.
8: E um belo passe.
7: Passe de chapa, chapa a bola. Marquinhos já domina. Quando ele domina, ele olha pro De La Torre, dá um tapa na bola, dá uma chapada com efeito. E aí o delator chega e faz o gol. Então, dois passes de jogadores do meio, né, de pé em pé. Isso é muito bom. Então, não tem como mexer no meio campo. Pode, numa eventualidade, num jogo fora de casa, reforçar a marcação ali. Você colocar ali, de repente, o Maranhão, mas o meio campo técnico do Vila, o melhor meio campo, tecnicamente falando, Dudu, João Vieira e Marquinhos Gabriel, assim, ó, muito longe o João Vieira do Maranhão. Aliás, quem um dia comparou o João Vieira com o Maranhão, né, Geninho? Não tava bem da cabeça, né, Geninho?
8: Não sei, não, assim, esse cara que comparou, ele realmente ele não tava bem.
7: Não, né? Não tava bem não, né, Geninho?
8: Acho que não. E quem, espero que ele tenha se redimido, né?
7: Então peça desculpas.
8: Eu?
7: Mas claro. Aí.
8: Não, eu. Tá, ué, você tá me
7: confundindo. Quantas vezes você falou que não mexer no meio campo do Vila, o Maranhão era melhor que o momento do Maranhão melhor que o do João Vieira?
8: Não lembro, João, você não lembra, eu não fiz. 9h49, 9 horas e 49 minutos. Ô Nilton, o Maranhão caiu?
6: Caiu, tem como não. Agora ele está no lugar que ele deve estar. Realmente, o João disse tudo em relação ao meio campo do Vila. Hoje, assim, eu esperava um pouco mais do Dudu. Mas assim, o João Vieira hoje jogou pra caramba. E o Marquinhos Gabriel, cara, hoje, a boca que criticou tem que elogiar. Ele realmente é o melhor 10 do futebol goiano na atualidade.
8: 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Hoje o Guto apostou em uma defesa, uma dupla diferente. Diferente assim, ele colocou os dois que vinham jogando no banco, né? Até porque Pago no Sat e o Anderson Jesus já formaram dupla de zaga no Vila. Você gostou do que eles jogaram hoje, João?
7: Cara, não dá pra tirar de base, porque o Atlético não deu nenhum chute no gol, não passou o meio campo no primeiro tempo. O Atlético foi atacar nos minutos finais do jogo. E aí quando o treinador mexe, tira o Rainer e tira também o Pagno Sat, né? No finalzinho, coloca o Elias e coloca o Candango, não foi isso?
8: Foi.
7: O gol nasce exatamente pelo lado direito, o erro do Elias, lado direito da defesa, bola vem pro meio da área, o jogador faz o gol. Então assim, até chamei a atenção, pô, o Pagno Sat está saindo novamente no final do jogo. Eu não sei o porquê, né, que ele sai no final do jogo. Lá contra o Ceará também ele saiu no finalzinho do jogo e hoje mais uma vez. Eu não teria mexido na defesa, poderia até ter terminado ali com 3 zagueiros, né, para segurar o jogo, o resultado de 1-0, né, e tentar marcar o gol, mas sendo mais precavido defensivamente. Talvez tenha faltado essa leitura de jogo, mas mexer zagueiro por zagueiro, assim, eu não entendo. Sai um zagueiro, entra outro zagueiro. Qual o motivo? Faltando...
8: Só se o Thiago pediu pra sair, né?
7: Pois é, mas ele pediu também contra o Ceará. Isso que a gente precisa saber. Pediu, porque lá saiu também, faltando 6, 5 minutos pra acabar o jogo. Porque ele saiu aos 39, a 45, 6, mais 5, 11 minutos pra acabar o jogo. Então, assim, esse negócio de trocar zagueiro, você não troca. O cara, você troca um zagueiro. Até entrar o outro zagueiro, entrar com sangue frio, acabando o jogo, não sei, é muito... Sim, não é um hábito, né? Não é habitual você trocar zagueiro, trocar lateral, ainda se tratando ali o time ganhando de 1-0 com o adversário vindo pra cima. Não é habitual. Não estou dizendo que esse foi o problema do empate do Vila. Só não é normal treinador fazer isso todo jogo. E o Guto está fazendo por um motivo, do qual eu não sei qual o motivo. Eu não faria.
8: E pra você, hein, Nilton, a dupla de hoje, enquanto estiveram em campo, ou enquanto essa dupla foi possível, Pagno Sat e Anderson Jesus deu certo?
6: Olha, como o João falou, né? Basicamente não dá para tirar, para fazer uma avaliação, porque a equipe do Atlético jogou atrás. Tanto que a única vez que chegou, conseguiu marcar o gol. Eu ainda, Genial, continuo com o meu pensamento. Se o Vila pensa... E penso que o técnico é Guto, é tudo que ele quer, levar o Vila à primeira divisão. Vila vai ter que buscar zagueiro de qualidade. Ainda continuo achando que a zaga tem as suas limitações. Na minha opinião, não é a zaga ideal, o Pagno Sá e o Anderson Jesus. Vai quebrando o galho, viu, Eugênio?
8: 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Vila Nova 1, Atlético também 1, resultado frustrante. Pela circunstância, o Vila jogou bem, ganhava o jogo, de 1 a 0 com gol de De La Torre, com um jogador a mais do que o Atlético, que teve um homem expulso, mas no finzinho empatou o jogo. Vila terminou a rodada na quarta colocação, novo líder da Série B é o Fortaleza. 9:54, a gente volta já, você está no apito final.
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2: Henrique Genial. Goiânia, 9:58. 9:58. Bom, ô João, o Vila Nova finalizou 23 vezes no jogo. O Guto falou sobre a questão dos números, o Vila teve muitos escanteios, o Vila teve mais posse de bola, mas e o Luan Poli, goleiro do Athletic, foi eleito por você aqui o melhor em campo, e foi de fato assim um dos melhores do jogo. Em relação à produtividade do Vila, é para deixar o torcedor esperançoso?
3: Não, o Vila continua na mesma. O resultado, é o que eu disse, nós precisamos separar o resultado da produtividade. O resultado, para mim, foi horroroso. Horroroso. Um homem a mais levar o gol aos 43 minutos do segundo tempo. Horroroso. Agora, a produtividade do Vila foi muito boa, né? 70% de posse de bola, imprensou o time do Atlético boa parte do jogo, criou boas oportunidades. Goleiro Luan Poli, né? Fez boas defesas. Né, defesas importantes, bola na trave pro Vila, quer dizer, o Vila amassou o time do Atlético, meio campo do Vila trabalhando bem, muito bem. Marquinhos Gabriel jogou barbaridade, João Vieira, né, jogando muito bem, hoje, né, se consagrando ali como titular no meio campo, que não tenha mais, pelo menos por enquanto, esta dúvida do João Vieira em relação à sua titularidade ao lado do Marquinhos Gabriel, né, se você quer qualidade, os dois dão esta qualidade ao time do Vila Nova, né? O De La Torre saiu do banco de reservas, meteu o gol, quase faz outro. Então, quer dizer, a produtividade do Vila foi muito boa. Eu falo aqui alguns pontos, estou pontuando alguns pontos que o Vila precisa aprender, né, ao longo da temporada. Matar jogo. Time que sobe tem que aprender a matar jogo, né? Tem que aprender. E o Vila hoje perdeu a oportunidade de matar o jogo. Havia perdido contra o Sport a oportunidade de matar o jogo. Né, isso pode custar caro lá na frente. Eu não estou fazendo conta agora, estou fazendo projeção lá na frente. Então o Vila, com esta produtividade, isso dá para o torcedor o quê? Pô, nós temos um time competitivo. Tem falhas? Tem. Nós já dissemos aqui, né, as falhas do Vila, mas elas podem ser corrigidas. Agora, a produtividade, o time, a pegada, a força, o preparo físico, né, o time está correndo, o time está comparecendo, o time está ganhando divididas, o time está tendo qualidade no meio campo com o toque de bola. Então, tudo isso nós estamos vendo no Vila Nova na era Guto Ferreira. Agora, são alguns aprendizados que você leva ao longo da competição, para que você não venha sofrer lá na frente, como o resultado de hoje. Sai frustrado o torcedor do Vila com o resultado, mas com a produtividade, o torcedor sai satisfeito de que o time está crescendo rodada após rodada.
2: 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O que o Vila jogou hoje é para deixar o torcedor na esperança de uma briga de fato pelo acesso, Milton?
4: Na atualidade, para mim, o Vila, ele está entre os três melhores times na Série B. É assim, em termos de futebol. Eu vejo o Vila realmente numa fase muito boa.
2: Quais são os outros, Nil?
4: Ah, cara, eu penso que o Fortaleza é um time que tem um técnico que sabe o caminho das pedras, que é o Carpini. Ele é um técnico realmente que faz a diferença. E tem um time que tem um goiano que está comandando, que é o Sport Recife, o Márcio Panturra, ele está vivendo uma grande fase. Depois daquela época que ele apareceu no futebol brasileiro com o Figueirense, tem uns anos atrás aí. Eu penso que o Márcio, ele está fazendo um trabalho de recuperação. Eu não acreditava, mas o Sport, ele está conquistando resultados importantes. Claro que a situação do Vila poderia ser melhor. É porque o Vila estava muito judiado com o Humberto Luzzi. E o Guto, ele conseguiu dar um plus nessa equipe. Para mim, o Vila tem um dos melhores ataques, um dos melhores meio-campo da competição. O problema do Vila ainda é relacionado ao sistema defensivo, que o Vila precisa aí de acerto, porque o Vila toma alguns gols que não se pode tomar. Foi lá contra o Ceará e hoje, no apagar das luzes aqui, foi lá contra o Sport Recife. Como o João falou, na hora de fechar a conta, um ponto ele faz toda a diferença. E às vezes, um jogo como esse, um jogo como o Sport, o Vila deixou escapar. E isso faz toda a diferença. Mas assim, o Vila me agrada, cara. Eu realmente gosto do que estou presenciando e vendo do Vila Nova na era Guto Ferreira.
3: Porque não é só essa questão do empate, né, Geninho? Por exemplo, o Vila empatou com o Ceará na última rodada, sabor de vitória. Perdendo por 3-1, busca o empate, ainda se aperta
2: fora de casa.
3: Fora de casa contra o Ceará, grande time da Série B. Né? Então, assim, esse empate foi sabor de vitória. Hoje, sabor de derrota. Então, o resultado, quando você fala do resultado, você vê ele de várias formas. O resultado em casa, ganhando de 1-0, com o adversário com um jogador a menos, não pode ser considerado um bom resultado. Foi um tropeço do Vila Nova. Isso o treinador tem que estar ciente de que foi um tropeço. Né? Analisar os números, analisar isso, tudo pode ser analisado, mas foi um tropeço. Isso aí não tem como você tirar que falar que não foi tropeço. Né? Ou o torcedor está satisfeito. O problema é que o torcedor, às vezes, ele é muito passional, porque como está vivendo uma lua de mel com o treinador, né? Tá tudo certo. Né? Se perdesse hoje estava certo, se ganhasse estava maravilhoso. Né? Se como empatou, tá tudo beleza também. Só que o futebol não é assim. Não é só o momento, você tem que fazer projeções. Né? Lá pensando lá na frente. O campeonato não é só, ganhou, tá na liderança, ótimo. É percentual. Se você tem percentual, o que nós falávamos aqui antes do jogo, da possibilidade do Vila Nova abrir mais pontos para o sétimo colocado. Que o Vila, dentro do G6, ele briga com o sétimo. Quanto mais gordura ele adquirir para o sétimo colocado, mais tranquilidade o Vila terá, gente. Né? Então, o importante é isso, é você adquirir gordura, aproveitando o bom momento que você está vivendo na competição. Porque todos vão oscilar. Então, quando você está bem, você precisa aproveitar o momento. E é disso que eu estou falando. O Vila teve duas grandes oportunidades para aproveitar esse momento. Lá contra o Sport, um homem a mais leva um gol no finalzinho. E hoje contra o Atlético, um homem a mais leva um gol no finalzinho. Então precisa treinar mais, trabalhar mais para aprender a segurar resultado. Né? Não pode, principalmente com um homem a mais, sofrer gol no final. Aliás, já dizia Teodorico lá na Tele Goiás, quando o Cabeleira começou a sua vida pregressa no futebol: filho, time de futebol não toma gol no início, muito menos no final. Porque se tomar no início, muda todo o planejamento do jogo e no final será uma tragédia. No final, hoje foi uma tragédia pro Vila.
2: E aí, só respondendo aqui um ouvinte, que é o Edmundo, né? O Edmundo tá mandando aqui, falando para eu corrigir a questão da pontuação do Vila se tivesse ganhado hoje. Mas eu acho que ele pegou um pouco quebrado aqui, é porque a gente fez uma comparação dos dois jogos que o Vila tava ganhando com um jogador a mais. E aí o Vila deixou de ganhar mais 2 pontos contra o Sport e deixou de ganhar 2 pontos hoje contra o Atlético. Então seriam mais 4 pontos na tabela.
3: Com 13 que ele tem, 17.
2: É, então, o contexto era exatamente esse, tá, o Edmundo? 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Bom, agora é o seguinte, agora é hora que a onça, que o filho chora e a mãe não vê. Sábado que vem, tem o clássico Goiás e Vila. E aí, deixemos de lado os dois resultados. A derrota do Goiás e o empate do Vila. Resultado frustrante com sabor amargo de derrota. Quem chega mais pressionado, digamos assim, para o clássico do final de semana?
3: O Goiás, velho. O Goiás, 24 derrotas. Se perder, o técnico cai, né? Um novo planejamento. Então, o Goiás, ele não chega pressionado, né? Ele chega pressionadíssimo. Pressionadíssimo. Então, o Vila chega como favorito, né? Vive o melhor momento, pratica um futebol hoje muito mais confiável que o do Goiás. No início era o contrário, o Goiás praticava um futebol melhor que o do Vila. Com a chegada do Guto, isso se inverteu. O Vila hoje joga melhor que o Goiás, joga bem, é um time mais equilibrado. Então o Vila, mesmo jogando na casa do adversário, né, o Goiás no próximo sábado, para mim é o favorito a vencer o jogo. Só que Goiás e Vila, Vila e Goiás é um campeonato à parte, né? Nós não veremos um Goiás tão apático como vimos no segundo tempo contra o Fortaleza, isso não vai existir. E também não veremos um Vila Nova desperdiçando tantas oportunidades como acabou desperdiçando hoje. Então é um campeonato à parte, é um jogo diferente, só que o momento é do Vila. O Vila hoje pratica um futebol superior tecnicamente ao do Goiás. O Vila hoje é um time muito mais equilibrado, né, com os 11 jogadores em campo. Portanto, o Vila Nova, para mim, chega como favorito, mesmo o jogo sendo no estádio Ailê Pinheiro.
2: 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Ô Nilton, você concorda com o João? O Vila chega sábado favorito?
4: Chega, concordo com o João. Ele explanou bem. O momento do Vila Nova é melhor. O Vila está jogando futebol superior ao Goiás. Agora sim, é clássico, é um jogo diferente. O Goiás sabe disso, que não pode perder esse jogo jogando no seu estádio. Mas analisando tecnicamente, na atualidade, em termos de brasileiro, o Vila...
2: Na derrota pro Fortaleza...
3: Pode chegar sem o Felipe, pode chegar sem o Lourenço.
2: Sem o Cadu.
3: Quem é Cadu?
2: O Cadu, atacante.
5: Cadu e Anselmo Ramostro.
2: Mas não deixa de ser mais um, né?
3: Mais um desfalque, né? E o Vila chega inteiro, né?
2: E o Vila chega.
4: Agora.
2: O Vila chega sim, com o elenco, né? Inteiro.
4: Eu entendo que se o Goiás jogar o que jogou no primeiro tempo, contra a equipe do Fortaleza, teremos um grande jogo. Porque assim, o Vila é um time que tá jogando pra cima. É claro que fora de casa provavelmente não seja esse time tão agudo que é jogando aqui no Onésio Brasileiro Alvarenga, mas eu creio que nós teremos assim um grande jogo, o Goiás com a necessidade de ter que vencer, e se o Goiás vencer, ele afasta definitivamente a crise. Se o Goiás perder, ele afunda nessa crise. Agora o Vila, se perder, pode começar a ser questionado pelo empate que ele obteve aqui hoje. Mas eu penso que nós teremos um jogo muito bom no sábado à tarde na Serrinha.
2: O Vila jogou muito bem hoje, né? Um time que foi propositivo, se impôs dentro de casa. E o primeiro tempo contra o Fortaleza do Goiás foi excepcional. Que se tivesse 3-0 no intervalo pro Goiás, não era exagero. Esses dois times do primeiro tempo contra o Fortaleza e hoje, faz um grande jogo, João?
3: Fazem. 1-1. Eles criam muito, mas não dão conta de marcar gols. Então, 1-1 seria o resultado. Porque o Goiás jogou demais contra o Fortaleza, fez um gol. Vila jogou demais contra o Atlético com um jogador a mais. Marcou também um gol. O Goiás criou muitas oportunidades, mas não finaliza bem. Ora finaliza para fora, ora toma tomada de decisão equivocada, o mesmo Vila Nova, né? Ora finaliza para fora, quando finaliza dentro do gol, né? Proporciona a defesa do goleiro adversário. Então, assim, são dois times que criam muito, muito. Porém, são dois ataques, assim, que marcam poucos gols pela criação de jogadas, principalmente pelos dois meio-campos. Né? O Goiás, mesmo se estiver aí sem o Lourenço e o Felipe, ainda mesmo assim, ainda continua tendo um meio-campo muito forte. Né? O Baldoria jogou muito bem, o Lucas, o GG e o
2: Lucas Rodrigues.
3: E o Lucas, não, o Lucas Lima. Né? Então, assim, é um quadrado legal do Goiás. Primeiro tempo jogou muito bem, só que o jogo não se resume apenas em 45 minutos. É o jogo de 90 minutos. Então não adianta jogar bem, né, 45. Mas falando dos 45, cria, mas marca apenas um gol, Geninho. O Vila hoje criou, também marcou apenas um gol. Então os dois ataques precisam melhorar. E aí eu vejo duas defesas vulneráveis. A do Vila é vulnerável, a do Goiás também. Então são dois pontos que, de repente, podem até abrilhantar esse clássico, né, tendo mais gols, porque as duas defesas deixam a desejar, Geninho.
2: Agora uma pergunta para vocês dois. Clássico vai pegar fogo no final de semana. Goiás e Vila no estádio Ailê Pinheiro. Quem tem

0: já subiu aí vários times. É, então tem uma carreira, né, com mais volume. O Guto é um cara muito experiente. Então, assim, o Daniel está construindo ainda a sua carreira. Já o Guto, não. O Gutão já é muito experiente, subiu. Aliás, os dois treinaram o Remo ano passado, né? Daniel começou o trabalho e o Guto acabou conquistando o acesso. Então, assim, são dois grandes treinadores, dois bons treinadores. Gosto do método de trabalho de ambos. Porém, né, na Série B, o Guto é um dos caras mais vitoriosos no momento, né, de técnicos que disputam a Série B. Eu não sei o Anderson Moreira, que também é muito vitorioso.
1: O Givanildo Oliveira.
0: Não, fala agora. O Givanildo já parou, tem 300
1: anos. Então, mas o Givanildo.
0: O Givanildo já parou, Geninho. Estou falando desse campeonato agora. Dos 20, né? Talvez o único que possa chegar próximo ao Guto em termos de acessos seja o Anderson Moreira.
1: Verdade. Muito bem colocado. 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
1: Pela Série B do Brasileiro, ficou assim o G6. Fortaleza, líder, 14 pontos. São Bernardo, segundo, 13. Sport, em terceiro, com 13 pontos. E o Vila, o quarto, também 13 pontos conquistados. Os dois únicos times ainda invicto na Série B. Em quinto, o Operário, 12 pontos. E em sexto, vem o Criciúma, com 11.
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4: Goiânia, 10 horas e 24 minutos. Você está aqui no apito final, a última atração do futebol Genial. Na Rádio Bandeirantes Goiânia. Você, Nilton César.
5: Estava observando aqui no apito final: o Vila é o time que mais gols marcou dos 20 times do Brasileirão. E a zaga do Goiás com do América Mineiro são as duas zagas que mais gols tomaram, 12 gols. O Vila tem um ataque mais positivo com 12 gols em 7 jogos.
4: É o jogo do final de semana, é o clássico do time do melhor ataque contra a pior defesa, João. Sábado é o clássico do time com o melhor ataque do campeonato contra o time de pior defesa.
6: Então nós estamos lascados com o melhor ataque. O futebol brasileiro realmente precisa melhorar muito. Para mim são dois ataques ruins, o do Goiás, o do Vila, são dois ataques assim que eles criam muito. O Vila cria muito, mas finaliza mal. O Goiás cria muito, finaliza mal. E duas defesas para mim que deixam a desejar. Aí vai momento, né? O Goiás sofreu 4 gols lá contra o time do Fortaleza, mas eu, ó, para projetando o Vila Nova, eu contrataria 2 atacantes de beirada na abertura da janela. Traria mais um meio campista, pelo menos mais um zagueiro e um lateral. O Vila precisa disso, pelo menos assim. E se apertar um pouquinho mais, você pode trazer 2 zagueiros e 2 laterais, né? Projetando um time para subir. Então, assim, o ataque do Vila, ele é melhor, tem os números, estão aí os números, mas assim, deixa a desejar, Virgininho. Eu fico com o pé atrás em relação aos ataques. Hoje, por exemplo, foi um grande recado, né? Criam 23 chutes, apenas um gol.
4: Aquela coisa, né? O Nilton, João e amigo ouvinte, olha só. O Vila é o melhor ataque do campeonato, mas é um melhor ataque que não enche os olhos de nem do torcedor. A gente tá falando aqui desde o início, eu tenho ouvido vocês, prestado atenção, vocês têm pedido atacantes pro Vila contratar no meio da janela agora em julho.
5: Não, mas eu entendo que o ataque do Vila em relação ao ano passado, o ataque do Vila tá marcando. Della Torre hoje entrou e marcou. No jogo passado, o ataque conferiu. Eu entendo assim, se às vezes questionar, o Vila tem reserva para o ataque que pode resolver? O André Luiz, o Emerson, o Urso, são jogadores que há um bom tempo não vêm sendo utilizados. Agora sim, que o ataque, na minha opinião, eu concordo com o João em buscar jogadores qualificados na janela para poder subir. Mas eu não acho que o ataque seja ruim, não. Dos 20 times, em 7 jogos, o ano passado o Vila tinha um ataque cardíaco. Mas para mim, até agora, dentro de campo, tem sido convincente o ataque.
4: Aí, João, o que eu tô elaborando é o Campeonato Brasileiro da Série B, pelo menos até agora, com 7 jogos, com 7 rodadas concluídas, está sendo uma competição de Série B nivelada por baixo?
6: Tecnicamente, ela está deixando a desejar. Você pega aí, por exemplo, Fortaleza, que é o líder do campeonato, marcou 10 gols. Nós estamos falando em 7 jogos. São poucos gols. São Bernardo é o segundo colocado, meu Deus do céu, com 13 pontos. Marcou 11 gols. Então, assim, são ataques que marcam poucos gols, né? E jogos, tecnicamente, sim, que não agradam, né, Geninho? Eu vi, já assisti cada jogo desse Campeonato Brasileiro, assim, que é deprimente. Então, tá nivelado por baixo. Isso aí é um ponto positivo, sabia? Que tá nivelado por baixo, então quer dizer que ninguém vai se desgarrar, né? Todo mundo é japonês. Se você tiver um pouquinho, né, de sorte na abertura da janela, de trazer aqueles jogadores assim que acrescentem algo tecnicamente da sua equipe, você vai brigar até o final. Então, porque o ano passado, pô, você tinha um Goiás que disparou, você tinha um Remo que estava gastando barbaridade, um Atlético Paranaense que, né, era muito forte, né, um próprio Chapecoense. Esse ano, cara, tem o Fortaleza que era para disparar, é um time assim que está endividado, tem muitos problemas financeiros, não vai fazer grandes investimentos. Ceará também agora, né, endividado, saiu lá endividado, né, saiu lá o balancete também devendo muito o Ceará. Então uma crise financeira muito grande dessa Série B. Geninho, por isso que eu falo, esta é a Série B dos últimos anos da qual o Vila Nova pode sonhar muito claramente que é possível. Por isso que esses dois pontos poderão custar caro pro Vila, porque tá todo mundo muito igual. O campeonato tá muito nivelado. Então, eu penso que tecnicamente ninguém vai disparar. Pelo menos ninguém deu mostras até agora que vai disparar, que vai chegar lá com muitos pontos, pelo menos não, pelo menos até agora.
4: Olha, como uma curiosidade, citado pelo João. O Ceará é um clube que tá na Série B para disputar pelo acesso. Claro que é. É um dos grandes, inclusive. O Ceará divulgou nessa madrugada, aliás, na sexta-feira, né? Na madrugada de sexta-feira, o balancete de 2025. O Ceará, ele aplicou um balancete num déficit de 85 milhões. 85 milhões. Em comparação com 2024, o déficit de 2024 foi 5 milhões e 700 mil. 5 milhões. 6 milhões, vamos arredondar. 6 milhões. Foi um time que cresceu assustadoramente a sua dívida, né, João? E foi o mesmo caminho que o Goiás, por exemplo.
6: Vem crescendo. O time do Fortaleza parece que é 500 milhões de reais. Então, assim, cara, dá pro Vila sonhar. E o Vila tá organizadinho, não tá devendo. Né, diminuiu as suas dívidas, né, precisa, por isso, cara, vou explicar o campeonato que eu penso, pro torcedor entender. O Vila, ele precisa pontuar o máximo possível, Nilton, até a abertura da janela, porque chegando na abertura da janela, o Vila pontuando tudo aquilo que pode, que não pode, por isso que tem que fazer conta, cada ponto é importante nesse momento para aproveitar o bom momento vivido na competição, porque na abertura da janela, cara, aí dirigente tá motivado, né, o torcedor está motivado, o Vila vai arrumar dinheiro, porque o campeonato ele proporciona você sonhar, porque não tem nenhum grande, cara. O campeonato, para quem você olha que poderia ser os grandes, eles estão quebrados financeiramente. Então um time organizado igual o Vila pode sonhar, por isso que cada ponto, né, que o Vila deixa de ganhar é caro pro Vila, porque lá na frente, de repente, esses caras também são time de futebol, dirigente, eles não têm responsabilidade que o Hugo tem, por exemplo, aqui no Vila. Os caras estão devendo 500 milhões lá e podem aparecer com a dívida de 200, né, para subir. Então, assim, então, tudo muda, porque no futebol responsabilidade é muito pouca. Os nossos dirigentes, eles têm responsabilidade, principalmente os dirigentes do Vila Nova. Né, o Hugo não dá um passo maior que as pernas. Então, isso pode ser uma dificuldade para o Vila. Mas esse é o campeonato, viu, Geninho? Se o Vila acertar, se o Vila tiver organizado, se o Vila continuar pontuando para chegar na abertura da janela, o Vila pode sim brigar aí pelo G4. G4 não, né? Pelo G6, ou quem sabe até mesmo pelo G2, que já daria a classificação direta para a Série A.
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6: O Gama colocou um negócio aqui, ó, que o Elias e o Pedro Romano irão pro Japão. Depois você confirma essa informação aí. É uma informação do Luiz Gama agora. Amanhã a gente passa para Tandara. Mas você que é muito bem informado, e o Gama também é muito bem informado, né? Porque o Pedro Romano ficou no banco hoje. Não é normal. O Pedro poderia ter sido titular. O Elias não, já vem mal há muito tempo, né? Mas assim, a informação do Luiz Gama aqui, o Luiz que é muito bem informado, né, que o Elias e também o Pedro Romano estariam indo para o futebol japonês. Claro que a janela está fechada. Não seria uma transferência de imediato, né, para a abertura da janela. Aliás, a gente não sabe também a janela lá no Oriente Médio, né? No Oriente Médio não. Lá na Ásia, né? Como que se ela está aberta ou não, porque ela não é geral.
4: 10:34, já já a gente confirma essa informação. 10:34, você está aqui no apito final.
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3: Goiânia, 10 horas e 37 minutos. 10 horas e 37. Olha só. Agora há pouco o João até trouxe, né? Que o Gama colocou aqui no nosso grupo. Uma informação e a gente buscou até uma confirmação, e eu confirmei com uma pessoa dentro do clube. Se o Elias, lateral direito, e o Pedro Romano estariam possivelmente na janela, que será reaberta agora em julho, indo para o futebol da Ásia, do Japão. E aí foi me passado o seguinte: não procede, não tem nenhum jogador no Vila nesse momento que tem uma só proposta. Nenhuma. O que acontece foi o seguinte: dois japoneses que trabalham com o mercado, eles estão no Brasil indo em todos os jogos, né? Eles estiveram hoje no Onésio Brasileiro Alvarenga, foram recebidos pela direção do Vila ou por alguém dentro do clube, né? Dois japoneses, né? Eles estiveram acompanhando agora recentemente um jogo do Fortaleza na Arena Castelão, então eles estão fazendo um tour, o que é normal, isso acontece sempre. O Vila, que tem uma parceria inclusive com um clube japonês, que é o Oita Trinita, né? Mas me foi garantido que não tem absolutamente nada em relação ao Elias e também ao zagueiro Pedro Romano. João.
4: Então, vida que segue, né? Então, maravilha pro Vila, bom pro Elias, bom pro... pro Vila a saída do Elias, tá, que não seria tão ruim assim, não. Mas pelo menos permanece aí com o Candango, né? O Candango é bom jogador. Não sei por que ficou na reserva hoje, mas vida que segue. Mas vamos, ó, japonês assistindo o jogo, interesse tem. Geninho, se mexe em um futebol, talvez não nesses jogadores, mas pode perfeitamente ter existido interesse em outros jogadores.
3: 10 horas e 39 minutos, 10h39, vambora, né, Newton?
5: Mas já? Deixa eu abraçar aqui a delegada Gildeci. Ela é Vila Novense. Quando eu cheguei aqui hoje, ela pediu para registrar, é fã do trabalho aqui da Bandeirantes. Segundo ela, nos acompanha dioturnamente. Delegada Gildeci, então um abraço. Abraço também o Alexandre e o Alessandro, lá na CL Ferramentas. O Alexandre é torcedor do Goiás e o Alessandro, torcedor da equipe do Vila Nova. Um abraço para todos, obrigado pelo carinho e pela oportunidade de poder nos acompanhar aqui. Gostaria de ter comentado a vitória do Vila hoje, mas saio satisfeito. Entendo que o Vila fez um grande jogo, viu, Genial?
3: Valeu, Newton, bom descanso, parabéns pelo trabalho, valeu demais ao nosso Anflísio Rodrigues Opisquilo, Joaquim Quirino, aí no Onésio Brasileiro Alvarenga. 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João, vambora!
4: Vamos embora, né? Hoje o dia foi puxado. Hoje, vou falar um negócio. Vamos embora almoçar, né, Geninho?
3: Eu vou parar ali agora.
4: Pensa que a vida é fácil, né? Que vida de radialista é fácil. Mas vamos embora almoçar. Um abraço pra você. Um abração, Geninho. Um abraço, Didi, Thiago. A todos os ouvintes, obrigado pelo carinho, pela audiência. E até amanhã, se Deus quiser.
3: É isso aí. Edinaldo Maurício, valeu demais. A gente se encontra amanhã, se Deus quiser, e ele há de permitir. Se Deus quiser, amanhã estaremos aqui no Esporte Debate da Rádio Bandeirantes Goiânia. Então, meus amigos, muito obrigado pela companhia, pela audiência de vocês. Até amanhã, 10 horas, tem o Nossa Área. Aqui deu.
1: Aqui deu. 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
6: O Zanetti foi constrangido na frente dos repórteres, foi praticamente humilhado publicamente ali, teve uma discussão bastante áspera. Será que há algo nesse sentido que a gente vai ver na quinta-feira entre Trump e Lula, ou é uma recepção diferente? O que a gente pode projetar?
7: Não, essa é uma reunião de trabalho, não é uma visita oficial. Então vai ser uma reunião de trabalho ao redor de uma mesa entre as duas delegações. Eu acho que essa questão está afastada. Eu acho que não há a menor chance de acontecer uma coisa que agrave a presença do presidente brasileiro lá em Washington. É uma reunião de trabalho, como eu disse no começo, bem-vinda, porque há muitos temas na pauta para serem discutidos.
6: Muito bem, tem a palavra do embaixador Rubens Barbosa, ex-embaixador do Brasil em Washington. Obrigado, embaixador, pela presença aqui e boa noite.
7: Boa noite, obrigado pelo interesse.
6: Obrigado, boa noite, embaixador. Até uma próxima. Daqui a gente segue para o intervalo e na volta tem outras informações. Seguimos juntos. Band News TV, na velocidade da notícia. Até já.
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6: Edição da noite de volta ao vivo na Band News TV e na Rádio Bandeirantes, falando agora sobre eleições. Roberto Cidade, do União Brasil, e Serafim Correia, do PSB, foram eleitos por unanimidade como governador e vice do Amazonas para o mandato tampão que vai até o fim de 2026. A confirmação foi feita nesta segunda-feira em uma eleição indireta entre os deputados estaduais na Assembleia Legislativa em Manaus. Ao todo, 5 chapas estavam na disputa. A votação ocorreu após a renúncia do governador Wilson Lima, do União Brasil, e do vice Tadeu de Souza, do Progressistas, no mês passado. É a primeira vez na história que governador e vice são eleitos no estado sem o voto popular. E termina na quarta-feira, dia 6 de maio, o prazo de regularização da situação eleitoral. Para garantir o direito ao voto, as pendências eleitorais precisam ser regularizadas com o Tribunal Eleitoral. Até lá, é possível tirar o primeiro título de eleitor, transferir domicílio eleitoral, atualizar dados cadastrais, cadastrar biometria e resolver outros problemas com o documento junto à Justiça Eleitoral. O alerta também vale para quem teve o título cancelado por não votar e não justificar a ausência em 3 eleições consecutivas. Além de impedir o voto, o eleitor poderá ter dificuldade para emitir passaporte, tomar posse em concurso público, renovar matrícula em instituições públicas ou obter benefícios sociais. A regularização pode ser feita pela internet, no portal do Tribunal Superior Eleitoral, eleitoral ou presencialmente em cartórios e postos de atendimento. E o ex-presidente Jair Bolsonaro recebeu alta hospitalar nesta segunda-feira após passar por uma cirurgia no ombro direito em Brasília. Durante entrevista coletiva, a equipe médica disse que Bolsonaro precisará de avaliações diárias.
10: Internado no dia 1º de maio para uma cirurgia no ombro direito, manguito rotador direito. Foi um diagnóstico prévio feito durante a última internação para o controle da pneumonia. Então foi uma cirurgia eletiva já pré-agendada. O procedimento cirúrgico em si transcorreu sem nenhuma intercorrência, tranquilo. O paciente se comportou de forma estável, hemodinamicamente bem e clinicamente muito bem.
6: E o governo federal divulgou as regras do novo desenrola para quitação de dívidas. Segundo a medida provisória assinada pelo presidente Lula, o débito renegociado terá descontos de 30 a 90% para pessoas com renda de até 5 salários mínimos. É o assunto de hoje da análise da nossa comentarista de economia, Juliana Rosa.
11: A expectativa é que o Desenrola 2.0 ajude mais gente a renegociar dívidas do que o primeiro programa em 2023. A expectativa do governo é que 20 milhões de brasileiros sejam beneficiados. É uma ajuda importante, claro, para quem está endividado, principalmente porque foca nas linhas de crédito mais caras e são as que mais estão sendo utilizadas, rotativo do cartão de crédito e cheque especial. Também oferece condições especiais para pequenas empresas. Mas o que se espera é que, novamente, o alívio seja temporário. No primeiro desenrola, o número de inadimplentes caiu, mas logo depois voltou a subir, até atingir um recorde histórico de quase 83 milhões de pessoas, agora recentemente, em março, pelos dados da Serasa. E por quê? Porque não se resolve as causas do endividamento, principalmente o juro alto demais no país. Muito antes do conflito no Oriente Médio, que provocou a disparada dos preços, os juros básicos do país, que são referência para as taxas que a gente encontra no sistema financeiro, já vinham subindo, bateu 15%, a maior taxa em quase 20 anos, ficou lá durante 9 meses. Isso porque houve um estímulo excessivo ao consumo e isso gerou inflação. Agora os juros começaram a cair mais devagar, por causa da pressão inflacionária recente. Olha, toda hora ficar estimulando dívidas e depois jogar a boia para salvar é um incentivo para novas dívidas, além de não resolver o problema.
6: No Rio de Janeiro, policiais invadiram um depósito da prefeitura e ameaçaram um funcionário com um fuzil para recuperar uma viatura rebocada durante o show da Shakira. A Corregedoria da Polícia Civil vai investigar os agentes. Um deles já foi afastado.
12: O homem armado com um fuzil é um policial. A câmera de segurança do depósito flagrou o momento em que o investigador aponta a arma para um funcionário da prefeitura. Ele chega a encostar a ponta do fuzil no servidor. Ele e outro policial foram até o local na zona norte do Rio para recuperar à força uma viatura descaracterizada. O carro tinha sido rebocado horas antes por estar estacionado em um local irregular. Na saída, os policiais quase atingem uma mulher.
13: Sai, Carol!
12: Sem seguir o trâmite legal, os policiais deixam o depósito levando o carro.
13: Roubaram o carro do depósito.
12: O portão do pátio ficou desse jeito, amassado. A viatura da Delegacia de Campos Elíseos em Duque de Caxias, na Baixada Fluminense, foi rebocada em Copacabana, a mais de 40 quilômetros de distância da unidade. Os policiais alegaram que foram até o bairro para apurar a denúncia de que um traficante estaria no show da cantora Shakira. A Secretaria de Ordem Pública responsável pelo depósito se solidarizou com os servidores e lamentou a truculência da ação. Os nomes dos policiais que estiveram no local não foram divulgados. O caso é investigado pela Corregedoria da Polícia Civil.
14: Os servidores estão sendo ouvidos. Esse servidor da Polícia Civil já foi afastado preventivamente até o término do apuratório, tá?
6: E também no Rio, um homem reagiu a um assalto para impedir um roubo de moto. O motociclista estava com a mulher na garupa quando foi cercado por criminosos, também de moto. As vítimas são revistadas e entregam celulares e objetos de valor. Quando um dos bandidos se prepara para fugir com a moto, o homem parte para cima e luta com o assaltante, que é imobilizado. Uma reação arriscada. O comparsa ainda volta para ajudar, mas a vítima consegue pegar a arma e atira, enquanto a dupla foge. Ninguém foi preso. Aqui em São Paulo estão presos 5 envolvidos no estupro coletivo de 2 crianças. 4 suspeitos são menores de idade.
15: O adolescente de 15 anos foi encontrado pela polícia na zona leste de São Paulo e levado à delegacia. Ele foi apreendido e vai ser internado na Fundação Casa. Outros 3 suspeitos, com idades entre 14 e 16 anos, já haviam sido apreendidos. Já Alessandro Martins dos Santos, de 21 anos, passou por audiência de custódia e será transferido da Bahia para São Paulo. O principal suspeito fugiu para o interior do estado após as imagens do estupro coletivo feitas por ele mesmo se espalharem nas redes sociais. Alessandro teria articulado e incentivado o crime.
16: É muito importante a atuação do Alessandro, porque ele era o único maior, é o que vai responder pelos crimes hediondos, e ele tem esse papel importante de ter divulgado as imagens em grupos de WhatsApp que acabaram viralizando e provocando toda essa comoção diante da gravidade das imagens.
15: O depoimento de Alessandro é fundamental para a polícia, que quer descobrir se outros adultos estão envolvidos e se o crime foi premeditado. As vítimas, crianças de 7 e 10 anos, foram chamadas para brincar e acabaram violentadas dentro da casa de um dos adolescentes. O crime foi gravado e divulgado em grupos de WhatsApp. Os adolescentes apreendidos foram encaminhados para a Fundação Casa. Vão responder pelo crime de acordo com o ECA, o Estatuto da Criança e do Adolescente. Já Alessandro deve responder por estupro de vulnerável, divulgação de pedofilia e corrupção de menores.
16: Nós imaginamos que não haja outros envolvidos, mas nós temos que aferir essa possibilidade, temos que investigar se isso é de alguma forma possível.
6: E tem mais uma moda perigosa sendo lançada por influenciadoras nas redes sociais: oferecer whey protein para crianças e até para bebês. A Sociedade Brasileira de Pediatria alerta que esses suplementos proteicos, muito usados por quem faz academia, não são indicados na infância.
17: O whey protein é um suplemento industrializado feito a partir da proteína extraída do soro do leite. Mas será que combina com a dieta infantil? Para algumas influenciadoras, sim.
18: O que você vai comer?
19: Whey.
17: Com 50 milhões de seguidores, é comum ver Virgínia Fonseca, que vende suplementos, postar vídeos oferecendo para as filhas.
19: Whey.
20: Não, pão.
19: Trinca.
20: De?
19: Banana.
20: Com? Whey.
17: Essa outra influenciadora fitness disse numa entrevista que põe na mamadeira da filha de 3 anos.
21: Eu dou whey, eu dou creatina pra ela. A mamadeira dela, antes de dormir, é leite com whey.
17: Segundo especialistas, suplementos não ajudam em nada a saúde das crianças. Na verdade, podem prejudicar.
22: É uma carga proteica muito elevada para uma criança que tem um rim, um fígado, um intestino que ainda está aprendendo a manejar todos os nutrientes que a gente consome. Sobrecarga renal, então risco de cálculo, né, pedra no rim, risco de falência renal a longo prazo realmente, pressão alta, diabetes, colesterol elevado.
17: A indicação de uso é para pessoas com mais de 20 anos. O whey, que costuma ser doce ao paladar, pode tornar as crianças resistentes a outros alimentos. E aí, vitaminas, carboidratos, outras proteínas e gorduras ficam de fora. E nessa fase da vida, quanto mais natural e variada a alimentação, melhor.
23: É um produto que está em combinações de outros produtos, tem muitas vezes combinações de diferentes proteínas, tem normalmente utilização de adoçantes, tem a utilização de corantes, pode ter saborizantes, então pode ter várias coisas que podem interferir na alimentação saudável da criança.
6: E um outro destaque: as chuvas no Nordeste já deixam 27 cidades em emergência em Pernambuco. Quase 10 mil moradores estão desabrigados ou desalojados.
0: Quase 8 mil pessoas precisaram deixar suas casas e 1.600 perderam as moradias durante os temporais. 30 abrigos estão abertos para receber os desalojados.
2: A doação, a gente está precisando de tudo, principalmente colchão. Pois a higiene, a gente está precisando de tudo isso.
0: Desde a semana passada, as tempestades causaram estragos e provocaram 6 mortes em Pernambuco. Na cidade de Goiânia, 2 casas foram atingidas depois do rompimento de uma tubulação. Hoje não choveu e a água dos rios começou a baixar. Na Paraíba, 2 pessoas morreram. Há cerca de 3 mil desalojados ou desabrigados. Em São Miguel de Itaipu, uma torre de energia elétrica caiu. A capital, João Pessoa, também foi afetada pelas enchentes.
4: Perdemos tudo, cama, guarda-roupa, tudo, olha o sofá, olha. Tudo cheio de água aqui, ó.
6: Depois do intervalo tem mais. 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Até já.
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0: Olá, boa noite para você. Está começando agora mais uma edição do Canal Livre Especial sobre a corrida eleitoral de 2026. Para a gente começar, colocando no ar a nossa marca registrada da cobertura eleitoral aqui na Band, coloca aquela trilha que a gente já está acostumado. É isso aí, é ano de cobertura eleitoral aqui na Band e o convidado de hoje tem apostado suas fichas num confronto com os ministros do STF, virou até alvo de pedido de investigação por isso. O programa vai falar também das diferentes candidaturas da direita apresentadas até o momento e, claro, da dupla derrota sofrida pelo governo nesta semana no Congresso Nacional com a derrubada do veto da dosimetria e a rejeição do nome de Jorge Messias, indicado para o Supremo pelo presidente Lula. Para tratar destes e de muitos outros temas, está aqui conosco essa noite o ex-governador de Minas Gerais e pré-candidato à presidência pelo Novo, Romeu Zema. Boa noite, governador. Muito obrigada por estar com a gente.
1: Boa noite, Adriana. Boa noite a todos que estão nos acompanhando. Um grande prazer estar aqui com vocês.
0: Prazer é nosso, viu, governador? E me acompanham nessa conversa os jornalistas Fernando Mitre, Sheila Magalhães e meu colega de todas as noites, Eduardo Oineg. Vamos juntos. Governador, para a gente começar essa entrevista, eu queria colocar no ar dados da parceria da Band com o Google, da procura da população, das pessoas, pelo seu nome. Está aí o gráfico no ar já, gente. Olha, a gente vê que no comecinho do ano, governador, a procura por Romeu Zema no Google era baixa, era pequena. E agora, no final de abril, nos últimos dias de abril, um pico na procura pelo seu nome. Isso coincide justamente com o momento em que, na sua pré-campanha, o senhor usou um teatro de bonecos para chamar os ministros do STF de intocáveis e para fazer críticas muito duras ao Supremo. A minha pergunta para o senhor é, a gente já teve, num passado muito recente, um momento de confronto direto entre o presidente Jair Bolsonaro e o Supremo. O senhor acha que o caminho para debater e discutir o papel do Supremo na nossa sociedade é pelo confronto?
1: Adriana, eu tenho criticado tudo aquilo que eu vejo que é errado. Lembrando que eu não critico só o Supremo, eu critico essa gastança do Lula. Eu critico esse governo que não toma nenhuma medida com relação à segurança pública e eu não poderia ficar de forma alguma calado com relação aos absurdos que estão acontecendo no Supremo Tribunal Federal. O resort Taiaiá está muito mal explicado, um contrato de 129 milhões com a esposa de outro ministro, muito mal explicado. Eu sempre fui pagador de impostos. Como governador, que eu até deveria receber impostos, eu fui um governador voluntário, doei tudo. Então, posso falar que toda a minha vida no Brasil eu paguei impostos. E acho que o brasileiro que rala, que levanta cedo, que sabe que esse país tem futuro, todos ficaram indignados com tudo o que está acontecendo hoje em Brasília, mais especificamente dentro do Supremo Tribunal Federal. É um absurdo eles estarem tolhendo qualquer tipo de investigação. Eu quero saber quem mais que consegue contratos dessa natureza, porque é um tapa na cara do brasileiro honesto. Nós estamos vendo os políticos vivendo no luxo e o brasileiro no lixo aqui no Brasil. Eu não ficarei calado. E acho que mineiro é meio inconformado, não é, Mitre?
2: É.
1: Não é inconformado?
2: Temos uma tradição.
1: Nós temos uma tradição. Já tivemos Tiradentes, já tivemos outros. Não ficarei. E tô tranquilo, eu não tenho rabo preso. Até estranho por que outros ficam calados.
0: O senhor acha que isso não agrava uma crise institucional que acaba, de alguma forma, levando o Brasil só para uma situação mais de impasse?
1: Agrava a crise institucional nós continuarmos com esses absurdos lá. Quem está no Supremo achando que é intocável, que pode fazer tudo.
2: Governador, aí entra uma outra questão. O senhor certamente tem uma proposta para mudar isso que o senhor critica. Provavelmente dentro de uma reforma do judiciário. E eu queria que o senhor colocasse suas ideias aqui. Mudar como?
1: Mitre, eu já tenho essas propostas. Primeiro, eu quero que vá para o judiciário quem tiver 60 anos ou mais. Eu falo que estar no Supremo Tribunal Federal é o equivalente a ser papa. dentro do sistema judiciário. Não se vê Papa com 30, 35 anos de idade. Papa é o coroamento de uma longa carreira e ser ministro do Supremo, a mesma coisa. Você já limita a 15 anos o máximo que essa pessoa iria ficar dentro do Supremo. Outro ponto, a indicação precisa mudar. Eu colocaria muito menos poder ao presidente. Teria de ser um nome submetido, talvez indicado também pelo Superior Tribunal de Justiça, pelo Ministério Público Federal, pela OAB do Brasil, semelhante ao que existe na Alemanha hoje. Hoje o presidente pode falar, não, o próximo é meu irmão, não, o próximo é meu sobrinho. Peraí, Supremo Tribunal Federal não é confraria, não. Está lá o ex-advogado do presidente, o ex-ministro dele, o ex-advogado do PT.
2: Não, tem um Senado, o Senado, passa pelo Senado, como um Senado de ver.
1: Um Senado omisso. Ontem até que, essa semana até que não, né? Foi um Senado corajoso, mas nem sempre é assim. É muita autonomia para o presidente. E eu ainda vou além, ainda restringiria essas decisões monocráticas a temas menores. Hoje, muitas vezes, 400 deputados aprovam uma medida, um ministro do Supremo, com uma canetada, anula essa medida. O Brasil precisa rever a governança. Nós temos hoje, ficou muito claro, uma governança frágil. E o Supremo, eu lamento muito que esteja acontecendo tudo o que está. Você que acompanha há muito tempo sabe que o Supremo sempre foi um porto seguro para resolver as crises. O bombeiro das crises do Brasil. E o Supremo agora se transformou num incendiário.
3: Quando a gente pega as regras do tempo em que o Supremo funcionava como o senhor descreve, elas são muito semelhantes às de hoje. Então não é um problema de regra, é um problema de elenco, talvez. Se a gente pegar a idade média dos ministros da Suprema Corte Brasileira e comparar com Alemanha, Estados Unidos, Canadá, Suécia, Reino Unido, não é diferente. Se a gente pegar o tempo médio de permanência, também não é muito diferente. Então, as regras, é como se tivesse um time de futebol, pega o Real Madrid, pega o meu São Paulo, todo mundo usa camisa, chuteira e tal, só que o desempenho é diferente. Mas as regras não são absurdas. O Senado da República, que pode vetar um juiz, pode também confirmar. E cabe ao Senado decidir como fazer. O senhor entende que existe alguma regra adicional que pode melhorar o sistema? Porque nos Estados Unidos funciona muito bem. E é a mesmíssima regra que funciona aqui no Brasil.
1: Sim. Entendo, senhor Neg. Outra regra que eu também colocaria é a seguinte. Não precisar de aprovação do presidente do Senado para abrir pedido de impeachment para os senadores. Se a maioria quiser, o pedido será aberto. Hoje nós sabemos claramente que nós temos um presidente do Senado que está engavetando esse pedido. Não sei se ele tem medo, se ele tem o rabo preso também, mas nós estamos vendo disfuncionalidades. É uma crise, Oineg, de liderança no Brasil. Um presidente com um passado de descondenado, que não tem autoridade moral, e eu falo que é um efeito dominó, é um círculo vicioso. Uma coisa ruim vai levando a outra e está dando no que deu. Na hora que nós tivermos um presidente com capital moral, as coisas começam a reverter. Mas nem sempre vamos ter. Então, eu falo que a governança é que melhora. E hoje ficou claro que os instrumentos que serviram no passado não estão sendo, infelizmente, suficientes mais.
4: Nessa semana, governador, o senhor falou que há árvores podres no Supremo Tribunal Federal, referindo-se a alguns dos ministros e dizendo que essas árvores vão cair. Quando o senhor fala vão cair, significa o quê? Tem a ver com a reforma no Supremo ou tem a ver com impeachment de ministros? O que o senhor quer dizer com árvores podres que vão cair?
1: Sheila, essas árvores podres a que eu me referi, eu acho que é uma figura que todo mundo conhece, né? Às vezes uma árvore perde as folhas, fica ali anos, um bom tempo, até vir um vento mais forte e derrubar. A única coisa que nós sabemos é que essa árvore não vai ficar muito tempo, porque ela já não tem vida. E hoje, para o brasileiro voltar a ter orgulho do Supremo, como ele já teve no passado, nós temos de tirar alguns elementos de lá. E o caminho mais natural é um processo de impeachment. Espero que o próximo presidente do Senado tenha coragem, não tenha o rabo preso, para poder levar essas investigações à frente. E nós sabemos que é insustentável a permanência de alguns ministros ali.
2: Governador, o próximo presidente vai indicar 3 ministros para o Supremo. Por isso que eu acho que essa questão vai estar na campanha eleitoral. Já está, né?
1: Sim.
2: É só ver como o senhor cresceu, né? O seu nome cresceu na mídia de uma forma quase inédita, né? Em poucos dias depois que o senhor entrou nesse confronto. Mas o próximo presidente terá a oportunidade de mexer. Ele vai indicar 3, talvez até 4, se não houver substituição agora. Como é que o senhor vê isso? Tudo dentro da regra atual e mudando.
1: Eu estou, Mitre, muito, muito confiante de que nesse mês de outubro o brasileiro vai dar as respostas. Essa eleição de 2026 tem uma semelhança muito grande com aquela de 2018. A de 2018 foi a eleição da antipolítica. Essa eleição atual é a eleição da indignação. O brasileiro vai renovar o Senado. Eu estou extremamente confiante que o Senado vai dar uma resposta à altura. E que nós vamos ter um presidente também com uma sabedoria, com um capital moral para indicar nomes adequados, já que os últimos nós estamos vendo não foram muito felizes.
0: Mas, governador, o mito, o que ele disse é, se o próximo presidente vai ter esses nomes para indicar pela mudança da composição da corte, você já não muda a atuação dessa corte, ao invés de ir para o impasse, para o confronto, como o senhor sugere que seja via impeachment de ministro do Supremo? Essa é a questão. Qual é o melhor caminho para o país?
1: Adriana, não dá para engolir, para sentir, né, orgulho de ser brasileiro com esses ministros que estão lá utilizando a corte para ser um superior balcão de negócios, que nós estamos vendo. Estão utilizando o cargo claramente para enriquecimento. E eu vejo que um processo de impeachment contra esses ministros é algo que vai acontecer naturalmente. É igual eu falei, a árvore está podre. É só ter o vento certo, em determinado momento, que é questão de queda. Eles não têm credibilidade mais, perderam.
0: E sobre a derrota histórica do governo essa semana em que o Jorge Messias não foi indicado, a que o senhor atribui essa derrota? Mas olhando não só uma foto, mas o filme todo, porque numa foto você pode ver que a oposição conseguiu impor uma derrota ao governo, mas por outro lado há também as fotos seguintes que mostram que dentro da corte havia interesse na derrota do nome do advogado-geral da União, porque não interessava que ele chegasse ao Supremo para se aliar ao André Mendonça. Então, dá para a oposição comemorar tanto assim essa derrota?
1: Adriana, sim e não, né? Eu acho que ficou muito claro que o PT, o presidente Lula, não estão, né, tão bem informados.

0: como as coisas estão. E eu falei já, está podre. E o primeiro vento, a primeira brisa começou a soprar agora. Foi essa semana com a não indicação do Messias. Está dando para ver que tem uma brisa já. Agora, a velocidade do vento que vai derrubar essas árvores podres, a gente agora, vai ver mais adiante.
1: Governador, quando o Fernando Collor foi candidato, ele falava de um alvo que estava debaixo da esfera de ação dele. Vamos combater a corrupção, os marajás, vamos derrubar a inflação, coisa que ele não conseguiu. Fernando Henrique também falava de inflação. Lula falava em distribuição de renda. Coisas que estavam debaixo da mão dele, na ação do executivo. Parte do seu discurso, agora, pelo menos enquanto a gente está conversando aqui, fala de um outro poder. Mas o senhor, imagino, tem desafios muito importantes no executivo e que são tão sérios quanto esses. Por exemplo, o endividamento público, que está muito grave. A taxa de juros, que é decorrente disso. Déficit. E são segurança pública e outros temas que são muito graves e que, eu imagino, a derrota do Messias no jogo do Flamengo com Estudiantes, ninguém estava comentando, mas estava comentando a aliança, o relógio, o celular roubado. Eu queria ouvir o senhor sobre o senhor chegando lá, não é o Supremo, pode até ser o seu interesse ali, mas o que o senhor vai fazer, primeiras medidas para poder transformar o Brasil na área do executivo?
0: Oi, Neg, eu vou mudar muita coisa. Primeiro, eu vou privatizar tudo. O grande problema do Brasil hoje se chama juros altos, que está matando, endividando as famílias, os negócios, a mesma coisa, e vou usar esse recurso para poder quitar a dívida. Isso vai provocar uma queda de juros muito rápida. A economia responde quando os juros caem. Os juros, nessa última semana, caiu em mais 0,25, é muito pouco, 14,5. Significa que quem quer pegar dinheiro não consegue por menos de 20%. Acabar com a gastança do Lula, uma reforma administrativa, uma reforma previdenciária, revisão de benefícios sociais. Isso vai fazer com que a expectativa de juros no Brasil tenha uma mudança muito rápida. Eu vou querer falar o seguinte, nos próximos 20 anos, nós vamos economizar algo como tipo 10 trilhões de reais. Está entendendo? E é factível, é possível. E tem um detalhe, eu falo que isso que eu estou dizendo é com propriedade, porque foi semelhante ao que nós fizemos em Minas Gerais. Nós saímos de um déficit de 11 bi do PT para um superávit de 4 em 2024.
2: Mas quando o senhor
0: então,
2: fala de...
0: tem medicamento para isso.
2: Quando o senhor fala de privatizações amplas, e pegando Minas Gerais como exemplo, o senhor não conseguiu fazer a privatização da CEMIG, por exemplo, nem da Copasa, muito embora no fim do ano passado tenha caminhado. Por quê? Quais foram as dificuldades? A gente está falando de quantas empresas estatais? 100, mais ou menos?
1: Centenas.
2: Mas já quanto tempo para isso caminhar? E o senhor teve essa experiência de não ter conseguido ser bem sucedido na privatização da CEMIG. O que aconteceu e que aprendizado o senhor traz?
0: Tá. Sheila, pergunta muito boa. Primeiro, a CEMIG vendeu todas as subsidiárias que ela tinha. Eram centenas de subsidiárias. E mesmo sem as subsidiárias, a CEMIG quadruplicou de valor na Bolsa de Valor. O que demonstra que uma gestão boa valoriza o patrimônio público. A Copasa já tem aprovação do legislativo para ser privatizada e é só questão de tempo agora. E essa privatização é necessária porque melhora, aumenta os investimentos e também o serviço. E o Brasil não pode continuar com essa dívida pública nesse caminho explosivo. Parlamento que você falou, eu comecei o meu governo em Minas Gerais em janeiro de 2019, toda a classe política de Minas apostando que seria um governo que não daria certo, porque a minha experiência como gestor era no setor privado. Eu criei uma empresa que dá mais de 5 mil empregos diretos, sem fornecer para governo, sem nenhum favor de governo, e falar, esse sujeito aí que é vendedor de geladeira não vai dar conta de governar Minas. Mas eu falo que a minha especialidade é montar bons times.

0: Eu levo gente boa para trabalhar comigo. Fiz isso no setor privado, fiz isso em Minas Gerais e vou fazer em Brasília. E em Brasília eu vou chegar com um capital político e com um capital de credibilidade, porque nunca teve corrupção e escândalo no meu governo. E no início em Minas eu ainda tive de construir esse capital.
1: É, o capital político é fundamental, porque quando o senhor fala no choque fiscal, né, no seu projeto de governo, tem lá o choque fiscal. Eu imagino que um item fundamental do choque fiscal é uma reforma administrativa. E aí, capital político, tudo que tiver tem que ser adotado aí, porque até agora a reforma administrativa está no discurso de tantos políticos e ela nunca andou, não é por acaso. Sim. Então precisa de condições políticas. Como é que o senhor faria uma reforma administrativa? O senhor vai reduzir o quê? O senhor vai reduzir o número de funcionários? O que que o senhor vai fazer ali?
0: Mitre, lá em Minas nós reduzimos quase 50 mil funcionários. E como eu não tenho nenhum plano pessoal de poder, eu não me importo de ser o presidente boi de piranha. O que chega lá tem de fazer todas as mudanças e que não vai ganhar a próxima eleição. Eu quero é ver o Brasil dar certo. Eu tenho uma filha que mora em Londres, eu quero que um dia ela volte para o Brasil, porque aqui voltou a ser a terra das oportunidades, como a minha família que veio há 130 anos atrás. Então, eu sou um candidato diferente. Eu sempre falo, para mim ganhar ou perder a eleição não vai mudar a minha vida. Eu quero é contribuir. Então, eu tenho uma visão um pouco diferente dos políticos de carreira.
2: Agora, governador, o senhor citou a reforma da Previdência. Quando a gente olha as contas públicas no país, a gente vê que o grande rombo está na Previdência. Só a INSS, no ano passado, fechou 2025 com 320 bi de rombo que o governo teve que aportar. Sim. Então, duas perguntas sobre esse tema. A sua reforma da Previdência será como? É aumentar a idade mínima? Qual é a sua proposta de reforma da Previdência? E se o senhor é favorável a desvincular reajuste de aposentadoria do salário mínimo?
0: Adriana, reforma da Previdência. Eu participei daquela que aconteceu em 2019, tinha lá um mecanismo, um gatilho, no qual se previa um aumento de tempo de contribuição à medida que a expectativa de vida aumentasse. Infelizmente, não foi adotado esse mecanismo, esse gatilho. Nós vamos precisar, sim, aumentar o tempo de contribuição, é fundamental, e eu quero que o salário mínimo continue sendo utilizado para aposentadorias, para o piso nacional de quem trabalha também, mas tenho certeza que com a queda na taxa de juros, com o aumento de investimentos, de modernização do setor produtivo, nós vamos ter um aumento natural no mercado de salários. Isso vai acontecer, já há isso. O salário mínimo hoje em grandes cidades, no sul e sudeste, ele é uma mera referência hoje, pouquíssimas pessoas ganham. Eu acompanho o mercado de trabalho continuamente, estou com o setor privado. Mas não podemos também estar dando ganhos reais de forma alguma. Ganhos reais para quem está aposentado, na minha opinião, é algo que o Brasil hoje não comporta, mas o aposentado merece todo o respeito.
2: Não, mas na prática é isso que acontece, né? Quando você aumenta o salário mínimo, você está dando o repasse da inflação e um ganho real. E esse aumento do mínimo com ganho real é usado para as aposentadorias.
3: Do contrário,
2: então, o senhor disse que não desvincularia, mas agora diz que considera que o ganho real não pode ir para a aposentadoria. Então, qual seria o caminho?
0: Sim. Salário mínimo e aposentadoria serão todos reajustados pela inflação. Ninguém
3: então
0: vai perder
3: nada. Então
0: é
3: tirar o ganho real do salário mínimo.
0: Isso. Sim.
2: O ganho real o mercado define.
0: Mercado define, exato. E sou até favorável ao salário mínimo regional. Nós temos um Brasil muito diferente. O que é sul, sudeste, é diferente de centro-oeste,
3: já foi.
0: É diferente
3: já
0: de...
3: Foi assim,
0: já foi. Já foi.
3: Agora, governador,
0: então,
3: tem uma coisa que é um paradoxo da administração pública, e é terrível, e imagino para o governante também é, que as coisas que são moralmente repugnantes, elas não consomem uma parcela importante do orçamento. E as discussões que envolvem a vida das pessoas é que pegam a parte do dinheiro. A Adriana acabou de falar da Previdência. Pega a parte do leão. Nós estamos falando de 1 trilhão de pagamento por ano, né? Pega o BPC, uma fortuna. Bolsa Família, uma fortuna. Aí a gente pega os jatinhos da FAB, não é relevante do ponto de vista administrativo. Só acabar com todos os jatinhos, vender todas as casas, não vai mudar nada do ponto de vista prático. O que vai mudar é cortar o BPC, é cortar o Bolsa Família, é mexer na vinculação. Isso é um paradoxo, né? Porque aquilo que deixa a sociedade indignada são os pontos que o senhor abordou, por exemplo, as questões morais. Mas elas não têm valor no orçamento. Queria ouvir o senhor sobre isso.
1: Eu apenas acrescento o seguinte: no seu programa, o senhor usa uma expressão, redução estrutural do gasto público. É o que o Reineck está falando.
4: Sim.
1: Redução estrutural, onde é que está?
0: Reineck, hoje o Brasil gasta muito com Brasília e pouco com o Brasil. Isso é claríssimo. E comigo isso acaba. Essa questão que você diz procede totalmente. Eu quero te contar o que eu fiz em Minas como governador. Eu dispensei todos os privilégios e mordomias. E falei que os meus secretários também não teriam. Você tem um efeito cascata. Na hora que um presidente esbanja, ele está servindo como exemplo para o ministro esbanjar. Na hora que o ministro esbanja, ele está servindo como referência para o secretário dele esbanjar. Aí eu estou falando em ficar em hotel de 40 mil reais a diária, coisa do tipo, como tem acontecido no Brasil. Isso não resolve o problema, mas isso sinaliza o que precisa ser feito. Entende? E é importantíssimo nós termos uma sinalização que hoje não existe no Brasil. Como governador de Minas, dispensei palácio, as 32 empregadas, cozinheiras, chefes, mordomos. Não fui e voltei de helicóptero para o trabalho. Economizei 21 milhões nesses 7 anos, cortando isso aí. Resolveu o problema de Minas? Não, mas ajudou. E exigir o mesmo dos secretários. Tenho certeza que cada um economizou alguns milhões também. Então, pelo menos, você está respeitando quem rala tanto no Brasil, quem está endividado, quem está vivendo mal hoje e enrolado. Eu acho que isso dá capital moral para um governo fazer mudanças.
1: Governador.
0: E menos indignação. Então, eu vou muito por esse lado.
1: Tá, governador, vamos falar de distribuição de renda. No seu programa tem aqui esta frase: unificar políticas de transferência de renda para maior eficiência. O que é que significa isso? Vai mexer nas políticas de transferência de renda. Quem ganha e quem perde com isso aí?
0: Mitre, Bolsa Família, programas sociais são importantíssimos. Nós vamos manter para quem precisa. Sabemos que tem muita fraude, que eu vou combater. E também não vou pagar auxílio do governo Bolsa Família para os marmanjões, que é o que mais está crescendo no Brasil. Nós estamos criando no Brasil uma geração de imprestáveis hoje. Eu vou em cidades do interior de Minas, fui recentemente em Santa Catarina, Rio Grande do Sul e Goiás, é no Brasil inteiro a mesma coisa. Vagas com carteira assinada e marmanjão em casa, na internet, nas redes sociais, no Netflix, que prefere receber o auxílio governamental. Não estuda, não trabalha, vive às custas do governo e de vez em quando faz um bico para complementar a renda. Para mim, na hora que for dito, tem aqui uma oferta de trabalho, não aceito. Esse vai perder o auxílio do governo para mim, porque ele está tendo a oportunidade de ir trabalhar num emprego onde ele vai se qualificar, num emprego estruturado, formal, e está negando. Hoje nós temos um incentivo a essa informalidade, a perpetuação dessa situação, em que o pai já viveu assim e o filho está aprendendo a viver. Ele ganha ali com os bicos mais R$1.000, não tem nenhum compromisso com horário, com aprendizado, e daqui a 10, 20 anos ele continua totalmente desqualificado como está hoje.
2: Mas o senhor pretende acabar com o Bolsa Família para uma parcela hoje de quem recebe? Essa ideia? Qual é a revisão exatamente?
3: Porque daí não
2: como
3: é fraude, né? Isso que o senhor está apontando.
2: Exato.
3: Não é a essência de uma fraude, é de uma nova forma de encarar o Bolsa Família.
2: E como é que o Estado controla que uma pessoa recebeu uma proposta de emprego e disse não?
0: Nós temos, Adriana, o Cine, que pode contribuir. Nós temos em toda a prefeitura uma secretaria de assistência social que pode estar ali com as vagas de trabalho, vai atrás de um marmanjão de 25 anos que está lá de pijama em casa, sem fazer nada, e fala, está aqui uma oferta de emprego. Você vai trabalhar? Se ele falar, não fala. Seu auxílio está cortado.
3: Mas e o direito dele aceitar ou não um emprego que tem a ver com o desejo dele de trabalho? Ele pode dizer, olha, eu não quero porque esse trabalho não combina comigo.
0: Eu não concordo. Se ele está recebendo
3: auxílio... Porque o Estado vai definir qual é o emprego que ele vai ter?
0: Não. Sempre tem, Onego, uma cesta de emprego, você entendeu? Tem caixa de supermercado, tem trabalho numa indústria, tem trabalho público, às vezes, até da própria prefeitura. Então, não estou dizendo que nós vamos chegar ao extremo. Você é obrigado a aceitar esse aqui. Não, eu tenho aqui 10 vagas. Qual que é melhor para você?
3: A gente acabou falando em cima da Sheila. A Sheila tinha feito uma pergunta.
1: Só para completar, na Alemanha, o desempregado recebe o seguro-desemprego e tem direito a recusar uma proposta.
3: Bom, a gente aqui ainda... Isso não é nem o
0: talvez a primeira, não é? Então, uma boa ideia. Está aqui, ó, que o Mitro falou. A primeira você pode recusar, a segunda não.
2: Uhum. Então, uma revisão de parâmetros de público-alvo do Bolsa Família e acaba, portanto, com Bolsa Família para determinados públicos, é isso? Acabar não. O Bolsa Família para determinados públicos.
0: Eu acho até, Sheila, que alguém que recebe, que é um homem de 25 anos saudável, pode estar morando numa cidade onde não tem a oportunidade de empregos. Aí é diferente, concorda? Mas o que nós estamos assistindo hoje na grande... Eu vou no chão de fábrica, isso é que eu preciso deixar claro aqui. Eu vejo o prefeito, o vereador, o empresário indignado, falando, nós estamos aqui pagando, na minha cidade, 1.700 auxílios para jovens e eu tenho aqui 500 vagas e ninguém quer trabalhar. Isso é que nós
3: temos...
0: Agora,
3: o cadastro é muito ruim, né? Porque para poder fazer isso que o senhor está falando, tem que ter um cadastro de qualidade para saber fulano de tal, na cidade tal, emprego tal. E os cadastros são muito ruins, tanto que quando, de vez em quando, o próprio governo, esse governo, apertou uns botõezinhos lá, eliminou milhares de pessoas do Bolsa Família, porque o cadastro é meio mal feito, né? São os prefeitos que
0: organizam. Dá para aprimorar muito, Oineg, esse processo. É uma auditoria constante, contínua, ao longo do tempo, inclusive com empresas externas para estarem acompanhando, dando um laudo, porque alguns prefeitos são muito criteriosos, eu sei, ele já me levou na Secretaria de Assistência Social, que é onde todo esse cadastro nasce. Ele tem pessoas qualificadas que fazem um bom acompanhamento. Mas tem cidades que parece que ele ganha voto, incluindo todo mundo no Bolsa Família.
1: Governador... O grande problema do Brasil é o crescimento, né? E não é o problema de agora, né? Você olha na história recente do Brasil, nem tão recente, o crescimento brasileiro é quase um vexame, né? Eu me lembro, né? Eu sou do tempo em que a detente estava em discussão, né? Nixon e Mao Tse Tung se encontrando. Eu sempre falo, naquele dia o PIB da China era menor do que o PIB do Brasil.
0: Muito menor.
1: Olha o que aconteceu lá, o que aconteceu no mundo. Coreia do Sul tem tantos exemplos. E nós estamos aqui na luta de sempre. Tem algum nó aí que segura tudo. E não estou falando de governo, não. Estou falando de governos. Entendeu? Como é que o senhor encara isso? E qual o corte que o senhor daria nesse nó?
0: Mitre, não tem bala de prata. E o que você falou procede. Década de 70, 80, o Brasil representava 4% da economia mundial. Nós estamos representando 2%. O Brasil exportava carros para o Iraque. Hoje o Brasil, acho que não consegue exportar quase nada mais de produto de maior valor agregado. Mitre, primeiro, tirar o custo Brasil, acabar com o custo Brasil. E isso está lá nas minhas propostas. Uma delas, a que mais pesa... E está de encontro com o que o Oineg falou, além de desonerar o setor privado, desonera o setor público, a queda na taxa de juros. Na hora que nós tivermos, Mitre e Oineg, uma queda na taxa de juros dos atuais 14,5% para 6%, 7%, que é plenamente viável, o que acontece? A União, que hoje tem uma dívida de 8 trilhões, está pagando 1 trilhão... e 200 milhões de juros por ano. 15%, 14,5% de 8 trilhões é isso. Na hora que cair, já tem uma economia direta de 600 bilhões por ano. E o setor privado que hoje não investe, porque tem indústrias, eu sempre tenho acompanhado, próximo de investidores, ele fala, eu vou deixar o meu dinheiro parado, porque está muito melhor receber juros do que investir e ter um resultado menor. Na hora que os juros caem, esse investimento acontece, vem mais emprego. Isso é fundamental. Precisamos de uma alternativa CLT também. Eu não quero acabar com a CLT porque ela é considerada tão sagrada pela esquerda, mas eu quero ter. Quando a gente vai casar, você não pode escolher regime de casamento? Não tem essa opção? Por que que na hora de trabalhar o brasileiro é obrigado a engolir a CLT? Ele não pode ter opções. Eu quero falar, não, tem aqui a CLT e tem o regime por horas trabalhadas. Igual tem na maioria dos países. Se alguém quer optar por horas trabalhadas com o patrão, que faça essa opção e deixe o mercado regular, se ele quer CLT ou não. Essa flexibilidade do mercado de trabalho é fundamental. Outro ponto, precisamos ter obras de interesse nacional. Em Minas, nós temos um rodoanel metropolitano concedido há um ano para uma empresa italiana e essa obra não começa devido legislação que proíbe o empreendimento por causa de uma comunidade que se alega tradicional e não é. Vive igual nós, mas fala que é tradicional. E está a 6 quilômetros do rodoanel. Nós precisamos falar, isso aqui é interesse nacional, é para salvar vidas, é para melhorar o trânsito e não tem nada que vai impedir que essa obra vá adiante. Aí as coisas começam a destravar, são medidas nesse sentido.
2: Governador, temos muitos assuntos ainda para tratar, mas nós temos que fazer uma pequena pausa no Canal Livre de hoje e voltamos já, não sai daí.
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2: Estamos de volta com o Canal Livre, essa noite recebendo o pré-candidato à presidência pelo Novo, Romeu Zema. Governador, quando o senhor esteve aqui no Canal Livre, que nós nos encontramos pela última vez, eu lembro até de brincar com o senhor, porque o senhor disse que esperava que os governadores de direita andassem juntos, com um nome único, e que o senhor queria contribuir, mas que não fazia questão de ser cabeça de chapa e que poderia ser vice. E eu brinquei que achei que naquele momento o senhor estava se lançando a vice. Hoje, o paletó de vice ainda te serve? Se vier um convite da família Bolsonaro para o senhor ser vice, o senhor aceita?
0: Adriana, eu tenho dito que eu vou levar a minha pré-campanha e campanha até o final. Eu estive com o Bolsonaro em agosto do ano passado para comunicá-lo em primeira mão da minha pré-candidatura e ele falou, quantos mais candidatos à direita tiver, melhor. Tivemos a eleição recente no Chile, onde candidatos da direita caminharam lado a lado no primeiro turno e se uniram no segundo e levaram a eleição. Aqui no Brasil nós vamos ter esse mesmo caminho, me dou bem com os colegas de direita e nós estaremos todos juntos no segundo turno.
2: Então agora, vice, pelo que o senhor disse, não cabe mais.
0: Acabou. Vamos levar adiante, exatamente.
2: Adiante como cabeça de chapa.
0: Com cabeça de chapa.
1: Agora, governador, o senhor disse que se dá muito bem com os outros candidatos da direita, é claro, mas ele é isso, campanha é campanha, né? Então o senhor se dá muito bem, mas evidentemente o senhor tem que mostrar diferenças em relação aos outros. Não digo que haverá conflito, mas essas diferenças têm que aparecer. A minha pergunta é o seguinte, o que afasta o senhor, por exemplo, das ideias do Flávio? Ou são absolutamente iguais? O que afasta o senhor das ideias do Caiado? Ou são absolutamente iguais? Se são absolutamente iguais, sem diferenciação, fica difícil a sua campanha. Então, o senhor tem que se notabilizar perante o eleitorado com diferenças. Quais são as principais?
0: Mitre, ótima pergunta. Eu tenho um plano que se chama Implacável. Esse plano prevê privatizações de tudo. Acho que nenhum outro candidato tem. O que eu quero é privatizar, poupar, não deixar roubar e prosperar no Brasil. Eu sou o único que vem do setor privado. Acho que todos têm uma carreira no setor público, nada contra. Mas quem fica 10, 20, 30 anos no setor público, que vem de uma família, já vem muitas vezes com um modelo mental que acha que o setor público é parte sempre da solução. E eu sei que o setor público muitas vezes é o problema no Brasil. Nós sabemos disso. O gigantismo do Estado é um dos motivos do Brasil não ser talvez uma China, um Estado ineficiente. Uma das minhas propostas é redução de tributos ao longo do tempo, coisa que ninguém fala, porque eu quero que todo instituto, toda autarquia melhore a sua eficiência 1% ao ano. Dá para melhorar 1% ao ano tudo. E aqui no Brasil a gente vê um setor público cada vez mais gordão, mais ineficiente, dando mais cargos. Eu vou reverter. Nós temos uma carga tributária hoje que é insuportável para o setor produtivo. Por isso que o Brasil não consegue exportar, ser competitivo. O empreendedor, o empresário brasileiro, todos os dias ele calça uma botina de chumbo e tem de correr com países que têm tênis
3: agora,
0: no pé.
3: Governador, um caso como o Banco Master, ele acontece por falta de CVM, por falta de Banco Central. Eu me refiro à capacidade de fiscalização do sistema. Falta gente, falta tecnologia. As filas do INSS, 3 milhões de pessoas esperando, pode ser que o número não seja esse, porque dizem que tem erro de cadastro, não importa, mas é muita gente. Falta muito médico perito, falta muita gente. Nós estamos falando de 20 mil pessoas que deveriam estar lá no sistema. Pode ser que seja metade, o governo está exagerando, mas é muita gente. A Polícia Federal precisa de gente. As fronteiras do Brasil são uma peneira, não tem fiscalização. Então, se a gente for usar o Estado necessário, tirando a parte gorda do Estado e vamos para a parte do Estado musculoso, seguramente o senhor vai demitir alguns aqui, vai ter que contratar uma montoeira de gente de alta qualidade, especializada, médicos, gente de alto padrão, e vai gastar um dinheiro monumental, que é o que os Estados Unidos gastam. Os Estados Unidos têm um Estado grande. Bem grande, diga-se de passagem. Na proporção por habitante é maior lá do que aqui. E lá não é um Estado como o nosso e também a carga lá não é de 35%. Então eles conseguem ter um Estado necessário, não sei se é eficiente, mas não é ineficiente como o nosso e não tem carga como a nossa. O México tem metade da nossa carga. A China, o senhor usou como exemplo, é um Estado monumental, né? Então, eu queria ouvir o senhor sobre isso, porque para ser eficiente, a gente não pode deixar que aconteça master, não pode deixar entrar fuzil, não pode deixar entrar droga. E aí vai ter que gastar mais dinheiro no Estado eficiente.
0: Oi, Neg, você falou aí de Banco Master. O Banco Master aconteceu por um motivo. Impunidade que existe no Brasil. Nós tivemos uma Lava Jato que foi toda desfeita. Você sabe disso. Quando se tem essa impunidade, parece que você está falando, raposas, entrem no galinheiro quando vocês quiserem, que não vai acontecer nada com vocês. Se nós tivéssemos mantido as punições da Lava Jato, é pouco provável que um master tivesse repetição.
3: Mas o master é resultado de uma falta de fiscalização de CVM e Banco Central, não de Poder Judiciário. Poder Judiciário,
0: mas com
3: a impunidade vem depois do processo.
0: Mas com tentáculos dentro do governo também. Eu falo que é um conjunto de questões. Você citou aí a questão da criminalidade, de fronteiras, etc. Na hora que o custo do crime subir, e eu vi isso durante o meu governo em Minas Gerais, a criminalidade cai. Nós temos um custo social gigantesco, mais de 40 mil homicídios por ano. São 40 mil famílias que perdem pais, filhos, que enfrentam uma tragédia. Além disso, sobrecarrega um sistema de saúde que toda hora está atendendo um baleado, um esfaqueado ali. Sobrecarrega o sistema de previdência, gente que vai ficar um ano, dois anos com sequela, se tratando. Sobrecarrega a previdência de novo com quem perdeu a vida e a viúva, os filhos vão receber. O Brasil está perdendo dinheiro a rodo com coisas que são gerenciáveis e que muitas vezes não interessa aos políticos porque não ganham votos. Fazer política, eu aprendi, eu que vim de fora, não é muitas vezes fazer o que é melhor. É muitas vezes é fazer o que é mais visível, é o que é mais glamouroso, que aí você fica bonito no filme.
7: Aí, governador, nessa semana, desculpe interrompê-lo, quero juntar já e a gente puxar para falar mais de segurança pública, porque nessa semana o senhor apresentou e fez a defesa do seu plano de governo para a segurança pública. Ali, inclusive, também fala do Supremo Tribunal Federal, né, como uma forma de moralização, mas aí puxa para endurecimento penal e mudança no tratamento ao crime organizado. São alguns aspectos que o senhor coloca ali e valorizou, salientou. O que exatamente é essa mudança no tratamento ao crime organizado? É a classificação como terrorista? O que é exatamente que compõe isso que o senhor considera tão importante, além do endurecimento penal? Quais são as respostas para a população caso o senhor seja eleito?
0: Sheila, o ano passado eu fui conhecer pessoalmente com o meu secretário de Segurança Pública a experiência mundial mais bem sucedida em redução de homicídios, que foi a experiência de El Salvador, onde a taxa de homicídios teve incríveis 99% de redução. Um país pequeno, o que eles fizeram foi, é facção criminosa, é crime organizado, está enquadrado como organização terrorista. E é uma pena mínima de 25 anos sem direito a nenhum tipo de benefício. E eu fui nas comunidades de San Salvador, a capital de El Salvador. Uma senhora me falou, Osema, a minha maior dor, além de perder o meu filho, foi ver o assassino dele continuar solto, extorquindo, fazendo maldades aqui na comunidade durante anos. Pelo menos agora, nada vai reparar a dor da perda do meu filho, mas eu vi que justiça foi feita. E o Brasil está virando esse país da impunidade. Nós temos hoje 60 milhões de brasileiros que são vítimas de extorsão, pagam mais pela água, pela energia, pela internet, tanto é que aquela operação do Rio de Janeiro o ano passado foi aprovada quase que por 90% de quem mora em comunidade. Nós aqui não temos esse problema, mas quem sofre lá sabe o quanto isso é caro, custa em termos de bem-estar no dia a dia das pessoas. Nós temos de encarecer o custo do crime. E eu vou acabar com ele, custe o que custar, que tenha de fazer novos presídios, que tenha das prisões ficarem lotadas. Não tem problema. Prefiro bandido preso do que bandido na rua.
1: Mas, governador, mas para combater o crime de maneira eficiente, acho eu, pela experiência que eu tenho de tantas matérias que eu editei sobre violência, crime, etc., tem que ter uma coordenação nacional. Sem a coordenação nacional, por mais eficientes que sejam as políticas de alguns estados, o problema não se resolve, porque o crime está absolutamente integrado. Além de ter todos os outros recursos, como inteligência, tecnologia, está inclusive infiltrado no sistema financeiro, é uma complexidade que torna esse desafio um desafio cada vez mais violento. O desafio em si é violento. Como é que o senhor imagina, como é que o senhor pensa, como é que o senhor planeja uma coordenação nacional com o apoio dos estados e com o apoio aos estados, sem que eles percam a autonomia, evidentemente? Tivemos uma reação muito negativa de alguns estados quando apareceu a PEC da segurança. Uhum. Queria que o senhor falasse sobre isso.
0: Excelente pergunta, Mitre. Eu estive com o então ministro da Justiça, Lewandowski, no dia 24 de março de 2024. eu e todos os governadores do Sul e do Sudeste. Levamos para ele medidas simples para ele colocar na PEC da segurança.

0: começa a corrigir, você, por tabela, vai corrigindo outras.
1: Tá. Governador, o candidato Lula, né, presidente e candidato, certamente vai trabalhar muito a ideia da distribuição de renda, as questões sociais, etc. E o campo para isso, evidentemente, está aí aberto. O Brasil é um país que precisa de atenção para as suas questões sociais. No seu projeto, onde é que entra a questão da renda, da distribuição de renda, da redução de diferenças? Como é que o senhor trabalha isso?
0: Mitre, quantos por cento dos brasileiros compram telefone celular, moto, carro, coisas financiadas? Uns 80%. Vocês concordam? Tranquilo que é 80%. Eu vou acabar com essa taxa de juros alta. Todo mundo que compra qualquer coisa financiada hoje vai pagar muito menos e automaticamente a renda já melhora. Hoje o brasileiro está endividado, pagando prestação alta, inclusive da casa própria, por causa da gastança do Lula. As empresas estão quebrando, deixando de gerar emprego por isso. Nós estamos, qualquer economista que vocês trouxerem aqui, vai confirmar isso. Juros menor, vida melhor.
1: Tá aí, mas o governo atual já está com o desenrola que está atendendo essa questão.
0: O desenrola é a mesma coisa que pegar alguém com febre e colocar numa banheira com gelo. Eu quero é curar a febre, não é ficar dando desenrola e o endividamento volta novamente, porque os juros não caiu. Então nós temos de atacar o problema é na origem e não na consequência. O desenrola é para resolver o endividamento. O que eu quero é que o endividamento não ocorra.
2: Governador, a conversa flui, uma hora já se passou.
1: Tem mais 15 perguntas.
2: Inclusive política em Minas Gerais.
0: Tinha de ser o dobro do tempo, concorda?
2: Eu preciso cumprir o tempo do programa, quero deixar aqui um minuto para suas considerações finais.
0: Perfeito. Muito obrigado. Primeiro, um prazer estar aqui com vocês. Eu só quero dizer aqui que nós vamos ter essa grande decisão agora em outubro. Estou muito confiante de que o brasileiro vai decidir o correto. Ele vai ter de decidir se quem manda no Brasil são os intocáveis que estão lá em Brasília ou se são os brasileiros de bem. E é agora ou nunca que nós vamos fazer essa mudança. Estou muito confiante. Vai ter mudança, o brasileiro está indignado. Muito obrigado.
2: O senhor quer terminar dizendo o nome das pessoas que o senhor acha que tem que ser trocadas, essas árvores que o senhor diz que tem que cair?
0: Tá muito visível aí, não precisamos dizer os nomes, né? Todos aqueles que voaram em jatinhos de pessoas ligadas, que me parece que é o maior criminoso financeiro da história do Brasil, todos aqueles que tiveram contrato, que tiveram proximidade, que conviveram com esse grande criminoso, na minha opinião, não merecem cargo público.
2: Obrigada, governador. O Canal Livre de hoje vai ficando por aqui. Eu quero mais uma vez agradecer a presença do ex-governador de Minas Gerais e atual pré-candidato à presidência pelo Partido Novo, Romeu Zema. Agradeço também aos meus colegas, Fernando Mitre, Sheila Magalhães, Eduardo Oineg, e a você que acompanhou a gente até aqui. Uma ótima noite. Tchau, tchau. Até o Jornal da Band.
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0: trágico acidente aéreo que tivemos hoje em Minas Gerais. 3 pessoas morreram e outras 2 ficaram feridas em um acidente com um avião monomotor em Belo Horizonte. A aeronave bateu em um prédio onde fica o vão das escadas e ninguém no prédio foi atingido.
1: As imagens mostram o momento em que o avião fica descontrolado e perde a altitude. Na sequência, a aeronave atinge o prédio residencial e cai no estacionamento de um supermercado. Este outro vídeo mostra o buraco que se abriu próximo à escadaria do imóvel de 3 andares. Nenhum apartamento foi danificado. Os moradores ficaram desesperados, com medo de explosão, e deixaram rapidamente o prédio.
2: Sem risco de explosão, porque o que bateu na... Quando a aeronave bateu, a parte da frente, ela entrou na estrutura da edificação e o que transporta o combustível são as asas. As asas ficaram para baixo, caíram, não entraram na edificação, consequentemente tem um cheiro forte lá por conta do vazamento desse querosene de aviação.
3: Eu trabalho em casa alguns dias, então com certeza foi um livramento estar lá no meu trabalho presencialmente hoje.
1: Nesta imagem, dá para ver a sombra do avião já voando baixo e depois os destroços caindo do prédio. O avião tinha decolado do aeroporto da Pampulha, em Belo Horizonte, ao 12h16 e caiu 5 minutos depois. O destino final era o aeroporto Campo de Marte, em São Paulo. Momentos antes da queda, o piloto reportou à torre de controle do aeroporto que teve dificuldades na decolagem e estava perdendo altitude. O Centro de Investigação e Prevenção de Acidentes Aeronáuticos, o CENIPA, foi acionado para apurar as causas do acidente. De acordo com o registro da Agência Nacional de Aviação Civil, o avião é o modelo EMB-721C, fabricado em 1979, com capacidade para até 5 passageiros, além do piloto. Ele estava com registro regular na ANAC e não tinha autorização para realizar o serviço de táxi aéreo.
0: E a Fundação Hospitalar do Estado de Minas Gerais confirmou a morte do terceiro passageiro do avião monomotor. A vítima é o empresário Leonardo Berganholi, de 50 anos. Ele estava internado em estado grave na instituição e há poucas horas veio essa confirmação de que ele também morreu. É a terceira vítima do acidente. As causas da tragédia vão ser investigadas pelo CENIPA, que é o Centro de Investigação e Prevenção de Acidentes Aeronáuticos. E temos um convidado aqui com a gente para falarmos sobre essa tragédia que tivemos hoje lá em Minas, que é o perito aeronáutico Daniel Calazans. Obrigado, Calazans, como sempre, pela presença com a gente aqui na Band News e boa noite, bem-vindo.
4: Vitor, boa noite, à disposição.
0: Ô Calazans, de tudo aquilo que já se sabe, das primeiras informações que foram divulgadas, quais são as hipóteses, as linhas de investigação possíveis para explicar esse acidente?
4: Ô Vitor, eu conversei hoje com dois mecânicos de avião, o Cléber, lá do Rio de Janeiro, o Márcio Patrício, que foi até da Força Aérea Brasileira, e foi CENIPA também, investigador do CENIPA. E os dois reportaram uma preocupação com o motor. Eles ouviram o motor, claro, através das câmeras, isso exige uma análise mais aprofundada, mas os dois entenderam que o motor não estava trabalhando em sua plena efetividade. Então, é uma boa e primeira linha de investigação aí, tá bom? O funcionamento pleno do motor.
0: E isso pode ser flagrado antes da decolagem, Calazans, caso confirmado? E lembrando aqui, fazendo aquela ressalva que a gente sempre faz, mas é importante repetir que tudo isso ainda vai ser investigado, né? São informações preliminares, nada disso é uma declaração, uma sentença convicta, né? Tudo isso ainda pode mudar com o tempo e com as novas informações que vierem à tona. Mas seguindo essa, por exemplo, linha de investigação de um problema no motor, isso poderia ter sido diagnosticado antes? Um problema assim dá sinais, Calazans?
4: Bom, já está sendo veiculado aí na mídia em geral que o piloto reportou ao controlador do tráfego aéreo problemas. É possível com um detalhe, a aeronave ela faz a sua corrida para decolagem. E durante a decolagem pode apresentar problemas, mas existe uma situação que dependendo do momento que a ocorrência se deu, não dá mais para evitar a decolagem. Então, às vezes, o piloto identificou, que nós chamamos de V1, né, viu a velocidade a partir da qual não dá mais para parar. Nesse caso, o piloto tem que progredir com a decolagem e tentar o retorno ou um pouso numa área de escape. É possível? É. Tem que se saber até que momento, quando foi que isso ocorreu. Se foi antes dessa velocidade ou depois. Se foi antes dessa velocidade, ele poderia ter parado, tentado parar. Depois dessa velocidade, não. Ele prossegue com o voo e tenta aí voltar, ou então uma área de escape, que parece que não foi o caso.
0: E com a aeronave ainda em solo, Calazans, isso é verificado? Ou seja, tem alguma espécie de revisão nos motores e nos equipamentos todos antes de o avião partir? Como é que funciona isso no dia a dia da aviação? Seja no caso de um voo comercial maior, seja no caso de um voo de um monomotor para poucos passageiros, como foi esse envolvido no acidente hoje, como é essa operação no dia a dia?
4: Bom, primeiramente, todo avião e, claro, o motor tem uma caderneta de manutenção, vou chamar assim. E a gente precisa saber se essa caderneta estava em dia, se a manutenção preventiva estava em dia. Mas no momento do voo, ali nós temos ali o que nós chamamos de pré-check. Momento antes da aeronave, do avião entrar na pista, ele faz uma aceleração, dá uma aceleração máxima e observa todos os parâmetros do motor, pressão, óleo. Então é um momento que dá também para o piloto perceber se o motor está trabalhando normalmente ou se há alguma anormalidade. Então, teria também, antes da decolagem, esse momento que nós chamamos de pré-check.
0: E aí, o que é que explica um problema assim, Calazans? O que, que faz o motor ter essa possível, né, pane, esse possível problema?
4: É, aí eu volto à pergunta anterior, né? Esse motor, sem nenhuma acusação, é claro. A pergunta é, ele estava com a manutenção em dia? Houve alguma manutenção corretiva e essa manutenção foi feita a contento? Tá? E a gente percebe ali, Vitor, que uma coisa muito interessante que a gente vê ali nas imagens, que o piloto estava lutando, o piloto lutou pela vida. Então nós percebemos que o avião, após a decolagem, é um momento também crítico, né, que nós chamamos de subida inicial. O piloto tem que voar, a aeronave tem que voar com uma velocidade, uma rampa de subida para superar os obstáculos. E nós vimos que isso não conseguiu. O piloto, ele percebe pelo movimento da aeronave que o piloto lutou e o motor não apresentou uma eficiência, ele não superou os obstáculos. Nós percebemos que ele talvez, né, tenha tentado voltar, que seria uma opção, né? E quando ele faz a curva à esquerda e o avião em curva, ele se torna-se mais crítico ali com o motor não funcionando a plena, ele perdeu a sustentação e infelizmente colidiu o prédio.
0: E a investigação, como funciona agora, Calazans? O que é que vai ser recolhido pelo CENIPA, que é quem faz a investigação, como a gente falou aqui? Quais são os elementos que vão ser procurados pelos investigadores? Por onde começa esse trabalho para tentar descobrir a causa do acidente?
4: Primeiramente, eles têm o que chamam de ação inicial, vão até o local, tiram fotografias, eles até mesmo filmam. E, claro, né? Recolhe todas as peças possíveis da aeronave e uma peça que, para mim, segundo os nossos colegas, inclusive investigadores do CENIPA, já falaram para ex-investigadores, falaram que o motor vai ser a peça principal, não a única, né? Mas a peça principal dessa investigação. O funcionamento do motor, para mim, é uma linha de investigação importante nesse caso.
0: E gravações também, como o da caixa preta, por exemplo, isso também pode ser importante, Calazans?
4: Com certeza. Contudo, esse avião não deve ter caixa preta, mas a conversação entre ele e o controlador, embora o avião não tenha caixa preta, essa conversação é gravada na torre de controle. E aí sim, isso também será levado em consideração.
0: Perfeito, é esse trabalho que a gente vai acompanhar a partir de agora. Quero agradecer muito aqui a presença do Daniel Calazans, que é perito aeronáutico, falando com a gente sobre esse acidente trágico que tivemos hoje em Minas Gerais. Obrigado, Calazans, e boa noite para você.
4: Uma boa noite. Um abraço a todos, Vitor.
0: Valeu, um abraço. Boa noite. Olha, um outro susto. Aqui em São Paulo, um avião da Latam que tinha partido de São Paulo precisou arremeter na hora da aterrissagem em Buenos Aires, na Argentina. Esse vídeo mostra quando o trem de pouso chega a tocar a pista, mas as asas do avião balançam de um lado para o outro em meio a rajadas de vento. O piloto, então, interrompe a manobra e retoma a subida. Procedimento de segurança considerado padrão. Depois da arremetida, o avião fez um retorno e conseguiu pousar normalmente. E a decisão do Senado de barrar o nome de Jorge Messias para o Supremo trouxe um impacto direto nos processos julgados pelo tribunal. Com um ministro a menos, o risco de empate agora é grande, o que ameaça travar julgamentos importantes.
5: 9 de outubro de 2025. Faz quase 7 meses que uma cadeira do Supremo está vazia. A corte trabalha com um ministro a menos desde a aposentadoria de Luiz Roberto Barroso e vai seguir assim por enquanto. O presidente Lula ainda não decidiu o que fazer depois da derrota histórica no Senado, que derrubou a indicação de Jorge Messias para a vaga. O governo atribui o resultado à movimentação do presidente do Congresso, Davi Alcolumbre, e à atuação do ministro Alexandre de Moraes, que já negou qualquer articulação para barrar o nome de Messias. Agora, a turma do Deixa Disso entrou em campo com força. Lula está sendo aconselhado a digerir a derrota, negociar com Alcolumbre e indicar um novo nome antes das eleições. Outra ala do governo entende que Lula tem de esperar a eleição para uma nova indicação, o que diminuiria o desgaste político. Essa ala também defende apoiar a CPI do Master, que poderia constranger Alcolumbre e a oposição. Enquanto Lula não decide, julgamentos polêmicos aqui no Supremo podem ser adiados ou terminar empatados. O STF tem atualmente 10 ministros e não 11. O empate beneficia quem responde a processos criminais, já que nesses casos valem os resultados mais favoráveis aos réus. Por exemplo, a ação do Comando do Exército contra o pastor Silas Malafaia, por calúnia, não foi acolhida em função de um empate em 2-2 na primeira turma, que está com um ministro a menos. O caso prossegue como injúria. A definição sobre o governo do Rio de Janeiro, se haverá eleição direta ou indireta para o mandato tampão, é outro julgamento que pode terminar empatado em 5-5 no plenário. Assim como a decisão sobre a divisão entre os estados dos lucros do petróleo, os chamados royalties.
0: E o Tribunal Superior Eleitoral celebrou os 30 anos da urna eletrônica e lançou um mascote para atrair o eleitor jovem. Na cerimônia, a presidente do TSE, Carmen Lúcia, disse que as urnas acabaram com as fraudes eleitorais no Brasil, com a possibilidade, por exemplo, de uma pessoa votar no lugar da outra. Ela também ressaltou que a urna trouxe uma solução brasileiríssima para problemas históricos quanto ao sigilo eleitoral. O evento foi voltado principalmente para adolescentes, já que o tribunal quer incentivar o voto das pessoas com 16 anos. Foi apresentado o mascote Pilili, uma urna animada. O nome é uma alusão ao barulho que é ouvido depois da confirmação do voto. E o conflito no Irã, que fechou uma rota estratégica para petróleo e derivados, como os fertilizantes, já provoca reflexos no agronegócio brasileiro. A alta nos preços afeta os produtores rurais e pode encarecer os alimentos. Por trás disso está a dependência do país do adubo importado.
6: Chamado de celeiro do mundo por ser um dos maiores produtores e exportadores de alimentos, o Brasil também depende de outros países para plantar. Isso porque o nosso solo, principalmente no Cerrado, é pobre em nutrientes. Cerca de 80% dos fertilizantes usados nas lavouras vem de fora. E com os recentes fechamentos do Estreito de Hormuz, essa dependência fica ainda mais escancarada. O potássio, que fortalece a estrutura da planta e melhora a resistência contra pragas, vem principalmente do Canadá e da Rússia. Já o fósforo, crucial para o crescimento das raízes, frutos e sementes, sai do Marrocos e da Rússia. E os fertilizantes nitrogenados, como a ureia, essenciais para o desenvolvimento do caule e das folhas, chegam da Rússia, China e Irã.
7: O Brasil não é o único comprador. Índia, China, Europa, todos compram ureia do Golfo. E quando o Golfo trava, todos esses compradores vão ao mesmo tempo buscar alternativas. E o problema? Esses mercados alternativos não têm capacidade ociosa suficiente para absorver todo esse volume de uma vez. E o que acontece? Os preços explodem globalmente.
6: O agro brasileiro é o quarto maior consumidor de fertilizantes do mundo. No ano passado, foram gastos quase 125 bilhões de reais para importar 45 milhões de toneladas. E em tempos de guerra, a preocupação dos produtores aumenta. Só a ureia teve uma alta de 30% nos últimos 2 meses.
8: Os produtores, de maneira em geral, vão usar fertilizantes de maneira racional, aproveitando a poupança que o solo tem, o que foi usado em excesso dos anos anteriores, né? Essa poupança é algo que também não dura para sempre. A gente não pode esgotar o solo.
9: Veja o que aconteceria num cultivo de soja se não tivesse preparo de solo, nutrientes, fertilizantes. Nós estamos aqui no campo experimental da Embrapa Cerrados. João, é claro que ninguém faz isso hoje, mas vocês fazem isso para mostrar, né?
10: É, a gente faz isso, eu chamo experimento em branco, para saber se a área é homogênea. Então a gente não aplica adubo nenhum, solo é baixa fertilidade, né? Mas ainda assim você consegue ver variações na área. Mas é isso que aconteceria. Não dá, essa soja dá prejuízo. Nem colher, colheria.
9: E olha aqui a diferença do cultivo de soja, o cultivo experimental da Embrapa, com todos os nutrientes aplicados à planta, né?
10: Vão ter alta produtividade com grãos com qualidade.
9: Foi o conhecimento no uso do solo e a aplicação correta dos fertilizantes que fizeram a produtividade de soja brasileira saltar de 40 sacas por hectare nos anos 90 para até 100 sacas atualmente. Já o milho foi de 60 para até 120 sacas por hectare, soja e milho que garantem o superávit da balança comercial e alimentam toda a cadeia de proteína animal no Brasil. A preocupação agora é com o reflexo da alta no preço dos adubos, que deve acabar chegando para o consumidor.
11: As culturas precisam de adubação agora, como por exemplo milho safrinha, horticultura, outras culturas. A inflação de alimentos de 2026 está sendo construída agora no campo e vai ser sentida de fato no segundo semestre.
0: E a Justiça do Paraná voltou atrás e mandou prender novamente um acusado de abusar da sobrinha de 12 anos. A família, aliás, só descobriu o crime porque a menina buscou ajuda num chat de inteligência artificial.
12: Na caixa de diálogo com a inteligência artificial, a menina de 12 anos pedia ajuda para lidar com a situação. Ela contou que foi abusada pelo noivo da tia e que tinha receio de provocar o fim do casamento deles. A mãe conta que começou a notar mudanças no comportamento da filha.
13: Ela estava muito quieta, mais afastada, fechada no quarto, não estava querendo comer. E ela é bem tagarela, então ela estava bem quietinha.
12: A própria tia foi quem encontrou o diálogo da sobrinha relatando o abuso na ferramenta de IA.
14: A vítima relatava uma situação de violência sexual e de ameaça. Ameaça no contexto de que o agressor, o abusador, estaria ali causando um mal injusto, ameaçando ali com algo mal injusto, de fazer algum mal a essa criança, caso ela contasse para os familiares a prática abusiva sexual que estava acontecendo no ambiente familiar.
12: O homem de 22 anos chegou a ser preso logo após a descoberta. Ele foi solto na audiência de custódia depois do Ministério Público e da Justiça do Paraná entenderem que ele não representava riscos à menina. Dias depois do caso vir à tona, o MP voltou atrás e pediu a prisão preventiva do homem. A Justiça revisou a decisão e mandou o acusado de volta para a cadeia.
13: Ele acabou com a vida da minha filha pro resto da vida dela. Ele tirou a infância da minha filha. E agora é cuidar dela, mas sem perder o foco até que a justiça seja realmente feita e ele fique lá.
12: Para este delegado, que atua com crimes digitais, o caso serve de alerta para pais, familiares e responsáveis sobre a necessidade de monitorar o uso da internet por crianças e adolescentes.
15: Dá uma olhada no celular, qualquer também mudança de comportamento, é importante ficar atento, a atenção e a responsabilidade dos pais, ela é um grande escudo aí para proteger as crianças e adolescentes em ambiente virtual.
0: E um dinossauro que foi descoberto no Brasil e estava exposto há mais de 30 anos em um museu da Alemanha, vai voltar para cá.
16: O crânio pertence ao Irritator Challenger, um dinossauro carnívoro do grupo dos Epinossaurídeos. Estava desde 1991 no Museu de História Natural de Stuttgart. Pesquisadores consideram o material um dos crânios mais completos já encontrados desse tipo de dinossauro. O material foi escavado na Serra do Araripe, no interior do Ceará, e enviado de forma ilegal para a Europa. Pela legislação brasileira, fósseis encontrados no país pertencem à União e são considerados patrimônios. Desde 1990, só podem ser levados ao exterior com autorização e parceria científica, o que não foi o caso desse dinossauro, o que aumenta a chance de ter sido um crime. Após uma campanha internacional, Alemanha e Brasil anunciaram um acordo para a devolução do fóssil. A mobilização contou com centenas de cientistas e milhares de assinaturas em uma petição online. Especialistas brasileiros afirmam que a repatriação é um avanço importante e destacam o valor científico, cultural e simbólico do fóssil de 113 milhões de anos. O caso também é visto como parte de um movimento global por uma ciência mais ética e pela devolução de materiais retirados ilegalmente de seus países de origem. O dinossauro foi nomeado em 1996 como Itator, pela frustração dos cientistas ao encontrar o fóssil alterado, e Challenger, uma referência a um personagem da literatura. Agora, a expectativa é de que o material retorne ao Brasil e passe a integrar o patrimônio científico nacional.
0: Hora do intervalo e daqui a pouco tem outras informações por aqui. Seguimos juntos. 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Até já.
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0: O ex-presidente Jair Bolsonaro recebe alta hospitalar após cirurgia no ombro e volta para a prisão domiciliar. Segundo o hospital onde o procedimento foi realizado, Bolsonaro teve uma boa evolução clínica e controle adequado da dor. O presidente Lula deve se encontrar na quinta-feira com o presidente dos Estados Unidos, Donald Trump, em Washington. O governo do Equador inicia novo toque de recolher, que ficará em vigor até o dia 18 de maio. A restrição acontece todas as noites, das 11 da noite às 5 da manhã, em 9 províncias e 4 cidades que concentram altos índices de violência no país. Pelo menos 2 pessoas morrem após um carro avançar contra pedestres na Alemanha. Ao menos outras 20 pessoas ficaram feridas. Presidente russo Vladimir Putin declara cessar fogo unilateral na Ucrânia para os dias 8 e 9 de maio. O ministro Alexandre de Moraes, do STF, negou um pedido da defesa da cabeleireira Débora Rodrigues dos Santos, conhecida como a Débora do Batom, para reduzir a pena com base na nova lei da dosimetria, aprovada semana passada pelo Congresso. O magistrado entendeu que a norma ainda não foi promulgada e que, portanto, ainda não pode ser aplicada. Quem vai explicar para a gente em detalhes, trazer as últimas informações ao vivo, direto de Brasília, é a Natália Pazzi. Oi, Natália, boa noite.
18: Tudo bem, Vitor? Excelente noite a você. Ótima semana a todo mundo na nossa companhia. Essa decisão, Vitor, ela foi assinada hoje pelo ministro Alexandre de Moraes, que diz que, embora o Congresso tenha, então, anulado o veto do presidente Lula, o texto ainda não foi promulgado, ou seja, a lei ainda não está valendo, não foi oficializada, não foi publicada no Diário Oficial da União, o que está impedindo a entrada em vigor dessas mudanças. Então, o ministro está afirmando que não há essa base jurídica justamente para analisar, pelo menos nesse momento agora esse pedido que foi feito pela defesa da Débora. Esse projeto, a gente lembra, Vitor, da dosimetria, ele está beneficiando, né? Ele foi aprovado e está beneficiando os condenados pelo 8 de janeiro, entre eles o ex-presidente Jair Bolsonaro. E a defesa da Débora está argumentando que a mudança deveria ser aplicada ali retroativamente para o caso dela. Só que a derrubada foi na quinta-feira, a derrubada do veto foi na quinta passada, na sexta foi feriado, então só hoje o Congresso formalizou essa derrubada do veto ao Planalto, foi encaminhada a mensagem então formalizando essa derrubada. O próximo passo é justamente a promulgação por parte do presidente Lula, que tem, a partir de agora, 48 horas para isso. Só que desde a semana passada a gente vem falando, Vitor, aliados já vieram afirmando também, que o Lula ele não deve se manifestar, até porque ele é contra a redução das penas, ele vetou integralmente essa proposta que teve, então, o veto derrubado pelo Congresso. Então, o texto ainda deve voltar para o Congresso para ser, então, confirmado pelo presidente do Senado, o Davi Alcolumbre, também no prazo de 48 horas, a partir do momento que voltar, então, do Planalto para as mãos do Congresso, para as mãos do Davi Alcolumbre. Então, só depois de tudo isso, com a lei oficializada, promulgada, o STF vai poder rever essas penas, tanto da Débora, quanto também de outros condenados beneficiados, então, por essa aprovação da lei em relação ao 8 de janeiro. Por enquanto, o Moraes não vê base jurídica, mas quando, de fato, a lei entrar em vigor, o STF deve receber outros pedidos, tanto da Débora, quanto também de outros condenados, para essa revisão das penas.
0: Pois é, né, Nathalie? Tem uma outra possibilidade no radar também, né, que é a de recurso ao Supremo. Na semana passada, aliás, logo depois que foi confirmada essa derrubada dos vetos do presidente Lula, já teve parlamentares do PT, acho que foi o deputado Lindbergh, se eu não estou enganado, que é uma das principais lideranças do PT, anunciando que sim, haveria recurso, que o PT pretende judicializar a questão. Então, além de ficar faltando a promulgação, que até agora não aconteceu, como você explicou, tem essa possibilidade também de que o Supremo declare inconstitucional a lei da dosimetria, né?
18: Tem sim, já a base do governo na semana passada, além do PSOL e também da Rede, a Federação PSOL Rede, já anunciaram que iriam entrar com essas ações questionando a derrubada dos vetos, então desse veto da dosimetria por parte do Congresso Nacional, questionando no Supremo Tribunal Federal. Então o Supremo poderá de fato analisar, poderá tornar inconstitucional essa lei, mas a avaliação interna neste momento, Vitor, é que os ministros eles não querem se desgastar em relação a esse assunto. As ações deverão ser apresentadas então pela base, por parte dos aliados, por parte do presidente Lula, mas não há certeza até o momento se de fato o STF vai analisar então essas ações, se ele vai responder a esses questionamentos sobre uma possibilidade de tornar essa lei inconstitucional. Então, por enquanto, a espera é justamente por essa promulgação, tanto por parte do presidente Lula, que de fato não deve acontecer porque ele é contra a redução das penas, mas então por parte de Davi Alcolumbre. Caso contrário, a gente pode acompanhar outras ações já nos próximos dias em relação a esse questionamento.
0: É isso, vamos acompanhar. Obrigado, Natália, pelas informações. Boa noite, bom começo de semana por aí e até mais. Mudando de assunto, falando agora de economia, o governo lançou hoje o novo programa de renegociação de dívidas para quem ganha até R$ 8.100 por mês. O Desenrola prevê descontos de até 90% nas dívidas, libera parte do FGTS para pagar os débitos e vai limpar o nome de quem deve até R$ 100.
19: O dinheiro mal cai na conta e já tem um destino certo, pagar as dívidas. Aconteceu com o Rafael. Ele se enrolou todo no cartão de crédito. Resultado, ficou com o nome sujo.
20: Quando eu fiz 18 anos, eu comecei a receber um pouco a mais do que o salário mínimo. E daí, bom, achei que era rico. Não tinha educação financeira e tudo mais. E comecei a gastar mais do que eu tinha.
19: Dados do Banco Central mostram que o número de jovens com acesso ao crédito dobrou em 8 anos, chegando a quase 28 milhões em 2024. A maioria é de baixa renda. 7 em cada 10 ganham até 2 salários mínimos. Na tentativa de limpar o nome de milhões de brasileiros, foi lançado o Desenrola 2.0. O programa vai ficar aberto por 90 dias e permite a renegociação de dívidas no cartão de crédito, no cheque especial, no crédito pessoal e também no Fundo de Financiamento Estudantil, o FIES. Pode entrar no Desenrola quem ganha por mês até 5 salários mínimos e tem dívidas atrasadas entre 3 meses e 2 anos. Os juros vão ser de, no máximo, 1,99% ao mês. E o desconto da dívida varia de 30% a 90%. Quanto mais antigo o débito, menor o valor a pagar. e o governo vai limpar o nome de quem tem dívida de até R$100. Uma novidade é que o FGTS poderá ser usado para quitar as dívidas, com limite de 20% do saldo ou até R$1.000. O dinheiro será transferido diretamente para o banco credor. A expectativa do governo é liberar R$8 bilhões para pagar as dívidas dos trabalhadores. Quem aderir ao novo Desenrola fica proibido de fazer apostas esportivas online por um ano. De olho nas eleições, o presidente Lula aposta na queda do número de inadimplentes, aqueles que já estão com as contas atrasadas e o nome sujo na praça. Mas liga o alerta sobre os endividados, aqueles que têm dívidas sob controle, com uma parcela a vencer ou uma compra no cartão.
2: Nós queremos que a partir de agora, junto, vocês e o governo, trate de cuidar dessa dívida com muito carinho, para que vocês possam continuar consumindo, mas que vocês também adquiram consciência que a dívida tem que ser feita de acordo com o tamanho do passo que as nossas pernas podem dar.
19: O novo Desenrola também aumenta o prazo e melhora as condições de empréstimo para micro e pequenas empresas e pequenos produtores rurais renegociarem as dívidas.
0: E olha, temos um convidado aqui para falarmos mais e analisarmos esse programa lançado pelo governo, que é o ex-ministro Henrique Meirelles, ex-ministro da Fazenda, também ex-presidente do Banco Central. Está ao vivo com a gente aqui na programação da Band News. Obrigado, ministro, e boa noite.
21: Obrigado. Obrigado pelo convite, obrigado pela oportunidade de falar um pouco. De fato, é um assunto muito importante, que é um assunto hoje, no momento. Quer dizer,
0: é algo
21: que o governo faz para pessoas que ganham até 5 salários mínimos. Mas nós temos que olhar um pouco mais quais serão as consequências disso em termos de custo para o governo e, em última análise, pela população.
0: Pois é, né, ministro? E o problema é gigantesco. Nunca o Brasil teve um patamar de endividamento tão alto. Isso vai travando tudo, né? Vai travando toda a atividade econômica. A gente tem praticamente 50% da população endividada, sem falar nas empresas, né? Pedidos de recuperação judicial explodindo. A solução lhe parece adequada, ministro, diante da gravidade do problema? Qual a análise do senhor sobre esse programa?
21: Olha, Vitor, esse programa endereça especificamente essas pessoas que ganham até 5 salários mínimos ou microempreendedor e etc. É um alívio, não há dúvida. Resolve o problema temporariamente. Agora, olhando mais à frente, nós temos que ver exatamente como serão os próximos passos. Tá bom, então a pessoa tem lá uma dívida. A pessoa ganha até 5 salários mínimos, enquadrou no programa, ou é uma microempresa, enquadrou no programa. Então, tem duas questões aí. Primeiro, o juro cai. Vamos supor, ele está pagando aí 3% ao mês, ou 4% ao mês, seja lá o que for, e agora passa para 1,9, 1,99. Muito bem. Alguém vai ter que pagar isso, certo? Essa diferença, porque quando o banco vai captar esse recurso no mercado, ele paga uma taxa maior. Então, e ele está baseado também no contrato. Então, em última análise, através de liberação de recursos do FGTS, apesar de existirem recursos aí também de outras áreas, isso, em última análise, são recursos governamentais. Mas que não entram no déficit primário, por exemplo, exatamente porque são recursos que são buscados em outras áreas, tipo fundo garantidor ou o FGTS, no caso, que é isso, é da própria pessoa, mas uma série de coisas. Em resumo, em última análise, o governo vai pagar a diferença, porque o banco não tem condições de bancar isso na medida em que ele tem que captar do outro lado a taxa de mercado. Então, é um programa viável, sim, nesse aspecto. É um programa que vai aliviar a situação dessas pessoas, sim, não há dúvida. A questão é, o governo continua gastando mais do que arrecada. Neste caso, então, tem uma tecnicalidade que está sendo muito usada ultimamente. Ah, mas não entra no déficit primário, né? Porque os recursos são usados do fundo garantidor aqui, do fundo de garantia lá, porque, e outros fundos que tecnicamente, portanto, não seriam despesas do governo, mas em última análise aumenta a dívida pública. Então, em algum momento, o governo vai ter que, de fato, pagar tudo isso. E o importante é que a questão básica, no fundo, não é enfrentada. É a questão do juro alto do Brasil. Este é o problema fundamental. E isso precisa ser enfrentado. Como? O governo precisa gastar menos, no geral, benefícios para as empresas serem reduzidos, etc, etc, ou outras coisas. E, em função disso, o Banco Central possa reduzir a taxa Selic e, em consequência, o custo de captação para os bancos caindo também. Então, o que precisa é se viabilizar uma queda de juros para toda a economia. Ninguém vai falar que é injusto ou é justo. Pode falar, todo mundo pode. Mas o que eu quero dizer é o seguinte: esse é um programa que certamente beneficia essas pessoas que estão endividadas, que estão com problema. Ótimo, é uma ideia. Agora, além disso, o governo precisa, não só. Aqui ele está gastando para pagar essa questão. No fundo, a diferença vai ser paga pelo governo. De uma forma ou de outra. Não foi elaborado nos comunicados exatamente como vai se dar essa compensação. Mas haverá essa compensação. Por outro lado, o fato concreto é que nós vamos ter juros mais baixos para toda a economia, para o Brasil crescer melhor. E para isso, no geral, o governo tem que diminuir o déficit, porque no que ele gasta muito, isso sobe a dívida pública. E acaba, por exemplo, esses que se beneficiam nesse programa, é justo, é do ponto de vista social, etc. Tá. Mas se ele continuar gastando mais do que ganha e continuar a se endividar, então nós teremos um outro problema igual daqui a pouco. E todos aqueles que ganham acima de 5 salários mínimos, não são contemplados por isso, já tem um problema agora.
0: Pois é, né, ministro? Então, fica a sensação, pelo que eu estou entendendo aqui da exposição do senhor, que é uma solução paliativa, né? Mais ou menos como um remédio sendo aplicado, mas a causa do problema não está sendo tratada, pelo contrário, tem até o risco de que se agrave lá na frente. E aí, uma outra preocupação que ficou é em relação à educação financeira, ou à falta de educação, de consciência financeira do brasileiro. Exato. Porque tem agora a liberação do fundo de garantia, não tem o risco de que esses brasileiros já endividados acabem pegando dinheiro e, ao invés de quitar parte das dívidas, acabem fazendo novas dívidas, acabem consumindo mais? Isso não pode também acabar sendo um risco em alguma medida?
21: Pode, não há dúvida. Não há dúvida de que talvez o governo devesse mover uma grande campanha de esclarecimento, não é? No sentido de que as pessoas passassem a ter uma consciência desse aspecto. Não adianta nada. Tá bom, ele está pagando um juro grande, supor aí 4% ao mês. Aí baixa para um pouco abaixo de 2%. Ótimo, melhorou. Mas se ele voltar a consumir, etc., tomando dinheiro emprestado, nós vamos ter o mesmo problema à frente.
0: Ô, ministro, e o que teria que ser feito, então, na prática pelo governo? É mesmo o controle das contas públicas, como o senhor falava agora, um enxugamento de gastos? Que tipo de medida o governo teria que adotar para resolver, de fato, na origem, esse problema do endividamento?
21: Exatamente esse é o ponto. Eu acho que você colocou bem, quer dizer, o governo precisa resolver o problema central. Qual é o problema central? O governo está gastando mais do que arrecada. E não adianta cada vez mais tentar arrecadar mais. A taxa de captação, a taxa de, digamos assim, de endividamento do governo brasileiro já é muito grande, não é? E tem pouco espaço para aumentar ainda mais isso. Então, o que o governo precisaria fazer? De fato, cortar as despesas, no geral, controlar esta parte, que é muito difícil, sabendo, no ano eleitoral, mas seria, de fato, a única saída, e isso permitindo, aí é o Banco Central que diminua a taxa Selic, diminuindo a taxa de juros de todas as operações do mercado. É esse o caminho.
0: Ô, ministro, e isso é um problema generalizado da economia brasileira, ou seja, reflete um problema crônico do brasileiro, ou não é algo que se agravou nos últimos anos, justamente como reflexo disso tudo que a gente está falando aqui, é algo que poderia ter sido evitado ou não é um problema já estrutural da nossa economia?
21: Poderia ter sido evitado, não é? Desde que houvesse uma consciência, governo em geral, de que não existe mágica em economia. Você gasta, você tem que ou cobrar imposto para pagar isso, né? E, só que o Brasil já tem, o nome técnico é carga tributária, o total de impostos arrecadados pelo governo, cobrados pelo governo, etc. Na economia já é um dos mais altos do mundo, em relação, comparados com o produto interno bruto brasileiro, né? Então, que é o total da produção nacional. Então, esse é exatamente a questão central. O governo tem que controlar, a partir daí o Banco Central pode baixar a taxa de juros para todos. E o Brasil voltar a crescer. Isso é um problema aqui específico, que dá uma solução temporária, justa, etc. Mas, de novo, no geral vai custar aí mais de 20 bilhões de reais ao governo ao final do processo, segundo anúncios do próprio ministério responsável. Então, tudo bem, vamos fazer isso, vamos jogar esse problema à frente, mas uma hora nós vamos ter que resolver. Quer dizer, a dívida pública não pode continuar subindo nesse ritmo que está e tem que se permitir criar um ritmo de expansão na economia, dos gastos públicos principalmente, que viabilize ao Banco Central cortar a taxa de juros para patamares menores aí sim isso beneficia toda a economia. Vou te dar um exemplo concreto. Quando eu assumi o Banco Central, a taxa Selic era 25%. Eu, inclusive, subi um pouco essa taxa Selic, porque a economia estava muito duro, os agentes econômicos todos, consumidores, empresários, etc., todos estavam duvidando muito de que o governo pudesse fazer alguma coisa. No caso, o governo do então eleito presidente Lula, né? Então, o que aconteceu? Nós controlamos a inflação, que estava subindo, estava alta. A inflação caiu, nós pudemos reduzir a taxa de juros e pudemos reduzir, inclusive, a Selic, a taxas aí muito menores do que, inclusive,

0: estamos aí com, estávamos com 15, agora estamos com 14,5, etc. Mas é uma taxa muito alta ainda. E nós chegamos naquela época a uma taxa aí perto de 5%. É possível, mas é importante a contribuição do governo com uma contenção do gasto público em geral. Porque eu digo muitas vezes, o melhor programa social que existe é o emprego. Nada melhor do que o emprego. Esse é o ponto fundamental. Nós temos que criar condições para a economia crescer, as pessoas contratarem, as empresas contratarem também, e isso em si é a solução para essa questão nacional que nós estamos discutindo aqui. E nós estamos discutindo o reflexo em um público específico, aqueles que ganham até isso, até os 5 salários mínimos, e resolvendo o problema da dívida dele. Mas a vida continua. Tá? Ele, como é que vai ser daqui a 6 meses, daqui a 1 ano, seja lá o que for? Ele vai continuar tendo que tomar empréstimo ou não? Então, esse é o ponto fundamental. O melhor seria que ele pudesse tomar empréstimo ou não tomar empréstimo, mas com taxas de juros mais baixas, e para isso seria necessário que o governo controlasse o ritmo de expansão das despesas.
1: E só para fechar, ministro, e para os bancos, para as instituições financeiras, qual a avaliação para as instituições? É positivo esse programa?
0: Sim, né? Os bancos que são emprestadores, exatamente para esse grupo de pessoas, é um grupo enorme, etc., muito importante para o país, para a economia do país, e para a justiça social também. Né? Agora, é importante que esse assunto seja resolvido na raiz. Né? Para o banco, ótimo, porque a taxa de juros alta que ele próprio banco paga também, para captar esse recurso, o governo vai ajudar agora com esse programa Desenrola 2, que esse custo baixe até lá, o segundo semestre, perto da eleição, etc. Então, depois disso, a vida continua, não só para esse grupo de pessoas, mas para todos os brasileiros. E qual a solução? A solução é, mais uma vez, controlar as despesas do governo, permitir que a economia cresça mais com juros menores, e isso, como eu disse, é consolidado pelo fato de que o melhor programa social que existe é o emprego.
1: Perfeito. Aí a palavra do ex-ministro Henrique Meirelles, ex-ministro da Fazenda, ex-presidente do Banco Central. Muito obrigado, ministro, pela presença aqui, pela entrevista. Boa noite.
0: Boa noite. Sucesso. E vamos em frente. Vamos agora resolver os problemas do Brasil. Isso é que é importante.
1: É isso aí. Nossa torcida. Obrigado, ministro. Boa noite.

0: destaques internacionais, a gente fala agora da guerra no Oriente Médio. O Líbano viveu o dia mais sangrento desde o início do cessar-fogo entre Israel e o Hezbollah. Em 24 horas, 20 pessoas foram mortas pelo exército israelense. Apesar da trégua prevista para durar até o fim do mês, os ataques continuam e o número de vítimas, incluindo civis, só aumenta.
1: Ataques disparados por Israel em um único dia. Moradores do sul do Líbano denunciam que os bombardeios atingiram áreas civis. O exército diz ter destruído 15 bases do Hezbollah, grupo libanês apoiado pelo Irã, além de um túnel com 30 metros de comprimento e um depósito de armas. O Hezbollah também mantém ataques com drones e foguetes contra tropas israelenses. De março para cá, mais de 2.600 pessoas morreram em território libanês e cerca de 1 milhão foram deslocadas. Centenas dos mortos são civis, incluindo mais de 100 crianças. Israel segue ampliando a ocupação terrestre no país vizinho e forçando a remoção de moradores de vilarejos inteiros. Os dois lados se acusam de violações do cessar-fogo, em vigor desde 16 de abril, e os esforços diplomáticos para interromper os combates fracassaram até o momento. O presidente do Líbano, Josef Aoun, afirmou que não haverá qualquer negociação com o governo israelense enquanto a ofensiva continuar. Em outra frente de batalha, cresce a tensão diplomática entre Israel e outros países, como Brasil e Espanha, que pediram explicações formais e a libertação imediata de dois ativistas. A justiça israelense decidiu prorrogar a prisão preventiva por mais 2 dias do brasileiro Tiago Ávila e do espanhol palestino Saif Abu Kajek. Eles participavam de uma flotilha que tinha como objetivo entregar ajuda humanitária aos palestinos da faixa de Gaza e furar o bloqueio naval. O exército de Israel interceptou as embarcações ainda em águas internacionais. Todos os outros militantes foram soltos na Grécia após um acordo com o país. Mas Israel acusa Tiago e Saif de ligação com uma organização sancionada pelos Estados Unidos e considerada terrorista. Os advogados dos ativistas afirmam que a interceptação foi ilegal e classificam o caso como um sequestro.
0: E um caminhão foi atingido por um avião que pousava num aeroporto nos Estados Unidos. O motorista seguia pela rodovia quando, de repente, aconteceu o choque. Os pneus do trem de pouso bateram no caminhão perto do aeroporto de Nova Jersey. O Boeing da United Airlines levava 221 passageiros e 10 tripulantes e chegava de Veneza, na Itália. Ninguém que estava no avião se feriu. Já o motorista sofreu ferimentos leves. A companhia aérea afastou os pilotos enquanto investiga o incidente. Hora do intervalo e daqui a pouco tem mais. 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Até já.
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0: Alexandre de Moraes, do STF, nega o pedido da defesa da cabeleireira Débora Rodrigues dos Santos, conhecida como a Débora do Batom, para reduzir a pena com base na nova lei da dosimetria, aprovada pelo Congresso. O governo anuncia um novo programa Desenrola para ajudar a população na renegociação de dívidas. E os destaques internacionais, a guerra no Oriente Médio, Irã divulga mapa estratégico, estabelecendo o que chamou de linhas vermelhas na região do Estreito de Hormuz. Na prática, a região serve como limite em que os iranianos podem atacar ou interceptar navios estrangeiros. A divulgação acontece depois de o presidente americano Donald Trump anunciar o Projeto Liberdade, que pretende escoltar navios pelo Estreito de Hormuz. E o advogado-geral da União, Jorge Messias, fez uma postagem nas redes sociais agradecendo os senadores Otto Alencar, presidente da CCJ, e Jax Wagner, líder do governo no Senado, pelo apoio à sua indicação ao STF. A mensagem foi publicada após críticas sobre como a base governista atuou na votação que terminou com a rejeição do nome de Messias. Em entrevista à apresentadora Lene Leone, o jurista André Marcília analisou o tom que a base governista deve adotar depois dessas últimas duas derrotas e como isso pode refletir nesse ano eleitoral.
1: Pois é, é inegável que é uma derrota da base governista, né? E essas menções até do Messias à base ou a personagens da base governista apenas expõe que ele realmente se fiou ou se fiava no poder do governo para guindá-lo, digamos assim, ao STF. Isso não aconteceu. Então, essa derrota, eu tenho dito que é muito mais do que a derrota do Messias. É a derrota do governo Lula e até mesmo de uma parceria entre o governo Lula e o próprio STF. O STF também sai derrotado, porque o Senado me parece que quis dar um recado de que não aguenta mais as interferências recorrentes que o STF tem feito dentro do Senado, e também o Senado dá uma resposta de que não está mais aliado como estava ou como em algum momento esteve com o próprio governo Lula. O Messias, ele foi rejeitado por simbolizar o governo Lula. Ele era um personagem da AGU muito próximo do Lula. Muitas das pautas que foram levadas adiante na AGU eram pautas do governo, não eram pautas embora a AGU seja um órgão da União. Eram pautas do governo, aliás, pautas até mesmo que de alguma forma feririam as convicções do próprio Messias, as convicções religiosas do Messias, como por exemplo pautas no sentido de pró-aborto, enfim, pautas progressistas ou muito aliadas à esquerda. Então o Messias, ele representava muito mais do que as convicções próprias ou muito mais do que a AGU e o seu órgão, as convicções do governo Lula. E por isso ele foi rejeitado, e creio que agora esse afago dele ou esse acolhimento que vem fazendo a base governista a ele apenas reflete, né, essa proximidade real que ele tem ou teve e do governo Lula, tanto na AGU quanto durante esse período em que ele fez uma espécie de beijamão aos senadores no percurso natural que é feito a alguém que está prestes a ser sabatinado.
2: Agora, o Lula já não descarta a possibilidade de deixar de indicar mais um nome, nome esse que ainda não temos uma confirmação ou uma indicação de quem possa ser. Queria ouvi-lo sobre como isso pode ser tanto mais uma derrota contada para o governo ou como ele poderia ser assertivo nesse processo de escolha, visto que o Rodrigo Pacheco, que o Alcolumbre tentou colocar nesse prestígio e nessa rota aí de indicação, o Lula ignorou. Qual é a sua opinião a respeito de como ele ser assertivo para não somar mais uma derrota nesse período?
1: O governo Lula, ele quer se livrar dessa pecha da derrota que sofreu. Não é qualquer derrota, é uma derrota muito grande. Há 132 anos nós não temos uma rejeição de ministro. O último ministro rejeitado foi no governo Floriano Peixoto, e o indicado era um médico, claramente, então alguém que não tinha capacidade jurídica de ser ministro da Suprema Corte. Depois disso, nunca mais houve. Certamente o governo Lula sofre uma derrota que vai impactar durante o percurso eleitoral. Ele quer se livrar de alguma forma dessa possibilidade disso ser explorado eleitoralmente. Mas pode ser que isso seja um tiro a sair pela culatra. Se realmente o Alcolumbre desembarcou

0: do governo Lula, se a oposição realmente se fortaleceu dentro do Senado, como antes não acontecia, o Lula pode ter mais uma rejeição e aí será, de fato, o fim do governo Lula. E isso é muito ruim para o governo e talvez ele faça essa conta. Bom, é ruim uma rejeição, mas pior ainda seriam duas rejeições. Então, me parece que esse é o momento de avaliar bem. Não creio que o Lula possa fazer uma indicação isenta o suficiente para agradar gregos e troianos. O governo Lula não está nesse momento vamos dizer assim, o momento ideológico até mesmo do governo Lula é muito forte. Ele está se filiando a bases, a personagens históricos do PT. Todas essas pessoas hoje estão muito próximas Lula, até porque ele está à beira de uma eleição. Então, não tem como, nesse momento, Lula indicar alguém que possa agradar o centro, possa agradar a direita e seja um nome que passe sem qualquer tipo de machucado. Portanto, é muito perigoso para o Lula insistir numa indicação e essa indicação ser novamente rejeitada. Isso seria uma tragédia. Creio que o gesto inicial dele é de querer, claro, colocar outro nome e resolver o problema. Mas talvez ele esteja sendo orientado nesse momento a avaliar se o melhor não é deixar isso para lá, contar o prejuízo, né? Contar os cacos desse prejuízo que ele teve, no lugar de tentar algo que pode ser ainda pior. O que, do outro lado, me parece que seria interessante é o Alcolumbre. O Alcolumbre, ele sem dúvida alguma quer a indicação do Pacheco. E eu não sei se o Lula faria essa indicação. Então, talvez por isso que o próprio Alcolumbre esteja dizendo que não vai levar adiante um próximo nome e vai também aguardar o próximo governo. Creio que esse gesto também do Alcolumbre significa que ele desembarca de um governo que parece fragilizado o suficiente para talvez não conseguir se reeleger. Então, todos esses movimentos são contrários a um Lula forte o suficiente para conseguir emplacar um próximo nome. Me parece bastante provável que, embora o Lula deseje fazer isso, ele desista dessa empreitada de uma nova indicação durante esse resto de governo.
1: Senão vai ser uma aposta com um custo muito alto, a depender desse resultado, né? Agora, Marcília, falando sobre a outra derrota, foi o PL da Dosimetria, o Senado que derrubou os vetos do presidente sobre esse projeto de lei, que agora pode levar Bolsonaro a 2 anos, né, menos, com relação àquilo que foi impetrado no primeiro momento de análise jurídica e também de determinação de pena. Lembrando que ele está, nesse momento, em prisão domiciliar. A gente ainda não sabe se o prazo que Alexandre de Moraes deu vai trazer ele novamente para o regime fechado ou se continua em casa. Queria ouvi-lo sobre esses benefícios, não só para o ex-presidente Jair Bolsonaro, mas para os outros que já tentam, né, correr atrás desse novo movimento com essa derrubada de vetos. De que maneira a gente entende agora o que acontece com o PL da dosimetria?
0: Pois é, essa é uma questão bastante interessante, né? Porque, embora o Bolsonaro não seja, vamos dizer assim, diretamente beneficiado como os demais réus, mas a maior parte dos réus terá a possibilidade de progredir de pena, né? Passar do regime fechado para um semiaberto, até mesmo para um aberto, e poder, portanto, voltar para casa, ou para uma prisão domiciliar, ou até mesmo para uma liberdade de alguma forma vigiada. No entanto, é interessante porque o PL da dosimetria, ele é uma lei que beneficia, portanto, esses réus. E uma lei que beneficia esses réus, ela deveria ter uma aplicação imediata. No entanto, ela, nesse caso, não vai ter. A aplicação dessa lei ou desse PL da dosimetria vai depender de uma contabilidade que o próprio ministro Moraes vai ter de fazer no seu gabinete. Então, vamos dizer assim, a eficácia desse PL da dosimetria vai depender de novo do STF, vai depender da caneta do ministro Moraes. E pode ser que o ministro Moraes, até, enfim, até por uma questão de tempo, são muitos réus, postergue essa, a entrega, né, a outorga desse benefício para esses réus, ou pelo menos para todos esses réus. A previsão, tenho visto até de alguns advogados ligados a esse caso, é que isso pode se estender até para o ano que vem, o que é muito ruim e pode gerar até uma impaciência nos réus, nos advogados e até na oposição, que pode entender isso como um gesto do Moraes de protelação, algo do gênero, uma estratégia política de sentar em cima, vamos dizer assim, desses processos e não, para não conceder o benefício. Então a gente pode ter na aplicação prática desse PL da dosimetria uma demora que irrite a todos e gere um novo problema político para os envolvidos. Não descarto até mesmo que em algum momento a oposição possa, diante de uma irritação como essa, tentar emplacar com essa força que ela ganhou recentemente até mesmo uma pauta maior como a da anistia.
1: Agora, isso denuncia, eu acho, que uma relação ainda mais preocupante, que é a relação entre os três poderes, que não está nada harmônica, né, Marcília? A gente viu, não só por essa indicação, não só pelo PL da dosimetria, mas muito antes, infelizmente, uma sequência de acontecimentos que nos mostram como realmente está sensível esse lado de, não só crença no judiciário. Pesquisas já mostram que os brasileiros acreditam cada vez menos, não só na postura dos ministros, mas em toda a corte, praticamente. Temos o legislativo com todo esse percalço também com relação ao executivo, enfim, queria entrar nesse emaranhado contigo para entender de que maneira a nossa sociedade, os nossos cidadãos ficam realmente de mãos atadas quando a gente vê representantes do povo que deveriam se preocupar com o povo, mas parecem estar mais preocupados com os interesses próprios.
0: Pois é, aparentemente, né, essa confusão entre os poderes, essa briga pelo poder pode parecer algo apenas fisiológico, que interessa apenas aos parlamentares, mas eu tenho uma visão sobre isso que é a seguinte: eu acredito que a harmonia, que a gente fala muito em harmonia entre os poderes, e a gente se ilude às vezes de que essa harmonia significa uma paz, mas a harmonia ela é justamente o resultado desse confronto. É pelo confronto que a gente obtém a harmonia. A harmonia, ela não pode ser dada. Se ela for dada, ela vai ser dada por alguém. E se ela for dada por alguém, bom, então há alguém hierarquicamente superior para que tenha propiciado aos demais essa harmonia. Então a harmonia é um confronto entre iguais. Aliás, a harmonia é resultado de um confronto entre iguais. Senão, não seriam iguais. Alguém, repito, concederia a harmonia a determinado poder. Eu creio que o confronto significa que nós estamos conseguindo, de alguma forma, buscar um equilíbrio de forças. É ruim, claro, para todos nós assistirmos a isso. Não é algo bom, sobretudo num período geral, que nós vejamos o Supremo brigando com o Executivo, um traindo o outro, o Legislativo fazendo esse acordo com aquele. Tudo isso pode soar mal, mas eu entendo isso como um sinal de saúde da democracia. O ruim numa democracia é que os poderes estejam quietos ou submetidos um ao outro, como a gente estava vendo até mesmo nos últimos anos. De alguma forma, o STF conseguiu um poder tamanho que ele segurava as pautas do Congresso ou se aliava até mesmo ao Executivo. O próprio Executivo já deu entrevistas e demonstrações de que a sua governabilidade dependia do STF. O próprio ministro Gilmar Mendes, numa dessas tantas entrevistas que deu na semana passada, cobrou até algum apoio do Executivo, dizendo que a governabilidade do Executivo dependia, e por muito tempo dependeu do STF. Isso é ruim. Essa dependência que gera uma quietude ou uma mansidão me parece ser muito menos democrática e mais preocupante do que esse confronto e esse enfrentamento. Os poderes se engalfinharem é ruim de ver, mas é um sinal de saúde de que nós estamos em busca, aí sim, de uma harmonia resultante do confronto entre poderes que estão equilibrando-se, né, uns aos outros, calibrando a sua capacidade de se impor.
1: Muito se fala sobre essas eleições, não vamos só escolher chefe do Executivo, presidente, mas também quem vai ocupar a cadeira do Senado, da Câmara. Queria entrar nessa esfera porque tem aquela máxima, né? Quem governa no Legislativo, no sentido de ocupação de cadeiras, em termos das siglas, governa, de certa forma, com muito autoridade. A gente tem hoje, eu acho que a maior bancada no Senado, o PL, com 15 cadeiras, seguido logo atrás do PSD, que tenta também essas costuras políticas para aumentar ainda mais, ganhar esse fôlego dentro dentro do Legislativo, 14 cadeiras. Queria ouvi-lo sobre a importância dessa votação também, como a consciência da população ao escolher esses representantes do povo devem levar em consideração justamente essa representação, essa importância, não só da sigla em si, mas principalmente da intenção de quem está por trás dessa sigla, né, desse partido.
0: Sem dúvida. Eu creio que essa vai ser o grande diferencial dessas eleições. A gente sempre teve e aliás é curioso, porque eu encontro pessoas na rua e sempre a conversa é a mesma. E o Senado? Não são tantas as pessoas que me perguntam assim, poxa, e a presidência? E isso seria muito comum, ou foi muito comum, nas demais eleições até agora. Então o Senado é a menina dos olhos dessa eleição. Seja porque as pessoas descobriram, enfim, o poder que o Senado tem, seja porque os senadores também descobriram o poder que possuem. Então, hoje, esse avanço, vamos dizer assim, do STF que nós temos assistido nos últimos tempos, as pessoas compreenderam que pode ser barrado pelo poder do Senado. O Senado, ele pode promover impeachment de ministro do STF, o Senado, ele pode promover sabatina, né, aprovar ou rejeitar ministros do STF, quer dizer, o STF, de alguma maneira, ele pode julgado pelos senadores, ou até mesmo os ministros podem ser impedidos de lá chegar, como aconteceu com o Messias, ou até mesmo as reformas, algum tipo de reforma, por exemplo, do judiciário, pode, e acredito até que deva, nascer dentro do Senado. Então esse poder, as pessoas hoje, o eleitor comum, que muitas vezes nem sabia o Senado, para que servia o Senado, hoje eles compreenderam, pelo menos nesse sentido, de que ele pode ser um poder de contenção a eventuais abusos do STF. Esse é um ponto. Outro ponto é que os senadores também compreenderam, parece, o jogo, sobretudo os senadores da oposição. E estão nesse momento, o jogo de força que me parece acontecer dentro do Senado nesse momento, é o deles raciocinarem se vale a pena algum tipo de acordo com o Alcolumbre, como provavelmente aconteceu nessas pautas, para que essas pautas do Messias e do PL da dosimetria fossem exitosas para a oposição. Então, o raciocínio é, será que vale a pena algum tipo de acordo com o Alcolumbre, ou vale a pena abandonar o Alcolumbre e brigar pela cadeira da presidência? E aí se tem falado de diversos nomes, o mais cotado é o Rogério Marinho, o senador Rogério Marinho do PL. Então, dentro do Senado, há essa discussão para, enfim, precisamos ou não tomar a cadeira, né, ganhar a cadeira da presidência do Senado, a oposição está fazendo essa conta, e o eleitor comum está entendendo a relevância de se eleger senadores que sejam combativos e etc. Então, eu vejo que, curiosamente, essas eleições estão dividindo a atenção. Muita gente fala da presidência, porque é o cargo mais relevante, mas também muita gente ineditamente interessada, dentro do Senado e fora dele, com as eleições que acontecerão no Senado.
2: E o debate sobre a jornada de trabalho ganha força e divide opiniões em Brasília. Avançou na Câmara dos Deputados a PEC que prevê o fim da escala 6x1. Empresários criticam o projeto e argumentam que a mudança pode aumentar custos e gerar demissões. Em entrevista ao apresentador João Vieira, Erlon Ortega, que é o presidente da Associação Paulista de Supermercados, explicou como o setor enxerga esse projeto e quais os reflexos que poderão ser sentidos a longo e médio prazo.
3: Bom, João, sobre o momento para a discussão desse assunto, a gente acha inoportuno, em virtude das eleições, um assunto tão relevante, né, que muda a vida de milhares de brasileiros. Pontos positivos existem quando a jornada é reduzida, como o colaborador mais tempo com a família, o colaborador com mais tempo de descanso, o colaborador com mais tempo até para estudar. Quanto aos prejuízos, também é muito claro, um aumento de custo, um aumento da informalidade, a dificuldade que a gente tem na contratação de mão de obra hoje já seria piorada. Mas a nossa posição e a pergunta que a APAS faz é: por que o colaborador não pode fazer a sua própria jornada? Por que que o trabalhador não pode fazer a sua própria escala? E é isso que defendemos: a liberdade, ele poder trabalhar mais quando assim ele acha correto. Por exemplo, a juventude, hoje um terço dos trabalhadores em supermercados são jovens até 25 anos. e muitos deles querem acelerar, querem crescer e querem trabalhar mais. Ao mesmo tempo, hoje, temos 10% dos nossos colaboradores com idade acima de 50 anos e muitos deles querem uma jornada mais compacta, estão desacelerando, querem trabalhar menos. Então, nós entendemos que a discussão da modernidade é sim uma jornada livre. Quem quiser acelerar, acelera. Quem quiser desacelerar, desacelera. E não ficar num modelo engessado onde a gente dita o quanto o trabalhador tem que exercer a sua profissão.
4: É interessante essa proposta e até gostaria de ouvir um pouquinho mais do senhor para entender como, pelo menos na visão da associação, poderia funcionar, né? No sentido de a negociação em si. Olha, eu pessoalmente quero mais liberdade, quero trabalhar menos ou mais. Eu conversaria, segundo essa proposta, diretamente com o empregador ou seria uma questão de empresa a sindicato? Qual que é a ideia atual, pelo menos nesse plano que o senhor citou de maneira um pouquinho mais superficial?
3: A ideia é seguir a com todos os direitos, todas as obrigações. Mas, veja bem, eu quero trabalhar pela manhã em um supermercado e à tarde eu quero ser empreendedor. À noite eu quero ser motorista de aplicativo. Ou eu quero estudar, trabalhar no fim de semana. Então, obedecendo todas as proporções e todos os direitos da CLT, essa liberdade de escolha. E ressalto um ponto importante. Hoje, nós temos 13 milhões de pessoas na informalidade. Quando a gente fala também dos subutilizados, aqueles que querem trabalhar um pouco mais ainda do que já trabalham, nós temos 16 milhões de pessoas. Um terço, praticamente, dos 40 milhões de pessoas com carteiras assinadas. Essas pessoas, elas entenderam o seguinte: eu trabalhar em vários locais sem registro, o famoso bico, eu ganho mais do que a jornada engessada. E a nossa proposta de jornada livre traz uma grande parte desses informais para a formalidade, podendo contribuir com a Previdência, contribuir com a Seguridade Social. Então, a liberdade traz também todos esses que estão na informalidade para o mercado formal.
4: Agora, há a todo momento, claro, a tentativa de diálogo, né, por parte das associações, organizações, com o Congresso, sobretudo, que é quem agora está liderando essa discussão, após haver propostas por parte de parlamentares mais ligados ao governo, inclusive, e até mesmo do próprio governo enviando um PL que não é analisado neste momento, mas sim as PECs dos parlamentares. O diálogo com a APAS tem existido e como ele está acontecendo? E essa proposta, por exemplo, que o senhor aqui menciona, já chegou a ser passada para os parlamentares para se debruçarem sobre esse assunto?
3: Sim, a discussão em Brasília é feita através da ABRAS, Associação Brasileira de Supermercados. A APAS tem um papel muito relevante por ser de São Paulo, o maior estado, o maior número de lojas. Então, essa proposta já está sendo feita através da ABRAS, é um alinhamento APAS e ABRAS, priorizando a liberdade. Nós precisamos abrir duas estradas. Hoje a gente só tem uma estrada, que é engessada. Abrir a estrada para aquele que quer acelerar e abrir a estrada para aquele que quer desacelerar. Hoje, emprego não falta. Nós temos 35 mil vagas abertas no setor de supermercado só no estado de São Paulo. 350 mil vagas abertas no Brasil. O que nós temos é que dar liberdade para as pessoas poderem trabalhar o quanto

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3: Outra informação importante de hoje, o presidente Lula viaja nesta semana para os Estados Unidos, onde vai se encontrar com Donald Trump na quinta-feira. A reunião entre Lula e Trump está sendo negociada desde o começo do ano. O encontro chegou a ser anunciado para março, mas acabou adiado por causa da guerra no Irã. A previsão é que o presidente Lula viaje na quarta-feira para se encontrar com Trump na quinta. Será na Casa Branca. Eles devem conversar sobre a relação comercial entre os dois países. Um dos assuntos deve ser também a exploração de terras raras no Brasil. A segurança pública também deve estar nas discussões. O tema é um ponto de atrito. Os Estados Unidos defendem que facções brasileiras, como o PCC e o Comando Vermelho, sejam classificadas como organizações terroristas. O governo Lula é contra essa classificação e diz que o foco deve ser o combate ao tráfico de armas e à lavagem de dinheiro e defende cooperação entre os países. Temos um convidado aqui para falarmos sobre essa viagem do presidente aos Estados Unidos. É o ex-embaixador Rubens Barbosa. Obrigado, embaixador, pela presença aqui. Embaixador que atua, inclusive, nos Estados Unidos como representante da diplomacia brasileira. Vai poder falar bastante com a gente sobre essa ida do presidente Lula. Obrigado e boa noite, embaixador.
4: Boa noite, obrigado pelo convite.
3: O que espera, embaixador, dessa conversa? A gente já destacou aqui alguns dos tópicos. O senhor imagina que vai ser uma conversa pacífica ou tem o risco de algo mais hostil, turbulento? O que o senhor imagina?
4: Olha, é difícil prever agora o resultado dessa reunião. Há um ano que o Brasil está tentando se reunir, né, em nível presidencial com o governo americano. Finalmente, agora foi marcado. É uma boa notícia essa conversa, porque tem muitos assuntos que estão na pauta que devem ser discutidos e resolvidos em nível presidencial. Há muitos contatos do Brasil em nível técnico, na área comercial, com o Departamento de Comércio, com o USTR, mas não houve nenhuma conversa de alto nível político para resolver esses temas, né? O principal tema que vai ser discutido é uma reunião de trabalho, né? Talvez não haja uma decisão final sobre todos os itens, né? Mas o item principal que está na pauta, do ponto de vista do Brasil, são as investigações da seção 301 da Lei de Comércio Americano. Nós temos duas investigações em que o Brasil está envolvido. Uma do ano passado, que tinha que ver com as práticas desleais de comércio do Brasil, segundo os americanos, e que envolve o PIX, o desmatamento, uma série de itens, né, o etanol e tal. E agora uma mais recente que tem que ver com a compra de países que têm trabalho forçado, que é o caso da China. Esse é o principal assunto do ponto de vista do Brasil. Do ponto de vista americano, você tem a questão dos minérios estratégicos, você tem a questão dos cartéis, né, a classificação do PCC e do Comando Vermelho como organizações terroristas, e você tem outros assuntos que estão ainda na pauta e que o Brasil não respondeu satisfatoriamente aos americanos. Portanto, é uma agenda muito ampla que precisava ter um contato nesse nível presidencial para desbloquear de uma maneira ou de outra, né? Como eu disse, é muito difícil, a gente não sabe qual vai ser a pressão americana. Eu tenho a impressão que alguma coisa na área de tarifas vai sair em relação ao Brasil, mas vamos aguardar a reunião.
3: E em relação às terras raras, embaixador, isso é o grande, talvez seja a grande bola da vez, né, no contexto geopolítico, os Estados Unidos e a China disputando o controle desses materiais que são tão importantes para a tecnologia, para a indústria de transformação. Qual será o papel do Brasil nisso? Será que tem a possibilidade de que sim, o Brasil entregue algum tipo de acesso, controle aos americanos? Como é que funcionaria essa negociação?
4: Olha, esse é um ponto de interesse americano, né? O Brasil está regulamentando, né? Essa semana deve ser votado um marco regulatório, né, no Congresso sobre a utilização e o processamento das terras raras. Para o Brasil, não interessa ser apenas um fornecedor das terras raras como uma commodity, como a soja, o milho. Interessa ao Brasil receber investimentos para que essas terras raras sejam processadas aqui no Brasil. Hoje, apenas a China tem grande capacidade de processamento. O Brasil é a segunda reserva mundial de terras raras e teria todo o interesse em ter esse processamento, a tecnologia do processamento absorvido pelas empresas brasileiras. Esse vai ser um ponto importante. Vamos ver como é que isso se encaminha na conversa entre os presidentes.
3: E isso, de alguma forma, na avaliação do senhor embaixador, pode ser uma ameaça à soberania brasileira ou algo que viole os nossos interesses, esse manejo das terras raras e o envolvimento disso na negociação?
4: Não, eu acho que não tem nada que ver com a soberania, né? Essa é uma questão comercial que ou o Brasil aceita ser um fornecedor global de terras raras como outros minerais, como minério de ferro, cobalto, o cobre, ou o Brasil resolve também ter uma posição industrial com o processamento. Eu acho que não entra essa questão da soberania. Nós vamos decidir, o Congresso vai aprovar e certamente o presidente vai transmitir ao presidente Trump essa decisão do Congresso brasileiro no sentido de ter uma política, um marco regulatório para deixar bem clara a posição brasileira nos próximos passos nessa questão.
3: Um outro ponto de conflito, embaixador, era em relação à segurança pública. Os Estados Unidos querem classificar como terroristas o PCC e o Comando Vermelho. O governo Lula, como a gente já falou aqui, é contrário porque acha que isso pode dar margem para uma eventual intervenção americana aqui no Brasil. Queria ouvi-lo sobre isso, embaixador, se vê esse risco de que essa classificação realmente abra um precedente perigoso e se acha que vai haver algum acordo nessa reunião.
4: Olha, o Brasil apresentou uma proposta que foi aceita pelos americanos nessa questão de cooperação na área de combate ao crime organizado. Já foi assinado esse protocolo entre os dois países. Então, essa questão, do ponto de vista do Brasil, está equacionada. Nós vamos conversar com o presidente Lula, vai conversar com o presidente Trump sobre a ideia americana de transformar o PCC e o Comando Vermelho numa organização terrorista. O governo brasileiro é contra, dificilmente o presidente vai aceitar essa classificação, mas os americanos podem fazer isso de maneira unilateral, como fizeram em relação ao México, né? O México tem mais de 10 organizações que são consideradas terroristas e nem por isso houve uma invasão americana no México, né? Há consequências econômicas, financeiras nessa classificação. O Brasil vai tentar evitar, não é, através dessa cooperação no combate ao crime organizado, como eu mencionei, esse documento já foi assinado. Esse é um ponto importante do ponto de vista americano.
3: E como é que seria na prática, embaixador, essa cooperação? E na avaliação do senhor, seria eficaz? Ou seja, essa ajuda americana para nós, cidadãos brasileiros, para nós que moramos aqui, seria benéfica, bem-vinda? Ajudaria a reduzir o poder dessas quadrilhas?
4: Olha, eu acho que essa cooperação é importante por causa da inteligência, né? Por causa da informação. E também, do ponto de vista do Brasil, por causa do combate que nós estamos querendo fazer do tráfico de armas, né? O contrabando de armas para as organizações terroristas vem, sobretudo, dos Estados Unidos. Isso, certamente, o presidente Lula vai transmitir ao presidente Trump. E essa cooperação na base da inteligência é muito importante também para combater o crime organizado. Eu acho que essa é uma solução que tem uma situação de ganho para os dois lados.
3: Embaixador, e um outro ponto, em relação à guerra no Oriente Médio, o presidente Lula tem feito várias referências a Donald Trump, ele fez alguns discursos, participações em eventos, concedeu entrevistas recentemente, criticando a posição americana na guerra, às vezes até sem citar o nome do Trump, mas Lula já chegou a falar que, por exemplo, tem um presidente que acha que governa o mundo pela rede social e que está promovendo guerras no mundo, enfim, fez algumas críticas veladas a Trump, talvez até numa leitura nossa doméstica, com interesse eleitoral, porque teve seus momentos de melhor popularidade nesse mandato, justamente quando teve essa discussão de soberania, tarifas e essa rivalidade dele com os Estados Unidos. Foi um momento em que Lula teve a melhor avaliação de governo, então parece que agora é um tema que a ala do governo quer levar para a campanha, porque é um tema que favorece Lula. Isso chega, de alguma forma, à mesa de negociação? Pode causar algum estresse ou não? Na diplomacia isso é deixado de lado, essas críticas, elas não interferem?
4: Olha, vai depender muito do Departamento de Estado, né? A maneira como o Departamento de Estado informar o presidente Trump. Eu acho que essas críticas vindas do Brasil não favorecem essa negociação, mas eu não acho que vai, nesse momento vão ser levadas em consideração. O Brasil não é um ator importante nessas crises globais, né? A guerra do Irã, a guerra da Ucrânia, a guerra em Gaza, com o Hezbollah, o Brasil não tem força para atuar nessa área. É possível que, do ponto de vista internacional, o presidente Lula mencione a questão de Cuba e talvez a questão da Venezuela. Mas eu acho que essas questões internacionais não vão ser o centro da reunião. O centro da reunião é a relação bilateral, especialmente comercial, entre o Brasil e os Estados Unidos.
3: O embaixador, e em relação ao modelo do encontro, será que a gente pode imaginar algo perto do que foi, por exemplo, aquela reunião muito tensa do Donald Trump com o presidente da Ucrânia, Volodymyr Zelensky, que inclusive o Zelensky foi constrangido na frente dos repórteres, foi praticamente humilhado publicamente ali, teve uma discussão bastante áspera. Será que há algo nesse sentido que a gente vai ver na quinta-feira entre Trump e Lula, ou é uma recepção diferente? O que a gente pode projetar?
4: Não, essa é uma reunião de trabalho, não é uma visita oficial. Então vai ser uma reunião de trabalho ao redor de uma mesa entre as duas delegações. Eu acho que essa questão está afastada. Eu acho que não há a menor chance de acontecer uma coisa que agrave a presença do presidente brasileiro lá em Washington. É uma reunião de trabalho, como eu disse no começo, bem-vinda, porque há muitos temas na pauta para serem discutidos.
3: Muito bem, está aí a palavra do embaixador Rubens Barbosa, ex-embaixador do Brasil em Washington. Obrigado, embaixador, pela presença aqui e boa noite.
4: Boa noite, obrigado aí pelo interesse.
3: Obrigado, boa noite, embaixador. Até uma próxima. Falando agora sobre eleições. Roberto Cidade, do União Brasil, e Serafim Correia, do PSB, foram eleitos por unanimidade como governador e vice do Amazonas para o mandato tampão que vai até o fim de 2026. A confirmação foi feita nesta segunda-feira em uma eleição indireta entre os deputados estaduais na Assembleia Legislativa em Manaus. Ao todo, 5 chapas estavam na disputa. A votação ocorreu após a renúncia do governador Wilson Lima, do União Brasil, e do vice Tadeu de Souza, do Progressistas, no mês passado. É a primeira vez na história que governador e vice são eleitos no estado sem o voto popular. E termina na quarta-feira, dia 6 de maio, o prazo de regularização da situação eleitoral. Para garantir o direito ao voto, as pendências eleitorais precisam ser regularizadas com o Tribunal Eleitoral. Até lá, é possível tirar o primeiro título de eleitor, transferir domicílio eleitoral, atualizar dados cadastrais, cadastrar biometria e resolver outros problemas com o documento junto à Justiça Eleitoral. O alerta também vale para quem teve o título cancelado por não votar e não justificar a ausência em 3 eleições consecutivas. Além de impedir o voto, o eleitor poderá ter dificuldade para emitir passaporte, tomar posse em concurso público, renovar matrícula em instituições públicas ou obter benefícios sociais. A regularização pode ser feita pela internet, no portal do Tribunal Superior Eleitoral ou presencialmente em cartórios e postos de atendimento. E o ex-presidente Jair Bolsonaro recebeu alta hospitalar nesta segunda-feira após passar por uma cirurgia no ombro direito em Brasília. Durante entrevista coletiva, a equipe médica disse que Bolsonaro precisará de avaliações diárias.
5: internado no dia 1º de maio para uma cirurgia no ombro direito, o manguito rotador direito. Foi um diagnóstico prévio feito durante a última internação para o controle da pneumonia. Então foi uma cirurgia eletiva já pré-agendada. O procedimento cirúrgico em si transcorreu sem nenhuma intercorrência, tranquilo. O paciente se comportou de forma estável, hemodinamicamente bem e clinicamente muito bem.
3: E o governo federal divulgou as regras do novo desenrola para quitação de dívidas. Segundo a medida provisória assinada pelo presidente Lula, o débito renegociado terá descontos de 30% a 90% para pessoas com renda de até 5 salários mínimos. É o assunto de hoje da análise da nossa comentarista de economia, Juliana Rosa.
1: A expectativa é que o Desenrola 2.0 ajude mais gente a renegociar dívidas do que o primeiro programa em 2023. A expectativa do governo é que 20 milhões de brasileiros sejam beneficiados. É uma ajuda importante, claro, para quem está endividado, principalmente porque foca nas linhas de crédito mais caras e são as que mais estão sendo utilizadas, rotativo do cartão de crédito e cheque especial. Também oferece condições especiais para pequenas empresas. Mas o que se espera é que, novamente, o alívio seja temporário. No primeiro desenrola, o número de inadimplentes caiu, mas logo depois voltou a subir, até atingir um recorde histórico de quase 83 milhões de pessoas, agora recentemente, em março, pelos dados da Serasa. E por quê? Porque não se resolve as causas do endividamento, principalmente o juro alto demais no país. Muito antes do conflito no Oriente Médio, que provocou a disparada dos preços, os juros básicos do país, que são referência para as taxas que a gente encontra no sistema financeiro, já vinham subindo, bateu 15%, a maior taxa em quase 20 anos, ficou lá durante 9 meses. Isso porque houve um estímulo excessivo ao consumo e isso gerou inflação. Agora os juros começaram a cair mais devagar por causa da pressão inflacionária recente. Olha, toda hora ficar estimulando dívidas e depois jogar a boia para salvar é um incentivo para novas dívidas, além de não resolver o problema.
3: No Rio de Janeiro, policiais invadiram um depósito da prefeitura e ameaçaram um funcionário com um fuzil para recuperar uma viatura rebocada durante o show da Shakira. A Corregedoria da Polícia Civil vai investigar os agentes. Um deles já foi afastado.
6: O homem armado com um fuzil é um policial. A câmera de segurança do depósito flagrou o momento em que o investigador aponta a arma para um funcionário da prefeitura. Ele chega a encostar a ponta do fuzil no servidor. Ele e outro policial foram até o local na zona norte do Rio para recuperar à força uma viatura descaracterizada. O carro tinha sido rebocado horas antes por estar estacionado em um local irregular. Na saída, os policiais quase atingem uma mulher.
7: Sai, Carol!
6: Sem seguir o trâmite legal, os policiais deixam o depósito levando o carro.
7: Roubaram o carro do depósito.
6: O portão do pátio ficou desse jeito, amassado. A viatura da delegacia de Campos Elíseos em Duque de Caxias, na Baixada Fluminense, foi rebocada em Copacabana, a mais de 40 quilômetros de distância da unidade. Os policiais alegaram que foram até o bairro para apurar a denúncia de que um traficante estaria no show da cantora Shakira. A Secretaria de Ordem Pública responsável pelo depósito se solidarizou com os servidores e lamentou a truculência da ação. Os nomes dos policiais que estiveram no local não foram divulgados. O caso é investigado pela Corregedoria da Polícia Civil.
8: Os servidores estão sendo ouvidos. Esse servidor da Polícia Civil já foi afastado preventivamente até o término do apuratório, sabe?
3: E também no Rio, um homem reagiu a um assalto para impedir um roubo de moto. O motociclista estava com a mulher na garupa quando foi cercado por criminosos, também de moto. As vítimas são revistadas e entregam celulares e objetos de valor. Quando um dos bandidos se prepara para fugir com a moto, o homem parte para cima e luta com o assaltante, que é imobilizado. Uma reação arriscada. O comparsa ainda volta para ajudar, mas a vítima consegue pegar a arma e atira, enquanto a dupla foge. Ninguém foi preso. Aqui em São Paulo estão presos 5 envolvidos no estupro coletivo de 2 crianças. 4 suspeitos são menores de idade.
9: O adolescente de 15 anos foi encontrado pela polícia na zona leste de São Paulo e levado à delegacia. Ele foi apreendido e vai ser internado na Fundação Casa. Outros 3 suspeitos, com idades entre 14 e 16 anos, já haviam sido apreendidos. Já Alessandro Martins dos Santos, de 21 anos, passou para audiência de custódia e será transferido da Bahia para São Paulo. O principal suspeito fugiu para o interior do estado após as imagens do estupro coletivo feitas por ele mesmo se espalharem nas redes sociais. Alessandro teria articulado e incentivado o crime.
10: É muito importante a atuação do Alessandro, porque ele era o único maior, é o que vai responder pelos crimes hediondos, e ele tem esse papel importante de ter divulgado as imagens em grupos de WhatsApp que acabaram viralizando e provocando toda essa comoção diante da gravidade das imagens.
9: O depoimento de Alessandro é fundamental para a polícia, que quer descobrir se outros adultos estão envolvidos e se o crime foi premeditado. As vítimas, crianças de 7 e 10 anos, foram chamadas para brincar e acabaram violentadas dentro da casa de um dos adolescentes. O crime foi gravado e divulgado em grupos de WhatsApp. Os adolescentes apreendidos foram encaminhados para a Fundação Casa. Vão responder pelo crime de acordo com o ECA, o Estatuto da Criança e do Adolescente. Já Alessandro deve responder por estupro de vulnerável, divulgação de pedofilia e corrupção de menores.
10: Nós imaginamos que não haja outros envolvidos, mas nós temos que aferir essa possibilidade, temos que investigar se isso é de alguma forma possível.
3: E tem mais uma moda perigosa sendo lançada por influenciadoras nas redes sociais: oferecer whey protein para crianças e até para bebês. A Sociedade Brasileira de Pediatria alerta que esses suplementos proteicos, muito usados por quem faz academia, não são indicados na infância.
11: O whey protein é um suplemento industrializado feito a partir da proteína extraída do soro do leite. Mas será que combina com a dieta infantil? Para algumas influenciadoras, sim.
12: O que você vai comer?
13: Whey.
11: Com 50 milhões de seguidores, é comum ver Virgínia Fonseca, que vende suplementos, postar vídeos oferecendo para as filhas.
13: Whey.
14: Não, pão.
13: Trinca.
14: De?
13: Banana.
14: Com?
13: Whey.
11: Essa outra influenciadora fitness disse numa entrevista que põe na mamadeira da filha de 3 anos.
15: Eu dou whey, eu dou creatina pra ela. A mamadeira dela, antes de dormir, é leite com whey.
11: Segundo especialistas, suplementos não ajudam em nada a saúde das crianças. Na verdade, podem prejudicar.
16: É uma carga proteica muito elevada para uma criança que tem um rim, um fígado, um intestino que ainda está aprendendo a manejar todos os nutrientes que a gente consome. Sobrecarga renal, então risco de cálculo, né, pedra no rim, risco de falência renal a longo prazo realmente, pressão alta, diabetes, colesterol elevado.
11: A indicação de uso é para pessoas com mais de 20 anos. O whey, que costuma ser doce ao paladar, pode tornar as crianças resistentes a outros alimentos. E aí, vitaminas, carboidratos, outras proteínas e gorduras ficam de fora. E nessa fase da vida, quanto mais natural e variada a alimentação, melhor.
17: É um produto que está em combinações de outros produtos, tem muitas vezes combinações de diferentes proteínas, tem normalmente utilização de adoçantes, tem a utilização de corantes, pode ter saborizantes, então pode ter várias coisas que podem interferir na alimentação saudável da criança.
3: E um outro destaque: as chuvas no Nordeste já deixam 27 cidades em emergência em Pernambuco. Quase 10 mil moradores estão desabrigados ou desalojados.
18: Quase 8 mil pessoas precisaram deixar suas casas e 1.600 perderam as moradias durante os temporais. 30 abrigos estão abertos para receber os desalojados.
19: A doação, a gente está precisando de tudo, principalmente colchão. Coisa higiene, a gente está precisando de tudo isso.
18: Desde a semana passada, as tempestades causaram estragos e provocaram 6 mortes em Pernambuco. Na cidade de Goiânia, 2 casas foram atingidas depois do rompimento de uma tubulação. Hoje não choveu e a água dos rios começou a baixar. Na Paraíba, duas pessoas morreram. Há cerca de 3 mil desalojados ou desabrigados. Em São Miguel de Itaipu, uma torre de energia elétrica caiu. A capital João Pessoa também foi afetada pelas enchentes.
20: Perdemos tudo, cama, guarda-roupa, tudo. Olha o sofá. Olha, tudo cheio de água aqui, ó.
3: Depois do intervalo tem mais. 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Até já.
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0: novo Desenrola é lançado para trabalhadores que ganham até 5 salários mínimos por mês.
1: E programa de renegociação prevê descontos de até 90% do valor da dívida e o uso de parte do saldo do fundo de garantia. E você vai ver também.
2: Queda de monomotor deixa 3 mortos em Belo Horizonte. Avião atingiu prédio residencial logo após a decolagem.
3: Israel intensifica ataques no Líbano e Estados Unidos e Irã retomam confronto no Estreito de Hormuz.
2: Presidente Lula viaja esta semana para Washington e deve se encontrar com Trump.
3: Nos 30 anos da urna eletrônica, a Justiça Eleitoral lança mascote para incentivar o voto dos jovens.
2: Após campanha internacional, a Alemanha anuncia a devolução de fóssil de dinossauro retirado ilegalmente do Ceará.
3: Neymar no centro de mais uma polêmica. Robinho Júnior acusa atacante de agressão durante treino do Santos. 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
1: Boa noite.
0: Olá. 3 pessoas, incluindo o piloto, morreram na queda de um monomotor em Belo Horizonte. Os outros 2 passageiros estão internados em estado grave.
1: Felipe, o avião perdeu altitude, atingiu um prédio residencial e caiu no estacionamento de um supermercado. O Luciano

0: Continuam internados Arthur Schaper Berganholi, filho de Leonardo Berganholi, de 25 anos, e Emerson Cleiton Almeida Souto, de 53 anos. O local continua interditado e os moradores não foram liberados para voltar para o prédio. A queda da aeronave é investigada pelo CENIPA, Centro de Investigação e Prevenção de Acidentes Aeronáuticos. Inclusive, o laudo parcial dessa apuração deve ficar pronto em 3 meses. As imagens mostram o momento em que o avião fica descontrolado e perde a altitude. Na sequência, a aeronave atinge o prédio residencial e cai no estacionamento de um supermercado. Este outro vídeo mostra o buraco que se abriu próximo à escadaria do imóvel de 3 andares. Nenhum apartamento foi danificado. Os moradores ficaram desesperados, com medo de explosão, e deixaram rapidamente o prédio.
1: Sem risco de explosão, porque o que bateu na... Quando a aeronave bateu, a parte da frente, ela entrou na estrutura da edificação, e o que transporta o combustível são as asas. As asas ficaram para baixo, caíram, não entraram na edificação, consequentemente tem um cheiro forte lá por conta do vazamento desse querosene de aviação.
2: Eu trabalho em casa alguns dias, então com certeza foi um livramento estar lá no trabalho presencialmente hoje.
0: Nesta imagem, dá para ver a sombra do avião já voando baixo e depois os destroços caindo do prédio. O avião tinha decolado do aeroporto da Pampulha, em Belo Horizonte, ao 12h16 e caiu 5 minutos depois. O destino final era o aeroporto Campo de Marte, em São Paulo. Momentos antes da queda, o piloto reportou à torre de controle do aeroporto que teve dificuldades na decolagem e estava perdendo altitude. O Centro de Investigação e Prevenção de Acidentes Aeronáuticos, o CENIPA, foi acionado para apurar as causas do acidente. De acordo com o registro da Agência Nacional de Aviação Civil, o avião é o modelo EMB-721C, fabricado em 1979, com capacidade para até 5 passageiros, além do piloto. Ele estava com registro regular na ANAC e não tinha autorização para realizar o serviço de táxi aéreo.
3: E nos Estados Unidos, um caminhão foi atingido por um avião durante o pouso. O motorista seguia pela estrada quando os pneus do trem de pouso tocam o veículo perto do aeroporto de Nova Jersey. O Boeing levava 221 passageiros e 10 tripulantes e chegava de Veneza, na Itália. Ninguém que estava no avião se feriu, já o motorista teve ferimentos leves. A companhia United Airlines afastou os pilotos enquanto investiga o acidente.
4: E um avião da Latam que partiu de São Paulo precisou arremeter na hora da aterrissagem em Buenos Aires. Este vídeo mostra quando o trem de pouso chega a tocar a pista, mas as asas do avião balançam de um lado para o outro, em meio a rajadas de vento. O piloto, então, interrompe a manobra e retoma a subida, num procedimento de segurança considerado padrão. Depois da arremetida, o avião fez um retorno e conseguiu pousar normalmente.
3: Baita de um susto, né? Uma sequência de susto. Agora a gente fala de um caso de abuso de autoridade que é investigado pela Corregedoria da Polícia Civil do Rio. Policiais invadiram um depósito da prefeitura e ameaçaram um funcionário com um fuzil.
4: Os agentes alegam que estavam em operação para prender traficantes no show da Shakira, sábado, quando tiveram a viatura rebocada.
5: O homem armado com um fuzil é um policial. A câmera de segurança do depósito flagrou o momento em que o investigador aponta a arma para um funcionário da prefeitura. Ele chega a encostar a ponta do fuzil no servidor. Ele e outro policial foram até o local na zona norte do Rio para recuperar à força uma viatura descaracterizada. O carro tinha sido rebocado horas antes por estar estacionado em um local irregular. Na saída, os policiais quase atingem uma mulher.
6: Sai, Carol!
5: Sem seguir o trâmite legal, os policiais deixam o depósito levando o carro.
6: Roubaram o carro do depósito.
5: O portão do pátio ficou desse jeito, amassado. A viatura da delegacia de Campos Elíseos, em Duque de Caxias, na Baixada Fluminense, foi rebocada em Copacabana. a mais de 40 quilômetros de distância da unidade. Os

0: Policiais alegaram que foram até o bairro para apurar a denúncia de que um traficante estaria no show da cantora Shakira. A Secretaria de Ordem Pública, responsável pelo depósito, se solidarizou com os servidores e lamentou a truculência da ação. Os nomes dos policiais que estiveram no local não foram divulgados. O caso é investigado pela Corregedoria da Polícia Civil.
1: Os servidores estão sendo ouvidos. Esse servidor da Polícia Civil já foi afastado preventivamente até o término do apuratório, tá?
2: Agora a gente vai falar de um homem em situação de rua que foi brutalmente agredido em São Paulo. Um adolescente foi detido, né, apreendido, e um outro agressor está sendo procurado.
3: As agressões aconteceram no meio da tarde. Estas imagens são de câmeras de monitoramento da frente de um condomínio onde o homem em situação de rua estava sentado. Dois rapazes chegam em uma moto elétrica. Primeiro eles gritam com um homem que já fica assustado. Depois iniciam as agressões. Um deles segura a vítima, enquanto o outro dá chutes e socos. Eles não param e ninguém interfere. Os vizinhos disseram que não ouviram pedidos de socorro, apenas perceberam o que aconteceu quando viram o homem caído, desmaiado.
4: O homem que foi espancado pelos dois rapazes, segundo os moradores aqui da região, é bastante conhecido. Nós conversamos com algumas pessoas que veem sempre este homem por aqui, circulando pelas ruas, ou então assim, sentado nas calçadas. Como ele estava, inclusive, quando foi espancado. Ele estava escorado bem aqui, nessa parede. Os moradores disseram que este homem, que vive em situação de rua, costuma pedir água, comida, frequenta a igreja aqui do bairro, porque recebe donativos. Mas, segundo esses moradores, o homem, por aqui, não costuma mexer com ninguém.
5: Conheço ele há mais de 20 anos, né? Ele nunca foi de mexer, nunca foi de faltar com respeito com ninguém.
3: O homem, mesmo no chão, ainda teve forças para levantar a cabeça quando os agressores deram as costas para irem embora. Mas um deles voltou, apontou o dedo várias vezes e chutou a cabeça da vítima, que aí sim cai desmaiada. Só depois de terem certeza que o homem estava inconsciente, os dois foram embora. Na rua, ninguém faz ideia do motivo das agressões.
2: É a falência da sociedade, né? Da humanidade, horror, de tudo, né? Incrível.
6: É um absurdo, tem que ser devidamente identificado, processado e presas essas pessoas, porque afinal de contas, é como disse a Thaís, é a falência da sociedade um caso como esse. Bom, a polícia fez nessa segunda no Rio de Janeiro mais uma fase da operação contra quadrilhas de roubo de celular.
7: Policiais civis, com apoio da Coordenadoria de Recursos Especiais, a CORE, ocuparam os acessos ao complexo do São Carlos, na zona central do Rio. Na chegada dos agentes, houve confronto. Segundo a Polícia Civil, as investigações duraram mais de um ano e apontaram que os criminosos atacavam principalmente no centro e na zona sul do Rio, mirando celulares de alto valor. Após os crimes, os aparelhos eram levados para o complexo do São Carlos. Em casos de telefones com maior nível de segurança, os criminosos contavam com o apoio de comparsas em São Paulo para conseguir desbloquear os aparelhos. Durante a operação, 6 criminosos foram presos. Mais de 10 motos foram apreendidas. O cão farejador Fenri, do canil da CORE, especializado em detectar armas e munições, também foi usado nas buscas. No local, os policiais encontraram uma espécie de oficina para montagem e manutenção de armas. Dados do Instituto de Segurança Pública revelam que até o mês de março foram 5.540 celulares roubados e 10.271 furtados no Rio. Desde o início da operação, mais de 870 suspeitos presos em todo o estado.
2: A gente falou agora há pouco de falência da sociedade. Estão presos os 5 envolvidos num crime bárbaro em São Paulo, o estupro coletivo de 2 crianças.
6: 4 desses 5 suspeitos são menores de idade.
8: O adolescente de 15 anos foi encontrado pela polícia na zona leste de São Paulo e levado à delegacia. Ele foi apreendido e vai ser internado na Fundação Casa. Outros 3 suspeitos, com idades entre 14 e 16 anos, já haviam sido apreendidos. Já Alessandro Martins dos Santos, de 21 anos, passou por audiência de custódia e será transferido da Bahia para São Paulo. O principal suspeito fugiu para o interior do estado após as imagens do estupro coletivo feitas por ele mesmo se espalharem nas redes sociais. Alessandro teria articulado e incentivado o crime.
9: É muito importante a atuação do Alessandro, porque ele era o único maior, é o que vai responder pelo crime, pelos crimes hediondos, e ele tem esse papel importante de ter divulgado as imagens em grupos de WhatsApp que acabaram viralizando e provocando toda essa comoção diante da gravidade das imagens.
8: O depoimento de Alessandra é fundamental para a polícia, que quer descobrir se outros adultos estão envolvidos e se o crime foi premeditado. As vítimas, crianças de 7 e 10 anos, foram chamadas para brincar e acabaram violentadas dentro da casa de um dos adolescentes. O crime foi gravado e divulgado em grupos de WhatsApp. Os adolescentes apreendidos foram encaminhados para a Fundação Casa. Vão responder pelo crime de acordo com o ECA, o Estatuto da Criança e do Adolescente. Já Alessandro deve responder por estupro de vulnerável, divulgação de pedofilia e corrupção de menores.
9: Nós imaginamos que não haja outros envolvidos, mas nós temos que aferir essa possibilidade, temos que investigar se isso é de alguma forma possível.
2: Inclusive responsabilizando pelo envio dessas imagens, né, que vitimizou mais uma vez essas crianças.
6: Está na hora do Brasil debater seriamente a questão, como outros países estão fazendo, da redução da maioridade penal.
2: A Justiça do Paraná voltou atrás e mandou prender um acusado de abusar da sobrinha de 12 anos.
6: A família só descobriu o crime porque a menina buscou ajuda num chat de inteligência artificial.
10: Na caixa de diálogo com a inteligência artificial, a menina de 12 anos pedia ajuda para lidar com a situação. Ela contou que foi abusada pelo noivo da tia e que tinha receio de provocar o fim do casamento deles. A mãe conta que começou a notar mudanças no comportamento da filha.
11: Ela estava muito quieta, mais afastada, fechada no quarto, não estava querendo comer. E ela é bem tagarela, então ela estava bem quietinha.
10: A própria tia foi quem encontrou o diálogo da sobrinha relatando o abuso na ferramenta de IA.
12: A vítima relatava uma situação de violência sexual e de ameaça. Ameaça no contexto de que o agressor, o abusador, estaria ali causando um mal injusto, ameaçando ali com algo mal injusto, de fazer algum mal a essa criança, caso ela contasse para os familiares a prática abusiva sexual que estava acontecendo no ambiente familiar.
10: O homem de 22 anos chegou a ser preso logo após a descoberta. Ele foi solto na audiência de custódia depois do Ministério Público e da Justiça do Paraná entenderem que ele não representava riscos à menina. Dias depois do caso vir à tona, o MP voltou atrás e pediu a prisão preventiva do homem. A Justiça revisou a decisão e mandou o acusado de volta para a cadeia.
11: Ele acabou com a vida da minha filha. Pro resto da vida dela, ele tirou a infância da minha filha. E agora é cuidar dela, mas sem perder o foco até que a justiça seja realmente feita e ele fique lá.
10: Para este delegado, que atua com crimes digitais, o caso serve de alerta para pais, familiares e responsáveis sobre a necessidade de monitorar o uso da internet por crianças e adolescentes.
13: Dá uma olhada no celular, qualquer também mudança de comportamento, é importante ficar atento, a atenção e a responsabilidade dos pais, ela é um grande escudo aí para proteger as crianças e adolescentes em ambiente virtual.
2: Fundamental. Iniciativas para acabar com a violência sexual infantil ganham força em todo o país. Uma delas, que reúne mais de 200 empresas, aposta na educação e na prevenção.
14: Um crime que ainda avança em silêncio no país. Apenas 8,5% dos casos de violência sexual contra crianças e adolescentes são denunciados. Para enfrentar essa realidade, surgiu o movimento Violência Sexual Zero.
15: E hoje temos mais de 210 empresas engajadas conosco. E essas 210 empresas significam 2 milhões de colaboradores que podem dar visibilidade para a gente iniciar uma grande transformação na nossa sociedade e no nosso país.
14: A iniciativa completou um ano com um evento em São Paulo. O foco é usar a informação e a educação para conscientizar a sociedade e formar agentes de prevenção.
16: O movimento Violência Sexual Zero, que nasceu do desejo do Instituto Liberta, da Childhood Brasil, do Mulheres do Brasil e da Vibra Energia, convida empresas para que se fale internamente para os seus colaboradores, para as pessoas com quem eles se relacionam, inclusive consumidores, não é? Para falar sobre prevenção à violência.
14: E os dados reforçam a urgência do tema. Segundo o Anuário de Segurança Pública, a cada hora, 8 crianças e adolescentes são vítimas de violência sexual no Brasil. O encontro também promoveu um bate-papo, parte do DNA do movimento, que busca fortalecer uma rede de proteção para crianças e adolescentes.
15: Agora nós vamos cada vez mais incentivar para que esses agentes de proteção cuidem das crianças, dos adolescentes, para que a gente possa criar essa cadeia do bem, essa cadeia que vai transformar o nosso país e tirar o Brasil de uma situação incômoda.
17: E agora a gente fala de uma trend inacreditável, mais uma propaganda por influenciadores digitais. Dar whey protein para crianças e até bebês, Thaís.
2: Olha, Felipe, nem precisaria de especialistas para a gente saber que esses suplementos não são indicados na infância. Mas a Sociedade Brasileira de Pediatria foi obrigada a fazer este alerta.
18: O whey protein é um suplemento industrializado feito a partir da proteína extraída do soro do leite. Mas será que combina com a dieta infantil? Para algumas influenciadoras, sim.
19: O que você vai comer?
18: Com 50 milhões de seguidores, é comum ver Virgínia Fonseca, que vende suplementos, postar vídeos oferecendo para as filhas.
20: Whey. Não, pão. De.
21: Banana.
20: Com. Whey.
18: Essa outra influenciadora fitness disse numa entrevista que põe na mamadeira da filha de 3 anos.
22: Eu dou whey, eu dou creatina pra ela. A mamadeira dela, antes de dormir, é leite com whey.
18: Segundo especialistas, suplementos não ajudam em nada a saúde das crianças. Na verdade, podem prejudicar.
23: É uma carga proteica muito elevada para uma criança que tem um rim, um fígado, um intestino que ainda está aprendendo a manejar todos os nutrientes que a gente consome. Sobrecarga renal, então risco de cálculo, né, pedra no rim, risco de falência renal a longo prazo realmente, pressão alta, diabetes, colesterol elevado.
18: A indicação de uso é para pessoas com mais de 20 anos.
2: O whey, que costuma ser doce ao paladar, pode tornar as crianças resistentes a outros alimentos. E aí, vitaminas, carboidratos, outras proteínas e gorduras ficam de fora. E nessa fase da vida, quanto mais natural e variada a alimentação, melhor.
24: É um produto que está em combinações de outros produtos, tem muitas vezes combinações de diferentes proteínas, tem normalmente utilização de adoçantes, tem a utilização de corantes, pode ter saborizantes, então pode ter várias coisas que podem interferir na alimentação saudável da criança.
17: Atenção, pais, responsabilidade. 3 pessoas morreram na Colômbia e dezenas ficaram feridas durante um evento de Monster Truck. Aquelas caminhonetes gigantes que você está vendo aí na tela. A motorista perdeu o controle depois de uma manobra, avançou nas grades de proteção e foi para cima do público. Pelo menos 35 pessoas foram atingidas. Entre os mortos estava uma criança.
2: E na Alemanha, 2 pessoas morreram e 2 ficaram gravemente feridas em um atropelamento proposital na cidade de Leipzig. Segundo as autoridades, o motorista dirigiu por uma via de pedestres perto de locais históricos. Outras 20 pessoas tiveram ferimentos leves. O motorista foi preso e a motivação está sendo investigada.
17: Seguimos no noticiário internacional porque o Líbano viveu o dia mais sangrento desde o início do cessar-fogo entre Israel e o grupo Hezbollah.
25: Ataques disparados por Israel em um único dia. Moradores do sul do Líbano denunciam que os bombardeios atingiram áreas civis. O exército diz ter destruído 15 bases do Hezbollah, grupo libanês apoiado pelo Irã, além de um túnel com 30 metros de comprimento e um depósito de armas. O Hezbollah também mantém ataques com drones e foguetes contra tropas israelenses. De março para cá, mais de 2.600 pessoas morreram em território libanês e cerca de 1 milhão foram deslocadas. Centenas dos mortos são civis, incluindo mais de 100 crianças. Israel segue ampliando a ocupação terrestre no país vizinho e forçando a remoção de moradores de vilarejos inteiros. Os dois lados se acusam de violações do cessar-fogo, em vigor desde 16 de abril, e os esforços diplomáticos para interromper os combates fracassaram até o momento. O presidente do Líbano, Joseph Aoun, afirmou que não haverá qualquer negociação com o governo israelense enquanto a ofensiva continuar. Em outra frente de batalha, cresce a tensão diplomática entre Israel e outros países, como Brasil e Espanha,
0: que pediram explicações formais e a libertação imediata de dois ativistas.
25: A justiça israelense decidiu prorrogar a prisão preventiva por mais 2 dias do brasileiro Tiago Ávila e do espanhol palestino Saif Abu Kajek. Eles participavam de uma flotilha que tinha como objetivo entregar ajuda humanitária aos palestinos da faixa de Gaza e furar o bloqueio naval. O exército de Israel interceptou as embarcações ainda em águas internacionais. Todos os outros militantes foram soltos na Grécia após um acordo com o país. Mas Israel acusa Tiago e Saif de ligação com uma organização sancionada pelos Estados Unidos e considerada terrorista. Os advogados dos ativistas afirmam que a interceptação foi ilegal e classificam o caso como um sequestro.
2: E depois do fracasso nas negociações de paz, Estados Unidos e Irã retomaram os ataques no Estreito de Hormuz.
1: A mídia estatal iraniana divulgou vídeos em que mísseis e drones são lançados contra alvos no Golfo Pérsico. Uma dessas munições atingiu uma refinaria nos Emirados Árabes. E pelo menos 3 pessoas ficaram feridas. O exército do Irã afirmou ainda que um míssil atingiu um navio de guerra dos Estados Unidos, que tentava cruzar por Hormuz, escoltando outras embarcações, que estão há mais de 2 meses paradas na região. A Marinha Americana negou a afirmação, garantiu que seus navios navegaram normalmente pela rota marítima e que atacaram 6 lanchas usadas pela guarda do Irã. A escolta aos cargueiros foi ordenada ontem à noite pelo presidente Donald Trump. O ato foi visto como uma provocação pelo Irã. O vice-presidente do país, Mohammed Aref, disse que o controle exercido sobre o Estreito de Hormuz é um direito legítimo. A instabilidade no Golfo Pérsico segue pressionando o preço do petróleo e eleva o risco de uma nova crise energética global. Aqui nos Estados Unidos, o avanço do conflito reduz a popularidade de Trump. Uma pesquisa do jornal Washington Post, em parceria com a rede ABC, mostra que a desaprovação ao presidente subiu. No começo do mandato, em janeiro de 2025, o índice estava em 53%. E agora, 62% dos entrevistados desaprovam a gestão de Trump. Já a aprovação caiu de 45% para 37% no mesmo período. A pesquisa ainda pediu a opinião dos eleitores sobre como Donald Trump lida com temas específicos. Aumento no custo de vida, inflação e o conflito com o Irã estão no topo das insatisfações do eleitorado. Em meio à guerra de narrativas, o governo dos Estados Unidos enviou uma contraproposta ao Irã para encerrar o conflito. O porta-voz do Ministério de Relações Exteriores, Ismail Bagai, classificou as exigências da Casa Branca como descabidas. Num seminário realizado pelo governo do Irã, especialistas em relações internacionais avaliaram o futuro do conflito.
3: Iran is going to continue defense. Nobody in Iran is going to change the strategy calculus to go to from full resistance to the last bullet and last soldier to unconditional surrender, and it is very important.
4: They committed miscalculations about the capabilities of the Iran, the national power of Iran, the support of the people from the state and the government.
17: O presidente Lula viaja esta semana para os Estados Unidos, onde deve se encontrar com Donald Trump na quinta-feira. Vamos a Brasília, Natália Paz, e tem mais informações. Boa noite, Natália.
5: Boa noite, Felipe. A previsão é que o presidente Lula embarque na quarta-feira para se encontrar com Donald Trump no dia seguinte na Casa Branca. O retorno a Brasília está previsto para sexta. A expectativa é de que eles discutam a relação comercial entre os dois países, além de tratar sobre a exploração de terras raras no Brasil e a situação na Venezuela. Interlocutores do governo avaliam que a segurança pública também deve estar nas discussões. Isso porque os Estados Unidos defendem que facções criminosas brasileiras sejam classificadas como organizações terroristas. O governo brasileiro é contra essa classificação e defende que o foco deve ser a cooperação entre os países no combate ao tráfico de armas e à lavagem de dinheiro. Mais cedo, o vice-presidente Geraldo Alckmin falou sobre o possível encontro. Vamos ouvir.
19: E eu torço para que essa boa química que ocorreu entre o presidente Lula e o presidente Trump possa fortalecer ainda mais em benefício de dois grandes países, duas grandes democracias do Ocidente, que é o Brasil e Estados Unidos.
5: A reunião entre Lula e Trump estava sendo negociada desde o começo do ano. O encontro chegou a ser anunciado para março, mas acabou adiado por causa do conflito no Irã. A intenção de Lula é se mostrar forte nas relações internacionais. É com vocês.
2: Obrigada. E foi lançado um novo programa de renegociação de dívidas, o Desenrola 2.0, para quem ganha até R$ 8.100 por mês. Veja na reportagem como participar.
6: O dinheiro mal cai na conta e já tem um destino certo: pagar as dívidas. Aconteceu com o Rafael. Ele se enrolou todo no cartão de crédito. Resultado, ficou com o nome sujo.
7: Quando eu fiz 18 anos, eu comecei a receber um pouco a mais do que o salário mínimo. E daí, bom, achei que era rico. Não tinha educação financeira e tudo mais. E comecei a gastar mais do que eu tinha.
6: Dados do Banco Central mostram que o número de jovens com acesso ao crédito dobrou em 8 anos, chegando a quase 28 milhões em 2024. A maioria é de baixa renda. 7 em cada 10 ganham até 2 salários mínimos. Na tentativa de limpar o nome de milhões de brasileiros, foi lançado hoje o Desenrola 2.0. O programa vai ficar aberto por 90 dias e permite a renegociação de dívidas no cartão de crédito, no cheque especial, no crédito pessoal e também no Fundo de Financiamento Estudantil, o FIES. Pode entrar no Desenrola quem ganha por mês até 5 salários mínimos e tem dívidas atrasadas entre 3 meses e 2 anos. Os juros vão ser de, no máximo, 1,99% ao mês. E o desconto da dívida varia de 30% a 90%. Quanto mais antigo o débito, menor o valor a pagar. E o governo vai limpar o nome de quem tem dívida de até R$ 100. Uma novidade é que o FGTS poderá ser usado para quitar as dívidas, com limite de 20% do saldo ou até R$ 1.000. O dinheiro será transferido diretamente para o banco credor. A expectativa do governo é liberar R$ 8 bilhões para pagar as dívidas dos trabalhadores. Quem aderir ao novo Desenrola fica proibido de fazer apostas esportivas online por 1 ano. De olho nas eleições, o presidente Lula aposta na queda do número de inadimplentes, aqueles que já estão com as contas atrasadas e o nome sujo na praça. Mas liga o alerta sobre os endividados, aqueles que têm dívidas sob controle, com uma parcela a vencer ou uma compra no cartão.
8: Nós queremos que a partir de agora, junto, vocês e o governo, tratem de cuidar dessa dívida com muito carinho, para que vocês possam continuar consumindo, mas que vocês também adquiram consciência que a dívida tem que ser feita de acordo com o tamanho do passo que as nossas pernas podem dar.
6: O novo Desenrola também aumenta o prazo e melhora as condições de empréstimo para micro e pequenas empresas e pequenos produtores rurais renegociarem as dívidas.
17: Um socorro aos endividados e à popularidade do governo. Veja no comentário de Fernando Mitre.
9: A grande aposta no programa que o governo chama de Novo Desenrola, o Desenrola 2, está em itens como a possibilidade de se chegar a 90% de negociação das dívidas e a liberação do FGTS. E agora mais eficiente e direto, sem mediação, como foi o Desenrola 1. Mas cresce a expectativa sobre o resultado dessa ofensiva contra o endividamento num ambiente financeiro com a taxa de juros na dimensão em que está, e que é o maior desafio. Uma outra grande aposta do governo não teve o efeito esperado, que foi a isenção do imposto de renda para quem ganha até 5 mil. Uma medida estruturante na agenda da distribuição de renda que simplesmente não funcionou junto ao eleitorado, como mostraram e mostram as pesquisas. Socorrer os enrolados agora, nesse programa que ficará aberto por 90 dias, é um passo que o governo considera essencial há pouco mais de 5 meses da eleição. Outras apostas estão a caminho, enquanto o tempo se encurta. Thaís Felipe.
2: Obrigada. Depois de 4 anos de paralisação por causa de problemas trabalhistas, a principal indústria de defesa do país voltou às atividades no interior paulista.
10: A retomada das atividades aconteceu após um acordo para o pagamento das dívidas trabalhistas, estimadas em cerca de 230 milhões.
11: Nesse primeiro momento, agora no mês de maio, nós estamos retomando com cerca de 270 colaboradores, parte sendo recebida já nessa semana. E elas já começam a ocupar os seus lugares, as suas áreas e a desenvolver as suas atividades. A empresa voltou.
10: Fundada em 1961, em São José dos Campos, foi uma das pioneiras na indústria aeroespacial e de defesa. A empresa ficou famosa pelo sistema de artilharia Astros 2. A volta da empresa é mais um capítulo da retomada da indústria de defesa brasileira. O Brasil possui 307 empresas credenciadas na base industrial de defesa, exportando para 140 países. Segundo o Ministério da Defesa, o setor registrou 3,4 bilhões de reais em exportações. Foram mais de 1.000 dias de greve aqui dos funcionários da Avibraz, a maior indústria bélica do nosso país. E depois de muitos acordos, as atividades foram retomadas no dia de hoje. Junto com a Embraer e a Imbel, a Avibraz cumpre um papel estratégico na economia da região e para o setor nacional.
12: A retomada dessa indústria bélica na região nos ajuda a pensar um planejamento mais de médio e longo prazo de desenvolvimento, de geração de tecnologia e de emprego para essa região e, consequentemente, para o país também.
17: O ex-presidente Jair Bolsonaro teve alta nesta segunda-feira depois de passar por uma cirurgia no ombro direito. Ele já está em casa, onde cumpre prisão domiciliar. Segundo a equipe médica, Bolsonaro se recuperou bem e vai usar um apoio no braço por 1 mês e meio e realizar sessões de fisioterapia. Também foi colocado um catéter na região cervical para diminuir a dor.
2: Quem ainda não regularizou o título de eleitor tem até quarta-feira para fazer isso, a tempo de votar a eleição de outubro. Então vamos ao vivo a Brasília. Natália Paz tem mais detalhes para a gente. Conta aí, Nath.
13: Isso mesmo, Thaís. O prazo vale para tirar ou transferir o título, além de atualizar o cadastro e resolver outras pendências com a Justiça Eleitoral, como cadastrar a biometria. É possível conferir a situação eleitoral na página do Tribunal Superior Eleitoral na internet, informando o CPF. Quem faz 18 anos entre o primeiro e o segundo turno, que serão nos dias 4 e 25 de outubro, é obrigado a votar no segundo turno. E quem tem 15 anos agora, mas terá 16 nos dias de votação, também pode pedir o documento agora. O TSE celebrou mais cedo os 30 anos da urna eletrônica. A presidente da corte, ministra Carmen Lúcia, disse que as urnas acabaram com as fraudes eleitorais no Brasil, com a possibilidade, por exemplo, de uma pessoa votar no lugar de outra. Ela ressaltou também que a urna trouxe uma solução brasileiríssima para problemas históricos quanto ao sigilo eleitoral. O evento serviu principalmente para incentivar os eleitores mais jovens. Foi apresentada a mascote Pilili, que é uma urna animada. O nome faz alusão ao barulhinho que é inconfundível quando a urna faz, que a urna faz assim que o voto é confirmado. É com vocês.
17: O pré-candidato à presidência Romeu Zema foi um entrevistado do programa Canal Livre e falou sobre o embate com ministros do Supremo.
14: Você que acompanha há muito tempo sabe que o Supremo sempre foi um porto seguro para resolver as crises. O bombeiro das crises do Brasil. E o Supremo agora se transformou num incendiário.
16: O senhor entende que existe alguma regra adicional que pode melhorar o sistema? Porque nos Estados Unidos funciona muito bem. E é a mesmíssima regra que funciona aqui no Brasil.
14: Sim. Entendo, senhor Neg. Outra regra que eu também colocaria é a seguinte: não precisar de aprovação do presidente do Senado para abrir pedido de impeachment para os senadores. Se a maioria quiser, o pedido será aberto. Hoje nós sabemos claramente que nós temos um presidente do Senado que está engavetando esse pedido.
26: A sua reforma da Previdência será como? É aumentar a idade mínima? Qual é a sua proposta de reforma da Previdência? E se o senhor é favorável a desvincular reajuste de aposentadoria do salário mínimo?
14: Nós vamos precisar, sim, aumentar o tempo de contribuição. É fundamental. E eu quero que o salário mínimo continue sendo utilizado para aposentadorias, para o piso nacional de quem trabalha também, mas não podemos também estar dando ganhos reais de forma alguma. Ganhos reais para quem está aposentado, na minha opinião, é algo que o Brasil hoje não comporta, mas o aposentado merece todo o respeito.
15: Vamos falar de distribuição de renda. No seu programa tem aqui esta frase: unificar políticas de transferência de renda para maior eficiência. O que que significa isso? Vai mexer nas políticas de transferência de renda. Quem ganha e quem perde com isso aí?
14: Bolsa Família, programas sociais são importantíssimos. Nós vamos manter para quem precisa. Não vou pagar auxílio do governo Bolsa Família para os marmanjões, que é o que mais está crescendo no Brasil. Nós estamos criando no Brasil uma geração de imprestáveis.
17: A seguir, presidente Lula deve deixar para o Congresso promulgar a lei que reduz penas do 8 de janeiro.
2: Surto de rantavírus mata 3 em Cruzeiro e deixa navio isolado na costa da África.
17: A Alemanha anuncia a devolução de fóssil de dinossauro roubado do Ceará.
2: Força-tarefa usa dardo tranquilizante para capturar urso em Los Angeles.
17: Neymar se envolve em nova polêmica e é acusado por companheiro de agressão em treino do Santos. Os detalhes na volta do intervalo.
2: Fica por aí.
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2: Três pessoas morreram em um cruzeiro. A suspeita é de contaminação por antivírus. Ao todo, 7 pessoas apresentaram sintomas. 2 casos da doença foram confirmados e outros 5 estão em investigação. O navio, com cerca de 150 pessoas, está isolado próximo ao porto da cidade de Praia, a capital de Cabo Verde, arquipélago no noroeste da África. O navio partiu da Argentina e seguia para as Ilhas Canárias. O antivírus é uma doença rara e grave, transmitida principalmente pelo contato direto com fezes de roedores.
17: Em mais um capítulo polêmico, Neymar foi acusado de agressão por um companheiro de equipe. Que história é essa, Igor Calian? Boa noite.
25: Pois é, Felipe, Thaís, uma boa noite para todo mundo. A informação é exatamente essa, viu? De que o clima esquentou e esquentou bastante no treino do Santos no último domingo. Vamos entender um pouco mais essa história? O que aconteceu? O Neymar teria ficado muito irritado porque tomou um drible do Robinho Júnior num treino ali que estava realmente mais pegado. Neymar, então, teria dado uma rasteira e um tapa no atleta, que tem 18 anos. De acordo com algumas informações, passado o treino, pouco mais tarde, o Neymar teria ligado pro Robinho para se desculpar, mas parece que, olha, não deu certo não. Isso porque representantes do Robinho Júnior enviaram, então, um pedido extrajudicial ao Santos, cobrando providências. O documento pede o fornecimento das imagens desse treino em até 48 horas e presta atenção, além disso, o agendamento de uma reunião para tratar de possível rescisão de contrato. O Santos, por sua vez, então, informou por nota que abriu uma sindicância para apurar os fatos. E o caso já gerou muita repercussão por todo o mundo. Jornais como A Bola de Portugal, o diário As da Espanha e o Esporte de Barcelona repercutiram a briga e todos criticando duramente o comportamento do Neymar. Volto com vocês.
17: Bom, obrigada. Virou o assunto do dia, Fernandinho. E o da noite é que eles jantaram juntos. Não se sabe se foi pizza para terminar tudo em pizza, mas eles estiveram juntos na concentração do Santos. O Gabigol estava lá também na mesma mesa. Boa noite.
22: Pois é, boa noite, Thaís, Felipe, boa noite a todos. Eles viajaram juntos para a Argentina, estão lá, o Santos joga contra o Recoleta. É difícil até falar, porque é o seguinte, é situação de treino, de jogo. Não justifica, houve agressão, isso é confirmado, mas a informação que a gente tem é que eles já teriam se acertado, mas parece que o empresário dele, quem cuida da carreira do Robinho Júnior, não ficou muito satisfeito com essa história. Existe aí possibilidade de transferência do moleque, enfim, são tudo ilações, mas são informações que também estão circulando, ainda não tem nada comprovado, mas a grande verdade, passou do tom, passou porque aconteceu a confusão. Sim. Mas não foi a primeira vez, nem vai ser a última. E se acertaram, porque coisa de boleiro, coisa que acontece. A gente cansou de ver negros se pegar no tapa. Depois, na hora do gol, vão se abraçar até se beijam. Faz parte da rotina do futebol. Enfim, vamos aguardar os próximos capítulos. Se transformou num problema jurídico, a gente vai aguardar para ver o que vai acontecer. Enfim.
2: Estamos aguardando os próximos capítulos também da Sul-Americana e da Libertadores, hein?
22: Pois é, começa com Sul-Americana, né? Vamos começar a ver nos jogos, jogos importantes. Tá aí o Neymar, tá aí o Arboleda. Que Arboleda entrou nessa festa? Ele não apareceu até agora, né?
2: É, tá sumindo por aí, mas apareceu aqui, ó.
22: Pois é, rapaz. Ô, Arboleda, vai lá no São Paulo, não adianta aparecer aqui.
2: Aqui não resolve o problema.
22: Vai lá, mete as caras, resolve sua parada. Mas é outro show, né? Você vê que situação delicada vive... O jogador de futebol realmente é uma personalidade especial, a gente tem que entender, ele tem suas nuances, suas características, é algo que
2: Mas a
22: que
2: presença
22: transcende.
2: É algo que é fundamental, né, para
22: o jogador de futebol. Tem que dar as caras, né, meu, não adianta, não dá para pôr alguém para procuração, vai lá e joga para mim.
2: Por mim, não
22: vai
2: dá.
22: Lá e fica no meu lugar, fica complicado, é uma situação delicada, enfim, aguardar o Arboleda aqui. Tá aí assinando o seu contrato, você viu o canal Anel Bonito o homem tem, rapaz?
17: É,
22: que coisa, hein?
17: Fácil.
2: Vamos agora para a Sula?
22: Agora, olha o anelzão do homem. Agora vai. Vamos lá. Terça-feira, jogos da Sul-Americana. Tem Juventude contra o Atlético Mineiro, que se fez a redenção ganhando do Cruzeiro 3-1, o clássico ninguém esperava. Eu falei aqui na sexta-feira, o negócio é ficar esperto, porque esse jogo reabilita muita gente, esse tipo de jogo. Tivemos 3 clássicos na rodada do brasileiro. Deportivo, Riestra e Grêmio, já sei a sua torcida, Felipe, fica tranquilo, sempre Grêmio.
17: Onde é que eu nasci lá?
22: Aonde o Grêmio estiver, né?
17: Onde é que eu nasci? Eu sou Deportivo, onde é que é esse time?
22: Você nasceu em Riestra?
17: Onde é que
22: não
17: é esse
22: sei
17: time?
22: Se é de lá, cara.
17: Eu não
22: tô
17: sei
22: aqui
17: nem
22: julgando.
17: Onde é que é esse time.
22: Bom, Deportivo Recoleta em Santos, pode ser o jogo da paz, mas o Santos está numa draga danada da Sul-Americana, se não ganhar, começa praticamente é o tchau, né? Vamos aguardar pra ver.
2: Tá, tem não... mais liberta agora pra gente?
22: Tem. Você queria falar o quê, Felipe?
17: Não, eu ia dizer, não vamos
22: que
17: falar.
22: A voz nos interrompeu.
17: Não vamos falar do Vasco, a chegada no último minuto, o time do Renato mandando.
22: Foi bem, né, no brasileiro?
17: Espetacular.
22: Como diria o velho sábio, o jogo só acaba quando termina. Grande chacrinha.
2: É isso, quem ri por último, tá aí, né?
22: Tá aí. Terça-feira ainda a gente tem aí pela Libertadores da América, Sporting Cristal e Palmeiras. Palmeiras forte, Paulinho voltou, depois em 9 meses, jogou 10 minutos. Acho que 100% só depois da Copa. E o Sporting Cristal, time peruano, que é treinado por um outro técnico brasileiro que já treinou o seu querido Vasco da Gama, Thaís.
2: Vamos ver, né? Quem vamos vai embora. Se dar melhor amanhã. Tudo isso?
22: E muito mais já no Esporte Total. Espero vocês. Obrigado, gente. Até já.
2: Já. Mas a gente segue com o esporte por aqui para falar da Copa Truck, que movimentou o fim de semana em Cascavel, no Paraná. Leandro Totti venceu as 2 corridas da categoria Pro no domingo. Com o resultado perfeito, o piloto subiu 10 posições na tabela. Na categoria Elite, os vencedores foram Nicolas Giafone e Ricardo Alvarez. A próxima etapa da Copa Truck será no dia 31 de maio, em Interlagos.
17: A seguir, Força Tarefa usa dardo tranquilizante para capturar urso em Los Angeles.
2: Após campanha internacional, a Alemanha anuncia a devolução de fóssil de dinossauro roubado do Ceará. A gente volta já.

0: O Congresso formalizou ao Planalto a derrubada do veto da dosimetria que reduz as penas dos condenados pelo 8 de janeiro, entre eles Jair Bolsonaro. Agora, o presidente Lula tem 48 horas para oficializar a lei. Aliados já sinalizaram que ele não deve se manifestar, deixando a tarefa para o presidente do Congresso, Davi Alcolumbre.
1: Continua repercutindo negativamente a fala do ministro Luiz Felipe de Melo Filho, presidente do TST, Tribunal Superior do Trabalho, na verdade quem preside a Justiça do Trabalho no Brasil, dizendo basicamente que existem juízes vermelhos e juízes azuis. Não cabe ao presidente de uma instituição de Estado ou de um ramo da Justiça brasileira, que é a Justiça do Trabalho, fazer uma clivagem ideológica dentro da própria instituição. O que mais preocupou ali não é tanto a fala do ministro, poderia ser um ato falho, poderia ser um equívoco, poderia ser talvez um pouco ali de coração colocado numa fala, mas os aplausos que ele recebe numa plateia formada por membros integrantes da própria Justiça do Trabalho. Não cabe a quem ocupa a função de magistrado a clivagem ideológica. A única fidelidade, a única causa admissível para quem ocupa a função de Estado na magistratura é a fidelidade à lei e à Constituição, por uma razão muito simples. A lei e a Constituição foram feitas pela sociedade representada, devidamente representada, no Congresso Nacional. Ou seja, a fidelidade ao texto, à regra do direito, às leis, se expressam por palavras. Ou seja, a fidelidade às palavras, ao texto, à lei, à Constituição, está no centro, no cerne, no coração, no nervo do regime republicano. Nós tivemos retrocessos nos últimos anos na Justiça do Trabalho. Nós tivemos retrocessos, inclusive, em relação à reforma trabalhista. A volta disfarçada do imposto sindical, a gratuidade ampla da justiça que levou à explosão da litigância dos processos trabalhistas no Brasil. Isso prejudica o emprego, prejudica a economia, em última instância prejudica o próprio trabalhador, ou seja, muito em função de uma ideologização inadequada da Justiça do Trabalho. Portanto, é uma fala infeliz, acho que mais que deveria, que reflete algo que de fato existe na magistratura brasileira, que deveria ser objeto de uma reflexão por parte do país.
2: Uma captura inusitada nos Estados Unidos. Um urso flagrado nas ruas de Los Angeles foi imobilizado com um dardo tranquilizante. O detalhe curioso é que o animal adormeceu em cima do muro, o que dificultou bastante o resgate. Policiais e agentes da Divisão de Vida Selvagem formaram uma verdadeira força-tarefa para retirar o animal em segurança. Depois de muito esforço, ele foi levado de reboque para ser devolvido à natureza.
0: Um dinossauro que foi descoberto no Brasil e estava exposto há mais de 30 anos em um museu da Alemanha vai voltar para cá.
3: O crânio pertence ao Irritator Challenger, um dinossauro carnívoro do grupo dos Epinossaurídeos. Estava desde 1991 no Museu de História Natural de Stuttgart. Pesquisadores consideram o material um dos crânios mais completos já encontrados deste tipo de dinossauro. O material foi escavado na Serra do Araripe, no interior do Ceará, e enviado de forma ilegal para a Europa. Pela legislação brasileira, fósseis encontrados no país pertencem à União e são considerados patrimônios. Desde 1990, só podem ser levados ao exterior com autorização e parceria científica, o que não foi o caso desse dinossauro, o que aumenta a chance de ter sido um crime. Após uma campanha internacional, Alemanha e Brasil anunciaram um acordo para a devolução do fóssil. A mobilização contou com centenas de cientistas e milhares de assinaturas em uma petição online. Especialistas brasileiros afirmam que a repatriação é um avanço importante e destacam o valor científico, cultural e simbólico do fóssil de 113 milhões de anos. O caso também é visto como parte de um movimento global por uma ciência mais ética e pela devolução de materiais retirados ilegalmente de seus países de origem. O dinossauro foi nomeado em 1996 como Irritator, pela frustração dos cientistas ao encontrar o fóssil alterado, e Challenger, uma referência a um personagem da literatura. Agora, a expectativa é de que o material retorne ao Brasil e passe a integrar o patrimônio científico nacional.
2: O Jornal da Noite termina aqui.
0: Uma excelente terça-feira para você.
2: Obrigada pela companhia. Tchau.

0: Localizada na região da Alsácia, Estrasburgo é uma das cidades mais bonitas da França. Por muitos anos, chegou a pertencer à vizinha Alemanha e essa herança histórica e arquitetônica deixa a sua visita ainda mais especial. A localização geográfica fez com que essa região fosse muito disputada ao longo dos séculos. E hoje em dia, a cidade é chamada de a capital da Europa.
1: Estrasburgo é considerada a capital do continente por ser sede do Conselho da Europa, do Tribunal dos Direitos do Homem e também do Parlamento da União Europeia.
0: Há diversas atrações, igrejas e pontos de interesse a serem visitados. Mas caminhar, observar e sentir a atmosfera da cidade fazem de Estrasburgo um dos destinos mais charmosos do mundo.

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0: Olá, bem-vinda, bem-vindo você também ao nosso Jornal Terra Viva de hoje. É sempre muito bom recebê-las, recebê-los para juntos acompanharmos os principais destaques do agronegócio daqui do Brasil e de todo mundo.
1: Novo desenrola. Governo inclui produtores rurais no programa de renegociação de dívidas. Exportação de grãos cresce no primeiro trimestre de 2026. Falta de vacina contra a clostridiose preocupa pecuaristas no interior paulista. Fabricantes de máquinas agrícolas investem em tecnologias que emitem menos poluentes.
0: E você vai ver também que especialistas em cachaça e doce de leite selecionaram os finalistas do Prêmio Brasil Artesanal da CNA. Essas e outras notícias a partir de agora no Jornal Terra Viva. Bom, começamos o JTV de hoje, essa semana, repercutindo, né, muito o acordo entre Mercosul e União Europeia, que está dividindo opiniões nos mais diversos setores. Enquanto a indústria comemora, o setor agrícola europeu teme a concorrência com os produtos brasileiros.
2: Uma área que conecta cerca de 720 milhões de consumidores. Só neste início, mais de 80% dos produtos brasileiros que os europeus compram já passam a ter tarifa zero ou começam a ter redução de impostos, principalmente em setores como máquinas, alimentos e produtos industriais. Na prática, isso pode significar custos menores para a indústria europeia, que passa a importar matérias-primas mais baratas, beneficiando áreas como a produção automotiva, química e farmacêutica. O setor agrícola europeu é o mais preocupado, especialmente aqui na França. Produtores de carne e outros alimentos temem a concorrência com a força do agro brasileiro. Afinal, quem vai querer comprar mais caro se o produto brasileiro é bom e mais barato?
3: O que vai ser útil tanto para a União Europeia como para os países do Mercosul, e é isso que dá essa relevância e esse valor político a um acordo comercial.
2: Entre os pontos positivos para os europeus está a possibilidade de ampliar o acesso a mercados sul-americanos e a presença estratégica em uma região cada vez mais influenciada pela China.
3: Nesse sentido, esse acordo amplia as potencialidades comerciais dos países do Mercosul, incluindo o Brasil. E para mim é muito claro que nem a China, nem os Estados Unidos gostam desse acordo.
2: Enquanto países como Itália, Holanda, Bélgica e Áustria se aliaram à França contra a União dos Blocos, Alemanha e Espanha querem muito que este acordo saia por conta de suas indústrias. Os insatisfeitos entraram na justiça. Uma decisão deve sair em até um ano e meio. Para não atrasar o processo, a Comissão Europeia optou pela aplicação provisória do acordo, que ainda precisa ser ratificado pelos 27 países do bloco.
4: Mas nem todos na França perdem com o acordo. Aqui no país, há quem queira sentar à mesa e fazer mais negócios com o Mercosul.
2: Produtores de vinho veem no acordo uma oportunidade de crescimento. Em Reims, o champanhe já está gelando para virar festa no Brasil.
5: Existem impostos muito, muito altos e ao reduzir essas taxas, finalmente poderemos apresentar nossos champanhes a vocês no Brasil.
6: Brasil!
2: Com a redução de tarifas, vinhos europeus podem ficar mais competitivos em mercados como Brasil e Argentina, onde hoje ainda enfrentam impostos elevados.
7: Que tudo que vem de boa qualidade é válido, a gente também pode mostrar o vinho brasileiro aqui, né? Quando eu vim para cá com o meu projeto de vinhos, né, era justamente para aproximar o Brasil da França e levar um pouco mais de opções de vinhos franceses para os brasileiros.
0: Um brinde aos acordos muito bem feitos, né? Isso que importa. Olha, gente, voltamos para o Brasil porque hoje, nessa segunda-feira, o governo lançou a nova fase do programa de renegociação de dívidas, o Desenrola 2.0. Agora, também com a inclusão de produtores rurais.
8: A medida começa nesta terça-feira e foi dividida em quatro categorias: Desenrola Famílias, FIES, Pequenas Empresas e Rural. Para o setor agropecuário, o programa é uma extensão do Desenrola Rural, iniciativa que permite que os pequenos produtores regularizem pendências financeiras e retomem o acesso ao crédito. O prazo para renegociação de dívidas será estendido até o dia 20 de dezembro de 2026. Segundo o Ministério da Fazenda, o programa já beneficiou 507 mil produtores e o governo espera que a nova fase alcance mais de 800 mil agricultores familiares, totalizando 1,3 milhão de pessoas.
0: César Miller, e aí, o que você conta pra gente, né, dessa abertura também para os produtores rurais? Boa noite, Silmar, bem-vindo, vamos junto aqui, vamos para mais uma semana juntos aqui, Silmar.
6: Meu caro Márcio, muito boa noite. Boa noite aos nossos amigos do canal Terra Viva. Um bom início de semana a todos nós, especialmente aos nossos produtores rurais que nos assistem aqui de todo o Brasil. Márcio, a iniciativa é bem-vinda, né? A gente sabe aqui que as famílias são todas endividadas aqui no país, justamente endividamento que cresce, mau uso até da própria oportunidade de recurso aqui via cartão de crédito. São juros extorsivos que a gente, com os quais a gente convive aqui no Brasil. Então, não tem jeito, né? O pessoal tira um tipo de financiamento, entre aspas, desse tipo, acaba se endividando de uma forma que não tem condições de pagar depois. Aí vem o socorro do governo, já de forma repetitiva até, né? Toda hora que está acontecendo um desenrola aqui para aliviar o bolso dos endividados. E agora incluindo também produtores rurais. Só que é bom destacar que são pequenos produtores que estão incluídos nessa nova fase aqui do desenrola, 2.0 chamado, são pequenos produtores espalhados pelo Brasil aqui que também têm dívidas, pelas mesmas razões, até por razões adicionais, nesse caso aqui, por problemas climáticos, por exemplo, que impediram uma boa colheita e levam os produtores a dificuldades em pagar seus financiamentos tomados por plantio de diversos tipos de cultura, especialmente grãos, com vários casos aqui, em vários estados, sofrendo problemas climáticos e derrubando a produção agrícola. Só não cobre os médios e grandes produtores, que também têm problemas de crédito, sem condições de pagar os seus endividamentos. Isso está ainda em discussão no Congresso. Tem uma proposta do governo para a rolagem dessas dívidas, sem uso de recursos do Tesouro, e tem uma proposta do próprio Congresso, da Câmara, e também em conjunto com o Senado, nesse caso com uso de recursos do Tesouro, para refinanciamento dessas dívidas para um prazo longo, de forma que os produtores tenham condições de pagar esse endividamento. Tudo decorrente de condições climáticas desfavoráveis que afetaram vários estados nos últimos tempos. O Rio Grande do Sul é um exemplo mais claro, com enchentes e secas sucessivas, mas também outros estados importantes, como é o caso do Mato Grosso, também por falta de chuvas, o Paraná também com secas. Ou seja, vários estados tiveram problemas climáticos aqui que afetaram a rentabilidade dos produtores. E fora isso, também a forte alta dos preços dos insumos. Petróleo subindo, isso acabou afetando o custo do óleo diesel, que é utilizado nas lavouras, seja para produção, para as máquinas agrícolas, e também para o transporte das mercadorias, seja também no aumento do custo dos fertilizantes, né, que afetaram bastante o custo de produção e diminuíram a renda dos produtores. Na outra ponta, também preços agrícolas muito baixos no mercado internacional, já pelo segundo ano consecutivo. Então, tudo isso afetou a renda, a lucratividade dos produtores e levou ao endividamento crescente também.

0: da safra nova, está chegando, daqui a 2 meses tem que plantar. Portanto, é urgente uma decisão nesse sentido para facilitar a vida desses produtores também tão endividados quanto os pequenos. São os médios e grandes produtores aqui no país.
1: E não estamos falando de crédito para qualquer coisa, estamos falando de renegociação e crédito para produção de alimento, segurança alimentar. Silmar, e a semana começa como, hein, Silmar? Nos números, nos negócios, bolsas, mercado?
0: Olha, Márcio, predominância de altas aqui, com as suas commodities agrícolas com altas, mas pela razão errada aqui. Petróleo disparando no mercado internacional, alta de 5,8%. Petróleo é uma disparada forte hoje, refletindo o acirramento das tensões no Oriente Médio. Agora a coisa ficou pior ainda, com ameaças de retaliações de parte a parte entre Irã e Estados Unidos. Tudo isso levou ataques também por drones aqui, afetando postos de petróleo, refinarias de petróleo em partes do Oriente Médio. Tudo isso levou essa disparada do preço do petróleo, que bateu em 114 dólares o barril nesta segunda-feira. Isso acabou afetando também os preços de commodities agrícolas, que pegaram carona na alta do petróleo e subiram também. Parece uma vantagem aqui para as commodities agrícolas que subiram, uma vantagem para o produtor, mas na verdade não é isso, né? Porque o custo de produção também aumenta quando o petróleo sobe dessa forma. Afeta preço do combustível, do óleo diesel, dos fertilizantes. Tudo isso leva a uma equação que não interessa a ninguém. Mas o fato é que a conjuntura nesta segunda-feira foi exatamente essa. Petróleo subiu, quase todas as commodities subiram na carona. A gente começa a ver aqui, por exemplo, soja subindo 1,6% na Bolsa de Chicago, é uma alta de 2 dias em dólares por bushel, por exemplo, que é a cotação na Bolsa de Chicago, puxado especialmente pelo óleo de soja. O óleo de soja pega carona no petróleo e leva o grão junto, né? Milho também subiu pela mesma razão, via etanol, por exemplo, alta de 1,1%, trigo pegou carona e subiu também, 0,5%, até o arroz deu uma forte alta hoje, teve uma forte alta hoje na Bolsa de Chicago de 4,7%. Na Bolsa de Nova York, o resultado é um pouco diferente, aquele que não tem muito a ver com o petróleo, que é o caso do café arábica, fechou até com uma leve queda nos vencimentos mais próximos, 0,3%. Café robusto em Londres não teve cotação hoje, foi feriado em Londres, extensão aqui do feriado de 1º de maio. Segunda-feira é um feriado bancário aqui em Londres, primeira a segunda-feira de maio, não teve cotação do café robusto em Londres. Açúcar disparou também, 2,3%, pegou carona também no petróleo, né? Petróleo sobe, puxa mais o preço dos combustíveis derivados da cana-de-açúcar, que é o caso do etanol, por exemplo, e o açúcar acaba subindo por conta do efeito paralelo dessa situação. Então, forte alta também dos preços do açúcar no mercado internacional. Na sequência, nós temos aqui o algodão. O algodão foi uma exceção hoje. Foi hoje que caiu 1,5% por conta de um dia de realização de lucros aqui, depois de altas da semana passada. Cacau disparou, subiu 8% por razões próprias do seu mercado, preocupações com a própria produção no oeste africano. Suco de laranja subiu também, 0,9%. Para finalizar, também destacar aqui uma forte alta dos preços do boi gordo no mercado futuro da B3. Subiu até 2,2%. Será que o preço do boi vai dar uma recuperada agora também no mercado físico? Tem caído muito ultimamente, preocupando os pecuaristas, mas hoje foi um dia diferente. Pode ser por razões apenas de mercado financeiro, mas o fato é que o boi deu uma recuperada. Dólar subiu hoje também 0,3%. E o mercado de ações caiu, assim como caiu lá fora, caiu aqui dentro, 0,9%, diante dessa preocupação com o acirramento das tensões lá no Oriente Médio, que não ajudam em nada a economia mundial, muito menos a brasileira. Márcio.
1: Tocando essa boiada aí, Silmar, um abraço, até amanhã.
0: Márcio, muito boa noite para você e toda a equipe aí, até amanhã.
1: Boa noite, valeu. Olha, gente, vamos para o mercado internacional porque as exportações de grãos acumuladas no primeiro trimestre de 2026 superaram o mesmo período do ano passado. O movimento das safras foi acompanhado pelo aumento no preço dos fretes brasileiros.
2: Dados da Companhia Nacional de Abastecimento mostram que os volumes de soja embarcados já superam em 5,92% o período de janeiro a março de 2025. Para o milho, a alta nas exportações foi de 15,25% em relação ao mesmo período do ano anterior. A pesquisa da Conab também aponta que as regiões Centro-Oeste e Sul foram as que mais enviaram grãos para o mercado externo, com predomínio do estado de Mato Grosso. O preço do frete nas principais rotas monitoradas pela Conab também aumentou. Especialistas destacam que, mesmo com a elevação dos preços dos combustíveis, o desempenho produtivo das culturas é

0: favorável. No Centro-Oeste, os valores mais altos foram identificados em Goiás, que registrou fretes até 35% mais caros na comparação mensal. As oscilações nos combustíveis também impactaram o transporte no Paraná, com aumento de até 11% na região de Ponta Grossa. No Sudeste, São Paulo registrou os maiores valores. Já Minas Gerais acompanhou o crescimento, mas os preços não ultrapassaram 10% na avaliação mensal. O Nordeste também apresentou aquecimento logístico, com destaque para a região produtora de soja no Oeste Baiano, onde os valores aumentaram até 19%.
1: Do campo para a indústria, porque os fabricantes estão investindo cada vez mais em tecnologias que emitem menos poluentes. Algumas máquinas estavam em exposição na AgriShow, aqui no interior de São Paulo.
2: Em tempos de alta do diesel, a tecnologia moderna dos motores diminui o consumo de combustível e reduz os poluentes.
3: Quando você tem um trem de força, um motor com transmissão eficiente, você vai consumir menos combustível, vai ter um menor custo pro produtor e também vai ter menos emissão de poluentes no ar.
2: O trator, lançamento, tem motor a diesel com sistema de regulação que controla a emissão de carbono.
4: Os fabricantes estão seguindo uma norma brasileira que define os limites de emissão de poluentes dos motores a diesel em máquinas agrícolas novas. É uma regra, mas também atende ao produtor que deseja descarbonização na fazenda.
5: Então, quando a gente tem os créditos de carbono, por exemplo, uma operação, uma fazenda sustentável, ela vai poder se adequar um pouco mais ao passo que esse crédito de carbono seja adquirido, né, seja volte esse retorno financeiro para o produtor. Né? Então, também é o futuro, espera-se, né, que esse cuidado com o meio ambiente, ele retorne em termos financeiros para dentro da fazenda.
2: Os fabricantes têm testado alternativas que visam a descarbonização, como motores a etanol e este trator, movido a biometano, previsto para chegar ao mercado em 2027.
6: O biometano é um combustível que o próprio produtor consegue produzir na operação dele, né? Ele pode vir de detritos de animais, de plantas, até mesmo de lixo, né? Tem aterros que produzem o biometano, uma coisa que talvez seria lixo, que seria um descarte. Então ele deixa de descartar isso na natureza e também utiliza isso como combustível, que em toda a cadeia produtiva dele é mais limpo que um combustível fóssil.
1: E é isso aí. A seguir, surto de febre aftosa na China coloca mercado global da carne em alerta. E você vai ver também que falta de vacina contra a clostridiose preocupa os pecuaristas no interior daqui de São Paulo. Já, depois do intervalo.

0: Atenção, pecuaristas de São Paulo enfrentam dificuldade para encontrar a vacina contra a clostridiose. Segundo o Ministério da Agricultura e Pecuária, lotes do imunizante foram suspensos no ano passado, depois de relatos de problemas que levaram à morte de animais. A situação tem gerado insegurança entre os produtores.
1: Seu Cláudio é produtor rural e cria cerca de 500 cabeças de gado Nelore e ovinos em Presidente Prudente, no Oeste Paulista. O pecuarista tem enfrentado preocupação constante por não encontrar no mercado uma vacina que proteja os animais contra um grupo de doenças graves.
2: Praticamente não existe vacina. É uma preocupação da gente muito grande, né? Porque o cabunco, ele ataca quase todas as criações, né? Praticamente desde um caprino até um bovino. Até 2 anos e meio. E é o gado mais gordo, na maioria das vezes, que ataca mais. O gado magro já é mais difícil de atacar.
1: O imunizante Excel 10 é utilizado na prevenção de doenças como a clostridiose, uma condição grave que pode levar o animal à morte em pouco tempo, como explica esta médica veterinária, especialista em doenças infecciosas.
3: Bom, as clostridioses, elas são um conjunto de doenças graves e potencialmente fatais. A gente tem a manqueira e o edema maligno, que dão necrose de tecido, o tétano, que é conhecido, que causa enrijecimento muscular, e o botulismo, que é o contrário, que dá paralisia flácida e o animal cai no pasto e acaba indo a óbito.
1: A escassez começou no ano passado, depois que lotes da vacina foram suspensos, depois de relatos de pecuaristas a respeito de mortes de animais na região nordeste do país. As investigações do Ministério da Agricultura e Pecuária apontaram falhas no processo de fabricação. Com a suspensão e a interrupção da produção, os estoques diminuíram e os produtores passaram a enfrentar dificuldades para encontrar o imunizante. Sem a vacina, fica difícil para os criadores manterem o calendário sanitário em dia, o que aumenta o risco de doenças no rebanho. Preocupação também do seu Walter.
4: Em lugar nenhum não está tendo, fala que não tem, que a fábrica fechou, então a gente fica preocupado. Quando que vai ter essa vacina? Que depende disso aí, senão a gente acaba perdendo alguma criação por falta da vacina.
1: Em comunicado no site, o laboratório responsável informou que, após uma revisão estratégica, decidiu encerrar permanentemente as atividades de fabricação e desocupar a unidade de Londrina. A falta do imunizante mexe com o setor da pecuária. Segundo especialistas, existem alternativas no mercado e medidas que podem ser adotadas para reduzir riscos até a normalização do abastecimento.
3: Tem risco da doença, então tem que focar. O primeiro foco é tentar conseguir a vacina. Quem conseguir, né, provavelmente vai aumentar um pouco o preço também das vacinas, isso também não é bom. Até os laboratórios que ficaram conseguirem se adequar à demanda. Então, o laboratório, com o problema da vacinação de clostridiose do ano passado, o laboratório decidiu fechar a fábrica e retirar a fábrica do Brasil. Então, isso impactou, no geral, a demanda de vacina de animais de produção, de herbívoros.
0: Muito sério isso. Como é sério também um surto de febre aftosa na China, que está colocando o mercado global de carne em alerta. O Brasil, como o maior produtor do mundo, precisa evitar riscos sanitários. Mas existem também oportunidades para os nossos pecuaristas e frigoríficos.
5: Nas últimas semanas, mais de 200 bovinos foram diagnosticados com febre aftosa em 2 províncias chinesas. O surto envolve um novo sorotipo do vírus, que nunca havia sido registrado no país. É nesse momento que os grandes produtores de carne ligam o alerta. Para o Brasil, a ameaça ainda é pequena.
6: O risco sempre existe, mas o trabalho de biosseguridade que é feito aqui no mercado brasileiro é uma questão que blinda realmente o setor. Quando nós falamos em sanidade animal, o Brasil hoje é a principal referência. Nós temos aí um controle muito amplo em relação à febre aftosa.
5: A doença é altamente contagiosa. A letalidade, no entanto, é baixa. O que está em jogo é o impacto comercial. Quando um foco é confirmado, embargos e restrições podem surgir rapidamente.
7: A verdade é que o mercado internacional, ele reage tanto aos fatos quanto às probabilidades, aquilo que, as incertezas, né? Então, a febre aftosa é algo que impacta diretamente no preço, no mercado, talvez a parte que faz composição dos valores no mundo.
8: Faz 20 anos que o Brasil não registra um caso da doença. E no ano passado foi reconhecido como área livre de febre aftosa sem vacinação. É o mais alto status sanitário para a pecuária mundial. Na prática, isso coloca o Brasil em uma posição favorável, ainda mais num momento como esse.
7: Quando a gente olha assim, para esse cenário internacional, eu te diria que o Brasil está diante de uma combinação de oportunidade e responsabilidade. É bem importante pontuar isso. Oportunidade porque o mundo passa a valorizar ainda mais as origens confiáveis. E responsabilidade porque qualquer descuido pode nos custar muito caro.
5: No campo, o maior cuidado continua sendo dentro da porteira. Observar o rebanho, informar qualquer suspeita e cumprir os protocolos sanitários são medidas essenciais para preservar um dos maiores ativos da pecuária brasileira, a confiança.
0: A seguir, previsão do tempo para todo o país. E você vai ver também que especialistas em cachaça e doce de leite selecionam os finalistas do Prêmio Brasil Artesanal da CNA. Ah, falamos dessa delícia depois do intervalo.
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0: Previsão do tempo. Olá, Vitor Takau.
13: Olá, muito boa noite a todos. Mais uma semana começando, a primeira do mês de maio, de fato. Então, vamos ver como ficam as condições de tempo no Brasil nesta terça-feira, dia 5 de maio. Terça-feira com tempo predominantemente aberto, estável, predomínio de sol em boa parte do interior do país. Isso porque temos a atuação de uma forte massa de ar seco associada a uma área de alta pressão e níveis médios da atmosfera que mantém justamente essa condição de tempo mais aberto, impede ou até mesmo dificulta a formação e desenvolvimento de instabilidades. E as instabilidades, a chuva mesmo, segue concentrada nos dois extremos, tanto nas regiões norte, em boa parte da região nordeste, por conta da atuação da ZECIT, ou até mesmo a circulação de ventos na atmosfera que transporta a umidade, assim como também na região sul, onde também temos esse transporte de umidade ativo e a propagação de algumas perturbações em níveis mais elevados. E o nosso mapa de risco para temporais segue com destaque entre o norte do Pará, pontos do Amapá e algumas partes também do litoral do Maranhão, onde o alerta é de perigo, ou seja, é uma chuva forte ou até mesmo em forma de temporais que pode causar transtornos associados. E vem chovendo bastante nos últimos dias em boa parte da região norte e principalmente na costa norte e leste da região nordeste, com ocorrência de diversos transtornos. E nesta terça-feira, o cenário é de bastante atenção, ou até mesmo de alerta, pois, novamente, teremos condições para chuva forte e, consequentemente, a ocorrência de transtornos também estará bastante viabilizada. Já o cenário é completamente oposto quando vemos aqui entre as regiões centro-oeste, sudeste e até mesmo parte do interior da região nordeste e norte, onde o alerta é para baixos índices de umidade relativa do ar. Não poderia ser diferente com esse predomínio e atuação da massa de ar seco sobre o interior do país e principalmente durante as horas mais quentes, essa umidade ela pode despencar. Ainda durante a tarde faz até 29 graus em Porto Alegre, na capital paulista e na cidade do Rio de Janeiro. Enquanto isso, calor de 35 em Cuiabá e faz até 32 graus em Campo Grande, Palmas e também em Boa Vista.
0: Especialistas em cachaça e doce de leite escolheram os finalistas do Prêmio Brasil Artesanal 2026 da CNA. Olha só.
14: 12 pessoas e um mesmo objetivo: escolher a melhor cachaça artesanal de alambique do Brasil. Chegar ao resultado exige conhecimento técnico em cada uma das etapas de avaliação.
10: Primeiro, uma análise visual, onde a gente avalia cor, brilho, intensidade, profundidade da coloração da cachaça. Posteriormente, a gente avalia o olfativo dessa cachaça, ou seja, os aromas, os compostos voláteis que ela libera, o buquê que ela tem. E por fim, em boca, já o gosto, né? O gustativo, onde a gente também discrimina esses descritores sensoriais. E por fim, o retrogosto, que é aquela sensação que fica dos vapores em boca, onde a gente avalia finalmente o equilíbrio e a intensidade dessa cachaça no componente final.
14: A degustação é às cegas. As garrafas não têm rótulos para que haja total imparcialidade na avaliação. A identificação é feita por adesivos com códigos. Os especialistas ficam reunidos por até 3 dias para avaliar e classificar o resultado, um para a cachaça amarela e outro para a branca. Bom, e da cachaça, a gente passa para essa sala bem ao lado, onde ocorre a avaliação técnica da categoria de doce de leite. A gente vai entrar então para descobrir um pouquinho como está sendo feita essa avaliação. Pessoal, com licença. Aqui então são 120 amostras sendo avaliadas e a gente vai entender quais são as características que fazem do doce de leite um bom produto, né? Quem vai me ajudar a entender é o Ítalo.
15: A gente faz uma análise que é chamada análise sensorial. E a gente faz desde a abertura da embalagem, observamos então as características, né, do produto no primeiro momento. Com isso a gente consegue observar, né, coloração do produto, né, como que o produto escorre, que é a consistência do produto, se ele é mais fluido, se ele é mais firme, né. Então, feito essa avaliação das características, né, de manipulação do produto, né, os avaliadores então, né, pegam uma amostra do produto, né, tampam o seu nariz inicialmente, para poder ver o aroma e as características do produto na boca. E a partir daí a gente transforma, né, essas sensações que a equipe foi padronizada e treinada para poder sentir, né, em números.
14: Dos mais claros aos mais escuros, todos concorrem juntos. Para que seja considerado artesanal, o doce precisa ter uma produção anual de até 300 toneladas. O júri técnico escolhe 5 produtos de cada categoria que vão para a avaliação popular em junho. Essa etapa também é importante. Dela vai sair a outra metade da nota final, que vai determinar os vencedores.
16: Esse é o grande diferencial do concurso da CNA. O júri popular é onde os populares, no evento, que vão estar passando ali no local que a gente escolheu, no caso específico da cachaça, vai ser na PEC Brasil, Fortaleza, Ceará, no dia 26 de junho. O doce de leite vai acontecer no mesmo dia, só que aqui em Brasília, na Festa do Vinho, a Expovitz. Então, essas pessoas que estarão participando desse evento vai poder degustar esses finalistas.
0: Bom demais da conta, né não? E bom também vai ser nessa terça-feira, quando a gente vai fazer aqui uma edição especial do Jornal Terra Viva. Você vai conferir em primeira mão o resultado do 7º ranking da Cúpula da Cachaça, edição 2026, com as 50 cachaças mais queridas do Brasil. Olha, o anúncio da melhor cachaça será ao vivo aqui no Jornal Terra Viva. E eu estarei no evento, né, ao vivo lá para mostrar tudinho para você, tá bom? Deixa anotado, 6h45 da noite, horário do início aqui do Jornal Terra Viva. A gente te convida para fazer esse brinde com a melhor cachaça brasileira 2026 no ranking que você acompanha da Cúpula da Cachaça. Pessoal, encerrando o JTV de hoje, eu queria mandar um abraço apertado para os 170 anos de Baipendi, no sul de Minas, onde eu fui agraciado com título de cidadão baipendiano. O autor é o vereador Jesse Dubenê, que é produtor rural, produz café, trabalha com pecuária de corte, e o prefeito, né, Marcelo do Engenho, que é produtor rural, trabalha com leite, produção de leite, tá bom? Muito obrigado a vocês, estou muito feliz, honrado e responsável por ser um cidadão baipendiano, além de aiurocano e o meu nascimento em Cruzília, tá bom? Todos vocês, amo todos. Continue conosco aqui no Grupo Bandeirantes.

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0: Olá, boa noite para você. Está começando agora mais uma edição do Canal Livre Especial sobre a corrida eleitoral de 2026. Para a gente começar, colocando no ar a nossa marca registrada da cobertura eleitoral aqui na Band, coloca aquela trilha que a gente já está acostumado. É isso aí, é ano de cobertura eleitoral aqui na Band e o convidado de hoje tem apostado suas fichas num confronto com os ministros do STF, virou até alvo de pedido de investigação por isso. O programa vai falar também das diferentes candidaturas da direita apresentadas até o momento e, claro, da dupla derrota sofrida pelo governo nesta semana no Congresso Nacional com a derrubada do veto da dosimetria e a rejeição do nome de Jorge Messias, indicado para o Supremo pelo presidente Lula. Para tratar destes e de muitos outros temas, está aqui conosco essa noite o ex-governador de Minas Gerais e pré-candidato à presidência pelo Novo, Romeu Zema. Boa noite, governador. Muito obrigada por estar com a gente.
1: Boa noite, Adriana. Boa noite a todos que estão nos acompanhando. Um grande prazer estar aqui com vocês.
0: Prazer é nosso, viu, governador? E me acompanham nessa conversa os jornalistas Fernando Mitre, Sheila Magalhães e meu colega de todas as noites, Eduardo Oineg. Vamos juntos. Governador, para a gente começar essa entrevista, eu queria colocar no ar dados da parceria da Band com o Google, da procura da população, das pessoas, pelo seu nome. Está aí o gráfico no ar já, gente. Olha, a gente vê que no comecinho do ano, governador, a procura por Romeu Zema no Google era baixa, era pequena. E agora, no final de abril, nos últimos dias de abril, um pico na procura pelo seu nome. Isso coincide justamente com o momento em que, na sua pré-campanha, o senhor usou um teatro de bonecos para chamar os ministros do STF de intocáveis e para fazer críticas muito duras ao Supremo. A minha pergunta para o senhor é, a gente já teve, num passado muito recente, um momento de confronto direto entre o presidente Jair Bolsonaro e o Supremo. O senhor acha que o caminho para debater e discutir o papel do Supremo na nossa sociedade é pelo confronto?
1: Adriana, eu tenho criticado tudo aquilo que eu vejo que é errado. Lembrando que eu não critico só o Supremo, eu critico essa gastança do Lula. Eu critico esse governo que não toma nenhuma medida com relação à segurança pública e eu não poderia ficar de forma alguma calado com relação aos absurdos que estão acontecendo no Supremo Tribunal Federal. O resort Taiaiá está muito mal explicado, um contrato de 129 milhões com a esposa de outro ministro, muito mal explicado. Eu sempre fui pagador de impostos. Como governador, que eu até deveria receber impostos, eu fui um governador voluntário, doei tudo. Então, posso falar que toda a minha vida no Brasil eu paguei impostos. E acho que o brasileiro que rala, que levanta cedo, que sabe que esse país tem futuro, todos ficaram indignados com tudo o que está acontecendo hoje em Brasília, mais especificamente dentro do Supremo Tribunal Federal. É um absurdo eles estarem tolhendo qualquer tipo de investigação. Eu quero saber quem mais que consegue contratos dessa natureza, porque é um tapa na cara do brasileiro honesto. Nós estamos vendo os políticos vivendo no luxo e o brasileiro no lixo aqui no Brasil. Eu não ficarei calado. E acho que mineiro é meio inconformado, não é, Mitre?
2: É.
1: Não é inconformado?
2: Temos uma tradição.
1: Nós temos uma tradição. Já tivemos Tiradentes, já tivemos outros. Não ficarei. E tô tranquilo, eu não tenho rabo preso. Até estranho por que outros ficam calados.
0: O senhor acha que isso não agrava uma crise institucional que acaba, de alguma forma, levando o Brasil só para uma situação mais de impasse?
1: Agrava a crise institucional nós continuarmos com esses absurdos lá. Quem está no Supremo achando que é intocável, que pode fazer tudo.
2: Governador, aí entra uma outra questão. O senhor certamente tem uma proposta para mudar isso que o senhor critica. Provavelmente dentro de uma reforma do Judiciário. E eu queria que o senhor colocasse suas ideias aqui. Mudar como?
1: Mitre, eu já tenho essas propostas. Primeiro, eu quero que vá para o Judiciário quem tiver 60 anos ou mais. Eu falo que estar no Supremo Tribunal Federal é o equivalente a ser Papa dentro do sistema judiciário. Não se vê Papa com 30, 35 anos de idade. Papa é o coroamento de uma longa carreira e ser ministro do Supremo, a mesma coisa. Você já limita a 15 anos o máximo que essa pessoa iria ficar dentro do Supremo. Outro ponto, a indicação precisa mudar. Eu colocaria muito menos poder ao presidente. Teria de ser um nome submetido, talvez indicado também pelo Superior Tribunal de Justiça, pelo Ministério Público Federal, pela OAB do Brasil, semelhante ao que existe na Alemanha hoje. Hoje o presidente pode falar, não, o próximo é meu irmão, não, o próximo é meu sobrinho. Espera aí, Supremo Tribunal Federal não é confraria, não. Está lá o ex-advogado do presidente, o ex-ministro dele, o ex-advogado do PT.
2: Não, tem um Senado, o Senado, passa pelo Senado, como
1: um
2: acabamos de ver.
1: Um Senado omisso. Ontem até que, essa semana até que não, né? Foi um Senado corajoso, mas nem sempre é assim. É muita autonomia para o presidente. E eu ainda vou além, ainda restringiria essas decisões monocráticas a temas menores. Hoje, muitas vezes, 400 deputados aprovam uma medida, um ministro do Supremo, com uma canetada, anula essa medida. O Brasil precisa rever a governança. Nós temos hoje, ficou muito claro, uma governança frágil. E o Supremo, eu lamento muito que esteja acontecendo tudo o que está. Você que acompanha há muito tempo sabe que o Supremo sempre foi um porto seguro para resolver as crises. O bombeiro das crises do Brasil. E o Supremo agora se transformou num incendiário.
3: Quando a gente pega as regras do tempo em que o Supremo funcionava como o senhor descreve, elas são muito semelhantes às de hoje. Então não é um problema de regra, é um problema de elenco, talvez. Se a gente pegar a idade média dos ministros da Suprema Corte Brasileira e comparar com Alemanha, Estados Unidos, Canadá, Suécia, Reino Unido, não é diferente. Se a gente pegar o tempo médio de permanência, também não é muito diferente. Então, as regras, é como se tivesse um time de futebol, pega o Real Madrid, pega o meu São Paulo, todo mundo usa camisa, chuteira e tal, só que o desempenho é diferente. Mas as regras não são absurdas. O Senado da República, que pode vetar um juiz, pode também confirmar. E cabe ao Senado decidir como fazer. O senhor entende que existe alguma regra adicional que pode melhorar o sistema? Porque nos Estados Unidos funciona muito bem. E é a mesmíssima regra que funciona aqui no Brasil.
1: Sim. Entendo, senhor Negri. Outra regra que eu também colocaria é a seguinte. Não precisar de aprovação do presidente do Senado para abrir pedido de impeachment para os senadores. Se a maioria quiser, o pedido será aberto. Hoje nós sabemos claramente que nós temos um presidente do Senado que está engavetando esse pedido. Não sei se ele tem medo, se ele tem o rabo preso também, mas nós estamos vendo disfuncionalidades. É uma crise, Oineg, de liderança no Brasil. Um presidente com um passado de descondenado, que não tem autoridade moral, e eu falo que é um efeito dominó, é um círculo vicioso. Uma coisa ruim vai levando a outra e está dando no que deu. Na hora que nós tivermos um presidente com capital moral, as coisas começam a reverter. Mas nem sempre vamos ter. Então, eu falo que a governança é que melhora. E hoje ficou claro que os instrumentos que serviram no passado não estão sendo, infelizmente, suficientes mais.
4: Nessa semana, governador, o senhor falou que há árvores podres no Supremo Tribunal Federal, referindo-se a alguns dos ministros e dizendo que essas árvores vão cair. Quando o senhor fala vão cair, significa o quê? Tem a ver com a reforma no Supremo ou tem a ver com impeachment de ministros? O que o senhor quer dizer com árvores podres que vão cair?
1: Sheila, essas árvores podres a que eu me referi, eu acho que é uma figura que todo mundo conhece, né? Às vezes uma árvore perde as folhas, fica ali anos, um bom tempo, até vir um vento mais forte e derrubar. A única coisa que nós sabemos é que essa árvore não vai ficar muito tempo, porque ela já não tem vida. E hoje, para o brasileiro voltar a ter orgulho do Supremo, como ele já teve no passado, nós temos de tirar alguns elementos de lá. E o caminho mais natural é um processo de impeachment. Espero que o próximo presidente do Senado tenha coragem, não tenha o rabo preso, para poder levar essas investigações à frente. E nós sabemos que é insustentável a permanência de alguns ministros ali.
2: Governador, o próximo presidente vai indicar 3 ministros para o Supremo. Por isso que eu acho que essa questão vai estar na campanha eleitoral. Já está, né?
1: Sim.
2: É só ver como o senhor cresceu, né? O seu nome cresceu na mídia de uma forma quase inédita, né? Em poucos dias depois que o senhor entrou nesse confronto. Mas o próximo presidente terá a oportunidade de mexer. Ele vai indicar 3, talvez até 4, se não houver substituição agora. Como é que o senhor vê isso? Tudo dentro da regra atual e mudando.
1: Eu estou, Mitre, muito, muito confiante de que nesse mês de outubro o brasileiro vai dar as respostas. Essa eleição de 2026 tem uma semelhança muito grande com aquela de 2018. A de 2018 foi a eleição da antipolítica. Essa eleição atual é a eleição da indignação. O brasileiro vai renovar o Senado. Eu estou extremamente confiante que o Senado vai dar uma resposta à altura. E que nós vamos ter um presidente também com uma sabedoria, com um capital moral para indicar nomes adequados, já que os últimos nós estamos vendo não foram muito felizes.
0: Mas, governador, o mito, o que ele disse é, se o próximo presidente vai ter esses nomes para indicar pela mudança da composição da corte, você já não muda a atuação dessa corte, ao invés de ir para o impasse, para o confronto, como o senhor sugere que seja via impeachment de ministro do Supremo? Essa é a questão. Qual é o melhor caminho para o país?
1: Adriana, não dá para engolir, para sentir, né, orgulho de ser brasileiro com esses ministros que estão lá utilizando a corte para ser um superior balcão de negócios, que nós estamos vendo. Estão utilizando o cargo claramente para enriquecimento. E eu vejo que um processo de impeachment contra esses ministros é algo que vai acontecer naturalmente. É igual eu falei, a árvore está podre. É só ter o vento certo, em determinado momento, que é questão de queda. Eles não têm credibilidade mais, perderam.
0: E sobre a derrota histórica do governo essa semana em que o Jorge Messias não foi indicado, a que o senhor atribui essa derrota? Mas olhando não só uma foto, mas o filme todo, porque numa foto você pode ver que a oposição conseguiu impor uma derrota ao governo, mas por outro lado há também as fotos seguintes que mostram que dentro da corte havia interesse na derrota do nome do advogado-geral da União, porque não interessava que ele chegasse ao Supremo para se aliar ao André Mendonça. Então, dá para a oposição comemorar tanto assim essa derrota?
1: Adriana, sim e não, né? Eu acho que ficou muito claro que o PT, o presidente Lula, não estão, né, tão bem informados do clima político de Brasília, da situação dos parlamentares. Eu falo que os parlamentares têm uma sensibilidade muito maior porque estão mais próximos das pessoas. Recentemente, eu estava ao lado de deputado federal, de senador e junto de vários populares, e o que todo mundo chegava e falava é o seguinte: se você não tirar aqueles ministros do Supremo, eu não voto mais em você. Eles estão percebendo como as coisas estão. E eu falei já, está podre. E o primeiro vento, a primeira brisa começou a soprar agora. Foi essa semana com a não indicação do Messias. Está dando para ver que tem uma brisa já. Agora, a velocidade do vento que vai derrubar essas árvores podres, a gente agora vai ver mais adiante.
3: Governador, quando o Fernando Collor foi candidato, ele falava de um alvo que estava debaixo da esfera de ação dele. Vamos combater a corrupção, os marajás, vamos derrubar a inflação, coisa que ele não conseguiu. Fernando Henrique também falava de inflação. Lula falava em distribuição de renda. Coisas que estavam debaixo da mão dele, na ação do executivo. Parte do seu discurso, agora, pelo menos enquanto a gente está conversando aqui, fala de um outro poder. Mas o senhor, imagino, tem desafios muito importantes no executivo e que são tão sérios quanto esses. Por exemplo, o endividamento público, que está muito grave, a taxa de juros que é decorrente disso, déficit, e são segurança pública e outros temas que são muito graves e que, eu imagino, a derrota do Messias no jogo do Flamengo com Estudiantes, ninguém estava comentando, mas estava comentando a aliança, o relógio, o celular roubado. Eu queria ouvir o senhor sobre o senhor chegando lá. Não é o Supremo, pode até ser o seu interesse ali, mas o que o senhor vai fazer, primeiras medidas, para poder transformar o Brasil na área do executivo?
1: Oi, Neg, eu vou mudar muita coisa. Primeiro, eu vou privatizar tudo. O grande problema do Brasil hoje se chama juros altos, que está matando, endividando as famílias, os negócios, a mesma coisa, e vou usar esse recurso para poder quitar a dívida. Isso vai provocar uma queda de juros muito rápida. A economia responde quando os juros caem. Os juros, nessa última semana, caiu em mais 0,25. É muito pouco. 14,5 significa que quem quer pegar dinheiro não consegue por menos de 20%. Acabar com a gastança do Lula, uma reforma administrativa, uma reforma previdenciária, revisão de benefícios sociais. Isso vai fazer com que a expectativa de juros no Brasil tenha uma mudança muito rápida. Eu vou querer falar o seguinte: nos próximos 20 anos, nós vamos economizar algo como tipo 10 trilhões de reais. Está entendendo? E é factível, é possível. E tem um detalhe, eu falo que isso que eu estou dizendo é com propriedade, porque foi semelhante ao que nós fizemos em Minas Gerais. Nós saímos de um déficit de 11 bi do PT para um superávit de 4 em 2024.
4: Mas quando o senhor
1: então,
4: fala de...
1: tem medicamento para isso.
4: Quando o senhor fala de privatizações amplas, e pegando Minas Gerais como exemplo, o senhor não conseguiu fazer a privatização da CEMIG, por exemplo, nem da Copasa, muito embora no fim do ano passado tenha caminhado. Por quê? Quais foram as dificuldades? A gente está falando de quantas empresas estatais? 100, mais ou menos?
3: Centenas.
4: Imagina quanto tempo para isso caminhar? E o senhor teve essa experiência de não ter conseguido ser bem sucedido na privatização da CEMIG. O que aconteceu e que aprendizado o senhor traz?
1: Tá. Sheila, pergunta muito boa. Primeiro, a CEMIG vendeu todas as subsidiárias que ela tinha. Eram centenas de subsidiárias. E mesmo sem as subsidiárias, a CEMIG quadruplicou de valor na Bolsa de Valor. O que demonstra que uma gestão boa valoriza o patrimônio público. A Copasa já tem aprovação do legislativo para ser privatizada e é só questão de tempo agora. E essa privatização é necessária, porque melhora, aumenta os investimentos e também o serviço. E o Brasil não pode continuar com essa dívida pública nesse caminho explosivo. Parlamento que você falou. Eu comecei o meu governo em Minas Gerais em janeiro de 2019, toda a classe política de Minas apostando que seria um governo que não daria certo. Porque a minha experiência como gestor era no setor privado. Eu criei uma empresa que dá mais de 5 mil empregos diretos, sem fornecer para governo, sem nenhum favor de governo, e falar, esse sujeito aí que é vendedor de geladeira não vai dar conta de governar Minas. Mas eu falo que a minha especialidade é montar bons times. Eu levo gente boa para trabalhar comigo. Fiz isso no setor privado, fiz isso em Minas Gerais e vou fazer em Brasília. E em Brasília eu vou chegar com um capital político e com um capital de credibilidade, porque nunca teve corrupção e escândalo no meu governo. E no início em Minas eu ainda tive de construir esse capital.
2: O capital político é fundamental, porque quando o senhor fala no choque fiscal, né, no seu projeto de governo, tem lá o choque fiscal. Eu imagino que um item fundamental do choque fiscal é uma reforma administrativa. E aí, capital político, tudo que tiver tem que ser adotado aí, porque até agora a reforma administrativa está no discurso de tantos políticos e ela nunca andou, não é por acaso. Sim. Então precisa de condições políticas. Como é que o senhor faria uma reforma administrativa? O senhor vai reduzir o quê? O senhor vai reduzir o número de funcionários? O que que o senhor vai fazer ali?
1: Mitre, lá em Minas nós reduzimos quase 50 mil funcionários. E como eu não tenho nenhum plano pessoal de poder, Eu não me importo de ser o presidente Boitipiranha. O que chega lá tem de fazer todas as mudanças e que não vai ganhar a próxima eleição. Eu quero é ver o Brasil dar certo. Eu tenho uma filha que mora em Londres. Eu quero que um dia ela volte para o Brasil, porque aqui voltou a ser a terra das oportunidades, como a minha família que veio há 130 anos atrás. Então, eu sou um candidato diferente. Eu sempre falo, para mim ganhar ou perder a eleição não vai mudar a minha vida. Eu quero é contribuir. Então eu tenho uma visão um pouco diferente dos políticos de carreira.
0: Agora, governador, o senhor citou a reforma da Previdência. Quando a gente olha as contas públicas no país, a gente vê que o grande rombo está na Previdência. Só a INSS, no ano passado, fechou 2025 com 320 bi de rombo que o governo teve que aportar. Sim. Então, duas perguntas sobre esse tema. A sua reforma da Previdência será como? É aumentar a idade mínima? Qual é a sua proposta de reforma da Previdência? E se o senhor é favorável a desvincular reajuste de aposentadoria do salário mínimo?
1: Adriana, reforma da Previdência. Eu participei daquela que aconteceu em 2019. Tinha lá um mecanismo, um gatilho, no qual se previa um aumento de tempo de contribuição à medida que a expectativa de vida aumentasse. Infelizmente, não foi adotado esse mecanismo, esse gatilho. Nós vamos precisar, sim, aumentar o tempo de contribuição, é fundamental, e eu quero que o salário mínimo continue sendo utilizado para aposentadorias, para o piso nacional de quem trabalha também, mas tenho certeza que com a queda na taxa de juros, com o aumento de investimentos, de modernização do setor produtivo, nós vamos ter um aumento natural no mercado de salários. Isso vai acontecer, já há isso. O salário mínimo hoje em grandes cidades, no sul e sudeste, ele é uma mera referência hoje, pouquíssimas pessoas ganham. Eu acompanho o mercado de trabalho continuamente, estou com o setor privado. Mas não podemos também estar dando ganhos reais de forma alguma. Ganhos reais para quem está aposentado, na minha opinião, é algo que o Brasil hoje não comporta, mas o aposentado merece todo o respeito.
0: Não, mas na prática é isso que acontece, né? Quando você aumenta o salário mínimo, você está dando o repasse da inflação e um ganho real. E esse aumento do mínimo com ganho real é usado para as aposentadorias.
3: Do contrário,
0: então, o senhor disse que não desvincularia, mas agora diz que considera que o ganho real não pode ir para a aposentadoria. Então, qual seria o caminho?
1: Sim. Salário mínimo e aposentadoria serão todos reajustados pela inflação. Ninguém
3: então
1: vai perder nada.
3: Então, é tirar o ganho
1: nada.
3: Real do salário mínimo.
1: Isso. Sim.
0: O ganho real o mercado define.
1: Mercado define, exato. E sou até favorável ao salário mínimo regional. Nós temos um Brasil muito diferente. O que é sul, sudeste, é diferente de centro-oeste,
3: já foi.
1: Que é diferente
3: já
1: de...
3: Foi assim.
1: Já foi. Já
3: agora, governador,
1: então.
3: Tem uma coisa que é um paradoxo da administração pública, e é terrível, e imagino para o governante também é, que as coisas que são moralmente repugnantes, elas não consomem uma parcela importante do orçamento. E as discussões que envolvem a vida das pessoas é que pegam a parte do dinheiro. A Adriana acabou de falar da Previdência. Pega a parte do leão. Nós estamos falando de 1 trilhão de pagamento por ano, né? Pega o BPC, uma fortuna. Bolsa Família, uma fortuna. Aí a gente pega os jatinhos da FAB. Não é relevante do ponto de vista administrativo. Só acabar com todos os jatinhos, vender todas as casas, não vai mudar nada. Do ponto de vista prático. O que vai mudar é cortar o BPC, é cortar o Bolsa Família, é mexer na vinculação. Isso é um paradoxo, né? Porque aquilo que deixa a sociedade indignada são os pontos que o senhor abordou, por exemplo, as questões morais. Mas elas não têm valor no orçamento. Queria ouvir o senhor sobre isso.
2: Eu apenas acrescento o seguinte: no seu programa, o senhor usa uma expressão, redução estrutural do gasto público. É o que o Reineck está falando.
1: Sim.
2: Redução estrutural. Onde é que está?
1: Oi, Neg, hoje o Brasil gasta muito com Brasília e pouco com o Brasil. Isso é claríssimo. E comigo isso acaba. Essa questão que você diz procede totalmente. Eu quero te contar o que eu fiz em Minas como governador. Eu dispensei todos os privilégios e mordomias. E falei que os meus secretários também não teriam. Você tem um efeito cascata. Na hora que um presidente esbanja, ele está servindo como exemplo para o ministro esbanjar. Na hora que o ministro esbanja, ele está servindo como referência para o secretário dele esbanjar. Aí eu estou falando em ficar em hotel de 40 mil reais a diária, coisa do tipo, como tem acontecido no Brasil. Isso não resolve o problema, mas isso sinaliza o que precisa ser feito. Entende? E é importantíssimo nós termos uma sinalização que hoje não existe no Brasil. Como governador de Minas, dispensei palácio, as 32 empregadas, cozinheiras, chefes, mordomos, não fui e voltei de helicóptero para o trabalho, economizei 21 milhões nesses 7 anos, cortando isso aí. Resolveu o problema de Minas? Não, mas ajudou. E exigi o mesmo dos secretários. Tenho certeza que cada um economizou alguns milhões também. Então, pelo menos, você está respeitando quem rala tanto no Brasil, quem está endividado, quem está vivendo mal hoje e enrolado. Eu acho que isso dá capital moral para um governo fazer mudanças.
2: Governador.
1: E menos indignação. Então, eu vou muito por esse lado.
2: Tá, governador, vamos falar de distribuição de renda. No seu distribuição de renda, no seu programa, tem aqui esta frase: unificar políticas de transferência de renda para maior eficiência. O que, que significa isso? Vai mexer nas políticas de transferência de renda. Quem ganha e quem perde com isso aí?
1: Bolsa Família, programas sociais são importantíssimos. Nós vamos manter para quem precisa. Sabemos que tem muita fraude, que eu vou combater. E também não vou pagar auxílio do governo Bolsa Família para os marmanjões, que é o que mais está crescendo no Brasil. Nós estamos criando no Brasil uma geração de imprestáveis hoje. Eu vou em cidades do interior de Minas, fui recentemente em Santa Catarina, Rio Grande do Sul e Goiás, é no Brasil inteiro a mesma coisa. Vagas com carteira assinada e marmanjão em casa, na internet, nas redes sociais, no Netflix, que prefere receber o auxílio governamental. Não estuda, não trabalha, vive às custas do governo e de vez em quando faz um bico para complementar a renda. Para mim, na hora que for dito, tem aqui uma oferta de trabalho, não aceito. Esse vai perder o auxílio do governo para mim, porque ele está tendo a oportunidade de ir trabalhar num emprego onde ele vai se qualificar, num emprego estruturado, formal, e está negando. Hoje nós temos um incentivo a essa informalidade, a perpetuação dessa situação, em que o pai já viveu assim e o filho está aprendendo a viver. Ele ganha ali com os bicos mais R$1.000, não tem nenhum compromisso com horário, com aprendizado, e daqui a 10, 20 anos ele continua totalmente desqualificado como está hoje.
4: Mas o senhor pretende acabar com o Bolsa Família para uma parcela hoje de quem recebe? Essa ideia? Qual é a revisão exatamente?
3: Porque daí não
4: como
3: é fazer fraude,
4: essa
3: né? Isso que o senhor está apontando.
4: Exato.
3: Não é a essência de uma fraude, é de uma nova forma de encarar o Bolsa Família.
0: E como é que o Estado controla que uma pessoa recebeu uma proposta de emprego e disse não?
1: Nós temos, Adriana, o Cine, que pode contribuir. Nós temos em toda a prefeitura uma secretaria de assistência social que pode estar ali com as vagas de trabalho, vai atrás de um marmanjão de 25 anos que está lá de pijama em casa, sem fazer nada, e fala, está aqui uma oferta de emprego. Você vai trabalhar? Se ele falar, não fala. Seu auxílio está cortado.
3: Mas e o direito dele aceitar ou não um emprego que tem a ver com o desejo dele de trabalho? Ele pode dizer, olha, eu não quero porque esse trabalho não combina comigo.
1: Eu não concordo. Se ele está recebendo
3: auxílio... Porque o Estado vai definir qual é o emprego que ele vai ter?
1: Não. Sempre tem, Onego, uma cesta de emprego, você entendeu? Tem caixa de supermercado, tem trabalho numa indústria, tem trabalho público, às vezes, até da própria prefeitura. Então... não estou dizendo que nós vamos chegar ao extremo. Você é obrigado a aceitar esse aqui. Não, eu tenho aqui 10 vagas. Qual que é melhor para você?
3: A gente acabou falando em cima da Sheila. A Sheila tinha feito uma pergunta.
2: Só para completar, na Alemanha, o desempregado recebe o seguro desemprego e tem direito a recusar uma proposta.
3: Bom, a gente aqui ainda... Isso não é nem o seguro
1: talvez a primeira, não é? Então, uma boa ideia. Está aqui, ó, que o ministro falou. A primeira você pode recusar, a segunda não.
4: Uhum. Então, uma revisão de parâmetros de público-alvo do Bolsa Família e acaba, portanto, com Bolsa Família para determinados públicos, é isso? Acabar não. O Bolsa Família para determinados públicos.
1: Eu acho até, Sheila, que alguém que recebe, que é um homem de 25 anos saudável, pode estar morando numa cidade onde não tem a oportunidade de empregos. Aí é diferente, concorda? Mas o que nós estamos assistindo hoje na grande... Eu vou no chão de fábrica, isso é que eu preciso deixar claro aqui. Eu vejo o prefeito, o vereador, o empresário indignado. Fala, nós estamos aqui pagando, na minha cidade, 1.700 auxílios para jovens e eu tenho aqui 500 vagas e ninguém quer trabalhar. Isso é que nós
3: agora,
1: temos...
3: Agora, o cadastro é muito ruim, né? Porque para poder fazer isso que o senhor está falando, tem que ter um cadastro de qualidade para saber fulano de tal, na cidade tal, emprego tal. E os cadastros são muito ruins, tanto que quando, de vez em quando, o próprio governo, esse governo, apertou uns botõezinhos lá, eliminou milhares de pessoas do Bolsa Família, porque o cadastro é meio mal feito, né? São os prefeitos que
1: organizam. Dá para aprimorar muito, Oineg, esse processo. É uma auditoria constante, contínua, ao longo do tempo, inclusive com empresas externas para estarem acompanhando, dando um laudo, porque alguns prefeitos são muito criteriosos, eu sei, ele já me levou na Secretaria de Assistência Social, que é onde todo esse cadastro nasce. Ele tem pessoas qualificadas que fazem um bom acompanhamento, mas tem cidades que parece que ele ganha voto incluindo todo mundo no Bolsa Família.
2: Governador... O grande problema do Brasil é o crescimento, né? E não é o problema de agora, né? Você olha na história recente do Brasil, nem tão recente, o crescimento brasileiro é quase um vexame, né? Eu me lembro, né? Eu sou do tempo em que a detente estava em discussão, né? Nixon e Mao Tse Tung se encontrando. Eu sempre falo, naquele dia o PIB da China era menor do que o PIB do Brasil.
1: Muito menor.
2: Olha o que aconteceu lá, o que aconteceu no mundo. Coreia do Sul tem tantos exemplos e nós estamos aqui na luta de sempre. Tem algum nó aí que segura tudo. E não estou falando de governo, não. Estou falando de governos. Entendeu? Como é que o senhor encara isso e qual o corte que o senhor daria nesse nó?
1: Mitre, não tem bala de prata. E o que você falou procede. Década de 70, 80, o Brasil representava 4% da economia mundial. Nós estamos representando 2%. O Brasil exportava carros para o Iraque. Hoje o Brasil, acho que não consegue exportar quase nada mais de produto de maior valor agregado. Mitre, primeiro, tirar o custo Brasil, acabar com o custo Brasil. E isso está lá nas minhas propostas. Uma delas, a que mais pesa e está de encontro com o que o Oineg falou, além de desonerar o setor privado, desonera o setor público, é a queda na taxa de juros. Na hora que nós tivermos, Mitre e Oineg, uma queda na taxa de juros dos atuais 14,5% para 6%, 7%, que é plenamente viável, o que, que acontece? A União, que hoje tem uma dívida de 8 trilhões... está pagando 1.200.000.000 de juros por ano. 15%, 14,5% de 8 trilhões é isso. Na hora que cair, já tem uma economia direta de 600 bilhões por ano. E o setor privado, que hoje não investe, porque tem indústrias, eu sempre tenho acompanhado, próximo de investidores, ele fala, eu vou deixar o meu dinheiro parado, porque está muito melhor receber juros do que investir e ter um resultado menor. Na hora que os juros caem, esse investimento acontece. Vem mais emprego. Isso é fundamental. Precisamos de uma alternativa CLT também. Eu não quero acabar com a CLT porque ela é considerada tão sagrada pela esquerda, mas eu quero ter. Quando a gente vai casar, você não pode escolher regime de casamento? Não tem essa opção? Por que que na hora de trabalhar o brasileiro é obrigado a engolir a CLT? Ele não pode ter opções. Eu quero falar, não, tem aqui a CLT e tem o regime por horas trabalhadas. Igual tem na maioria dos países. Se alguém quer optar por horas trabalhadas com o patrão, que faça essa opção. E deixa o mercado regular se ele quer CLT ou não. essa flexibilidade do mercado de trabalho é fundamental. Outro ponto, precisamos ter obras de interesse nacional. Em Minas, nós temos um rodoanel metropolitano concedido há um ano para uma empresa italiana e essa obra não começa devido legislação que proíbe o empreendimento por causa de uma comunidade que se alega tradicional e não é.

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7: Estamos de volta com o Canal Livre, essa noite recebendo o pré-candidato à presidência pelo Novo, Romeu Zema. Governador, quando o senhor esteve aqui no Canal Livre, que nós nos encontramos pela última vez, eu lembro até de brincar com o senhor, porque o senhor disse que esperava que os governadores de direita andassem juntos, com um nome único, e que o senhor queria contribuir, mas que não fazia questão de ser cabeça de chapa e que poderia ser vice. E eu brinquei que achei que naquele momento o senhor estava se lançando a vice. Hoje, o paletó de vice ainda te serve? Se vier um convite da família Bolsonaro para o seu serviço, o senhor aceita?
8: Adriana, eu tenho dito que eu vou levar a minha pré-campanha e campanha até o final. Eu estive com o Bolsonaro em agosto do ano passado para comunicá-lo em primeira mão da minha pré-candidatura e ele falou: quantos mais candidatos à direita tiver, melhor. Tivemos a eleição recente no Chile, onde candidatos da direita caminharam lado a lado no primeiro turno e se uniram no segundo e levaram a eleição. Aqui no Brasil nós vamos ter esse mesmo caminho. Me dou bem com os colegas de direita e nós estaremos todos juntos no segundo turno.
7: Então agora, vice, pelo que o senhor disse, não cabe mais.
8: Acabou. Vamos levar adiante, exatamente.
7: Adiante como governador, cabeça de chapa.
8: Como cabeça de chapa.
9: Agora, isso. Governador, o senhor disse que se dá muito bem com os outros candidatos da direita, é claro, mas ele é isso, campanha é campanha, né? Então, o senhor se dá muito bem, mas evidentemente o senhor tem que mostrar diferenças em relação aos outros. Não digo que haverá conflito, mas essas diferenças têm que aparecer. A minha pergunta é o seguinte, o que afasta o senhor, por exemplo, das ideias do Flávio? Ou são absolutamente iguais? O que afasta o senhor das ideias do Caiado? Ou são absolutamente iguais? Se são absolutamente iguais, sem diferenciação, fica difícil a sua campanha. Então, o senhor tem que se notabilizar perante o eleitorado com diferenças. Quais são as principais?
8: Mitre, ótima pergunta. Eu tenho um plano que se chama Implacável. Esse plano prevê privatizações de tudo. Acho que nenhum outro candidato tem. O que eu quero é privatizar, poupar, não deixar roubar e prosperar no Brasil. Eu sou o único que vem do setor privado. Acho que todos têm uma carreira no setor público, nada contra, mas quem fica 10, 20, 30 anos no setor público, que vem de uma família, já vem muitas vezes com um modelo mental que acha que o setor público é parte sempre da solução. E eu sei que o setor público muitas vezes é o problema no Brasil. Nós sabemos disso. O gigantismo do Estado é um dos motivos do Brasil não ser talvez uma China, um Estado ineficiente. Uma das minhas propostas é redução de tributos ao longo do tempo, coisa que ninguém fala, porque eu quero que todo instituto, toda autarquia melhore a sua eficiência 1% ao ano. Dá para melhorar 1% ao ano tudo. E aqui no Brasil a gente vê um setor público cada vez mais gordão, mais ineficiente, dando mais cargos. Eu vou reverter. Nós temos uma carga tributária hoje que é insuportável para o setor produtivo. Por isso que o Brasil não consegue exportar, ser competitivo. Empreendedor, o empresário brasileiro, todos os dias ele calça uma botina de chumbo e tem de correr com países que têm tênis
10: agora,
8: no pé.
10: Governador,

0: Um caso como o Banco Master, ele acontece por falta de CVM, por falta de Banco Central. Eu me refiro à capacidade de fiscalização do sistema. Falta gente, falta tecnologia. As filas do INSS, 3 milhões de pessoas esperando, pode ser que o número não seja esse, porque dizem que tem erro de cadastro, não importa, mas é muita gente. Falta muito médico perito, falta muita gente. Nós estamos falando de 20 mil pessoas que deveriam estar lá no sistema. Pode ser que seja metade, o governo está exagerando, mas é muita gente. A Polícia Federal precisa de gente. As fronteiras do Brasil são uma peneira, não tem fiscalização. Então, se a gente for usar o Estado necessário, tirando a parte gorda do Estado e vamos para a parte do Estado musculoso, seguramente o senhor vai demitir alguns aqui, vai ter que contratar uma montoeira de gente de alta qualidade, especializada, médicos, gente de alto padrão, e vai gastar um dinheiro monumental, que é o que os Estados Unidos gastam. Os Estados Unidos têm um Estado grande, bem grande, diga-se de passagem. Na proporção por habitante, é maior lá do que aqui. E lá não é um Estado como o nosso, e também a carga lá não é de 35%. Então, eles conseguem ter um Estado necessário, não sei se é eficiente, mas não é ineficiente como o nosso, e não tem carga como a nossa. O México tem metade da nossa carga, a China, o senhor usou como exemplo, é um Estado monumental, né? Então, eu queria ouvir o senhor sobre isso, porque para ser eficiente, a gente não pode deixar que aconteça master, não pode deixar entrar fuzil, não pode deixar entrar droga, e aí vai ter que gastar mais dinheiro no Estado eficiente.
1: Oi, Neg, você falou aí de Banco Master. O Banco Master aconteceu por um motivo. Não punição, impunidade que existe no Brasil. Nós tivemos uma Lava Jato que foi toda desfeita. Você sabe disso. Quando se tem essa impunidade, parece que você está falando, raposas, entrem no galinheiro quando vocês quiserem, que não vai acontecer nada com vocês. Se nós tivéssemos mantido as punições da Lava Jato, é pouco provável que um master tivesse repetição.
0: Mas o master é resultado de uma falta de fiscalização de CVM e Banco Central, não de Poder Judiciário. Poder Judiciário,
1: mas com
0: a impunidade vem depois do processo.
1: Mas com tentáculos dentro do governo também. Eu falo que é um conjunto de questões. Você citou aí a questão da criminalidade, de fronteiras, etc. Na hora que o custo do crime subir, e eu vi isso durante o meu governo em Minas Gerais, a criminalidade cai. Nós temos um custo social gigantesco. Mais de 40 mil homicídios por ano, são 40 mil famílias que perdem pais, filhos, que enfrentam uma tragédia. Além disso, sobrecarrega um sistema de saúde que toda hora está atendendo um baleado, um esfaqueado ali, sobrecarrega o sistema de previdência, gente que vai ficar um ano, dois anos com sequela, se tratando, sobrecarrega a previdência de novo com quem perdeu a vida e a viúva, os filhos vão receber. O Brasil está perdendo dinheiro a rodo com coisas que são gerenciáveis e que muitas vezes não interessa aos políticos porque não ganham votos. Fazer política, eu aprendi, eu que vim de fora, não é muitas vezes fazer o que é melhor. É muitas vezes é fazer o que é mais visível, é o que é mais glamouroso, que aí você fica bonito no filme.
2: Aí, governador, nessa semana, desculpe interrompê-lo, quero juntar já e a gente puxar para falar mais de segurança pública, porque nessa semana o senhor apresentou e fez a defesa do seu plano de governo para a segurança pública. Ali, inclusive, também fala do Supremo Tribunal Federal, né, como uma forma de moralização, mas aí puxa para endurecimento penal e mudança no tratamento ao crime organizado. São alguns aspectos que o senhor coloca ali e valorizou, salientou. O que exatamente é essa mudança no tratamento ao crime organizado? É a classificação como terrorista? O que é exatamente que compõe isso que o senhor considera tão importante, além do endurecimento penal? Quais são as respostas para a população caso o senhor seja eleito?
1: Sheila, o ano passado eu fui conhecer pessoalmente com o meu secretário de Segurança Pública a experiência mundial mais bem sucedida em redução de homicídios, que foi a experiência de El Salvador, onde a taxa de homicídios teve incríveis 99% de redução. Um país pequeno, o que eles fizeram foi é facção criminosa, é crime organizado, está enquadrado como organização terrorista. E é uma pena mínima de 25 anos sem direito a nenhum tipo de benefício. E eu fui nas comunidades de San Salvador, a capital de El Salvador. Uma senhora me falou: Ozema, a minha maior dor, além de perder o meu filho, foi ver o assassino dele continuar solto, extorquindo, fazendo maldades aqui na comunidade durante anos. Pelo menos agora, nada vai reparar a dor da perda do meu filho, mas eu vi que justiça foi feita. E o Brasil está virando esse país da impunidade. Nós temos hoje 60 milhões de brasileiros que são vítimas de extorsão, pagam mais pela água, pela energia, pela internet. Tanto é que aquela operação do Rio de Janeiro, o ano passado, foi aprovada quase que por 90% de quem mora em comunidade. Nós aqui não temos esse problema, mas quem sofre lá sabe o quanto isso é caro, custa, em termos de bem-estar no dia a dia das pessoas. Nós temos de encarecer o custo do crime. E eu vou acabar com ele. Custe o que custar, que tenha de fazer novos presídios, que tenha das prisões ficarem lotadas. Não tem problema. Prefiro bandido preso do que bandido na rua.
3: Mas, governador, mas para combater o crime de maneira eficiente, acho eu, pela experiência que eu tenho de tantas matérias que eu editei sobre violência, crime, etc., tem que ter uma coordenação nacional. Sem a coordenação nacional, por mais eficiente que sejam as políticas de alguns estados, o problema não se resolve, porque o crime está absolutamente integrado. Além de ter todos os outros recursos, como inteligência, tecnologia, está inclusive infiltrado no sistema financeiro, é uma complexidade que torna esse desafio um desafio cada vez mais violento. O desafio em si é violento. Como é que o senhor imagina, como é que o senhor pensa, como é que o senhor planeja uma coordenação nacional com o apoio dos estados e com o apoio aos estados, sem que eles percam a autonomia, evidentemente? Tivemos uma reação muito negativa de alguns estados quando apareceu a PEC da segurança. Uhum. Queria que o senhor falasse sobre isso.
1: Excelente pergunta, Mitre. Eu estive com o então ministro da Justiça, Lewandowski, no dia 24 de março de 2024. Eu e todos os governadores do Sul e do Sudeste levamos para ele medidas simples para ele colocar na PEC da segurança. Medidas feitas por especialistas, nenhuma foi acatada. Só te dar um exemplo aqui, uma das medidas que nós levamos foi: se alguém está cometendo o terceiro delito, ele não vai ter a soltura na audiência de custódia, como acontece hoje. Lá em Minas eu tenho um rapaz que já roubou 88 vezes celulares, ele está solto hoje. Deve roubar mais um amanhã e vai ser liberado na audiência de custódia. Enquanto a polícia militar conviver com essas decisões judiciais, não há sistema anticrime que funcione no Brasil. O que nós temos aqui hoje é quase que uma escola do crime. Nós temos primeiro de mudar esses temas, essas decisões judiciais ou legislação, no caso, para que a gente comece a ter condição de fazer. Nós podemos centralizar, mas o bandido continua solto. Nós estamos enxugando o gelo. É preciso um avanço na legislação e uma coordenação central, principalmente nas fronteiras. O que temos aqui de armamento pesado que chega via contrabando devido a uma ineficiência nas fronteiras é muito grande.
2: Governador, assim como tem ladrão sendo solto, tem estuprador sendo solto, tem feminicida que não é punido com rigor, que deveria ser punido. E eu queria falar sobre a violência contra a mulher. Olhando os dados nacionais, Minas Gerais é o segundo estado em número de feminicídios, números do Ministério da Justiça do ano passado. Só que quando você olha a proporção para a população, a taxa de feminicídios em Minas Gerais é maior do que a taxa de São Paulo, que é o estado com maior número. O que que faltou para o combate à violência contra a mulher avançar em Minas Gerais? E, se eleito presidente, o que que o senhor pretende fazer de diferente para acabar com essa matança de mulheres que tem no Brasil?
1: Adriana, quem acompanha a área de segurança pública vai lembrar que lá nos anos 80, 90, o Brasil tinha uma febre de sequestros. E hoje não se vê falar mais em sequestros. Foi aumentar a pena para quem faz esse tipo de delito que fez com que o custo desse crime aumentasse.
0: Mas feminicídio já tem uma pena bem alta.
1: Eu iria além. Eu colocaria castração química e colocaria uma pena mínima de 30 anos sem direito a qualquer benefício. Se o crime foi cometido contra a companheira, contra alguma coisa, em Minas nós iniciamos um projeto de conscientização nas escolas. Às vezes uma criança que vem de uma família que já tem violência acha que aquilo faz parte da vida. E nós estamos deixando claro. Qualquer violência, por menor que seja, deve ser denunciada. Em Minas, a nova geração já está crescendo, tendo essa conscientização. Delegacias especializadas em atendimento à mulher. No passado, tinha só homem em algumas delegacias. Como que uma mulher vai chegar e ter a liberdade de falar com um homem? Então, tudo isso aconteceu. E nós já começamos a assistir uma queda em feminicídio.
4: Mas em Minas, o que faltou para que os números melhorassem?
1: Os números são feios no Brasil todo. E são diferenças pequenas, eu posso dizer. Em Minas, um estado que ainda tem uma dívida gigantesca tem dificuldades em investir mais. Eu assumi um estado quebrado, que nem folha de pagamento pagava. Um estado que os prefeitos estavam renunciando porque não recebiam o ICMS e o IPVA. Então, você tem, no caso de Minas, uma limitação orçamentária enorme, mas mesmo assim fizemos avanços.
0: Agora, governador, parte da resposta à pergunta da Adriana, o senhor arriscou ali falando sobre educação, né? E aí eu queria aproveitar para falar de educação, que é um problema brasileiro gravíssimo. O Brasil, nos testes internacionais, tem um desempenho pavoroso. Vai sair PISA esse ano. E a expectativa é de que vai sair igual o PISA de 2019, PISA de 2021. Péssimos números. A gente não aprende matemática, não aprende português, não aprende nada. Então, a máquina de criminalidade também é alimentada por uma máquina de insatisfação. O sujeito estuda, não aprende, e ele vai fazer o quê? Vai ganhar quanto? Como enfrentar isso? Porque quando a gente fala, precisamos treinar os professores, não tem um banco com um monte de professores altamente qualificados esperando para ser chamado para treinar o professor. Nós não temos nem quem treine os professores. Queria ouvir o senhor sobre isso.
1: Orneg, concordo totalmente com você. E é um problema que existe no Brasil por causa da pasteurização do ensino. Os sindicatos, a esquerda, controlam o setor e eles não querem mudanças. E alguém vai falar, você é suspeito, mas eu vou te dar aqui um exemplo concreto. No início desse ano, eu tentei implementar em Minas Gerais as escolas cívico-militares, que seriam implementadas somente nas maiores cidades. Oliveira deve ter 5 escolas estaduais. Uma, caso a comunidade quisesse, depois de uma consulta, seria uma escola cívico-militar. Lembrando que Oliveira é a cidade do nosso querido Mitre aqui.
0: É a maior cidade da América Latina, depois de algumas outras.
1: Mas uma bela cidade, gosto muito de lá. E o que é que aconteceu? A esquerda em Minas proibiu as audiências. Não é nem a implantação, as audiências. Eles temem que uma escola com disciplina, uma escola onde os alunos vão ter um maior compromisso, vão ter um melhor acompanhamento, ameace a escola tradicional que nós sabemos que não funciona. Uhum. Eles não querem que uma escola onde os alunos aprendam mais, os professores sejam premiados. Como que você melhora alguma coisa se você não tem incentivos? É o pacto da mediocridade que existe na educação do Brasil.
0: Como você mexe num negócio desse, lá do Palácio Planalto?
1: Nós temos de ir levando adiante essa luta. Vamos dizer, é litigar, brigar com a esquerda mesmo. Eles querem a mediocridade. Está claríssimo. Eles não querem... Nós colocamos em Minas Gerais 6 escolas charter, aquele modelo em que o privado administra uma escola pública e recebe verba do governo. Eles estão lutando direto contra esse modelo em Minas. Já entraram com ação, estão sempre denunciando alguma coisa. Da variedade, você extrai comparação. E da comparação, você vê o que é melhor. E no Brasil, está proibido variar.
2: Agora,
1: tudo enquadrado só naquilo que eles acham que é o bom e nós sabemos que não é.
2: A parte dessa contaminação política ou contaminação sindical na categoria, vamos para os números aqui relativos à educação em Minas Gerais. O senhor enfrentou, inclusive, embates importantes com professores, com servidores da educação ao longo do seu mandato. O que dizem os professores, aliás, foi assunto nessa semana sendo debatido pela Assembleia Legislativa de Minas Gerais. O que dizem os professores? Reclamam de um déficit salarial de mais de 40% em relação ao piso nacional e se queixam dos contratos temporários, um alto volume, 80% de contratos temporários na educação básica. Como o senhor responde a essas críticas aqui?
1: Sheila, se nós não tivéssemos pagando o piso, a justiça já teria dado ganho de causa para eles. Alguém lá no sindicato fala que o Estado de Minas não paga o piso e tem gente que acredita. Nós pagamos o piso. Qualquer um pode estar conferindo isso. Essa é a primeira questão. A segunda é...
2: relativa aos contratos temporários, 80% de contratos temporários na educação básica.
1: Contrato temporário dá flexibilidade. Nós temos hoje casos em que você precisa, em determinadas regiões do estado, ter mais ou menos professores, e o que o sindicato quer é gente pagando contribuição e não pessoas que às vezes são boas. E aí você consegue também ter, muitas vezes, pessoas que vão ter, vamos dizer, um comprometimento maior, porque sabem que vão ficar naquele emprego enquanto estiverem fazendo entrega. Na educação em Minas Gerais, é um terror a quantidade de professoras que têm licença médica, que muitas vezes fica quase que sem explicação, sabe? Mas tudo com cobertura de sindicato também. Então, os temporários muitas vezes são para suprir essas pessoas que podem estar voltando a qualquer momento. Um problema leva a outro. É o que eu falo. A coisa, na hora que você começa a corrigir, você, por tabela, vai corrigindo outras.
3: Tá. Governador, o candidato Lula, né, presidente candidato, certamente vai trabalhar muito a ideia da distribuição de renda, as questões sociais, etc. E o campo para isso, evidentemente, está aí aberto. O Brasil é um país que precisa de atenção para suas questões sociais. No seu projeto, onde é que entra a questão da renda, da distribuição de renda, da redução de diferenças? Como é que o senhor trabalha isso?
1: Mitre, quantos por cento dos brasileiros compram telefone celular, moto, carro, coisas financiadas? Uns 80%. Vocês concordam? Tranquilo que é 80%. Eu vou acabar com essa taxa de juros alta. Todo mundo que compra qualquer coisa financiada hoje vai pagar muito menos e automaticamente a renda já melhora. Hoje o brasileiro está endividado, pagando prestação alta, inclusive da casa própria, por causa da gastança do Lula. As empresas estão quebrando, deixando de gerar emprego por isso. Nós estamos, qualquer economista que vocês trouxerem aqui, vai confirmar isso. Juros menor, vida melhor.
3: Aí, mas o governo atual já está com o desenrola que está atendendo essa questão.
1: O desenrola é a mesma coisa que pegar alguém com febre e colocar numa banheira com gelo. Eu quero é curar a febre, não é ficar dando desenrola, desenrola e o endividamento volta novamente, porque os juros não caiu. Então nós temos de atacar o problema é na origem e não na consequência. O desenrola é para resolver o endividamento. O que eu quero é que o endividamento não ocorra.
4: Governador, a conversa flui, uma hora já se passou.
3: Tem mais 15 perguntas.
4: Inclusive política em Minas Gerais.
1: Tinha de ser o dobro do tempo, concorda?
4: Eu preciso cumprir o tempo do programa, quero deixar aqui um minuto para suas considerações finais.
1: Perfeito. Muito obrigado. Primeiro, um prazer estar aqui com vocês. Eu só quero dizer aqui que nós vamos ter essa grande decisão agora em outubro. Estou muito confiante de que o brasileiro vai decidir o correto. Ele vai ter de decidir se quem manda no Brasil são os intocáveis que estão lá em Brasília ou se são os brasileiros de bem. E é agora ou nunca que nós vamos fazer essa mudança. Estou muito confiante. Vai ter mudança, o brasileiro está indignado. Muito obrigado.
4: O senhor quer terminar dizendo o nome das pessoas que o senhor acha que tem que ser trocadas, essas árvores que o senhor disse que tem que cair?
1: Tá muito visível aí, não precisamos dizer os nomes, né? Todos aqueles que voaram em jatinhos de pessoas ligadas, que me parece que é o maior criminoso financeiro da história do Brasil, todos aqueles que tiveram contrato, que tiveram proximidade, que conviveram com esse grande criminoso, na minha opinião, não merecem cargo público.
4: Obrigada, governador. O Canal Livre de hoje vai ficando por aqui. Eu quero mais uma vez agradecer a presença do ex-governador de Minas Gerais e atual pré-candidato à presidência pelo Partido Novo, Romeu Zema. Agradeço também aos meus colegas Fernando Mitre, Sheila Magalhães, Eduardo Oineg e a você que acompanhou a gente até aqui. Uma ótima noite. Tchau, tchau. Até o Jornal da Band.

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6: Novo programa de renegociação de dívidas anunciado pelo governo vai beneficiar quem ganha até R$ 8.100 por mês. Desenrola 2 também inclui estudantes do FIES, agricultores de baixa renda e micro e pequenas empresas.
7: Flagrante de queda de avião em Belo Horizonte. Monomotor que tinha acabado de decolar perde altitude e atinge prédio residencial. Acidente mata piloto e passageiro e deixa 3 feridos.
6: Na maior ofensiva em um único dia, Israel faz 50 ataques no sul do Líbano. População denuncia que bombardeios atingiram civis.
7: Lula deve se encontrar com Donald Trump quinta-feira em Washington.
6: E você vai ver também no Jornal da Band.
8: Irã diz que atacou um navio de guerra dos Estados Unidos no Estreito de Hormuz. Marinha americana afirma que afundou 7 barcos iranianos. Tensão na rota marítima prejudica a economia mundial. No Brasil, um dos efeitos já chegou ao campo. É a alta dos fertilizantes que deve encarecer o preço dos alimentos. Robinho Júnior acusa Neymar de agressão durante treino no Santos e pede reunião no clube para discutir rescisão de contrato.
6: Olá, boa noite para você.
7: Boa noite. Duas pessoas morreram num acidente com monomotor em Belo Horizonte. 3 ficaram feridas e uma imagem, Adriana, impressionante, né?
6: Sim, muito impressionante. O avião teve problemas minutos após a decolagem. Você já acompanha aqui no telão o momento exato em que o avião perde altitude, olha só, bate de frente com um prédio de 3 andares na vizinhança do aeroporto da Pampulha. Repare que o avião passa tão baixo que a gente consegue observar sombra no asfalto e, na sequência, o choque é inevitável. Agora a gente vai ver a mesma imagem, só que por um outro ângulo. Olha, por baixo, o avião se choca contra o prédio e aí os destroços do prédio e também a fuselagem, parte da fuselagem da aeronave, começa a cair sobre os carros. O avião bateu onde fica um vão das escadas desse prédio e, por isso, ninguém foi atingido, como a gente acompanha agora na reportagem.
9: As imagens mostram o momento em que o avião fica descontrolado e perde a altitude. Na sequência, a aeronave atinge o prédio residencial e cai no estacionamento de um supermercado. Este outro vídeo mostra o buraco que se abriu próximo à escadaria do imóvel de 3 andares. Nenhum apartamento foi danificado. Os moradores ficaram desesperados, com medo de explosão, e deixaram rapidamente o prédio.
10: Sem risco de explosão, porque o que bateu, quando a aeronave bateu, a parte da frente ela entrou na estrutura da edificação e o que transporta o combustível são as asas. As asas ficaram para baixo, caíram, não entraram na edificação, consequentemente tem um cheiro forte lá por conta do vazamento desse querosene de aviação.
11: Eu trabalho em casa alguns dias, então com certeza foi um livramento estar lá no meu trabalho presencialmente hoje.
9: Nesta imagem, dá para ver a sombra do avião já voando baixo e depois os destroços caindo do prédio. O piloto Wellington de Oliveira Pereira, de 34 anos, e o passageiro Fernando Moreira Souto, de 32, morreram no local. Outras 3 pessoas que estavam no avião ficaram feridas e foram levadas para o Hospital João 23, em Belo Horizonte. O avião tinha decolado do aeroporto da Pampulha, em Belo Horizonte, ao 12h16 e caiu 5 minutos depois. O destino final era o aeroporto Campo de Marte, em São Paulo. Momentos antes da queda, o piloto reportou à torre de controle do aeroporto que teve dificuldades na decolagem e estava perdendo altitude. O Centro de Investigação e Prevenção de Acidentes Aeronáuticos, o CENIPA, foi acionado para apurar as causas do acidente. De acordo com o registro da Agência Nacional de Aviação Civil, o avião é o modelo EMB-721C, fabricado em 1979, com capacidade para até 5 passageiros, além do piloto. Ele estava com registro regular na ANAC e não tinha autorização para realizar o serviço de táxi aéreo.
6: E nós já vamos ao vivo até Belo Horizonte. O Luciano Dias traz agora mais informações desse acidente para a gente. E também, Luciano, detalhes de como está a saúde das três pessoas que ficaram feridas nesse choque do avião com o prédio.
9: Adriana, três pessoas estão internadas em estado grave no hospital João 23 com múltiplas fraturas. O Leonardo Berganholi, empresário de 50 anos, o filho dele, Arthur Schaper Berganholi, ele que tem 25 anos também, está internado, além do Emerson Cleito Almeida Souto, de 53 anos. Como a gente viu na reportagem, morreram o Wellington Oliveira, piloto do avião, de 34 anos, e Fernando Moreira Souto, de 32 anos, ele que é filho do prefeito da cidade de Jequitinhonha, que fica aqui no interior de Minas Gerais. Neste momento, o local está interditado e os moradores não foram liberados para voltar para o prédio. A queda da aeronave está sendo investigada pelo CENIPA, que é o Centro de Investigação e Prevenção de Acidentes Aeronáuticos. Inclusive, os agentes do CENIPA estão trabalhando aqui neste momento e devem trabalhar amanhã. O laudo pericial deve sair por volta de 3 meses, esse laudo provisório. Inclusive, há também informações sobre a queda da aeronave, que aconteceu por volta de 12h16. A gente está numa região de muito movimento, além de vários prédios, tem supermercado, academia e também uma escola. Voltamos ao estúdio.
7: Obrigado, Luciano. Qualquer novidade, você volta com a gente de Belo Horizonte. No Rio de Janeiro, olha só, policiais invadiram um depósito da prefeitura e ameaçaram um funcionário com um fuzil para recuperar uma viatura rebocada, corretamente rebocada, durante o show da Shakira em Copacabana. A Corregedoria da Polícia Civil vai investigar os agentes, um deles já foi afastado.
12: O homem armado com um fuzil é um policial. A câmera de segurança do depósito flagrou o momento em que o investigador aponta a arma para um funcionário da prefeitura. Ele chega a encostar a ponta do fuzil no servidor. Ele e outro policial foram até o local na zona norte do Rio para recuperar à força uma viatura descaracterizada. O carro tinha sido rebocado horas antes por estar estacionado em um local irregular. Na saída, os policiais quase atingem uma mulher.
13: Carol! Sai, Carol!
12: Sem seguir o trâmite legal, os policiais deixam o depósito levando o carro.
13: Roubaram o carro do depósito.
12: O portão do pátio ficou desse jeito, amassado. A viatura da delegacia de Campos Elíseos em Duque de Caxias, na Baixada Fluminense, foi rebocada em Copacabana, a mais de 40 quilômetros de distância da unidade. Os policiais alegaram que foram até o bairro para apurar a denúncia de que um traficante estaria no show da cantora Shakira. A Secretaria de Ordem Pública responsável pelo depósito se solidarizou com os servidores e lamentou a truculência da ação. Os nomes dos policiais que estiveram no local não foram divulgados. O caso é investigado pela Corregedoria da Polícia Civil.
14: Os servidores estão sendo ouvidos. Esse servidor policial da Polícia Civil já foi afastado preventivamente até o término do apuratório, tá?
7: Também no Rio, um homem reagiu a um assalto para impedir um roubo de moto. A imagem é angustiante. O motociclista, ele estava com a mulher na garupa. Você vê aí, ele foi cercado por criminosos, também de moto. As vítimas são revistadas, entregam celulares e seus objetos de valor. Mas aí, quando esse bandido se prepara para fugir na moto, o homem parte para cima. E aí começa uma luta corporal angustiante com o assaltante. Mas, felizmente, o assaltante acabou imobilizado. Houve uma reação arriscada da parte dele, o comparsa voltou para tentar ajudar. Felizmente, o comparsa não estava armado. A vítima, então, consegue tomar a arma daquele criminoso, atira e a dupla vai embora. Felizmente, ele não ficou ferido, essa vítima, mas os criminosos acabaram que conseguiram fugir.
6: Um avião da Latam que partiu de São Paulo precisou arremeter na hora da aterrissagem em Buenos Aires, na Argentina. Este vídeo mostra quando o trem de pouso chega a tocar a pista, mas observe que as asas do avião balançam de um lado para o outro em meio a rajadas de vento. O piloto, então, interrompe a manobra e retoma a subida, num procedimento de segurança que é considerado padrão. Depois dessa arremetida, o avião fez um retorno e aí sim conseguiu pousar normalmente.
8: Ainda hoje, novo Desenrola vai beneficiar quem ganha até 5 salários mínimos, ou seja, R$ 8.105. Vai ser possível usar até 20% do FGTS para pagar as dívidas. Daqui a pouco, os detalhes do programa de renegociação lançado hoje pelo governo.
15: Um homem em situação de rua foi brutalmente agredido em São Paulo. Um menor foi detido e outro agressor está sendo procurado.
16: As cenas que você vai ver agora são chocantes. Um morador de rua está sentado na calçada quando é cercado por dois agressores que chegam de moto, um maior e um menor de idade, que partem para a agressão. Enquanto o adulto imobiliza a vítima com uma gravata, o adolescente dá socos e cotoveladas. Quem passa pela rua só observa. Caído no chão, o homem continua sendo agredido e ainda recebe um último chute no peito. Moradores acionaram a polícia e o SAMU. Wagner Luiz Freire da Silva Moraes, de 41 anos, foi levado para o hospital e liberado depois do socorro. Os agressores fugiram, mas a polícia conseguiu apreender o adolescente na escola. Ele disse aos policiais que um morador de rua estaria mexendo com a esposa e a filha do outro agressor. Testemunhas, entretanto, afirmam que o homem sempre respeitou os moradores da região.
17: Conheço ele há mais de 20 anos, né? Ele nunca foi de mexer, nunca foi de faltar com respeito com ninguém.
16: O outro homem que aparece nas imagens agredindo a vítima já foi identificado e está sendo procurado.
6: Agora, as chuvas no Nordeste que deixaram 27 cidades em emergência em Pernambuco. Quase 10 mil moradores estão desabrigados ou desalojados.
18: Quase 8 mil pessoas precisaram deixar suas casas e 1.600 perderam as moradias durante os temporais. 30 abrigos estão abertos para receber os desalojados.
19: A doação, a gente está precisando de tudo, principalmente colchão. Pois a higiene, a gente está precisando de tudo isso.
18: Desde a semana passada, as tempestades causaram estragos e provocaram 6 mortes em Pernambuco. Na cidade de Goiânia, 2 casas foram atingidas depois do rompimento de uma tubulação. Hoje não choveu e a água dos rios começou a baixar. Na Paraíba, 2 pessoas morreram. Há cerca de 3 mil desalojados ou desabrigados. Em São Miguel de Itaipu, uma torre de energia elétrica caiu. A capital João Pessoa também foi afetada pelas enchentes.
20: Perdemos tudo, cama, guarda-roupa, tudo, olha o sofá, olha. Tudo cheio de água aqui, ó.
6: Bom, e vamos para a previsão de amanhã, com contrastes no tempo ainda, viu? É a circulação dos ventos na atmosfera que está empurrando bastante umidade para os extremos do país, norte, nordeste e também sul. Destaque para a faixa entre o norte do Pará, Amapá e o litoral do Maranhão, ali em roxo, é a área de maior perigo. Mas os temporais atingem também boa parte do Amazonas, sul de Roraima e também o extremo sul do Rio Grande do Sul. Até o próximo final de semana, uma nova frente fria vai provocar chuva, onde agora está bastante seco ainda, que é em parte do centro-oeste e também do sudeste. E essa frente fria vai derrubar as temperaturas, mas isso é lá na frente, lá no final de semana do Dia das Mães. Na capital paulista, amanhã, as temperaturas variam entre 16 e 28 graus, com pancadas isoladas. E esse frio do final de semana chega aqui para a gente também, mas ainda esquenta ao longo da semana. Vamos às outras capitais. Porto Alegre, 29, mesma temperatura do Rio de Janeiro, com sol nas duas capitais. Agora outras duas com chuva. No Recife, 29 também, e Macapá, 27 graus. O ex-presidente Jair Bolsonaro teve alta hoje depois de passar por uma cirurgia no ombro direito. De Brasília, é o Caian Messina, que está ao vivo com a gente e traz as informações. Boa noite, Caian.
1: Boa noite, Adriana. Boa noite a todos. Exatamente, Jair Bolsonaro já voltou para casa, onde cumpre prisão domiciliar depois de 3 dias internado num hospital particular aqui de Brasília. O ex-presidente passou por uma cirurgia de 5 horas no ombro direito na sexta-feira e, segundo os médicos, se recuperou bem. Ele vai usar um apoio no braço por 1 mês e meio e também vai fazer fisioterapia. Os médicos também instalaram um catéter na região cervical para diminuir a dor. Segundo a família, o procedimento foi necessário depois de uma queda quando Bolsonaro estava preso na superintendência da Polícia Federal. O estado de saúde do ex-presidente foi levado em consideração pelo ministro Alexandre de Moraes ao determinar a saída de Bolsonaro da chamada papudinha. Em junho, o ministro vai decidir se pretende reavaliar o caso e definir se o ex-presidente volta para a cadeia ou se continua em prisão domiciliar. Voltamos a São Paulo.
15: Obrigado, Caian, pelas informações. Olha, a internet tem um monte de coisa maravilhosa, mas tem cada barbaridade, tem cada loucura, cada maluquice. Olha essa moda agora perigosa lançada por influenciadoras nas redes sociais. Oferecer whey protein para crianças e até bebê, mamadeira de whey protein. A Sociedade Brasileira de Pediatria alerta que esses suplementos proteicos, muito usados para quem faz academia, não são indicados na infância.
21: O whey protein é um suplemento industrializado feito a partir da proteína extraída do soro do leite. Mas será que combina com a dieta infantil? Para algumas influenciadoras, sim.
22: O que você vai comer?
23: Whey.
21: Com 50 milhões de seguidores, é comum ver Virgínia Fonseca, que vende suplementos, postar vídeos oferecendo para as filhas.
23: Whey.
24: Não, pão. De?
23: Banana.
24: Com? Whey.
21: Essa outra influenciadora fitness disse numa entrevista que põe na mamadeira da filha de 3 anos.
25: Eu dou whey, eu dou creatina pra ela. A mamadeira dela, antes de dormir, é leite com whey.
21: Segundo especialistas, suplementos não ajudam em nada a saúde das crianças. Na verdade, podem prejudicar.
26: É uma carga proteica muito elevada para uma criança que tem um rim, um fígado, um intestino que ainda está aprendendo a manejar todos os nutrientes que a gente consome. Sobrecarga renal, então risco de cálculo, né? Pedra no rim, risco de falência renal a longo prazo realmente. Pressão alta, diabetes, colesterol elevado.
21: A indicação de uso é para pessoas com mais de 20 anos. O whey, que costuma ser doce ao paladar, pode tornar as crianças resistentes a outros alimentos. E aí, vitaminas, carboidratos, outras proteínas e gorduras ficam de fora. E nessa fase da vida, quanto mais natural e variada a alimentação, melhor.
27: É um produto que está em combinações de outros produtos, tem muitas vezes combinações de diferentes proteínas, tem normalmente utilização de adoçantes, tem a utilização de corantes, pode ter saborizantes, então pode ter várias coisas que podem interferir na alimentação saudável da criança.
8: Daqui a pouco, o presidente Lula deve se encontrar com Donald Trump nesta quinta-feira nos Estados Unidos. E a Alemanha vai devolver ao Brasil crânio de dinossauro com mais de 100 milhões de anos. É já, já.
6: Estão presos 5 envolvidos num crime bárbaro em São Paulo. O estupro coletivo de 2 crianças. 4 são menores.
28: O adolescente de 15 anos foi encontrado pela polícia na zona leste de São Paulo e levado à delegacia. Ele foi apreendido e vai ser internado na Fundação Casa. Outros 3 suspeitos, com idades entre 14 e 16 anos, já haviam sido apreendidos. Já Alessandro Martins dos Santos, de 21 anos, passou por audiência de custódia e será transferido da Bahia para São Paulo. O principal suspeito fugiu para o interior do estado após as imagens do estupro coletivo feitas por ele mesmo se espalharem nas redes sociais. Alessandro teria articulado e incentivado o crime.
29: É muito importante a atuação do Alessandro, porque ele era o único maior, é o que vai responder pelo crime, pelos crimes hediondos, e ele tem esse papel importante de ter divulgado as imagens em grupos de WhatsApp que acabaram viralizando e provocando toda essa comoção diante da gravidade das imagens.
28: O depoimento de Alessandro é fundamental para a polícia, que quer descobrir se outros adultos estão envolvidos e se o crime foi premeditado. As vítimas, crianças de 7 e 10 anos, foram chamadas para brincar e acabaram violentadas dentro da casa de um dos adolescentes. O crime foi gravado e divulgado em grupos de WhatsApp. Os adolescentes apreendidos foram encaminhados para a Fundação Casa. Vão responder pelo crime de acordo com o ECA, o Estatuto da Criança e do Adolescente. Já Alessandro deve responder por estupro de vulnerável, divulgação de pedofilia e corrupção de menores.
29: Nós imaginamos que não haja outros envolvidos, mas nós temos que aferir essa possibilidade, temos que investigar se isso é de alguma forma é possível.
0: Meu Deus do céu. A Justiça do Paraná voltou atrás e mandou prender novamente um acusado de abusar da sobrinha de 12 anos. A família só descobriu o crime porque a menina buscou ajuda num chat de inteligência artificial.
2: Na caixa de diálogo com a inteligência artificial, a menina de 12 anos pedia ajuda para lidar com a situação. Ela contou que foi abusada pelo noivo da tia e que tinha receio de provocar o fim do casamento deles. A mãe conta que começou a notar mudanças no comportamento da filha.
3: Ela estava muito quieta, mais afastada, fechada no quarto, não estava querendo comer. E ela é bem tagarela, então ela estava bem quietinha.
2: A própria tia foi quem encontrou o diálogo da sobrinha relatando o abuso na ferramenta de IA.
4: A vítima relatava uma situação de violência sexual e de ameaça. Ameaça no contexto de que o agressor, o abusador, estaria ali causando um mal injusto, ameaçando ali com algo mal injusto, de fazer algum mal a essa criança, caso ela contasse para os familiares a prática abusiva sexual que estava acontecendo no ambiente familiar.
2: O homem de 22 anos chegou a ser preso logo após a descoberta. Ele foi solto na audiência de custódia depois do Ministério Público e da Justiça do Paraná entenderem que ele não representava riscos à menina. Dias depois do caso vir à tona, o MP voltou atrás e pediu a prisão preventiva do homem. A Justiça revisou a decisão e mandou o acusado de volta para a cadeia.
3: Ele acabou com a vida da minha filha. Pro resto da vida dela, ele tirou a infância da minha filha. E agora é cuidar dela, mas sem perder o foco até que a justiça seja realmente feita e ele fique lá.
2: Para este delegado, que atua com crimes digitais, o caso serve de alerta para pais, familiares e responsáveis sobre a necessidade de monitorar o uso da internet por crianças e adolescentes.
5: Dá uma olhada no celular, qualquer também mudança de comportamento, é importante ficar atento, a atenção, a responsabilidade dos pais, ela é um grande escudo aí para proteger as crianças e adolescentes em ambiente virtual.
6: Abusa de uma menina de 12 anos e não representa risco nenhum. É escandaloso, né? Felizmente, voltaram atrás desse erro absurdo. Agora, um número impressionante da violência em São Paulo. A cada 2 horas, uma aliança é roubada no estado. Essa foi a média desse tipo de crime nos 3 primeiros meses do ano. O aumento na cotação do ouro atraiu os bandidos.
18: Assaltantes com um alvo certeiro, alianças de ouro. Só no primeiro trimestre deste ano, foram registrados 995 roubos de alianças na capital paulista. Uma média de 11 por dia. Em muitos casos, as gangues nem dão bola para os outros objetos da vítima. Foi o que aconteceu com a Júlia. Ela e o marido foram assaltados às 10 da noite por 2 homens em uma moto na porta do prédio de um amigo.
9: Eles nem se interessaram pelo celular, eu estava com uma bolsa transversal, eles não olharam para a bolsa, eu acabei entregando tudo porque eles estavam com a arma na minha cabeça, mas eles queriam a aliança.
18: E esse interesse dos bandidos tem explicação. Eles sabem que o preço do ouro está em alta, mais que dobrou no mercado internacional nos últimos 5 anos. E também sabem que sumir com as alianças é fácil. Na prática, para vender o ouro roubado, não é necessário informação alguma, apesar da lei dizer que o comprador tem que saber a procedência.
10: Desde a entrada, desde esse, o homem placa vendendo, compra o ouro na rua, a empresa local que compra o ouro e não tem nenhuma exigência, não sabe nem o CPF, nem o CNPJ de quem vendeu ou de quem comprou.
18: Esse esquema também tem participação de alguns fabricantes de joias que sabem que estão comprando ouro ilegal. Quando quem produz as joias compra o ouro roubado, ele precisa criar certificações para poder vender essas joias ou até exportá-las para fora do país. A rastreabilidade é muito precária. Dessa forma, o ouro ilegal é legalizado. todos os setores que podem coibir esse crime precisariam trabalhar em sintonia para combater o comércio clandestino.
1: Não só o policiamento ostensivo preventivo, mas a parte fiscalizatória, quando falamos também da parte investigativa, porque não adianta também termos penas elevadas, como hoje, penas de crimes patrimoniais estão realmente bem elevadas, mas se não tivermos a certeza do castigo.
15: Um dinossauro que foi descoberto aqui no Brasil e estava exposto há mais de 30 anos em um museu da Alemanha vai voltar para cá.
7: O crânio pertence ao Irritator Challenger, um dinossauro carnívoro do grupo dos Epinossaurídeos. Estava desde 1991 no Museu de História Natural de Stuttgart. Pesquisadores consideram o material um dos crânios mais completos já encontrados desse tipo de dinossauro. O material foi escavado na Serra do Araripe, no interior do Ceará, e enviado de forma ilegal para a Europa. Pela legislação brasileira, fósseis encontrados no país pertencem à União e são considerados patrimônios. Desde 1990, só podem ser levados ao exterior com autorização e parceria científica, o que não foi o caso desse dinossauro, o que aumenta a chance de ter sido um crime. Após uma campanha internacional, Alemanha e Brasil anunciaram um acordo para a devolução do fóssil. A mobilização contou com centenas de cientistas e milhares de assinaturas em uma petição online. Especialistas brasileiros afirmam que a repatriação é um avanço importante e destacam o valor científico, cultural e simbólico do fóssil de 113 milhões de anos. O caso também é visto como parte de um movimento global por uma ciência mais ética e pela devolução de materiais retirados ilegalmente de seus países de origem. O dinossauro foi nomeado em 1996 como Irritator, pela frustração dos cientistas ao encontrar o fóssil alterado, e Challenger, uma referência a um personagem da literatura. Agora, a expectativa é de que o material retorne ao Brasil e passe a integrar o patrimônio científico nacional.
15: O presidente Lula viaja nesta semana para os Estados Unidos, onde deve se encontrar com Donald Trump na quinta-feira. De Brasília ao vivo, Pedro Teixeira tem informações. Ô Pedro, será que vai dar match nesse encontro aí? Amor ou ódio? Boa noite.
11: Vamos ver, Schneider, e a gente tem que botar um asterisco porque os encontros com o Donald Trump, eles são sempre imprevisíveis, pode ser que nem aconteça, afinal de contas o Planalto e a Casa Branca nem anunciaram. De qualquer forma, a reunião está sendo negociada desde o início do ano, o encontro chegou a ser desenhado para março deste ano, mas foi adiado por conta do conflito no Irã. A previsão é que o presidente Lula viaje na quarta e se encontre com Trump na quinta-feira na Casa Branca. Os dois devem conversar sobre a relação comercial entre os dois países e também sobre a exploração de terras raras no Brasil. O vice-presidente Geraldo Alckmin diz que espera uma boa química entre Lula e Trump. Vamos acompanhar.
12: E eu torço para que essa boa química que ocorreu entre o presidente Lula e o presidente Trump possa fortalecer ainda mais em benefício de dois grandes países, duas grandes democracias do Ocidente, que é o Brasil e os Estados Unidos.
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0: Semana, daqui a pouquinho vamos saber da previsão do tempo.
1: Friozinho já pela manhã, mas a gente entra no estúdio da Bandeirantes, já tem que ajustar o ar-condicionado.
0: Fresquinho,
1: já,
0: assim, né?
1: Fresquinho, todo mundo já chega, tira o casaco. Diogo Braga, nosso produtor, chegou com 3 casacos, um cachecol, capuz, gorro, e agora, né? Já está com a sua polo na coloração preta. Ailton Dias também, muito bem arrumado. Estamos todos para apresentar o Pulo do Gato às 5 horas da manhã, agora já 5:03 da manhã. Falei do Diogo Braga, já vou chamá-lo para os destaques iniciais do esporte. O que você nos traz hoje, Diogo? Bom dia para você.
2: Bom dia, Luiz. Bom dia, Silvânia. Bom dia aos ouvintes ligados aqui no Pulo do Gato. Muita coisa hoje, muita decisão. Começando aqui pela Libertadores, começando pelo Palmeiras, que joga hoje às 7 horas da noite contra o Sporting Cristal, fora de casa. O Palmeiras é o segundo colocado do grupo, com 5 pontos, atrás do próprio Sporting Cristal, que tem 6 pontos, um ponto a mais que o Palmeiras. E o Cerro Porteño é o terceiro com 4 pontos. Então aí, uma vitória ou até no máximo um empate é essencial para o Palmeiras não ter essa distância maior para o Sporting Cristal e nem ver o Cerro Porteño passá-lo no grupo F. Então, o jogo com transmissão caro aqui da Bandeirantes, toda a cobertura completa desse jogaço pela Libertadores do Verdão. No mesmo horário, tem Rosário Central e Libertad. Às 9 horas da noite, Barcelona de Guayaquil e Boca Juniors, o CV Independiente Del Valle, e às 9:30 da noite, o Always Ready enfrenta o Lanús. Esses os jogos da Libertadores. Pela Sul-Americana, hoje tem Santos, às 9:30 da noite, também aqui com transmissão da Bandeirantes contra o Deportivo Recoleta, jogo lá no Paraguai. O Santos é o lanterna do grupo D com 2 pontos, mas a notícia boa para o Santos é só tem 3 pontos de desvantagem para o São Lourenço, que é o time líder do grupo, né? O primeiro colocado, o São Lourenço, com 5, o Deportivo Cuenca é o segundo com 4 pontos, o Recoleta é o terceiro com 3 pontos e o Santos vem em último com 2 pontos. Então, se vencer, já dá uma boa subida no grupo D, mas o jogo é difícil, fora de casa, como eu disse, e claro, com cobertura completa e transmissão da Bandeirantes, e o Neymar vai jogar pelo Santos. Às 7 horas da noite tem Deportivo Riestra e Grêmio. Cadê o grupo do Grêmio aqui? O Grêmio é o segundo lugar no grupo F, com 4 pontos. O Atlético Mineiro joga hoje também contra o Juventude, às 7 horas da noite. O Atlético Mineiro é o lanterna do grupo B, e atrás do Cienciano, que tem 7 pontos, e o Juventude tem 4 e o Puerto Cabello tem 3. Então a situação também do Galo não é fácil. Além dos brasileiros, Independente Petroleiro e Caracas se enfrentam, Puerto Cabello e Cienciano, e o Deportivo Cuenca e São Lourenço, esses dois times do grupo do Santos. Resultado importante aí para acompanhar também você que é torcedor santista, ficar de olho aí nesse resultado desses jogos aí, tanto da Sul-Americana quanto da Libertadores. E o outro jogo importantíssimo do dia de hoje é o segundo jogo da semifinal entre Arsenal e Atlético de Madrid. Tudo igual no primeiro jogo, 1-1. Agora o mando é do Arsenal, o jogo é em Londres, 4 horas da tarde. Então aí, quem vencer passa para a grande final da Liga dos Campeões. Algum palpite, Silvânia, Luiz?
3: Vou torcer pro Arsenal, né? Mas
2: eu também.
3: Não é fácil. Aliás, ontem, falando em Arsenal, que jogo maluco foi aquele entre o Manchester City e o Everton, né? Que pacta diretamente aí na liderança da Premier League, onde está o Arsenal com 76 pontos. O City foi para 71 com um empate, mas tem um jogo a menos. Então a briga continua.
2: Isso.
3: Vocês viram o jogo de ontem?
2: Eu não assisti.
1: Os melhores momentos.
3: Maluco, maluco.
1: Melhores momentos gigantescos, aliás, né?
3: Números.
1: Muitos gols, 3-3.
3: O City vencia por 2-0, viu o Everton virar, e no um minuto ainda depois dos acréscimos, porque o juiz lá, o árbitro, tinha dado 6 minutos, já estava no minuto de número 7. O Doku fez um golaço indefensável, não tinha como 10 goleiros pegarem a bola, cheio de gente ali na área, mas ele conseguiu um espaço incrível, fez um golaço empatando o jogo e tornando a situação um pouco menos ruim para o City, né?
2: Fato é que agora o Arsenal só depende dele, né? Tivemos um jogo no dia 19 entre os dois times, o City venceu. E aí com um jogo a menos, o City poderia alcançar o Arsenal. Só que com esses tropeços do City, principalmente de ontem, a distância voltou a aumentar para além de um jogo. Então mesmo com a vitória do jogo a menos, o City chegaria a 74 pontos, dois a menos que o Arsenal, e eles não se enfrentam mais. Faltam só três jogos até o final da Premier League. Então a disputa é boa.

0: O Arsenal tá tendo que se dividir aí entre Champions League e Premier League, não pode abrir mão de nenhum dos dois torneios, porque um tá na semifinal e o outro tá, pode ser o grande campeão aí, que é o líder, faltando 3 rodadas.
1: Foi feita uma pesquisa, informal, claro, entre os torcedores do Arsenal, e eles preferem ganhar a Premier League do que ir pra final.
0: Da
1: Liga dos Campeões, por tamanha rivalidade, né?
0: E acho que há tanto tempo eles batem na trave. Exatamente. Acho que eles estão no segundo lugar.
1: Pelo menos.
0: Pois é.
1: Exato. E chega no final, acaba perdendo pro City. Ou pro. Acho que foi pro Liverpool.
2: Teve o Liverpool ano passado também.
1: Então, eles até preferem pra tirar a sanhaca, né?
0: Tá certo.
2: E eles são vistos como os sempre perdedores, porque ficam no segundo lugar. E na Inglaterra, eles usam uma expressão que significaria garrafa, que é você perder depois de muito tempo na liderança, você amarelar. Seria você dar uma garrafada. Então, nos jogos do Arsenal, a partir do momento em que eles empataram, perderam, na verdade, do Manchester City, vários torcedores começaram a trazer várias garrafinhas pro estádio com o logo do Arsenal, como aquela situação de, ó, vocês vão amarelar de novo.
1: Olha, mais do que isso, é um azar, né? Um time também que tem tido azar nos últimos anos. Eu acompanho, geralmente, os jogos da Premier League e tem muito jogo que não depende deles, né? Mistério do futebol, né? Os deuses do futebol que manipulam ali os resultados, que é muito azar.
0: É isso. Só pra finalizar, o Flamengo oficializou a renovação de contrato com o Bruno Henrique até o final do ano que vem. E o Nubank anunciou ontem que a Arena do Palmeiras vai se chamar Nubank Park. A escolha foi feita por votação popular. Esse nome venceu os nomes Nubank Arena e também Parque Nubank. Então, Nubank Park é o novo nome do antigo Allianz Park, antigo Palestra Itália, agora vai se chamar Nubank Park.
1: Foi o último jogo no final
0: É verdade, é verdade.
1: Com o nome Allianz Parque.
2: E Diogo, para fechar, tem alguns ouvintes perguntando, eu fiquei com essa dúvida também. O Marco Roberto mandou uma mensagem aqui, falou do Neymar. Neymar se envolveu em mais uma polêmica, essa ainda mais absurda do que aquelas anteriores. Você consegue explicar o que está acontecendo com o Neymar?
0: Olha, é muito complicado de explicar, porque tem muitas versões sobre essa história. Fato é que o staff do Robinho Júnior, filho, né, do jogador ídolo do Santos, Robinho, jogador do Santos atualmente, decidiu notificar o Santos após uma suposta agressão que sofreu do Neymar no último treino do domingo, esse último domingo, dia 3. E o Santos, abre aspas, ele informou que por determinação da presidência foi instaurado, logo após esses fatos, um processo de sindicância interna para analisar o episódio. Fato é que, assim, a gente não sabe, não saíram imagens em relação à possível agressão do Neymar em relação ao Robinho. Então, fica essa dúvida do que realmente aconteceu. O Robinho alega que tomou um tapa na cara e também sofreu uma rasteira do Neymar. Enfim.
1: Depois falou que eles conversaram,
0: A gente não sabe. O que eu acho muito estranho é o Neymar, desde que chegou no Santos, falou que sempre falou que abraçar o Robinho, ele tem uma gratidão pelo pai, porque foi o pai que ajudou ele quando ele começou no Santos, então ele falou que ia fazer o mesmo. Acho estranho ele mudar de comportamento tão grande, mas, de novo, a gente não sabe o que aconteceu lá no CT, lá no dentro, né, do vestiário, como que o Cuca lidou com a situação. O Cuca é um técnico muito experiente, a diretoria do Santos, os outros jogadores, tem muitos jogadores experientes também no elenco do Santos. Vamos esperar aí os próximos. Inclusive, hoje o jogo vai mostrar, né, se o Robinho vai entrar, se o Neymar provavelmente vai ser titular. Como é que está essa relação? O Cuca deve ser perguntado com certeza na coletiva. Então hoje, com certeza, novos capítulos dessa novela vão surgir. Amanhã a gente traz tudo para o ouvinte explicar direitinho.
2: Obrigado, Diogo. Você volta conosco com mais detalhes no Pulo do Gato. Agora 5 horas, 11 minutos. Muitos ouvintes falando sobre o tempo, a temperatura. O Ariovaldo Lourenço de Souza, que está em Santa Cruz dos Navegantes, falando que está um friozinho. Na verdade, ele está no Guarujá. Mas ele mandou mensagem aqui pra gente, falou que tá friozinho. Então vamos a ela, previsão do tempo hoje com Stephanie Toso.
3: O tempo continua firme em São Paulo nos próximos dias, com predomínio de sol e temperaturas em elevação. Apesar dos começos de manhãs mais gelados, as tardes ficam mais quentes e as máximas podem se aproximar dos 30 graus até o fim da semana. Com a tendência de tempo mais seco, a umidade relativa do ar volta a ficar em atenção na capital e no interior, com índices abaixo dos 30% nos próximos dias. A Climatempo já prevê mudanças a partir do final de semana, com aumento de nuvens na capital e no litoral. O deslocamento de uma nova frente fria entre o sábado e o domingo deve voltar a provocar chuva no estado e uma queda mais brusca nas temperaturas, com mínimas em torno dos 10 graus.
1: Só fazendo uma correção da ordem do jogo, dos gols de ontem entre Everton e City. O City fez com Doku aos 41 do primeiro tempo. Aí no segundo tempo, aos 24, o Barry empatou para o Everton. Aí o O'Brien fez 2-1 para o Everton, aos 28. Aos 38, o Haaland empatou de novo, 2-2. Aí o Everton fez 3-2 com o Barry, aos 36. E aos 52 minutos, o Doku empatou pro City de novo. Jogo aí, jogaço que teve ontem.
2: E hoje, 5 de maio, agora 5 horas e 13 minutos, aniversário das cidades paulistas de Biritiba, Mirim e Garça. Biritiba, Mirim, que tem o nome originário no Tupi, vem de Biritiba, com Y, né? Tem uma grafia diferente do que existe hoje. Significa um lugar de muitos juncos, fundada em 5 de maio de 1873 por Benedito Antônio do Espírito Santo. Conquistou autonomia em 30 de dezembro de 1964 e hoje tem 29.683 habitantes. Já Garça tem o nome com origem portuguesa, uma região onde muitas garças ficavam próximas ao ribeirão que até hoje cruza a cidade. Por volta de julho de 1916, a região começou a ser povoada, sendo chamada de Incas e depois de Italina, até que em 4 de outubro de 1924 foi fundado o município com o nome atual e que agora tem 42.110 habitantes. Também aniversário de outras cidades: Ponte Negro, 64.322 habitantes no Rio Grande do Sul, e Uraí, de 10.406 habitantes no Paraná, cidades que fazem aniversário neste dia 5 de maio, em que também é comemorado o Dia Mundial e Nacional das Comunicações, uma data que lembra, aqui no Brasil, o Marechal Rondon, que nasceu em 5 de maio de 1865, faleceu em 19 de janeiro de 1958, celebração também do dia de Marechal Rondon, que foi professor primário, militar, sertanista e geógrafo. Um desbravador, Marechal Rondon levou os fios de telégrafo à Amazônia e foi o primeiro presidente do antigo Serviço de Proteção ao Índio, hoje conhecida como a FUNAI. É dele o lema "Morrer se preciso for, matar jamais", que aplicava nos contatos com indígenas no ano de 1956, um ano depois de ter recebido a patente de Marechal. Então, Rondônia, que tem o nome também em homenagem ao Marechal Rondon, cuja data é celebrada hoje, dia 5 de maio. Ele nasceu em 1865. Dia também da comunidade, Dia Nacional do Expedicionário, lembrando da FEB, os nossos pracinhas, ano em que a cobra fumou, 1942, quando os brasileiros desembarcaram em Monte Castelo, na Europa, na Itália, para a luta na Segunda Guerra Mundial. Houve uma importante mobilização dos brasileiros. Existem alguns livros, muita história sendo contada, mas acho que menos do que deveria sobre como foi a atuação brasileira, porque realmente os brasileiros foram heróicos ao chegar à Europa, fazerem um trabalho que foi muito bem falado depois pelos aliados. Portanto, há essa celebração também do Dia Nacional do Expedicionário, a Força Expedicionária Brasileira. Hoje tem aniversários também, aniversários musicais, porque hoje, 5 de maio, completa 72 anos Chitãozinho, José Lima Sobrinho.

0: Chitãozinho, que faz dupla com Chororó. É quase automático falar Chitãozinho e Chororó.
1: É, parece que é um
0: irmãos.
1: Só, né?
0: Exatamente. Já venderam mais de 40 milhões de álbuns. Ganharam 6 prêmios do Grammy Latino. São considerados por quase todos que entendem de música sertaneja como um dos principais nomes, principalmente quando a gente fala de duplas sertanejas. Fazem shows também com outras duplas, Zezé de Camargo e Luciano principalmente, e são desde 1969 esta dupla Chitãozinho e Chororó, que começaram desde criança adotando o nome artístico Irmãos Lima e somente mais tarde mudaram para a nomenclatura, o nome da dupla que a gente conhece até hoje. Começaram a carreira ainda na juventude, gravaram o primeiro disco em 1970, que já incluía a música Galopeira.

história que foi contada na minissérie apresentada pela TV Globo, linda minissérie, emocionante, em acho que 7 ou 8 episódios, essa bonita história de luta, de talento, de Chitãozinho e Chororó. Eles que levavam uma infância muito, muito pobre, o pai já gostava de música, se apresentava, né, e eventualmente, mas não fazia sucesso nenhum, né, era mais um teimoso, né, na música do que qualquer outra coisa. Nasceu em Astorga, no Paraná, o Chitãozinho, cantor, compositor, músico e produtor musical também.

0: Evidências foi um marco, né?
1: Na, e gente na carreira chama de
0: Chitãozinho
1: hino.
0: Choró. É um segundo hino brasileiro.
1: Segundo hino,
0: né?
1: Nacional.
0: Olha, porque vou te contar. Mas é um marco que eles apresentaram essa canção num show no Palace aqui em São Paulo, né? E aí que eles viram quanto sucesso realmente eles faziam, porque todo mundo cantava junto com eles na apresentação. Outro momento que é apresentado nessa minissérie lindíssima.

0: Idade é fogo, né, gente? A gente vai, eu já enxergo mal, né? Ainda às vezes você abre a tela do computador, a letra tá pequenininha, e eu confundi o 8 com o 6 aqui. Isso é porque eu vi o jogo, né, indo e voltando, mas vi o jogo, mas foi assim a ordem dos gols. Vamos voltar, Everton e Manchester, mas senão os ouvintes pegam aqui no meu pé. Então vamos lá. Barry, o Doku abriu o placar para o Manchester City, 41 do primeiro tempo. Aí no segundo tempo, o Barry empatou para o Everton, aos 24 minutos. Aí o O'Brien fez 2-1 para o Everton, aos 28. Aos 36, o Barry fez para o Everton, abrindo 3-1. Aí aos 38, Haaland fez 3-2. E no finalzinho, aos 52 minutos do segundo tempo, o Doku empatou, tá bom? Desculpe, gente. Feita a correção, a lua cheia vai mudar minguante no sábado às 18h13, o sol vai nascer às 6h28, vai se pôr às 17h37. Vamos para um breakzinho rapidinho e a gente volta girando a nossa reportagem? Vamos lá.
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2: Horas 25 minutos da manhã, você está no Pulo do Gato, já girando a nossa reportagem, indo direto à capital federal, repórter Victor Gomes com os destaques de Brasília para hoje. Bom dia, Victor.
3: Olá, Luiz, bom dia para você, bom dia, Silvânia.
4: Bom dia.
3: E a todos os nossos ouvintes. Pois é, os brasileiros endividados terão 90 dias para renegociarem as dívidas com o novo Desenrola Brasil. O programa foi lançado oficialmente nesta segunda pelo governo federal. A iniciativa permite renegociar débitos no cartão de crédito, cheque especial, crédito pessoal e também no FIES. Podem participar brasileiros com renda mensal de até 5 salários mínimos e as dívidas precisam estar atrasadas entre 3 meses e 2 anos. Os juros serão de no máximo 1,99% ao mês. Já os descontos variam de 30% a 90%. Quanto mais antiga a dívida, menor será o valor a pagar. O governo também vai limpar o nome de quem tem dívida de até R$ 100. Outra novidade é a liberação de parte do FGTS para quitar os débitos. O trabalhador poderá usar até 20% do saldo ou o limite de R$ 1.000. Segundo o governo, 8 bilhões de reais do Fundo de Garantia serão liberados para o pagamento das dívidas. Uma regra do programa proíbe apostas esportivas online por um ano para quem aderir ao Desenrola. Dados do Banco Central mostram que o número de jovens com acesso ao crédito dobrou em 8 anos. O total passou de 13 milhões e 700 mil em 2016 para 27 milhões e 600 mil em 2024. Segundo o levantamento, 7 em cada 10 ganham até 2 salários mínimos. Volto com vocês.
4: Obrigada, Vitor. Bom dia, bom trabalho para você.
3: Muito obrigado.
4: 5h27, o Centro de Investigação e Prevenção de Acidentes Aeronáuticos apura as causas da queda do avião monomotor em Belo Horizonte. O laudo parcial da apuração deve ficar pronto num prazo de até 3 meses. 3 pessoas morreram no acidente que aconteceu ontem, quando o avião perdeu altitude, atingiu um prédio residencial e caiu no estacionamento de um supermercado. A morte do empresário Leonardo Bergagnoli, de 50 anos, foi confirmada na noite de ontem. Ele chegou a ser socorrido e levado para o hospital, mas não resistiu. Também morreram o piloto Wellington Oliveira, de 34 anos, e Fernando Moreira Souto, de 36, filho do prefeito da cidade de Jequitinhonha. Continuam internados em estado grave Arthur Schaper Bergagnoli, de 25 anos, filho de Leonardo Bergagnoli, e Emerson Cleiton Almeida Souto, de 53 anos. Imagens mostram o momento em que o avião fica descontrolado e perde altitude. Na sequência, a aeronave atinge o prédio residencial e cai no estacionamento do supermercado. O buraco se abriu próximo à escadaria do imóvel de 3 andares, mas nenhum apartamento foi danificado. Os moradores deixaram o prédio às pressas com medo de explosão. Ainda no local do acidente, o tenente Raul Souza, do Corpo de Bombeiros, explicou o motivo de não ter ocorrido a explosão.
5: Sem risco de explosão, porque o que bateu, quando a aeronave bateu, a parte da frente, ela entrou na estrutura da edificação e o que transporta o combustível são as asas. As asas ficaram para baixo, caíram, não entraram na edificação, consequentemente tem um cheiro forte lá por conta do vazamento desse querosene de aviação.
4: O avião decolou do aeroporto de Pampulha, em Belo Horizonte, ao meio-dia e 16 minutos. A queda aconteceu 5 minutos depois. O destino da aeronave era o aeroporto Campo de Marte, em São Paulo. Momentos antes do acidente, o piloto informou à torre de controle que teve dificuldades na decolagem. Segundo o relato, a aeronave também estava perdendo altitude. Em entrevista à Band News TV, o comandante e examinador de pilotos da ANAC, Darcy Caiado, explicou quais devem ser os próximos passos da investigação.
6: Como ele declarou emergência e, nesse caso específico, tem uma gravação e verificou-se que havia uma falha ou de um motor, do motor do avião ou outra falha, fica mais fácil de chegar-se a uma conclusão do porquê que aconteceu o acidente. E agora os órgãos vão verificar as manutenções preventivas anteriores a fim de que haja um norte nas investigações se havia já um problema de manutenção pré-existente ou não.
4: De acordo com o registro da Agência Nacional de Aviação Civil, o avião era um modelo EMB-721C. A aeronave foi fabricada em 79 e tinha capacidade para até 5 passageiros, além do piloto. O avião estava com um registro regular na Agência Nacional de Aviação Civil. Segundo a ANAC, a aeronave não tinha autorização para operar serviço de táxi aéreo.
2: Nosso produtor Diogo Braga conversou com Gerardo Portela, que é especialista em gerenciamento de riscos e segurança. O Gerardo Portela tem vasto conhecimento sobre esse assunto e nos explica aqui no Pulo do Gato sobre o que causou este acidente, o que pode ter causado esta situação e também como as cidades estão preparadas ou podem dificultar a situação das aeronaves. Vamos ouvir a explicação do especialista Gerardo Portela.
7: As ricas imagens e também depoimentos das pessoas que conseguiram ver esse acidente acontecer mostram que a aeronave teve dificuldade na decolagem e durante o voo também não conseguiu demonstrar, pelas imagens, ter potência para manter a velocidade mínima de voo, para manter a sustentação. Nessa tentativa de retornar ao aeroporto de origem, devido à sua limitação técnica, ele chegou a fazer uma sinalização de Mayday, que significa eu tenho um problema comprovado e preciso de prioridade para voltar a pousar. E no trajeto ele tinha muitos obstáculos, então perdendo a sustentação, ele acabou tendo dificuldade de contornar os obstáculos, principalmente os prédios muito altos. Ele não tinha potência para conseguir recuperar a altitude e acabou chegando a uma velocidade de stall e perdeu a sustentação nitidamente, apesar de tentar manter o nariz elevado, acabou se chocando com um prédio. Esse choque aconteceu justamente numa situação em que ele atingiu a caixa de escadas dessa moradia, dessa habitação. Na verdade, é um prédio antigo onde a caixa de escadas é a opção para a mobilidade das pessoas dentro daquela edificação. Se tivesse atingido em cheio um imóvel, uma unidade do imóvel, talvez a gente tivesse aí um número de vítimas maior, né? Então, é um problema muito sério, porque a aviação não envolve só a questão do piloto, da aeronave e dos passageiros. Você está usando um espaço aéreo, muitas vezes, sobre grandes cidades e aeroportos muito incrustados dentro da área densamente habitada. Quando há uma decolagem ou um pouso onde é preciso fazer uma arremetida ou um pouso de emergência e utilizar uma área de escape, essa área praticamente não existe. E o piloto é obrigado a tentar contornar os obstáculos e retornar para o aeroporto de origem, praticamente cercado de pessoas morando e prédios altos, outros baixos, naquela região. No meu entendimento, pelas imagens, é possível levantar a hipótese de que, ao se chocar, as partes quentes do motor da aeronave ficaram dentro do prédio, a parte frontal da aeronave, que recebeu o maior impacto, que absorveu a maior energia do impacto, ficou dentro do prédio. Justamente por isso, as pessoas que estavam à frente, piloto e copiloto, foram os que mais sofreram e morreram logo em seguida ao acidente. Já as pessoas que ficaram na parte de trás, através das imagens preciosas que nós conseguimos observar, dado ao local onde aconteceu o acidente, é possível perceber que a aeronave praticamente se rompeu transversalmente. Ela se rachou no meio, digamos assim. A porção dianteira com o motor, que são as partes aquecidas, e o piloto e o copiloto ficaram ali projetados para dentro do prédio. Enquanto que o restante da aeronave, inclusive o combustível, acabou sendo derramado e ao cair de um prédio não muito alto, essa parte traseira onde tinham 3 passageiros, acabou primeiro fazendo uma leve rotação com a asa direita tocando primeiro no solo, amortecendo o primeiro impacto e depois a parte traseira da aeronave, onde fica o estabilizador, E ali, aquela região também acabou escorando antes da fuselagem, da parte principal da cabine, da fuselagem, chegasse ao seu ponto de toque com a estrutura. Então, isso provavelmente influenciou muito na sobrevivência dessas três pessoas que estão aí no hospital tentando se recuperar. Esse tipo de acidente mostra que devemos rever normas técnicas com relação a voos que não são voos de carreira, para intensificar a fiscalização sobre esses voos, para saber se o peso está ok, se a manutenção está ok. Embora já existam regras sobre isso, mas dada a frequência de acidentes que estão acontecendo envolvendo voos de aviação privada ou voos de aeronaves menores próximas às cidades, é preciso também avaliar se esses aeroportos já não chegaram no limite de utilização, ou seja, o tráfego aéreo está ficando cada vez mais intenso, ainda existe a expectativa de nós termos os drones, os carros aéreos, e esses aeroportos que ficam dentro das cidades, eles passaram a ficar muito críticos, porque a frequência de voos aumenta e, com a frequência maior, a chance de haver um problema e precisar fazer um pouso de emergência, ela aumenta.
4: Aí ouvimos o Geraldo Portela, especialista em gerenciamento de riscos e segurança, falando sobre o acidente de ontem com esse avião em Belo Horizonte. São 5h36, vamos continuar girando a nossa reportagem, porque o Gilberto Echauri chega com informações sobre os estragos das chuvas no Rio Grande do Sul.
8: Subiu para 29 o número de municípios gaúchos que contabilizam danos devido às chuvas do final de semana. Ao todo, são 25 pessoas fora de casa, sendo 4 em Agudo e 21 em Alegrete, onde o nível do rio Ibirapuitã atingiu a cota de inundação. Dentre os principais problemas são alagamentos, casas destelhadas e estradas danificadas. Duas mortes são apuradas pela Defesa Civil. Uma mulher que morreu após queda de uma árvore em Bom Retiro do Sul e um homem que foi vítima de uma descarga elétrica em Cango Sul. Em Pelotas, uma embarcação com 4 pessoas naufragou na Lagoa dos Patos. 2 pessoas já foram localizadas.
2: 5 horas 37 minutos da manhã, o INMET publica um alerta de chuvas intensas para todos os municípios do Rio Grande do Norte. As informações com Jéssica Aquino.
9: O Instituto Nacional de Meteorologia amplia os alertas de chuvas para todos os municípios do Rio Grande do Norte até a próxima quinta-feira. Antes, o aviso contemplava 111 cidades. Foram emitidos 2 novos comunicados. O alerta amarelo de perigo potencial para chuvas intensas vale desta segunda-feira até amanhã da quinta, em todo o estado. Já o alerta laranja de perigo por acumulado de chuva permanece durante toda a terça-feira em 37 municípios, incluindo Natal.
4: 5h38, problemas na linha 7 Rubi da TIC Trens, devido à falha no sistema de sinalização ocasionada por furto de cabos. Os trens estão circulando com maiores intervalos entre as estações Francisco Morato e Jundiaí.
2: E aqui em São Paulo, o sistema Cantareira começa o mês de maio no pior nível desde 2016. Juliana Nogueira.
10: Operando em 42,1%, o sistema Cantareira não começava um mês de maio com um nível tão baixo há 10 anos. Esse é o principal sistema que abastece a região metropolitana de São Paulo e a preocupação é o período seco durante o outono. Em 2016, o índice era de 36,2%. Segundo a Agência de Águas do Estado de São Paulo, o reservatório funciona atualmente na faixa 2 de atenção. Em maio do ano passado, o Cantareira operava em 58% da capacidade e a SP Águas reforça a necessidade de medidas para reduzir o consumo e as perdas no abastecimento.
4: As comportas do sistema de proteção contra cheias são testadas no Rio Grande do Sul. Eduardo Oliveira.
11: As equipes da Defesa Civil e do Departamento Municipal de Água e Esgotos conduziram testes nas comportas da Avenida Mauá. Os portões 1, 2 e 6, próximos à usina do gasômetro, ao cais Embarcadeiro e ao catamarã, foram abertos e fechados em cerca de uma hora. Das 14 comportas constituintes do sistema de proteção contra cheias de Porto Alegre, 7 já foram fechadas com concreto. A extensão de abertura do dique da Mauá será reduzida de 150 para 45 metros ao fim das obras. Segundo lei aprovada na Câmara de Porto Alegre, os exercícios do sistema de proteção contra cheias devem ser realizados anualmente no dia 3 de maio, data que marca o início da inundação de Porto Alegre em 2024.
2: A Universidade Federal do Rio Grande do Sul trabalha com uma nova metodologia de medição para cheias dos rios. O destaque é da Sofia Utz.
12: Órgãos públicos implementam metodologias para a medição do nível de elevação dos corpos d'água. Os métodos são do Instituto de Pesquisas Hidráulicas da URGS, que se tornou referência na atualização e projeção da cota de inundação do Guaíba durante as enchentes de 2024. A medição é feita a partir de modelos hidrodinâmicos, com base em dados meteorológicos e no monitoramento 24 horas de estações telemétricas, como a instalada na usina do gasômetro durante as cheias. Mesmo 2 anos após a inundação, Paiva afirma que o sistema de proteção contra as cheias ainda não está totalmente recuperado.
4: 5h40, a Polícia Civil do Amazonas conclui que a morte da criança em novembro do ano passado ocorreu por erro médico. Alex Ferreira.
13: A polícia indicia 2 diretores do Hospital Santa Júlia entre os responsáveis pela morte do menino Benício Xavier, de 6 anos. Antônio Guilherme Lopes de Macedo e Edson Sarquis Júnior foram indiciados por homicídio culposo devido a problemas relacionados à administração do Hospital Santa Júlia no momento do atendimento a Benício. A polícia também pede o afastamento deles das atividades. A médica que fez a prescrição errada e a técnica de enfermagem que aplicou a injeção de adrenalina foram indiciadas. Benício morreu em novembro do ano passado, após receber adrenalina injetada na veia.
2: Policiais invadiram um pátio da Prefeitura do Rio de Janeiro. É o destaque do Guilherme Faria.
14: A Corregedoria Geral da Polícia Civil apura a conduta dos agentes armados que invadiram um pátio da Prefeitura no Andaraí, zona norte do Rio, para recuperar uma viatura descaracterizada que havia sido rebocada. Imagens das câmeras de segurança do local mostram que, durante a invasão, um dos policiais aponta e encosta com um fuzil em um servidor da Secretaria de Ordem Pública, que estava de serviço no pátio municipal, que funciona 24 horas. Em nota, a Polícia Civil diz que não compactua com nenhum tipo de desvio de conduta. Já a Secretaria de Ordem Pública afirmou também em nota que os servidores foram agredidos após explicarem os trâmites legais para a retirada do veículo. A pasta se solidarizou com os servidores e lamentou a truculência da ação.
4: 5h42, o Ministério Público denuncia a PM, a esposa e o irmão por envolvimento no desaparecimento e assassinato da família Aguiar, no Rio Grande do Sul. Juan Romero tem as informações.
15: O Ministério Público do Rio Grande do Sul denunciou o policial militar Cristiano Domingues Francisco, a atual esposa dele, Milena Rupental Domingues, e o irmão Wagner Domingues Francisco pelo desaparecimento e morte dos integrantes da família Aguiar. A denúncia tem como base um inquérito finalizado pela Polícia Civil, que tem mais de 20 mil páginas e 4 terabytes de arquivos. Os corpos ainda não foram encontrados e a polícia diz que vai seguir com as buscas enquanto houver novos indícios. Cristiano foi denunciado por 10 crimes, 2 feminicídios, homicídio qualificado, 3 de ocultação de cadáver, fraude processual, associação criminosa, falsidade ideológica, furto e abandono de incapaz. O Ministério Público também pediu a perda do cargo público do policial e a incapacidade para o exercício do poder familiar. Para o Ministério Público, está claro que a motivação do crime é por divergências na criação do filho de Silvana e Cristiano.
2: É convertida em preventiva a prisão do lutador suspeito de espancar o enteado. De Belo Horizonte, Dan Abreu.
16: A justiça converte em preventiva a prisão do lutador de 30 anos suspeito de espancar o enteado de 13 em Belo Horizonte. A decisão foi tomada durante uma audiência de custódia realizada neste domingo após ele ter sido preso em flagrante. O juiz determinou a coleta de material biológico para perfil genético e garantia de atendimento médico, já que o homem alegou uso de medicamentos controlados. O caso aconteceu na última sexta-feira, no bairro Copacabana, na região da Pampulha. Segundo a Polícia Militar, o adolescente sofreu fraturas no rosto, corte na boca e precisou ser transferido para o Hospital Odilon Behrens. Foram solicitadas medidas protetivas para as vítimas.
4: 5h44, motoristas reclamam do aumento do preço do gás natural. Do Rio de Janeiro, Guilherme Faria volta com os detalhes.
14: O aumento de 19,2% no preço da molécula do gás natural da Petrobras vendido às distribuidoras causa impactos no bolso dos motoristas. O reajuste começou a valer na última sexta-feira e já influencia nos preços praticados por postos de combustíveis no Rio de Janeiro. Nesta segunda, primeiro dia útil após a mudança no preço, motoristas que passavam por diferentes bairros da capital fluminense perceberam a chegada do reajuste às bombas. Segundo os relatos, em alguns postos, o aumento chega a quase 50 centavos.
2: 5h45, Porto Alegre começa a operação dos primeiros pontos de recarga para veículos elétricos em espaço público no Brasil. Quem traz os detalhes é o repórter Henrique Tanger.
17: Porto Alegre recebeu os primeiros pontos de carregamento de veículos em locais públicos do Brasil. Os carregadores funcionarão 24 horas por dia em três pontos: na Praça da Encol, próximo à Rua Jaraguá, na Rua 24 de Outubro, em frente à Igreja Auxiliadora, e no entorno do Parque Germânia. Também estarão disponíveis planos mensais de assinatura. A iniciativa torna a cidade a primeira do país a testar o modelo em espaço urbano aberto. As recargas completas devem custar entre R$ 60 e R$ 120,00, a depender da capacidade da bateria de cada veículo. O projeto integra o Living Lab Poa e é resultado de parceria entre a Prefeitura e a Esquina do Futuro, empresa que está instalando os carregadores.
4: 5h45, e depois do mega show de Shakira, cresce a expectativa para o próximo Todo Mundo no Rio, em 2027. Vinícius Calisto.
18: Beyoncé, Rihanna, Bruno Mars, Coldplay. Após o show da Shakira em Copacabana, moradores já especulam o nome da próxima atração do Todo Mundo no Rio, que tem apresentações gratuitas garantidas pelo menos até 2028. As edições acontecem desde 2024 e já contaram com Madonna, Lady Gaga e Shakira. As últimas duas contaram com os maiores públicos do festival, levando, somados, mais de 4 milhões de pessoas às areias de Copacabana. A apresentação começou com mais de uma hora de atraso. Apesar de estar programado para começar às 9h45 da noite, o show começou às 10h55. O palco tinha 1.500 metros quadrados de extensão, com 680 metros quadrados de painéis de LED. Na frente, uma passarela de 25 metros, que deixou a loba mais perto da alcateia. Segundo os números da prefeitura, a movimentação financeira foi de mais de 600 milhões de reais, contando bares, restaurantes e comércios em geral.
2: 5 horas e 47 minutos da manhã, agora o destaque do Diogo Braga.
19: Luiz, Silvânia, a gente trouxe a informação ontem de uma operação em Paraisópolis e aqui a gente vai trazer mais uma operação em Paraisópolis que aconteceu ontem. Dessa vez, eles foram atrás da chamada Casa Bomba. O que, que significa isso? É um local onde os criminosos utilizam para refinar e também distribuir drogas. Nessa operação de ontem, um foragido da justiça lá em Paraisópolis foi preso e também centenas de porções, tanto de cocaína quanto de maconha, foram apreendidas pelos agentes durante essa operação ontem lá da polícia. Inclusive, eles precisaram usar tropas especializadas e também drones para auxiliar os agentes nessa operação. No último domingo, como eu falei, mais 60 agentes foram até Paraisópolis tirar as chamadas barricadas do crime, né? Aquelas obstáculos que os criminosos colocam para impedir a passagem de viaturas e bloquear vias, justamente para que esse tipo de operação que aconteceu ontem seja dificultada. E é uma prática muito comum, como a gente explicou ontem lá no Rio de Janeiro. E como a gente também disse ontem, a Secretaria da Segurança Pública de São Paulo informou que durante toda essa semana vão ter operações diversas lá em Paraisópolis. Isso começou na semana passada ainda por conta de um tiroteio que aconteceu e um criminoso atirou contra a polícia, depois ele foi preso e aí, a partir disso, as operações começaram a acontecer quase que diariamente lá na favela de Paraisópolis. E aí, desde então, diversos integrantes do crime organizado foram presos e também drogas foram apreendidas, veículos roubados, armas de fogo e até uma granada eles encontraram nessas operações desde a semana passada lá em Paraisópolis e tudo indica que essa semana vão continuar acontecendo.
2: Obrigado, Diogo. 5 horas e 49 minutos da manhã. Informação importante para você que tem familiar em Portugal, que é descendente de portugueses, porque no ano passado já houve uma série de mudanças para quem tenta morar no país europeu e agora, a partir desta semana, temos também outras mudanças para quem busca a cidadania portuguesa. A partir de agora, para você brasileiro, ou seja, que participa da comunidade de países que falam o português e que quer receber uma cidadania portuguesa, agora somente após 7 anos morando de maneira legal em Portugal, é possível dar entrada com o pedido para a cidadania. Antes eram 5 anos, inclusive para quem não é brasileiro, para quem não fala português ou não é da União Europeia, esse período, esse prazo agora aumenta para 10 anos. Outra mudança também é que um filho de casal de imigrantes só vai receber a cidadania se um dos pais morar no país há pelo menos 5 anos. Antigamente, essa medida poderia ser aplicada para quem tinha um filho e residia no país por 1 ano. Então, são prazos maiores. É preciso morar mais tempo no país para conseguir esta cidadania portuguesa. Inclusive, quem tinha um pai, quem era pai de um filho menor de idade, poderia também ter uma cidadania de maneira automática. E agora essa possibilidade foi extinta também. E no ano passado, para morar em Portugal, também houve uma mudança. O brasileiro poderia, por exemplo, chegar em Portugal com um processo já iniciado de visto de trabalho, mas ainda não aprovado. Agora só é possível morar de maneira legal no país se você já tiver o visto em mãos, ou visto de trabalho, ou o visto de estudo. E ainda existe uma medida que está sendo avaliada pela justiça portuguesa para retirar cidadania de estrangeiros que tenham cometido crimes graves, aqueles crimes com penas de prisão com 5 anos ou mais, como terrorismo, tráfico de drogas ou crimes com o Estado. Então, algumas mudanças importantes para quem tenta morar na Europa, principalmente em Portugal, já que a comunidade portuguesa aqui no Brasil é gigantesca.
4: 5h51, vamos registrar algumas mensagens de ouvintes, Luiz?
2: Vamos.
4: Luiz, o Edélcio da Vila Brasilina pede um miado especial, ele está completando 68 anos, Edélcio Bozon Prado. 60 anos ouvindo a Bandeirantes, hein? Parabéns e obrigada pela sua companhia. Deni Dias de São Vicente pede um miado para a sobrinha fazendo aniversário hoje, a Carolina Ribeiro, que trabalha na filial da Bandeirantes lá na Baixada. Parabéns, Carolina. Você também tem mensagens aí, né, Luiz?
2: Temos uma mensagem de áudio aqui do nosso ouvinte.
20: Bom dia, Silvânia.
2: Dia.
20: Bom dia, ouvintes do Pulo do Gato. Aqui é Marino Faria, de Igaratá. Aqui está registrando 17 graus, mas uma sensação de mais frio devido ao forte nevoeiro. E eu queria mandar um miado para Lucy, para minha esposa. Foi falado agora há pouco aí que hoje é aniversário de Uraí, no Paraná. E a minha esposa Lucy é natural lá de Uraí. Então, um miado para ela e para todos os nascidos de Uraí, para toda a cidade de Uraí. Um abraço, tudo de bom para todos.
2: Tudo de bom. E tem mensagens também de outro ouvinte falando sobre aniversários de cidades em São Paulo e também espalhadas pelo país. O João Luiz Tomizzi pede um miado. Ele que é de Garça, está completando aniversário. Também nos enviou uma mensagem por texto no nosso WhatsApp.
4: E um alô para Araras também, onde está o nosso ouvinte Éder Volpe. Obrigada pela companhia. São 5h52. Chegou uma informação aqui do Corpo de Bombeiros que me chamou a atenção, e pelo problema, pelo perigo que são os fios soltos. Falamos sobre isso na semana passada, né? Outro dia, não tinha uma matéria, o Guilherme Oliveira, se não me engano, que trouxe informações, fez uma reportagem sobre isso, né? Na Avenida Professor Teotônio Vilela, altura do 1295 na cidade de Dutra, houve a queda de um motociclista após passar o pescoço numa fiação solta. Olha que perigo. Ele se machucou, né? Com dor no pescoço, socorrido pelo SAMU. Informação dessa madrugada. Agora são 5h53. Vamos continuar girando a reportagem?
2: Vamos continuar.
4: Vamos para o Rio de Janeiro. A polícia prendeu o responsável pela morte de um jovem, o Luiz Valcir vai contar a informação, jovem enforcado em Belfort Roxo.
21: O homem é acusado de matar a jovem Samara Santos de Oliveira, de 21 anos, em Belfort Roxo, na Baixada Fluminense, é preso pela Polícia Civil nesta segunda-feira. Segundo familiares, Samara era uma jovem carinhosa, sonhadora e cheia de projetos e teria sido morta pelo ex-namorado Vinícius Castro, conhecido como B. O crime ocorreu na sexta-feira, dia 1º. De acordo com o pai da vítima, André de Oliveira, Samara passou a noite em um evento que organizava. Após o trabalho, ela foi deixada em casa em Bom Sucesso, na zona norte do Rio, por um amigo. Em seguida, Vinícius teria encontrado a jovem, levado até um motel e depois a deixado desacordada na casa dos próprios pais. A vítima chegou a ser levada à UPA da região pelos pais do suspeito, mas não resistiu. A causa da morte ainda não foi divulgada.
2: A polícia localiza o bandido condenado por estupro através de câmeras de segurança no litoral de São Paulo. Mais informações com Luana Pereira.
0: É preso no litoral sul de São Paulo um médico condenado a 16 anos de prisão pelos crimes de estupro de vulnerável e violação sexual mediante fraude contra pacientes em Santa Catarina. Neandro Schaefer, de 46 anos, foi capturado no sábado após ser reconhecido por câmeras de monitoramento de Praia Grande. Equipes da Guarda Civil Municipal receberam um alerta do sistema de reconhecimento sobre um foragido que estava na região e no local realizaram a abordagem. A Secretaria de Segurança Pública afirma que o suspeito foi encaminhado à Central de Polícia Judiciária do município, onde permanece preso e à disposição da Justiça.
4: 5h55, São Paulo tem alta no descumprimento de medidas protetivas. Larissa Biscaia.
1: O estado de São Paulo tem alta de 31% nos casos de descumprimento de medida protetiva. Foram 3.253 ocorrências no primeiro trimestre deste ano, em comparação com 2.470 casos no mesmo período do ano passado. É isso que apontam os dados da Secretaria de Segurança Pública. No mesmo período, de janeiro até março, o estado registrou um caso de feminicídio a cada 25 horas. Foram 86 ocorrências em 90 dias.
2: 5 horas 56 minutos da manhã, Diogo Braga é o destaque da cidade de São Paulo e do estado também.
19: Luiz, vamos falar das estradas que estão chegando aqui em São Paulo. Primeiro pela Ayrton Senna, sentido marginal Tietê, tem um problema ali, tem uma ocorrência no quilômetro 22, causando trânsito ali na região de Ermelino Matarazzo e também na Anchieta, no Sacomã, mas ali é por conta de obras. Tá um trânsito já bem intenso ali na região do Sacomã, passando até São Caetano. Então, tem bastante problema para você que está chegando da Anchieta, sentido São Paulo.
4: Vamos falar de saúde agora, 5h56.
22: Saúde e qualidade de vida, com o médico infectologista Evaldo Stanislau.
23: Hoje, vamos falar com o Dr. Evaldo sobre mais uma vacina que vem aí, contra a chikungunya.
24: A Anvisa acaba de dar um grande presente à saúde pública do Brasil com autorização para fabricação no país, pelo Instituto Butantan, da vacina contra a chikungunya. Trata-se da agora nomeada Butantan Chik. Impossível não achar chique essa vacina. Dose única, induz a produção de anticorpos protetores em quase 100% dos vacinados, segura e do SUS. Mais uma prova da nossa enorme capacidade de desenvolvimento científico e tecnológico na defesa da vida. Ela é feita de vírus atenuado e, por isso, tem uma restrição em mulheres grávidas e pessoas com imunidade comprometida, além de idosos. Será utilizada em pessoas entre 18 e 59 anos de idade. A chikungunya é uma doença medicamente desafiadora, pois, além do sofrimento na fase aguda, pode levar a grande parte dos acometidos a um quadro de dores incapacitantes para as atividades mais corriqueiras, que dure por meses a períodos indefinidos. Por isso, é também um risco social, pois poderia interromper toda uma cadeia produtiva se, por exemplo, um surto ocorresse em uma pequena a média cidade, afetando subitamente a nossa capacidade de trabalho. Dessa forma, essa vacina, para além de proteger a vida, protege também a sociedade. Já disse antes e repito, quero ser o primeiro da fila quando ela estiver disponível. Vacine-se tão logo seja possível, você também. Fique bem e até a próxima.
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2: 5 horas 58 minutos da manhã, o número de infartos em jovens vem chamando a atenção das autoridades. Quem explica é o Dan Abreu.
25: Os pacientes com problemas cardíacos vêm mudando de perfil. Antes mais comum em pessoas da terceira idade, agora o infarto vem se tornando um padrão entre os jovens. De acordo com o Ministério da Saúde, o aumento nas hospitalizações por infarto em pessoas abaixo dos 40 anos atingiu a marca de 150% entre 2000 e 2024. Um estudo recente, publicado na revista científica Heart, em 2025, aponta que usuários de cannabis têm 29% mais chances de sofrer um infarto e 20% mais probabilidade de ter um AVC. Somente entre 2022 e 2024 foram contabilizados mais de 234 mil atendimentos por infarto nessa faixa etária, evidenciando que a doença deixou de ser rara entre jovens.
2: Destaque da mobilidade com o Diogo Braga. Mais acidentes, Diogo?
19: Mais problemas, Luiz. Agora falando da Marginal Tietê, na pista expressa, sentido Ayrton Senna, ali na altura da ponte Freguesia do Ó, tem uma ocorrência já causando bastante trânsito na região, inclusive com reflexo na rodovia dos Bandeirantes. Tem também problema na Castelo Branco, sentido São Paulo, quilômetro 32, ali na região de Barueri. E para finalizar, Raposo Tavares, sentido Marginal, logo depois do Rodoanel, também tem problemas.
4: E repetindo a informação dos problemas na linha 7 Rubi, da TIC, trens falha no sistema de sinalização por furto de cabos, trens com maiores intervalos entre Francisco Morato e Jundiaí. Continua marcando 6 horas.
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0: 6 horas da manhã de uma terça-feira, 5 de maio de 2026, o giro de notícias do Pulo do Gato, mobilizando a reportagem do Grupo Bandeirantes de Comunicação e trazendo informação para você começar a sua manhã. O Centro de Investigação e Prevenção de Acidentes Aeronáuticos investiga o acidente aéreo com um avião de pequeno porte na região nordeste de Belo Horizonte. 3 pessoas morreram e 2 continuam internadas. Os detalhes com Josiele Lemos. Eliseu Júnior, repórter de Belo Horizonte.
1: O Centro de Investigação e Prevenção de Acidentes Aeronáuticos, CENIPA, retoma na manhã desta terça-feira os trabalhos de perícia no local da queda de um avião de pequeno porte que atingiu um prédio em Belo Horizonte. A equipe da Força Aérea Brasileira chegou ao local no fim da tarde desta segunda e iniciou os primeiros levantamentos. A fase é chamada de ação inicial e inclui a coleta de dados, preservação de evidências e identificação de possíveis causas do acidente.
2: A Prefeitura de São Paulo oferece a partir de hoje a vacina contra o sarampo pelo modelo drive-thru. As ações acontecem em UBSs em todas as regiões da capital de segunda a sexta-feira durante o mês de maio. O horário de atendimento varia de acordo com as unidades. E aos sábados, as AMAs UBSs integradas também realizam a vacinação nessa modalidade.
0: 6 horas, 2 minutos da manhã. Os brasileiros endividados terão 90 dias para renegociarem as dívidas com o novo Desenrola Brasil. Lançado oficialmente ontem, o programa permite renegociar débitos no cartão de crédito, cheque especial, crédito pessoal e também no FIES. Podem participar brasileiros com renda mensal de até 5 salários mínimos e as dívidas precisam estar atrasadas entre 3 meses e 2 anos. Os juros serão de no máximo 1,99% ao mês e os descontos variam de 30% a 90%.

0: para as turmas do segundo semestre nas FATECs e também na Univesp. Basta acessar o site provãopaulistaseriado.vunesp.com.br. Os estudantes convocados nesta última etapa devem confirmar suas matrículas obrigatoriamente entre hoje e amanhã.
1: A decisão do Senado de barrar o nome de Jorge Messias para o Supremo provoca um impacto direto nos processos julgados pela corte. De Brasília, o repórter Caia Messina explica.
2: O STF tem atualmente 10 ministros e não 11. O empate beneficia quem responde a processos criminais, já que nesses casos valem os resultados mais favoráveis aos réus. Por exemplo, a ação do Comando do Exército contra o pastor Silas Malafaia, por calúnia, não foi acolhida em função de um empate em 2-2 na primeira turma, que está com um ministro a menos. O caso prossegue como injúria. A definição sobre o governo do Rio de Janeiro, se haverá eleição direta ou indireta para o mandato tampão, é outro julgamento que pode terminar empatado em 5-5 no plenário. Assim como a decisão sobre a divisão entre os estados dos lucros do petróleo, os chamados royalties.
0: Em educação, as informações sobre o programa Sisu Mais, com a repórter Clara Viterbo.
3: Já está aberta a adesão ao Sisu Mais, uma etapa extra que vai oferecer vagas que sobraram após o processo regular de seleção em universidades públicas. A iniciativa não é um novo vestibular. Na prática, apenas os candidatos que já participaram do Sisu 2026 podem disputar pelas oportunidades não preenchidas. A seleção continuará usando as notas do Enem, e os candidatos poderão escolher até duas novas opções de curso ou alterar a modalidade de concorrência. O critério também levará em conta as notas das últimas três edições do Enem, caso o participante já tenha as inscrito na primeira etapa. A partir de agora, universidades públicas já podem escolher se vão aderir ou não ao sistema. O prazo vai até o dia 29 de maio. E só depois dessa etapa é que começam as inscrições para os estudantes, ainda sem data definida.
1: A Câmara dos Deputados vai ter sessões no plenário todos os dias para agilizar a votação do fim da escala 6x1. Rafael Procópio.
4: De maneira incomum, a Câmara dos Deputados terá sessão plenária em todos os dias úteis desta semana. Em geral, as sessões no Congresso acontecem entre terça e quinta-feira. Mas o presidente da Câmara, Hugo Mota, convocou sessões do plenário para toda semana, com o objetivo de acelerar o projeto que põe o fim à escala de trabalho 6x1 e que tramita em comissão especial instalada na última quarta-feira. Por força de regimento, existe um prazo de 10 sessões do plenário da Casa para que sejam apresentadas emendas à PEC, e após este prazo fica permitida a votação do tema no plenário. Enquanto isso, a comissão especial também irá promover debates, análises e outras situações para alinhar o tema. No momento da instalação, foram definidos o presidente e o relator da questão. A presidência ficou com a base do governo. Fica responsável o deputado Alencar Santana, do PT de São Paulo. A relatoria será de Léo Prates, do Republicanos da Bahia, mesmo partido de Hugo Mota.
0: O ex-presidente Jair Bolsonaro se recupera em casa após cirurgia no ombro. Márcio Rocha.
5: Depois de passar por uma cirurgia no ombro direito, o ex-presidente Jair Bolsonaro vai continuar tratando o local da lesão por um período que deve variar de 6 a 9 meses, de acordo com a equipe médica que acompanhou o procedimento. Após receber alta hospitalar e de acordo com os médicos, a cirurgia foi feita sem intercorrências. Agora, ele vai usar uma tipoia durante as próximas 6 semanas e depois vai iniciar as sessões de fisioterapia. Na semana passada, Bolsonaro foi internado no Hospital Death Star, que fica na Asa Sul, região central de Brasília, onde foi submetido a uma cirurgia de reparo artroscópico do manguito rotador à direita. Essa região do corpo é formada por músculos e tendões responsáveis por estabilizar e movimentar a articulação do ombro.
1: Termina hoje o prazo para se inscrever no vestibular da Unesp. O caminho é pelo site vunesp.com.br, vunesp.com.br. A taxa de inscrição é de R$210.
0: 6h07 da manhã, o Conselho de Justificação da PM ouve novos depoimentos no caso que pode expulsar o tenente-coronel acusado de matar a esposa em São Paulo. Quem conta é o repórter Arthur Coelho.
6: O procedimento administrativo que pode expulsar o tenente-coronel Geraldo Leite Rosa Neto, acusado de matar a soldado Gisele Alves, vai começar a ouvir novos depoimentos. O agente responde a um conselho de justificação da PM que já ouviu outras testemunhas no mês passado. Segundo o Diário Oficial do Estado dessa segunda-feira, 4 depoimentos vão ocorrer por videoconferência nos dias 11 e 14 de maio. Em abril, a PM aposentou o Rosa Neto da corporação e retirou os recebidos enquanto policial militar. Mesmo aposentado, ele ainda tem direito a proventos integrais, considerando a proporcionalidade do tempo de

0: serviço. Caso seja expulso da corporação, ele pode perder esse benefício.
1: O ministro Alexandre de Moraes do Supremo Tribunal Federal nega o pedido da defesa da cabeleireira Débora Rodrigues dos Santos. Débora do Batom, como ficou conhecida, pichou a estátua da justiça durante os ataques de 8 de janeiro de 2023. A defesa dela pedia a redução da pena de 14 anos de prisão com base no projeto de lei da dosimetria aprovado pelo Congresso.
2: 6 e 8, Roberto Cidade, do União Brasil, vai comandar o estado do Amazonas em um mandato tampão, válido até o fim deste ano. Ao lado do vice Serafim Correia, do PSB, ele foi eleito ontem de forma indireta pela Assembleia Legislativa e já tomou posse. A votação ocorreu após a renúncia do governador Wilson Lima, do União Brasil, e do vice Tadeu de Souza, do Progressistas, no mês passado.
1: O presidente dos Estados Unidos, Donald Trump, adverte as forças do Irã que o país pode ser destruído caso ataque navios americanos. O comunicado ocorreu após as forças armadas americanas informarem que abateram 7 embarcações iranianas que realizaram ofensivas no Estreito de Hormuz. O republicano também afirmou em entrevista à Fox News que os negociadores de Teherã demonstram maior flexibilidade para um diálogo do que em momentos anteriores.
2: 6 e 9. O presidente da Ucrânia, Volodymyr Zelensky, anuncia um cessar-fogo com a Rússia a partir de amanhã. A decisão foi tomada após a agência estatal russa, a RIA, tornar pública uma trégua unilateral programada para 8 e 9 de maio, período das comemorações relacionadas ao término da Segunda Guerra Mundial. Mas o presidente ucraniano também cobrou que é hora de os líderes russos tomarem medidas reais para encerrar a guerra.
1: Agentes do serviço secreto colocam a Casa Branca sob alerta após uma troca de tiros perto da residência presidencial em Washington nesta segunda-feira. O complexo ficou em lockdown por alguns minutos. Segundo o serviço secreto, uma pessoa abriu fogo em um parque que fica a poucas quadras da Casa Branca. Um adulto e um adolescente ficaram feridos.
2: Um ataque militar dos Estados Unidos a uma embarcação no Oceano Pacífico deixa 2 suspeitos mortos. O governo americano afirma estar em guerra contra o que chama de narcoterroristas na região. Até o momento, porém, não apresentou provas públicas que relacionem as embarcações atacadas ao tráfico de drogas.
1: Uma explosão em uma fábrica de fogos na China deixa 21 pessoas mortas e outras 61 feridas. A tragédia aconteceu ontem por volta das 5 horas da tarde no horário local, na cidade de Changsha, em Hunan. O presidente chinês Xi Jinping pediu uma investigação rápida sobre o acidente.
2: 6 horas e 10 minutos. A Agência Nacional de Mineração da Colômbia confirma a morte de 9 pessoas em uma explosão de uma mina de carvão. Stephanie Toso.
3: Uma explosão em uma mina de carvão na Colômbia deixou mortos e mobilizou equipes de resgates no interior do país. Trabalhadores ficaram presos a centenas de metros de profundidade e parte deles chegou a ser resgatada com vida. A Agência Nacional de Mineração do país confirmou 9 mortes. Segundo autoridades locais, o acidente ocorreu após o acúmulo de gases no interior da mina. O número de vítimas ainda pode ser atualizado à medida em que as operações de resgate avançam. A Agência Nacional de Mineração diz prestar solidariedade às famílias envolvidas.
1: O projeto da Casa da Mulher Brasileira terá investimento de 19 milhões de reais. Mais informações com Diego Vicente.
4: O governo federal vai investir 19 milhões de reais para construir a Casa da Mulher Brasileira em Porto Alegre. O prédio será construído na Avenida Baltazar de Oliveira Garcia, no bairro Passo das Pedras. O espaço vai concentrar serviços de atendimento a mulheres vítimas de violência, com atuação integrada de diferentes órgãos. O novo espaço de proteção para mulheres vítimas da violência também oferecerá uma série de serviços de assistência social, vinculados à Defensoria Pública, Delegacia da Mulher, Patrulha Maria da Penha e até mesmo um Instituto Médico Legal, além de serviços de assistência psicológica.
2: 6 horas, 12 minutos da manhã, esse é o Giro de Notícias do Pulo do Gato.
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1: Um bom dia para você sintonizado na 98.7 FM. Eu sou o Gabriel Alves e chego agora com alguns destaques para essa manhã. A Polícia Rodoviária Federal divulgou o balanço da Operação Dia do Trabalho nas rodovias federais de Goiás. Durante 4 dias de fiscalização foram registrados 34 acidentes, 34 pessoas feridas e 5 mortes. Os números ficaram acima do mesmo período do ano passado, quando foram 19 acidentes, 23 feridos e 3 mortes. A operação teve foco no combate a condutas de risco e resultou em mais de 2 mil infrações. Entre elas, 216 ultrapassagens proibidas, 53 casos de embriaguez ao volante e mais de 200 ocorrências por falta do cinto de segurança ou uso irregular de dispositivos de retenção. Além disso, mais de 4 mil veículos foram flagrados acima da velocidade permitida. Em Catalão, na BR-050, houve registros de carros circulando a mais de 180 km por hora. Ainda na mesma rodovia, um caminhoneiro foi flagrado dirigindo por 22 horas seguidas, sem cumprir o descanso obrigatório. Ele foi autuado e teve o veículo retido. Entre os acidentes com vítimas fatais, casos foram registrados em Uruaçu, Goiânia, Acreúna, Rialma e Jaraguá. Todas as ocorrências passam por investigação. E a Prefeitura de Goiânia lançou uma nova plataforma digital para facilitar o acesso da população aos serviços públicos. O sistema iResolve reúne em um só ambiente cerca de 50 serviços que antes exigiam atendimento presencial nas unidades do Atende Fácil. Pela plataforma, o cidadão pode solicitar alvarás, licenças ambientais, autorizações para eventos, consultas imobiliárias, emissão de boletos e acompanhamento de processos pela internet. O acesso é feito com o login do gov.br no site iResolve.goiania.gov.br e a ferramenta identifica automaticamente serviços compatíveis com o perfil do usuário. Segundo a Prefeitura, a proposta é reduzir burocracia, acelerar análises e permitir que a maior parte das demandas seja resolvida sem sair de casa. 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
1: Eduarda Ferrari, vamos acompanhar o que ela disse.
2: Tivemos contato com a mãe, com a avó, conversamos, vimos o menor. É, ele está já sendo acompanhado, vai começar o tratamento psicológico, está tendo tratamento dentário, enfim, dentre outras possibilidades que estão sendo abertas para esse menor. As mães estão visivelmente bem abaladas, obviamente. É, a avó, agora elas conseguem entender o que aconteceu, porque assim, não teve suporte do Estado, foi tudo muito novo. Então a pessoa fica, poxa vida, o que aconteceu? Será que aconteceu? Não estou entendendo, não estou sabendo lidar com a situação. Mas elas estão assim, visivelmente abaladas, sendo orientadas e fazendo todo o possível para a melhora desses menores.
1: Bom, todos os detidos, eles devem responder por estupro de vulneráveis, além de outros crimes que já estão sendo investigados pela polícia, pessoal.
3: Obrigado, Guilherme. Às 6 horas e 21 minutos, girando a nossa reportagem ainda na capital paulista, Maju Arruda Leite. Bom dia, Maju. Qual é o seu destaque para hoje?
4: Oi, Luiz, Silvânia, bom dia a vocês, bom dia a todos. Uma notícia positiva. A Agência Nacional de Vigilância Sanitária, Anvisa, autorizou o Instituto Butantan a fabricar mais uma vacina. Dessa vez, a vacina contra chikungunya, uma vacina que vai ser batizada de Butantan Chik. Então, a partir dessa autorização da Anvisa, o imunizante vai poder ser incorporado ao SUS. Essa vacina ela é indicada para as pessoas de 18 a 59 anos de idade exposta ao vírus e a partir dessa autorização o Instituto Butantan também passa a ser oficializado como local de fabricação. Essa vacina ela já foi aprovada pela Anvisa em abril do ano passado, mas os locais de produção registrados eram fábricas fora do país, de uma farmacêutica franco-austríaca. Agora essa vacina vai ser produzida, formulada, envasada, tudo aqui no Instituto Butantan, com a mesma qualidade, segurança e eficácia. Pelo menos 4 mil voluntários entre 18 e 65 anos receberam esse imunizante nos Estados Unidos e foram avaliados. E de acordo com os resultados publicados na revista de saúde The Lancet, em 2023, 98,9% dos participantes produziram anticorpos neutralizantes. Então, a vacina foi bem tolerada, demonstrou um bom perfil de segurança, com eventos adversos leves e moderados, sendo os mais relatados pelos voluntários dor de cabeça, dor no corpo, fadiga e febre. E em fevereiro deste ano, o imunizante começou a ser aplicado aqui no Brasil pelo SUS em alguns municípios que registraram, né, grande incidência da doença a partir de uma estratégia piloto do Ministério da Saúde. Além aqui do Brasil, essa vacina da chikungunya também foi aprovada no Canadá, na Europa e no Reino Unido. Lembrando que o vírus da chikungunya é transmitido pela picada do mosquito Aedes aegypti, o mesmo que transmite a dengue, a zika. É uma doença que pode causar febre muito alta, acima de 38,5, dores intensas nas articulações, nos pés, mãos, dedos, tornozelos, punhos. Outros sintomas também muito comuns são dor de cabeça, dor muscular, manchas vermelhas na pele. Aqui no Brasil, foram notificados mais de 127 mil casos com 125 óbitos, isso de acordo com o Ministério da Saúde. Ainda não há uma previsão de quando o Instituto Butantan vai começar a fabricar essa vacina e oferecer isso para o Sistema Único de Saúde, mas essa autorização já veio por parte da Anvisa e é um avanço aí no Sistema Público de Saúde. Volto com vocês.
5: Obrigada, Maju. Vamos continuar acompanhando essa importante, mais uma, né, ação do Instituto Butantan. 6h24, Diogo Braga tem informações, vários acidentes nesse início de manhã, né, Diogo?
6: Pois é, mas vamos trazer uma informação ainda pior, para os ouvintes em relação ao incêndio na comunidade do Chaparral, na Zona Leste de São Paulo, ali na região do bairro da Penha. Pelo incêndio, foram 11 viaturas empenhadas pelo Corpo de Bombeiros, nenhuma vítima, mas o fogo atingiu uma área de 86 metros quadrados e, segundo o Corpo de Bombeiros, não é possível determinar a quantidade de barracos que foram queimados pelo fogo, mas, segundo o Corpo de Bombeiros, já foi controlado e extinto. Agora sim, vamos falar dos problemas de trânsito, porque são muitos na manhã desta terça-feira. Começando novamente ali na região do Cebolão, próximo à ponte da Freguesia do Ota, causando muito trânsito aquela ocorrência, tanto na Rodovia dos Bandeirantes, que também tem uma ocorrência na chegada em São Paulo, sentido marginal, obviamente. Também tem problemas na Anhanguera, no quilômetro 14, também sentido marginal. Vamos agora a outras áreas de São Paulo. Avenida dos Bandeirantes, sentido marginal Pinheiros, no cruzamento com a Avenida Santo Amaro, tem um problema. Também na Marginal Pinheiros, sentido Castelo Branco, ali na altura da Ponte do Socorro, também tem outra ocorrência. Avenida Atlântica, sentido Marginal Pinheiros, na região de Interlagos, também tem um problema. E para finalizar, Avenida do Cursino, sentido Interlagos, ali na altura do bem do Zoológico de São Paulo, também tem uma ocorrência causando trânsito.
5: Obrigada, Diogo. 6h26.
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5: 6h29, é terça-feira, é o dia da participação da advogada previdenciária, doutora Vanessa Viduto, respondendo a questões enviadas pelos nossos ouvintes. Muito bom dia, doutora Vanessa.
13: Muito bom dia, Silvânia Alves, Luiz Felipe Nunes, ouvintes da Rádio Bandeirantes. É um prazer participar de mais uma terça-feira informativa.
5: Prazer é nosso. Então vamos direto às perguntas, doutora Vanessa, porque tem uma série, hein? A senhora está fazendo sucesso aqui. Vamos acompanhar a primeira.
13: Opa. Bom dia, os ouvintes.
14: Tudo bem? Meu nome é Edmilson, sou de São Bernardo. É o seguinte, quando eu consulto o INSS, aparece lá que eu tenho 33 anos de trabalho, enfim, tenho 57 anos, realmente estaria um pouquinho fora. Pelas contas, pelo próprio programa, está dizendo que eu tenho, em média, aí, 7 anos para trabalhar. Só que em alguns, em dois pontos lá, em duas opções de aposentadoria, já me aparece o valor que eu receberia. E aí aparece a informação que só aparece esse valor quando falta menos de 5 anos para se aposentar. É, o que acontece? É, o que, que eu devo considerar? O valor que falta mesmo, 7 anos, 8 anos, em alguns casos, ou de repente pode estar realmente faltando menos de 5 anos para me aposentar? Pode me ajudar, por favor? Não sei se foi claro.
5: Nessa?
13: Bom, vamos lá. Essa pergunta, ela mostra um programa muito interessante que o meu INSS, que é o sistema do INSS, né, que pode ser acessado tanto pelo site quanto pelo aplicativo, ele faz uma simulação da futura aposentadoria do segurado. E aí ele vai fazer o enquadramento em todas as regras de transição, inclusive nas regras anteriores, se esse segurado puder alcançar o que a gente chama de direito adquirido. É, e o simulador, ele projeta também valores, calculando a média do segurado naquele momento que o segurado faz a simulação de valores. E aí ele vai dizer cada regrinha que ele está apontando ali, quanto tempo falta para atingir as regras, ou em algumas situações, quando o segurado já atingiu, ele também vai apontar ali em verdinho que aquela regrinha já está completa e que pode ser pedido a aposentadoria por aquela regra. É, no caso desse nosso ouvinte, ele está me questionando aqui se ele pode considerar que faltam 5 anos ou se, na verdade, ele deve considerar os 7 anos que o cálculo está apontando. Bom, em primeiro lugar, esse simulador, ele não vincula necessariamente o INSS a conceder exatamente aquilo que está na projeção. Então, é importante que o segurado pegue o seu extrato de vínculo e remunerações e faça a conferência, verifique se todos os recolhimentos estão ali, se todos os vínculos com data de entrada e data de saída constam no extrato, porque isso pode ser um dificultador no momento da aposentadoria. E ele faça também a conferência com a própria contagem que o INSS aponta para verificar se aquela contagem está correta. E ele deve considerar, sim, para fins de projeção, o tempo que o INSS está apontando e não somente essa dedução que ele está fazendo de que faltam 5 anos, porque o sistema já está apontando o valor da média ali naquele momento do cálculo. E pode também fazer o cálculo através de algum outro programa, através de um programa de Excel, através de algum outro programa de cálculo de aposentadoria, para conferir se aquele cálculo de fato está correto.
5: 6h32, tem mais perguntas?
15: Bom dia, Silvânia. Evandro, aqui de São Paulo, taxista. É, gostaria de fazer uma pergunta para a doutora Vanessa. É, em caso de um óbito, uma pessoa aposentada e falece, a gente tem que dar entrada para notificar o óbito dela ou é automático para referente os salários dela, né, que ela vai receber? Assim que ela morre, a gente já notifica ou o próprio cartório notifica o INSS?
5: Doutora?
13: Bom, o ouvinte está se referindo a um benefício de pensão por morte, que é um benefício que todo segurado que falece deixa para os seus dependentes legais, né? Como cônjuge, companheiro, companheira, filhos menores de 21 anos ou filhos maiores inválidos. É, a pensão por morte, ela não é automática, ela precisa ser requerida através do aplicativo do Meu INSS ou através do site. E ao fazer esse requerimento, o dependente deve comprovar o óbito do segurado e a sua qualidade de dependente, ou seja, se ele é filho, se ele era casado, anexar a certidão de casamento, se ele vivia em união estável, ele deve anexar ou a escritura de união estável ou 3 provas documentais da época da convivência para comprovar essa união estável, enfim. E é importante a gente lembrar para esse dependente que ele tem um prazo previsto na lei para requerer a pensão por morte e receber desde a data do óbito. Em geral, em regra, esse prazo é de 90 dias. Então, até 90 dias do óbito, se ele fizer o pedido, ele vai receber retroativamente até a data do óbito. E é importante lembrar também, Silvânia e Luiz Felipe, que a pensão por morte foi um benefício bastante modificado depois da reforma da Previdência ocorrida em novembro de 2019. Essa pensão por morte sofreu uma mudança significativa no valor do benefício. Ela passa a ser um benefício de 50% mais 10% a cada dependente que exista. Ou seja, se existe apenas um dependente, um cônjuge, por exemplo, ele vai receber 60% do salário de benefício do falecido. Se existe dois dependentes, o valor da pensão vai ser de 70%, até um limite de 100% rateado entre todos os dependentes existentes na época do óbito.
16: Bom dia, doutora. Eu sou taxista, automaticamente autônomo. Eu deixei de pagar nos últimos 2 meses por questão financeira. Eu vou reativar. Nesse caso, eu pago multa? Muito obrigado.
13: É perfeitamente possível pagar contribuições em atraso. Essa guia pode ser gerada no próprio site do INSS ou no site da Receita Federal, que é a guia de GPS em atraso, e o senhor vai pagar uma multa sim. A multa é de 0,33% ao dia de atraso, além de juros calculados pela taxa Selic. Lembrando que a multa não pode ultrapassar 20%. Então, só pode entrar ou no site da Receita Federal ou no site do INSS, vai preencher ali com o seu NIT, que é o número de inscrição do trabalhador, vai colocar exatamente qual é o período que o senhor quer recolher em atraso e o próprio site vai gerar a guia para o recolhimento, com multa de 0,33% até 20% e juros pela taxa Selic.
17: Bom dia, Rádio Bandeirantes, aqui é o Adriano de Bertioga. Queria saber, doutora, eu tenho um caso que eu estou há 14 meses com pedido de revisão de auxílio incapacidade, auxílio doença. E até agora não tive resposta, nem mesmo da ouvidoria. Gostaria de saber o que eu posso fazer nesse caso, a quem eu devo recorrer.
13: Essa situação é bastante crítica, mas não é incomum. Infelizmente, os pedidos de revisão na INSS, por muitas vezes, permanecem ali sem serem examinados por anos. Nessa situação, o ouvinte conta que ele já fez a reclamação na ouvidoria, que hoje pode ser feito através do Fala BR, e mesmo assim não teve nenhuma resposta. O que a gente recomenda para um ouvinte numa situação como essa, né, que já se passou o prazo legal de 60 dias, o prazo que a jurisprudência entende como razoável, que é até 90 dias, ele pode entrar com um mandado de segurança e obter uma liminar, e o juiz vai conceder um prazo razoável para o INSS examinar esse pedido de revisão, até com imposição de multa diária por dia de descumprimento, ou ele pode entrar direto com uma ação de revisão de benefício, porque passados 90 dias, pelo menos, já é considerado uma mora administrativa. É como se houvesse um não por falta de resposta. Ele já está autorizado a ir para o Poder Judiciário. Então tem esses dois instrumentos, ou um mandado de segurança para obrigar o INSS a analisar, ou entrar direto com o pedido de revisão que ele entende, né, que o profissional que vai assisti-lo entende que é correto, para o Poder Judiciário.
5: Doutora Vanessa Viduto, advogada previdenciária, respondendo a questões enviadas pelos ouvintes, a dúvida de um pode ser a dúvida de outro também. Agradecemos mais uma vez, doutora Vanessa, e até a semana que vem.
13: Eu que agradeço, é sempre um prazer, até a próxima semana.
5: Prazer é
7: nosso. 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
18: Olá, bom dia. Uma ótima terça-feira a todos. Confira os destaques desta manhã aqui da Rádio Bandeirantes Goiânia. A Prefeitura de Senador Canedo prorrogou o prazo para o pagamento do IPTU e do ITU 2026. Agora, os moradores têm até o dia 15 de maio para quitar os tributos com condições facilitadas. Quem optar pelo pagamento à vista garante desconto de 20%. Também há a opção de parcelamento em até 6 vezes. Os boletos podem ser emitidos pela internet, no site da Prefeitura ou solicitados pelo Conecta Canedo no telefone 62-3275-3000. O atendimento presencial também está disponível nas unidades do Ganha Tempo. A Prefeitura destaca que o pagamento em dia contribui diretamente para investimentos em áreas como saúde, educação e infraestrutura em Senador Canedo. Mudando de assunto, em Aparecida de Goiânia, uma boa notícia para quem tem pets. A Secretaria Municipal de Meio Ambiente está com inscrições abertas para a nova ação de castração gratuita de cães. A iniciativa, realizada pelo programa Pata Mais Perto de Você, oferece 100 vagas para machos e fêmeas na região da Vila Maria. As inscrições devem ser feitas de forma presencial na Escola Municipal Adelino Ariane até o preenchimento das vagas. Para participar, é necessário apresentar o documento pessoal, comprovante de endereço em Aparecida e cadastro no Cad Único. O atendimento é voltado para tutores de baixa renda e limitado a um animal por residência. As castrações serão realizadas nos dias 5 e 6 por meio do castramóvel, com foco no controle populacional responsável na promoção da saúde animal. Bom, e a gente fica por aqui, continuem ligadinhos na Rádio Bandeirantes, fechada com você, fechada com a verdade. Até mais.
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2: 6:45, o repórter José Paulo Sobral traz informações sobre um roubo contra o ex-dirigente do Flamengo, Marcos Braz, no Rio de Janeiro.
3: O carro do ex-diretor de futebol do Flamengo e ex-vereador Marcos Braz é recuperado por policiais civis após ele ser alvo de um assalto na tarde dessa segunda-feira. O caso aconteceu em São Cristóvão, que fica na zona norte do Rio. Criminosos abordaram o carro em que ele estava com um primo, roubaram o veículo e o celular e depois fugiram. O caso foi registrado na delegacia da região. Logo em seguida, os agentes foram para as ruas e conseguiram encontrar o carro roubado nessa mesma região.
2: 6:46, premier britânico reconhece clima tenso com os Estados Unidos e fala em relações mais próximas com a Europa. É o destaque do correspondente da Rádio Bandeirantes, Felipe Killing. Bom dia, Killing.
4: Bom dia, Sil, Luiz, tudo bem? O premier britânico Keir Starmer participou ontem de uma reunião da União Europeia que aconteceu na Armênia. No centro da agenda, a tentativa de reaproximação com o bloco europeu. Keir Starmer afirmou que estreitar os laços com a União Europeia está no interesse nacional do Reino Unido. O governo já iniciou negociações para aderir a um fundo europeu de tecnologia. Está próximo de entrar em um programa de empréstimos de 90 bilhões de euros destinado à Ucrânia. Mas a aproximação não vem sem custo político. Segundo o jornal The Times, Bruxelas, que é a capital da União Europeia, teria sinalizado que Londres precisaria pagar cerca de 1 bilhão de libras por ano para ampliar o acesso ao mercado único. O número é contestado pelo governo. Ainda assim, a oposição reagiu. A líder do Partido Conservador, Kemi Badenoch, criticou o premier britânico, dizendo que ele está avançando em compromissos que não estavam no manifesto eleitoral. Durante o encontro, Keir Starmer também reforçou que a Europa precisa assumir mais responsabilidade pela própria defesa, em meio ao que descreveu como tensões na Aliança Ocidental, se referindo, claro, aos Estados Unidos. Questionado sobre aumento de gastos militares britânicos, Keir Starmer evitou prazos e disse que o plano de investimentos em defesa ainda está em fase final. Eu volto com vocês.
2: Obrigada, Killing. 6:48.
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12: 3:51 da manhã. 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
2: 6:51.
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9: 6:54 da manhã, alguns alôs para você, ouvinte da Bandeirantes. Primeiro deles, hoje aniversário de 74 anos do José Barbosa. José Barbosa de São José dos Campos. O Raimundo nos escuta de Jardim Colombo, aqui pertinho do Grupo Bandeirantes de Comunicação, e também um alô para Marli Gomes. São Bernardo do Campo também nos desejou uma ótima terça-feira para todos aqui do novo estúdio da Bandeirantes, que inaugura amanhã, hein? Novo estúdio multimídia, inauguração amanhã. Dá tempo ainda de girar a reportagem da Bandeirantes antes das 7 horas da manhã, porque a Prefeitura de São Paulo divulgou o projeto vencedor do novo Parque do Bexiga. Isabela Mota.
10: O escritório vencedor do concurso de projetos para o Parque do Bexiga, na Bela Vista, terá 10 meses para entregar um plano de implementação, além de receber R$130 mil. A expectativa é que as obras comecem só no segundo semestre do ano que vem e o espaço ficará ao lado do Teatro Oficina e contará com área pet para yoga, parquinho, quadras e mais. A banca, que escolheu o projeto do arquiteto Antônio Roberto Zanola, de São Paulo, ressaltou que o planejamento prevê um redesenho do córrego do Bexiga e também contato com a água.
11: Amanhã, aniversário da Rádio Bandeirantes. 89 anos é justamente o destaque de hoje do CEDOM, Centro de Documentação e Memória da Rádio Bandeirantes. Um novo e moderníssimo estúdio será inaugurado pelo presidente do Grupo Bandeirantes, João Carlos Saad. Mas em 1997, quando a emissora comemorou 60 anos, na véspera, como hoje, quem falou sobre a trajetória da RB foi seu presidente à época, João Saad, entrevistado no Jornal do Meio-Dia, apresentado por Marco Antônio Sabino.
12: E hoje, no espaço empresarial da Rede Bandeirantes e Rádio, nós estamos recebendo o empresário da casa. Estamos recebendo o Dr. João Jorge Saad, presidente da Rede Bandeirantes de Rádio e Televisão, a Rede Bandeirantes de Rádio, que amanhã faz 60 anos, por isso, uma data muito importante para nós, recebendo aqui o Sr. João nos nossos estúdios. Boa tarde, Dr. João.
13: Boa tarde, prazer estar com vocês aqui.
12: O senhor se deu conta, já estão chegando 60 anos da rádio, o senhor se deu conta?
13: 60 anos da rádio. E ela tem na minha mão 50.
12: 50 anos, só
13: 50. Uhum. Quando eu fiquei com a Bandeirantes, em 47, ela fazia 10 anos. Era uma rádio pequenininha. O Brasil tinha saído da última grande guerra. Então estava tudo coisa de 10 anos para trás. Os automóveis eram velhos, as máquinas eram velhas. E a eletrônica, então, que é uma coisa dinâmica, delicada, que precisa estar sempre renovando-se, era um amontoado de ferro velho. A Rádio Bandeirantes era um amontoado de ferro velho, como era um amontoado de ferro velho todas as outras estações. E não adiantava ter as melhores vozes, os melhores talentos, se você não tivesse meios de fazer com que o público te ouvisse. Aqueles transmissores não podiam funcionar muito tempo, eles eram refrigerados à água. Ou ligava 5, 6 ou 7 horas da manhã. Quando chegava uma certa hora, você precisava parar e lá um tanque d'água refrigerava aquelas válvulas enormes. Então eu fui buscar dos Estados Unidos, belíssimo transmissor, deu um som maravilhoso. E nós lutávamos com grandes potências como a Tupi, como a Record, e tinha uma rede nacional. Nós éramos só São Paulo.
12: Esse sinal não tinha ainda?
13: Não tinha, não. Esse sinal foi criado depois.
12: Então, o senhor João Saad vai dar hora para vocês aqui no Jornal do Meio Dia hoje, diretor-presidente da Rede Bandeirantes de Rádio.
13: São 13 horas e 45 minutos.
12: Quinto sinal marcou.
13: Sinal marca, né, de 15 em 15 minutos. Isso foi implantado por nós.
12: O senhor sente saudade da novela no rádio, senhor João?
13: Eu sinto saudade, né? Ela é mais... O rádio é mais trabalhado. O rádio você precisa ter talento para fazer aquilo. Você precisa transmitir com a tua voz tudo que você quer dar para o ouvinte ouvir. Que o tempo está escuro, que há uma tempestade, que há medo, há ruídos, há sonoplastia. Você precisa levar isso para ele. Com a televisão, não. Você bota uma garota bonita, você bota um cara falando, você põe a imagem, você põe um fundo de mar, você faz isso. Mas vai pôr um fundo de mar, um som de cachoeira numa rádio. Então precisava mesmo. Depois aquilo foi aperfeiçoando, já vinham discos, mas no nosso tempo era bater com uma latinha, um pauzinho,
12: soroplar.
11: Amanhã mais um capítulo dessa história, né, Luiz Felipe?
9: Ainda bem, meu quinto aniversário de Bandeirantes por aqui.
11: 89 anos da Rádio Bandeirantes, o pilar de toda essa história. Gente, na sequência, primeira hora. Nós
9: tchau,
11: voltamos
9: tchau.
11: Amanhã, se Deus quiser. Obrigado.
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14: Hora Oficial do Brasil, 7 horas.
11: Terça-feira, 5 de maio de 2026.
14: Presidente Lula viaja amanhã aos Estados Unidos para encontro com Donald Trump, negociado desde o início do ano.
11: Novo programa de renegociação de dívidas começa a valer hoje, com o uso do FGTS e restrição sobre bets.
14: Força Aérea investiga a queda de avião em Belo Horizonte, que deixou 3 mortos.
11: Guerra no Oriente Médio, Estados Unidos e Irã trocam acusações sobre ataques em Hormuz, enquanto Israel bombardeia o Líbano.
14: Palmeiras enfrenta o Sporting Cristal para tentar voltar a vencer. Ser na Libertadores.
11: Com Neymar relacionado após polêmica, Santos entra em campo pela Sul-Americana. Grêmio joga fora de casa.
14: Tempo.
15: A terça-feira começa com o tempo mais ensolarado em Brasília e a umidade do ar continua baixa à tarde. As máximas alcançam os 27 graus. Já na capital paulista, o dia também segue ensolarado e à tarde chove de forma mais fraca e isolada em pontos da Grande São Paulo. E a máxima alcança os 28 graus. E em Porto Alegre, o dia segue com maior variação de nebulosidade. O calor é intenso à tarde, com máxima de 29 graus.
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11: A
16: Após meses de negociação, Lula e Trump devem se encontrar nesta semana.
14: Vamos à capital federal da Bandeirantes Brasília, Felipe Campbell. Muito bom dia, Felipe.
17: Bom dia, Nelson. Bom dia, Ana. O presidente Lula embarca amanhã para se reunir com Donald Trump nos Estados Unidos. O encontro entre os dois na quinta-feira em Washington vinha sendo negociado desde o começo do ano e chegou a ser anunciado para março, mas acabou adiado por causa do conflito no Irã. Lula e Trump deverão conversar sobre a exploração de terras raras no Brasil, além da relação comercial entre os dois países. O vice-presidente Geraldo Alckmin disse que espera uma boa química entre os dois.
18: E eu torço para que essa boa química que ocorreu entre o presidente Lula e o presidente Trump possa fortalecer ainda mais em benefício de dois grandes países, duas grandes democracias do Ocidente,

0: O ex-embaixador do Brasil em Washington e Londres, Rubens Barbosa, defendeu um entendimento sobre o tema segurança.
1: Eu acho que essa cooperação é importante por causa da inteligência, né, por causa da informação. E também, do ponto de vista do Brasil, por causa do combate que nós estamos querendo fazer do tráfico de armas, né? E essa cooperação na base da inteligência é muito importante também para combater o crime organizado. Eu acho que essa é uma solução que tem uma situação de ganho para os dois lados.
0: O presidente Lula também quer discutir os impactos do conflito no Oriente Médio e as ações americanas na Venezuela. Volto com vocês.
2: Ô Felipe, ontem em Brasília, o governo federal anunciou um novo programa de negociação de dívidas. Quais as regras desse novo desenrola?
0: Bom, já entra em vigor nesta terça-feira o novo desenrola para que brasileiros endividados possam renegociar dívidas nos próximos 90 dias. O programa foi lançado oficialmente nesta segunda-feira e a iniciativa permite renegociar débitos no cartão de crédito, cheque especial, crédito pessoal e também no FIES. Podem participar brasileiros com renda mensal de até 5 salários mínimos e as dívidas precisam estar atrasadas entre 3 meses e 2 anos. Os juros serão de no máximo 1,99% ao mês, já os descontos variam de 30% a 90%, sendo que quanto mais antiga a dívida, menor será o valor a pagar. O governo também vai limpar o nome de quem tem dívida de até R$100. Outra novidade é a liberação de parte do FGTS para quitar débitos e o trabalhador poderá usar até 20% do saldo ou o limite de R$1.000. Segundo o governo, R$8 bilhões do Fundo de Garantia serão liberados para o pagamento das dívidas. Uma regra do programa proíbe apostas esportivas online por um ano para quem aderir ao desenrola. Dados do Banco Central mostram que o número de jovens com acesso ao crédito dobrou em 8 anos. O total passou de 13 milhões e 700 mil em 2016 para 27 milhões e 600 mil em 2024. Segundo o levantamento, 7 em cada 10 ganham até 2 salários mínimos. Durante o lançamento do programa, o presidente Lula afirmou que é preciso renegociar as dívidas sem perder o controle financeiro.
3: Nós queremos que a partir de agora, junto, vocês e o governo, trate de cuidar dessa dívida com muito carinho para que vocês possam continuar consumindo, mas que vocês também adquiram consciência que a dívida tem que ser feita de acordo com o tamanho do passo que as nossas pernas podem dar.
0: O Desenrola 2.0 também vai ampliar prazos e melhorar condições de empréstimos para micro e pequenas empresas, além de contemplar pequenos produtores rurais que estejam endividados. Volto para o estúdio.
2: Obrigado, Felipe. 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
4: Para a consultora econômica Zeina Latif, entrevistada na Band News TV, o novo programa de renegociação de dívidas pode acabar premiando o mau pagador.
5: Pode gerar estímulo a mais endividamento, mais gastos, no momento que o Banco Central está ali tão temeroso de cortar juros por causa da crise, né, por causa da guerra do Irã, pode acabar premiando, eu vou dizer assim, o mal pagador, né? Tem um problema na economia que a gente chama de você acaba tendo uma política que até tem méritos, mas às vezes acaba beneficiando o mal pagador e aí ele tem incentivo para continuar fazendo isso.
2: Também em entrevista à Band News TV, o ex-ministro da Fazenda, Henrique Meirelles, afirmou que o problema continua sendo o governo gastar mais do que arrecada.
6: É um problema que vai aliviar a situação dessas pessoas, sim, não há dúvida. A questão é, o governo continua gastando mais do que arrecada. Nesse caso, então, tem uma tecnicalidade que está sendo muito usada ultimamente. Ah, mas não entra no déficit primário porque os recursos são usados do fundo garantidor aqui, do fundo de garantia lá e outros fundos que tecnicamente, portanto, não seriam despesas do governo, mas em última análise aumenta a dívida pública.
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7: A grande aposta no programa que o governo chama de Novo Desenrola, o Desenrola 2, está em itens como a possibilidade de se chegar a 90% de negociação das dívidas e a liberação do FGTS. E agora mais eficiente e direto, sem mediação, como foi o Desenrola 1. Mas cresce a expectativa sobre o resultado dessa ofensiva contra o endividamento num ambiente financeiro com a taxa de juros

0: na dimensão em que está, e que é o maior desafio. Uma outra grande aposta do governo não teve o efeito esperado, que foi a isenção do imposto de renda para quem ganha até 5 mil. Uma medida estruturante na agenda da distribuição de renda que simplesmente não funcionou junto ao eleitorado, como mostraram e mostram as pesquisas. Socorrer os enrolados agora, nesse programa que ficará aberto por 90 dias, é um passo que o governo considera essencial há pouco mais de 5 meses da eleição. Outras apostas estão a caminho, enquanto o tempo se encurta.
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1: Linha Internacional. A tensão volta a aumentar no Oriente Médio diante da insegurança de navegação pelo Estreito de Hormuz.
0: Estados Unidos e Irã têm trocado ameaças e acusações de ataques e violações do cessar-fogo.
1: Tanto americanos quanto iranianos negaram ter tido embarcações bombardeadas na região, mas disseram que atingiram alvos inimigos.
0: Os dois lados do conflito também trocaram acusações sobre um ataque a um porto de petróleo nos Emirados Árabes, que está causando um incêndio.
1: Ontem, Donald Trump afirmou que as forças armadas do Irã seriam varridas da face da terra se qualquer navio americano fosse atacado.
0: Os Estados Unidos ainda anunciaram que afundaram diversos navios do Irã que teriam tentado interferir na navegação de embarcações comerciais no Estreito de Hormuz.
1: Ministro das Relações Exteriores iraniano disse que não há solução militar para uma crise política e ressaltou que as conversas voltaram a avançar.
0: Já no Líbano, novos ataques de Israel voltaram a ser registrados em cidades do sul do país. Ainda não há informações sobre feridos.
1: Desde o início dos bombardeios israelenses, cerca de 2.700 pessoas morreram, incluindo crianças e mulheres.
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2: 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Então, assim como ontem, a dica vai para os empreendedores que estão na expectativa de faturar. 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Qual a dica de hoje?
3: Oi, Vitor. Bom dia para quem nos acompanha. Exatamente. Lembrando, hoje ainda é terça-feira, semana pré-Dia das Mães, está todo mundo correndo atrás do presente ideal, e o que a gente menos quer é dor de cabeça na hora de vender. Afinal de contas, é muita demanda essa semana. Então, dica: organizar, né? Então, primeiro, tenha um atendimento muito organizado. Se você é empreendedor, empreendedora, trabalha com equipe, repassa lá os horários, as tarefas de cada um. Agora, se você trabalha sozinho, sozinha, pensa naquelas soluções que vão agilizar o seu cotidiano. Deixar os materiais que você usa sempre à mão. Antecipa lá as etapas do seu processo. E uma outra coisa importante, Vitor, e que a gente já falou aqui outras vezes, é a importância de ter diferentes formas de receber o pagamento.
2: E aí fica bom, Renata, porque o cliente pode escolher aquela forma de pagamento que ele preferir. Eu, por exemplo, prefiro sempre usar o cartão na hora de pagar. Acho mais prático, mais fácil.
3: Eu concordo com você, é mais prático mesmo. 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
2: 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Muito obrigado pela sua participação hoje e até amanhã, claro, com mais dicas.
3: Até amanhã, ótimo dia.
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0: Bom, voltamos à capital federal, da Bandeirantes Brasília. Tem destaque do repórter Vitor Gomes. Bom dia.
4: Oi, Ana Paula, bom dia para você, bom dia, Nelson, e a todos os nossos ouvintes. O presidente Lula tem 48 horas para promulgar a lei que reduz as penas dos condenados por envolvimento nos atos de 8 de janeiro, incluindo o ex-presidente Jair Bolsonaro. O prazo começou a contar após o Congresso formalizar a derrubada do veto do presidente à proposta de redução de penas. Aliados já sinalizaram, porém, que Lula não deverá se manifestar sobre o tema. A se confirmar a situação, a promulgação ficará a cargo do presidente do Congresso, Davi Alcolumbre. Ontem, o ministro do Supremo, Alexandre de Moraes, negou o pedido de revisão de pena de Débora Rodrigues dos Santos, conhecida como Débora do Batom. A cabeleireira foi condenada a 14 anos de prisão. O STF entendeu que ela cometeu, entre outros, crime de abolição violenta do Estado Democrático de Direito e deterioração do patrimônio tombado. Débora Rodrigues dos Santos foi responsável por escrever com batom a frase "Perdeu Mané" na estátua à Justiça, que fica na Praça dos Três Poderes. A defesa da cabeleireira tinha solicitado a revisão da pena com base na queda do veto presidencial ao projeto de redução de penas. Segundo o ministro Alexandre de Moraes, a recusa ao pedido se deu justamente porque a lei ainda não está em vigor. Desde março do ano passado, Débora cumpre prisão domiciliar em Paulínia, no interior de São Paulo, onde mora. Ela é monitorada por tornozeleira eletrônica, não pode usar redes sociais nem ter contato com outros investigados. No caso de descumprimento, ela deverá voltar para o presídio. Volto com vocês.
0: Obrigada, Vitor, pelas informações. 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
1: O Centro de Investigação e Prevenção de Acidentes Aeronáuticos apura as causas da queda de um avião monomotor em Belo Horizonte.
0: O laudo pericial da apuração deve ficar pronto num prazo de até 3 meses.
1: 3 pessoas morreram no acidente que aconteceu ontem.
0: O avião perdeu altitude, atingiu um prédio residencial e caiu no estacionamento de um supermercado.
1: A morte do empresário Leonardo Berganholi, de 50 anos, foi confirmada na noite de ontem.
0: Ele chegou a ser socorrido e levado a um hospital, mas não resistiu.
1: Também morreram o piloto Wellington Oliveira, de 34 anos, e Fernando Moreira Souto, de 36, filho do prefeito da cidade de Jequitinhonha.
0: Continuam internados em estado grave Arthur Chaper Berganholi, de 25 anos, filho de Leonardo Berganholi, e Emerson Cleiton Almeida Souto, de 53 anos.
1: Imagens mostram o momento em que o avião fica descontrolado e perde altitude.
0: Na sequência, a aeronave atinge o prédio residencial e cai no estacionamento do supermercado.
1: O buraco se abriu próximo à escadaria do imóvel de 3 andares, mas nenhum apartamento foi danificado.
0: Os moradores deixaram o prédio às pressas, com medo de explosão.
1: Ainda no local do acidente, o tenente Raul Souza, do Corpo de Bombeiros, explicou o motivo de não ter ocorrido a explosão.
5: Sem risco de explosão, porque o que bateu na... Quando a aeronave bateu, a parte da frente, ela entrou na estrutura da edificação, e o que transporta o combustível são as asas. As asas ficaram para baixo, caíram, não entraram na edificação, consequentemente tem um cheiro forte lá por conta do vazamento desse querosene de aviação.
0: O avião decolou do aeroporto da Pampulha, em Belo Horizonte, ao 12h16, e a queda aconteceu 5 minutos depois.
1: O destino da aeronave era o aeroporto Campo de Marte, em São Paulo.
0: Momentos antes do acidente, o piloto informou à torre de controle que teve dificuldades na decolagem.
1: Segundo o relato, a aeronave também estava perdendo altitude.
0: Em entrevista à Band News TV, o comandante e examinador de pilotos da ANAC, Darcy Caiado, explicou quais devem ser os próximos passos da investigação.
6: Como ele declarou emergência e nesse caso específico tem uma gravação e verificou-se que havia uma falha ou de um motor, do motor do avião ou outra falha, fica mais fácil de chegar-se a uma conclusão do porquê que aconteceu o acidente. E agora os órgãos vão verificar as manutenções preventivas anteriores a fim de que haja um norte nas investigações se havia já um problema de manutenção pré-existente ou não.
1: De acordo com o registro da Agência Nacional de Aviação Civil, o avião era o modelo EMB-721C.
0: A aeronave foi fabricada em 1979 e tinha capacidade para até 5 passageiros, além do piloto.
1: O avião estava com registro regular na Agência Nacional de Aviação Civil.
0: Segundo a ANAC, a aeronave não tinha autorização para operar o serviço de táxi aéreo.
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7: Gianni Infantino confirmou mais uma vez que o Irã estará na Copa do Mundo. Em um congresso em Vancouver, o mandatário da FIFA disse que mesmo com algumas pessoas falando o contrário, a seleção iraniana vai jogar nos Estados Unidos. A fala acontece depois de um membro da Federação Iraniana ter a sua entrada barrada por uma suposta proximidade com a Guarda Revolucionária. A estreia do Irã está marcada para o SoFi Stadium, em Los Angeles, no dia 15 de junho, contra a Nova Zelândia.
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2: Presidente do Banco Central não vai mais comparecer nesta terça-feira à Comissão de Assuntos Econômicos do Senado.
1: Gabriel Galípolo justificou a ausência devido a uma indisposição de saúde.
2: Ele era esperado no Congresso para prestar esclarecimento sobre a atuação da autarquia no caso Master.
1: A Comissão de Assuntos Econômicos investiga fraudes bilionárias e cobra o envio de documentos a respeito do tema que ainda não foram entregues pelo BC.
2: Os senadores também questionam um acordo de leniência que envolve o ex-presidente da instituição, Roberto Campos Neto.
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2: Hora oficial do Brasil, 7:30. 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

0: Ferreira.
1: Muito bom dia, Goiânia, bom dia, Brasil, bom dia, mundo, bom dia, galáxias. Eu sou o José Val Ferreira, jornalista brasileiro como você, que paga mais absurda, injusta e mal aplicada carga de impostos do planeta. Eu e minha equipe não temos rabo preso com ninguém. E falamos as verdades que você, ouvinte, gostaria de falar e saber. E eu sou cidadão de um país onde, por irem deixando, 25% do território nacional está controlado territorialmente por algum tipo de controle que não é o Estado, né? E a sensação de insegurança está, inclusive, afetando a saúde mental e cognição dos adolescentes. Dos adultos, todos nós já sabemos, essa sensação de insegurança é terrível. E ontem, porque eu sou um para-raio, tudo chega a mim, né? Então, ontem, uma pessoa me telefonou, preocupada, disse: Zenval, você que tem jurista e tudo mais, eu estou vendendo um apartamento para um cidadão e esse cidadão quer me pagar com uma mala de dinheiro. E me disseram que ele é uma pessoa do crime organizado. O que que eu faço? Falei: bom, você procura um advogado e se informe direitinho, porque é o seguinte, não é crime você ter dinheiro vivo, não é crime. Você está vendendo alguma coisa e você não é obrigado a saber de onde vem o dinheiro do comprador. Agora você é obrigado a fazer isso dentro dos trâmites da legalidade para não dar um problema depois para você. Você não está cometendo nenhum ilícito nessa venda, porque ele estava preocupado. Você veja bem, então as pessoas já começaram a ficar preocupadas, porque de repente você está aí envolvido numa encrenca. A gente se envolve em encrenca só a pessoa querer. No Brasil, assim, a pessoa quer denunciar alguém, ele denuncia. Quer falar uma denúncia mais cabrosa do mundo, denuncia. Depois você tem que provar. Certo? Então, não é uma tarefa muito, muito fácil, não. Mas estamos aqui hoje com o maior... Eu não faço propaganda enganosa no meu programa. Se a empresa que está aqui é porque é a melhor mesmo, se eu estou aqui porque é melhor. Eu digo aqui na entrada que é o maior time de debatedores do rádio goiano. E é sim, eu tenho 22 debatedores em rodízio aqui, que são os melhores. Hoje eu estou com o Fernando Márcio Soares, empresário, administrador e investidor, meu amigo. O Igor Bezerra, especialista em gestão estratégica e qualidade em saúde, tem vários, currículo dele muito longo aqui, uma grande figura, muito querida em Goiânia, o sargento Novandir, do PRTB, presidente do PRTB, sargento da Polícia Militar, vereador por Goiânia e presidente estadual e pré-candidato a deputado estadual. Tá forte a minha turma aqui, viu? Acho que queria que todos eles entrassem, porque aí eu estarei feito o quê? Feito Rosenval Ferreira com amigos em todos os lugares, na verdade. E a Natália Mansur dos Reis, que tem um currículo também, que eu vou te falar, mas ela é do cartório Taveira, esse cartório que deu o tom de como a gente deve tratar o cliente, e aí todos os outros cartórios tiveram que seguir, e ela faz questão de vir aqui arrasando, como se estivesse numa passarela, não é, Fernando? Fernando que sabe apreciar a beleza feminina, né? Tá bonito.
2: Com certeza.
1: Né? O Igor não fala nada, a mulher dele é muito bonita e é ciumenta, disse que a mulher é um ciúme desse Igor. Não sei por que, né, Sargento Vandir? Ciúme de um cara feio desse, pelo amor de Deus.
3: Simpático
1: é nome de feinho com dinheiro no bolso. Pronto.
2: Perfumado, né? Simpático.
1: Igor, você que é simpático, o Fernando disse que você é até perfumado. Se a gente tem dinheiro, é bom demais, né? Ele vira perfumado, simpático, é um negócio bacana. Igor, seu pitaco de hoje.
4: Bom dia a todos, bom dia ouvinte, bom dia colegas de bancada, bom dia Rosival. Eu estava olhando recentemente um comentário da Leda Nagli e aí uma discussão que entrou com ela com o ex-deputado Jean Williams sobre o trabalho infantil. Não fazendo apologia ao trabalho infantil, e eu vejo que existem vários dilemas, problemas decorrentes disso, mas por outro lado a gente vê que pessoas que começaram a trabalhar muito cedo, com 13, 14 anos, e no Brasil a partir dos 14 anos você já pode estagiar, trabalhar durante um período e também estudar, que eu acho que o trabalho conciliado com o estudo, ele traz significados gigantescos na frente, porque você já tem uma experiência profissional quando você forma. Então, eu acho que foi um comentário dele negativo, porque ela apenas comentou que ela começou a trabalhar com 10 anos no comércio familiar, e é decorrente, eu acho, que de todos nós, né? Todos nós já trabalhamos, começamos a trabalhar desde cedo, aprendermos a ganhar o nosso próprio pão. Eu, como empresário, sei que é difícil demais no mundo hoje do mercado de trabalho você conseguir pessoas qualificadas, pessoas tecnicamente boas, de confiança, pessoas que realmente gostam de trabalhar. Mas por quê? Porque a sociedade foi se tornando uma sociedade preguiçosa e realmente não gosta de trabalhar. Por quê? Porque não tiveram experiência, tem que sustentem, tem que... pessoas que vivem com os pais com 30, 40, 50 anos. Eu sou de uma geração e de uma criação que aprendi a sair de casa com 18 anos e tentar a vida. Então eu gosto desse estilo, eu acho que não atrapalha nenhuma questão no desenvolvimento do pré-adolescente, do adolescente. Eu acho que tem que trabalhar mesmo.
1: Olha, eu tenho carteira assinada com 11 anos de idade. Tenho a carteira lá, guardo ela lá com 11 anos de idade. Eu era estoquista na prefeitura de Rio Verde, fui engraxate, fui vendedor de queijo, vendedor de fruta na rua com 9 anos de idade, pegava o carrinho e saía. Eu não vejo nada errado disso, desde que não prejudique os estudos. Então, o Zema teve coragem de tocar num ponto nevrálgico. A nação realmente é uma nação preguiçosa mesmo. Infelizmente é isso. Hoje os pais não ensinam as crianças nem a fazer a cama quando levanta. Então o Zema está tendo coragem de tocar em pontos nevrálgicos que merecem ser analisados à luz da razão e não à luz de uma coisa assim idealizada, né? Mas vamos aqui, a doutora, não vou deixar a sabedoria feminina por último. Vou aqui com o grande empresário Fernando, o seu pitaco. Depois eu quero ver se alguém consegue traduzir e adivinhar o que o Dino quis dizer com a frase que ele disse ontem, que até aqui tá assim, a charge é um elefante, fez um pupuzão azul aqui, e eu não sei o que ele quis dizer, mas nós vamos destrinchar aqui. Pois não, Fernando?
0: Bom dia, José Val, bom dia, Igor, bom dia, Natália, bom dia, Sargento, bom dia, Andrezinho, Mel, você que acompanha a gente pelo 98.7 FM, também pelo YouTube. Bom, eu já ia começar a falar sobre a questão da escala 6x1, o Igor trouxe essa história aqui, o trabalho infantil, já veio na minha cabeça, a minha lembrança, do meu primeiro serviço, até antes, né? Você comentou o seu, foi com 14 anos, né? Carteira assinada,
1: não,
0: né?
1: 11 anos.
0: 11, perdão.
1: Naquela época podia, 11 anos.
0: Isso,
1: exatamente.
0: Né?
1: E tenho ela pra provar. Guardei lá na gavetinha.
0: Isso não te impediu de aprender, de estudar, de produzir, que é uma palavra muito importante dentro do cenário de mercado. E o meu primeiro emprego, inclusive, eu considero assim, na época era a Fundação Pro Cerrado, acho que bem no início ali, eu tinha 16 anos, eles assinaram minha carteira. Isso não atrapalhou os meus estudos, muito pelo contrário, me incentivava a querer aprender. Meu primeiro serviço foi dentro do Tribunal de Justiça. Eu tive uma experiência muito bacana dentro da 4ª Vara Criminal na época. Então, tipo assim, é muito importante, sim, eu acho que as pessoas deveriam ter uma iniciação a atividades dessa ordem desde muito cedo, porque se você for parar para pensar, já antigamente as pessoas, nossos avós, nossos pais e tudo, eles trabalharam desde muito cedo e se tornaram pessoas, em sua maioria, pessoas boas, né, que produziram algo que hoje a gente tem muita dificuldade. Quando eu comentar sobre a escala 6x1, questão do moto, que agora vai tentar acelerar para poder ir adiante, porque é PEC, tem que ter 10 sessões e tudo. E aí eu fui olhar um dado da Organização do Trabalho Internacional, de 184 países, Rosenval, a nível de produtividade, o Brasil está em 94º.
1: É.
0: Então, assim, a gente está pensando em reduzir o tempo de trabalho das pessoas, mas a gente não está preocupado com a questão da produtividade. Se as pessoas estão... Bom, elas precisam trabalhar menos porque elas estão produzindo mais, está tudo bem. Não, a gente não está em busca de produção. A gente está em busca de quê? De dar mais um benefício, aquela questão eleitoreira e tudo, para as pessoas poderem votar. E como é uma causa popular, tanto políticos de esquerda quanto de direita, e o voto não vai ser secreto, como que eles vão ir contra isso, sendo que o trabalhador não vai ter esse entendimento? Ele só vai falar assim, bom, eu quero trabalhar menos. Meu pitaco é sobre isso.
1: Isso é típico no Brasil, essa coisa eleitoreira, populista, essa coisa que eu considero um retrocesso, um atraso no Brasil, é o populismo. O populismo para ganhar a eleição é um negócio horroroso. olha, o Lula está vendendo a alma para o diabo para ser reeleito. Essa que é a grande verdade. Ele faz qualquer coisa, até pacto na encruzilhada, mas ele é o único? Não. É típico do populismo brasileiro. Ele não é, ele está seguindo a cartilha de todos que estiveram lá, não é verdade? Mas com isso eu vou aqui com o Sargento Novandir. Sargento Novandir, você está no PRTB, é isso?
3: Estou presidente estadual do PRTB, mas estou vereador pelo MDB e pré-candidato a deputado estadual pelo Democrata.
1: Rapaz, o trem é uma salada, que até eu que sou da área, não entendo o negócio. Quer dizer, o jeito é assim, não, eu tô casado com a fulana, mas eu durmo na casa da Beltrona, mas à noite, quando é de tardezinha, né, Igor? Eu vou pra casa da fulana, falo, e as três? As três estão tranquilas. Então, se os três partidos estão tranquilos com você, quem sou eu pra poder falar que tem que brigar, né? Fulano, você deixa ele na casa do corpo, deixa, ele vai lá, descansa, você volta. Eu tô brincando assim, porque essa é uma salada que é difícil de entender, mas o Sargento Novandir não é difícil de entender, ele tem exposições muito firmes. O seu pitaco de hoje?
3: Rosenval, eu gostaria de dar o pitaco no seguinte sentido: passou um pouquinho de hora, já é um assunto que já tem bastante tempo que está sendo divulgado em todos os lugares, mas que me deixou muito feliz é acreditar que o nosso Brasil ainda tem jeito. Quando você pensa que todas as esperanças se acabaram, Fernando, aí a gente volta a aparecer uma luz no fim do túnel. Eu estou dizendo da questão da rejeição da indicação do Jorge Messias para o STF. Para todos nós, povo brasileiro, nós de direita, que acreditávamos ainda numa possível negativa dele, era praticamente impossível e felizmente aconteceu. Depois de 132 anos, Fernando, que não rejeitava um ministro do STF, foi rejeitado. Então isso nos faz ter uma esperança ainda de fazer justiça para com o nosso país. E eu falo principalmente também na questão dos presos inocentes do 8 de janeiro. Inocente no sentido de não serem terrorista, que divulgaram que eles eram terroristas, eles não tentaram golpe de Estado, porque não usaram com a força, não tinha apoio do Exército, não era uma tentativa de golpe, e tem presos inocentes nesse sentido. E, felizmente, a Câmara Federal derrubou o veto do Luiz Inácio Lula da Silva, dando esperança para aquelas pessoas voltarem para os braços da sua família. Então, no meu entendimento, uma pessoa ser presa de maneira injusta, cruel e covarde, como aquelas pessoas foram, é muita covardia. Eu estou policial militar há 26 anos. Eu abordo criminoso na rua que tem 3, 4 passagens por homicídio, por latrocínio, estão soltos. E você pegar umas pessoas daquela, pai, mãe de família, que não levaram um canivete para a manifestação, está condenado aí por 17 anos de prisão, isso é muito ruim. Então é bom para nós também refletirmos e acreditarmos, o Brasil ainda tem jeito.
1: Eu concordo com parte do que você disse. A única parte que não tem jeito da gente entender é o Congresso Nacional, porque eles não fizeram rejeitar o Messias ou Messias por razões práticas, por razões políticas deles. Porque é o seguinte: se tivesse que rejeitar alguém que seria danoso pro país, seria o Dino. Aquela época, sim, seria o Dino. O Messias perto do Dino é fichinha, no meu, como diria o Íris, no meu entendimento. Mas vamos pro repórter Bandeirantes, voltamos já já.
5: Hora Oficial do Brasil, 7:45.
6: A Polícia Federal realiza a quarta fase da Operação Unha e Carne, com o objetivo de desarticular uma suposta organização criminosa que fraudava contratos na Secretaria de Educação do Estado do Rio de Janeiro.
5: Segundo a PF, as irregularidades aconteceram em procedimentos de compra de materiais e aquisição de serviços, como obras para reformas.
6: Os policiais cumprem 7 mandados de prisão e 23 de busca e apreensão nas cidades do Rio de Janeiro, Campos dos Goitacazes, Miracema e Bom Jesus de Itababoana.
5: As ordens judiciais foram expedidas pelo Supremo Tribunal Federal.
6: Segundo a apuração do produtor da Band, Leandro Santana, o deputado estadual Tiago Rangel, do Avante, foi preso na ação.
5: As apurações revelaram um possível esquema de direcionamento das contratações realizadas por escolas estaduais para empresas previamente selecionadas e vinculadas à organização criminosa investigada.
6: Além do crime de organização organização criminosa, os investigados poderão responder por peculato, fraude à licitação e lavagem de dinheiro, sem prejuízo de eventuais outros delitos que possam surgir no decorrer da investigação.
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6: O Cássio Nunes Marques vai tomar posse como presidente do Tribunal Superior Eleitoral no dia 12 de maio, daqui a exatamente uma semana.
5: A nova cúpula da Justiça Eleitoral será completada pelo ministro André Mendonça, que ocupará a vice-presidência.
6: A sucessão obedece ao critério de antiguidade entre os ministros do Supremo Tribunal Federal que integram o TSE.
5: Sob a gestão de Nunes Marques, o TSE conduzirá as eleições gerais de 2026.
6: Entre os principais desafios do mandato estão a organização administrativa do tribunal, a preparação dos próximos pleitos, o reforço na segurança das urnas eletrônicas e o combate contínuo à desinformação.
5: Ontem, o TSE comemorou 30 anos da criação da urna eletrônica.
6: No evento, o atual presidente Carmen Lúcia ressaltou a segurança, a confiabilidade, a agilidade e a audiotabilidade do equipamento.
5: Falando aos jovens presentes na cerimônia, ela defendeu a tecnologia criada no Brasil.
7: Nós esperamos que muitas e muitos aqui queiram ser representantes do povo brasileiro. Isso será feito por eleição, isso será feito, portanto, com o auxílio da urna eletrônica, que nesses 30 anos acabou com a fraude eleitoral, acabou com a possibilidade de uma pessoa votar por outra, acabou com a possibilidade, portanto, de a gente ter um resultado que não corresponde ao que foi votado.
6: O primeiro pleito que contou com a urna eletrônica foi a eleição municipal de 1996.
5: Na cerimônia em comemoração aos 30 anos da urna eletrônica, a Justiça Eleitoral apresentou a Pirili, a mascote das eleições, o que reforçou o caráter educativo da data.
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1: 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Mas antes da doutora Natália Mansur falar, eu vou deixar aqui para vocês pensarem. Olha o que, que o Dino disse. Abre aspas. Nunca vi tanto elefante pintado de azul desfilando por Brasília. Tanta coisa absurda. E a minha indignação como servidor do Estado é: ninguém viu? O elefante é grande, pintado de azul e desfila na frente de todo mundo. Fecha aspas. O que o Dino quis dizer com isso? Doutora Natália, o seu pitaco, depois eu vou ver o que o pessoal pensa a respeito disso, e o ouvinte aí também, porque eu fiquei assim, meio que com a minha imaginação fértil.
2: Grandes escândalos, né, de Brasília, que ninguém vê, né? São imensos, mas ninguém vê, infelizmente. Mas eu acredito que as coisas estão mudando. Bom dia a todos, bom dia, Rosenval, bom dia aqui meus colegas de bancada, bom dia, ouvintes. Bom, meu pitaco de hoje é o seguinte: ontem foi lançado pelo governo federal o novo programa Desenrola 2026, Desenrola Brasil. É um programa que é interessante sob o ponto de vista financeiro, ele favorece a quitação de dívida, mas eu acho que ele deve ser visto com mais cautela, tem que ter sido mais estudado, assim, com mais cuidado, porque ele permite a utilização do FGTS para quitação de dívidas de cheque especial, que são caríssimas, né? Bagunçam a vida da pessoa aí totalmente, cheque especial, CDC e cartão de crédito. Bom, é uma possibilidade de utilização de um recurso muito importante, que é o FGTS, que o FGTS às vezes é a única poupança forçada que uma pessoa faz ao longo da vida inteira, porque infelizmente o brasileiro não tem essa cultura da poupança, né? Muito, muito, muito preocupante isso, porque isso repercute na vida da pessoa aí para sempre, a pessoa não consegue construir patrimônio, isso é muito sério, tanto sob o ponto de vista social, mesmo psicológico também, é uma questão que me preocupa muito. Os cartórios, nesse sentido, eles são centros de conciliação e de mediação também. Então, às vezes, eu fico aqui o alerta para os ouvintes, as pessoas que têm dívida, procurem um cartório, procurem uma assessoria jurídica nesse sentido, porque o CDC, o Código de Defesa do Consumidor há mais tempo, foi atualizado no seguinte sentido: de trazer alguma legislação e algum cuidado ao super endividado, porque muitas vezes o credor, infelizmente, também se aproveita dessa situação e vai concedendo crédito para aquele devedor quanto mais. Então eu vim trazer aqui um pouco de reflexão sobre essas questões de dívida, de poupança, para que os ouvintes pensem um pouco a respeito disso.
1: Olha, teve um colunista aí que chamou, acho que muito apropriadamente, o Lula de príncipe dos caloteiros. Foi o que ele falou, príncipe dos caloteiros. Porque o negócio é o seguinte, gente, isso não existe. Você pega uma infraestrutura que é de todos para poder servir uma parte da população, que a pessoa, eu não sei por que razões, e todo mundo deve, ficou devendo, então o governo te ajuda. Isso aí é inédito em próxima eleição. Por que que o Lula não viu esse problema antes, lá quando entrou no governo, lá no começo do governo? Porque isso aí é deixar problema para o próximo, inclusive para si próprio, se o Lula continuar. E outra coisa, não adianta você fazer isso com a pessoa se a pessoa não tem consciência do que seja economia, que seja princípios básicos de economia, que é não gastar mais do que ganha, que é o que o governo está fazendo. O governo está com déficit tremendo, quer dizer, é uma coisa que está passando do governo para a população e deixa que. Agora, só que o déficit do governo, quem cuida, quem paga? Então, essa coisa do Lula é tão absurda que não devia ser permitido, mesmo que vá ajudar muita gente, e próxima eleição, alguns meses da eleição. Está na cara que é uma coisa eleitoreira que a gente não deve incentivar, porque não resolve o problema. Daqui uns dias, essas mesmas pessoas vão estar endividadas de novo com outra coisa. Porque não tem, não lhes foi passado os princípios básicos de economia doméstica, de economia particular. Então, está na cara que isso é uma coisa eleitoreira. Legal para quem vai receber? Tudo bem, mas, gente, convenhamos, né? Mas o que vai fazer? 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Olha, a doutora Luciana Carneiro era daquelas pessoas que você fala, tem uma pessoa, não tem condições econômicas, a senhora pode colaborar? Ela, como médica que boa, que cobra caro seu consulto, não, pode trazer que eu faço. E tem muita gente que faz isso, que eu peço para pessoas que não têm necessidade, faz isso. Aliás, Sargento Dovandir, mudando de assunto, muito obrigado. Aquela família que você colaborou para que pudesse, a pessoa tinha que ser atendida com rapidez, se não fosse, teria provavelmente ir a óbito. A família lhe agradece muito, não vou dizer no ar quem que é, porque não é chato, claro. Mas Sargento Dovandir imediatamente atendeu. Então, vereador às vezes se presta a essas coisas que são pontuais, né?
3: Nossa,
1: são
3: obrigação,
1: acupuntura. Agora, o Igor, quem que é esse elefante azul que desfila pro Brasília e faz pupu ali no STF? Ó, tá aqui a charge aqui, quem que é?
4: Eu acredito que o Dino utilizou de uma forma metafórica para falar sobre o escândalo do Banco Master, né? Que estava visível para os três poderes, inclusive a ostentação, a intermediação colossal que existiu do presidente do Banco Master junto ali a todas essas esferas, seja no executivo, legislativo e no judiciário. Mas ao mesmo tempo ele foi engolido pela própria metáfora que ele falou, porque permeou dentro do próprio Supremo. E consequentemente essa metáfora se adjetivou para ele mesmo e para muitos.
1: O Igor foi na mosca, porque a charge aqui é um elefante azul com a cara do Vocaro, né? E o Pupu tá com a cara de quem? Eu não vou falar aqui no ar, não. Não posso falar isso. Já fui proibido de falar. Nossa, não, mas é porque eu tô velho. Agora eu falo isso. Não, eu tô velho. Minha mente foge e eu falo. Mas aqui, o Sargento Dovandir, fica na cara que o Dino quis dizer isso, porque o negócio do Vocaro, eles não sabem mais o que fazer. Porque é o seguinte, o Vocaro já deu o nome de um ministro, não é do Supremo, não é um ministro do Supremo Tribunal de Justiça, não é? Do Supremo Tribunal de Justiça. E o que está pegando é o seguinte, porque o vídeo das orgias, das farras com as meninas, que são garotas do job internacional. Aí, quando é do job internacional, chamam-se modelos. Né? Aqui local chamam Job e Internacional são modelos. Agora, sabe como é que eles chamam lá em Rio Verde? Você que é de Belo Horizonte?
2: Não conheço.
1: Sabe, não sabe, sabe não, como é que chama em Rio Verde?
3: Não.
1: Não sabe, sabe, Fernando?
3: Não? Eu sei, mas eu não vou falar.
1: Você sabe, não? Lá a gente chama de puta mesmo. É interessante. Rio Verde, o pessoal de Rio Verde é tudo pancada. Eles não sabem, não evolui. A linguagem dos Rio Verde é um negócio horroroso. Lá eles falam isso, minhas tias, meus filhos, é puta. Pronto, não. Garotas do job ou modelos. O que, no final, não sei. Mas não estou querendo ofender vocês, não, meninas. Vocês são muito importantes. Por quê? Porque aquilo ali, muito embora seja uma coisa assombrosa, escabrosa, é uma coisa da intimidade da pessoa, que envolve o quê? Tesão, sexualidade, amor, não sei o que envolve. Mas que, para o caso, é irrelevante pelo seguinte: aquilo ali foi moeda de troca para as coisas que são importantes, que é a roubalheira e a bandalheira, né? Então a Polícia Federal não sabe até que ponto ela pode ir, porque vai acabar muito casamento por aí. Ou não. As mulheres falam, não. Se foi. Era internacional, modelo era. Então tá bom. Pelo menos eu fui traída por um modelo internacional, não foi por qualquer um.
4: Ucraniana, né?
1: Uma ucraniana bacana, né? 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E você pega, vai no restaurante e fala, ó, tem arroz cristal? 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É assim que eu escolho meus restaurantes. 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Mas, Sargento Novandi, o Dino não disse nada errado, o Dino foi na veia também, não é? Porque, sinceramente, esse caso aí é um negócio que foi passando de governo. Olha, foram os anos passando e o cara comprando, corrompendo todo mundo. E o Dino perguntou se ninguém viu. Esse elefante desfilou por Brasília, por tudo. O elefante é grande, pintado de azul, e desfilou e desfila na frente de todo mundo. Tá certo, né?
5: Rosenval, eu fico imaginando a seguinte forma: imagina quantos elefantes azuis passaram por.

0: Então fica imaginando quantos elefantes azul. Agora, vindo da fala do Flávio Dino, para mim não tem credibilidade, que é uma pessoa que não tem o meu respeito. Então eu gosto de avaliar dessa forma. Queria aproveitar a oportunidade também, mudando um pouquinho de assunto, Rosenval, só informar a vocês, ouvintes da Rádio Bandeirantes, que amanhã é o último dia para regularizar o título de eleitor ou fazer transferência. E muitas das vezes nós reclamamos demais dos nossos políticos, mas nós não fazemos a nossa parte, que é avaliar e escolher da melhor forma possível para não elegermos políticos corruptos, que não têm compromisso com a sociedade. Você falando agora há pouco do atendimento da doutora, o quanto é importante, eu, vereador Sargento Novandir, mandei uma emenda impositiva para comprar trailer da saúde, onde nós levamos atendimento odontológico, oftalmológico, ultrassom e clínico geral. Amanhã e depois da manhã vai estar atendendo lá na região leste. Isso é de extrema importância para a nossa sociedade.
1: É interessante que todo mundo está sujeito a ser vítima de injustiça. Uma coisa que eu queria falar aqui, mudando de assunto, a doutora Natália comentar. Na justiça, filhas acusam Estênio Garcia de ocultar bens e abandoná-las. Okay, abandonar os filhos é uma coisa. Agora, eu quero dizer uma coisa para você. Nenhum pai, a meu ver, precisa deixar qualquer coisa para os filhos. Ele precisa dar estudo, educação, ética, qualificação, comida, casa e etc, etc. E se o pai quiser na velhice, fala, vou vender tudo que eu tenho, vou torrar viajando pelo mundo, isso é um problema dele. Aqui no Brasil nós temos essa errônea ideia de que pai é obrigado a deixar herança para o filho e que pai é obrigado a cuidar de filho depois que o filho está adulto, casou, tem netos. Isso para mim é uma coisa bem brasileira. Gente, filho em qualquer lugar do mundo, 18 anos, tchau, olha, muito obrigado, você foi bom demais comigo. Eu gosto de acolher meus filhos, até hoje os acolho, mas não tem obrigação nenhuma de deixar bens. Tem, doutora Natália?
2: Sob o ponto de vista legal, você está completamente certo. Realmente, os pais não têm a menor obrigação de deixar nada para os filhos maiores e capazes, que eles têm condição de continuar trabalhando e ter o próprio patrimônio. O patrimônio da pessoa, enquanto ela está viva, pertence apenas a ela. Então, ela pode livremente dispor.
1: Tá vendo, doutora Natália? Porque isso é a lei. Agora, esconder patrimônio, não precisa nem esconder, eu tenho, não. Mas não quero dar pro seu, ué.
2: Exatamente.
1: É? Aí fala assim, não, mas eu quero, a minha irmã, por exemplo, ela faleceu e o pessoal falando, eu falei, não, você tem todo direito, ela tava completando 70 anos, tinha um namorado que não tinha completado 30, eu falei, um direito seu, se fosse um homem, ninguém falava nada, não é? Exato. Então, é machismo da própria sociedade. Então, gente, eu entendo, Fernando, que nós precisamos reavaliar o que nós queremos como sociedade. Nós precisamos de gente produtiva. E você disse muito bem. Eu conheço pessoas que têm 42 anos e vivem às custas, sabe de quem? Da avó. Mora na casa da avó, explorando os avós. Então, nós queremos uma sociedade onde as pessoas são capazes de produzir e fazer seu próprio sustento, ou uma sociedade onde as pessoas com 42 anos ficam sem fazer nada, um umbigo aqui, outro ali, porque fica por conta do avô ou da mãe, não é? Não tá certo, né, Fernando? Eu não sei. O que você pensa sobre isso?
3: Eu compartilho do mesmo pensamento, mesma linha de raciocínio sua, Zeval, porque é o seguinte, é onde eu vejo um grande problema com essa questão dos benefícios sociais. Tá? Não na existência deles, mas no modo como eles são gerenciados e são administrados. Por quê? Você cria uma cultura de dependência do Estado. Essas pessoas que hoje, já há algum tempo, recebem, vamos supor que, por exemplo, vou citar um exemplo simples do Bolsa Família. Né? Essa pessoa já tem relatos de pessoas que não querem um trabalho, CLT, por exemplo, que é muito digno, por sinal, as pessoas, vou trabalhar de CLT? Por quê? Porque estão recebendo um benefício, ganham sem a necessidade de ter um compromisso com o empregador, carga horária, essas coisas todas. E essas pessoas não desenvolvem, não produzem, não geram patrimônio, não criam, né, a sua própria consciência do que precisam ter para a vida, para levar para a vida. E chega um momento, Roseval, que essas pessoas não vão ter conhecimento, né, para poder desenvolver, para produzir, porque a palavra-chave, pessoal, é produção. Você tem que produzir enquanto você tem capacidade laboral. É. Produza, porque isso gera riqueza, não é depender do Estado. Entendeu? Em algum momento da vida de vocês que não pensam em trabalhar, tô jovem, 20 anos, chega os 30, 30 anos, não. Gente, o tempo vai passar, vocês vão ser dependentes de um sistema igual o INSS, que é legal, é bacana e tudo, mas não é uma garantia. Que muito provavelmente vai passar para uma nova reforma,

0: Hoje, os idosos, né, com 65 anos que estão aposentando desde que tem o tempo de contribuição, vai chegar a minha época, Roseval, vai ter que ter 75 anos de idade, 50 anos de contribuição.
1: Uhum. 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Alguém sabe o que é dormir de touca? Você sabe, doutor?
2: Não.
1: Não.
2: Como assim?
1: Isso é do tempo do Zé da Onça, né? Sabe o que é? Sabe, não?
0: Dormir de touca?
1: Dormir de touca?
0: Dormir
1: de touca é uma expressão que você ficou dormindo, que tinha o cara usava a touquinha pra dormir. Dormir de touca significa que você perdeu o bonde, você dormiu demais, você ficou por aí não precisava ser feito. É uma gíria tão antiga quanto o Sargento Novandia. Deus me livre, né? Como é tão velho que é capaz. Olha aí no dicionário que tem aí.
3: É muito novo.
1: Olha aí o Mel no dicionário. Agora é interessante isso aqui, ó. O que é a leitura que eu faço? Big Data. Lula lidera primeiro turno e empata com Flávio, Ciro, Caiado e Zema no segundo. Empata, hein? Com Flávio, Ciro, Caiado e Zema. Se ele hoje empata com qualquer outro candidato da oposição, ele empata com o Caiado, ele perde. Porque o pessoal quer alguma coisa nova. Como é que hoje o presidente, com tudo que está fazendo, empata com o seu adversário? Com a chave do cofre na mão. Então a leitura que eu faço, ó, Lula, não dorme de touca, não. É, pergunta aí pra Janja, que a Janja...
3: Ao bem do Brasil, era bom que ele dormisse de touca, né? Que ele vai acabar com a economia do nosso país pra reeleição dele.
1: Eu não sei, todo mundo acaba com a economia de tudo por causa dele reeleição. Sabe por que eu faço isso? O que o Lula está fazendo é impressionante, que nós achamos assim, quando o candidato nosso, que a gente acha que é uma pessoa daquilo, da direita, do meio, da beirada, a gente fala, não, está tudo ok. O ex-presidente também fez de tudo que podia, né? Agora o Lula vai um pouco além. Porque o Lula estava ali, o pessoal falando, ó, o próprio ex-ministro do Banco Central, o lá que era do Banco de Boston, aqui de Anápolis, eu até conheço ele.
3: Fernando Meirelles?
1: Henrique Meirelles. Estava falando na televisão que isso incentiva novas dívidas. Quer dizer, o sujeito fica pensando, não, deixa eu ficar aqui aí devendo, que de uma hora o governo me acode, né? Pois não, Fernando.
0: Me dá só uma parte nisso, Roseval. Uhum. É só deixar um recado aqui para as pessoas, já que tá chegando as eleições, acho que é 5 meses, né?
3: 5 meses.
0: 5 meses que a gente tá das eleições. Pessoal, é o seguinte, ó, seja você de direita ou de esquerda, pensa só uma coisa. Se você tem um governante, fosse Bolsonaro, seja Lula, seja quem for, Caiado, que for contra investigação sobre rombo de INSS, o Instituto Nacional de Segurança Social, ou seja, roubou os velhinhos e não quer as investigações, não quer saber quem foi de fato. Gente, por favor, cara, esquece ideologia. Pensa o seguinte, por que que alguém não quer que haja investigação que chegue aos culpados por isso? Isso basta.
1: Basta. Olha, o presidente do Tribunal Superior do Trabalho fala em juízes azuis e vermelhos. Oh, gente, que coisa absurda. Quer dizer que juízes são azuis ou vermelhos, então, nossa, pelo amor de Deus, não manda meu caso para aquele juiz de azul que eu tô ferrado. Ou não manda para aquele do vermelho que eu tô. A coisa vai ser decidida pela consciência ideológica do cidadão. Isso é um perigo, gente. Isso é um perigo para o Brasil, né?
2: Inclusive, foi lançada uma cartilha do TRE junto com o Tribunal de Justiça falando sobre boas práticas no curso das eleições, que os agentes públicos têm que praticar uma autocontenção e nós não temos partido. Não seja tem partido. Do judicial, seja do extrajudicial.
0: É isso, foi indicado pelo Lula em 2006.
1: 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Vamos para o intervalo comercial e voltamos já já.
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3: Estamos de volta com a Opinião em Debate desta terça-feira. 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
3: 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Mas olha, uma coisa interessante é a situação que o prefeito Sandro Mabel está passando em Goiânia. Ele tem uma performance, o homem trabalha, viu? Mas trabalha que é uma coisa assim impressionante. Só o Iris trabalhava tanto quanto ele, que o Iris acordava de madrugada, né? E o Mabel também. Só que a comunicação dele ainda não encontrou um norte. E aí o que acontece? A população começou a reclamar, vendo a cidade já tá muito mais arrumada, tá mais limpa, um monte de coisa. Mas como o Sandro Mabel, ele não tem assim uma estampa, é um cara que sempre foi milionário, um cara que sempre foi industrial, muito bom, muito competente, mas ele não consegue comunicar-se. Quando você faz assim, deixa a comunicação trabalhar, porque ele mesmo não tá sendo um bom comunicador do seu próprio trabalho, né?
5: Rosenval, o Sandro Mabel assumiu uma cidade falida com a dívida de quase 4 bilhões de reais. A gestão passada recebeu do Iris Rezende Machado a prefeitura com quase 1 bilhão de saldo positivo. Foi a pior gestão da história de Goiânia, a gestão passada, e felizmente hoje em Goiânia, ou até o ano passado, tudo melhorou: a limpeza pública, a saúde, a educação, a infraestrutura. O Mabel está fazendo um trabalho de excelência para a nossa cidade. Eu também confesso que às vezes muitas pessoas vêm até a mim dizendo que está decepcionado com ele, da forma dele comunicar, mas eu acredito que se fosse para me escolher, você prefere alguém que comunica bem e faz uma péssima gestão, ou alguém que comunica mal e faz uma boa gestão? Eu prefiro quem comunica mal e faz uma boa gestão e resolve nossos problemas.
3: Mas é uma coisa complexa, ele precisava unir essas duas coisas para poder,
5: claro,
3: fazer jus,
5: claro,
3: ao trabalho que,
5: claro,
3: ele está desenvolvendo. Vamos lá, Andrezinho.
6: Rosenval, bom dia, tudo bom? Rosenval, aqui é o José Roberto, um abraço aí pra todo o pessoal aí da bancada. Rosenval, trabalhar cedo não mata ninguém, Rosenval. Comecei a trabalhar com 10 anos de idade, vendendo laranjinha no Terminal Isidoro, e trabalho até hoje, sou funcionário público, sabe? Trabalho em outro serviço aí por fora também, trabalho em dois serviços, e até hoje nunca caiu minhas mãos. Isso aí é falta de mudar essas leis aí. Acho que o pessoal hoje tem que começar a trabalhar com 14 anos, sabe? E sair um pouco do celular, dessa mídiazinha aí, para tornar uma pessoa mais digna na pra frente, né? Essa é a minha opinião, Rosenval. Obrigado.
7: Bom dia, Tiago. Aqui é o Fernando, motorista aplicativo. Tiago, o brasileiro reclama de barriga cheia. Se ele ganha 10 mil por mês, ele acha que tá ganhando pouco, ele quer ganhar 20. Você pode olhar aí os bares, tudo lotado. Os botecos, distribuidora, tudo cheio, todo mundo bebendo. Tem um feriado, todo mundo viaja. Quer dizer, As pessoas só reclamam na hora de entrar no mercado para comprar as coisas. Então, assim, o brasileiro está muito mal acostumado. Está todo mundo aí construindo e andando de carro novo. Por que o país desse está em crise?
3: O brasileiro nunca teve crise. A maior crise do mundo, o sujeito vai pro boteco, toma uma cerveja lá devagarzinho e fica falando sobre a crise. Também tá errado, não vai morrer, fazer o quê? Mas o problema é o endividamento, né? É muito interessante isso. Mas segundo estão contando aí, é uma piadinha, que disse que o Lula ligou pro Trump, que eles vão encontrar agora, quinta-feira, né? Agora quinta-feira, ele falou: ô companheiro, hoje avisar você de antemão, eu descobri que eu sou a reencarnação de Jesus Cristo. Aí o Trump falou: quem disse isso? Who told you that? Ele falou: quem me falou? Deus. O Trump falou: eu? Falei: isso não. Então ali, essa brincadeira serve para ilustrar o seguinte: nós vamos ter dois egos numa sala. Eu vou dizer uma coisa para você: que sala vai ser essa? Tem que ser um salão enorme da Casa Branca, que vai entrar o Lula com o ego que é do tamanho de um bonde, e o Trump, cujo ego precisa de um transatlântico, de um daqueles aviões que leva os jatos. Imagina duas personalidades com essa natureza. Ainda bem que o Lula não fala nada de inglês e mal fala português correto, o que não quer dizer nada, porque a pessoa pode ser correta e não falar o português correto. Isso não tem nada a ver uma coisa com outra. Mas o que eu digo é o seguinte: tem tradutor ali, como tem gente e tal, mas se fosse os dois no tete a tete ali, você pode ter certeza que o ego ali ia florar. Eles vão ter que tomar muito cuidado, viu? Porque o Lula não pode usar de improvisação com o Donald Trump, porque o Donald Trump é um sujeito que, quem viu o filme da vida dele, ele está acostumado a jantar todo mundo. O Donald Trump tinha 20 anos, 21. Foi conversar com uma jornalista, você precisa ver o que ele falou para ela. Ela falou: não, mas o senhor não tem dó do pessoal que tem dificuldade, isso aqui, esse é o problema deles, vai trabalhar, vai vencer na vida, vai fazer alguma coisa. Não tem dó de ninguém, não. Pronto. Então,
4: mas aí, José Val, desculpa, só entrar num ponto. Até que ponto isso é absurdo?
3: Não sei.
4: Então, porque no meu pensamento, lógico, a maneira como às vezes ele coloca as palavras, a comunicação dele, soa muito bruta.
3: Mas é o que é.
4: Mas é o que tem que ser, pessoal. Vocês têm que produzir, vocês têm que trabalhar e crescer por vocês mesmos. Ninguém tem que ficar dando, sabe, assim, a janta pra vocês. Uhum. É igual aquela coisa: ah, em vez de dar o peixe, vai lá e dá a vaga pra pessoa aprender a pescar, poder buscar seu alimento, a mesma coisa, saca? Não dependa dos outros. Vai lá e conquiste seu espaço.
3: É. Doutora Natália Mansur, com a sua sensibilidade feminina, você acha que, na verdade, o que o Trump fala, né? Nós vamos lá, nós somos maior, nós temos guerra, meu trabuco é maior, etc e tal. Os outros não falavam isso, mas faziam. O que o Trump está fazendo, os outros fizeram, Obama, todos eles fizeram. Só que o Trump é o cara que fala e fala, faz grosso e fala grosso, né? Ele está errado?
8: Olha, eu acho que quando a gente não fala só por si próprio, mas a gente está falando em nome de outras pessoas, isso exige uma diplomacia e um cuidado para lidar com as relações. Porque ainda mais uma pessoa que é chefe do executivo tem que ser uma pessoa comedida e cuidadosa, porque não está cuidando do interesse próprio. Eu acho que esse perfil de uma pessoa assim, mais beligerante, mais, né, mais explosiva, eu acho que tem um perfil para o legislativo, que é uma pessoa que vai brigar pelas leis, que vai brigar pela melhoria, pela expansão, né, da legislação em prol de todo mundo, e aquilo ali vai ser votado e tudo. Mas o executivo exige maior diplomacia das pessoas, eu acho que maior comedimento.
3: Agora, o Zema, por exemplo, que tem falado agora, o Sargento Vandir, o Zema tem ido na veia, hein? Uma deputada falou um negócio para ele, que ele era insensível e tal. Ele falou: insensível é a senhora, que quer fazer uma geração de pessoas que não sabe trabalhar, que fica aí recebendo as coisas e fica, não aprende a trabalhar, porque eu aprendi. Aí ele falou para ela que ele foi vendedor de fruta, que ele foi isso e tal, que ele tem até a fortuna que tem, porque ele tem, o Zema é muito rico, porque ele soube trabalhar. Falou para ela: vai trabalhar você também, que você vai ter alguma coisa. E é uma deputada aí que parece que o marido dela, inclusive, vai ser agora, vai perder o mandato, alguma coisa, esqueci o nome dela. Mas enfim, o Zema fala uma linguagem popular, que é aquele jeitão roceiro dele, Mas ele está falando coisas que os brasileiros falam aí nos botecos da cidade, né?
5: Rosenval, eu tenho um entendimento da seguinte forma. Eu aprendi muito com o saudoso Iris Rezende Machado e agora estou buscando aprender cada vez mais com o ex-governador Ronaldo Caiado. Se você observar, os grandes políticos do poder executivo nunca, nunca discutiram e bateram boca com o poder legislativo. Nunca. Você nunca viu o Iris criticar um vereador na Câmara Municipal de Goiânia. Você não vê o Caiado comprar briga com deputados estaduais. Você não vê isso acontecer. É uma sugestão que eu já dei ela para o prefeito Sandro Mabel, que quando você bate boca com a oposição, principalmente sendo o poder executivo, você fortalece muito a oposição. Você cresce muito a oposição para prejudicar a gestão. Eu tenho entendimento que essa discussão, o poder executivo tem que se isentar dela e não participar.
3: Tem modos e modos, né? Tem gente que não fala nada, mas o Caiado, por exemplo, pisa no carro do Caiado,
5: exatamente,
3: ele não fala nada.
5: Isso,
3: mas
5: isso,
3: ele vai lá no
5: bastidor
3: e pega, exatamente, o cara, moe o cara, isso, vira de ponta cabeça e do avesso.
5: Mas não fala nome,
3: não fala
5: debate,
3: nome, não fala nada. É outro departamento, né? Então, Igor, são formas de tratar. O Lula diz, nós queremos que tratem a dívida com carinho. Pois é, eu tenho aí umas dívidas, eu vou lá no meu banco e falo, eu quero carinho. O meu gerente vai falar assim, você quer carinho, cara? Vai procurar sua turma, quantos filhos você tem? Então, é difícil, porque a gente que pensa assim, eu não vou fazer dívida porque eu vou ter que pagar. E se eu não pagar, as consequências virão. Quer dizer, eu não sei. Há controvérsia sobre isso. Eu sei que o Igor pensa sobre essa questão, né?
9: Não, eu acho que ele fez aí um incentivo, né, para privilegiar uma classe aí que está com dívida, mas isso não vai resolver o problema do Brasil e não vai resolver o problema das dívidas e futuras, né? Uma coisa momentânea. Acho que tem que ter ações mais voltadas a longo prazo. Isso é uma coisa a curto prazo.
3: E nós temos aí projetos, tem uma pessoa que tem um projeto, um livro fabuloso para ensinar as crianças a lidarem com a economia. O que a gente faz? Olha, eu exorto você, mesmo que você ganhe um salário mínimo e meio, qualquer coisa, você pega seus filhos e fala, olha, você tem aqui R$20 por mês. R$20. Você gosta muito de comprar balinha, bombom, alguma coisa, quando a gente vai, esses R$20 são seus. E você vai olhar como que você vai gastá-los. Porque precisa ensinar as crianças a entender quando você tem alguma coisa, aí fala, o papai tem isso aqui, ó. Se eu te dei 20, o papai proporcionalmente tem tanto. Eu preciso saber quanto eu vou gastar para poder eu manter vocês em casa. Porque nós temos que ter lições de economia doméstica nas escolas, desde o princípio, né, doutora?
10: Com certeza, importantíssimo. O pessoal estava falando aqui de trabalho, eu comecei a trabalhar com 14 anos também, com meu pai, comecei cedo. E sempre tendo essa noção de dinheiro, de pouco, de cuidado, de limite, de gasto, né? Isso tudo é muito importante. Mas a gente tem que entender o outro lado também, as coisas estão caras, não é? As pessoas têm dificuldade ali para cumprir todos aqueles direitos sociais, em tese, que a Constituição prevê para as pessoas. Um salário mínimo não cobre. Uhum. 11 itens de benefício para o cidadão também é muito difícil. Muito difícil. Então tem que ter uma compatibilização aí. Eu só não acho que o FGTS, que é um recurso tão sensível, poderia ser usado dessa forma.
3: Olha, gente, se você pegar o FGTS para fazer isso, os economistas estão falando, bom, mas pro Lula tá certo. Saindo muito rapidamente, está terminando o programa, não posso adiantar, mas eu estou ouvindo aí quanto custa uma campanha para deputado estadual. É bala, hein? Quantos milhões?
5: Não, eu fico impressionado. Se você for fazer o cálculo de quanto que muitos candidatos gastam na campanha e quantos que ele ganha no mandato todo, não paga 30% do mandato. Não. Tem candidatos aí a deputados estaduais que eu já ouvi falar aí nos bastidores que vão gastar 10 milhões de reais.
3: Pois é, foi o que eu ouvi ontem.
5: Eu fico chocado.
3: Uma campanha para deputado estadual, 10 milhões de reais. Faz o seguinte, Sargento Novandir, me dá metade disso aí, eu cuido da nossa vida. Gente, 10 milhões de reais é dinheiro que eu não vou ter a minha vida inteirinha, nunca, jamais, em tempo algum. Em qualquer emprego que eu já trabalhei, acho que vocês aqui também, 10 milhões de reais é dinheiro demais.
5: Dinheiro demais.
3: Como que uma pessoa pode pôr 10 milhões de reais numa campanha? Vai tirar isso como? Bom, a gente sabe como esses que gastam vão tirar, mas que isso é uma vergonha e que estão gastando, isso é verdade. Paciência. Muito obrigado, Fernando, muito obrigado, Igor Bezerra, meu grande amigo, sargento Novandir, a doutora Natália Mansur, que me suporta, nunca vi chegar de Belo Horizonte para sofrer em Goiânia sendo minha amiga desse jeito.
10: A cidade que é uma me abraça todo dia. É, muito obrigada.
3: Olha, até amanhã, se Deus quiser.
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5: Tá bom.

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1: 8:33.
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1: Muito bom dia. Começa agora mais uma edição do nosso Jornal do Seu Manhã Bandeirantes, aqui pela 98.7 FM. A partir de agora até às 10 horas tem muita informação, tudo o que acontece de importante aqui em Goiás. É claro, é notícia no Manhã Bandeirantes, com a equipe mais qualificada do rádio brasileiro. Repórteres espalhados aqui pela região metropolitana, trazendo sempre o melhor da informação para você. E sempre com você. Participando no 98476110, mandando a sua mensagem, a sua sugestão de pauta, críticas, elogios. 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Então vamos lá com informação. Daqui a pouco o Frente Fria chega a Goiás. Nos próximos dias, derruba um pouco as temperaturas, mas o frio dura pouco. Tá chegando a pecuária, hein? Pecuária é sinônimo de frio, né? Sempre. Romaria do Divino Pai Eterno 2026 já tem data e novidades. Festa em Trindade terá espaço Kids e começa no dia 26 de junho, mês que vem. E ainda, cresce a violência contra a mulher em Goiás. Estado já registra 30 feminicídios neste ano. E a gente conversa daqui a pouco com a comandante do Batalhão Maria da Penha sobre esse assunto. 30 já. 30 mulheres. Chegamos em maio agora. Número do ano passado, 54 casos. Certamente, e de maneira muito triste eu trago essa notícia, nós vamos superar o número do ano passado. 25 e 24 foi, coincidentemente, teve o mesmo número. 54 feminicídios aqui em Goiás. E os políticos não estão nem aí para isso. Os políticos não estão nem aí, mulheres, para a violência que vocês sofrem diariamente aqui no nosso estado. Os nossos representantes lá em Brasília, deputados e deputadas, nada fazem. Tivemos um caso de uma deputada que foi violentada, teve uma repercussão e que a ajudou, muitas aspas para isso, mas que a ajudou a ser eleita em virtude da violência que sofreu. Não estou falando que foi por isso, mas isso acabou criando uma comoção e a ajudou a se tornar deputada parlamentar, a mais votada, me referindo, claro, deputada Silvier. E cadê os projetos da deputada Silvier, que defendeu muito a bandeira? Projetos de verdade. Projetos de verdade, não projetos eleitoreiros que não passam, que têm vícios constitucionais e não passam na Câmara. Projetos de verdade que você fala, poxa, isso aqui foi pensado com pessoas abalizadas com a incumbência única de combater a violência contra a mulher. Cadê esses projetos dela, Silvier, e dos demais 16 deputados que nos representam lá em Brasília? Mas a eleição tá aí, este ano, 4 de outubro, 8:37. O Manhã Bandeirantes tem a produção do Bruno Goulart, os trabalhos técnicos do Lúter Sardinha e do Luiz André, reportagens de Maria Tereza Lemes, Gabriel Alves, Marcos Linhares, Vitória Farias e Luan Alves, direção de jornalismo, o João Batista, o Joãozão, e a direção geral é do Dr. Cid de Oliveira Reis. Hoje é terça-feira, dia 4 de maio, e o Manhã Bandeirantes está começando agora.
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1: Atenção para a previsão do tempo aqui em Goiás. O tempo firme e seco que predomina desde o início de maio deve começar a mudar nos próximos dias. Atenção, a virada no clima está prevista para o dia 10. com a chegada de uma massa de ar frio aqui no estado. Essa mudança promete derrubar as temperaturas em várias regiões. Mas, olha só, esse frio não deve durar muito e também não será tão intenso como em anos anteriores. De acordo com o Centro de Informações Meteorológicas e Hidrológicas de Goiás, o CIMEGO, a queda mais forte será no sudoeste do estado. Por lá, as temperaturas mínimas podem ficar abaixo dos 10 graus. Em Goiânia, o frio será mais leve. As madrugadas devem registrar temperaturas em torno dos 16 graus. Segundo o gerente do CIMEGO, André Amorim, essa frente fria será passageira. Isso acontece por causa da influência do El Niño. O fenômeno tende a manter as temperaturas mais elevadas ao longo dos próximos meses. A previsão, inclusive, indica calor mais intenso até novembro e com poucos períodos de frio prolongado. Outro ponto de atenção é a chamada amplitude térmica. Na prática, isso significa grande variação de temperatura ao longo do dia, ou seja, manhã mais fria e tardes quentes, com sol forte. A umidade do ar também deve continuar baixa, o que também mantém o clima seco em todo o estado. Neste começo de semana, Goiás ainda está sob efeito de um bloqueio atmosférico. Esse sistema impede a chegada de frentes frias e mantém o tempo estável. Resultado: dias ensolarados, calor à tarde e aumento do risco de queimadas. Com o enfraquecimento desse bloqueio, há tendência de mudança gradual no clima. E aí, sim, o goiano deve sentir essa leve queda nas temperaturas nos próximos dias. Portanto, está chegando o frio, Andrezinho e Luta Sardinha. Chegando o frio, o pessoal vai pegar aquele blusão que está lá no guarda-roupa, poeirado, pecuária chegando, as mulheres vão colocar aquelas sandálias que o pessoal usava lá no tempo de Jesus Cristo, sandálias bonitas lá para pecuária, aquelas botonas gigantes que vai até no joelho, e é aquele clima legal ali da pecuária. 8:40. Atenção para a política. O ex-prefeito de Salvador, o ACM Neto, confirmou apoio ao ex-governador de Goiás, Ronaldo Caiado, na disputa presidencial. O anúncio foi feito nesta segunda-feira ontem, durante a agenda aqui na capital. A ACM Neto garantiu que o palanque na Bahia está 100% fechado com Caiado. Segundo ele, a decisão vem de uma amizade de mais de 20 anos entre os dois. O ex-prefeito destacou a experiência de Caiado como deputado, senador e governador e disse que inspira na gestão de Goiás, principalmente nas áreas de segurança e educação. Durante a visita, os dois participaram de reuniões e apresentações de resultados do governo goiano. Entre os destaques, os avanços na educação e os índices de segurança pública. Caiado também elogiou ACM Neto e disse contar com o apoio dele na campanha. Segundo o ex-governador, a parceria é antiga e de confiança. Mesmo com a aliança, ACM Neto evitou comentar possível apoio ao senador Flávio Bolsonaro. Na Bahia, a decisão já vinha gerando reações entre aliados. Parte da base defendia aproximação com outros nomes da disputa nacional. Dentro do Partido União Brasil, ainda não há posição fechada sobre a eleição presidencial. A legenda segue dividida entre diferentes caminhos. Apesar disso, a ACM Neto reforçou que estará ao lado de Caiado na campanha e disse que respeita os diferentes posicionamentos dentro da sua base política. A agenda em Goiás também inclui visitas a áreas de segurança e ao sistema prisional, além de encontros com lideranças políticas e gestores do estado. Então, a amizade de 20 anos, como a gente disse aqui nessa nota, há esse elo entre Caiado e a família ACM, sobretudo o neto de Antônio Carlos Magalhães. E, portanto, parece que o ACM Neto está colocando a amizade, essa aproximação com o governador Ronaldo Caiado, acima até das legendas. O Caiado, como você sabe, hoje está no PSD, o ACM Neto no União Brasil, e há essa aproximação entre eles com essas informações, mensagens proferidas já antecipadamente nessa troca de afagos entre os dois. E aí a gente lembra também que o Caiado escolheu a Bahia, na presença do ACM Neto, para anunciar a sua pré-candidatura à presidência da República naquela festa toda lá no Centro de Convenções de Salvador, na capital baiana. Então há essa aproximação de Goiás e Bahia, em especial politicamente falando, entre o ex-governador Ronaldo Caiado e o ACM Neto, que lidera as pesquisas na Bahia para o governo de Goiás. Agora, 8h44, o Hemocentro de Goiás atualizou as orientações para doação de sangue por pessoas que utilizam as chamadas canetas emagrecedoras. A medida segue recomendação do Ministério da Saúde e reforça que o uso desses medicamentos não impede automaticamente a doação. Os detalhes você acompanha agora na reportagem de Maria Tereza Lemes.
2: As chamadas canetas emagrecedoras, usadas no tratamento de diabetes tipo 2, obesidade e síndrome metabólica, têm se tornado cada vez mais populares. Entre os medicamentos mais conhecidos estão a semaglutida, liraglutida e tisepatida. E de acordo com a Rede Hemo, quem faz uso dessas medicações pode sim doar sangue, desde que esteja em boas condições de saúde. A avaliação é feita durante a triagem, levando em conta possíveis efeitos colaterais. A médica hematologista do Hemocentro, Ana Cláudia Maza, dá mais detalhes.
3: Algumas situações podem tornar o doador temporariamente inapto, como menos de 14 dias que iniciou ou que mudou a dose da caneta, porque isso pode gerar novos sintomas, novos efeitos adversos, ou se o doador já está com algum sintoma. Porque essas medicações podem gerar alguns efeitos colaterais, como náuseas, vômitos, diarreia, tontura, sinais de desidratação. E essas são condições que aumentam o risco de reações adversas durante ou após a doação.
2: Outro alerta importante é sobre o não compartilhamento de medicamentos injetáveis, já que esta prática pode aumentar o risco de transmissão de doenças e impedir a doação por um período maior. A recomendação também inclui cuidados antes e depois da doação, como manter boa alimentação, hidratação e permanecer em observação por pelo menos 15 minutos depois do procedimento. A empresária Elisângela faz uso das canetas emagrecedoras desde dezembro e se sente pronta para doar sangue.
4: Eliminei até hoje 10 quilos, não obtive efeito colateral nenhum, não precisei interromper o tratamento, já estou na fase de desmamar o medicamento, né? E então, por isso eu posso sim fazer uma doação de sangue, por não ter efeito colateral e estar me sentindo bem.
2: A atualização das normas busca garantir mais segurança tanto para o doador quanto para quem vai receber o sangue, diante do aumento do uso dessas medicações em todo o país. E em caso de dúvidas, a recomendação é procurar o Hemocentro mais próximo antes de realizar a doação. Maria Tereza Lemes para a Rádio Bandeirantes.
1: Agora, 8h47. Muito cuidado com essas canetas. Tá uma moda danado. Não tem mais ninguém barrigudo ou barriguda, né? Não tem mais. Você encontra os amigos depois de um tempo que não os vê. E não tem mais barriga, todo mundo tanquinho. O que aconteceu, cara? Tá na academia, tá correndo, tá indo lá em Trindade a pé, indo e voltando. Não, caneta emagrecedora. Acabou os problemas. Acabaram os problemas com gordura, com lipídio na barriga. Acabaram esses problemas. Cuidado, cuidado. Acompanhamento médico. Não vai enfiando qualquer coisa na tua pança, não. Toma cuidado. 8h48. Três adolescentes com idades de 14 e 15 anos foram encontradas nuas e dopadas no interior de uma residência desocupada no Jardim Primavera, em Anápolis, sábado passado. Elas estavam acompanhadas de dois homens, ambos de 19 anos. Essa história triste, lamentável, será contado agora ao vivo pelo Gabriel Alves, que conversa com a gente a partir de agora. Gabriel, bom dia para você.
5: Bom dia para você, Thiago. Um bom dia para quem acompanha ao vivo o Manhã Bandeirantes nesta terça-feira, né? Uma história triste, né, Thiago? Três adolescentes de 14 e 15 anos foram encontrados em uma residência dopadas em Anápolis, acompanhadas de dois homens de 19 anos, Thiago. Quando a gente pensa que não pode ficar pior, um desses homens era irmão de uma dessas meninas, Thiago. Na posse desses homens, a polícia encontrou medicamentos de uso controlado, supostamente utilizados para dopar essas adolescentes. Também foram encontrados tadalafilas, né? Que são aqueles medicamentos para prolongar a ereção, durar mais tempo. Então foram encontrados esses substâncias associadas aí a esses dois jovens e essas garotas que foram encontradas nessas casas. Thiago, um desses homens, como eu disse anteriormente, é o irmão mais velho de uma dessas adolescentes que foram encontradas nessa residência. Na versão dele, para a polícia, ele estava apenas ajudando a irmã, que tinha sido expulsa de casa e estava na companhia dessas duas meninas, e que essas substâncias que foram encontradas nesse local, elas teriam roubado dele, sem ele perceber, furtado dele, mas essa versão foi desmentida por uma das jovens que disse que elas ingeriram as substâncias a mando, a ordem desses dois rapazes aí de 19 anos. Ele também relatou, Thiago, que ele estava somente ajudando essas jovens nesse momento difícil por terem sido expulsas de casa, né? Os homens negaram ter mantido qualquer relação sexual com as meninas em situação de letargia, né? Um sono profundo. De acordo com eles, a relação não aconteceu depois do uso de substâncias com as meninas dopadas, né? Resumindo essa situação, o caso foi desmentido mais uma vez pelas garotas que relataram abuso sexual desses dois jovens, né? O caso segue em investigação, está sendo conduzido pela DPCA lá de Anápolis. A delegada responsável por esse caso, Thiago, disse que as investigações serão aprofundadas no decorrer da semana para entender mais detalhes sobre essa situação.
1: Obrigado, viu, Gabriel? Ao vivo das ruas aqui da região metropolitana, trazendo essa informação com a nossa equipe, trazendo essa informação triste lá de Anápolis. Caso lamentável, e oxalá essa delegada responsável conclua o inquérito com rigor da lei, que o Ministério Público ofereça a denúncia, que a justiça julgue também à luz do direito, é claro, mas com muito rigor, né? Contra esses criminosos, contra esses bandidos, fazer isso com a própria irmã, como o Gabriel explicou, né? Com a própria irmã. Maldade já seria fazendo isso contra qualquer pessoa. Imagina com a própria irmã, sangue do teu sangue. É um monstrinho o sujeito desse. É um monstrinho. Bora pro intervalo, obrigado, Gabriel. Mas antes do intervalo, tem participação do ouvinte pelo 98476110.
6: Bom dia, Thiago Berta. Aqui é o Sérgio. Gostaria que um amigo aí conseguisse tentar ver se consegue fazer o secretário de saúde estadual, municipal aí, pra eles darem explicações. Porque essa enrolação de uma cirurgia de uma criança, essa lotação, essa falta da gente não tá conseguindo consulta lá no HGG, o que que tá acontecendo? Os pessoal precisa nos dar explicação. Nós que pagamos o salário desse povo, nós teríamos que ter pelo menos o respaldo, uma saúde mais boa. Passa aí pro pessoal aí da pauta aí, ver se consegue trazer o secretário, que ele tem que nos responder esse descaso que tá a saúde pública em Goiânia. Sejão do Parque Santa Cruz.
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2: 8:55, de volta com o nosso Manhã Bandeirantes, nesta terça-feira, dia 4 de maio, agradecendo muito a tua audiência, a tua companhia. Nosso colega, o Luan Alves, nosso repórter, está falando que o trânsito ali na região do Guanabara está bastante intenso. Ele está a caminho da Universidade Federal de Goiás e fala que imagino que seja aquela principal avenida do Guanabara, Vera Cruz, que é bastante movimentado, tráfego de caminhão muito intenso, entrando e saindo de Goiânia, e aí dependendo da situação, o trânsito fica muito intenso naquela avenida Vera Cruz, no Guanabara, e o Luan tá passando por lá nesse momento, a sua caminhonete maravilhosa, nova, e tá dando esse alerta pro nosso ouvinte. Abraço pro Luan. 8:56, vamos ao comentário político com o professor Luiz Gama. Bom dia para você, Gama.
3: Bom dia, Tiago Humberto. Um grande abraço, meus amigos da Bandeirantes. Tô pintando com mais um comentário político aqui nas ondas do seu rádio. E eu estou muito preocupado. O Jorge Messias, aquele ex-faz-tudo da Dilma e do próprio Lula, avisou que não quer ficar mais na Advocacia Geral da União depois da vergonhosa rejeição que ele teve lá no Senado Federal. Pela primeira vez na história, dentro das regras atuais, um indicado pelo presidente da República foi reprovado, foi rejeitado. Uma estrondosa vergonha para ele, Jorge Messias, mas principalmente para quem indicou o presidente Lula. Não é que um noticiário político nacional, Tiago Humberto, é amigo da Bandeirantes, está mostrando que existe a possibilidade, né, do Messias ser escalado pelo presidente Lula para ser ministro da Justiça. E Lula foi aconselhado a fazer isso exatamente para que o Messias possa, porque o ministro da Justiça manda na Polícia Federal. A ideia é que ele, Messias, como ministro da Justiça e mandando na Polícia Federal, possa aprofundar as investigações no escândalo do Banco Master, envolvendo especialmente Davi Alcolumbre, presidente do Senado e do Congresso Nacional, o homem, segundo o Palácio do Planalto, 100% responsável pela reprovação de Jorge Messias. E aí a gente precisa perguntar, não tem como não fazer essas perguntas, mas a Polícia Federal institucionalmente não é polícia de Estado? Aí nesse caso ela seria polícia de governo? E outra coisa, Messias, aquele cordeirinho lá na Sabatina, porque é isso, porque é aquilo, porque Deus é lindo, maravilhoso, eu sou de Deus, eu sou da paz, eu sou disso, daquilo, faria um papel de vingança, de vingador, como então o provável ministro da Justiça? É isso que é esse governo? É isso que é essa esquerdalha toda, Tiago Humberto? Não dá pra acreditar. Pelo amor de Deus, não tem cabimento um negócio desses, transformar o cara em ministro da Justiça apenas pra fazer uma vingança, no caso dele, pessoal? Não, não, não, não, mil vezes não. O Brasil não aceita mais esse tipo de coisa. Outro detalhe que eu queria rapidamente comentar: pesquisa Quest para o governo de Goiás. Muitos especialistas em marketing político entendem que a rejeição é que define a política. E a rejeição do ex-governador Marconi Perillo, pré-candidato a governo pelo PSDB, tá lá 50%. Isso é um escândalo, cara. Isso é um negócio por diveras preocupante para ele, Marconi, para o PSDB. Os demais candidatos ali na faixa dos 26, 27, 20, 22, tudo bem. Mas 50% de rejeição é praticamente um não do povo de Goiás ao ex-governador Marconi Perillo. Será? As próximas pesquisas nos vão dizer muito mais. Um abraço, Tiago Humberto, e até amanhã.
2: Até amanhã, professor Gama, obrigado, e um abraço para você também. A rejeição chama atenção. Esse comentário final do professor Gama, rejeição ao ex-governador Marconi Perillo. E aí a briga dele vai ser essa: tentar mitigar esse desconforto eleitoral, essa rejeição que é expressiva e que pode, obviamente, deixá-lo de fora do pleito, talvez até de um segundo turno, em evento segundo turno. Todos os analistas dizem que deve acontecer isso neste ano, e o Marconi poderia ficar de fora em razão dessa rejeição muito destacada bem pelo professor Gama. E o outro assunto é essa expectativa do presidente Lula de anunciar o Jorge Messias, advogado-geral da União, como novo ministro da Justiça. E aí nos bastidores, comenta-se tudo, o Messias poderia se vingar, isso é os bastidores falando, de Alcolumbre e de todos os algozes que foram responsáveis pela rejeição dele, Messias, ao Supremo Tribunal Federal naquela votação, naquela sessão da semana passada. Então, em síntese, Messias iria para o Ministério da Justiça, muito bem explicou, explanou o Gama, é o, em tese, o chefe da Polícia Federal, e que pode colocar a PF na cola do Davi Alcolumbre. Davi Alcolumbre que não é santo também, né? E aí, o Messias, ó, no calcanhar, colocando a PF no calcanhar do Alcolumbre e companhia. Será que houve um acordão Alcolumbre, Alexandre de Moraes, o Flávio Dino, comunista Flávio Dino, do Supremo, acordão para rejeitar a indicação do Messias, para que o Messias, que seria aliado, isso publicamente, do ministro André Mendonça, que foi indicado pelo presidente Bolsonaro, seria aliado, seria uma força, uma adição ao trabalho ou aos trabalhos do André Mendonça, que é o relator do caso do Banco Master, que tá pegando todo mundo. E aí a turma não queria o André Mendonça se fortalecendo, parece que é isento, imparcial e neutro e não tem rabo preso nesse esquemão do Vorcário e companhia. E aí seria um problema, uma pedra no caminho, ou para usar uma outra expressão conhecida, uma pedra no sapato da turma envolvida com o Vorcário. Brasília não é para amadores. 9-2, ouvinte no ar. Antes do ouvinte, vamos trazer aqui os dados. Uma pesquisa quentinha. Saiu agora, hein? Pesquisa quente. Atenção para a corrida eleitoral e na sequência a gente coloca os nossos ouvintes. 9-3. Pesquisa divulgada hoje mostra o presidente Lula do PT na liderança no primeiro turno. No principal cenário, Lula aparece com 40% das intenções de voto. Em segundo lugar está o senador Flávio Bolsonaro com 34%. Bem atrás aparecem Ronaldo Caiado com 5% e Romeu Zema com 4%. Os demais nomes têm 3% ou menos. Quando Ciro Gomes entra na disputa, Lula cai para 38% e Flávio Bolsonaro fica com 33%. Caiado, Ciro e Zema aparecem empatados com 4% cada um. Já no segundo turno, o cenário é de empate técnico. Lula tem 43% contra 44% de Flávio. Em outro cenário, 43% para Lula e 43% para Ciro Gomes. Contra Ronaldo Caiado,

0: fiança de 95% e o protocolo de registro já na Justiça Eleitoral é de BR-03627/2026, portanto, empate técnico com todos os candidatos, exceto o Renan Santos. Os demais candidatos empatam tecnicamente com o presidente Lula: Flávio, Ciro, Ronaldo Caiado e o Romeu Zema. Olha aí, o segundo turno pegando fogo. Ou seja, a leitura de hoje é: quem for pro segundo turno com Lula, quem for pro segundo turno com Lula dificilmente perde a eleição. Porque seria, pra gente lembrar o que aconteceu no Chile, todos os nomes se juntaram no segundo turno à direita e a direita acabou batendo a eleição lá no Chile contra o candidato do Boric, do ex-presidente Boric. Isso pode acontecer também no Brasil, todo mundo se unindo. Não dá pra gente imaginar o Zema, se não for pro segundo turno, apoiando o Lula. Não dá pra imaginar o Flávio apoiando o Lula, Caiado apoiando o Lula. Então, desses nomes, quem for pro segundo turno com Lula, desses, acaba tendo de apoio, de base, todos os demais que não conseguiram ter êxito no segundo turno. Então, essa união da direita contra o presidente Lula vai ter que trabalhar muito para reverter essa adversidade. 9:06, ouvinte no ar, bom dia.
1: Bom dia, Tiago. Aqui é Valdeci de Aparecida de Goiânia, passando só para te desejar um bom dia, uma boa semana, muita saúde, muita paz e muita alegria para você e toda a sua família. Sou um admirador seu, um admirador do seu trabalho. Um abraço, amigo.
0: Valdeci, grande abraço. E eu sou teu admirador, querido. Obrigado pela tua participação. Você não sabe o quão feliz um coração fica aqui adocicado quando ouve um tipo de comentário como esse. É um reconhecimento do nosso trabalho, que é feito com muito tesão, com muita vontade, com muito suor. A gente acorda de madrugada para reunião de pauta com toda a nossa equipe, nosso diretor é o João Batista, nosso diretor-geral, Dr. Cid, nossa equipe sempre unida. Essa é a equipe mais unida do rádio brasileiro, a equipe mais feliz. Todo mundo aqui trabalha sorrindo, contente, com vontade, vontade de potência, diria Friedrich Nietzsche. 9:07, um abraço pro William Barros, doutor William, advogado, economista, um dos grandes nomes da economia desse país, dos brilhantes juristas. Doutor William Barros também está aqui participando com a gente. Grande abraço para ele e para a família. 9:07, daqui a pouco a gente volta.
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0: 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Giro Esportivo. Wesley Souza, como vai? Bom dia para você.
2: Bom dia, Thiago Humberto e a todos do Manhã Bandeirantes. Ontem foi a vez do Vila fechar a 7ª rodada do Brasileiro da Série B. Vila recebeu o time do Atlético. O técnico Guto coloca um Vila muito rápido do meio para frente e com muita qualidade. Abriu mão de um elemento de marcação de meio campo, que foi o Maranhão, para colocar Dudu, João Vieira e Marquinhos Gabriel. Primeiro tempo até que criou muitas oportunidades, mas não foi feliz nas finalizações. Barrou na bela atuação de Luan Poli, goleiro do Atlético, que fechou o gol. Luan Poli só foi vazado no segundo tempo, após boa jogada de João Vieira, que passa para Marquinhos Gabriel, que acha De La Torre na área. De La Torre, após cumprir efeito suspensivo, retorna ao time, entra no segundo tempo e faz 1-0 para o Vila. Mas o Vila não consegue segurar o resultado. Técnico do Atlético, o Alex Souza, ex-jogador, grande jogador foi esse técnico do Atlético, Alex, mudou e colocou o time para frente. E nessa mudança, ele coloca o jogador Bruno Xavier, né, que fez o gol de empate para o Atlético. Aos 90 minutos, o Vila toma o gol de empate, penso eu, que é um banho de água fria. Final de jogo, Vila Nova 1, Atlético 1. Vila na quarta colocação, fecha a 7ª rodada da Série B.
0: Valeu, Wesley, obrigado pela tua participação. Na quarta colocação, como disse o Wesley, com 13 pontos. Um ponto a menos que o líder Fortaleza. Tá aí a tabela para quem tá acompanhando a gente pela live. Vamos lá, Vila, vamos lá. Não poderia ter empatado esse jogo, né? Não poderia. Esses pontos que o time acaba deixando passar, perdendo a oportunidade, são pontos que fazem uma diferença muito grande lá no final da rodada, lá no final do campeonato. É um ponto que um clube deixa de estar entre os quatro, né, de passar para a Série A do Campeonato Brasileiro, ou que acaba sendo rebaixado por causa de um ponto. Então, esses pontos corridos, os clubes brasileiros precisam colocar, engendrar na cabeça que cada jogo é uma final. Não é clichê, não. Cada jogo é uma final e o Vila não poderia ter. Fiquei lá, eu perdi minha noite de sono lá no Oba, acompanhando esse jogo, com um radinho ligado, comendo amendoim, tomando um chopinho, uma garrafinha de caninha que eu gosto de tomar para abrir o apetite, ouvindo a narração do Danilo ontem e lá gritando com os jogadores e tudo, e o time acaba empatando apenas, lamentavelmente. 9:13, ouvinte. Então bora lá com a participação do ouvinte pelo 98476110. Mas ainda tá tempo, hein, Vila? Vamos lá continuar no G4, rumo à liderança e subir para a primeira divisão do nosso Campeonato Brasileiro. Bom dia.
3: Fala, Tiagão, bom dia, tudo bem? Fernando aqui de Aparecida de Goiânia. Tava indo Rosenvar agora há pouco, passei, quase que eu te cumprimentei, tá na correria. Você também correu pra ter que entrar no ar aí, né? Jovem, então, sobre o acordão aí pra negar o Messias e tudo, cara, com certeza. É interesse do próprio Supremo, né? Que vá o Pacheco pra aí. Você pode ter certeza que o Rodrigo Pacheco vai ser a próxima sugestão de indicação do Lula, ainda esse tempo, antes da eleição, claro, né? E provavelmente, assim, não vai acontecer o mesmo, o Raim vai cair duas vezes no mesmo lugar, não. Não vai ser recusado, não. Esse aí vai passar. E aí só Deus sabe o que vem para as próximas, viu? Torcer, porque o próximo presidente vai indicar mais três, hein? Pensa. Abraço, bom trabalho para você aí, boa semana para todos.
4: Obrigado. Ô, Thiago Humberto, bom dia. Quem tá falando aqui é o Jair do Parque Ateneu. Rapaz, esse Gama sabe falar bonito, viu? Ele vai fazer esse petista infartar. Ele fala bonito demais, mano. Ele fala tudo que a gente tem vontade de falar. Ô, bicho, que eu sou fã agora, viu? Parabéns, Gama. Jailson do Parque Ateneu. Fala bonito demais esse homem. Você tá doido? Esse petista vai infartar, é tudo.
5: Bom dia, Thiago. Como é que tá? Tudo bem? Stanislau. Deixa eu te falar. Você vê como é que é as coisas, né, rapaz? No primeiro turno, eu tenho desconfiança, eu quero que você, se puder, gravar e se ficar gravado. O Lula não vai pro segundo turno. Escuta o que eu tô te falando. Não vai pro segundo turno. Não sei hoje se você está para aí, mas provavelmente já tá, você é grande jornalista. Parece que a revista Veja tem uma... Parece que saiu uma denúncia lá que o circo está fechando pelo o Fidelo, o Mulinha. O negócio está ficando feio. Rapaz, eu estou trouxendo que esse cara que perdeu lá no Senado, lá esse aí que era o porta-voz da Dilma, ele seja da justiça, rapaz. Mas vai ser bom demais. Nossa, que isso aí vai mostrar muito, muito negro que está enroscado até o pescoço. Principalmente o irmão do Lula, né? Do INS. Então falou, Thiago. Boa tarde. Bom dia.
0: Bom dia, boa tarde, boa noite. Abraço pra você, Stanislau. Esse ouvinte, ó. Ouvinte fiel de há muito da programação da Bandeirantes. Bora pro intervalo. E ele traz uma observação. O Lula fora do segundo turno, Stanislau. Será que isso pode acontecer? O Lula fora do segundo turno? Fora do segundo tempo das eleições deste ano, seria o aniquilamento total do PT se isso acontecesse. Vamos aguardar. 9:17, daqui a pouco a gente volta.
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7: 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Volta com o nosso Manhã Bandeirantes, agora 9h20, hoje dia 5, tava falando dia 4, mas a culpa não era minha não, viu, ouvintes? Porque tava aqui marcando o nosso relógio que tava com a data alterada, por isso que eu tava falando o tempo inteiro 4-4-4 do 5, mas hoje são 5, dia 5 de maio de 2026. E a partir de agora a gente vai bater um papo com a comandante do 1º Batalhão da Maria da Penha, é a Major Daíse Veiga. Fala sobre casos de feminicídio. Lamentavelmente, a gente tem um número muito alto no Brasil inteiro, em Goiás não é diferente. A gente fala isso com muita frequência, mas a gente tem que ter aquelas dicas, saber o que fazer, quando ter a violência, como denunciar, o que fazer, como pedir ajuda. Esse é o papel que a gente tem que fazer com frequência aqui da imprensa. Major, como vai? Muito bom dia, seja bem-vindo à Rádio Bandeirantes.
8: Bom dia, Tiago Humberto. Para nós é um prazer estar falando para um tema tão sensível, né? Quer falar sobre violência doméstica, mas ao mesmo tempo está mostrando, né, para a sociedade, todos os ouvintes, que existe um batalhão da Polícia Militar que é especializado nesse tipo de atendimento. Então, muito obrigado pelo convite. Eu tenho certeza que será bem produtivo esta manhã, né?
7: Sem dúvida. Ô, Major, então tem um batalhão específico. Isso significa que quando a mulher sofre uma violência em casa, na rua, ela não precisa ligar no famoso 190, pode ligar diretamente para o batalhão, é isso?
8: Nós temos um canal de denúncia, sim, mas esses casos de flagrante, na verdade, ela tem que ligar assim, no 190 ou utilizar o aplicativo Mulher Segura. Hoje nós temos aqui no estado de Goiás um aplicativo que é baixado em todas as lojas oficiais, né, seja da iOS ou Android, em que essa mulher, né, portando o próprio celular, ela consegue acionar à viatura. Então, assim, nós fazemos o nosso atendimento do Batalhão Maria da Penha é mais no pós, quando essa mulher já registrou essa ocorrência e ali ela solicitou uma medida protetiva e houve o deferimento, seja parcial ou total, dessa medida protetiva. Então, nós fazemos o acompanhamento dessas mulheres.
7: E como é que é esse acompanhamento? De visitar na casa, saber, entrar em contato?
8: Sim, tem uma visita rotineira, né? Nós temos um sistema hoje que controla nossas atividades. As equipes, elas entram já de serviço com a aquele número X de mulheres que irão atender naquele dia. A partir do momento, como eu falei, né, ela registra a ocorrência na delegacia e solicita medida protetiva num prazo muito rápido, de até 24 horas, ela é deferida pelo judiciário e de forma muito rápida também chega pra gente, né, pelos nossos canais. E aí nós pegamos aquela medida protetiva, fizemos o cadastro dela nos nossos sistemas, né, no registro de atendimento integrado, ou seja, esse autor, essa mulher em qualquer lugar do estado em que eles forem abordados, vai verificar que existe uma medida protetiva e quais são os termos dessa medida, né? Então, a partir desse momento nós fazemos esse cadastramento, nós colocamos essa mulher não é para nós mais uma vítima, ela para nós ela é assistida do programa, uma assistida do Batalhão Maria da Penha. Então, a partir daí, são feitas visitas rotineiras. É claro, tem toda uma classificação de risco dessa mulher. Se ela tiver em estado de vulnerabilidade, o prazo para essas visitas vai ser menor. Não estando, nós temos um prazo mais delongado, mas todas as medidas que são deferidas, nós fazemos esse acompanhamento. Então, acaba que nós já temos esses números de assistida, que é um número grande. Nós temos em torno de quase 12 mil mulheres.
7: Quando eu falei, isso que eu ia perguntar agora, viu?
8: Mas, são muitas.
7: Meu Deus, número 12 mil.
8: É só na área do primeiro batalhão. O primeiro batalhão, Maria da Penha, ele não compreende só Goiânia. Né? Nós compreendemos hoje a regional de Anápolis e também a regional de Aparecida. Então, são em torno de 15 cidades que são abrangidas, né, pelo atendimento do primeiro batalhão. Nós temos outros batalhões em outros municípios, né? Eu, no caso, eu estava no terceiro batalhão Maria da Penha, antes de assumir aqui o primeiro, que compreende a região de Rio Verde, mais 68 cidades. E assim, nós temos o segundo batalhão que está na cidade de Goiás, nós temos o quarto batalhão que está ali na cidade de Águas Lindas. Então, todo o estado de Goiás está sendo compreendido por quatro batalhões. Então, para nós, que atuamos aqui na área, na região metropolitana, na capital, nós atendemos 15 cidades e são mais de 12 mil medidas protetivas ativas no estado de Goiás. Então, é um volume bem grande. Entramos com um quantitativo considerável de viaturas. E quando nós falamos isso, eu estava semana passada num congresso lá em Brasília com todas as comandantes dos batalhões ou rondas, né, Maria da Penha, de outros estados. E quando nós falamos que o estado de Goiás tem quatro batalhões, todo mundo ficou muito assustado, porque assim, não é realidade no país. Então, a maioria tem uma patrulha, tem uma ronda. Então, assim, são pontuais em algumas cidades, não são em todas. Então, quando nós falamos que o estado de Goiás, nós possuímos quatro batalhões, todos, na verdade, ficaram admirados. E a maioria quis vir aqui e está se programando para vir e conhecer qual que é o modelo adotado aqui no nosso estado, que tem dado certo.
7: Major, e são quatro batalhões. O primeiro, imagino que tem o maior número de casos.
8: Sim.
7: O primeiro batalhão, se tratar da região metropolitana, uma população até maior. E tem uma característica de cada região, um maior número de casos, e aí uma característica, né? Por se tratar da região metropolitana, o número acaba sendo maior, mas dá pra gente ter uma característica de tal região é mais violenta ou não é?
8: Não, na verdade sim, a análise que eu fiz quando eu fui para Rio Verde na verdade, ele acaba que se assemelha muito, né, com a capital. Primeiro que Rio Verde, região ali, é um número considerável de população. Então, quando a gente analisa os casos, ele meio que é parecido também com o que acontece aqui na capital. O volume, ele é grande pelo volume também de pessoas que residem naquela localidade, na região. Porque, na verdade, o terceiro batalhão, ele compreende toda a região sudoeste, né?
7: De Rio Verde e Sudoeste.
8: Região Sudoeste do estado. Então, e Sul também, que nós pegamos também ali em Tumbiara.
7: Também parte de Sul. Ah, tá.
8: Então, assim, é uma área bem abrangente, um número grande, né, de população. Então, acaba que é bem parecido com o que a gente vê aqui na capital.
7: Major, e o que fazer na tua visão, não somente por ser mulher, claro, mas ser um oficial muito abalizada, um oficial da Polícia Militar aqui do nosso estado, uma polícia que é tão respeitada Brasil afora. Na tua visão, o que pode ser feito para a gente mitigar, diminuir esse número tão absurdo de casos? Porque é um tipo de crime, eu falo com frequência, é um tipo de crime que a polícia não é que não pode fazer nada, senão aí a gente vai estar entregue assim, cruzar os braços. Mas é muito difícil para um policial, um militar, para um guarda municipal, evitar esse crime que acontece dentro de casa, até porque o policial não tem essa prerrogativa de entrar na casa de qualquer pessoa a qualquer hora e não tem como adivinhar um crime. Mas a gente, repito, não dá para cruzar os braços e simplesmente a área da segurança é responsável e tem que criar mecanismos, penso eu, para evitar essa tragédia que acontece no Brasil inteiro, no mundo inteiro tem esses casos, mas a gente está tratando do nosso estado. O que pode ser feito? É porque parece que dá uma sensação de desânimo quando você tem os políticos não fazendo porcaria nenhuma lá em Brasília. E cabe a eles fazerem alguma coisa, ter uma legislação mais rigorosa. Não sei qual que é a opinião da senhora sobre a legislação. Eu acho que é muito falha. Muito falha. Tem que aumentar a pena mesmo, 40 anos, quando a pena é máxima para um caso de feminicídio. E o cara não pega 40 anos. Tem a tal da progressão e por aí vai. Um caso que a gente pode falar depois. Mas o que pode ser feito tendo esse contexto de hoje? A gente esquece de Brasília, que não está fazendo nada, infelizmente, mulheres inclusive lá na Câmara dos Deputados, e aí a polícia não pode entrar numa casa. O que pode ser feito, na tua opinião?
8: Bem pontuado, Thiago. É uma problemática que nós vivemos, como você bem disse, né? O crime ele acontece dentro daquele ciclo familiar e que nós muitas vezes não estaremos ali, né? Porque para você ter ideia, né? No ano passado, das mortes de mulheres que ocorreram no estado de Goiás, quase 90% sequer tinha registrado uma ocorrência. Então, nós temos hoje uma questão de mudar mesmo a questão cultural. Não é algo que está impregnado, eu sempre falo isso em palestra, nós fazemos muitas questões preventivas com escolas, com adolescentes, crianças, porque existe hoje sim uma violência de gênero que com o passar do tempo a gente pensava assim, não, vai diminuir, mas pelo contrário, hoje tem movimentos aí que apesar que eu tô bem por fora a questão do Red Pill, né, tem muitas pessoas que estão falando isso a respeito, mas são de degradação mesmo do gênero feminino. Então, esse papel nosso também como preventivo, de estar na escola, é claro que ele não vai ser a curto prazo, né, vai ser a longo prazo que a gente vai verificar mudanças na sociedade, e ele não escolhe classe, não escolhe nada. A violência contra a mulher está em todos os lugares. E é por isso que o papel nosso também é de instigar mesmo essas questões preventivas e tentar ver soluções. Uma das questões que nós queremos implementar aqui no nosso batalhão é um serviço de inteligência para monitorar e ver a questão dos perfis de agressores, né? Claro que vai ser algo, tentativas mesmo de erros e acertos para a gente tentar mudar uma realidade, como eu disse, repito, não é uma realidade só do estado de Goiás, é uma realidade que está no Brasil, está no mundo, né? Nós verificamos isso todos os dias nos relatos de ocorrências. Então, assim, nós tentamos, é claro que existe hoje aqui uma rede, e essa rede tem cada dia sido sedimentada para poder dar condições para que essa mulher, principalmente essa mulher que verificou como vítima, que tem muitas que nem não se enxerga como vítima, né? Para que essa mulher ela tenha meios que o Estado possa ofertar para essa mulher, meios que ela possa sair desse ciclo de violência. E como bem falamos em todas as palestras, é um ciclo que muitas vezes ela não consegue sair, seja por uma questão financeira, uma dependência emocional. Eu estava vendo aqui, na hora que eu estava na recepção, aguardando para entrar, uma mulher que não é do nosso Estado, mas que por algum motivo apareceu, né, na minha timeline do Instagram, e aí parecia ela lá que ela foi lá na delegacia para retirar queixas, não existe essa questão, né, para ir se retratar do que ela tinha falado ali, porque é dependência financeira dele.
7: Esse é o principal problema?
8: Dependência financeira.
7: Eu penso que seja, mas não sou especialista. A dependência financeira é o maior problema, o óbice que faz com que a mulher não tenha coragem de denunciar
8: e
7: o vagabundo?
8: Emocional também. Ela fica com pena, é o pai dos filhos dela. Existe sentimento.
7: Por isso que às vezes vocês vão às ruas, né, Major? E a gente conversando nos bastidores com policiais. Acontece de vocês irem às ruas, é uma ocorrência, e a pessoa se arrepende, né? A mulher.
8: Arrepende.
7: E fica às vezes contra os policiais.
8: Contra a equipe. Eu sempre conto um caso, que inclusive foi quando eu estava aqui em Goiânia, na época da Patrulha Maria da Penha, eu estive aqui na criação da unidade. de uma ocorrência que nós fomos ali no Jardim do Cerrado, em que a vítima, na hora que nós chegamos lá, e ela estava, a filha dela, mas o filho estava em cárcere privado, o autor estava com arma de fogo na cintura, enfim, tudo, né, uma questão, e não era algo de um dia para outro, foram 15 anos vivendo nessa vida. Então, o primeiro impacto, quando nós chegamos, abordamos ele, algemamos e fomos conversar com ela, primeiro que ela negou tudo, ela me tratou muito mal. E aí, e por isso que eu falo que hoje, tendo uma resposta estatal especializada, que é no caso os batalhões, nós temos hoje dentro das academias, dentro dos cursos, né, o curso operacional Maria da Penha, uma especialização para esse policial também entender isso. E aí eu não dei para ver se ele está errado. Porque nós tínhamos dados concretos de vizinhos de que ela estava sofrendo violência, ela estava com os dentes todos da boca quebrados, ele rapou a cabeça dela. Então, assim, já tínhamos relatos fortes, né, e graves de ocorrência contra essa mulher, mas ela me tratou muito mal. E aí, até que ela se sentiu à vontade para falar, primeiro, porque ela tinha visto assim, ah, peraí, esse policial vai vir, vai me perguntar, vai levar. E muitas vezes ela vai embora e eu tô com ele de novo aqui, ele vai me matar, tenho medo, né, e é compreensível. Então, aí, depois de muito tempo, ela conseguiu, né, falar o que realmente estava acontecendo, nós levamos ele preso. E eu sempre conto esse fato porque foi algo que me impactou na minha carreira. Porque depois eu encontrei com ela, eu comandei lá em Trindade também, fui subcomandante lá em Trindade. E lá na época da Romaria de Trindade, ela estava lá trabalhando e ela me viu no meio de uma multidão. E ali ela me abraçou e falou que, assim, foi algo impactante porque ela mudou de vida. E até aquele momento ele continuava preso, porque ele acabou sendo condenado por tortura, lesão, tentativa. Na época não existia o feminicídio, né, essa questão, mas foi todo amarrado uma ocorrência, e não ficou só naquilo, né, do atendimento nosso. Nós fizemos um pós muito, muito bacana com essa mulher, que conseguiu um emprego para ela, junto com os canais da imprensa. Enfim, foram várias coisas, mas foi algo que me impactou, e eu sempre falo isso, porque para esse policial também, nesse atendimento, entender e se colocar no lugar dessa mulher. Que existem, né, vários motivos, não é?
7: Ninguém gosta de apanhar, né?
8: Não existe essa questão, tá apanhando porque quer,
7: tem
8: não
7: muita
8: é.
7: Muita coisa ali não por é. Trás, que às vezes a gente faz uma leitura rápida e vocês, uma profissão tão estressante que é por um policial, e às vezes tá lá no final do expediente, na troca de turno, aí tem uma ocorrência como essa, vocês estão cheios, às vezes trocou tiro com um bandido, prendeu um monte de gente, aí chega lá, a mulher começa a agredir a polícia, tem que ter um pouco de sensibilidade. Sim. E entender o que está por trás daquilo, quando ela está tentando proteger o algoz, protegendo o bandido troglodita que a agride. 9h35, a gente está conversando com a comandante do 1º Batalhão Maria da Penha, Major Daíse Veiga, e tem uma pergunta aqui, Major: quando não acontece o feminicídio, a pessoa pede para não ser identificada, Tiago, bom dia, quando não acontece o feminicídio e é uma agressão verbal e física, suspeito, ele fica preso também? Como é que é a pena? Quando acontece agressão verbal, física, aquele
8: depende,
7: empurrão?
8: Depende do Poder Judiciário. Existe uma política hoje de desencarceramento, né? Todo mundo sabe disso. Sim. Então, a primeira coisa, não só os agressores, né, de mulheres, mas todos os fatos, eles, primeira situação vai ser a audiência de custódia. É, audiência de custódia, ele vai passar no máximo 24 horas, será ouvido ali como que foi a prisão dele, na verdade vai querer saber se ele foi ou não maltratado pelas instituições.
7: Se ele foi vítima, né?
8: É, na verdade, a verdade é essa, né? Todo mundo sabe, não tem como esconder, mas a primeira coisa que ele passa é exatamente por essa audiência de custódia. O que eu tenho reparado exatamente, é claro, e infelizmente vai acontecer em casos em que não há uma lesão, no caso foi uma via de fato, um empurrão, a maioria das vezes ele não irá ficar na audiência de custódia, muitas vezes ele sai.
7: Verbal, muito menos.
8: Muito menos, e aí é o país que nós estamos vivendo, igual você falou. E aí lá, se dependendo da gravidade, talvez ele tenha um histórico, né, de violência, por isso que é importante dessa mulher registrar, pode ser determinada a saída dele com uso de tornozeleira e entregue para ela o botão do pânico. E é importante salientar que muitas vezes as pessoas desconhecem esses dispositivos, que na verdade somente o juiz, né, pode determinar a utilização tanto da tornozeleira quanto do botão do pânico, mas quem faz essa administração e essa fiscalização é a Polícia Penal. Então, aí existem esses mecanismos e é claro que vai ser analisado tudo pelo Poder Judiciário, pelo juiz que é responsável para aquele caso, para aquele processo.
7: O Major, tem aquela questão jurídica que quando há um registro da ocorrência, a mulher mesmo, a vítima mesmo que ela queira retirar, não pode mais, né?
8: Não pode.
7: E quando a ocorrência é feita por um vizinho, por exemplo, uma pessoa que está passando lá, presenciou a violência, ela pode, essa pessoa, registrar a ocorrência?
8: Pode estar solicitando, sim, as equipes. Os crimes em que envolvem situações de violência doméstica, seja lesão leve, ameaça, ela não depende mais da vontade dessa mulher. Então, muitas vezes, a pessoa lá antigamente existia, né, essa questão da mulher se retratar em relação ali, falar que não tem interesse, mas hoje não existe mais. Inclusive, tem uma mudança atual que o pessoal muitas vezes está tendo essa discussão de não ter entendido, que é o fim da audiência para retratação. Porque existem dos crimes, né? Os crimes, né, que viverem a honra, por exemplo, injúria, calúnia, esses ainda dependem da vontade da mulher. Então, existia obrigatoriamente essa mulher passava por uma audiência de retratação. Hoje, não. Hoje, somente se ela se manifestar à vontade.
7: Desculpa, o que é essa audiência? Só para entender.
8: Ela se retratar nos crimes em que podem, né? Que, no caso, injúria, calúnia.
7: Se não houve a condenação para o suspeito, ela tem que se retratar?
8: Não. Ele tem o processo, né? O custo do processo. E antes de ser julgado, existia nesses casos em que dependem da vontade dessa mulher, que são os casos de injúria, calúnia e difamação, uma audiência que era obrigatoriamente ela tinha que acontecer, que era uma audiência para ela se retratar, para ver se ela vai querer se retratar em relação a isso, para cancelar ali o prosseguimento do processo. Hoje não, essa audiência de retratação, ela só vai se a mulher se manifestar, falar que quer. Antes, o que era antes dessa mudança que veio, inclusive, recente, né?
7: Melhorou nesse ponto,
8: porque acabava assim, na minha visão, né? Obrigatoriamente vai ter aquela audiência, ela meio que ficava meio constrangida, claro, a se retratar. Hoje não, ela só vai ter a audiência se essa mulher falar que quer retratar mesmo nessa situação. Então não vai ser obrigatório nesses crimes, como eu falei, né? Crimes de injúria, difamação, calúnia. Não vai ser obrigatório essa audiência, só se ela se manifestar, se for de forma espontânea, querer se retratar.
7: Ô, Major, a gente está caminhando para o final. A senhora falou de 12 mil, número que me deixou muito assim, atônito, muito preocupado, assustado. O número só no primeiro batalhão.
8: Isso.
7: A gente pode chegar aí na casa dos 50 mil mulheres nos quatro batalhões?
8: Eu estou fazendo uma análise para poder propor algumas mudanças e em torno de 30 e poucos mil nós temos hoje. Porque medida 40, protetiva, então. É bom relatar isso, porque medida protetiva hoje não tem mais prazo de validade. Né? Então, ela vai por tempo determinado, aí é claro, vai de cada juiz, como que ele vai verificar essa questão, vai notificar essa mulher para saber se ela quer prosseguir, ter prorrogação, perdão, dessas medidas, mas ela não tem prazo mais de validade. Então,
7: sair não sai nunca, né? Só se ela solicitar,
8: for no balcão ali do judiciário e solicitar essa revogação. Aí vai ser analisado, vai o Ministério Público, vai ser ouvido.
7: Não é fácil.
8: Não, então assim, e não necessariamente tem que ter um fato típico, né? Ela pode simplesmente se sentir constrangida em alguma coisa e solicitar na delegacia a medida protetiva, o juiz vai fazer a análise de cada caso e deferir ou não.
7: Maravilha. Uma curiosidade, Major, nos policiais da Batalhão Maria da Penha, são fixos ou não? Pode estar escalado para outra coisa um dia?
8: Não, fixos.
7: São fixos. Aproximadamente quantos hoje?
8: Nós temos aqui na área do primeiro batalhão em torno de 78 policiais, né? Contando comigo, motorista.
7: Mais ou menos mulheres e homens como
8: tem hoje mais mulheres no meu batalhão do que homens, né? Então,
7: seria bom ter mulheres, né? Embora os homens também são muito treinados, né, Major? Por a senhora, sim, e toda a equipe, a tenente-coronel Dirlene também, que fez um bom trabalho. Mas seria, assim, até mais sensível e acho que mais preconizado, eu diria, que se fossem mulheres, né, nos batalhões.
8: Hoje nós conseguimos fazer esse atendimento só com mulheres. Na verdade, pelo nosso procedimento operacional padrão, a mulher é a que faz o contato. O policial do sexo masculino ali, ele faz a segurança, mas a mulher que faz esse contato.
7: Dá mais
8: por essa questão que você falou mesmo, dessa, claro, aproximação, sensibilidade.
7: Major, quer acrescentar alguma coisa que eu acabei não perguntando pra gente encerrar?
8: Falar o nosso disco denúncia, né?
7: Sim.
8: É o 9930-9778, é o canal de disque denúncia do primeiro batalhão. Como eu falei, nós atendemos Goiânia e região metropolitana, né? Mais 14 cidades, além da capital. Então, estamos à disposição, dos ouvintes, aquele que talvez você conheça alguém, né, que está passando por isso, divulgue o trabalho do batalhão. Nós estamos aqui tentando, né, viabilizar as questões para que esses números eles possam se reduzir. Então esse é o nosso papel como comandante. Temos pouco tempo que estamos à frente desse batalhão, mas o nosso papel primordial é dar efetividade mesmo a essas medidas protetivas que foram concedidas.
7: Maravilha. Obrigado, comandante do Batalhão Maria da Penha, do primeiro Batalhão da Maria da Penha, Major Daíse Veiga, conversando com você aqui no Manhã Bandeirantes. Bora para o intervalo, daqui a pouco a gente volta, 9h42.
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1: 9h44 de volta com o nosso Manhã Bandeirantes. Hoje, dia 5 de maio de 2026. Obrigado pelo carinho, muito obrigado pela audiência. O Digital da Bandeirantes marca agora 9h45.
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2: Agora 9h45 no Repórter Bandeirantes e as informações sobre aquele acidente aéreo impressionante que aconteceu em Belo Horizonte, um monomotor que bateu de frente num prédio. O repórter é o Paulo Xavier.
3: Equipes do Centro de Investigação e Prevenção de Acidentes Aeronáuticos, o CENIPA, retomaram na manhã desta terça-feira os trabalhos investigativos sobre a queda do avião de pequeno porte no bairro Silveira, na região nordeste de Belo Horizonte. A apuração é conduzida por equipes do 3º Serviço Regional de Investigação e Prevenção de Acidentes Aeronáuticos, que atuam na coleta e confirmação de dados, preservação de vestígios e análise dos danos causados pela aeronave. Segundo o CENIPA, a remoção dos destroços e dos bens transportados é de responsabilidade do operador ou proprietário da aeronave, após liberação das autoridades. O órgão informou ainda que a investigação será concluída no menor prazo possível, respeitando a complexidade do caso, e que o resultado será divulgado em relatório final. O acidente aconteceu no início da tarde desta segunda-feira. A aeronave decolou no aeroporto da Pampulha ao 12h16, com 5 pessoas, e cerca de 2 minutos depois, atingiu um prédio de 3 andares e caiu na garagem do edifício. 3 mortes foram confirmadas. O piloto, Wellington Oliveira, de 34 anos, e Fernando Moreira Souto, de 36, morreram no local. O empresário Leonardo Bergagnoli, de 50 anos, chegou a ser socorrido em estado grave, mas não resistiu. Outros 2 ocupantes seguem internados em estado estável no Hospital João 23.
2: Agora 9h47, mudanças na área da saúde, com a repórter Maju Arruda Leite. Bom dia, Maju.
4: Oi, Thaís, um bom dia a você, bom dia a todos. A Agência Nacional de Vigilância Sanitária, Anvisa, autoriza o Instituto Butantan a fabricar a vacina contra a chikungunya. A partir dessa autorização, o imunizante poderá ser incorporado ao SUS e o Instituto Butantan passa a ser oficializado como local de fabricação. Essa vacina foi aprovada pela agência reguladora em abril do ano passado, mas os locais de produção registrados eram fábricas no exterior. Agora a vacina será produzida aqui no Brasil com a mesma eficácia, qualidade, segurança, isso segundo o governo do estado de São Paulo. Pelo menos 4.000 voluntários entre 18 e 65 anos receberam esse imunizante nos Estados Unidos. Eles foram avaliados e, de acordo com os resultados, 98,9% dos participantes produziram anticorpos neutralizantes. O imunizante foi bem tolerado, demonstrou um bom perfil de segurança, com eventos adversos leves e moderados, como dor de cabeça, dor no corpo, fadiga e febre. O vírus da chikungunya é transmitido pela picada do mosquito Aedes aegypti, o mesmo que transmite dengue e zika. Aqui no Brasil, no ano passado, foram notificados mais de 127 mil casos, com 125 mortes, de acordo com o Ministério da Saúde.
2: Agora 9h48.
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5: 9:52 de volta com o nosso Manhã Bandeirantes nesta terça-feira. Muito obrigado pelo carinho, pela audiência. Você que está chegando agora, bem-vindo, bem-vinda. 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Carro por assinatura cresce e ganha espaço entre consumidores. E o Gabriel Alves traz essa novidade ao vivo para você, direto das ruas aqui da região metropolitana. Gabriel, mais uma vez, bom dia. Não tem contato, Gabriel está sem retorno, aí ele não consegue me ouvir. Se não tiver retorno, ele não vai conseguir ouvir o Thiago Humberto chamando. Então, daqui a pouco a gente volta com o Gabriel para ele trazer essa informação. 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Agora, 9:53, vamos chamar a Vitória Farias agora para falar de Goiás, que amplia atendimento multiprofissional a autistas no SUS. Muito bom dia para você, Vitória.
6: O governo de Goiás está ampliando o atendimento a pessoas com autismo no SUS com uma rede especializada e multiprofissional em todo o estado. Essa rede reúne policlínicas, hospitais e centros de referência, garantindo atendimento contínuo em reabilitação, saúde mental e neurodesenvolvimento. Com a regionalização, as famílias têm acesso ao cuidado mais perto de casa. Entre os destaques, o CRE atende cerca de 200 crianças e adolescentes com terapias para desenvolvimento funcional, cognitivo e social. O Centro Estadual de Atenção Prolongada e Casa de Apoio Condomínio Solidariedade oferece acompanhamento contínuo e ações de inclusão para crianças e adultos. Já o Complexo de Referência Estadual em Saúde Mental, Professor Jamil Isse, realiza cerca de 160 atendimentos mensais com equipes especializadas. Já no interior, policlínicas como as de Formosa e São Luís de Montes Belos ampliam o acesso com equipes multiprofissionais. A iniciativa fortalece o diagnóstico precoce, reabilitação e a inclusão social de pessoas com autismo em Goiás. Vitória Farias, eu volto com você, Thiago.
5: Valeu, Vitória. Obrigado pela tua participação. 9:55. 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Professor de enfermagem da UFG é afastado após denúncia de assédio. Os detalhes você acompanha agora com Marcos Linhares. Bom dia.
7: Humberto, um professor da Faculdade de Enfermagem da Universidade Federal de Goiás, a UFG, foi afastado das funções após denúncias de assédio moral e sexual feitas por alunas. De acordo com as estudantes, o docente é reincidente e já havia sido alvo de outras denúncias ao longo dos anos. Algumas relataram situações constrangedoras durante aulas e até em eventos acadêmicos, com falas de cunho sexual e comentários considerados inadequados. Uma professora relata ter ouvido do professor que mulheres que andam de roupa curta merecem ser assediadas. A universidade informou que o caso está sendo investigado por meio de um processo administrativo disciplinar que tramita sob sigilo. O afastamento do professor ocorreu justamente durante o andamento dessa apuração interna. Em nota, a UFG destacou que todas as denúncias formalizadas são encaminhadas para a ouvidoria, que é o canal oficial para a investigação e possível responsabilização dos envolvidos. A instituição também afirmou que prepara ações na Faculdade de Enfermagem para acolher essas vítimas e promover o debate sobre assédio moral e sexual no ambiente acadêmico. Enquanto isso, estudantes cobram mais rigor e rapidez nas apurações, alegando que os casos já se arrastam há anos. Marcos Linhares, eu volto com você, Thiago Humberto, no Manhã Bandeirantes.
5: Valeu, Marcos, obrigado pela tua participação, que seja afastado e, em havendo comprovação do crime, que seja punido rigorosamente. Olha, tolerância zero para vagabundo, gente. Tô falando que é esse caso. Tô aqui afirmando que é necessário ter a investigação e, em havendo comprovação, tolerância zero para vagabundo, para criminoso nesse país. É preciso ter alguém com coragem de apresentar propostas decentes no tocante à segurança. Chega de crimes. O Brasil tem que ser uma potência. E os caras não têm coragem de apresentar bons projetos lá em Brasília. 9:57, agora sim, vamos falar ao vivo com Gabriel Alves, direto das ruas da região metropolitana. Gabriel, é com você. De volta aqui ao vivo no Manhã Bandeirantes. Goiás registrou um crescimento expressivo nas exportações em março. Neste ano, segundo dados do comércio exterior, o estado alcançou mais de US$1,164 bilhões em vendas para outros países. O Thiago, agronegócio segue como principal motor desse desempenho. O setor foi responsável por mais de 80% das vendas externas no mês de março. Entre os produtos que mais cresceram, chama atenção o álcool etílico, com aumento superior a 700%. O principal destino dessas exportações, Thiago, segue sendo a China, como produtos goianos, né? Concentrou mais da metade das exportações do estado. Estados Unidos e Canadá aparecem na sequência. Também houve avanço muito grande nas vendas para mercados como Paquistão e Vietnã. No interior, Rio Verde lidera nos municípios exportadores, seguidos por Jataí e Itumbiara. Já nas importações, Anápolis concentra mais da metade que tudo que entra em Goiás. Ô, Thiago. Valeu, Gabriel. Obrigado pela tua participação. Direto das ruas daqui da região metropolitana de Goiânia, o Gabriel Alves trazendo informações para você. E assim a gente finaliza mais uma edição do nosso Manhã Bandeirantes. Na sequência tem o Danilo Santos. É o Danilo hoje? Narrou o jogo hoje? Vem trabalhar também hoje? Danilo, impressionante. O que ele bebe, hein? O que ele coloca nas cordas vocais que não sossega um minuto sequer? Cleivinho tá falando, Thiago, tá apagadinho hoje, né? Com o Vila Nova, Vila Rosa. Respeita o Vila Nova, Clevin. É Série A, não tem pra ninguém. Simpático com o Atlético, aí foi um tropeço. Mas logo, logo o time vai conseguir reverter a situação. Obrigado. É rumo à Série A, não tem pra ninguém. É Vila Nova. A refe... Você passa lá no CT do Tigrão, não tem lá referência do Centro-Oeste brasileiro? É isso. 10 em ponto. Bom dia pra todo mundo e até mais.

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0: coração, as principais notícias, os fatos que importam, você acompanha aqui no Nossa Área, na Rádio Bandeirantes, com análise, o comentário, a opinião de Cláudio Rabelo de Castro Cacau, o maior craque da opinião, com os melhores times. Time de repórteres do Rádio Esportivo Brasileiro, Divino Lucena no Goiás, Tandara Reis do Vila e Corador no Atlético. O Massane que tem na mesa de áudio o Andrezinho Vila Nova, na central de vídeo Luther Sardinha. 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Você também, amigo ouvinte, participa através do nosso WhatsApp, áudios de até 40 segundos, 629-9847-6110. Sem demora, 10:06, tá na hora de sabermos o que é destaque no seu time do coração.
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0: Primeira página, primeiro destaque esmeraldino. Vem chegando ele, o inconfundível Divino Lucena. Bom dia!
3: Bom dia, Danilo. Um grande abraço para você. Um abraço especial para um amigo ligado aqui no Nossa Área desta terça-feira, dia em que mais uma reapresentação do grupo de jogadores agora pela manhã no CT Edmo Pinheiro, visando trabalhar efetivamente para o clássico do próximo sábado, 16h na Serrinha, contra a equipe do Vila Nova. E pode ter novidades para este confronto em relação a jogadores entregues ao departamento médico. Dois deles, dos quatro que neste momento estão se recuperando, podem aparecer como novidades no comando do técnico Daniel Paulista para este confronto. Já mais informações a respeito de quem será esses jogadores. E o próprio técnico Daniel Paulista, muito trabalho de recuperação, visando então este confronto contra o Vila, vai falar aqui no Nossa Área daqui a pouquinho. Tudo isso e muito mais do Verdão.
0: 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Página colorada, primeira página do Tigrão, que ontem no Oba você acompanhou o gol do De La Torre aqui na Rádio Bandeirantes. Foi assim:
4: Danilo Santos.
5: Jovem Era, Marquinhos Gabriel domina dentro da área.

0: 10:09, com as primeiras informações coloradas, começou assim, né? Com o Vila fazendo 1-0 com o De La Torre, e aí depois, meus amigos, depois com a mais, num contra-ataque, o Atlético foi letal, terminou tudo igual no Oba, 1 para o Vila, 1 também para o Atlético. Dandara Reis com as primeiras informações do Vila. Bom dia!
1: Bom dia, Danilo, grande abraço para você, para os companheiros de trabalho aqui no estúdio, e é claro, um abraço especial para todo mundo que nos acompanha aqui na nossa área. O Vila Nova

0: não é mais o líder da Série B do Campeonato Brasileiro. A equipe colorada ficou no empate com o Atlético e caiu para a quarta colocação na tabela com 13 pontos somados. Segue invicto, mas agora é o quarto colocado. Daqui a pouco, aqui na nossa área, a gente vai repercutir esse empate da equipe colorada diante do Atlético e vamos ouvir também o técnico Guto Ferreira, que diz que não tem terra arrasada e que o resultado é natural pela competitividade dentro da Série B do Brasileirão.
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1: Primeira página rubro-negra, com as primeiras informações do Dragão do Brasil, vem chegando ele, Igor Adorno. Quais são as primeiras do Atlético? Bom dia!
3: Bom dia, Danilo Santos, um grande abraço, bom dia a todos ligados aqui no Nossa Área, em especial a você, torcedor atleticano. Eduardo Souza deve seguir como técnico do Atlético, hein? Pelo menos até contra o Ceará, confronto da próxima rodada da Série B. Vamos falar muito dessa situação, inclusive ouvindo o treinador atleticano que falou após o empate contra o Juventude na última rodada. A representação do Atlético foi ontem, Dragão já foca agora no Ceará. Vamos falar também de transferências do Atlético. No ano passado, ainda jovens do Atlético das categorias de base sendo negociados. Isso e muito mais, tudo sobre o Dragão, a partir de agora, ao vivo aqui no Nossa Área.
1: 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Vamos à nossa agenda de jogos de hoje. Desta terça-feira, teremos pela Taça Libertadores da América, o Sporting Cristal, comandado pelo Zé Ricardo, técnico brasileiro, vai enfrentar o Palmeiras. Jogo às 19h. O único brasileiro em campo nessa terça-feira pela Taça Libertadores, o Palmeiras. Pela Copa Sul-Americana, teremos Deportivo Riestra e Grêmio às 19h, mesmo horário de Juventude e Atlético Mineiro. O Santos entra em campo às 21h, fora de casa, contra o Deportivo Recoleta. Aquele mesmo que teve um presidente lá do Deportivo Recoleta que queria jogar contra o Santos de Neymar. Hoje também teremos jogo de volta na Liga dos Campeões às 16h, Arsenal e Atlético de Madrid. 4h13, tá na hora de ouvirmos quem entende do assunto, tá na hora de ouvirmos o maior craque da opinião. Querido Cacau, bom dia, tudo bem?
4: Querido Danilo, bom dia, tudo bem, tudo tranquilo, tudo na paz. Rapaz, você falou aí no Neymar, e o Neymar se envolveu numa polêmica agora no...
1: Acho que agora já foi
4: no treino do Santos, hein, cara? E a mãe do Robinho, do filho do Robinho, o Robinho Júnior, tá possessa, tá pedindo as imagens, tá pedindo rescisão do Robinho lá. Pelo Santos não dar garantias pro filho dela. Cara, eu vou te falar, o Neymar pra mim olha, não tem nem palavras pra um jogador que a gente tinha tanta expectativa, a gente tinha tanta esperança que pudesse se recuperar, né? Com essas atitudes fica cada dia mais difícil a gente acreditar que ele vai dar a volta por cima, viu, Danilo? Muito complicado. Pra quem não sabe, no treinamento lá, o Robinho tava barbarizando todo mundo, driblando, e todo mundo pedindo pra ele, ó, baixa a bola, para de fazer sassaricar, de fazer graça, E aí o Neymar se achou no direito de reprimir o menino. Só que reprimiu com violência, né? Acabou dando uma pancada nele lá, depois deu-lhe um tapa. E aí virou... Bom, se fosse qualquer outro jogador, talvez não tivesse tanta repercussão. Mas partindo do Neymar, aí pegou mal. Pegou muito mal. E acho que a chance dele agora para a Copa diminuiu demais. Ainda mais com esse tipo de reação. É o tipo do equilíbrio que um jogador do nível dele não pode perder. Não pode perder. Então mostrou ainda que ele é ainda imaturo, muito imaturo em muitas questões da vida e principalmente nessa profissional agora também. Abraçando a você, Danilo, abraço a Tandara, ao Lucena, ao Igor, enfim, Andrezinho Vila Nova, Luta Sardinha, todos os homens e mulheres de bem. Eu desejo sempre muita luz e muito sucesso. É engraçado, ontem o Vila perdeu tantas oportunidades. O goleiro da equipe do Atlético trabalhou muito. O Vila teve muita posse de bola. Teve 68% de posse de bola. Teve 23 chutes a gol, 5 deles dentro do gol. Fez um. O Atlético teve 2 oportunidades apenas. E neste contra-ataque acabou levando um empate que lhe parecia até muito distante do futebol que estava sendo jogado. O Guto Ferreira disse que esse Atlético é melhor do que o do ano passado. Ô Guto, até agora não deu pra ver isso não. Esse time do Atlético que jogou ontem não era páreo pro seu time Vila não. E foram 2 pontos perdidos, preciosos. Sei que muita gente está chateada, que tá brava e principalmente culpando o Elias por ter perdido aquela bola no contra-ataque que originou o contra-ataque do Atlético e que saiu então o gol de empate. Mas não foi só o Elias não, hein? Então tem muita coisa para você conversar com os seus jogadores, principalmente na hora da finalização. Fora isso, Marquinhos Gabriel joga muita bola, né? E ele decide que passe preciso mais uma vez com aquela canhotinha botando De La Torre para fazer o gol e saiu do banco de reservas para fazer o primeiro gol. E também do lado do Atlético, saiu do banco de reservas também o Bruninho para fazer o gol de empate. Bom, o Vila baixa muito a sua energia pro clássico? Acho que não. Acho que vai ser realmente assim um momento de contrariedade, um momento de análise daquilo que aconteceu de errado, mas todo jogo tem a sua história. Esta história teve um final muito ruim. Muito ruim, foi péssimo levar esse gol aos 42 minutos do segundo tempo, por falha individual e também coletiva do time do Vila, que certamente vai pro clássico também na expectativa de ter um bom resultado. Mas já vamos vivendo esses dias que antecedem ao clássico e vamos falar da entrevista do Guto Ferreira, que ele chama atenção para outras coisas também, e para a torcida do Goiás, se vai ou não acreditar num time que pode ter, de repente, aí o Bruno Sávio voltando, que reforço, hein? Que reforço. Pode ter Lourenço, de repente, quem sabe? E vai ter estreia também na lateral esquerda, né? Que o Nicolas foi expulso e até me fugiu o nome do jogador do lateral esquerdo. Como é que é o nome, Lucena?
5: Djalma Silva.
4: O Djalma Silva, que deve fazer sua primeira partida como titular. Então tem alguns ingredientes interessantes para esse clássico. Quem sabe, de grande público, se a torcida do Goiás estiver acreditando ainda num time que já foi derrotado 4 vezes em sequência no Campeonato Brasileiro.
1: É isso, 10:19, Macroservice, materiais elétricos de confiança, ligue 62-3216-4080. 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
4: Só antes, Danilo.
1: Fica calmo.
4: Só antes da galera, né? Ligar aí no 998476110, falando da entrevista também do Eduardo Souza, lá no Atlético. Quando da chegada do Eduardo Souza, Ele enalteceu demais o Atlético. Ele reconheceu que o Atlético estaria dando para ele novamente boas condições para ele seguir com projeção, ainda mais assumindo uma camisa que tem muita tradição, muito mais do que o Barra que ele estava trabalhando lá. Muito mais. E essa oportunidade, então, ele disse que seria abraçado, queria pegar com unhas e dentes. E agora ele falou, sabe o quê, Danilo? O quê? Pelo menos ficou a impressão para mim de um tanto faz. De um tanto faz. Perguntaram para ele lá na entrevista se seria surpresa para ele ou se ele se incomodaria se ele fosse demitido. E aí ele irrita disso. Já é o grande cara, né? De repente chega e diz: não, tanto faz. Tanto faz. Se o presidente quiser mandar embora, é só acertar comigo, eu vou embora pra casa. Vou embora pra minha casa. Quer dizer, sabe, tem determinados momentos que as pessoas, quando sobem num tijolo, acham que já subiram todos os degraus da escada. Olha, vai com calma, Eduardo. É sua grande oportunidade no Atlético. Entendeu? Você tem alguns jogos bons, mas tem outros muito ruins. E o time ainda que tem um grande elenco, olha, o elenco do Atlético é bom. Mas você tem que saber que você vai ser cobrado e que você tem que valorizar o lugar onde você está. E esse lugar onde você está, talvez seja o degrau que vai te levar onde você acha que está, mas não está ainda. E você deseja estar. Então, baixa um pouco a bola. Agradece a oportunidade e fala que vai trabalhar mais. Que vai botar os jogadores do Atlético em linha, em forma, em condição de conquistar os resultados. Agora, não vem com esse tanto faz, que pega mal pra burro, hein? Tanto faz. Daqui a pouco eles vão também olhar pra você com essa certeza. Tanto faz estar com você ou não aqui no Atlético.
1: 10 horas 22 minutos no YouTube da Rádio Bandeirantes Goiás. O Vilmar Santos está aqui. O maior do Centro-Oeste empatou com o glorioso Atlético. Ah, tá sendo irônico, hein, Vilmar? Aquele abraço para você, o Luiz Paulo Ferreira. Bom dia a todos. Ah, sai jogador, entra jogador e o Vila continua com a síndrome do estádio cheio. Toda vez tem uma decepção. O Pedro Aleixo tá dizendo que o Vila é cavalo do Paraguai. O Dilermano pifou a venda dos títulos sócios sofredores. O Hélio Marques, estou preocupado com os atacantes do Goiás. Finalizam mal demais. Parece que não tem na parte física e finalizações. Cadê o centroavante goleador? Cadê o ponta que era para ser no lugar do Jajá? Guilherme Cruz, ótimo dia, Danilo e Cacau. Bom programa para vocês. Valeu, Guilherme. O Ronaldo Martins, bom dia. Não escutei notícias do Goiás, Danilo. Foram as primeiras informações que começamos aqui. O programa foi justamente com o Goiás, com o Divino Lucena trazendo os primeiros destaques do Goiás. Sim, Cacau.
4: A gente ouvindo aí, não tem um substituto pro Jajá. Como se o Jajá tivesse sido também um cara fundamental, excepcional, insubstituível, que resolvia todos os jogos. Não foi. O Jajá também ficou devendo muito, principalmente nas finalizações. Ele até para escoar o contra-ataque na velocidade, primeiro tempo era com ele. Segundo tempo, cadê o Jajá? Sumiu. E ele um dia ele deu uma entrevista dizendo: não, todos os jogos eu tenho condição de fazer do jeito que eu fiz o primeiro tempo, eu faço o segundo e faço todos os jogos. É a minha característica, é o meu jogo. E por diversas vezes ele passou batido. Então não é que o Jajá hoje faça falta demais. Mas olha pra você ver a situação do Goiás. Se nós estamos sentindo a falta de um jogador irregular como o Jajá, você imagina a produção do Wesley, do Bruno
1: Sávio.
4: Bruno Sávio, do Pedrinho, do Brian, do Cadu, do Anselmo Ramon. Você já imaginou? E que lençóis estão sendo lavados lá no Goiás nesse momento para fazer esse time furar o bloqueio do Vila e os demais jogos ainda que o Goiás tem pela frente. E não são jogos simples, são jogos duros, jogos difíceis, né? O Goiás tem pela frente o Vila agora, depois ele tem o Avaí, ele tem o Botafogo em casa, Ele tem dois jogos em casa, não é isso, ô Lucena?
5: Exatamente, Cacá, os dois próximos jogos, Vila e Botafogo na Serrinha.
4: Isso.
5: Depois ele sai, vai na Ressacada pegar a equipe do Avaí.
4: Avaí e depois
5: Goiânia,
4: o Atlético.
5: Em Goiânia, no Ascioli contra o Atlético e depois em casa novamente contra a equipe do Novo Horizontino.
4: Exato. Então nessa sequência de cinco jogos ele tem três jogos em casa, né? Então é uma oportunidade de começar a reverter essa situação ruim e ainda em tempo da virada do primeiro pro segundo turno, dando condições para a diretoria ainda conseguir dois ou três reforços aí para melhorar o poder de fogo do time. Mas é sem dúvida uma preocupação muito grande. Olhando para o banco de reservas, olhando para os jogadores que o Daniel Paulista tem à sua disposição e olhando ainda os adversários que o Goiás tem pela frente, é uma preocupação para o torcedor esmeraldino.
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3: Acerte a hora, pontualmente 10:30 no relógio da Bandeirantes. Você está no Nossa Área com Cláudio Rabelo de Gerson Cacau, com Divino Lucena, a Tandara Reis, o Igor Adorno, o Andrezinho Vila Nova na mesa de áudio, o Luther Sardinha na central de vídeo e a galera que já está aí ó, no YouTube da Rádio Bandeirantes Goiás. Aproveite para você já deixar o seu like, o seu joinha, o seu gostei, menos de um segundo. Basta você clicar aí, ó, onde está o sinal do joinha, tá bom? Deixa agora essa força, o seu engajamento na rede, nas nossas redes sociais.
4: Isso é bom.
3: Muito importante, né, Cacau?
4: Isso é muito bom. A gente dá o like aí, vai ajudar muito o nosso trabalho. Eu queria uma musiquinha dos parabéns. Tem aí, não? Hoje é um aniversário de um grande cara, grande contador aqui da Rádio Bandeirantes, contador também do grupo Dr. Cid de Oliveira Reis, William Carlos, né? Um grande companheiro, um cara de primeira. Então eu queria dedicar essa nossa área para o William Carlos hoje, que é amigo de todos nós aqui da Rádio Bandeirantes, viu, Danilo?
3: Isso, um abraço. Abraço aí. Sinta-se abraçado por todos nós aqui da Rádio Bandeirantes. Parabéns por hoje. Felicidade sempre. 10:31. Agora a gente muda de assunto rapidinho para falar com você, meu amigo, que tem mais de 40, 50 ou 60 anos. 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
5: 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Então essa situação de não conseguir urinar direito, se você não tratar, vai piorar, gente, vai piorar. Até porque, Danilo, o homem tem o hábito de fazer coisas erradas. 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
3: Valeu, Marcelo Gama, 0800-016-1111, na Bandeirantes, 10h36, está na hora de ouvirmos você. Alô, torcedor!
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8: Bom dia, Danilo Santos. Aqui é o Bibiano do setor Urias Magalhães.
3: Fala,
8: torcedor
3: Bibiano
8: do Dragão do Brasil. Tem 4 rodadas que nós não perde. Vamos dar moral pro Atlético aí, hein? Pois é. Bom dia pra você também, Cacau. Muita luz e muito sucesso. É isso aí. Boa programação pra vocês. Ficam
3: Valeu.
8: Todos com Deus.
3: Valeu, Bibiano. Fica com Deus também. Bom dia.
9: Ô, Danilo, bom dia.
3: Como é que você tá, meu irmão?
9: Danilo, quando eu vejo o Lucena falar que o Goiás tem novidade, eu fico até preocupado, porque quando é essa novidade, meu Jesus. Outra coisa, esses jogadores do Goiás estão tomando muito cartão vermelho, machucando demais. O que está acontecendo com esse time? Tem que ter uma conversa com esses caras. Sempre que precisa deles, eles estão desfalcando o time com cartão amarelo. Ter 3 cartão amarelo, vermelho, machuca. E essas novidades me dá medo, viu?
3: Valeu, aquele abraço, bom dia.
10: Bom dia, amigos da Bandeirante. Gustavo do Goiânia 2.
3: E aí, meu irmão?
10: Pais estão vilanovenses, estão com um grito de segue o líder atravessado aí. Ontem não saiu. Atravessado na garganta. Agora pronto, o Goiás ganha do Vila no próximo final de semana. E vai tudo voltando ao normal, como a gente já sabe. Foi só um susto até agora. Quem tirou foto do Vila na liderança, tirou. Quem não tirou, já era. Um abraço a todos, uma
3: Aquele
10: ótima
3: abraço.
10: Semana.
3: Valeu, ótima terça-feira.
11: Ô, Cacau, com essa agora você esquece do mau caráter Neymar, né? Pra não ir em Copa, querer que ele vá em Copa do Mundo atrapalhar nós mais uma vez. Jean do Novo Mundo.
3: Valeu, meu amigo lá do Novo Mundo.
12: Cacau, bom dia a todos aí, todos os ouvintes. Cacau, sou José Roberto, sou torcedor do Vila Nova, mas sou seu fã, viu? Você nasceu na época errada. Cacau, tem uma opinião sobre esse Neymar aí, né, Cacau? Rapaz, é o seguinte, o povo brasileiro tem que desiludir desse caboclo aí, entendeu? É um cara irresponsável, sem responsabilidade, moleque, ele acha que é menininho de 16 anos ainda. Não, Cacau, o brasileiro tem que desiludir e começar a pensar no futuro, numa Copa do Futuro, porque essa Copa aí o Brasil não ganha não, viu, Cacau? Se o Brasil topar aí com a França, com a Argentina, não vai não, Cacau, não vai não, infelizmente essa é a realidade daí do futebol brasileiro hoje, entendeu? Um futebol que quer confiar em Neymar, não existe mais, Cacau, acabou, já foi. Obrigado, gente.
3: Valeu, aquele abraço, meu irmão. Obrigado pela participação.
13: Cacau e Danilo. Bom Cacau, eu sou seu fã, sou vilanovense, mas sou seu fã, que é Marcos Rios. Você tem total razão quando você faz comentário do Atos. O Atos, você pega aí a decadência do atleta, depois que o Atos começa a detonar todo mundo, no respeito, o profissional fala que jogador não presta, que vai mandar embora, treinador nenhum presta pra ele, só ele sabe. Isso aí, cada vez que ele faz isso, o atleta tá na decadência, não ganha de ninguém.
3: Tá aí, Cacau, o povo tá na bronca com o Vila, tá na bronca com o Neymar, com o Adson, fala, Cacau!
4: Eu não tiro nenhum direito do Adson fazer o que ele faz, dirigir o atleta do jeito que ele dirige, né? Se comportar da maneira como ele se comporta, ele é um adulto já bem vivido na vida e no futebol, né? Eu não tenho absolutamente nenhuma intenção de querer que o Atos se comporte da maneira como eu vejo, né? Como eu entendo, e acho que ele extrapola, acho que ele pressiona em exagerado e que muitas vezes trabalhar sob pressão dessa forma, né? Não dá certo para muitas pessoas que trabalham com ele, muitos jogadores que acabam perdendo ali a confiança, né? Porque a pressão é muito grande. E por diversas vezes extrapola a normalidade. Esse é o meu pensamento. E espero que ele respeite isso e que faça talvez sua reflexão, se é que ele aproveita aquilo que a gente tem também como experiência de vida e como experiência dentro do futebol. Eu acho que trabalhar no fio da navalha não é para todo mundo, são para poucos, né? Então, tá aí. Essa é a minha visão, né? Para que o nosso ouvinte também faça a sua reflexão. Essa questão do Neymar, você vê que o Neymar, ele é um padrinho do Robinho, filho do Robinho e do Robinho Júnior. Ele é um padrinho, é amigo do Robinho e por diversas vezes tratou o Robinho Júnior como um afilhado. E essa intimidade talvez tenha dado ali ao Neymar a impressão de que ele podia repreender o Robinho daquela forma. E ele perdeu completamente a estribeira, como a gente falava antigamente, né? Perdeu a razão, perdeu a compostura. Eu concordo com o que está todo mundo dizendo, né? O Neymar está se perdendo, já não é de hoje, já é de muito tempo, né? Um menino que até poucos anos atrás estava buscando aí seu primeiro salário e agora tem mais de R$1 bilhão, você já imaginou? O que é que faltou ao Neymar? Faltou maturidade. Faltou ter a postura daquilo que ele representou para o futebol, porque hoje ele não está mais. Então, é difícil a gente. A paixão que a gente tinha pelo futebol do Neymar, ela vai diminuindo, né? A todo momento em que ele acaba decepcionando a gente, não só com o fraco futebol, como também com essas reações. Essa coisa que deixa a gente chateado por ver alguém do nível dele, onde ele alcançou, onde ele chegou, ter esse tipo de reação. Que só vem atrapalhar os planos, talvez, aí da comissão do Santos, né, do Ancelotti, da seleção brasileira, que vê neste fato aí, que já chegou lá na CBF, hein? A denúncia já chegou na FIFA, inclusive. É uma situação complicada em que vai ter que ser resolvida, né? Em tempo ainda, quem sabe, do Neymar fazer boas exibições aí e apagar um pouco essa imagem ruim que deixou. Eu não acredito, particularmente, eu também já estou largando de mão. Nós vamos ter que jogar na Copa do Mundo é com aqueles jogadores realmente que o Ancelotti tem apresentado pra gente. E aí vai do grupo. Se o grupo se unir, se o grupo tiver realmente uma liderança grande, de repente pode até conquistar a Copa do Mundo. Eu não duvido que conquiste também não, sem o Neymar. Mas com o Neymar, se ele tivesse em forma, se ele tivesse com essa imagem de líder, né, intocável, talvez a seleção pudesse chegar mais com mais confiança. Mas futebol é 11 contra 11 e são 8 jogos. Se a seleção se unir, quem sabe a gente possa comemorar um título sem o Neymar, né, Danilo?
3: Exatamente, viu, Cacau? Acerte a hora no relógio da Bandeirantes, 10h44.
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4: Na Bandeirantes você não perde a hora, 10h47, abraçando você onde quer que você esteja, você em casa, no carro, no trabalho. Obrigado pelo carinho, pela companhia. Pessoal que tá aí, ó, no YouTube, conectado no YouTube, Rádio Bandeirantes Goiás, tá na hora de você deixar o seu like, o seu joinha, o seu gostei. Você que já likeou hoje, nosso muito obrigado do fundo do nosso coração, a nossa gratidão a você, meu amigo, minha amiga internauta. Você que ainda não likeou, dá essa moral pra gente agora, menos de um segundo, clicando aí no like, no joinha, no gostei, YouTube Rádio Bandeirantes Goiás. Já passamos dos 50 likes pra gente bater aí 100 likes até as 11 da manhã. Vamos lá então, likeando agora, YouTube Rádio Bandeirantes Goiás. 10h48, momento BYD. Começando no Verdão, no Goiás, Divino Lucena, vem trazendo as informações do Goiás, que no final de semana tem clássico contra o Vila, apresentou aí o balanço anual. Quais são as informações do Goiás nesta terça-feira, Lucena?
5: Então, Danilo, até aproveitando essa situação aí da revelação no balanço de um déficit de R$ 98 milhões na temporada de 2025, uma pessoa que teve talvez aí uma participação também em relação a esse momento ruim financeiramente falando do time esmeraldino. Diretor, ex-diretor de futebol esmeraldino, Lucas Andrino, que na ocasião do jogo contra o Atlético aqui em Goiânia, o Atlético e Juventude empataram em 0-0 neste último final de semana, deu uma coletiva lá, uma espécie de uma coletiva ainda ali nos baixos do estádio Antônio Ascioli. E vamos colocar aqui para o torcedor esmeraldino também tirar aí as suas conclusões em relação à fala do Andrino. Vamos ouvi-lo.
6: Bom, 2024 nós fizemos 63 pontos e 2025 62 pontos, né? Então é muito ponto. O que faltou ali, a torcida do Goiás sabe. No fundo, a torcida do Goiás sabe qual é o problema. Então, eu saí com a minha cabeça tranquila. Faltavam 6 rodadas, nós éramos vice-líder do campeonato. Então, quem estava lá dentro sabe o que aconteceu. Eu hoje cheguei no Juventude há 4 meses, cheguei muito bem recebido, com muita confiança da diretoria, com muita confiança do presidente, com autonomia. Com autonomia, que é uma coisa que é muito importante para o futebol. E tenho conseguido desempenhar, fizemos um grande gauchão, saímos na semifinal com o Grêmio, a única equipe do gauchão invicta. Agora estamos brigando isso na parte de cima do campeonato. Acho que o tempo vai dizer, o tempo vai mostrar, e eu sei tudo que eu entreguei aqui, tudo que eu procurei fazer pelo clube. Goiás é incrível, a torcida do Goiás é incrível, e pena que tem algumas outras coisas que não são incríveis. Eu vou cuidar do Juventude, eu não vou falar mais sobre o Goiás. Agora é competência do Michel, do Daniel, da diretoria e de quem está lá no dia a dia. Eu não vou falar sobre o Goiás. Quando existe o meu desligamento e o desligamento do Mancini, a equipe está dentro do G4. A equipe está dentro do G4, faltam 6 rodadas. É inacreditável. Até hoje eu não consigo entender. Mas é isso. A decisão foi do corpo da diretoria e está tudo certo. Vamos para frente.
5: Legal, tá aí pra você, torcedor esmeraldino, que conhece muito bem, né? Conheceu aí o trabalho do ex-diretor de futebol esmeraldino, Lucas Andrino, fazendo essas colocações aí. O futuro dirá. Fica aí o recado.
4: Tá aí o Lucas Andrino, pra quem não sabe, hoje ele é diretor de futebol do Juventude, né? E aí ele veio a Goiânia no último final de semana jogar contra o Atlético, e é o Igor Adorno, conversou lá com ele, reportagem do Igor Adorno, imagens do João Vitor Barros, e você acompanhando aqui na Rádio Bandeirantes no nosso momento BYD Vitória Motors, onde você encontra ofertas exclusivas para garantir seu carro zero. 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Tandara Reis, momento BYD no Vila Nova, momento BYD Colorado, falando de Campeonato Brasileiro Série B Sub-20. Hoje tem jogo de 6 pontos, Vila e Botafogo de Ribeirão Preto. Botafogo é líder com 9 pontos. O Vila é vice-líder também com 9 pontos. Ambos com 100% de aproveitamento. Tandara, conte-me tudo, não me esconda nada.
7: Bom, no momento BYD de hoje, a gente vai falar da equipe Sub-20. Aquele time que classificou o Vila Nova para a semifinal da Copa Centro-Oeste volta a campo hoje, mas pela Série B do Campeonato Brasileiro. A equipe colorada é a segunda colocada do Grupo B com 9 pontos, mesmo número de pontos do Botafogo de Ribeirão Preto, que é o adversário de hoje. Ou seja, a partida é um confronto na parte de cima da tabela, vale a liderança do Grupo B. Quem vencer assume a liderança. Em caso de empate, o Vila segue na segunda colocação, porque o saldo de gols do Botafogo é bem maior do que o Vila. O Vila Nova tem 6 gols de saldo e o Botafogo tem 10 gols de saldo, mas as duas equipes têm aí as defesas menos vazadas do Grupo B, apenas 2 gols sofridos em 3 partidas. Essa é a 4ª rodada e a bola rola no estádio Onésio Brasileiro Alvarenga a partir das 3:30 da tarde.
4: 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Igor Adorno chega mais com o Dragão do Brasil, com mais informações rubro-negras. Igor Adorno. Olá, Igor Adorno, então, chegando com as notícias do Dragão do Brasil.
8: Beleza, Danilo, de volta ao vivo aqui na nossa área, trazendo mais do Atlético, o Dragão que no último domingo jogou pela Série B. E além do resultado, outra novidade: o Atlético estreou a sua linha de camisetas 2026, agora no YouTube da Rádio Bandeirantes Goiânia. Você confere o vídeo oficial de divulgação dessa nova linha, essa linha de camisetas que traz como lema o clube mais valioso do Centro-Oeste. E aí o Atlético, através de suas redes sociais e através também da sua equipe de marketing, faz esse trabalho de divulgação dessa nova linha de camisetas, que vem em 3 modelos, né, Danilo? O modelo branco, que você vê na imagem agora, o Marrone.
4: Essa é a terceira. Vestindo.
8: Essa é a terceira camisa, exatamente. A camisa de número 3, descrevendo para quem está no rádio, é uma camisa com a gola polo, com a sua cor predominantemente branca, com detalhe na gola preto e vermelho, e também um detalhe preto e vermelho numa faixa transversal no peito. Também um detalhe, Danilo, para a estampa da camisa, ou melhor, para esse relevo, né? Vamos chamar de...
4: Como se fosse uma marca d'água.
8: Exatamente, ali, como se fosse uma marca d'água, um detalhe ali, como se simulasse escamas de um dragão, né? Um detalhe bonito aí na nova camisa do Atlético. É o Dragão que lança essas camisetas e no domingo, Danilo, jogou com a camiseta vermelha, que é a próxima imagem, Luther. A camiseta vermelha é essa mesma, exatamente. Essa que o Igor Henrique está usando foi a camiseta utilizada e muitos não sabem, mas essa é considerada a camiseta número 1, viu, Danilo? Alguns pensam que a camiseta número 1 é a preta, na verdade, pela linha oficial, a camiseta 1 é essa vermelha, com detalhes em preto, e a camisa número 2 é a do Gustavo Coutinho, que o Luther coloca agora na tela, essa mesmo, Luther, a camisa número 2, toda preta, predominantemente preta, com a faixa transversal também em detalhes vermelhos. Essas camisas, Danilo, já estão à venda por R$ 299,90 na Dragão Store e em breve também no e-commerce oficial do Atlético, Danilo.
4: E pra você, torcedor atleticano, quais ficaram mais... qual ficou mais bonita aí na sua opinião? Pra mim é a branca, viu? A branca pra mim é a mais bonita. Depois a preta e depois...
8: A vermelha.
4: É a vermelha.
8: Eu também, eu gostei muito, né?
4: A branca... pra mim a vermelha ficou em terceiro porque não tem uma outra, senão capaz que ela seria a quarta. Agora essa
9: pra
4: branca
9: quem
4: e a preta
9: é apaixonado,
4: bonito,
9: pra viu? Quem é apaixonado, qualquer uma delas é bonita.
4: É verdade, não é bem assim não, viu, Cacau?
9: É, qualquer uma delas aí o torcedor atleticano vai colocar com orgulho, né? As 3 ficaram bonitas, embora eu goste mais daquela tradicional, sabe?
8: Aquela, listrada.
9: É, aquela listrada preta e vermelha com aquelas listras horizontais. O Atlético sempre foi, né, preto e vermelho, e agora com essa questão de material esportivo, que faz parte aí do orçamento, tem que vender muito material, e a cada lançamento, é lógico que uma coleção nova chama atenção, né?
4: Exatamente, essa branca e a preta pra mim ficaram lindas, viu?
8: Exato. E aí também, só pra finalizar o momento BYD do Dragão, Danilo, detalhe também pra novas camisas de goleiro, que vem no modelo laranja e também no modelo azul, uma espécie de azul fluorescente.
4: Laranja é essa que o Paulo Vitor acabou de aparecer.
8: Exatamente, passou agora na imagem essa laranja que o Paulo Vitor usou, apesar de que no jogo de domingo ele estava vestindo um azul bem forte, assim, uma cor bem marcante de azul também. São as novas camisas do Dragão, Danilo.
4: 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Momento BYD com Cláudio Rabelo de Castro Cacau. O Brasil quer te ouvir.
9: 2024, 63 vitórias. 2025, 62 vitórias.
4: E o objetivo? Vitórias ou pontos, Cacau?
9: E o objetivo?
4: Vitórias ou pontos?
9: Pontos.
4: Ah, perfeito.
9: E o objetivo? Qual foi o objetivo alcançado? Não foi campeão regional? Não avançou em nenhuma competição nacional? E diz ele que estava no G4. Nós estamos falando do Lucas Andrino. E o Lucas Andrino, com o Wagner Mancini, estavam perdendo uma liderança que tinha no Campeonato Brasileiro, com 11 ou 12 pontos de vantagem sobre o segundo colocado. Ele estava no G4, mas estava numa crise violenta. E ele está jogando toda a responsabilidade para cima da diretoria da época, a diretoria do Goiás. Ou do Conselho de Administração, né? Eu não lembro como é que era. Em 2024 ainda, o estatuto ainda havia sido, já havia sido modificado ou não? Alguém lembra?
5: Sim, era isso mesmo, Cacau.
9: Era ainda o estatuto antigo ou já tinha sido modificado?
5: Já não, tinha sido modificado.
9: Já tinha sido modificado.
5: Sim.
9: Então o Conselho de Administração, né? Tomou atitude, mandou o Lucas Andrino e o Wagner Mancini embora, quando eles ainda estavam no G4, mas numa derrocada em que o time tinha perdido completamente a força, perdido jogos dentro de casa. E olha, e a atitude eu até achei que foi tardia. Para mim teria que ter mandado o Lucas Andrino muito mais cedo, né? E mandou primeiro o Wagner Mancini, depois veio o Lucas Andrino, e ele achou muito injusto. Pelo que ele falou, ele atribuiu exatamente a interferência do Conselho de Administração ou da presidente do Conselho no trabalho deles. Foi isso que ele disse. Ele disse que não quer falar mais do Goiás, mas o que ele deixou entender foi que ele saiu realmente aborrecido por interferência de terceiros no trabalho da comissão técnica e ali da gerência de futebol, Danilo. Foi isso que ele disse.
4: Exatamente. Ele disse assim, ó, o problema todo mundo sabe qual foi.
9: Todo mundo sabe qual foi. Não, eu não posso dizer qual foi, mas ele próprio disse. Ele próprio disse que foi a ingerência em cima do trabalho. Que tinha gente lá que interferiu, talvez, sei lá, até em cima do Wagner Mancini, que eu acho bastante difícil, na escalação, né? Na convocação de jogadores, na forma do time jogar, não sei. Mas o que ele deu a entender foi que existiu interferência no trabalho dele do Mancini e que todo mundo lá dentro do Goiás tem conhecimento. Só nós aqui que ficamos marcando passo e não sabemos exatamente o que aconteceu.
4: 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Na Bandeirantes, pontualmente, 11 da manhã.
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12: Prazer poder te chamar de amigo. Uma alegria poder estar junto com você aqui na Rádio Bandeirantes, junto com esse time campeão de audiência. 80 likes no YouTube da Rádio Bandeirantes, mas faltando só 20. Só 20 para já batermos aí, ó, 100 likes. Então, bora lá. Agora, você que ainda não likeou, você que tá chegando agora, deixar o seu like, o seu joinha, o seu gostei, menos de um segundo, você deixa o seu like no YouTube da Rádio Bandeirantes Goiás. Tô contando com você, meu amigo, minha amiga internauta, pra já batermos aí 100 likes aqui no Nossa Área. 11:04, tá na hora de girar no microfone da Rádio Bandeirantes com o melhor time de repórteres do rádio esportivo brasileiro. Sabemos o que é notícia do seu time do coração. Vem aí o nosso Giro dos Clubes.
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16: Com a ausência de Nicolas expulso no jogo contra a equipe do Fortaleza, no último compromisso esmeraldino no Brasileiro da Série B, Djalma Silva deve ser o nome mais cotado para assumir a titularidade no confronto contra a equipe do Vila Nova no próximo sábado. Djalma Silva, que até agora atuou por 3 vezes só no Brasileiro.

0: 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O Vila agora se prepara e mira o clássico contra o Goiás, que vai parar Goiânia. Um jogaço vem aí entre Goiás e Vila. Quem é que chega mais pressionado no jogo do final de semana? 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Meio-dia e 8 minutos. Para você no nosso canal do YouTube, bem-vindo. Já pode chegar, deixa o seu like, compartilhe, deixa a sua opinião. Faça como o Lucas França, o Henrique Jesus, o Irkson, o Leandro Assunção, o Evandro Marçal tá por aqui. E tanta gente boa na maior emissora do Brasil. 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E o Dragão do Brasil está se preparando também. Próximo jogo, uma decisão. O Atlético vai encarar a equipe. O Dragão joga sábado, do Ceará, lá no Castelão, em Fortaleza. O Dragão que manteve Eduardo Souza no comando técnico. 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Continue rodando! Cadê o mão na mesa? Cadê a vinheta dele, o Macedão? Boa terça-feira, boa tarde, seu destaque aí, Nilton.
1: Boa tarde, Pedro Henrique Genil, abraça você, Wesley Motorzinho, Joãozão, o nosso Macedão e o Luther Sardinha e a Ivana Mamed, que está dengosa, por isso não está aqui à esquerda do nosso Motorzinho Wesley Souza. Cara, meu destaque vai pro Vila Nova. Que jogo, cara, mas que jogo bom ontem. Que jogo bom ontem. Olha, para mim um dos bons jogos que eu vi até agora do Campeonato Brasileiro da Série B. E cheguei a uma conclusão, genial, após o jogo de ontem. O Vila está entre os três melhores times da Série B, mostrando futebol de gente grande. É claro que houve falhas, mas assim, o ataque, o time do Vila tá me agradando. Penso que o Guto Ferreira está no caminho certo.
0: 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Cadê a vinheta dele? Do nosso comandante, o Cabeleira.
2: João Batista.
0: João, pra você, boa terça, bom trabalho. E aí, Batista?
3: Boa terça, um abraço pra você, Geninho, um abraço a todos os companheiros de trabalho, em especial aos ouvintes da Bandeirantes. Muito obrigado pelo carinho, pela audiência. Meu destaque hoje vai lá para Kick Sports, né? Do nosso amigo Fábio, que estará vestindo aqui a equipe Bandeirantes, né? De jornalismo, de esportes, né? Do nosso administrativo, todo o pessoal aqui da Rádio Bandeirantes.

0: Você sabe por que que se chama Kick Sports?
1: Não, Carinho? Por quê?
0: Você nunca jogou bola, né?
1: Eu joguei bem.
0: O que que a bola faz?
1: Quica.
0: Quica, né? Então, Kick Sports é o kick da bola. Então, um grande abraço lá pro Fábio, a todos os colaboradores lá da Kick Sports, né? Que tão em breve estará vestindo aqui com novas camisas, né? Novas camisetas, né? Um estilo bem diferente, né? Da nova Rádio Bandeirantes. Então, um abração pro Fábio, a todos os colaboradores da Kick Sports, grande amigo, gente boa toda vida, um prazer tê-lo aqui como parceiro, é uma parceria realmente duradoura. E esse ano com uma novidade, nós teremos agasalho para os nossos bebezinhos não passarem frio lá nos estádios, entendeu? Porque às vezes eles ficam resfriadinhos, né? Aí falam que é... Ah, é
1: não, por conta... eu sofri tanto com esse agora, velho.
0: É por conta do frio, então a Kick Sports também estará nos fornecendo aí agasalho para os nossos príncipes e princesas da Rádio Bandeirantes.
1: É isso aí, meus amigos, aquela coisa, eu sofri tanto aí na minha vez, pá, né? Essa aqui, ó, essa aqui é uma camisa linda. Aliás, quando o João fala nova Rádio Bandeirantes, vem aí, cara, uma revolução, né? Daqui a pouco que você vai surpreender. Uma revolução na Bandeirantes! 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Meio-dia e 13 minutos, meio-dia e 13, cadê a vinheta dele?
2: Wesley Souza.
1: Não, revolução, foi ele que tá vestido desse jeito. Olha a elegância do nosso motorzão. Fala, motor!
3: Grande Pedro Henrique Geninho. Um abraço a você, cumprimentando aqui o Newton, nosso João Batista, Macedo Luther e a você aqui da Bandeirantes. É isso aí, ligado no nosso debate. Olha, nós estamos esquecendo que é semana de clássico, cara. É semana de clássico, tem um clássico aí no sábado, Newton. Chicote vai estralar.
1: Por que
3: Vila Nova e Goiás, vocês estão esquecendo?
1: O pau vai pegar?
3: Estão esquecendo ou não?
1: Não, eu lembrei agora há pouco.
3: É, a reabilitação de um e também pode ser a continuidade de outro. Pode, né, ser uma condição entre o céu e o inferno nesse clássico, o maior clássico do Centro-Oeste. Então eu vejo que tá muito calado, tá muito frio. Será que um momento bom do Vila tá ofuscando esse clássico, Geninho?
1: É, olha a pergunta do motor. Mas o momento poderia... Eu já volto aqui, Macedão. Acho que o momento poderia... A gente tá abrindo hoje o Esporte em Debate falando de um momento muito melhor.
3: Exato.
1: Ontem tomou um gol no segundo tempo com um jogador a mais, né? O Vila sofre um contra-ataque depois de uma descida que o Vila tava com a bola, né? Ali pela direita, eram dois do Vila ou três do Vila contra um marcador, o Elias erra o passe, aliás, teve gente que saiu numa bronca com o Elias de novo ontem, e aí jogou aquele balde de água gelada no Vila, que jogou muito bem ontem, mas foi pouco eficiente. O momento poderia hoje ser melhor, mas como classifica o resultado de ontem?
3: Eu achei que a parte ofensiva do Vila foi boa. Parou num goleiro que tava inspirado.
1: Virou um Neuer ontem, o Luan Poli.
3: Inspiradíssimo o Luan Poli. Aliás, foram dois goleiros que vieram aqui nessa última rodada e fecharam um gol, né? E um deles é o Luan Poli, que ontem foi bem demais. O Vila criou várias oportunidades. Jogo de Série B é aquilo ali, cara. Amarrado, pegado, apareceu a oportunidade, foi lá e matou. Um jogador que, né, luta pelo seu espaço na titularidade do Vila, que é o Della Torre. Entrou bem, foi inteligente no posicionamento. Centroavante é aquilo ali, tá bem posicionado. E um camisa 10 muito inspirado. Marquinhos Gabriel tomando conta, jogando muito. Ele e João Vieira se entendem bem. A jogada começa com a retomada de bola do João Vieira, que acha bem volante, que tem uma condição de olhar pra frente. Essa é a diferença. Achou o Marquinhos Gabriel, que fez uma bela jogada.
4: João, agora você concorda que é mais jogador do que eu?
3: Eu já vinha falando isso já há três rodadas.
1: Você falava, ô motor, pelo amor de Deus, assume
3: isso
1: aqui.
3: Há três rodadas.
1: Você foi o cara que você quase quebrou esse estúdio
3: mas
1: aqui defendendo o Maranhão.
3: Ele tá fazendo por merecer. Ele tá fazendo por merecer. Aí vem o problema.
1: Dá o braço a torcer, perde
3: não,
1: uma.
3: Aí vem o problema jogar com volantes ofensivos. Abriu o meio e onde entrou o time do Atlético. num erro de passe numa transição. Um time experiente como o Vila não pode sofrer 41 minutos, você sabia, Geninho?
1: Não, e poucos minutos antes, o Vila sofre com a defesa muito mal posicionada e que o Elton Leite é obrigado a fazer uma defesaço que o cara chega sozinho na boca da área.
3: Aí faltou a leitura do seu Guto. 41, fecha a casinha. Coloca um jogador de marcação ali, o Elias, dá a função pro Elias. Segura, Elias, linha de 4, já tá acabando o jogo, estamos ganhando.
1: Desceu demais.
3: Contra-atacar com 5, eu contei, 5 jogadores do Vila ficaram atrás da linha da bola. Aí não tem como, meu filho, achou o meio-campo aberto, abriu, ali era a hora do Guto jogar com mais experiência. Coloca um jogador pra segurar. Não precisa ser o Maranhão, não. Coloca um jogador que marque ali. Já tava acabando o jogo.
1: Fechava com 3 zagueiros?
3: Acabou, 3 zagueiros. Fechava ali, acabou. Ou então colocava mais um volante. Poderia ser outro, não poderia ser o Maranhão. Mas jogar com inteligência. E falar pro Elias, segura. Não é hora de subir. Então, assim, foi infantil nessa bola o Elias, porque é um jogador experiente, cara. Você espera de jogadores experientes esse momento. E o Vila foi punido ali em vacilar na parte defensiva em final de jogo. Isso não, ó, Série B, cara, pune. E olha que o time do Atlético não criou tanto pra esse tipo de situação, só que foi eficiente na falha. Lá direito do Vila, marcando no fax, Pedro Romano marcou no fax ali, Nilton, faltou uma chegada, mas enfim, eu gosto do ataque do Vila também e gosto do time do meio campo pra frente. Foi muito bem ontem. Merecia um resultado melhor se não fosse um vacilo. Eu penso que é coletivo, não vou colocar só na conta do Elias, porque você erra, você precisa ter uma retomada e não teve. E ainda teve mais 50 metros pro time do Atlético chegar no gol do Elton Leite.
1: Ó, vocês podem não ter a mesma linha de pensamento, mas eu vi muito torcedor, inclusive ontem, depois do jogo, falando sobre isso, acompanho muito a rede social Termômetro. O técnico Guto Ferreira, ontem me parece que ele normalizou muito a questão do resultado. Evidente, ele elogiou que foi o melhor jogo do Vila sob o seu comando, em termos de jogabilidade, ele usou até esse termo, me parece.
3: Jogou bem.
1: Jogou muito bem, isso, bem. Reconhecidamente. Mas o João até ponderou isso ontem no apito final. Pô, normalizar o resultado, daqui a pouco não ganha do Goiás, e aí já são 2 jogos, né? Aí daqui a pouco já tropeça de novo fora de casa contra o Avaí lá em Floripa, e aí? Aí a situação começa a ficar um pouco mais preocupante, né,
3: Nilson? Mas isso aí é coisa pra você voltar pro vestiário, me perdoe, perdão da palavra, puto. Sabia?
1: Exato.
3: Puto.
1: Mas fica puto mesmo. Ué,
3: era
1: briga,
3: pra ter ganho, eram 3 pontos ali, liderança tranquila.
1: De novo, aconteceu contra o Sport, o Vila ganhando com a mais, toma um gol.
3: Então, assim, tomou um gol de 2 jogadores, pô. O contra-ataque foi puxado por 2 jogadores, velho. O Vila não era pra estar atacando com 5. Vai atacar com 3, fica ali com 7.
1: O Vila queria mais marcar o segundo pra matar o jogo e se preocupou de não tomar, bicho. Né?
3: Aí é falta de inteligência, falta experiência dentro de campo pra falar assim, ó, puxa o Elias, se você tomar a bola nas costas aqui, nós vamos cair no cacete nós dois lá no vestiário. Segura um pouquinho, segura mais um volante. Faltou essa experiência dentro e fora de campo ali pra orientar essa defesa.
1: Vai, Nilton. Você ia
4: não,
1: destacar sobre isso?
4: Eu em relação a assim, é uma falha individual. E o Vila, ele toma muitos gols no apagar das luzes. Agora, assim, eu entendo que esse gol, na minha avaliação, não tira o brilho. Eu, sinceramente, gostei ontem muito da equipe do Vila. Pegou um adversário, eu achei que seria mais fácil, mas vendo a postura, o jeito da equipe jogar, fechou bem a cozinha, mesmo assim o Vila, tanto que o goleiro, o João mesmo, votou como melhor jogador em campo, o Luan Poli, e ele jogou muito, o Vila criou, no finalzinho, na última bola do jogo, com o Marquinhos Gabriel lá pro De La Torre, a bola, cara, ele girou e por pouco não sai o segundo gol. Eu fiquei satisfeito com o que eu vi da equipe do Vila. Em relação a esse processo de erro individual, o Elias perdeu a condição de titular porque ele foi muito mal no jogo com o Ceará. Entrou ontem e de novo deu moleza. Aliás, não pode perder bola. Tem hora que você arrebenta com o sistema defensivo. Eu comentei o jogo junto com o João, vi a partir do momento que o Alex mudou a equipe, jogou o Atlético para cima E eu pensei nessa possibilidade, até achei que o Guto iria colocar o Pedro Romano e utilizar três zagueiros para poder dar mais, para organizar mais o sistema defensivo. Mas ele tirou o Pagno Sá e colocou o Pedro Romano. Enfim, o Vila acabou aí, num descuido, tomando o gol de empate. É ruim? Claro que sim, mas eu entendo que o Vila, ele vem correspondendo na era Guto. Fica aí a 2 pontos da liderança. Eu vejo da seguinte forma, você tem que estar no bolo. Fator de ser líder ou não, nesse primeiro turno, eu sinceramente não vejo muita diferença não. Já pro outro, pro retorno, depois do mês de julho, aí sim, aí é importante você conseguir se manter, porque aí são só 19 jogos para fechar a competição. Mas assim, gostei ontem, bicho, o Marquinhos Gabriel tá jogando demais, demais da conta.
3: Partidaço.
4: Ele tá realmente fazendo a diferença.
3: Fez uma boa partida.
4: O Pedro, o nosso Vieira lá jogou pra caramba. Eu achei que o Dudu não foi tão brilhante tanto quanto poderia ser. E outro detalhe, o Vieira tá jogando de primeiro volante. Ele tá jogando primeiro e o
1: Mas
4: Dudu
1: no segundo ele inverteu, segundo. Né?
4: Não. Eu continuo.
3: Ele coloca
4: lá.
3: O Enzo.
4: Depois, né? Que ele colocou o Enzo aí, que liberou o Dudu. Em relação ao ataque do Vila, tá marcando gols. O De La Torre ontem entrou muitíssimo bem. Ele deu uma dinâmica diferente. Enfim, fica aí o lamento, mas eu penso que o Vila tá no caminho certo.
1: Olha, o Vila jogou muito bem, a gente reconheceu isso, né? Eu ouvindo vocês dois ontem aqui no apito final e agora o Wesley também. Só tem um ponto que eu quero trazer assim pra discussão, porque é importante. A gente sabe, o Vila jogou bem, o Luan Poli foi um dos melhores em campo. Ele, irmão, o Vila não ganhou o jogo, o Vila empatou. E é o segundo jogo que o Vila ganhando, jogando muito mais, com um jogador a mais, o Vila vacila e sofre um empate. Foi contra o Sport na Ilha e foi ontem contra o Atlético. O Vila deixou de ganhar 4 pontos. Mas 4 pontos na tabela fazem uma diferença gigantesca.
4: Genial, faz, mas quem tem mais 4 pontos do jeito que você está colocando? Porque o Fortaleza, ele tem 4 pontos, está muito equilibrado esse campeonato. Eu concordo com você, mas assim, a diferença, ninguém, se o Vila tivesse com isso aí, fantástico, excelente. Agora, os outros também, vacila, cara.
1: Mas é porque o Vila tá vacilando por si próprio, Milton. Então, por que que eu tô levantando isso aqui?
0: Eu imagino, só um detalhe aqui, Juninho. O problema é que, devido à circunstância, esta é a palavra.
1: Exato,
0: a
1: o Vila não tá segurando o resultado.
0: A circunstância do jogo, o resultado foi péssimo pro Vila, péssimo. Péssimo. Ah, o torcedor vai ficar chateado? Pode ficar, não tem problema não, mas foi péssimo. Péssimo. E lá na frente, o torcedor vai concordar comigo. Porque esses pontos podem fazer falta para uma primeira ou para uma segunda colocação, ou até mesmo para uma sexta colocação. Porque, volto a repetir, as circunstâncias que vieram, né, levar o Vila Nova a sofrer o gol de empate, elas foram trágicas. Primeiro, o erro do Elias. Segundo, gol aos 42 do segundo tempo com um homem a mais. De contra-ataque. Puta que... Opa, me perdoe. Mas olha pra você ver a quantidade de erros. O Elias perde a bola, o adversário com um homem a menos vai no contra-ataque e marca o gol.
1: E com dois homens.
0: Você entendeu? Então, meu irmão, não dá pra você passar a mão pra... Não, tá... O Newton tá... Não é que o Newton tá passando a mão. O Newton tá falando da produtividade, não é, Newton? A produção foi boa. 23 chutes, já golei pra mim, o Luan Poli foi o melhor em campo. O Vila produziu pra caramba, só que tem que matar o jogo. Não dá pra falar que o resultado foi bom, não foi bom.
1: Não
0: foi bom. Dentro de casa, com um homem a mais, o Vila teria ganhando que ter vencido o jogo. Né? Um gol que um time profissional do porte do Vila, que está jogando o que o Vila está neste momento, não pode sofrer. Ponto. Então isso aí, doa quem doer, é a verdade do futebol, a verdade dos fatos. Porque tá passando uma lua de mel com Guto, a gente compreende, tá muito bem, tá jogando bem, ponto. Agora não pode sofrer um gol da forma que sofreu ontem, porque nós estamos projetando Vila Nova para subir, ou pelo menos para brigar. E time que vai brigar lá em cima não pode perder 2 pontos pro Atlético, 11 contra 11. Imagine só, 10 contra 11, levando um gol de contra-ataque, vencendo o jogo por 1-0 aos 42 minutos do segundo tempo. Isso é inadmissível, é um erro que o treinador precisa corrigir. Ele não precisa ficar passando a mão na cabeça, até que entendo. Na coletiva, até a Ana Lívia fez uma pergunta muito boa, muitíssimo boa, a Ana Lívia.
1: Como recuperar o moral pro clássico.
0: Então assim, e ele já, não, mas porque levou um gol, ele mesmo se entregou.
1: Ele usou o termo, mas parece que o mundo só, acabou.
0: Não, ele falou, só porque levamos um gol? Então, quer dizer, o gol, ele sentiu o gol. Então, é esse sentimento que o motorzinho falou no vestiário. Pô, nós não podemos comemorar um ponto, nós perdemos dois.
3: Exatamente.
0: Entendeu? Agora, vamos comemorar, a nossa produção tá boa? Tá boa. Nós precisamos melhorar as finalizações às vezes? Precisamos. Né? Precisamos ter corrigir a defesa? Precisa. Nós encontramos o meio campo ideal? Encontramos. Cara, e demorou, porque eu e o Nilton, nós estamos. O motorzinho tava vendo ele falar que o motorzinho não empata, ele não perde, não. Só ganha, né?
3: Então, assim,
0: nós apanhamos tanto aqui, eu e o Nilton, da Ivane, do motorzinho, que esse Maranhão. Cara,
3: fez
0: ontem
3: falta.
0: O gol do. Ah, fez falta, no fez gol. Mesmo. Ontem o gol do Vila. João Vieira, chapa a bola, Marquinhos e Gabriel, olha pro Dela Gol, dá o tapa, Dela Torre, vai lá e faz o gol. Cara, isso é meio campo de construção. Que dia que o Maranhão dá conta de fazer um negócio desse?
3: Não, isso é limite.
0: Nunca
3: não
0: deu
3: conta,
0: e
3: não.
0: Nunca dará. Então, ele achou o Guto, o meio campo do Vila. Ponto também pro Guto. Então, eu só questiono a questão do resultado. Agora, isso não abala nada o Vila pra clássico, isso é bobagem. É igual o Goiás perdeu 4, não vai abalar nada pro clássico, é outro jogo. Assim, é um campeonato à parte que os dois disputam. Não tem esse negócio de passado, de presente. Ah, mas o Daniel não perdeu nenhum clássico. O que passou já era. Agora é a era Guto no Vila, a era Daniel Paulista no Goiás. O Vila chega, né, como favorito, chega praticando um futebol melhor, um futebol mais vistoso, um futebol mais equilibrado, mesmo jogando na Serrinha, favorito. E o Goiás está naquela. Se ganha o clássico, tudo volta à normalidade. Se perde, vai perder o treinador, muito provavelmente amargar ali a última colocação do Campeonato Brasileiro da Série B. É só isso que vai resumir na semana. Você acha que vai pegar fogo ou não, Geninho?
1: Vai. Final de semana, então. E o motor levantou uma situação que é importante. Tá, me parece que tá muito frio.
3: Tá frio,
0: mas
3: pô.
0: Porque jogou ontem, eu vi. Né?
3: Parece que é um jogo normal, né? Um jogo assim como se fosse um qualquer outro. Isso aí não é um qualquer jogo, é um jogo que tem muito peso. É, pode valer ali, vamos dizer, a liderança pro Vila e a demissão de um técnico. É. Ou a permanência de um técnico, né? E o Vila perder a liderança, tá valendo muito.
1: Não, a liderança ele já perdeu.
3: A liderança não,
1: embolar.
3: Mas assim,
1: aí o que acontece? O Vila, se ele perde lá, o Vila pode espencar na tabela.
3: Exato.
1: Em
3: tá
1: duas rodadas muito. De líder, o Vila pode ir lá pro meio.
4: Agora isso vai acontecer, genial. Se esperar que o Vila vai ganhar todos os jogos e que o Vila vai ficar na ponta, não vai, né, Geninho? O Atlético perdeu 3 jogos seguidos, o Goiás já perdeu 4. Vai chegar a hora aí que o Vila Nova também ele vai passar por essa fase. Isso é fato.
3: É, mas não pode chegar a 4, não.
4: Gente,
3: viu,
4: o Vila tá invicto.
3: Mas se ele chega a quatro, derrota.
4: Eu não tô entendendo. O Vila não perdeu pra ninguém ainda, ué.
1: Mas o João costuma falar isso aqui. Tem que apontar o que o Vila tá errando agora. Enquanto perde, depois que perde é fácil.
4: Não, pode apontar. Eu também tenho apontado. Agora, o fator que eu tô são Vila não perdeu pra ninguém ainda, não.
3: Mas se você colocar aí, motor, vai.
1: Agora eu volto com vocês aqui. Só antes do nosso recado, ó, tem um ouvinte aqui que mandou que eu nem tinha prestado atenção. O Nilton é inocente. O Goiás empatar com o Cruzeiro é um péssimo resultado. O senhor falou que foi um resultado muito ruim. Mas o Vila empatar com o Atlético é bom.
4: Manda ele lá limpar os ouvidos e prestar atenção. Eu elogiei a produtividade. O João conseguiu captar. Eu vou repetir. Tem gente que um pingo sabe a resposta. Presta atenção.
1: Empatar é ruim, mas é
4: a produtividade. Por exemplo, o Goiás perdeu de 4. Eu rasguei elogios pro primeiro tempo. O Goiás jogou pra caramba. Poderia ter metido 3.
0: No primeiro tempo o Goiás ganhou.
4: Pois é, mas
1: o segundo ele perdeu.
4: Ó, deixa eu falar aqui. Eu não vou ser comentarista de resultado, não. O que eu ver é porque às vezes a última imagem é que fica, não. Eu tenho que analisar aquilo que eu vi ontem. A produtividade do Vila me convenceu. Agora, o resultado, empatar em casa. Perder é ruim. É isso, meu irmão.
0: O Giuseppe mandou um abraço pra você.
4: Um abraço. Como é que é o nome lá? O italiano?
0: É. Giuseppe.
4: Abraço, Giuseppe.
1: De meio-dia e 31 minutos. 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
1: 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Então, o Wesley, a gente estava discutindo exatamente essa situação. Por um lado, o resultado foi muito ruim, pela circunstância, um homem a mais ganhando o jogo, pressionando, melhor, um dos melhores em campo, goleiro do Atlético, que foi o Luan Poli. Mas já deixa para acender um sinal de preocupação no Vila, porque já são dois jogos que
3: mas não segura
1: resultado.
3: Mas preocupação em
1: quê, gente? E não segura resultado. Eu tô perguntando, gente, é quem tem que responder, são vocês.
0: Mas gente...
3: Tô entendendo, aí. Preocupação?
0: O que você fez no cabelo hoje?
1: Nada.
3: Geninho, Geninho, até a última rodada do Vila era líder, cara.
1: Ok, mas a pergunta que eu tô fazendo é só vocês responderem. Vocês não têm que
4: achar exagero, não. Se o Tigrão tivesse
0: perdido como... quatro seguidas,
4: ou três, como dragão. Voltar dessa pituca
3: aí, hein? Tá louco, não existia, não. Tinha caído todo mundo lá no
1: Então
3: Vila.
1: Tá tudo bem, beleza? Não, então o Vila ganhando o jogo, toma o gol, tá tudo certo.
3: Vamos pontuar algumas
1: coisas. É isso que eu tô perguntando.
3: Não, vamos pontuar algumas coisas. Tem que servir de lição... O resultado na mão por duas vezes e não deixar com que isso aconteça. Ponto.
1: Ponto, meu querido.
3: Mas
1: era exatamente
3: isso.
1: O
3: jogo em si, o Vila tá se portando bem, cara. Não é sinal de alerta pelo desempenho, sinal de alerta pelo momento de algum jogador. Não, muito pelo contrário. É entender que não pode deixar o resultado escapar das mãos, como foi contra o Atlético. Ponto. O resto lá no Vila tá caminhando muito bem, Geninho.
1: O João Afonso tá aqui. O Geninho, você é brilhante. Só acorda o Nilton. Se colocar uma mensagem do internauta.
3: Ih.
1: Ele falou assim que você só reagiu quando você ficou bravo com o cara aqui, ó.
4: Não é isso, não.
0: E outra coisa, Nilton, sexta-feira você vai apresentar, você vai participar diretamente com os internautas. Internautas. Que beleza. O Geninho vai ser ausentado da rádio. Aí você volta lá o posto ali, então.
3: Cuidado com a cadeira.
0: Já vou falar, não é pra você ficar xingando os ouvintes, brigando com os ouvintes.
3: Tá bom.
0: Tem que ter paciência. Okay. Mandar um abraço pro José.
4: Você sabe o que eu fiz aqui? Você sabe o seguinte, eu depois que eu saí dessa cadeira...
0: Melhorou, você tá dormindo.
4: Não, mas não, é porque eu não fico olhando live, eu participo o tempo inteiro, se tiver me criticando ou elogiando, eu não...
3: Tá tudo bem. Não,
4: agora, quando você senta ali, aí você tem que ver todos os recados.
3: Aí ali é ruim.
0: Ó, não é pra chamar ninguém pra briga.
4: Não vou ficar sereno.
1: Mas você tá muito paz e amor ultimamente, realmente.
0: Até sexta, semana que vem. Vou te mandar mensagem.
3: Na verdade, nós
1: queremos. É a cadeira.
0: E o Tajão já chamou três pra briga aqui já.
4: Não vou chamar.
3: Na verdade, nós queremos ver você, Vulcãozinho.
4: Tá bom, então.
0: Aliás, fala aí. Em gente boa, mandaram um forte abraço hoje. Hoje é aniversário de um cara simplesmente espetacular, um cara que nós aprendemos a gostar muito aqui na Rádio Bandeirantes, gostar, respeitar, né? Que nós temos uma convivência muito boa, muito harmoniosa, um cara simplesmente espetacular, profissional de mão cheia, torcedor do Vila Nova, que é o vovô William Barros, que é o advogado do Dr. Cid, que é o contador aqui, ele e a dona Marta, que são os contadores da rádio, também advogados da rádio. O aniversário hoje do William, ele que foi pro estádio ontem com a Yasmin Barros, a maiorzinha ali, a Beatriz, cadê o cabeção para colocar a foto ali? E o João Paulo Barros, né? Que os netinhos do William. Então, William, parabéns para você, obrigado pelo carinho, pela audiência, por tudo que você fez por nós aqui na rádio e continua fazendo. Que Deus continue te abençoando ricamente, você e toda a sua família. E que o Vila Nova te dê a alegria que você tanto espera, que é subir a elite do futebol brasileiro. Ou como gosta de falar o Nilton, chegar definitivamente na tão sonhada terra prometida. Então, William, receba de todos nós aqui da Rádio Bandeirantes um feliz aniversário. E antes de falar aqui, hoje também, uma pessoa muito especial para todos nós também, completando mais um ano de vida, que é a Thaís Melo de Oliveira. O sobrenome arremete a alguém? Thaís Melo de Oliveira Arantes. Ela é médica patologista clínica. Foi formada lá pela USP. Ela é a filha do Dr. Cid. Ela é diretora administrativa lá do Núcleo Laboratório, também fazendo aniversário hoje. Grande Thaís, um abraço para você, felicidades, um beijo no coração, que Deus continue te abençoando ricamente, você e toda a família, sua família, a todos os colaboradores do Núcleo Laboratório. Uma pessoa simplesmente espetacular, uma grande médica, dirige ali com punhos de aço, o Laboratório Núcleo, juntamente com o Dr. Cirion, o Dr. Cid, com a sua mãe. Então, assim, felicidades, que você possa viver essa data por muitos e muitos e muitos e muitos anos, porque você é uma pessoa simplesmente especial.
1: É isso aí, então, a nossa casa em festa, né? Em dose dupla, parabéns a Thaís, né? Que muitos anos de vida, a doutora Thaís, lá do Laboratório Núcleo, melhor laboratório do mundo, inclusive, né? Único laboratório que produz o resultado em Goiânia, não precisa enviar para nenhum outro lugar, né? Então, é muito bem conduzido pelo doutor Sirion, pela doutora Thaís, então, parabéns. E ao doutor Luilion também, torcedor vilanovense, um cara de um estreno finíssimo, né? Um trato maravilhoso com todos nós, sempre esteve à frente aqui, ajudando numa reconstrução. Então, que papai do céu abençoe muito, doutor. Fico muito feliz de ter convivido. Um beijão para dona Marta, né? Dona Marta é espetacular, aquela pessoa que é super direta, inclusive, se ela tiver que te falar, ela fala.
3: Posso dona, estender dona também, Marta. Geninha? Estender os parabéns para o Willion também, a Thaís, né? Que são pessoas aqui da família, aqui da Bandeirantes, né? O Willion, né, que esteve e estará conosco sempre aí agregando, chega para agregar sempre. Meus parabéns, felicidades, né, muitos anos de vida aí, aproveita bem seu dia.
4: E receba também a doutora Thaís, que eu conheço, que Deus abençoe ricamente, muitos anos de vida, conquistas, felicidade, saúde. E o Ilion é doutor também?
0: Doutora,
1: advogada.
4: Advogado, que a gente convive, é uma pessoa boníssima, um autêntico vilanovense, acompanha aqui a nossa programação, que Deus abençoe também, vida longa, paz, saúde, prosperidade, e que essa data se repita por longos e longos, e eu tenho a convicção e a certeza que ele vai ver o Vila entrar na terra prometida.
3: É isso aí.
1: Mas desse jeito, segurando o resultado?
4: Vai chegar.
1: É?
4: Vai chegar.
1: Porque aqui, pelo vai menos chegar. Na mesma, me parece que tá tudo tranquilo.
4: Vai chegar. O Vila tá fazendo um campeonato top. Aliás, o Raul aqui lá da Geletro me mandou aqui, é o sentimento do vilanovense. Que o torcedor do Vila, ele acha que foi melhor o Vila empatar do que se tivesse vencido para jogar com o Goiás, que aí vai com a faca nos
3: dedos. Naquilo que nós falamos ontem no bastidor, né?
4: Exatamente.
3: Pezinho no chão.
4: Exato.
3: Nem subir tanto.
4: Exatamente.
1: Porque se ele já tava com isso aí, é impossível, não tem como.
4: Eu recebi várias mensagens aqui.
1: Tudo bem, mas eu tô dizendo o seguinte, não tem como. O resultado contra o Goiás, você não sabe nem qual vai ser. O resultado contra o Atlético tava na mão.
3: Vamos imaginar esse cenário aqui. Chega no clássico, líder do campeonato, contra um Goiás que vem quebrado. Como que chegaria o Vila?
1: Se não acontece a vitória, seria o Vila é líder.
3: Não.
1: Tá tudo bem.
3: Chegando
1: agora, no clássico. Agora eu te coloco outro cenário. O Vila empatou em casa ontem.
3: Chega.
1: Vamos colocar um cenário possível? Sim. Chega a pressionar tanto que o Goiás também chega. Se o Vila perde o clássico, o Vila despenca na tabela, gente. Como é que se normaliza
4: mas
1: isso?
4: Mas não perdeu ainda.
1: Não perdeu ainda. Ele
4: tá fazendo uma suposição.
1: Exatamente. Mas não tem
4: joga.
1: Como esse... O torcedor não tá comemorando empatar o jogo ontem por causa do clássico.
3: Gente,
1: era um resultado
3: vazio,
1: que tava.
3: Né? É o meio vazio, desculpa.
1: Era um resultado que tava na mão do Vila. Tava na mão. Como? Não tem. Vocês estão querendo colocar uma coisa na cabeça do torcedor que não existe.
3: Se o Vila chega. Não. Ó, eu penso assim: se o Vila chega num clássico, líder do campeonato, bateu e tá bem, eu penso que ia chegar meio olhando por cima.
1: E se não ganha o jogo, normal. Agora perde o jogo.
3: Calma, garota. Aí é outra história.
1: O que? Vocês estão normalizando a situação, faz parte. Mas aí é a circunstância que chega no clássico. Eu tô mostrando pra vocês. Ontem uma vitória que
4: tava
1: na mão.
4: Eu tava olhando, depois você certifica aí, se eu não tiver equivocado, a última vitória do Goiás contra o Vila no Campeonato Brasileiro.
0: 2011.
1: A Ivana falou isso, mas o Goiás jogava Série A, Newton.
4: Ué, mas. Tá aí.
1: Quantas vezes vocês jogaram Série B?
3: Tem
1: como trazer esse campeonato.
4: Genial, eu vou falar
0: assim. Foi igual o Souza, o Neto perguntou pro Souza assim. Ô Souza, o Neto lá da banda dele antes,
4: né?
0: Ô Souza, já fez quantos gols na Copa do Brasil? Nenhum. Aí. Por que você não fez gol na Copa? Porque eu jogava só Libertadores.
1: Pronto.
0: Quem jogava Libertadores não disputava a Copa do Brasil. O Neto falou, você quer me humilhar, né, Souza? Vamos pro comercial.
1: Pronto, só isso. 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
3: Ô, Geninho, aproveitando que você falou do Canvi Esporte aí, ontem começou a atividade no Colégio Salesiano. Então, uma unidade nova, né? E dia 9 terá uma seletiva no Centro Educacional Omni. Então, fique atento aí para esses horários, datas, categorias, né? Que o Educacional Omni fará para uma seletiva, categoria sub-13 ao sub-21. Feminino, horário das 9 às 10h30. E masculino, das 10h30 ao meio-dia, categoria sub-13 à categoria sub-21, Geninho.
1: É isso aí. Fala, João, você ia tomar pela palavra?
0: Eu queria saber do grupo da Terra Prometida do Nilton, como que anda?
4: O grupo tá aqui, 153 membros.
3: Ué, mas tava baixinho, voltou? Não,
1: voltando, tinha mais de 300.
4: Não, mas isso é aquela...
0: O povo tá com pouca fé, hein?
4: Foi naquela época, foi 2000 e quanto? Quando o Vila
1: 23.
4: Teve lá por aí. Porque aqui lá, o povo teve muitos que...
0: Desistiram.
4: Mas tá pouca firme fé, aqui, né? O povo tá acreditando.
0: E você tá respondendo o povo direitinho?
4: Não, sempre eu tenho os administradores.
1: E quem quiser entrar no grupo?
4: Cara, aí eu tenho que ver com o Anderson Luiz, aqui ó, tá falando aqui ó, inclusive ele é um dos administradores aqui ó, lá do Grupo Terra Prometida. Nilton, avisa o Geninho que a Série B vai ser assim até o final. Todos vão perder pontos em casa e vão ganhar pontos fora. O importante é que o Vila está jogando demais. É a sensação da
1: torcida. Só questionando vocês, não é nem isso. Que muitos times vão perder, é claro que vão. É evidente.
0: Não pode perder da forma que perdeu.
1: E não pode normalizar. Assim. É isso. Presta que eu tô dizendo.
0: Geninho, você está correto. Presta atenção. Perder, todos vão perder. O que o Vila não pode, e não pode acontecer a terceira vez, é empatar o jogo, ganhando de 1-0. Acabando o jogo e com um homem a mais. Aí o resultado fica amargo demais. Aquele contra o Sport foi amargo, mas ainda até relevamos, porque foi
3: tava
0: fora.
3: Um homem a menos, tava não?
0: Um homem a menos, né? Foi
1: e
0: fora.
1: E o
0: Sport
1: é bem,
0: beleza,
1: mais time do que o Atlético. Mais...
0: Agora, dentro de casa, meu irmão, o resultado foi péssimo.
3: Foi.
0: Péssimo. O Nilton levantou, ó, uma coisa é comentarmos aqui a produção. Beleza, tá produzindo pra caramba, o goleiro adversário foi o melhor em campo, mas outra coisa é comentarmos aqui o resultado. Péssimo resultado. E um outro detalhe: o Vila precisa aprender a matar jogo. Ó, Cascavel, você não deixa ela meia morta, não. Cascavel não tem jeito, meu irmão. Tem que matar. Assim, não é pra, tô incentivando ninguém matar.
1: Matar o jogo.
0: É, matar o jogo, que daqui a pouco
3: são os sentido figurado.
0: Sentido figurado. Então, mata o jogo. Agora, perde lá a bola, você tem, leva um contra-ataque dentro de casa, aos 42 minutos do segundo tempo, com um homem a mais, não tá certo, Geninho. Isso não pode, isso tem que ser corrigido, ó. É só isso, ninguém tá falando que o Vila tá ruim, que o Vila aí, não. Ó, quando ganha tudo, não é tão bom que não tem nada, assim, que não é tão
3: não
0: bom
3: possa
0: assim,
3: melhorar,
0: que não
3: né?
0: possa melhorar. E quando perde também, não é tão ruim assim. Sempre tem que ter o meio termo. O Vila ontem ele deixou a desejar nas finalizações. O goleiro foi o melhor em campo? Foi. Mas pode caprichar um pouco mais, não pode? Né? Tem que ter um pouco mais de atenção defensiva, não tem? Os cuidados defensivos? Pô, ou você acha normal o Vila Nova levar um gol de contra-ataque aos 42 minutos com um homem a mais? Isso não é normal no futebol. Nós já vivemos esse negócio há muitos anos. Ué. Isso não é normal. Hoje os pontos não fazem falta. Mas amanhã você pode ter certeza. Muitos vão lembrar. Muitos que estão elogiando agora vão lembrar desses dois pontos. Aí é que mora o problema. Aí é que mora o perigo. Sabe por quê? Esse não é o primeiro campeonato. Nós já vimos isso várias vezes aí. Quando o menino relativo aqui. Ah, muitos vão perder. Todos vão perder em casa, todos vão ganhar fora. É uma pura verdade. Só que o campeonato é de regularidade. Quem perder menos, quem errar menos, ganha a vaga. Então é por isso que nós estamos falando, porque não, é regularidade, todos vão passar por tempestades, só que quem se sobressair na tempestade vai conquistar uma das duas primeiras vagas. Aí os que tiverem um pouco mais de dificuldade vão chegar nos quatro primeiros, os com mais dificuldade entre os seis, os que vão bater na água lá e
1: afundar
0: a canoa, serão rebaixados. Então é isso que nós estamos falando, o campeonato ele é de regularidade. Então quem for mais regular está lá na ponta da tabela.
4: E aliás, em relação a isso aí, obriga, na minha visão, é o segundo empate do Vila em Goiânia. Ele a vencer fora.
1: Empatou com o CRB, né?
4: Foi na abertura em 2-2.
1: Foi o CRB. CRB. Aqui, empatou 2-2. Né? Ah,
4: tá. Então, assim, vai
1: ter. O Vila tem uma vitória em casa. Tem que
4: ganhar. Cê
1: Vila ganhou
4: ver,
1: do Operário.
4: Você
1: né?
4: quer ver normalizar? É ganhar o clássico.
0: Ganha do Goiás. Aí normaliza.
1: Não, aí normaliza.
0: Aí se ninguém vai falar mais. Porque esse se, porque assim, o se ele não joga, mas nós precisamos trabalhar porque, com o se, porque ele não aconteceu ainda o jogo. Sim. Esse é o jogo seguinte. Se o Vila ganha do Goiás, o Goiás entra em parafuso assim, ó, completamente.
1: Afunda.
0: Praticamente último colocado, 5 derrotas seguidas, vai perder o treinador, o time entra em parafuso, definitivamente. Só que se o Goiás ganha o clássico,
3: aí cresce.
0: Ele cresce. É. Fica grandão. Volta e aí o parafuso pode ser no Vila. Porque o Nilton falou um negócio que eu acho que foi ano passado, retrasado. Nilton, gente, clássico, quem perde, para ele se restabelecer, é difícil. Então, é um jogo pro Goiás, cara. O Goiás ele tá lá com as mãos assim, ó, no sábado. Como diz o Tiririca, pior que tá no fica. Só vai perder o treinador e pronto, segue. Agora, se ganha, fica grandão. O Vila, se ganha, meu irmão, fica gigante na competição. Gigante o Vila. Mas se perde também, aí muitos já vão lembrar. Pô, não podia ter perdido aqueles dois pontos pro Atlético.
1: Atlético.
0: Você entendeu? Não, mas aí... Agora, tudo aqui é na suposição. O se. Mas um cenário desse vai acontecer no domingo.
4: Mas eu tô sentindo.
0: Um cenário
4: João,
0: acontece.
4: Eu tô sentindo o Geninho preocupado.
1: Uai, não, eu fui obrigado a ouvir aqui agora há pouco vocês falando que empate, não ganhar o jogo ontem foi bom. Como a que assim? Ponto uai, que a gente torcedor, chegou no futebol, cara?
0: Não, eu não falei isso, não.
1: Não, torcedor. Não ganhar o jogo ontem
3: torcedor
1: foi bom.
3: Tá
1: olha onde que a gente
3: clássico,
1: chegou, cara.
4: Exatamente. Quando o torcedor entende que o fator se vence, é o oba, já ganhou.
3: Aí vai no clássico.
4: Com o empate ali, já vai. Mas com os pés no chão.
3: Falar assim, opa, peraí, duas rodadas exatamente. Não podemos passar sem ganhar, ué. Duas rodadas nós temos que ganhar.
4: O agora, Vila não ganha duas rodadas.
3: É a cobrança.
4: Empatou 3-3.
1: Ganhou três jogos e agora já tá 2, né?
0: Mas então, assim, esse negócio de empatar, não ganha duas rodadas. Ganha do Goiás já 3 jogos sem perder.
3: Só que aí só vale
1: aí o seguinte, depende aí dos na olhos soma, de quem vê.
3: Então, assim, aí na soma você pega aí, de 9 jogos você ganhou 5.
0: Então assim.
1: De 9 pontos.
3: É, de 9 pontos.
0: A verdade é uma só, o Vila tá muito bem no campeonato. Né? Porque quando o problema do resultado ontem, as críticas, principalmente minhas, é por conta da circunstância que estava o jogo, né? Que eu já disse aqui, não precisa repetir. Então o resultado agora, Vila está muito bem, o Vila está muito inteiro. O Goiás ele terá que fazer um jogo assim, ó, muitíssimo bom para vencer o Vila.
1: O empate é ruim para os dois?
0: Não, ruim demais para o Goiás, para o Vila já não é tanto. Ruim. Aí você vai falar, mas 3 empates seguidos do Vila. Aí ganha a próxima em casa, já vai lá. E o Vila tá no bolo, tá empatando fora de casa. Um clássico. Você entendeu? Contra um time desesperado. Mas assim, pro Goiás, empatar é péssimo. Pro Vila, nem tanto. Né? Mas eu vejo, assim, dois times, eu penso que nós teremos um vencedor nesse clássico.
1: Cara, que jogo, né?
0: Eu
1: se a gente for parar assim.
0: Um vencedor nesse clássico.
1: Pra gente pegar as camadas que esse jogo tá deixando. Goiás ganha o jogo, ele cresce muito, ele volta com muita confiança pro campeonato, dá uma sobrevida grande pro Daniel Paulista. E lembrando que o Goiás tem, dos 5 próximos jogos, 4 ele faz em Goiânia. Ou seja, começando esse primeiro jogo de sequência, para ele é maravilhoso. Só que se perde, afunda, pode ir lá pra...
4: Cara, eu segui.
1: Lanterna.
4: Eu pra mim, se assim, ó, se acontecer, nós estamos aqui falando do se o Goiás perder pro Vila, eu não demitiria o Daniel.
1: Não, mas fica insustentável.
4: Não, mas
1: então.
4: Eu não demitiria.
1: Não, ok, não. Mas
4: sabe por quê? Porque eu lembro que o Carille, quando ele subiu o Santos perdeu 5 jogos consecutivos, cara. E ele foi. Depois ele conseguiu dar a volta.
0: Cabeça
4: foi
0: mesmo.
4: Exatamente.
1: Não, foi até o final.
0: Tanto é que ele não fica. O Pepe Guardiola lá, o Pepe do Nilton.
4: Tá certo.
0: Ele perdeu 5 no Vila ano passado. Quando ele foi demitido, foi a quinta derrota, vocês lembram?
1: Eu não lembro da sequência dele.
0: Mas era mais ou menos
4: mas
0: parecido,
4: eu acho
0: não era?
4: Que ele perdeu uma.
1: Eu vou até
0: porque
1: buscar.
0: Porque o Vila na sexta ele era líder junto com o Goiás. Na sétima o Vila parece que
4: o ano
0: perdeu.
4: Passado, o Vila
0: e o Goiás perdeu. Era líder na sétima rodada com 16 pontos. Aí eu não sei se o Vila teve essa sequência de 5 jogos, contando com o Cruzeiro, eu não me lembro. Mas foi bem parecido. E depois, lá na frente, o que eu quero? Moral da história. O Vila se arrependeu de ter mandado o Pepe Lacerda embora, não foi?
1: E terminou primeiro que na frente do Vila, né? Comandando a equipe do Atlético. 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Na volta, vamos falar do Verdão. Tem o clássico jogo do ano, sábado, no estádio Ailê Pinheiro.
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9: Goiânia, 1:03, você está aqui no Esporte em Debate. Vou dar uma moralzona aqui pra essa galera. É, o João Afonso, Joãozão, pelo empate de ontem, o Vila vai do céu ao inferno. Depois do jogo com o Avaí, você nos conta. O Fabrício Gomes, porque a sequência do Vila é...
10: É contra o Goiás.
9: É, depois o Avaí em casa. É, tá aqui o Fabrício também, o Jaci Alves. Boa tarde, João. É, pra você, qual é... a melhor equipe, Goiás ou Vila?
10: Cara, pra mim o Goiás é o melhor time. Não está praticando o melhor futebol, mas pra mim o Goiás é melhor que o Vila.
9: No quem é quem, Goiás ganha?
10: Ah, hoje não tem como ganhar assim, porque é o momento, né? Se você pegar os 11 do Goiás com os 11 do Vila, né, pra mim o Goiás tem o melhor time, não pratica o melhor futebol neste momento. Como bem disse o Nilton ontem, o Vila hoje ele tá no topo ali dos times que jogam, praticam o melhor futebol. Como ontem o Goiás praticava o futebol melhor que o Vila. Então, isso é assim, é por isso que você não pode dar chance pro azar, entendeu, Geninho? Porque você chega lá, você pensa, pô, esse time eu vou bater na hora que eu quiser, tô bem, Goiás 24 derrotas, esse time não é de nada. Aí é que você perde, porque o Goiás ele sabe jogar, cara. O primeiro tempo do Goiás contra o Fortaleza foi uma prova viva para quem gosta de futebol. Jogou muito bem, né? A diferença é que o Goiás jogou bem, não fez os gols. O Fortaleza, no segundo tempo, jogou bem e marcou os gols. Daí o futebol se resume em quê? Gols.
11: Agora vai.
10: É, mas a produtividade do Goiás foi boa.
11: Certamente que... nós vamos ter um duelo bom de
10: bom
11: meio campo,
10: de, né, meio campo, assim, dois meio técnicos.
11: Que realmente...
10: Você pega o... Será que ele... Aí, até foi bom, o bloco é do Goiás, mas aí entra esse motorzinho. Ele vai falar o que amanhã?
11: O quê?
10: Ah, O clássico, Nilton, tem que voltar o Maranhão.
12: Não,
10: porque
12: não
10: é marcação, porque... é pegada, é força.
12: Uma né? coisa eu vou dizer, se frouxar o meio, se o Vila frouxar o meio, perde o jogo. Não,
9: então você é a favor da volta do Maranhão.
10: Não. João Vieira e Marquinhos?
12: Amigo, é aquele negócio. Goiás, merecimento, João... esse meio campo tá merecendo jogar? Do Vila?
11: Tá, oi.
12: Então pronto, pra que mudar?
9: Só que, vai dar
12: só que
9: briga
12: tem que
9: boa,
12: saber
9: né?
12: que o jogo ele não é só
11: que o Goiás joga com 4. O Vila com 3, né?
12: Não, mas aí ganha na frente com 3, hein?
9: Hã?
12: O Vila ganha 1 na frente.
9: Mas só ganha se você souber segurar a bola, né, motor?
12: Não, isso aí é o de menos. O time do Vila, pra contra-atacar, tá arrumadinho.
11: Cara, eu achei que ontem, aliás, em relação, aí teve as alterações, mas assim, tinha hora que o Vila tinha 4 jogadores, o Marquinhos e Gabriel, ele não é cara de marcação, né?
12: Certo.
11: Aí eu achei, assim, até o gol, eu tava... lá junto com o Danilo, o cara preocupado, falei, cara, aí o João falou, cara, o time só em cima, que o Alex, ele adiantou.
12: Isso.
11: Né? Botou o cara e aquele negócio da tal, cara, eu se fosse treinador, meu time só ia jogar marcação alta. Pô, aí você toda sufoca. Hora, você dificulta, mas parece que os caras não tem gás pra

0: bola.
1: Mais do que você atacar.
0: Porque você tá sem a bola. Sem a bola, você vai ter que correr pra recuperar ela. Agora, e recuperar ela é dobrado.
2: Agora, a questão do Goiás, por exemplo. O Caíto joga, vai jogar, porque falhou no último jogo. Será que tá pronto? Né? A defesa eu gostei, do Ramon com o Lucas, né?
3: Lucas Ribeiro.
2: Lateral esquerdo, um problemaço pro Danilo.
1: Djalma Santos.
2: Né? É, Djalma, não sei, mas tem ele, né? E tem o Danilo, que é jovem.
4: Penso
2: que
4: o Danilo tá jogando no sub-20.
2: Penso que o Danilo não será o escolhido. Muito provavelmente.
0: Se ele
2: estará,
0: tá jogando, ele tá com mais ritmo.
2: Estará fazendo parte da convocação do banco.
1: Se o Djalma não for escolhido, ele pode pedir, pede pra sair, hein? Falando,
2: aí não, no tô... meio-campo. O Lourenço, eu tenho cá comigo, com os meus botões, que ele pode aparecer no meio. Aí você formaria o meio com o Lucas, Lourenço,
1: GG e Lucas Lima.
2: O Baldoria jogou bem, barbaridade, hein, cara? O Baldoria jogou muito bem na partida contra o Fortaleza. E ele jogou bem o primeiro tempo e até o momento que ele saiu, ele era o melhor meio-campista do time do Goiás. Ali na força ali, de repente, pode ser uma boa opção. E lá na frente, eu não colocaria o Anselmo Ramon, eu não sei como tá o Cadu.
1: Vai pro jogo, mas não sabe se começa.
2: Então, mas se for pro jogo, tem que começar, porque não dá pra você, Ramon, não dá. Aí você coloca o Jean.
3: Não pique.
2: Já. Então, se não der pro jogo, cara, então aí. Ó, se não tiver o Cadu, não coloca o Anselmo Ramon, olha pra você ver. Cara, o Anselmo.
3: E aí, como é que joga?
2: Coloca, pega um menino da base lá, pega. Sei lá.
0: Adianta alguém.
2: Pega o Pedrinho. Coloca qualquer. Cara, qualquer um. O Pedrinho vai marcar mais a saída de bola do Vila, vai incomodar mais.
0: É porque o Clássico entra com
1: o Daniel. O Daniel não tem esse culhão de fazer isso.
2: Mas precisa ter.
1: Se o
2: Anselmo Ramon não marca, o Anselmo Ramon não cria, o Anselmo Ramon não decide. Cara, uma preguiça desgramada, a menos que você coloque o dedo dele na tomada pra ele mudar o jeito de jogar. Senão é literalmente um a menos, cara. Clássico não tem esse negócio de jogar com um a menos, não. Você não pode se dar o direito de jogar com um a menos. O motorzinho tava falando aqui agora, foi o Nilton. Negócio de marcar sob pressão. A pressão começa no centroavante,
0: quando você trabalha,
2: é ele que é o cara.
0: Olha a diferença do Coutinho pra ele.
2: Ó, o Anselmo Ramon naquela moleza, naquele sono. Quando ele vai aqui, ele cerca aqui, a bola já tá lá do outro lado.
0: Já era.
2: Você pega o De La Torre e marca a pressão. O outro.
0: Rafa Silva,
2: o Coutinho. Pô, os caras têm as limitações deles, mas eles marcam, eles participam. O Anselmo Ramon, Genil, ele não marca, ele não faz nada. É uma preguiça desgramada. Então, eu não entraria com o Anselmo Ramon.
0: Entrar no clássico com a menos, meu irmão.
2: Clássico, Geninho. Pra você vencer, você precisa ter sangue. Você precisa ter transpiração. A inspiração. Muito mais transpiração do que inspiração. Então, se você não tiver pulmão, culhão e vontade, você perde o clássico.
1: Você acha que o Daniel tem essa coragem, caso ele não tenha o Cadu,
0: Ele tinha o Cadu. Mas ele já tirou.
1: O que ele fez?
0: A escolha por outro não importa.
1: Ele barrou o Anselmo, ok? O Cadu ainda é dúvida, mas deve ser relacionado.
3: Eu acho, pela contusão, que ele deu um pique, assim, ele foi correr e aí ele
0: marcou.
1: Não, mas até a informação do Luceno. O Luceno trouxe hoje que
2: ele pode jogar?
1: O Cadu e o Lourenço, eles podem ficar à disposição, o Felipe tá fora, né? O Nicolas por ter sido expulso.
0: O Lourenço, acredito que sim, porque já tem tempo que ele, né? Ele tá desfalcando o Goiás. Agora, Cadu, se for grau 1, é uma semana e meia. Desconforto, grau 1.
3: Aí ele ainda tentou voltar e não deu.
0: Aí é o pior. Se já deu sinal, sai.
1: Mas se ele tá sendo cogitado, é porque não teve lesão.
0: Não sei, Geni. Pra sair de um jogo é porque. Você vai sair do jogo.
1: Essa é a informação que ele deve ficar à disposição. Não. Agora, então.
2: Às vezes o cara sente uma fisgada, motor, e prefere sair, entendeu? Pode acontecer. Aí talvez não tenha dado uma contratura.
0: Sim.
2: Ou assim, um rompimento.
0: Exato.
2: Né? Só uma contratura ali.
0: É o grau da lesão.
2: Exato. Então, de repente seria uma. Mas assim. Anselmo Ramon. Não.
0: Rapaz, você cria aí, ó. Você bota o Pedrinho, você bota o Jean Carlos, você coloca ali outro jogador de mobilidade, você põe uma linha de ataque pra pressionar a linha de defesa do Vila. Por que não? É um pensamento.
3: Um jogo desse tamanho aí, o Pedrinho precisa de acordar lá no Goiás.
0: Mas
3: cara.
0: Não tem ninguém, só tem ele.
3: O Pedrinho, ele.
1: Mas justamente,
3: ele
1: mesmo não tendo concorrência, ele não tá jogando.
3: O Pedrinho, cara, ele fazia diferença.
2: Ano passado.
3: Ele tá ficando comum aí. Ele entra, fala, o Pedrinho aqui é cara agudo, ia pra cima.
2: Ano passado.
3: O Goiás marcava gol. Quando não era ele, assistência dele.
2: Nessa mesma época do campeonato, ano passado, o Pedrinho tava voando baixo.
3: Pois é,
2: era o melhor jogador de ataque do Goiás.
3: Pedrinho hoje tá parecendo.

0: Sendo o Diego Caio no ano passado.
1: É. O Pedrinho sabe onde ele vai jogar? Ah. No Vitória. Se ele for pro Vitória, ele joga. Quem é o técnico do Vitória?
2: O Jair Ventura.
0: O Jairzinho. Ele joga. Rapaz, tá bem o Vitória lá, né?
1: Ué, tá arrumadinho agora.
0: 8 pontos.
1: Tem técnico, tem jogador que só joga com certo técnico, cara. Não tem jeito. O Pedrinho pegou um jeito, o Jair Ventura gosta. O jogador tem muito disso. Então eu penso que pro Pedrinho ele precisa ter um comando técnico.
0: Mas agora, o Goiás tá precisando, tem que fazer a diferença, pô.
1: Não, ele tem.
0: Se você fizer num clássico, você sai grande.
2: O Pedrinho ele tem uma vantagem, assim, não tem. Só tem o Anselmo Ramon pra jogar. Eu colocaria o Pedrinho, sabe por quê? Os dois estão maus. Jogando mal, mal demais. Só que o Pedrinho, ele não vai faltar sangue. Não vai faltar vontade, entra, pegada. Né? Pelo menos ele vai marcar, ele vai correr, ele vai se dedicar, é da casa. Você entendeu? Pode faltar futebol, como está faltando. Como está faltando. Agora, o além de faltar futebol no Anselmo Ramon, falta vontade, falta garra, falta inspiração, transpiração, falta pancada de coisa no Anselmo Ramon, né? Pra um clássico. Então, momento de clássico é você escolher não apenas os melhores, mas os que estão melhores e querendo jogar. Senão não adianta
1: absolutamente nada. Se o Anselmo Ramon estivesse faltando tudo isso e ele estivesse fazendo gol, beleza. A única função dele é o quê? Colocar a bola pra dentro, mas ele não tá conseguindo fazer nem isso.
3: Mas quantas chances ele tá tendo por jogo?
2: Mas ele não se movimenta, hein?
1: Geni, futebol hoje, se eu ficar aqui paradinho esperando a bola chegar, não vai dar.
3: A característica dele é essa desde que ele chegou
2: aqui. Não, tem jogo que ele participa, Geni, tem jogo que ele é participativo. Já fiz jogo com o Wesley, já fiz
1: ele fazendo tabela com o jogador, entrando na área.
2: Contra o Fortaleza foi uma na roça fala tiriça, mas é que tiriça, né? Mas é aliás, tinha que dar chá de picão no
1: Anselmo Ramon?
2: Anselmo Ramon. É aquela plantinha, né? Que aqueles negocinho que, pretinho lá na roça, que prega na calça da gente. Você pega aquilo ali, a folha, faz o chá e toma. Chá de picão, pra ver se tira essa tiriça dele. É muita preguiça em campo.
1: Eu vou te falar.
2: Clássico com preguiçoso não ganha.
1: Olha o gol que ele participa contra o Gama. Você lembra o gol lá do Gama? Que ele recebe a bola na meia lua do meio-campo. Ele faz a tabela, abre a bola e fecha na área e faz o gol.
3: Como centroavante.
1: Isso aí não é participar? Então ele precisa repetir mais esse movimento.
3: 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Nilton, o ouvinte perguntou pro João, eu vou perguntar para vocês dois também. Quem tem o melhor time pro clássico de domingo, Goiás ou Vila?
0: Vila.
3: O Vila tem o melhor time?
2: Não foi essa pergunta pra mim, não.
3: Foi.
2: Não.
3: O cara perguntou quem tem o melhor time, Goiás ou Vila?
2: Quem tem o melhor time, Goiás ou Vila? Falei o Goiás.
3: Foi.
2: Falei o Goiás. Então não é pro clássico. Pro clássico o Vila é favorito. Então o Vila tá melhor, hein?
3: Entendeu? Não, time por time. Não quem tá vivendo um momento melhor.
2: A pergunta, ela muda muito. Olha aqui, ó. Quem tem o melhor time? O Goiás.
3: Ponto.
2: Quem está melhor?
3: Pronto.
2: O Vila.
3: Mas a pergunta é quem tem o melhor time? Ou foi uma pergunta do ouvinte.
2: Sim, mas então quem tem o melhor time? Agora você perguntou pro Nilton. Nilton, quem tem o melhor time para sábado?
0: Para mim hoje, o Elton Leite é mais goleiro que o Tadeu. O Della Torre ou o Rafa Silva. Mas eu penso que o Rafa não vai jogar. Para mim o Della Torre, ele é mais jogador do que o Anselmo Ramon. O Marquinhos Gabriel, pra mim, hoje é mais jogador do que o Lucas Lima.
1: Então não quer, quem o Vila?
0: Não, eu tô disparado. Citando daquilo que eu tô. Não.
3: De lateral direito, eu acho que o bolo é o mesmo, né? Você pode colocar isso, joga.
0: Mas deve ser
3: a camisa pra cima.
2: Lateral, qualquer um do Goiás lá joga mais que qualquer um do Vila.
3: Até o Diego Caio?
2: O Diego Caio é bom pra caramba, Geninho. Ele deu um apendicite, depois que ele não tava jogando. Ele errou lá no jogo, mas ele é bom.
3: Porque o Elias, o Rainer também, o Rainer só nome.
1: Então você não vê equilíbrio nesse clássico, não. Você vê o Vila lá em cima.
3: Eu não tenho que ver nada, que tem que ver vocês.
0: Agora, o Goiás perde em não ter o Nicolas, cara. O Nicolas, ele queimou minha língua. Ele joga muito.
1: Eu vinha falando
3: pra você. Hoje é o melhor lateral esquerdo do futebol goiano.
1: Cara regular, joga quando encaixa, vai embora.
0: É um cara. Ele vai fazer muita falta.
1: O Goiás não tem substituto aí pra ele, né?
0: E você sabe que um dos pontos fortes do Vila é o Rian. joga em cima ali do lateral esquerdo, né?
1: É, aí é onde tá a brecha.
0: Outro detalhe, aliás, o Vila em relação aos atacantes de beira. Os
1: extremas.
0: Os extremas, tanto o Janderson, eu achei que ontem o Janderson.
1: É participativo pra caramba.
0: Fala que de vez em quando ele quer chutar, assim, marcar gol bonito.
3: Pô, furou,
0: domina,
3: né?
0: Meu.
1: Simples.
0: Tetona lá de bicicleta, domina a bola.
1: Mas assim, ela pegar foi de dentro, primeira, né, Lutão? Ela foi dentro, marca, o goleiro tava bem posicionado.
0: Mas eu acho assim.
3: O Goiás ganha na zaga?
0: Dos dois zagueiros, pra mim, do Goiás, são melhores do que os do Vila.
3: Aí,
0: dois zagueiros de
3: agora
0: área,
3: a gente indo
0: área.
3: Pro meio campo, a gente tá quase que antecipando um quem é quem, né? Mas ali no meio campo, acho que dá uma briga boa, né?
0: Senhora,
3: porque
0: dá.
3: Dudu, João Vieira e Marquinhos Gabriel.
1: Certo.
3: O meio campo do Vila, que em dois jogos jogou bem, né? Jogou o segundo tempo contra o Operário. Sim. Aqui, esse meio campo que começou
1: Dudu,
3: o jogo.
1: Dudu, João Vieira, Marquinhos Gabriel.
3: E ontem jogou
1: pra
3: barbaridade.
1: Pra mim não é melhor do que o Lucas, nem do Lourenço e nem do Lucas Lima.
3: O do Goiás, o meio campo do Goiás é melhor.
1: Melhor.
3: E pra você, João?
2: Meio campo do Goiás é melhor.
3: E aí?
2: Ele não está melhor, mas ele
1: é
2: melhor.
1: Nossa.
3: Ué, então como é que escolhe, então?
2: Não, mas você tá fazendo o quê? Quem é quem?
3: Ou não, é porque o Nilton levantou isso aqui.
0: Não, pra mim.
2: É porque assim, porque o quem é quem é quem tá hoje. Quem é quem é hoje. Agora, você fez uma pergunta de quem é melhor.
1: É, ué.
2: Quem é melhor?
3: Então, né? quem está melhor?
2: É, porque você tem que falar.
3: Quem está melhor, então?
2: Você quer fazer um quem aqui pro domingo? Faz, não tem problema.
3: Então vamos fazer, ué. Pode fazer, até porque não dá empate.
2: Sua linguinha tá coçada.
3: É porque não dá empate, ok?
2: É, não vai dar nunca mesmo.
3: Não dá.
2: Vai,
3: ué. Não, aqui os três, ó. Eu não vou participar.
2: Você acha que não vai dar empate porque o Nilton vai perder?
1: Vai.
3: Não tem como dar empate. É só
1: vocês vão empatar.
3: No goleiro, Tadeu ou Elton Leite?
1: Leite.
3: Mas
1: é o quê? É o quem é quem de hoje.
3: É exato. Quem é quem tá no momento.
1: Então bora, vamos lá.
3: Vai colocar Pelé e Ronaldo.
1: Vamos lá, vamos lá.
3: E aí, João?
2: Leite.
3: Leite. O Leite ganha, né, Nilton?
0: Elton Leite.
3: E aí, na lateral direita, hoje, cara, o Elias não joga, certo?
0: Ah, é o
3: Rainer. Rainer ou Kaito?
1: Qualquer um do Goiás é melhor do que o do Vila. Hoje.
3: Kaito. Foi só porque o João falou
1: não,
3: isso aí
1: não,
3: agora?
1: Não. O Vila, ó, a brecha pra ganhar do Vila é o lado direito.
3: Kaito já ganhou, mas quem é pra você? Nilton?
0: Rapaz, o Kaito.
3: Kaito.
1: Oi,
3: aí, no terceiro zagueiro, no quarto zagueiro, né?
2: Não, o Ramon pela direita.
3: O Ramon pela direita.
1: Ramon e Lucas
3: e
1: Ribeiro.
2: Wagner Sati.
0: Não, o Goiás lá, agora o Lucas Ribeiro tá jogando.
1: Tá invertido. Ramon na esquerda.
3: Então é o. Eu acho que o Wagner Sati joga, né?
1: Ramon na esquerda. E Lucas na direita.
2: É, Lucas Ribeiro.
1: Aí lá no Vila quem que é?
3: É o Wagner Sati.
1: Wagner Sati na direita com o Lucas. Lucas.
2: Que Lucas, moço? É Lucas.
1: É Lucas.
3: E aí,
1: Lucas.
0: Nossa, cara, você sabe que eu tava observando, o Goiás é o Goiás e tem mais dois times, são as zagas mais vazadas do Brasileirão, cara. Tomou 12 gols.
1: Sim.
0: Nossa senhora.
3: E aí, escolhe?
0: É pela direita, não, deixa eu só dar uma analisada aqui, que ontem eu vi o jogo, cara, eu vou de Pagnussá.
3: Olha só.
1: Cara,
3: mas mesmo assim o Lucas
1: isso?
3: ganhou. O Lucas Ribeiro, então o Lucas Ribeiro entrou aqui, aí lá na lateral esquerda é o no quarto zagueiro. É o Luizão e o Anderson Jesus.
2: Não, é o Ramon.
3: Ah, o Ramon, né? Ramon, o Luizão caiu.
1: Ramon e Jesus. Vai,
3: vai, vou começar você agora, Nilton.
0: Eu vou de Ramon.
3: E aí, Ramon. João? Ramon já ganhou.
1: Jesus.
3: Cara, você é esperto demais, bicho. Eu não posso te deixar por eu vou pegar você de primeira. O Anderson Jesus, você foi no Anderson,
1: mano,
3: foi só porque ele já tinha perdido.
1: Não era, ué, aí deu uma
3: não, eu coloquei até Anderson Jesus aqui, é o Ramon. Aí na lateral esquerda, Djalma Santos.
0: Mas
3: é o que
0: ontem, gente, ele foi bem, viu?
3: Quem?
0: O Anderson.
3: Não, foi bem, ó, ontem ele jogou bem.
0: Perfeito.
3: Aliás, dois jogos seguidos que ele tava jogando bem, né?
0: Exato.
3: O Ramon Menezes, aí lá na lateral esquerda, Djalma Santos ou Igor Luiz?
1: Igor, vou primeiro.
2: João. Igor.
0: Igor, agora fica o ponto de interrogação. Será?
3: Nunca.
0: É clássico.
3: Não vai de
0: jeito. Gente, o ponto forte do Goiás é o Jean. O Formiga em clássico. Você botar ele e falar assim, marca, não deixa eu jogar. Pra mim, o Formiga, nesse fator,
2: e
0: o jogo é fora, eu colocaria o Formigão.
1: Aí vou entrar numa com você que eu vou contra você. Como que você usa esse argumento com o Formiga e com o Maranhão você não usa?
0: Você fala em que sentido? Não, só que posso explicar? Eu explico.
1: Sim.
0: Cara, pra mim, a principal peça de ataque do Goiás hoje, ele voltou a jogar muito, é o Jean. O Jean jogou muito.
1: Certo.
0: O
1: Cê
0: jogo
1: tá errado,
0: passado, ele é válvula de escape pelo lado direito do Goiás ali para puxar o contra-ataque.
1: Então esse mesmo argumento que
0: aliás, teve, Maranhão, teve um jogo, não,
1: jogo
0: em relação
1: fora,
0: ao meio
1: o
0: campo, não,
1: mas mesmo, Goiás é muito
0: pra
1: forte.
0: Para mim, eu só discordo do Guto, que para mim o primeiro homem de marcação tem que ser o Dudu.
1: E quem foi?
0: Foi o João Vieira ontem. O João Vieira ontem, assim, ele foi o tem um volante lá do PSG, sei. Eu tava observando ontem, dentro das proporções.
1: O João Vieira com o volante do PSG.
0: É o Vitinha, sei. Que joga lá. Não.
1: João Vieira aqui, com o Vitinha.
0: Deixa eu citar aqui, pô, deixa eu explicar.
1: Fala,
0: aqui.
1: Ué.
0: Eu não tô falando que ele joga a bola, o que eu tô falando que eu observei ontem, as jogadas do Vila ontem tinham início nos pés do João
1: Correto.
0: Vieira, todas.
1: Exato, tanto ele, que o gol jogou, começou.
2: Mas, gente, vamos na lateral esquerda.
3: Vamos, vocês deram uma volta.
2: Se for o Formiga, eu fico com o lateral de Djalma. O Formiga é pior que começar em carne aos domingos.
1: Não, vamos no Igor, que o Igor vem jogar.
3: É o Igor, o Igor vamos vai jogar. Igor, então vai, o primeiro volante.
2: Não, aí eu vou de Igor também.
3: O primeiro
2: também.
3: Volante aqui é o Dudu contra o Lucas Rodrigues, não, ok?
0: É o João Vieira.
3: É o João Vieira o primeiro?
0: João.
3: Então, João Vieira ou Lucas Rodrigues?
2: Lucas Rodrigues.
0: Eu vou de João Vieira.
1: Eu?
3: Pai, mas o momento do você tá elogiando o João Vieira e você vai no momento do Lucas?
2: O João, ele tem que comer muito feijão para chegar perto do Lucas.
3: Ah, mas não é momento, o momento do Lucas é
2: muito melhor hoje, amanhã e sempre. Vai então, ser melhor. Ele é melhor do que o João Vieira.
3: Ué, então, não entendo esse
2: opinião.
3: Momento. Ok, ué, eu só tô te questionando, ué.
2: Vai. É a minha opinião, vai,
1: Matheus. Vai. Vitinha.
3: O João Vieira. Então o João Vieira ganhou. João Vieira entrou aqui. O segundo, Dudu ou Lourenço?
0: Eu falo, ó, eu pra mim ele não vai jogar.
3: Lourenço?
0: Pra mim não vai.
2: Vai.
0: Não vai.
2: Vai jogar.
0: Não vai. Não vai.
3: Esses vão surpreender.
2: Então vai, Lourenço.
3: Não vai.
1: Lourenço. Meu Lourenço também.
0: Não, aí seria o Lourenço. Mas eu pra mim ele não vai jogar.
2: Lourenço.
3: Cara, eu sinceramente eu não entendo vocês.
1: Mas gente.
3: Vocês têm rasgado elogio pro Dudu e o Lourenço aqui, a gente tem falado aqui.
2: Vamos pra frente. Vamos pra frente.
3: Não dá pra entender não. Lourenço ganhou. Terceiro
2: O Marquinhos
3: não,
2: Gabriel.
3: Mas e o GG?
2: GG joga mais à esquerda.
3: Então
2: bota
3: vamos
2: com o extremo.
3: Lucas Lima ou Marquinhos Gabriel?
2: Lucas Lima.
1: Lucas.
3: Cara, eu não. Ai, uai. Ai. Meu Deus do céu.
2: Ah, o Lucas Lima é melhor que o Marquinhos Gabriel.
3: Mas não,
2: isso.
3: Quem é momento.
2: Mas é o momento mesmo.
3: É melhor,
2: o Lucas Lima não joga sozinho,
3: uai.
2: Não.
1: Uai. O Lucas jogou pra caramba contra o Cruzeiro agora.
3: Então vamos lá. O GG vai com o Janderson.
1: Janderson, lado esquerdo.
3: GG ou Janderson?
2: GG.
0: Eu vou de Janderson.
1: Eu vou de Janderson.
3: Então o Janderson ganhou aqui, olha que incrível, gente do céu. É, aí lá na ponta direita, o Rian ou Jean?
2: Jean.
3: Briga boa, hein?
1: Jean. Do céu. Jean, eu sei sim, ó, sei, de olho fechado, Jean.
0: Meu Deus.
1: É, ué.
3: Você tá
0: vou
3: querendo...
0: de Rian.
3: É, eu sabia, mas aqui quem ganhou foi o Jean Carlos.
2: Os dois que o Nilton falou que são bons.
3: Deixa eu contar um negócio pra vocês aqui. O Vila tá lá em cima no campeonato, o Goiás na zona de rebaixamento, no quem aqui,
1: é
3: o Goiás.
1: Clássico,
3: o Goiás atropelou
2: o Vila. Mas o Vila vai ganhar o centroavante agora.
1: É um clássico.
3: O Goiás atropelou o Vila.
2: Aqui é Della
3: Torre. Pode colocar aqui o
1: Rafa Silva que ganha do Ramon.
2: Della Torre, pode dar.
3: Deixa eu contar aqui pra vocês.
2: Não, calma. O treinador, eu vou de Guto.
0: Guto também.
2: Guto, pronto.
3: Tá aqui o Guto. O Goiás, ele ganhou de. Assim, de lavada.
2: Vai.
1: Quanto que ficou aí agora?
3: Elton Leite do Vila, Diego Caíto, Lucas Ribeiro, Ramon Menezes do Goiás e Igor do Vila.
1: Certo.
3: João Vieira do Vila, Lourenço e Lucas Lima do Goiás, Janderson do Vila, Jean Carlos do Goiás, Della Torre do Goiás.
1: 6-5 aí.
3: E o Guto do Vila.
1: Aí 6-6.
3: Não, ficou. Ficou 6-6?
1: É,
3: empatou?
1: Conta,
3: do Vila, 2-3, 4-5-6. 6 do Vila, 6 do Goiás. Então empatou, é verdade.
1: Tá vendo?
3: É um clássico equilibrado.
1: Parece
3: aqui no,
1: que fica assim,
3: no Esporte em Debate.
1: Fica...
2: tá vendo?
3: Não, mas não foi justo, não.
1: Geni,
3: esse quem é quem aqui não foi justo.
1: Aonde?
3: Não foi. No quem é quem? Não,
2: então, pra ficar, você ficar satisfeito, a zaga não vão colocar, tirar todos os zagueiros do Goiás, colocar todos os zagueiros do Vila. E o meio campo do. Sai o Lourenço, entra o Dudu. E sai o Lucas e entra o Marquinhos Gabriel. Pronto.
1: E eu vou te falar
2: você
1: que o lugar
2: sim?
1: que o Guto mais assim mexeu foi aonde? Na defesa. Então não dá pra colocar no quem é quem os defensores do Vila. Dá ou não dá?
3: Não, o sistema defensivo eu concordo plenamente aqui com vocês.
1: Exato.
3: Agora no meio-campo, não.
0: Só que, assim, o Vila sofreu 9 gols. O Goiás sofreu 12. Agora, assim, é fato que realmente ele já mexeu. O Vila já jogou de Pedro Romano. Thiago Pagnussá, Pedro Romano e Caio Marcelo. Já jogou Pedro Romano e Anderson Jesus, já jogou o Pagnussá e o Pedro
2: Exato.
0: Romano.
2: Vou falar um negócio pra vocês aqui, ó. Nós fizemos uma escalação aqui, quem aqui é bom que se gera debate, mas nós teremos surpresas na escalação do Vila e do Goiás.
3: Mas a surpresa na escalação do Vila, que só se for Formiga?
0: Não, ele acha, pelo que eu vi o João aqui, tem a possibilidade do William Maranhão entrar.
3: Ah, é uma outra possibilidade, né? Mas aí que sai quem cai aqui desse meu
1: campo, Dudu? Aí deixa eu te contar o que entra naquilo que nós debatemos ali. Fortalecer o meio onde é o coração do Goiás.
3: Então, sabe, desse time aqui, caso essa possibilidade se confirme, quem que cai desse time do Vila? O Rian. O Rian é o que cai.
1: Cai não.
3: O Janderson não caiu com ele nenhum jogo.
1: O Rian não cai não. Vai pro mim.
3: Então o Maranhão espera lá, filho.
1: Vai cair o Dudu. Vai por mim.
3: Você acha que isso é possível?
0: Eu entendo hoje, Geninho, um exemplo, que o João Vieira não tem como sair do time do Vieira.
3: Mas como que ele vai cair o Dudu? Então como você tá exceção. Falando que ele tá fortalecendo o meu campo?
2: O Vieroba tá votando aqui, chamando exceção. Vocês de doidos.
3: Não,
2: Por que vocês tiraram, como que vocês deram conta de tirar o Tadeu do gol?
3: Quem falou?
2: Guerobinha. Guerobinha. Manda um abraço
3: grande
2: pra ele.
3: Grande Guerobinha, um abração, é Guerobinha. Tá sou fãzaço do Guerobinha.
1: Porque a Ivana não tá aqui hoje.
3: É porque eu nem voto, eu não votei, só que eu tô sendo xingado aqui na live.
1: Por quê?
3: Não sei, ó.
2: Mas sem votar, no Elton Leite também, gente.
3: Não é Elton Leite.
2: O torcedor sabe seu sentimento.
3: Mas é porque assim, eu só contestei. Eu contestei algumas situações. Por exemplo, o Lourenço tá jogando bem?
1: Antes de machucar, estava.
3: E quantos jogos que ele. Não, ele não estava jogando bem. Ele jogou o primeiro tempo contra o Fortaleza.
1: Ele só jogou mal contra o Juventude.
2: Você quer falar assim, o Lourenço com a perna só? Ele é melhor que qualquer um do meu campo.
3: Não jogou, né?
2: Você entendeu aí, gente?
3: Então, quando ele esteve em campo.
2: O Lourenço mal.
3: Vocês questionaram o Lourenço.
2: O Lourenço mal, ele é melhor que qualquer volante do Vila. Pronto. Então, se satisfaz você.
1: Tá errado.
3: Quem foi o outro aqui que.
2: O Lucas.
3: O Lucas Lima. O Lucas Lima. A gente acabou de falar, a gente abriu o programa hoje questionando que o Lucas Lima não tá bem.
1: O Marquinhos Gabriel,
3: puxando aqui, não sei se foi o Wesley, foi o Nilton.
2: Ninguém
3: falou
2: isso.
3: Falou que o Lucas Lima não tá jogando bem.
2: Marquinhos Gabriel jogou barbaridade
3: ontem. Falou
2: do
3: Lucas Lima também, que agora o Lucas Lima não tá jogando bem.
2: Que
3: o Lucas
2: Mas você Lima quer não que jogou. A gente...
3: Não, eu não quero nada. Quem tem que opinar é
2: vocês. São vocês. Eu votei no Lucas Lima.
3: Mas é porque assim, eu como ouvinte, eu me coloco na condição de ouvinte. Escuto vocês sempre que quando posso. O Lucas Lima não tá bem, o Marquinhos Gabriel
2: tá vivendo
3: o melhor momento.
2: Mas quem falou que o Lucas Lima não tá bem?
3: Isso não precisa me falar não, eu tô
1: ele
3: vendo o jogo.
1: Bem, então tá. Ele não vem
3: me
1: mal.
3: Me fala qual que é o jogo.
1: Cruzeiro,
3: depois do Cruzeiro. E depois o Cruzeiro?
2: Pode falar, mas só depois um jogo.
3: Tivemos dois jogos, só que antes do jogo contra o Cruzeiro.
2: O Geninho, eu retiro, então o Marquinhos Gabriel...
3: Aí vocês foram vencidos fácil.
1: Tem muito tempo que eu escuto as pessoas falarem assim, ó, tô esperando o grande jogo do Marquinhos Gabriel.
2: Essa semana não quero te magoar, não.
3: Você tá brincando, você tá esperando um grande jogo? Marquinhos Gabriel tem três jogos seguintes que ele tá jogando bem, cara.
1: Presta atenção no debate. Tem muito tempo que eu escuto uma pessoa falar assim, eu estou esperando o grande jogo do Marquinhos Gabriel. Ou não é?
3: Ele tá falando pro senhor aí.
1: Ontem foi um grande jogo.
0: Do Marquinhos?
1: Ontem não foi um grande jogo?
0: Não, o Marquinhos tá jogando.
1: É?
0: Eu sou um cara, eu nesse microfone, nessa cadeira, nesse prefixo, eu meti o pau no Marquinhos. Pra mim, ex-jogador... Mas hoje eu tenho que admitir...
1: Nas duas últimas partidas.
0: Com o Guto, ele é outro jogador. Com o Humberto Loser, não é nas duas partidas, não. Ele tá fazendo a diferença. Ele tá jogando fácil, bicho. Os gols do Vila é o seguinte. Passa dois caras ali no meu campo. O João Vieira e ele. Ele tá jogando alegre. Ele joga pra cima. Visão, igual ontem. No domínio lá da bola que levou cabeça e pé.
2: Joelho, joelho e pé.
0: Exato, minha netinha gosta de cantar.
1: Cabeça, ombro, joelho e pé.
2: Mas esse negócio de votação é bom demais, cara. Como é que chama esse negócio que nós fizemos agora?
0: Quem é quem?
2: Esses dias tinha um rapaz aí. O João Vieira no.
0: Banco!
2: Hoje. Não, João Vieira ganhando.
1: Mas é a roda. João a roda ela não gira. A roda ela não gira?
2: Mas gira. Mas de uma semana.
1: Hoje o João Vieira mereceu meu comentário. A mão que afaga.
0: O João tá jogando, voltou.
2: Ele tava jogando há muito tempo Nilton.
1: É por isso que eu coloco o Dudu ali escanteio. E fortaleço o meio campo.
2: O Dudu
1: João,
2: era o melhor
1: Maranhão.
2: Rapaz.
0: O Dudu ele é versátil. Que ele, às vezes ele pode atuar. É pela lateral.
1: Dudu tem uma situação melhor que o Maranhão.
0: Até ontem ele tava, aí depois entrou o Elias, aí o Elias foi pra lá.
1: Ele tem um bom passo, Dudu. Pra um jogo
0: Aliás, falando nisso aí, o Wesley, o João, ontem nós comentamos aqui, Vai uma dica, cara. O Enzo entrou ontem. O Enzo precisa de fazer o que ele tem de forte, chutar de fora da área. Ele sobrou uma ou duas bolas lá ontem, que ele, na hora de. Exatamente. Parece que falta
1: confiança.
0: Pô, entra com personalidade, bate pro gol, porque a zaga tava fechada. Tá faltando isso aí pro Enzo Volante.
3: O seguinte, a gente fez o quem é quem aqui. É claro que bem antecipado, né? Na terça-feira o clássico é no sábado. Empatou, por incrível que pareça, deu um equilíbrio.
1: É clássico.
3: Goiás e Vila, 6-6 no quem é quem do Esporte em Debate. Mas aí a pergunta, não vale ficar em cima do muro. Quem ganha o jogo, motor?
1: Quem ganha o jogo?
3: Eu vou te perguntar primeiro, porque eu quero a sua opinião primeiro.
1: Goiás não perde o jogo.
3: Não, sem ficar em cima do muro, sem esse blá blá blá. Se o Goiás não perde o jogo, fala que você tem que ter culhão pra falar que o Goiás ganha.
1: Não, o culhão tem, gente.
3: Então
1: foi
3: fala.
1: Tranquilo. Pra mim, o Goiás ganha o jogo.
3: Goiás ganha o jogo. Ganha pra o jogo. Você, Nilton?
0: Pra mim, se tiver um vencedor, pra mim é o Vila.
3: E aí, João?
2: O Vila.
1: Ó.
3: Então, aqui na mesa deu Vila. Né?
0: E pra você, Geni?
3: Vila.
1: Você quer perguntar pro Geni, ué? Não, você pra mim, ó, vou te falar, ainda vou te falar mais. O Goiás ganha o jogo e se reabilita.
2: Ó, mas você ganhar no motorzinho.
3: Ele se reabilita.
1: Não, se reabilita na confiança. Entendeu? Confiança. Na confiança de um clássico. Você ganhar um jogo é diferente de você ganhar um clássico.
0: Convenhamos entre nós aqui. Uma vitória do Goiás, realmente, ele. Todos os aspectos.
1: Você prestou atenção no que eu falei?
0: Não, sim,
1: ele se reabilita para jogos futuros.
0: Exato, concordo contigo. É um clássico.
1: Ganhar um clássico, clássico peso é outra história.
0: Esse é o grande jogo. Aliás, de algo eu estou convicto. É o jogo da afirmação. O Vila é tudo isso. Agora, o Goiás, ele realmente, você falou certinho. Eu, para mim, se o Goiás bater, ele vai engrenar
1: a sequência
0: de novo
1: já era.
0: No Campeonato Brasileiro, Geninho.
1: Eu já vi muito esse filme.
0: Agora
3: pelo menos aqui deu Vila.
0: Se perder, realmente você vai ter que ter paciência. Porque uma derrota repercussão.
2: O Goiás tá muito mole. O Goiás tá muito mole, né? Parece assim, tá muito pacato, parece que se descer
1: clássico,
2: tá bom, se subir tá. Mas assim, motor é clássico. Mas o Geninho tá perguntando hoje, quem é o melhor time hoje? Quem tá jogando melhor? Quem é um time mais brabo? Quem é um time que tá marcando mais? Quem é um melhor ataque contra a pior defesa? Quem é um time mais equilibrado? É o Vila, então. Quem mais próximo da vitória? O Vila, olha. O Vila
1: eu
2: agora.
1: Eu já vi esse
2: agora,
1: filme.
2: Ninguém,
1: o grandão chegou grandão.
2: Mas ninguém tá tirando aqui a possibilidade de vitória do Goiás. Joga em casa. Ninguém. Agora, a pergunta dele foi clássica. Quem vence o jogo? Não fica em cima do muro. Aí você vai fazer uma análise. Pô, o Goiás vem de 4 derrotas, um time mole, um centroavante molenga que dorme em pé, em campo, parecendo um urutau, né? Aí você pega o outro time. Ah, empatou ontem, mas chutando 23 bolas no gol, né? Fazendo o goleiro adversário ser o melhor em campo. Um time bem equilibrado, tem o melhor ataque, vai jogar contra a pior defesa. Qual o time mais próximo da vitória? Eu vou votar em quem? Não é uma coerência? É agora, o motorzinho tá falando pra fazer média.
1: Não, não tô não.
3: Você tá
1: não,
3: não tô não.
1: Você não
3: falou que você tá sendo incoerente.
1: Eu vou te falar e presta atenção no
2: meu argumento.
3: Mas não tem como você argumentar contra esses números,
1: não,
3: ué.
1: Presta atenção. O Goiás vai ter 3 jogos em casa, amigo.
3: E daí, ué?
1: É o jogo, esse jogo contra o Vila é importante pra reabilitação.
0: Nesse aspecto aqui,
1: importantíssimo. Só vai ter a Copa do Brasil fora. Depois é em casa, meu filho. Geninho, o Vila, a campanha do Vila é fenomenal, é perfeita. Uma derrota pro Vila não vai fazer tanta diferença. Agora, uma vitória pro Goiás, amigo, nesses 3 jogos que ele vai ter em casa, vai ser assim, ó, a reabilitação do Goiás.
0: Agora nós vamos ver se o elenco esmeraldino tá fechado com o Daniel Paulista. Você jogou bola, Wesley, quando um técnico tá numa situação dessa, o que que acontece num jogo desse tamanho? O que é ali? Jogadores ali nesse momento, o jogador tá sabendo que
1: lógico,
0: o técnico tá
1: o cargo
0: na corda
1: dele tá em jogo.
2: E aí? Se quiserem salvar
1: tá
2: o treinador, dar na vida.
1: A ideia é essa, vai ter que jogar pelo cara.
2: Agora, se não quiserem, meu irmão, mais um jogo normal.
1: Sim, a resposta vem dentro de campo. Você não precisa nem fazer reunião, sabe? Essa semana é muita reunião pra aquele time que tá mal. Reunião no vestiário, vai lá na sala do diretor, a torcida quer reunir, não sei o que. Não, ali você vai ver a resposta dentro de campo.
2: Eu não ouvi ainda o Wesley falando, Geninho, por que que o Goiás vai ganhar o jogo? Quais
3: ele falou que é porque o Goiás tem 2 jogos em casa. Esse foi o argumento dele.
1: Explicar. O Goiás joga aonde? O Goiás joga?
2: Em casa.
1: Serrinha. Então pronto, tá resolvido.
3: E cara, mas os números são maiores que o Goiás ser mandante,
1: velho. Tá resolvido.
3: Quatro
1: vai
3: derrotas
1: jogar em
3: seguidas.
1: Casa perante o seu torcedor.
3: A pior defesa do campeonato.
2: Vai dar 5 mil torcedores da domingo.
1: Vai no quê, João?
2: Não dá 5 mil.
1: Você tá louco,
0: nossa,
1: rapaz.
0: Não, esse jogo é pra mim. É...
1: Oi, tá louco?
0: A torcida tem que...
1: João, mas, não, é abarrotado,
2: não,
1: moço.
2: Ter, eu sei que tem, ô Nilton. Mas assim...
1: 5 mil,
2: até
1: João.
2: Agora, hoje é de terça.
1: Terça.
2: Ninguém nem falou desse jogo. Não pai, colocar nem
3: abriu,
2: ingresso
3: você abriu o programa falando que o jogo tá morto.
1: Não, João, que isso, cara. 5 mil? O todo poderoso Verdão,
2: hoje, terça-feira, agora, não, vamos ver aí durante a semana. Não, eu concordo, é jogo pra casa que... cheia, não. Mas não teremos.
1: Aí nessa aí eu não concordo,
3: não. Não, 6, 5 mil acho muito pouco, João, mas uns 8 mil acho que dá.
0: 5
2: mil é pouco, mas 6 mil...
3: Uns 8 mil eu acho que dá.
1: Não, Geninho, vai dar 10.
2: Aposta com o papagaio lá, o...
3: O passarinho? É o passarinho.
0: Você ganhou?
3: Ganhei, claro. Ah, ele já pagou, inclusive.
1: E é garrafa.
3: Só que tá faltando uma parte, é viu, garrafa. Passarinho? Hoje aqui no Boleiragem eu te espero. 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Isso é pro passarinho aprender, nunca mais ficar duvidando da torcida do Vila ao vivo. Agora... 1h38. Então, agora rapidinho, segura aí que a gente volta já.
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15: Goiânia, 1 hora e 1h45, e quem é quem deu o que falar, cara? Em rede social, inclusive, aqui tá bombando o meu telefone. Mas, e antes da gente falar do Dragão do Brasil, porque tem até uma dúvida. Será que o transfer ban do Atlético caiu ou não? Chegou a um acordo com o Alejo Cruz em relação a essa situação? É uma outra informação, tá? Então, em instantes, a gente fala do Dragão, porque, escuta só, porque agora é coisa séria. Você, homem de 40, 50 ou 60 anos, é pra você ficar ligado. Porque chega no momento da vida que a gente tem dificuldade em urinar. É muito complicado, é difícil isso. Você sofre com a queda da sua masculinidade. E aí, a pergunta que fica, como que a gente trata isso? E aí, como que a gente trata isso? Responde, hein, Marcelo Gama? Boa tarde de novo.
16: Respondo sim, meu amigo Gelim. Boa tarde para mais uma vez para você. Boa tarde aos amigos ouvintes do Esporte e Debate. E antes de responder, eu estava ouvindo você falar que chega um momento da vida que os problemas da próstata vão surgir. E só reforçando para quem estamos ouvindo agora, que muitas vezes fica imaginando, será que é só comigo? Será que só eu estou com esse problema? E aí não procura ajuda. Amigo ouvinte, é muito comum, tá? É muito comum. Eu estava conversando esses dias, Geninho, amigos ouvintes, com o doutor João Calil, que é um grande urologista, um grande amigo, ele atende aqui em Goiânia, e ele dizia justamente isso, do percentual do quantos homens sofrem com esses sintomas. 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E, gente, você sente que algo está estranho, tá? Muitas vezes até finge que não é nada, mas sente. Quando vai urinar, aquele jato raninho, né? Como isso incomoda, meu amigo? Porque, primeiro, aquele tempo que você perde para conseguir esvaziar a bexiga. E pior é que não consegue. É comum sair com a sensação que ainda tem urina presa na bexiga. Sabia que tem? Porque a próstata, ela inchou, está obstruindo o canal da uretra. Por mais que você faça esforço, e aliás, eu sempre digo, não faça esforço, porque pode comprometer a bexiga, tá? Mas por mais que você tente urinar, sempre ficam resíduos de urina. É por isso que à noite você está levantando para ir ao banheiro. Porque o corpo, o que que ele faz, Geninho? O corpo, ele é muito inteligente. Deus foi sábio fazer o corpo humano, né? Como ele vê que tem a bexiga ainda tem urina, para não gerar uma infecção, porque essa urina presa na bexiga é um caminho para as bactérias, né, gente? O que que ele faz? Ele obriga você a se livrar dessa urina. Então, à noite, é aquela coisa, não consegue dormir direito. E aí é um carrossel de coisas ruins, né, meu amigo? Tem também a queda da testosterona, que é o hipogonadismo, o nome clínico, né? Homem com 40, 50, principalmente, vive cansado, não tem mais a mesma energia, a mesma motivação. A vida sexual parece que desanda de vez, mas é aí que entra o Antipró. 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
15: 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Ô, motor.
17: Oi.
15: E aí, chegou até essa informação, caiu o transfer ban rubro-negro ou não?
17: Geninho, o que eu ser assim, apurei, procurei saber, é que tá caminhando para resolver essa situação antes da abertura da janela. Eu não sei que pé está nesse momento, mas assim, foi procurado lá os representantes lá do Alerro e tá caminhando essa situação, né? Tanto é que o Atlético tá preparando já contratações para a abertura da janela, ou seja, penso que a qualquer momento isso aí já pode estar resolvido. Ou se já não está resolvido.
15: Agora tem uma outra situação. Independente da questão do transfer ban ou não, o principal detalhe ou a principal informação do Atlético das últimas 48 horas ou até um pouco mais do que isso é a permanência do Eduardo Souza. Para quem achou depois da coletiva do Watson,
17: ele deu
15: que ele cairia,
17: que realmente.
15: O Eduardo tá bancado.
18: Não demitiria, não teria contratado, porém não demitiria. Tinha até um torcedor do Atlético no chat aí. O Joãozão tá falando disso só pra... Porque sabe que o Adson vai mandar embora pra ele ficar amanhã. Cadê ele pra pedir desculpas agora? Tô aceitando, pode vir aqui beijar a mão do gordinho, né? Hoje tá limpinha, vou lavar a mãozinha, passei álcool, tá desinfetadinho, pode vir aqui, né? Beija na mãozinha, né?
19: Beija na mãozinha. Agora sim, pode mandar a ficha.
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19: Agora, assim, que ele fica pressionado e vai jogar fora, né? Sábado lá contra o Ceará, jogo duro.
15: Vila empatou lá,
19: pesado,
15: né?
19: Sim. Mas sim, o Atlético ele conquista bons resultados jogando no Nordeste. Enfim, cara, eu penso que prevaleceu o correto, o certo. Eu vejo o Eduardo com possibilidade de poder melhorar o desempenho. Ele precisa lá desse time acertar dentro do gol, que o Atlético cria demais e acerta de menos.
15: Olha, pelo que a gente viu desse time do Ceará contra o Vila, o Dragão tem todas as condições de ganhar lá, né, João?
18: Tem.
15: O Ceará é um time que tem camisa, evidente, mas time mesmo, aquele que fala, nossa senhora, o Atlético vai
18: não
15: pegar o Ceará.
18: Não mete medo de ninguém. Então, assim, o que eu disse aqui ontem, eu volto a repetir. O treinador, nos últimos 4 jogos, ele ganhou 2, empatou 2. 2 de 12 pontos, ele ganhou 8. Qual o motivo para mandá-lo embora agora? Né? Então, assim, é jogo a jogo. Agora, precisa voltar a vencer, precisa voltar a pontuar, né? Um jogo fora de casa contra o Ceará. Treinador no futebol e principalmente no Atlético é sempre na corda bamba. Então, ele tem que estar preparado para dar resultados. E o Eduardo está tentando conseguir fazer isso. Eu penso que um jogo contra o Ceará é possível trazer um bom resultado. O empate já não seria ruim, Janinho. Agora, tem que voltar a vencer em casa. É em casa que o Atlético vai fazer a maioria absoluta dos seus pontos.
15: Olha aqui, agora o Atlético pega o Ceará e depois o Atlético vai receber aqui em Goiânia o São Bernardo, que é o vice-líder do campeonato.
17: São 2 jogos ali, são o quê? Vamos lá, 4 pontos aí. Você vai lá pro Ceará, um empate é um bom resultado.
15: Depois de agora, o Atlético faz 2 jogos seguidos em Goiânia, pega o São Bernardo e o Goiás.
17: Então, aí é o clássico, né?
15: No Acioli.
17: Aí já é aquela situação. Eu tava lembrando, eu tava puxando a minha memória aqui, o Goiás não perdeu nenhum clássico esse ano, né?
19: Cara, eu já acho que pro Eduardo seguir, ele precisa aí de, no mínimo, 7 pontos dos 9.
17: 7 dos 9, 2 vitórias e 1 empate.
15: Porque um desses aí é o clássico, né? Se perder o clássico aí, o Watson pega uma pilha aí e fica...
17: Vamos lá, desses 9 aí, você joga um descartável. Você coloca um jogo ali descartável, por exemplo. Aquele jogo que a obrigação de ganhar não é tanto. A dificuldade, ela também é grande. Mas, Nilton, pra falar a verdade, pra ele ficar, ele precisa ganhar uns 9. Ser sincero, ganhar os 9 desses.
18: Mas você tá pensando que o Atlético
17: ganhar
18: é
17: ganhar os 9. Olha o começo do Atlético aí. Olha o começo ruim.
18: Não, gente.
17: Não, tô te falando.
18: Então o Atlético tem que contratar o do Manchester City, que tá sendo campeão inglês.
17: A realidade hoje pra ele.
18: Mas motor. Vocês estão exigindo do treinador e de um clube que não tem condições de oferecer isso aí.
17: João, o clube, assim, né? Vamos dizer que ele tem um bom time na mão. Agora, as tomadas de decisões do Eduardo para segundo tempo é que tá atrapalhando o trabalho dele.
18: Se ele ganha mais 3, das próximas 3 partidas, com 4 das 7, dariam 7 jogos, 21 pontos disputados. Você tá falando 3, já dá 9 com mais 6, 15 com mais 2, 17
17: aí, 21.
18: Você tá doido, o Eduardo seria um fenômeno.
17: Exatamente.
18: Não, direito chamar ele lá na sala. Chamar Eduardo, Eduardinho.
15: Aumenta o salário dele. Desculpa.
18: Eduardo, não. Eduardinho, faça-me um favor.
17: Agora vem aqui. Perde aí.
18: Desculpa. Eduardo, nós vamos pedir desculpa.
17: Não.
18: E pegar e colocar numa cadeirinha lá no Antônio Ciotti, todo mundo beijando a mãozinha do Eduardo, a torcida pegou no pé dele.
17: Com razão.
18: Cara, aí eu não vou discutir, é torcedor pra lá, o treinador.
15: O cara falou
18: ali
15: assim: calma, Wesley Batista.
17: Agora, mas é, ué.
18: Agora eu acho assim, Botozinho, você deu uma volta na lua. Você tá igual o ET na bicicletinha lá.
17: Minha casa.
18: Você perdeu sua casa. O Nilton tava rindo de você aqui, ó.
17: Então,
18: o Nilton tava rindo aqui, ó.
17: O fio da navalha lá lá em Campinas, lá no Urias.
19: Eu acho que o João, assim, que o João não ouviu o presidente, que o presidente.
17: Ele não viu, não.
19: Falou, né, olhou a numeração.
17: Ele não viu.
19: Nosso time tinha que estar. Eu não estou satisfeito.
17: É porque o João tá pegando um recorde de 4 jogos. Pega o recorde do campeonato inteiro.
18: O Adson, se o Atlético ganhar as próximas 3 partidas, vai falar: não tô satisfeito, não.
17: Ah, tá. Não, hein? Mas pelo menos diminuía, João.
18: Não, mas.
17: Amenizava.
18: Cara, motorzinho.
17: João, vai por mim.
18: Newton,
17: dos três, ele tem que ganhar os três.
18: Aí.
19: 9 pontos,
15: velho. 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
17: Só mandar uns parabéns aqui pro meu genro Thales, tá completando aniversário hoje, parabéns, Thales Milhomi, grande pessoa aqui que está conosco aí na nossa família. Parabéns, um dia abençoado aí pra você.
15: Valeu, Talão, parabéns, 1h57, a gente volta daqui a pouco, 5 horas, tem o Bandeirantes Esporte Clube.
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5: Sinal aberto para todo o território nacional a partir de agora, felizmente aqui na Bandeirantes, recebendo mais amigos e amigas, vocês que estão conosco desde mais cedo, que legal, que honra para quem chega agora aqui para me acompanhar. Acompanhar a Ana Paula Rodrigues, acompanhar a Maria Eugênia Kutaiti, nós três que estamos aqui no estúdio ao lado de uma presença VIP, nosso Luiz Felipe Nunes. Muito obrigado, viu? Pode chegar chegando porque nós recebemos cada um de vocês de uma forma bem personalizada, que você é responsável pela Bandeirantes, você é responsável por essa evolução toda que ao longo de 90 anos fez uma rádio pequena, porém já com identidade, se transformar no que nós temos hoje, que é uma das maiores rádios do planeta. Não à toa os nossos equipamentos que estão a caminho, que saíram da Alemanha, foram escolhidos a dedo. A Bandeirantes, a partir de amanhã, se equiparará às principais rádios do mundo. Pode pegar as principais rádios lá da Espanha, Itália, Estados Unidos, Canadá, Japão, de todas as partes do mundo, as principais. A Bandeirantes estará cada vez mais nivelada com esse time. E isso nós devemos exclusivamente a vocês. Obrigado mesmo por permitir tanto pra gente. Obrigado mesmo por ajudar a construir essa história ímpar. Essa identidade da Bandeirantes é para poucos grupos, não emissoras, é para poucos grupos. Isso tem uma coisa que o Grupo Bandeirantes de Comunicação sabe fazer, é criar história. Então, obrigado à família Saad, obrigado a todos vocês que fazem parte do nosso dia a dia. E viver o dia a dia, ele é interessante, né? É diferente daquele cara que aparece só na hora boa para comer uma carne com você, tomar uma e tal. Viver o dia a dia e dividir momentos bons, momentos mais ou menos. Porque não é todo dia que a gente tá legal. Pô, tem dia que liga o microfone aqui, a gente tá azedo, sabe? A gente tá igual uma flor murcha. É. E você acaba nos ajudando a transformar aquilo tudo. Na comunicação é assim. Você não pode, às vezes, se dar o luxo de se entristecer a ponto de levar a tristeza para quem está do outro lado, seja no rádio ou na TV. E para que isso não aconteça, nós precisamos exclusivamente de vocês. Então, muito obrigado mesmo por nos apoiar, até mesmo nos momentos mais difíceis. E aí, Ana Paula Rodrigues?
4: É isso mesmo, boa tarde aqui pro ouvinte da Bandeirantes, bem-vindo você que está se juntando a nós aqui no Bora Brasil, e vamos nessa, que tem uma hora de programa pela frente ainda.
5: Ele ouve a Bandeirantes.
4: Todo mundo ouve a Bandeirantes.
5: Vambora então?
4: Vamos lá. Bancos começam a abrir cadastro para renegociação de dívidas pelo novo Desenrola. Dívidas contraídas até 31 de janeiro deste ano poderão ser revisadas com descontos entre 30% e 90%. Deputados devem votar ainda hoje o projeto que cria a Política Nacional de Exploração de Terras Raras. A expectativa é aprovar o projeto antes da viagem do presidente Lula aos Estados Unidos para o encontro com Donald Trump, onde o tema deve ser abordado. Ainda na Câmara, a comissão especial que analisa a PEC, que acaba com a escala 6x1, se reúne daqui a pouco. O projeto é tratado como prioridade pelo governo. Um tiroteio em uma operação na favela da Maré, no Rio de Janeiro, fecha vias expressas e suspende aulas em 41 escolas. Uma pessoa foi morta. Termina amanhã, dia 6 de maio, o prazo para regularizar o título de eleitor. Apenas quem precisa fazer o primeiro título ou ainda não tem biometria cadastrada deve ir presencialmente ao cartório. No restante, tudo pode ser feito online. Entram em vigor as novas regras para solicitação de cidadania em Portugal. Brasileiros que queiram viver no país vão precisar comprovar 7 anos de moradia para conseguir o documento. Britney Spears se declara culpada e faz um acordo para cumprir a pena por dirigir bêbada em liberdade. A cantora chegou a ser presa no mês passado após ser flagrada por um policial. Futebol, hoje tem Libertadores com Palmeiras em campo contra o Sporting Cristal. Em meio à nova polêmica com Neymar, o Santos também joga pela Sul-Americana contra o Deportivo Recoleta. Mais um dia de atenção devido à previsão de temporais no Rio Grande do Sul e em parte do Nordeste, como Paraíba e Amapá. No Sudeste, o calor está de

0: extremos aumenta o risco de pancadas de chuva isoladas no litoral e no interior de São Paulo. Além disso, a frente fria também aumenta o risco de temporais no Espírito Santo e no nordeste de Minas Gerais. Na Grande São Paulo, o tempo segue mais firme, com máxima de 28 graus. E no centro-oeste, o destaque é o calor e o ar mais seco em grande parte da região, com risco de temporais apenas no norte e noroeste de Mato Grosso. Já no nordeste, a atuação da zona de convergência intertropical aumenta o risco de temporais no Maranhão, no Piauí, no Ceará e em áreas do litoral norte da região. No sul da Bahia, também há risco de pancadas fortes no final da tarde. Já no nordeste, a combinação de calor e umidade aumenta o risco de temporais no final da tarde no Amazonas, Pará, Amapá e Roraima. Jade Ramos, da Clima Tempo.
1: Obrigado, a nossa Jade Ramos. Seguimos aí esperando a massa de ar polar que está se formando principalmente no sul e que deve gerar alguma consequência pra gente a partir do final de semana.
2: Semana que vem, né? A gente já deve ter uma mudança significativa no tempo aqui em São Paulo. Falaram lá atrás que a primeira onda de frio em São Paulo seria na metade de abril.
1: Uhum.
2: Já estamos em maio, nada aconteceu. Mas agora tem uma forte massa de ar polar chegando. Eu tô vendo que semana que vem, por exemplo, segunda-feira que vem, se nada mudar, a máxima vai ser só de 18 graus.
1: Ixi, rapaz, que delícia.
2: É, friozinho.
1: Rapaz,
2: São Paulo, nossa. Rio de Janeiro,
1: Minas
2: Gerais.
1: Você é muito
2: Minas
1: do
2: Gerais.
1: Programa do Ratinho.
2: Você tá doido.
1: Você acha que você me engana. Tem contrato de confidencialidade lá, certeza.
2: É nada. Rapaz. Sou só da Bandeirantes, tá doido.
1: Bandeirantes.
2: Ó, vamos lá pro Rio de Janeiro. Marcos Sadoc tá chamando pra falar sobre, de novo, hein, Joel? Tiroteio em operação, dessa vez lá no Complexo da Maré. Tem aula suspensa, a linha vermelha chegou a ser fechada pelo tiroteio. Como é que tá a situação agora, Sadoc? Boa tarde pra
1: Sadoquinho,
2: você.
1: Sadoquinho, bem-vindo, querido.
3: Oi, Joel e Ana, boa tarde pra vocês, todo mundo que tá acompanhando Bora Brasil. Sempre um prazer falar aqui com vocês no Bora. Ana, agora a situação tá mais tranquila na linha vermelha, na Avenida Brasil, linha amarela, que são os acessos ali do Complexo da Maré, mais volta do meio-dia. Entre meio-dia e uma hora, vários momentos de fechamento, com fogo na via, traficantes correndo, uma correria também dos motoristas se jogando no chão para evitar o tiroteio, muito confronto. Temos um saldo até agora dessa operação. O objetivo é encontrar ladrões de cargas, de carros, que tem até um esquema que a gente vai explicar em reportagem. Eles compravam armas e drogas e também munições pela internet para repassar para o Comando Vermelho, mas, enfim, foram 12 presos, um bandido em confronto foi morto, e aí tivemos aqueles momentos que a gente, infelizmente, está acostumado no Rio, de logo depois de uma grande operação, os criminosos tentando despistar a polícia. Hoje a gente tinha a Coordenadoria de Recursos Especiais atuando junto com outros agentes e delegacias especializadas da Polícia Civil. Então, ainda com policiamento reforçado, já vou circular por lá, estarei durante o Brasil Gente na região para a gente ver como é que está, mas de fato com muita violência e com motoristas apavorados ali na Via Expressa. Registrando também que numa outra operação contra o Comando Vermelho no Borel, um acampamento do tráfico foi encontrado pelo BOPE lá no topo do morro durante a última semana, muitos confrontos. Do lado do Comando Vermelho, do outro terceiro Comando Puro, e aí eles fazem essas bases para ter o apoio logístico, para esconder armas durante esses confrontos, mas hoje o BOPE desmobilizou esse ponto de apoio por lá.
2: Tá aí, portanto.
1: Para variar, mais uma operação pesada. E foi exatamente na Maré que apreendeu-se aquela carga recorde, né, Sadoc, de 50 toneladas de maconha. Exatamente. Nunca tinha se visto tanta droga ao mesmo tempo, né, como se viu lá na Maré. Ou seja, um reduto importante para o Comando Vermelho, reduto importantíssimo para o crime organizado do Rio. Sadoc, é isso, meu irmãozinho?
3: É isso. Até macaco, hein, Joel? Mais uma vez. Criminosos estavam com macaco, também foi apreendido. A gente mostra mais tarde também. E estou de olho nas operações.
1: Boa, manda um abraço para Yasmin Bachu, nossa querida Yasmin aí, tá, Sadoc?
3: Mano, tá de férias, tá curtindo duas
1: semanas. Ai, meu Deus, até aí tá bem demais, né? Tá voando.
3: Ela tá.
1: Então manda para Clara Nery.
3: Essa tá aqui perto.
2: Manda tava um trabalhando hoje ela. De manhã que eu vi.
1: Boa.
3: Tava.
2: Valeu, Sadoc.
1: Tchau.
2: Até. Valeu. É isso, violência lá no Rio de Janeiro, mais uma vez com a população sendo colocada ali no meio do fogo cruzado e, infelizmente, né, de novo hoje. Vamos seguir com a nossa reportagem agora, mais fácil você falar no microfone, esse negocinho aí, Magê.
4: É isso,
2: Luciano. A gente vai para Belo Horizonte, né?
4: Isso mesmo.
2: Luciano Dias está acompanhando o dia seguinte aquele acidente aéreo, Joel, que ontem a gente acompanhou muito de perto aqui na Bandeirantes também, porque aconteceu praticamente

0: Na hora do Bora Brasil, na hora do almoço, durante a noite, uma pessoa que estava internada morreu, então o número de vítimas subiu para 3. O que a gente tem de novidades a respeito desse caso? Luciano, tudo bem? Boa tarde para você.
1: Oi, Dias.
2: Tudo bem, pessoal? Boa tarde para vocês. Estamos aqui acompanhando, né, esse susto grande que aconteceu em Belo Horizonte, essa tragédia, que poderia ser, sim, uma tragédia maior, mas estamos aqui falando de 3 pessoas que, infelizmente, morreram nessa queda da aeronave, desse avião, desse monomotor, em um prédio, né, na região nordeste de Belo Horizonte. Então, confirmando, infelizmente, 3 pessoas morreram. Ontem à noite, o empresário Leonardo Berganholi, que foi resgatado, levado para o hospital, mas por volta de 18h30, a confirmação da morte dele, do empresário de 50 anos. Morreram na hora o piloto Wellington Oliveira, de 34 anos, além de um passageiro, Fernando Moreira Souto, de 36 anos, ele que é filho do prefeito da cidade de Jequitinhonha. Continuam internados. Arthur Sharpe Berganholi, que é filho de Leonardo Berganholi, ele tem 25 anos, além do Emerson Cleito Almeida Souto, de 53 anos. Detalhe, o Emerson, ele não veio com o avião de
0: A gente vai refazer o contato aqui com o Luciano, que vai trazer mais informações sobre o acidente, né? Sobre
1: Curioso que eu tava
0: as investigações
1: vendo
0: agora desse acidente.
1: Que o número de incidentes aéreos envolvendo a Pampulha, ele é extremamente considerável. É muito mais alto do que deveria ser. Fica atrás apenas de grandes aeroportos. Por exemplo, tem mais incidentes que Congonhas. E nem se compara com o fluxo da Pampulha, né? Então há alguns fatores ali, certamente, que jogam contra o piloto ou que oferecem uma dificuldade a mais. Sem falar também que é uma área, eu vi um levantamento interessante, ali na Pampulha tem uma oficina mecânica para aeronaves que é famosa no Brasil inteiro. E, obviamente, por isso muitas aeronaves passam por lá para fazer manutenção. E normalmente, quando sai de uma manutenção, após a decolagem, há o risco de acontecer algum, sim, tipo de incidente, não acidente.
0: O primeiro voo é sempre mais tenso.
1: Então, até mesmo por isso, esse número alto, né?
0: Vamos voltar, diga aí, Luciano.
2: Pois é, exatamente. É a situação que a gente está observando, né? O CENIPA continua trabalhando.
0: Não dá. Quando der uma condição, a gente faz por telefone.
1: A confirmação, infelizmente, é que aumentou o número de mortes e que a gente segue aguardando o resultado da investigação do CENIPA, porque é só ali mesmo para a gente ter certeza do que pode ter acontecido. No mais, todo mundo viu ou ouviu. O avião decolou, 6 quilômetros depois, o piloto tentou fazer uma meia volta, não foi possível e bateu em cheio no prédio lá.
0: Agora
1: uma tragédia
0: pena,
1: que poderia ser maior.
0: É, sem dúvida. Agora é uma pena que as investigações desse tipo de caso demorem tanto, né, Joel?
1: É.
0: Às vezes de 2 a 4 meses, né, para que a gente tenha um laudo e tenha aí alguma explicação a respeito desse acidente. Mandar um abraço pro Luciano, agradecer aqui pela participação dele, pelas informações dele também.
1: Isso aí.
0: Tem chamado da reportagem aqui agora com a Isabela Mota, que está por aqui com a gente. Tudo bem, Isabela? Boa tarde.
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0: Valeu, Isabela, obrigada. Boa. Viu? Eu adoro essas feiras mega tecnológicas, né? Cheia de robôs. Esses tempos,
1: nossa,
0: Joel,
1: nada.
0: Fizeram...
1: Nossa senhora, nossa, que ele... viagem, meu Deus.
0: Ele fala como se estivesse dentro da minha cabeça, mas
1: nossa,
0: eu gosto.
1: Nossa senhora.
0: Semana passada fizeram uma meia maratona com robôs. Você viu isso na China?
1: Isso é maravilhoso.
0: Cara, é muito bizarro, assim.
1: Jogar água neles
0: e
1: lá.
0: E colocar eles correndo com humanos, é claro que eles vão ficar na frente. Não tem o desgaste físico, emocional, né?
1: Pô, você
0: mas
1: assistiu
0: um
1: filme
0: barato
1: que eu falei lá, é, da guerra?
0: Que filme?
1: Como é que é o nome, cara?
0: Não, mas eu não vi, mas fala qual que é o filme.
1: Nossa, tem muito disso aí que você tá falando, de robô. É, guerra, não sei o que, eu falei aqui esses dias, assim, um filme novo, filme fantástico, cara, muito bom.
0: Só
1: mesmo.
0: É tão bom que você esqueceu o nome.
1: Não, mas é porque eu vejo muito, eu vejo muito.
4: Máquina de guerra.
1: Fala no microfone, pelo amor de Deus, Magê.
0: A Magê, ela tem uma coisa, ela não gosta de falar no microfone. Magê tem que habituar a falar no microfone, é uma rádio.
1: Máquina de guerra.
0: Não tenha medo.
3: É isso.
1: Gente, assista esse filme, assista.
0: Hã?
1: É um filme, assim, interessantíssimo, vocês vão curtir. Máquina de guerra.
4: É do Reino Unido, Austrália e Nova Zelândia.
0: É isso, robôs.
1: Se bem que ele é mais pra homem, viu? Não sei se é um filme feminino. Ele é mais masculino, eu acho, esse filme. Olha ela me olhando. Ela fica apavorada quando eu falo isso. Igual mocotó, você come mocotó?
0: Ficam passando várias coisas na minha cabeça.
1: Você come mocotó?
0: E eu pensando assim, qual é a adequada pra eu responder A, pra não perder a amizade. B, pra não perder o meu emprego.
1: Nossa,
0: sabe,
1: senhora.
0: Aí nenhuma resposta se adequou a esses critérios que são necessários,
1: eu
0: ainda não vou responder.
1: Eu ainda vou recomendar um filme horroroso pra você, igual eu fazia com meus amigos, de sacanagem.
0: Pra nossa, você assistir. Vê, o filme é muito
1: igual
0: legal.
1: Igual você fez comigo com aqueles Sinners lá.
0: Teve uma época.
1: Sinners.
0: Cara, mas teve uma época que todo mundo tava fazendo isso com um documentário chato, chato.
1: Eu lembro
0: burro,
1: disso.
0: Aí. Do Ed Sheeran.
1: É.
0: Você já, o Danilo Gobato deve ter visto o documentário do Ed Sheeran. Não viu? Nem perde tempo. É horroroso, chato, monótono. Cara, o Ed Sheeran é muito chato. Se for aquilo dali, meu Deus do céu, que cara chato. Enfim, embaixo de uma cama e deixa lá. É, e aí todo mundo ficava, meu, você tem que ver, o documentário saiu, ele é novo, é muito bom, assiste. Aí você ficava assistindo na expectativa de vir um momento que virasse aquela história.
1: Assista com o Rodrigo.
0: E ele não vem.
1: O Rodrigo vai gostar, eu acho que você não. É mais masculino o filme.
0: Eu não vou responder. Já então, te tá falei bom. Que eu não tenho condições de atender aqui as necessidades dessa resposta.
1: Boa.
0: Vamos lá pra Brasília com Afonso Marangoni, que tá aqui ouvindo esse trololó todo. E ele tem um assunto importante, porque ontem o governo federal anunciou o Desenrola 2.0 para renegociação de dívidas. E hoje, em tese, começa o programa. E alguns bancos já estão se movimentando para começar a atender aos clientes que estão aí com a corda no pescoço. Né, Marangoni? Tudo bem? Boa tarde.
1: Oi, amigo.
5: Boa tarde, Ana Paula, Joel, todos que nos acompanham na Bandeirantes. Exatamente, os bancos já estão fazendo aí os últimos ajustes para colocar na rua mesmo essa questão da renegociação. Tem uma questão também que a Serasa Experian, que faz esse diálogo também, né, do setor bancário, vai da mesma forma espelhar ali nos seus sistemas essa negociação para que as pessoas também tenham mais essa opção. A ideia é que já nas próximas horas os bancos estejam todos em pleno funcionamento para para ofertar, então, o desenrola. Aí é o aviso mais importante que a gente vai dar aqui. Você tem que buscar os canais oficiais do banco, principalmente o aplicativo, ou ir na agência bancária para tirar qualquer dúvida. E não atender telefonemas de pessoas estranhas que pedem alguma caução, algum dinheiro, porque isso é golpe. Não vai funcionar assim. A pessoa vai só negociar diretamente com o banco que ela tem dívida. E aí é importante dizer também, Joel e Ana Paula, que a Serasa Experian fez um levantamento, divulgou agora nesse contexto do programa Desenrola sobre o endividamento das famílias brasileiras. E aí tem aquele dado de que mais da metade da população, aproximadamente metade, na verdade, está endividada, e isso gera uma preocupação para que o Desenrola ele possa ser uma medida não só para resolver pontualmente a questão, mas que se faça um programa mais estruturado também de, enfim, de consciência financeira, de educação financeira. Aí tem alguns dados que eu quero ler aqui com vocês. O que leva os brasileiros a ficar endividados com os bancos? Sabe qual que é o primeiro item aqui? É o desemprego e a perda de renda. Quase 40%. E depois em outras questões também muito complicadas, né, que são os gastos de emergência, com saúde, com acidentes. Depois vem o descontrole e desorganização financeira. Em quarto lugar, tem apoio financeiro a familiares e amigos. Isso acontece, inclusive, com muitos aposentados, né, que emprestam dinheiro para familiares, etc. Acaba entrando aí em formas de crédito muito desvantajosas. Tem dados muito interessantes que mostram aqui, por exemplo, esses, da Serasa, que 73% das dívidas são com cartão de crédito, outros 56% com crédito pessoal e empréstimos e 33% com cheque especial. Então isso tudo mostra que é justamente esses pontos que o Desenrola está atacando, né? Está enfrentando. E aí as pessoas que podem se beneficiar deste programa são as que recebem até 5 salários mínimos, o que dá R$8.105. E aí tem lá uma série de critérios, né, que a pessoa vai se beneficiar, descontos que podem chegar a 90% do valor total da dívida. Então é importante que as pessoas consultem os meios oficiais para saber se vai ser beneficiada por esse Desenrola. Importante então que a pessoa tenha essa disciplina, né, de ao entrar neste novo, nessa renegociação, possa pagar até o fim e ficar com o nome limpo, que certamente, né, Joel e Ana Paula, é o desejo dos brasileiros que são bons pagadores, mas muitas vezes por imprevistos acabam não conseguindo arcar aí com todas as contas.
0: Porque ninguém é muita gente, né? Muita coisa. Mas muita gente não fica endividado porque não tem grana mesmo. Não é, que é a isso, intenção, gente, de passar a perna em ninguém, não.
1: E não é irresponsabilidade também, é porque não é mágico, né? Às vezes não tem condição de fazer mágica.
0: Multiplicação de
1: dinheiro. Exatamente.
0: É isso.
1: Valeu, Marangoni. Um abraço.
5: Um abraço.
0: Foi.
1: Rambo, masculino. Rocky Balboa, masculino. Alice no País das Maravilhas, feminino. Barbie,
0: papapapigar,
1: feminino. Você entendeu? Aí entra um unissex. Vamos ver um filme unissex. Fala um filme unissex. Cite um aí, vamos ver. Cite. Tem vários.
4: Harry Potter,
1: unissex total. E assim vai. Não é que, você não pode assistir e tal. É que não vai te agradar tanto, entendeu? E a Ana fala que eu tenho alguns dotes muito femininos pro gosto dela. Eu fico, Ana, se você me ver de avental ou de aquele aventalzinho limpando a pia, é uma cena assim, minha esposa chegou em casa uma vez, olhou e falou assim, essa cena é broxante. É verdade. E assim vai. Tchau, Ana Paula Rodrigues, até amanhã. Gente, obrigado, até daqui a pouco lá na tela da Band no Brasil, gente, às 4 horas.
0: Bom, e você que está acompanhando a gente aqui na Rádio Bandeirantes, segue com a gente porque tem mais um chamado da nossa reportagem. O Adriano Oliveira vai falar sobre a comissão especial que analisa aquela PEC que acaba com a escala 6x1 e hoje faz a sua primeira reunião agora à tarde, né, Adriano? Boa tarde.
6: Boa tarde, Joel. Boa tarde, Ana. Hoje tem a primeira reunião da comissão especial que vai analisar a redução da jornada de trabalho no país. É aquela discussão da escala 6x1, que gera polêmicas em termos de discussão, mas que tem aí o apoio do governo federal e também há um objetivo por parte da Câmara dos Deputados que possa acelerar esse plano de trabalho, essa discussão. É bom a gente lembrar que é um ano eleitoral e acaba sendo uma pauta popular, por mais que isso crie uma polêmica quando se fala com relação ao entendimento de empresários, classe de trabalhadores, que há, claro, uma discussão ampla sobre essa possibilidade de reduzir a escala 6x1 para uma outra proposta. O governo apresentou ao longo das discussões a proposta do que seria 5x2, 5 dias de trabalho por 2 de folga. Mas essa comissão foi criada e agora já iniciando os trabalhos para fazer essa discussão, que deve acelerar ao longo do mês de maio. Para se ter uma ideia, o plano de trabalho deve ser apresentado pelo relator, o deputado Léo Prates, do Republicanos da Bahia, e também, isso na comissão hoje, né? Como deve ser desenvolvido esse plano de trabalho. Também está prevista a votação de requerimentos para audiências públicas que devem ouvir especialistas, representantes de trabalhadores e do setor produtivo. A pauta, ela inclui 5 requerimentos. Um deles da deputada Érica Hilton, do PSOL de São Paulo, que pede convite ao ministro-chefe da Secretaria-Geral da Presidência da República, Guilherme Boulos, para participar dessas discussões. O outro pedido é do deputado Rubens Pereira Júnior, do PT do Maranhão, e propõe a participação de representantes de sindicatos e institutos de pesquisa nesse debate. E aí é bom a gente falar que a tendência é que nessa semana a comissão possa já, inclusive, ouvir e dar encaminhamento a integrantes do governo para essa discussão e até mesmo esses personagens que acabei citando, como o sindicato e outros especialistas, para que essa proposta ela avance ao longo do mês de maio e que ela consiga cumprir o prazo pensado pelo relator, o deputado Léo Prates. Ele faz uma estimativa, Joel e Ana, que é de conseguir apresentar um relatório a partir de todo mundo que seja ouvido entre os dias 25 e 26 de maio. Para isso, claro, precisa que o cronograma que deve ser definido ainda hoje seja cumprido e, tendo essa previsão e consiga apresentar esse relatório, seja no dia 25 ou 26 de maio, a tendência, ou pelo menos a vontade do relator, é que a pauta já esteja disponível para que o plenário da Câmara dos Deputados possa votar no dia 27, um dia após, né, ou 2 dias após, a conclusão dos trâmites, das discussões dentro dessa comissão especial. É bom a gente ressaltar, e já falamos aqui na programação da Bandeirantes, que o presidente da Câmara, Hugo Mota, tem acelerado as sessões para que essa pauta ela possa estar disponível para a votação do plenário. E como é que ele acelera essa possibilidade que o tema ganhe também celeridade para quando cair no plenário possa ser votado? Ele agendou para essa semana sessões para todos os dias. A estratégia é cumprir o prazo regimental e garantir a contagem de 10 sessões necessárias antes da apresentação do relatório, que é uma etapa decisiva para o avanço da proposta. Por isso, todos os dias essa semana teremos sessões que serão abertas no plenário da Câmara, para que quando essa proposta chegar no final do mês de maio, como a gente falou com a previsão para o dia 25 ou até mesmo 26, que no dia 27, que é essa ideia inicial do relator, já esteja disponível não só o texto para votação, mas que já tenha sido cumprido todo esse rito de 10 sessões para que a pauta entre em plenário e os deputados votem essa matéria, que é de interesse do próprio deputado Hugo Mota, assim como de vários parlamentares, que esse seja um assunto que chegue ao fim essa discussão antes do período eleitoral, que é um tema que, por isso que se trabalha com a ideia do mês de maio, que ele possa ter essa celeridade para que os deputados possam se debruçar em outras situações para o restante desse período, antes de entrar de fato no que vai interessar hoje para boa parte dos parlamentares, que é a discussão sobre o período eleitoral e as campanhas que já estão claramente nas ruas, mas de qualquer forma acabam ganhando mais corpo ali naquele período logo que passa a Copa do Mundo. Eu volto com vocês aí no estúdio.
0: Valeu, Adriano. Obrigada, viu, pelas informações. Agora 2h31.
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6: Bora Brasil de volta aqui na programação da Rádio Bandeirantes, agora com o Danilo Cobato, que está aqui entre nós, para falar sobre mais uma polêmica envolvendo a princesa do pop. Lembra que era esse o apelido da Britney Spears, Cobato?
7: Ana, boa tarde para você, para os ouvintes aqui do Bora Brasil. É a princesa do pop, né? Britney Spears. A gente vai detalhar aqui, explicar direitinho para o nosso ouvinte o que está acontecendo com a Britney Spears, mas para isso a gente precisa voltar um pouquinho no calendário para o dia 5 de março, quando a Britney foi presa sob suspeita de dirigir embriagada, e ela foi liberada na manhã seguinte, no dia 6 de março. Depois disso, de forma voluntária, ela se inscreveu em um programa de reabilitação. Acontece que agora, a Britney reconheceu a culpa por dirigir de forma imprudente sob efeito de álcool e drogas, e um acordo, né, apresentado na Justiça da Califórnia. Com isso, a cantora foi condenada então a 12 meses de liberdade condicional e deverá concluir um cursinho ali sobre direção com influência, né, de álcool ou drogas, além de arcar com multas e taxas, né? Os advogados da artista, eles apresentaram então a confissão, né, em nome da cantora. A Britney não precisou comparecer a esse procedimento por se tratar de uma contravenção penal. E segundo o gabinete do promotor nos Estados Unidos, esse é um procedimento padrão mesmo, aplicado a réus sem antecedentes por dirigir sob influência, sem envolvimento em acidentes ou feridos e com baixo teor de álcool no sangue. Originalmente, Ana, ela respondeu uma acusação de direção sob influência de entorpecentes. Mas aí tem todo um contexto, né, Ana, pra gente explicar e contextualizar aqui pro nosso ouvinte. No final dos anos 90, início dos anos 2000, antes, né, da saúde mental, abuso de substâncias se tornarem tema de especulação dos paparazzis, dos tabloides, das revistas especializadas, a Britney era conhecida mesmo como a princesa do pop, e as músicas eram conhecidas e tocavam nas rádios no mundo inteiro, não é? Quem aí não se lembra de Toxic, Oops, I Did It Again, Baby One More Time? Esse era o foco, né? Premiações ali, recebendo prêmios no mundo inteiro, turnês bem sucedidas. Me lembro de assistir a Britney aqui no distrito A&B, aqui em São Paulo, shows, casamentos, bom, tudo era tudo era notícia, né? Só que aí, em 2007, ela foi vista, acho que alguns ouvintes vão se lembrar, ela foi vista com a cabeça raspada, com um guarda-chuva, batendo ali no carro de um fotógrafo, de um paparazzi, visivelmente alterada, não é? Sob efeito de álcool, de drogas. E aí, no início de 2008, ela foi levada duas vezes a um hospital para avaliações psiquiátricas involuntárias. E no mesmo ano, em 2008, quando ela tinha, então, 26 anos de idade, foi colocada sob uma curatela que deu então ao pai dela, da Britney Spears, o controle total da sua vida e das finanças, então, da Britney Spears.
6: Os filhos foram morar com o pai, né? Ela perdeu tudo.
7: 13 anos depois, Ana, um juiz encerrou, então, essa tutela, não é? E a cantora, então, tornou isso público, dizendo que esse arranjo havia sido feito de uma forma contrária à vontade dela, que ela foi drogada, que ela foi obrigada a trabalhar contra a vontade, forçada a passar por avaliações médicas involuntárias, as internações em clínicas de reabilitação. Enfim, a Britney Spears está afastada do showbiz, né? Todo mundo estava pedindo a Britney para esse evento que teve agora recente, todo mundo no Rio.
6: Ela
7: era um nome cotada.
6: É.
7: Um nome cotado, mas eu acho que de verdade, né, Ana? Claro, a gente não tá ali perto, não é? Eu acho que a Britney não tem nem condições nesse momento de assumir um compromisso como esse, né? De se apresentar ali na praia de Copacabana, num show. Ela não tá com uma turnê, ela não tá com uma equipe de bailarino, ela não tá ensaiando, às vezes ela aparece nas redes sociais e você vê ali no olhar uma forma até abatida, não é? Sempre ali com trajes, fazendo algum tipo de dança ali nas plataformas, mas sem produzir nada novo, né? Não tem um disco, não tem um single, não tem nada. Então, é claro, acho que existe, por todo esse histórico que eu passei aqui, existe uma preocupação mesmo com a saúde mental da Britney Spears. E claro que esses casos ali, como foi esse agora, em que daí ela confessou que dirigiu mesmo sob efeito de álcool e drogas, acaba sendo notícia, né, Ana? Porque, enfim, todo mundo acompanhando aí muito de perto o que está acontecendo com ela.
6: Pois é, os holofotes ficam voltados para ela como uma pessoa pública, né? E uma pena, porque só quem conhece alguém que enfrenta algum tipo de dependência química sabe como é difícil de você conseguir sair desse vício, né? E outra, com todo mundo olhando, apontando, criticando, sabemos como é que as redes sociais funcionam, né? Fica mais complicado ainda. Boa sorte para ela. E que bom que dessa última vez que ela pegou o carro para dirigir alcoolizada, não fez nenhuma grande besteira, né?
7: É verdade.
6: Foi pega pela polícia antes. Nos Estados Unidos, isso é levado muito a sério. Bem diferente de como é aqui no Brasil, que você paga uma multa salgada, perde a sua CNH, mas o processo, né, você empurra com a barriga e vai embora. Lá não, você presta serviços, responde em liberdade, mas tem que se apresentar com uma certa frequência. A coisa é bem diferente, o rigor é muito maior, né?
7: A gente torce, né, para ela se recuperar de alguma forma, quem sabe voltar a fazer shows, né? Não sei se desse porte aí em Copacabana, mas começar ali aos poucos e retornar aí aos holofotes, né? Fazendo o que ela sabe fazer, cantar, dançar com aquelas super produções. Tem ouvinte aqui no chat falando que gosta da Britney no início da carreira, e é verdade, foi um marco mesmo, marcou gerações. E claro, a gente torce, porque falar de saúde mental, falar de efeitos, né, de álcool e droga, a gente sabe o quanto que isso mexe com a pessoa e transforma a pessoa.
6: Exato.
7: É outra Britney. Então a gente torce também pela recuperação, né, Ana?
6: Tomara que ela consiga. Valeu, Danilo.
7: Tchau, Ana. Um beijo.
6: 2h41, vamos falar também de esportes. Nesses últimos dias tem sido um pouquinho mais cedo, né, Guilherme Agrela? Boa tarde pra você.
5: Oi, Ana, tudo bem? Boa tarde a você, boa tarde a todos que nos acompanham aqui no Bora Brasil da Bandeirantes. Olha, hoje é um dia importante para o Palmeiras e também para o Santos Futebol Clube na Libertadores e na Copa Sul-Americana. Eu vou começar falando do Santos, que entra em campo depois 9:30 da noite contra o Recoleta no Paraguai, e tem toda aquela polêmica envolvendo o Neymar e também o Robinho Júnior, né? Uma notificação extrajudicial enviada pelo staff do Robinho Júnior ao Santos, pedindo, entre algumas medidas, a disponibilização das imagens do treinamento. E ontem, nós recebemos no Donos da Bola aqui da Bandeirantes o Andrei Kampf, que é jornalista e advogado desportivo, e ele explicou um pouco das nuances de toda essa situação. Entre essas nuances, a necessidade ou não, obrigatoriedade ou não, do Santos disponibilizar essas imagens do treinamento. Então vamos ouvir o Andrei Kampf explicando um pouquinho.
8: O Santos não tem a obrigação de disponibilizar essa imagem. Agora, como um gesto de boa vontade, poderia disponibilizar para a parte, ou seja, para os advogados do Robinho Júnior, essas imagens. Agora, o Santos não precisa fazer necessariamente prova contra ele, porque essa é uma notificação extrajudicial, ou seja, não está envolvido a justiça nesse caso ainda. É uma manifestação de uma das partes, os advogados do Robinho Júnior, que estão notificando o Santos e dizendo o seguinte: olha, aconteceu um problema, o problema é grave, até pode colocar algumas questões jurídicas com base com o que traz a Lei Geral do Esporte, a gente precisa de alguns documentos para analisar o caso aqui internamente e depois a gente tentar compor entre a gente sem judicializar essa questão.
5: É uma situação muito delicada, né, e muito particular. Os dois, Neymar e Robinho Júnior, estão relacionados, estão lá no Paraguai para esse jogo importante do Peixe pela Copa Sul-Americana. O Santos tem que ganhar para tentar se manter vivo na competição. E é claro que aqui na Bandeirantes você vai ficar sabendo de todas as atualizações referentes a este episódio. Um pouco mais cedo, às 19h, tem Palmeiras e Sport em Cristal. Sport em Cristal e Palmeiras, o Verdão joga fora de casa pela Libertadores. É somente o segundo colocado do seu grupo, o grupo F, na competição, um ponto a menos que o Sporting Cristal, inclusive, que lidera este grupo. Então, um dia importante para você, ouvinte ligado na Bandeirantes, fã do futebol. Só uma informação referente a Lucas Moura, do São Paulo, viu, Ana? Ele operou o tendão de Aquiles hoje com o Dr. Moisés Cohen, que trabalha no São Paulo, é o nosso colunista do Fôlego aqui também na Bandeirantes, sempre muito competente. Deu tudo certo com o Lucas Moura, que tem previsão de retornar somente em 2027 aos gramados pelo São Paulo Futebol Clube, viu, Ana?
6: É, então, uma recuperação muito longa, né? É. Boa sorte pra ele. Valeu, obrigada.
5: Até amanhã, gente. Abraço.
6: 12h44, relógio vai virar pra 45 já já. Bora lá pro repórter Bandeirantes.
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11: O relógio marca 2h45. Agora você acompanha o repórter Bandeirantes. A Polícia Federal prende um deputado em uma operação contra fraudes em licitações no Rio de Janeiro. Os detalhes com o Guilherme Faria.
12: O deputado estadual Tiago Rangel é preso pela Polícia Federal na quarta fase da Operação Unha e Carne. Ele foi detido pelos agentes em Campos dos Goitacazes, no norte fluminense, cidade em que tem reduto eleitoral. A ação desta terça-feira busca combater práticas corruptas no âmbito da Secretaria de Estado de Educação. O objetivo é desarticular uma organização criminosa voltada para a prática de fraudes em procedimentos de compra de materiais e aquisição de serviços, como obras para reformas. Ao todo, 7 mandados de prisão e 23 de busca e apreensão são cumpridos na capital fluminense e em cidades do interior do estado. As ordens judiciais foram expedidas pelo Supremo Tribunal Federal.
11: Para votar em outubro, o eleitor tem até quarta-feira, amanhã, para tirar o título. Mais informações com o Paulo Xavier.
13: Termina amanhã, 6 de maio, o prazo para tirar o título de eleitor e resolver alguma pendência com a Justiça Eleitoral antes das eleições de 2026. O prazo serve também para realizar transferência de domicílio eleitoral, atualizar os dados cadastrais e também fazer a biometria. Após esse prazo, que não será prorrogado, os tribunais regionais eleitorais se concentram nos preparativos para o primeiro turno das eleições no dia 4 de outubro. O atendimento pode ser feito online pelo site do TSE e alguns serviços exigem ainda presencial ao cartório eleitoral do seu estado.
11: As fortes chuvas que atingem o Grande Recife provocam a suspensão de aulas em escolas e universidades nesta terça-feira. Em todo o estado, mais de 2.000 pessoas estão desabrigadas ou desalojadas. Desde a última semana, 6 pessoas morreram, 3 no Recife, 2 em Olinda e 1 em São Lourenço da Mata. Já na Paraíba, 10 trechos de rodovias estão interditados por conta das chuvas e 2 mortes foram registradas. Um aviso de perigo potencial de chuvas intensas, que abrange 206 municípios do estado, permanece válido até esta quinta-feira. Agora, 2h47. Obrigada por acompanhar o repórter Bandeirantes.
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3: Hoje vamos falar com o Dr. Evaldo sobre mais uma vacina que vem aí contra a chikungunya.
4: A Anvisa acaba de dar um grande presente à saúde pública do Brasil com autorização para fabricação no país pelo Instituto Butantan da vacina contra a chikungunya. Trata-se da agora nomeada Butantan Chik. Impossível não achar chique essa vacina. Dose única, induz a produção de anticorpos protetores em quase 100% dos vacinados, segura e do SUS. Mais uma prova da nossa enorme capacidade de desenvolvimento científico e tecnológico na defesa da vida. Ela é feita de vírus atenuado e por isso tem uma restrição em mulheres grávidas e pessoas com imunidade comprometida, além de idosos. Será utilizada em pessoas entre 18 e 59 anos de idade. A chikungunya é uma doença medicamente desafiadora, pois além do sofrimento na fase aguda, pode levar a grande parte dos acometidos a um quadro de dores incapacitantes para as atividades mais corriqueiras que dure por meses a períodos indefinidos. Por isso, é também um risco social, pois poderia interromper toda uma cadeia produtiva se, por exemplo, um surto ocorresse em uma pequena a média cidade, afetando subitamente a nossa capacidade de trabalho. Dessa forma, essa vacina, para além de proteger a vida, protege também a sociedade. Já disse antes e repito, quero ser o primeiro da fila quando ela estiver disponível. Vacine-se tão logo seja possível, você também. Fique bem e até a próxima.
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5: Gianni Infantino confirmou mais uma vez que o Irã estará na Copa do Mundo. Em um congresso em Vancouver, o mandatário da FIFA disse que mesmo com algumas pessoas falando o contrário, a seleção iraniana vai jogar nos Estados Unidos. A fala acontece depois de um membro da Federação Iraniana ter a sua entrada barrada por uma suposta proximidade com a Guarda Revolucionária. A estreia do Irã está marcada para o SoFi Stadium, em Los Angeles, no dia 15 de junho, contra a Nova Zelândia.
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3: Pois é, a única rádio que estava presente em todas as Copas, e a Bandeirantes vai estar em mais essa, né? Então, a partir desse ano, a partir desse meio de ano, inclusive, com a Copa do Mundo transmitida de um estúdio totalmente novo. Vou aproveitar para refazer aqui o convite, porque tem gente que chega um pouquinho mais tarde aqui no Bora Brasil, nos acompanha na segunda hora, inclusive durante o comecinho do programa, o Joel da Atena fez um tour pelo estúdio novo. Sem imagem, viu, Ronaldo Gimenez? A gente não vai queimar aí a estreia, vai ficar para amanhã mesmo, mas ele fez um pouco da narração do que ele viu por lá, porque ele voltou muito impressionado do estúdio novo da Bandeirantes, que será estreado amanhã. Uma rádio que está chegando aos seus 90 anos, vai fazer aniversário amanhã, e a gente começa a contagem regressiva para os 90 anos da Bandeirantes, né? Que é o início de tudo, de todo o grupo Bandeirantes de comunicação. Estúdio novo, e amanhã você vai acompanhar como é que vai ser essa estreia com o Jornal Gente, já a partir das 8 da manhã, direto do nosso estúdio novo, com iluminação nova, todo bonitão, muito tecnológico, que é aquilo que hoje o rádio precisa, e o rádio soube fazer isso muito bem ao longo dos últimos anos, né? Que foi se adaptar a essas novas realidades, a novas tecnologias. O rádio conseguiu fazer isso muito bem e tem maneiras de fazer isso com mais recursos para você que está nos acompanhando aí pelo seu radinho, pela internet, pelo YouTube e em breve com mais novidades também. Então, aproveito para deixar aqui o meu convite para você acompanhar a gente amanhã, inclusive pelas redes sociais, acompanhar também pelo YouTube, que vai ter muita novidade bacana para você ouvir e assistir aqui com a gente. Obrigada pela companhia. A gente volta com o Bora Brasil amanhã, a partir da 1 da tarde. Uma ótima terça-feira para você e tchau.
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3: 3 horas em ponto.
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14: Olá, boa tarde para todo mundo que está aqui ligadinho na Rádio Bandeirantes Goiânia. Agora são 3:01. Bandeirantes acontece no ar. Hoje é terça-feira, dia 5 de maio, e eu, Maria Tereza Lemes, vou com vocês até às 5 horas da tarde, nesta que é a melhor programação da rádio aqui da sua capital e da região metropolitana de Goiânia. 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Então vamos conferir o que vem pela frente no programa de hoje. Detran de Goiás lançou oficialmente a campanha Maio Amarelo de 2026, com o objetivo de mobilizar a sociedade por mais segurança no trânsito. E ainda, uma massa de ar frio deve chegar a Goiás a partir do dia 10 de maio, provocando mudanças nas temperaturas em todo o estado. E hoje, no quadro Saúde em Foco, nós vamos falar sobre o Maio Roxo, mês de conscientização sobre a enxaqueca. Quem nunca teve uma enxaqueca, uma dor de cabeça muito forte? Acompanha aqui esse bate-papo que a gente vai esclarecer as diferenças entre dor de cabeça e enxaqueca, por que que ela pode ser causada, o que deve ser feito. Nós vamos conversar com a neurologista Lorena Buchnecker, que vai trazer todas essas informações. E a enquete do dia hoje vai falar um pouquinho sobre a política aqui da cidade de Goiânia. É que o prefeito Sandro Mabel foi vaiado durante um evento evangélico que aconteceu neste final de semana. O episódio acontece em meio a conflitos entre a gestão municipal e a Câmara. E o clima é bem tenso, né? E fica uma dúvida no ar. Será que essas vaias são insatisfação da população ou tudo não passa de uma articulação política? Fica aí a pergunta, né? A gente quer saber na sua opinião. Este estilo mais durão de Sandro Mabel está afastando a população dele ou o problema é realmente a qualidade da gestão que Mabel vem aplicando aí neste 1 ano e 4 meses à frente da Prefeitura de Goiânia? Mande a sua mensagem para a gente aqui no 998476110, que a gente vai colocar a sua opinião no ar. Você também pode mandar alguma mensagem, fazendo uma denúncia, trazendo um elogio, uma sugestão de pauta. Participe aqui do Bandeirantes Acontece. É muito bom quando você está ligadinho aqui com a gente e participa do nosso programa. Me ajuda a fazer o Bandeirantes Acontece. Bom, o nosso programa tem a produção de Diana Pimenta, as reportagens de Gabriel Alves, Maria Tereza Lemes, Marcos Linhares, Vitória Farias, Luan Alves e Tiago Humberto. Os trabalhos técnicos são de Antônio Macedo e Vitória Farias. A direção geral é de Dr. Cid de Oliveira Reis. E a apresentação é comigo, Maria Tereza Lemes, que vou com vocês até às 5 horas da tarde. Então vamos lá? Vamos começar agora o Bandeirantes Acontece desta terça-feira, dia 5 de maio.
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14: O Detran de Goiás lançou oficialmente a campanha Maio Amarelo 2026, com o objetivo de mobilizar a sociedade por mais segurança no trânsito. A iniciativa reúne poder público, iniciativa privada e a população em uma série de ações educativas ao longo do mês. Eu trago os detalhes para vocês.
16: Com o tema Não Ultrapasse o Limite do Respeito, alinhado à campanha nacional No Trânsito, Enxergar o Outro é Salvar Vidas, a proposta deste ano do Maio Amarelo amplia o debate sobre empatia, convivência e responsabilidade nas vias. Além de alertar motoristas, motociclistas, ciclistas e pedestres, a campanha também chama a atenção para um problema que muitas vezes é ignorado, a poluição sonora. O excesso de barulho causado por buzinas, escapamentos irregulares e som automotivo pode aumentar a distração e o risco de acidentes, além de impactar diretamente pessoas com sensibilidade auditiva, como os indivíduos com transtorno do espectro autista. Marcelo Oliveira, presidente do Núcleo de Arte e Inclusão do Autista de Goiás, explica a importância de também se pensar nas diferenças.
17: A gente tem autista de suporte 2, tem autista que dirige, mas que chega no trabalho exausto por conta do caos do trânsito, barulhos inconvenientes, escapamento de moto cortado, carro com som e as buzinas necessárias. Então é importante que a gente entenda que o espectro inteiro é afetado. O autista nível de suporte chega no trabalho cansado e exausto por conta desse caos.
16: Ao longo do mês, o Detran Goiás vai realizar uma programação intensa com palestras, blitz educativas e ações em parceria com municípios e instituições. Um dos destaques é o passeio ciclístico Bora de Bike, marcado para o dia 17 de maio. Dados do próprio Detran em parceria com a Universidade Federal de Goiás mostram a gravidade da situação no estado. Mais de 2.070 mortes foram registradas em 2025 em decorrência de acidentes de trânsito. O presidente do Detran, Dair José Soares, fala mais do objetivo da campanha.
18: Olha, nós ainda temos uma estatística alta, infelizmente, não só em Goiás, mas em todo o Brasil. E eu diria até no mundo, né? Muitas mortes ocorrem no trânsito. Sempre o espírito é salvar vidas, já que no Brasil...

0: ou lesões graves em acidentes. Ainda segundo o Detran, a proposta da campanha Maio Amarelo é sensibilizar a população de uma forma contínua, promovendo mudanças reais de comportamento. Maria Tereza Lemes, para a Rádio Bandeirantes.
1: É, essa campanha nacional, o Brasil inteiro está no Maio Amarelo, fazendo ações de conscientização no trânsito. Cada estado tem também a sua campanha particular, né? Que traz mais particularidade. E é um momento de realmente fazer essa reflexão sobre como você está no trânsito. Você segue a regra mesmo? Ou você é daquele que sempre dá um jeitinho, né? Às vezes esse jeitinho pode trazer problemas, não só financeiro como multas, mas pode trazer problemas graves como acidente e pode ser fatal também. Então é um momento de reflexão, de todo mundo parar um pouquinho e pensar se eu estou sendo um bom condutor nas vias públicas. 3:09, a gente fala agora de tempo. O frio nos municípios goianos este ano deve ser mais ameno e mais rápido em comparação aos anos anteriores. Segundo o Centro de Informações Meteorológicas e Hidrológicas de Goiás, a partir do dia 10 de maio, uma massa de ar frio deve influenciar nas condições do tempo aqui no estado. O gerente do CIMEGO, André Amorim, pontua quais as regiões serão mais afetadas. Vamos ouvir.
2: Tempo. Essa semana nós já vamos observar, apesar de alguma nebulosidade, ainda assim nós temos o bloqueio atmosférico que está mantendo o tempo mais estável, né? Então, um tempo com maior estabilidade, mais horas de sol, calor e umidade baixa. Sobre o frio. Estamos com a expectativa, né? Durante essa semana vai ter um avanço de uma frente fria e na retaguarda vem a massa de ar polar. E com isso ela vai favorecer temperaturas mais baixas, especialmente a partir do dia 10 aqui para nós, a gente vai ter temperaturas mais baixas. É aquele friozão, André? Não, ainda não é aquele friozão. Mas vai ser uma temperatura que sim, é interessante mantermos uma atenção, principalmente no sudoeste goiano, onde as temperaturas podem chegar a 8, 9... 10 graus de temperatura. Aqui em Goiânia, ainda na expectativa aí, 16, 17, que não deixa de ser um frio. Mas logo, logo a gente observa que esse frio vai ser de curta duração.
1: E André Amorim também fala que além do período de frio ser menor, Goiás deve enfrentar diversas ondas de calor por causa do fenômeno El Niño. Vamos ouvir.
2: O que venceu o Aninho? É o aquecimento anômalo das águas do Pacífico. Então, ela esquenta muito. Aí, o sul do país, né? Rio Grande do Sul, Paraná, Santa Catarina, tem um pedaço, às vezes, de São Paulo, mas ainda fica mais ao sul, muita chuva. E isso tem provocado medo e pânico em toda a população do sul do país. Para nós aqui, Brasil Central, sentido norte e nordeste, a tendência é de seca. Então, o que acontece? Nós poderemos, no segundo semestre, com a intensidade do El Niño, termos ondas de calor, umidade cada vez mais baixa, material mais seco, possibilidade de maior número de queimadas e também um atraso no retorno das chuvas para o período de plantio. Então, ano de desafio vai ser o ano de 2026. Vários desafios, né? A questão de segurança hídrica, umidade e várias outras situações que nós estaremos monitorando aqui e atualizando vocês. Hein?
1: E esta semana aqui em Goiás, ela deve ser marcada por amplitude térmica, com manhãs mais frias e tardes quentes, além da queda da umidade relativa do ar, que deixa o tempo mais seco em todo o estado. Então é importante se hidratar bem, porque a umidade relativa do ar baixa, baixa ali dos 30%, como é o que estamos chegando, traz problemas, né? Você já começa a sentir a pele mais seca, o nariz coçando, às vezes até mesmo falta de ar. Então tem que ficar atento e se hidratar bem. 3:12, a gente já tem ouvinte participando da nossa enquete, né? Hoje a nossa enquete vem falar um pouquinho sobre a gestão municipal. É que o prefeito Sandro Mabel foi vaiado durante um evento evangélico neste final de semana.

0: O episódio acontece em meio a conflitos do prefeito com a Câmara Municipal. Primeiro teve aquele conflito com o vereador Igor Franco, né? Que lá a questão da Comurg e tudo mais. Também tem a questão do prefeito questionar a demora da Câmara em aprovar alguns projetos que para a prefeitura é de urgência, e tudo isso vem trazendo alguns reflexos, né? Este episódio das vaias fica uma dúvida, né? Chama atenção por uma dúvida. Será que realmente foram vaias de insatisfação popular ou tudo ali não passou de uma articulação política? Pode ter sido também uma articulação política, né? Já que muitas pessoas que estavam ali estão ligadas, de certa forma, a políticos. Mas a gente quer saber, na sua opinião, o estilo mais duro do prefeito Sandro Mabel está afastando a população dele ou o problema é a qualidade da gestão municipal? Mande pra gente a sua opinião pro 998476110. Vamos ouvir.
1: Oi, Maritereza, tudo bem? Será que o Mabel tem um jeitão durão? Ou é mastigado igual as bolachinhas Mabel? O Mabel tá querendo cobrar até taxa de tempestade, né? Eu, por exemplo, uma taxa de iluminação, dizem que é voluntária, sem o termo voluntariado jamais, de R$30 por mês. São R$360, é a leitoinha do professor, cada morador da cidade. Essa taxa voluntária, eu não voluntariei para ela. Se você vier ao Parque Amazônia, você vai ver a tragédia que é a poda da Equatorial, a famosa Equatorial. Mas ainda os fios caídos que alcançam aqui o pescoço e o ombro dos pagadores de impostos. Existe o Mabel Durão, existe o Mabel que se propõe a ser gestor de uma cidade pensada que se tornou o caos urbano. Dá até mesa, né?
2: Oi, boa tarde a todos, amigos da Rádio Bandeirantes Goiânia. Aqui quem está falando é Evandro, morador do setor central. Eu tenho visto esse governo do Sandro Mabel muito hostil, muito duro com as pessoas e com comerciantes e por aí vai. Eu estou achando que isso está fazendo com que ele afaste a população dele e do atual governo, né? Eu acredito que ele tem falado muito e tem feito pouco. Está muito na conversa. Um abraço a todos, fiquem com Deus.
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3: 3:19, o número de feminicídios aqui em Goiás chegou a 33 até este 5 de maio. O dado preocupa a sociedade, por isso a Rádio Bandeirantes Goiânia conversou com a comandante do 1º Batalhão, Maria da Penha. Acompanhe na reportagem de Tiago Humberto.
6: Uma mulher de 36 anos foi morta pelo namorado adolescente na segunda-feira passada em Ouvidor, no sudeste de Goiás. A vítima foi atacada a facadas e o principal suspeito, de 17 anos, foi apreendido em flagrante horas depois do crime. Com o caso, o estado de Goiás chega a 33 casos de feminicídios somente neste ano de 2026, segundo dados das forças de segurança. Os números provocam alarme ao estado, sobretudo às mulheres, que a cada dia se sentem mais vulnerável ante esses dados assustadores. Sobre esse assunto, a Bandeirantes conversou com a comandante do 1º Batalhão, Maria da Penha, Major Daíze. Segundo ela, o número é muito alto de mulheres assistidas por medidas cautelares na região do 1º Batalhão.
7: Então, a partir daí, são feitas visitas rotineiras. É claro, tem toda uma classificação de risco dessa mulher. Se ela tiver em estado de vulnerabilidade, o prazo para essas visitas vai ser menor. Não estando, nós temos um prazo mais delongado, mas todas as medidas que são deferidas, nós fazemos esse acompanhamento. Então, acaba que nós já temos esse número de assistido, que é um número grande. Nós temos em torno de quase 12 mil mulheres, são muitas, só na área do 1º Batalhão. O 1º Batalhão, Maria da Penha, ele não compreende só Goiânia, né? Nós compreendemos hoje a regional de Anápolis e também a regional de Aparecida. Então, são em torno de 15 cidades que são abrangidas, né, pelo atendimento do 1º Batalhão.
6: Ainda segundo o Major Daíze, existem os canais que as vítimas têm acesso para denúncias.
7: Mas esses casos de flagrante, na verdade, já tem que ligar assim, no 190 ou utilizar o aplicativo Mulher Segura. Hoje nós temos aqui no estado de Goiás um aplicativo que é baixado em todas as lojas oficiais, né? Seja da iOS ou Android, em que essa mulher, né, portando um próprio celular, ela consegue acionar a viatura. Então, assim, nós fazemos o nosso atendimento do Batalhão Maria da Penha é mais no pós, quando essa mulher já registrou essa ocorrência e ali ela solicitou a medida protetiva e houve o deferimento, seja parcial ou total, dessa medida protetiva. Então, nós fazemos o acompanhamento dessas mulheres.
6: De acordo com a comandante Major Daíze, As quatro regiões têm praticamente a mesma característica em casos de violência contra as mulheres.
7: Na verdade, sim, a análise que eu fiz quando eu fui para Rio Verde, na verdade, ele acaba que se assemelha muito, né, com a capital. Primeiro que Rio Verde, região ali, é um número considerável de população. Então, quando a gente analisa os casos, ele meio que é parecido também com o que acontece aqui na capital. O volume, ele é grande pelo volume também de pessoas que residem naquela localidade, na região. Porque, na verdade, o terceiro batalhão, ele compreende toda a região sudoeste.
6: No caso da 33ª vítima de feminicídio, que falamos no começo desta reportagem, ela foi identificada como Daniele Aline de Souza Silva. Foi encontrada no banheiro da própria casa, na região central da cidade. O corpo apresentava diversas perfurações provocadas por arma branca. Especialistas dizem que é premente uma resposta dos políticos com projetos que tornem a lei mais rigorosa. Ou então ficaremos anunciando um novo caso a cada dia. Tiago Humberto para Bandeirantes.
3: Realmente, não vamos ficar noticiando sempre. Às vezes a gente acha até que é notícia repetida, mas não é. Muitos casos de feminicídio em todo o país, aqui em Goiás não é diferente. E tem que tomar cuidado, né? Como a gente sempre fala, os entrevistados falam, tudo começa com um xingamento, com uma falta de respeito, depois isso vai aumentando até chegar no ponto final, que é o feminicídio. E infelizmente as estatísticas mostram que este número vem aumentando cada vez mais. 3:24, empresas de Aparecida de Goiânia estão ofertando mais de 1.800 vagas de emprego por meio do CIMI nesta semana. Vamos saber mais detalhes com o repórter Marcos Linhares. Boa tarde, Marcos.
8: Boa tarde, Maria Tereza Lemes. A Prefeitura de Aparecida de Goiânia inicia essa primeira semana de maio com a oferta de 1.836 vagas de emprego por meio do Sistema Municipal de Emprego, o CIMI. As oportunidades abrangem diferentes níveis de escolaridade e áreas de atuação. As vagas são captadas em parceria com o governo de Goiás dentro de ações voltadas à geração de emprego e renda. Entre os destaques estão 300 vagas para operador de telemarketing, 270 para repositor de mercadorias e 141 para motorista de caminhão. Também há vagas para auxiliar de serviços gerais, operador de caixa, ajudante de carga e descarga e auxiliar de estoque, entre outras funções. Os interessados podem se candidatar de forma presencial nas unidades do SAC de Aparecida, sem precisar agendar, de segunda a sexta-feira, das 8 às 5:30 da tarde. Também é possível buscar atendimento nas unidades do VaptVupt, mas, nesse caso, é preciso agendar. Outra opção é o acesso digital, por meio do aplicativo Minha Vaga ou pelo site da Secretaria do Trabalho, onde o candidato pode se cadastrar e emitir a carta de encaminhamento. Para o atendimento presencial, é preciso apresentar documentos pessoais, carteira de trabalho, comprovante de endereço e telefone para contato. Mais informações estão disponíveis no portal trabalho.aparecida.gov.br ou pelo WhatsApp da Secretaria do Trabalho, 62-99194-3491. Marcos Linhares, para o Bandeirantes Acontece.
3: Obrigada, Marcos, por suas informações. 3:26, o prefeito Sandro Mabel entregou hoje os uniformes aos alunos da Escola Municipal Leonísia Naves de Almeida, no setor Morada do Sol. A ação marca o início da distribuição para 112 mil estudantes da educação infantil, do ensino fundamental e da educação de jovens e adultos, a EJA, da Rede Municipal de Ensino de Goiânia. O kit de uniforme é composto por 6 peças: duas calças, duas camisetas de manga curta, uma camiseta sem manga e uma bermuda. A Prefeitura de Goiânia, por meio da Secretaria Municipal de Educação, adquiriu um total de 678 mil peças. Durante a cerimônia, o prefeito Mabel anunciou ainda a compra de tablets que serão destinados aos alunos da rede municipal. Vamos ouvir.
9: e assim são todas as crianças. São quase 120 mil uniformes com 6 peças, quer dizer, então quase 1 milhão aí de uniformes que vão ser distribuídos para as crianças. Tablet, você prende os carrinhos dos tablets. Até o final desse mês de maio nós vamos entregar 15 mil tablets. Todas as crianças, quando tiverem aula, vão ter o tablet. E alguns finais de semana vão poder levar o tablet para casa também, para mostrar para os pais que eles sabem mexer no tablet. É uma mudança grande. O padrão das escolas municipais era um padrão onde que não tinha nada de informática aqui. Hoje nós temos as lousas eletrônicas, toda aula é dada com lousa eletrônica em todas as salas de aula, e teremos o tablet.
3: E para o próximo ano, o prefeito informou que os uniformes também irão incluir um blusão de frio e um par de tênis. 3:28, vamos com os ouvintes respondendo à enquete do dia.
10: Boa tarde, é o Ademilo aqui do Santos Dumont. É o seguinte, eu acho que político tem que ter um pouco de jogo de cintura, né, para poder ganhar a população, tem que mentir, tem que fazer as coisas. Falar que vai fazer, mas na verdade não faz nada, igual o Lula faz, né, com o povo, né, manipula o povo. E o Sandro Mabel, eu não votei nele, não. Mas ele é assim, ele é mais duro, né, foi empresário, né, filho de empresário, administrou uma grande empresa, então ele não vai ficar de mentindo muito, não. Então é por isso que ele tá nessa situação aí. Essa é a minha opinião, é Ademir do Santos Dumont, viu?
11: Boa tarde, Maria Tereza, boa tarde, ouvintes, pessoal aí da produção técnica aí. Vou falar a verdade, ele é ruim. Esse Sandro Mabel é fraco. Muito. Ele é fraco mesmo, realmente. Infelizmente, ele é daqueles políticos que só vai na boa, só vai na certa. Mas isso é um jogo político. Porque quando ele assumiu um lado, coisa que ele nunca tinha feito na vida, que ele sempre foi centrão, ele também esqueceu que ele tinha telhado de vidro, né? E aí, como ele sempre foi o tipo de pessoa que estava ali sempre escondido, atrás dos outros, agora ele é executivo, e executivo tem que pôr a cara na frente. E ele tem telhado de vidro, né? Então fica fácil de desmascarar. Mas isso é um jogo político. Genildo Anápolis.
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2: 3:32.
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2: No quadro Saúde em Foco de hoje, a gente vai falar sobre o Maio Roxo, mês dedicado à conscientização sobre a enxaqueca. E quem está aqui comigo para falar um pouquinho mais sobre esta doença, sobre o Maio Roxo, é a médica neurologista Lorena Bolchneck. Boa tarde, doutora. Obrigada pela sua participação aqui no Bandeirantes Acontece.
3: Boa tarde, muito obrigada por essa oportunidade de estar falando de uma doença tão relevante que acomete tantas mulheres especialmente e que ainda tem muitos mitos, né, que envolve a enxaqueca.
2: Bom, doutora, a enxaqueca, como você mesmo diz, é uma doença que ela se difere de outras dores de cabeça. Por quê? Fala um pouquinho pra gente essa diferença entre dores de cabeça, que normalmente as pessoas têm, e a enxaqueca.
3: Dor de cabeça é um sintoma que pode acontecer dentro de várias outras doenças, né? Eu posso ter dor de cabeça porque eu tô gripada, porque eu tô com dengue, porque eu tô com covid, ou porque eu tô com tumor cerebral. Então, a dor de cabeça é algo genérico, né? Dentro de várias doenças eu posso ter a dor de cabeça. Quando a gente fala da dor de cabeça, da enxaqueca, a gente está falando de uma dor específica. E o mais importante de falar da dor da enxaqueca é entender que a enxaqueca não é só dor. E olha que a dor da enxaqueca é uma das terceiras dores mais incapacitantes dentro da medicina. Então, não é qualquer dorzinha.
2: Uma dor forte.
3: É muito forte. Quando a gente fala em dor de cabeça da enxaqueca, as pessoas, assim, comumente pensam que é uma dor, tipo uma cefaleia tensional, que 99% das pessoas já teve pelo menos uma vez na vida. Essa dorzinha tensional não é nada parecido com a dor da enxaqueca. Então, a dor da enxaqueca é uma dor intensa, incapacitante. É a terceira dor que mais incapacita pessoas em idade produtiva de trabalho, que é uma doença de pessoas mais jovens. E além da dor, tem outros sintomas, porque a enxaqueca é uma doença muito complexa. Ela vai atuar em vários lugares no cérebro e no lugar que ela atua, ela vai manifestar um sintoma específico. Então, não é só dor.
2: Quais são, então, esses sintomas que podem surgir para quem tem enxaqueca?
3: É importante entender que a causa da enxaqueca, ela é genética. Então, a gente nasce com aquele cromossomo que vai me predispor a manifestar a doença em algum momento da vida. E aí, ela vai manifestar com o quê? São alterações neuro-hormonais dentro do cérebro que vão atuar numa área específica do cérebro chamado hipotálamo. Essa área, ela é responsável por várias funções vitais. Então, por exemplo, eu estou aqui com você e de repente começa a minha crise de enxaqueca. Aí você aí pensa, ah, começou a dor. Não. Começou simplesmente a bocejar, abrindo boca como se tivesse com sono. E não tem nada a ver com sono, não tem nada a ver com cansaço, muito menos que eu ainda estou com dor, que eu já estou com dor. É só bocejo. Passa um pouquinho, eu começo a ficar com o meu cérebro mais lento. Você me pergunta uma coisa, eu demoro a processar a sua pergunta. Eu começo a pensar de forma mais lentificada. E ainda não estou com dor. Passa um pouquinho, eu começo a ter vontade de fazer xixi, como se fosse infecção urinária. Vou lá, faço um pouquinho de xixi a cada momento. E não é infecção urinária e eu ainda não estou com dor. De repente, eu começo a falar, nossa, diminui essa luminosidade do estúdio. Ai, fala mais baixo. Ou, nossa, esse perfume eu não suporto. Ou seja, eu fico muito sensível aos estímulos. Seja sonoro, seja de aromas, seja até do próprio pensamento. E aí, começa a nausear, pode chegar a vomitar, ou uma sensação de que, assim, eu comi muito, a digestão parou. E tem pessoas que chegam a vomitar. E ainda não tô com dor, para você ver o tanto que é complexo os sintomas da enxaqueca. Então, a gente está falando de uma doença muito complexa, de causa genética. Então, não é a culpa da pessoa de ter enxaqueca, ou não é responsabilidade dela de ter feito isso, ou deixado de fazer aquilo, ou comido isso, ou comido aquilo. E, de repente, 15, 20 dias no dia, ela fica bocejando, com náusea, com sensibilidade à luz, a barulho, a cheiro e propriamente a dor. Então é uma doença que incapacita muito as pessoas e que tiram muito as pessoas das suas rotinas.
2: Bom, só aproveitando aqui, é um assunto que muita gente tem dúvida. Se você quiser mandar uma pergunta aqui pra gente, o nosso WhatsApp é o 998476110. Nós estamos falando do Maio Roxo, mês de conscientização sobre a enxaqueca. Como a doutora disse, uma doença que incapacita as pessoas. É a terceira doença que mais incapacita as pessoas. Doutora, você disse que a enxaqueca é genética, mas eu tenho essa predisposição e ela pode se manifestar a qualquer momento da minha vida. Existe um gatilho para que ela se manifeste? Por exemplo, uma alimentação diferente, uma crise de ansiedade, um momento de dificuldade? O que poderia desencadear que essa enxaqueca comece a aparecer?
3: É ótima pergunta, porque olha só... É muito comum confundir gatilho com causa. Então, assim, vamos deixar bem frisado, a causa é genética. Agora, o gatilho, o que é o gatilho? É o que foi lá e abriu a porta de alguma coisa que já estava ali. Então, é uma visita indesejada que já estava lá. Bom, quais são os gatilhos mais comuns? O estresse, a ansiedade. Nos tempos atuais, nós vivemos um mundo onde nós estamos... acostumados a viver sob estresse, e aí até isso gera outros sintomas, inclusive o descontrole da enxaqueca. O estresse é uma chuva de adrenalina no cérebro, e isso faz com que outras comportas neuroquímicas são abertas e aí propicia a crise. Então, um dos mais comuns é a ansiedade. Então, o manejo do estresse, cuidar da sua saúde mental é cuidar, é prevenir, é tratar a sua enxaqueca. Uma coisa muito interessante que a gente precisa entender, o mais importante de tirar a alimentação, eu não vou comer isso porque isso me causa enxaqueca, eu não vou comer aquilo. Mais importante, hoje a gente já não lida mais com dieta da enxaqueca. O mais importante é evitar o jejum prolongado. Ficar muito tempo sem se alimentar, mais de 3 horas sem se alimentar, pular numa refeição, isso gera um metabolismo que vai alterar os neuroquímicos no cérebro, propiciando a crise de enxaqueca. Então, ter uma rotina alimentar de 3 em 3 horas, evitando esse jejum, é fundamental para o controle da enxaqueca. Hidratação. Desidratar é gatilho para enxaqueca. Quem tem enxaqueca tem que tomar 2 litros a 3 litros de água por dia. Por quê? O cérebro de quem tem enxaqueca é um cérebro muito sensível. Ele tem um metabolismo muito rápido. Então, ele é, por natureza, desidratado. Quando a gente vai na emergência com crise de enxaqueca, a primeira coisa que o colega médico vai fazer é abrir um soro. Ou seja, para te hidratar. Não tem nem medicação ali. Então, a gente precisa beber água por todas as outras funções que a gente já sabe, mas aqui frisando para a enxaqueca. Sedentarismo. O sedentarismo, ele deixa de ativar áreas do cérebro que têm catecolaminas, que têm substâncias que previnem e modulam o sistema de dor. Existem substâncias que são só liberadas pelo cérebro durante a atividade física, que são analgésicos naturais. Então, o hábito de atividade física é importantíssimo para prevenir e controlar a dor. As sensibilidades maiores de quem tem enxaqueca. Óculos de sol em dias ensolarados, diminuir luminosidade das telas, computador, celular. E fazer todo o manejo do estresse. E outra coisa, quem tem enxaqueca precisa de uma rotina. O cérebro de quem tem enxaqueca, ele gosta de previsibilidade. Então, uma rotina é importante. Muitos pacientes com enxaqueca falam, poxa, eu tenho enxaqueca no fim de semana, que eu posso dormir mais, que muda meus horários. Mudança do hábito, da rotina, é gatilho para enxaqueca. Por quê? Porque é um cérebro super sensível. Entendam, a gente não está falando de dor, a gente está falando de uma doença onde o cérebro é hipersensível aos estímulos.
2: Bom, é muito complexa, né, mesmo essa doença. A gente acha que é apenas uma dor de cabeça muito forte, mas não é. É, como a doutora disse, tem outras questões que envolvem. Como é feito esse diagnóstico, doutora? Porque deve ser mais complicado, mais difícil, né, para chegar mesmo nesse diagnóstico.
3: O diagnóstico, ele é eminentemente clínico, ou seja, não tenho nenhum exame complementar para fazer o diagnóstico. A gente sabe que no meio científico de pesquisas, nós temos ressonâncias neurofuncionais, onde vão ter alterações nessas ressonâncias, mostrando a crise da enxaqueca. Mas isso não é de uso, porque não precisa. Quando que a gente faz exame complementar? E isso é um medo, porque assim, nem quem tem enxaqueca acredita que aquilo é enxaqueca. Acredita que aquilo é um tumor ou um sangramento, porque a dor é muito intensa. Impacta muito a pessoa. Mas numa consulta neurológica detalhada, escutando a história do paciente, fazendo o exame físico neurológico, não encontrando sinais alterados nesse exame neurológico, a gente vai juntando as pecinhas do quebra-cabeça e faz o diagnóstico de forma clínica. Então, é muito tranquilo para o neurologista, especialmente para a especialista na área de dor. Por quê? Porque a gente sabe quais sinais que a gente tem que procurar, que são os sinais vermelhos, para pensar em outra doença. E aí, com qualquer dúvida, a gente faz um exame complementar, uma ressonância, se for o caso, e identifica que não é uma outra causa e complementa o diagnóstico, mas não necessariamente precisa de um exame.
2: Doutora, mas nós, os ouvintes, por exemplo, que a gente não tem esse conhecimento todo, mas a gente tem dor de cabeça, né? Uma dor de cabeça, às vezes, várias vezes. A dor, se medir a dor, eu acho que é uma questão também complicada. Tem gente que é muito mais sensível, então a dor fica mais forte. O que eu queria te perguntar é o seguinte, quando uma pessoa deve acender o alerta de que aquela dor de cabeça é uma enxaqueca?
3: Dor não é normal, né? Então a gente precisa entender isso, porque a gente normaliza sentir dor. Sentir dor não é normal. Dor é um sinal de alarme, é o seu corpo, sua mente pedindo ajuda. Então a gente estabelece o seguinte, mais de 3 dias de dor no mês, nos últimos 3 meses, já é indicação de uma avaliação médica detalhada. Porque dor, eu tô com dor, é o sinal de que alguma coisa tá errada. Opa, mas então eu tenho mais do que 3 dias de dor nos últimos 3 meses, e o que eu tenho que fazer? Uma consulta médica. Para quê? Para a gente identificar se essa dor é uma cefaleia tensional, que é benigna, às vezes tem indicação de tratamento, ou se trata de um quadro de enxaqueca. Lembra que o quadro de enxaqueca, ele não é só a dor. Então, é uma dor frequente, incapacitante, que não melhora com analgésico. De repente, você está tomando analgésico X, deu uma melhorada. Passa uns dias, aquele mesmo analgésico não faz efeito. Está acompanhado de náusea, de vômito, claridade, barulho, cheiro piora. Você percebeu que passou da hora de comer, você tem dor de cabeça. Se você percebeu que todo momento que você está ansioso, essa dor de cabeça ela está mais frequente. E uma outra coisa que é um gatilho que eu esqueci da primeira vez, são questões hormonais. Por isso que a mulher tem mais enxaqueca do que o homem. Então, eu estou no meu período menstrual. É batata, período menstrual, eu vou ter dor de cabeça. Então, são as outras alterações, os outros sintomas que vão junto com esse quebra-cabeça montando o diagnóstico de enxaqueca.
2: E quais são os principais mitos, doutora? Eu não sei se é mito ou não, mas eu já vi gente falando, olha, quando dói aqui na frente é uma coisa, quando dói do lado é outra, quando dói atrás é outra. Quais são os principais mitos dessa doença?
3: A enxaqueca, ela é tão danada que ela não respeita uma região específica da sua cabeça. Pode doer toda a cabeça, só na frente, só de um lado, só atrás. Ela não respeita. Então, não é pela localização. Um mito importante para a enxaqueca que as pessoas geralmente têm é, por exemplo, então se eu tenho enxaqueca, eu não posso tomar café. Opa! Não necessariamente. Se você está habituado a tomar café, quando você retira o café, é que você pode fazer crise, né, de abstinência da cafeína. Um outro mito importante: a enxaqueca melhora com analgésico. Não, não melhora. O objetivo do tratamento da enxaqueca é você não precisar de nenhuma medicação analgésica. Um outro mito muito comum: eu tenho que ter alguém da minha família com enxaqueca para eu ter enxaqueca. A gente sabe que tem uma questão de uma herança, de uma questão hereditária. Entretanto, não necessariamente, porque podem pular as gerações. Atividade física, esforço físico, pode piorar a enxaqueca. Isso é fato, não é mito. Vamos pensar, que mais? E uma coisa que está na moda por conta de um meme recente na internet é de colocar pregador na sobrancelha, para que aquilo é tratamento para enxaqueca. Isso é um mito gigante. Nossa. Né? É tentar enganar o cérebro. Em vez de sentir a dor da enxaqueca, eu vou sentir a dor da pressão do objeto ali apertando a minha testa. Que enxaqueca não tem tratamento. Mito. Vamos prestar atenção. Enxaqueca tem tratamento. A gente pode viver bem. Enxaqueca não é uma sentença de péssima qualidade de vida. A gente tem que primeiro saber que tem, procurar o atendimento, confirmar que tem e tratar, porque as pessoas vivem bem.
2: Vamos falar então do tratamento, né? A doença tem cura ou não tem, ou é um tratamento, e como que ele é feito, doutora?
3: Isso. Quando a gente fala em cura na medicina, é algo bem delicado, porque dentro da medicina quase nada tem cura, mas uma maioria tem tratamento. Então a gente trata e fica bem, não necessariamente que pronto, retirei, nunca mais vou correr o risco de ter essa doença. Não, em algum momento ela pode voltar, mas uma porcentagem significativa dos pacientes ficam bem. Então nós temos os tratamentos tradicionais, que são os mais antigos, que nós herdamos tratamentos de outras doenças para tratar enxaqueca, que são medicações via oral. Que temos aqui pelo menos 4-5 classes de medicações via oral para prevenir a enxaqueca. Eu não estou falando de tratar crise. Tratamento preventivo com uma substância chamada toxina botulínica.
2: É isso que eu ia perguntar.
3: Que é a mesma substância usada para estética, entretanto com pontos diferentes de aplicação. Tem um protocolo específico para tratar enxaqueca. É a cada 3 meses a aplicação da toxina. Um excelente resultado, as pessoas ficam muito bem com esse tratamento. E temos os anticorpos monoclonais, que são, que as pessoas falam de forma comum, a vacina da enxaqueca. Que descobriram que tem uma substância que está demais em quem tem enxaqueca, que é o CGRP, e produziram anticorpos contra essa substância e formularam os anticorpos monoclonais. Infelizmente, ontem saiu uma notícia em que aqui no Brasil foi descontinuado uma medicação, que é um desses anticorpos, que infelizmente só aqui no Brasil. Não é por falta de segurança, é uma questão comercial. O laboratório precisava de um outro laboratório, aí quanto mais empresas envolvidas, isso fica financeiramente inviável, ficando muito caro, e infelizmente nós não somos um país rico, temos muitas dificuldades financeiras, e aí fica inviável para manter um tratamento num preço razoável. Com isso descontinuou, infelizmente só aqui no Brasil. mas nós temos um outro anticorpo que ainda vai permanecer, se Deus quiser, que, com excelente resultado para prevenir a enxaqueca. Esses anticorpos, eles são injeções, tipo as medicações para emagrecer, tipo insulina, é uma vez por mês, com excelente resultado.
2: A enxaqueca tem relação com o sono?
3: Muita, uma das coisas que eu esqueci, inclusive, que é, um dos gatilhos, privação do sono. O sono, ele é primordial. Se a gente quer viver bem de dia, a gente precisa ter uma noite boa. Por quê? Porque é durante a noite que faz a lixeira, vai tirando aquelas substâncias tóxicas do cérebro para que aí de dia o metabolismo organize e funcione de forma adequada. E para modular dor, é o pior cenário, é insônia, seja uma insônia por um motivo insônia porque trabalha em períodos de plantão noturno, ou uma insônia pela doença do próprio sono, ou uma insônia secundária a uma outra doença, como depressão, ansiedade, que são doenças comórbidas dentro da enxaqueca, que é frequente de encontrar pessoas com enxaqueca e também com transtorno de ansiedade e depressão.
2: Doutora, agora falando da doença em si, como você disse, tem um tratamento e é possível então ter uma qualidade de vida. Eu queria que você falasse um pouquinho dessa importância das pessoas procurar mesmo o atendimento para ter essa qualidade de vida.
3: Isso, é muito comum, pessoas chegam para mim no consultório dizendo assim: ah, olha, eu vim aqui sem esperança nenhuma, porque eu já tentei muita coisa e não consegui. Ou eu vim aqui porque minha vizinha falou que está tratando e está muito bem, e eu vim ver se isso de fato, porque assim, minha avó teve, minha mãe teve, minha tia tem, minha irmã tem, todo mundo tem, como se fosse uma sentença, né? Isso não é uma realidade. Graças a Deus, nós temos um momento dentro da medicina, dentro da neurologia, principalmente com os imunobiológicos, que mudou assim totalmente as condições de tratamento de enxaqueca. As pessoas, isso eu posso dizer porque eu estou nos meus últimos 15 anos da minha vida tratando de forma majoritária pacientes com enxaqueca. E assim, tem 15 anos que eu faço isso, e tem 15 anos que eu sou testemunha de pessoas que agora sim podem ter qualidade de vida, são livres para fazer escolhas, porque antes elas às vezes até negavam pedidos no emprego, até de subir em cargos, porque achavam que não ia dar conta, porque se tivesse crise de enxaqueca numa reunião, como é que ela ia assumir? Uhum. Pessoas que, infelizmente, antes de tratar, perderam a noite do casamento porque a crise teve. E hoje são testemunhos de que, olha, eu vivo bem, eu tenho uma enxaqueca, não curou, mas inclusive eu já tirei a medicação, já estou há 1 ano, 2 anos sem medicação e continuo muito bem.
2: Então tem que encarar de frente, né, doutora?
3: Encara, não deixa, assim, não acostume com dor, não acostume a viver mal. A gente tem essa tendência a achar que sofrer é preciso. Os sofrimentos são inevitáveis, mas vamos sofrer pelos inevitáveis. O que a gente pode cuidar, vamos cuidar.
2: Doutora, a gente está chegando aqui ao final da sua participação. Eu queria agradecer, mas antes eu queria perguntar, tem mais alguma coisa que você acha importante, doutora Lorena, colocar aqui para os nossos ouvintes?
3: Não vamos alarmar por conta da falta dessa medicação. Nós temos outras possibilidades de tratamento. Então, quem já está em tratamento, usando a medicação, porventura está sabendo dessa notícia, de fato é real, mas não é por falta de segurança, é por uma questão comercial, mas nós temos outras opções. E não se permita viver com dor. É possível viver bem, mesmo você aí tendo enxaqueca. E você que escutou e conhece alguém que tem enxaqueca, por favor, leve essa informação, porque viver refém de dor é viver refém de medicações que vão trazer outros prejuízos, como analgésicos, e perdendo qualidade de vida, momento de vida com seus familiares, perdendo oportunidades de estudo, de emprego. Então, e informação é liberdade para você tomar decisões e optar por viver melhor.
2: Muito bem, doutora, muito obrigada pela sua participação, pelos seus esclarecimentos, ficou tudo bem explicado e o mais importante, como ela disse, não se permita viver com essa dor, busque ajuda, porque enxaqueca tem tratamento e você pode ter uma qualidade de vida. Boa tarde, doutora, e muito obrigada.
3: E aí eu que agradeço, boa tarde.
2: 3:56, vamos de ouvinte? Tem a participação aqui dos nossos ouvintes respondendo a enquete do dia e daqui a pouquinho a gente volta.
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4: É o Ademilo aqui do Santos Dumont. É o seguinte, eu acho que político tem que ter um pouco de jogo de cintura, né? Pra poder ganhar a população, tem que mentir, tem que fazer as coisas. Falar que vai fazer, mas na verdade não faz nada, igual o Lula faz, né? Com o povo, né? Manipula o povo. E o São de Mabel, eu não votei nele, não. Mas ele é assim, ele é mais duro, né? Foi empresário, né? Filho de empresário. Ministrou uma grande empresa. Então, ele não vai ficar mentindo muito, não. Então, é por isso que ele está nessa situação aí. Essa é a minha opinião. É Ademir do Santos Dumont, viu?
5: Boa tarde, Maria Tereza Lemos. Aqui é o Bibiano do setor Urias Magalhães. Sim, o São de Mabel está afastando os próprios vereadores dele e a população. E o Sandro Mabel também, ele é um prefeito de TikTok. Ele tem que trabalhar mais e tratar melhor a população. Que afinal somos nós que pagamos o salário deles. Pois é. Uma boa tarde, boa programação.
6: Boa tarde, Maria Tereza. Bom dia, Rosa Pena. O problema do Sandro Mabel, que além de arrogante, prepotente, ele está tendo uma péssima administração em Goiânia. Olha, você hoje chega no Parval, você não vê um funcionário, sabe? Você vai fazer uma solicitação de um serviço mais simples possível, que levaria minutos para ser concluído, está levando 30, 60 dias. Você percebe claramente que os funcionários estão todos eles contrariados com a gestão do Sandro Mabel. Hoje mesmo eu fui à prefeitura, é comum você ouvir nos corredores reclamação, críticas ao Sandro Mabel. Felizmente é um prefeito que está fazendo hoje um asfalto em Goiânia com dinheiro ainda do Rogério Cruz, que foi arrumado emprestado pela Caixa. O Sandro Mabel não está fazendo nada por Goiânia a não ser publicidade e governar no estilo TikTok.
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3: 4 horas e 1 minuto. Bandeirantes acontece de volta hoje, dia 5 de maio, terça-feira. E o Bandeirantes acontece vai até às 5 horas da tarde. Bom, mulheres estão liderando a busca por imóveis para alugar aqui no Brasil. E este movimento já começa a redesenhar o comportamento do mercado imobiliário. Os detalhes você confere agora na reportagem que eu preparei para vocês.
6: Dados recentes mostram que mais da metade das pesquisas por imóveis para locação no país são feitas por mulheres. O levantamento, baseado em buscas na internet ao longo de um ano, revela que elas representam cerca de 54% da procura por aluguel. Já no caso da compra de imóveis, o cenário muda. Os homens aparecem ligeiramente à frente, com pouco mais de 50% das buscas. Esse comportamento reflete mudanças importantes no perfil do consumidor. Em um cenário de juros altos e maior dificuldade de acesso ao crédito, o aluguel surge como alternativa mais acessível e flexível, especialmente para quem busca mobilidade ou está em fase de reorganização financeira. Para o especialista em mercado imobiliário Daniel Claudino, este movimento também está diretamente ligado à forma como o mercado deve se organizar para atender essa demanda.
7: Essa mudança revela que o mercado tem que se preparar melhor para falar a linguagem feminina. É uma linguagem diferente da linguagem da mulher na hora de convencê-la, por exemplo, a adquirir um imóvel ou de alugar um imóvel A ou B. E as suas preferências também pelo imóvel, a ergonomia do ambiente, a planta do imóvel, as funcionalidades do condomínio e as proximidades, o tipo de comércio que está perto desse imóvel que está sendo alugado, tem uma característica diferente da preferência masculina. Então, a gente tem que se adequar não só à linguagem da mulher, mas também às suas preferências. Com os juros altos, o crédito alto, caro, impacta também nesse formato. A gente está cada vez mais postergando a decisão de comprar um imóvel e está vivendo mais tempo de aluguel. E isso faz com que o mercado imobiliário, de maneira geral, tenha que olhar mais para aluguel e agora, principalmente, para as mulheres que capitaneiam. Já são maioria, aproximadamente 53% das iniciativas de locação de imóvel no Brasil.
6: Outro ponto importante é o protagonismo feminino neste processo. A maior presença das mulheres nas buscas por aluguel pode estar relacionada à gestão do orçamento doméstico e à busca por soluções mais seguras e adaptáveis. A empresária Suênia Dantas é um exemplo deste perfil. Ela adquiriu seu próprio imóvel e explica como ela vê essa mudança.
8: Acredito que essa mudança vem do poder de escolha, né? A partir do momento que você consegue ter liberdade financeira e consegue se libertar de padrões que antes eram estabelecidos socialmente, como casamento, filho, e você consegue priorizar, por exemplo, a sua carreira, enfim, você tem novos sonhos e novas ambições. E acho que construir o seu espaço e construir o seu lar está dentro disso. Então, acho que as mulheres conquistando a independência financeira, também conseguiram conquistar esse momento de morar sozinha, de construírem as suas próprias casas, de reformarem, enfim, de ter novos sonhos e novas ambições.
6: Especialistas também avaliam que os fatores como taxa de juros, acesso ao crédito e confiança do consumidor devem continuar influenciando o mercado ao longo deste ano, principalmente na decisão entre compra ou aluguel de um imóvel. Maria Tereza Lemes para a Rádio Bandeirantes.
3: Aí, a mudança no mercado imobiliário, né? Acho justo, já que a mulher é quem mais busca por imóveis para alugar, o mercado também, né? Tem que mudar. O que elas preferem, que tipo de imóvel, qual é o lugar onde elas preferem. Tudo isso, com certeza, vai ajudar tanto o quem está ali tentando alugar o imóvel, quanto as mulheres que estão procurando um apartamento, uma casa que seja também. 4:05, a Romaria do Divino Pai Eterno de 2026 já tem data marcada e as novidades confirmadas para os fiéis. O evento será realizado entre os dias 26 de junho e 5 de julho em Trindade, na região metropolitana de Goiânia. Neste ano, a celebração chega à marca de 186 anos de tradição e traz como tema Abba Pai, expressão de origem aramaica que significa Pai Querido, usada por Jesus para se referir a Deus. A programação foi divulgada pelo reitor do Santuário Basílica do Divino Pai Eterno, Padre Marco Aurélio. Entre as novidades está a criação de um espaço Kids, voltado especialmente para as crianças. O local será montado em um heliponto e vai fazer uma experiência interativa sobre a história da Romaria, além da presença de 3 mascotes. A programação também mantém o tradicional trenzinho Família de Amor, que leva os fiéis até a obra da nova Basílica. A abertura, no dia 26 de junho, terá a Romaria dos Militares, com saída do Trevo de Goiânia às 6 da manhã, além de missas e encontros de diversos grupos ao longo do dia. No sábado, dia 27, acontecem as procissões, missas, a Romaria da Juventude, além da Romaria dos Motociclistas, Foliões e Congadas. No domingo, 28, vai ter missa especial para as crianças e também a Romaria dos Ciclistas. Ao longo da semana, as celebrações seguem diariamente com a participação de paróquias e pastorais da Arquidiocese de Goiânia. Um dos momentos mais tradicionais será no dia 2 de julho, com a Romaria dos Carros de Boi, Cavalheiros e Muladeiros. E no último fim de semana, os encontros e missas devem reunir milhares de romeiros em Trindade. Toda a preparação para a Romaria, para a tradicional Romaria de Trindade do Divino Pai Eterno, que este ano completa 186 anos. 4:08, a Prefeitura de Goiânia iniciou as inscrições

0: nas empresas da capital. A iniciativa é realizada pela Secretaria de Desenvolvimento, Indústria, Comércio, Agricultura e Serviços, em parceria com o Sebrae Goiás, e oferece 100 vagas para empresários dos setores do comércio varejista, serviços e alimentação. O programa garante consultoria online gratuita, com foco em tecnologia, inovação e inteligência digital. Entre os benefícios estão o diagnóstico do negócio, plano de ação personalizado, acompanhamento com especialista e avaliação dos resultados. A proposta é ajudar empresas a modernizar processos, melhorar a presença digital e aumentar as vendas. O programa conta com 6 eixos principais, incluindo estratégias de comunicação, organização interna, uso de dados e otimização de processos. A expectativa é que as empresas participantes aumentem o faturamento entre 15% e 30%, além de fortalecer o ambiente de negócios e gerar mais empregos na capital. As inscrições vão até o dia 15 de maio e devem ser feitas pela internet. Para participar, basta acessar o formulário disponível no site da Prefeitura de Goiânia. Luan Alves, para a Rádio Bandeirantes.
1: Obrigada, Luan, por sua participação. 4:09. Organizar as despesas mensais pode ser mais simples do que parece. Os clientes da Equatorial Goiás têm a opção de escolher a data de vencimento da conta de energia, ajustando o pagamento à própria rotina financeira e evitando atrasos, multas e juros. A distribuidora oferece 6 datas diferentes para o vencimento. Além disso, a fatura é entregue no endereço cadastrado, com pelo menos 5 dias de antecedência, garantindo tempo hábil para conferência e quitação. Embora seja uma funcionalidade simples, a escolha da data do vencimento pode facilitar bastante o dia a dia das famílias. O gerente de experiência do cliente da Equatorial Goiás, Hugo Leandro, explica como funciona. Vamos acompanhar.
2: Olá, eu sou Hugo Leandro, gerente de experiência do cliente aqui na Equatorial Goiás, e hoje nós vamos falar de um assunto muito importante, que tem impacto direto na organização financeira das famílias. Você pode escolher até 6 datas diferentes do mês para colocar o dia de vencimento da conta. Isso facilita a organização do fluxo de pagamento da sua família, né, das casas, e faz também com que evite o pagamento de juros e multa, que são decorrentes do atraso. Essa alteração pode ser realizada nos nossos canais de atendimento, seja pelo site da Equatorial Goiás, pelo nosso call center e também nas nossas unidades presenciais que estão disponíveis em todos os municípios da nossa área de concessão. Isso facilita, organiza e evita ações como o corte de energia por atraso no pagamento. É mais facilidade e você pode escolher essa data.
1: E a solicitação pode ser feita de forma rápida e sem sair de casa pelos canais oficiais da empresa, como a agência virtual em www.equatorialenergia.com.br ou pelo call center no número 0800-062-0196. Para realizar o pedido, basta ter em mãos o número da unidade consumidora, o CPF e a data de nascimento. Acessar a opção Conta Vencimento Alternativo e escolher a data desejada. 4:12. O Sebrae Goiás realiza em Goiânia uma palestra especial com a influenciadora Camila Pudim. Vamos com a repórter Vitória Farias, que tem mais detalhes. Boa tarde, Vitória.
3: Boa tarde, Maria Tereza. Boa tarde, você, ouvinte do Bandeirantes Acontece. Pois é, o Sebrae Goiás promove nesta quarta-feira, dia 6, em Goiânia, uma palestra especial com a empreendedora e influenciadora digital Camila Pudim. Ela que ganhou projeção internacional após viralizar com a trend indiana de maquiagem, que ultrapassou 625 milhões de visualizações e entrou para o top 10 mundial do TikTok. Com milhões de seguidores, ela se tornou referência no mercado digital de beleza, transformando sua trajetória pessoal em um verdadeiro case de sucesso nas redes sociais. Durante a palestra, Camila vai compartilhar estratégias e insights sobre como construir uma presença digital forte e atrativa, além de mostrar caminhos para transformar seguidores em clientes. A influenciadora também deve destacar a importância da criatividade, autenticidade e posicionamento digital para se destacar em um mercado cada vez mais competitivo. O evento integra a programação do mês do MEI, promovido pelo Sebrae Goiás, com o objetivo de apoiar microempreendedores individuais e pequenos negócios por meio de capacitação e inspiração. A participação é gratuita e a programação completa.

0: você pode acessar no site do Sebrae Goiás. Vitória Farias, eu volto com você, Maria Tereza.
1: Obrigada, Vitória, pela sua participação e pelas informações aqui no Bandeirantes Acontece. 4:13, a nossa enquete de hoje traz a seguinte questão. O prefeito Sandro Mabel, ele foi vaiado durante um evento evangélico que aconteceu neste final de semana. Bom, o episódio levanta uma dúvida. O clima é de insatisfação popular ou foi uma articulação política? A gente tem muitas dúvidas, né? Nos bastidores se falam muito também em questões de mobilização política durante este evento. Mas a gente quer saber a seguinte opinião de você, ouvinte. O estilo mais duro do Sandro Mabel está afastando a população dele ou o problema é a qualidade da má gestão? O que você acha desta atual gestão, destes 1 ano e 4 meses de Sandro Mabel à frente do município de Goiânia? Mande a sua opinião para o 998476110. A gente ouve agora a participação dos ouvintes.
2: Ó, Bruno, motorista de aplicativo em Aparecida de Goiânia, sobre essa pesquisa aí, é o seguinte, o povo não está preparado para ter pessoas que falam a verdade, doa quem doer. Olha o que foi feito com o Bolsonaro. Um monte de gente não votou na direita porque ele falava demais. Falava demais o quê? Aonde que ele falava mentira? O povo quer ouvir mentira, igual está ouvindo agora, e vivendo a situação que o país está.
3: Boa tarde, Rádio Bandeirante. Bento aqui, né? Vera Cruz 2, Goiânia. Bom, eu fico aqui pensando o seguinte, a gestão do Mabel, pra mim, tá meio a meio, né? 50-50. Falar a verdade, tá 40-50. 40% positivo e 60% negativo. Por quê? Ele poderia mexer na leste-oeste ali, né? Naquele viaduto ali que começou já tem uma cara, um tempão e até hoje nada. A gente está pagando R$2,50 por casa aí, pela limpeza, não sei das quantas, a gente já paga tanto imposto aí, né? E isso aí foi implantado por ele. Então eu acho que assim, a vaia não foi mal não, mas, né? Isso também não significa que a população não pode cobrar, a população tem que cobrar sim, colocar em cima aí, se não for bom, tira pra fora. Agora uma coisa eu falo pra vocês, eu não carrego isso comigo porque eu não votei nele. Mas eu tô pagando pelos que votaram.
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5: De volta com Bandeirantes Acontece, agora são 4 horas e 18 minutos. Bom, amanhã é o último dia para quem precisa regularizar o título de eleitor para votar nas eleições deste ano. O prazo termina às 18 horas, às 6 horas da tarde. Para quem precisa tirar o primeiro título de eleitor ou regularizar porque não votou nas eleições passadas, transferência de domicílio eleitoral, revisão cadastral, regularização de pendências, fazer a biometria. Mas olha, pelas informações que nós tivemos, a fila hoje estava bem grande lá no TRE, chegava a durar mais de 2 horas de espera. E o que muita gente não sabe é que muitos dos serviços podem ser feitos pela internet. Você entrando no site do tse.jus.gov.br, você consegue, pelo número do seu título ou do seu CPF, ver se o seu título está regular. E pela internet mesmo, você consegue, por exemplo, fazer a transferência de domicílio eleitoral, né? Se você não está mais na sua cidade, da onde o título está, prestar contas das últimas eleições. Olha, eu não votei nas 3 últimas, então eu pago ali a taxinha e já regularizo ali. Talvez alguns dados cadastrais também você consegue fazer pela internet, comprovando com documentos. E isso vai agilizar muito a vida de vocês. Você não vai precisar enfrentar essa fila toda. A fila, o TRE, é mesmo para quem está com o título inválido, cancelado. Aí sim, essa pessoa precisa ir de forma presencial lá no TRE para poder fazer a adequação. Lembrando que quem não tem a biometria, né, que é quando a gente coloca ali o dedo para passar nas eleições, a biometria é indispensável, mas se você ainda não tem, este ano você ainda vota sem a biometria. Então, dá para esperar, não precisa enfrentar fila para registrar sua digital. Você espera esse período, vota em outubro e em novembro, quando reabrir todo este processo, aí sim você vai lá com calma, sem filas, e registra a sua biometria. Mas quem está com o título cancelado precisa sim ir até o TRE para poder votar. Sem o título, você não pode fazer um monte de coisa, viu? Você não pode tomar posse em concurso público, alguns empréstimos ficam bloqueados, você não consegue, talvez, viajar, né, para algumas regiões que já fica lá no seu CPF com o título bloqueado. Então fique atento, preste atenção, amanhã é o último dia e os cartórios, o TRE está de plantão a partir das 8 horas da manhã. 4 horas e 21 minutos, o Supremo Tribunal Federal decidiu ampliar a proteção para quem tem empréstimo consignado. A mudança afeta diretamente aposentados, pensionistas e trabalhadores que já enfrentam dificuldades para pagar dívidas. Quem traz os detalhes é o repórter Gabriel Alves.
6: Uma decisão do STF muda as regras para concessão e renegociação de empréstimos consignados no Brasil. A partir de agora, as parcelas mensais desse tipo de crédito devem entrar no cálculo chamado de mínimo existencial. Na prática, bancos e financeiras passam a considerar um valor mínimo que precisa ser preservado para despesas básicas do consumidor, como alimentação, água e energia. Atualmente, esse valor é de R$ 600. Antes da decisão, as parcelas do consignado não entravam nessa conta, o que podia comprometer ainda mais a renda dos aposentados, pensionistas e trabalhadores com desconto direto em folha. O advogado especialista em direito bancário, Felipe Volum, explica que a nova regra amplia proteção ao consumidor superendividado e permite incluir o consignado nas ações judiciais para limitar descontos.
7: Recentemente, o STF julgou uma ação, a qual ficou entendido que o crédito consignado entra no cálculo da ação do superendividamento, ou seja, aquele consumidor que está superendividado e quer demandar uma ação judicial para limitar descontos e garantir o mínimo existencial, poderá incluir agora o crédito consignado, aquele que é descontado em folha da sua aposentadoria ou do seu benefício.
6: A decisão também reforça a chamada lei do superendividamento, que permite ao consumidor renegociar dívidas em atraso com todos os credores ao mesmo tempo. Nos últimos anos, ações judiciais ligadas ao tema cresceram 13 vezes, mostrando aumento da procura por alternativas para reorganizar as finanças. Felipe Volum lembra que já existem limites legais para descontos em folha e orienta atenção antes de contratar esse tipo de crédito.
7: Lembrando que, além dessa limitação, já existem leis estaduais e lei federal no âmbito de limitar a 30% ou 35% esses descontos do consignado na folha do benefício ou da sua aposentadoria. Para saber mais sobre esse tipo de informação, consulte um advogado especialista em direito bancário para ver se você tem direito de entrar com a ação do superendividamento, incluindo o crédito consignado, ou limitar esses descontos a esse patamar de 30% ou 35%.
6: O especialista alerta que antes de contratar o empréstimo, o consumidor deve avaliar juros, prazo para pagamento e impacto das parcelas no próprio orçamento. A nova decisão busca justamente evitar que dívidas comprometam recursos essenciais para a sobrevivência. Gabriel Alves, para a Rádio Bandeirantes.
5: Obrigada, Gabriel, por sua participação. Agora são 4 horas e 24 minutos. Goiás já registra mais de 3 mil casos de sífilis adquiridas apenas nos primeiros meses de 2026, segundo um levantamento feito pelo jornal Opção. Além disso, o estado contabiliza 964 casos de infecção em gestantes e 178 casos de sífilis congênita, que é aquela transmitida de mãe para filho, para feto. A sífilis é uma doença sexualmente transmissível e é a mais preocupante aqui em Goiás em função do abandono e da falta de procura por tratamento. A comparação com o ano anterior revela a dimensão do problema. Em 2025, foram 12.091 casos de sífilis adquiridas, 3.800 em gestantes e 712 casos de sífilis congênita. Embora os números parciais de 2026 ainda sejam menores, a tendência de crescimento permanece. Bom, além disso, a secretaria explicou que o aumento não é exclusividade de Goiânia, mas ocorre também em outras regiões do país. E entre os principais fatores apontados estão a maior oferta de testes, o que amplia o diagnóstico, a redução do uso consciente de preservativos, falhas ou abandono do tratamento, dificuldades no pré-natal adequado e condições sociais que dificultam o acesso aos serviços de saúde. Muito cuidado, hein, galera? A sífilis é perigosa. Tem cura, mas é perigosa e é importante tomar todos aqueles cuidados que a gente já sabe, né? 4 horas e 26 minutos, o presidente da Assembleia Legislativa de Goiás, o deputado Bruno Peixoto, anunciou a devolução de 550 milhões de reais. O anúncio foi feito hoje pela manhã no Salão Nobre da Casa em Goiânia com a presença do governador Daniel Vilela e também de parlamentares. Segundo Bruno Peixoto, o valor é resultado da economia e da gestão eficiente da Assembleia. Ele afirmou que o recurso será destinado a obras de infraestrutura, como rodovias que ligam Goiânia à Nova Veneza, Goiânia a Orizona e Bela Vista de Goiás a Catalão. O governador Daniel Vilela destacou que os recursos vão reforçar os investimentos em obras estruturantes, com foco em melhorar a qualidade de vida da população. O duodécimo é o repasse mensal feito pelo Executivo aos demais poderes para custeio das atividades. Quando há economia no orçamento, o valor não é utilizado e pode ser devolvido ao Estado e também ser aplicado em áreas prioritárias. A devolução de 2025 foi a maior da história da Alego e coloca o Legislativo Goiano entre os que mais repassaram recursos para o governo do Estado. 4:28, vamos com a participação dos nossos ouvintes respondendo à enquete do dia. Hoje a gente traz a questão municipal. O prefeito Sandro Mabel foi vaiado num evento religioso que teve no último final de semana. O episódio levanta uma dúvida: essas vaias seriam insatisfação da população ou tudo não passa de uma articulação política, né? Estão vaiando ali por uma questão de afinidade ou não com o prefeito. Na sua opinião, esse jeitão duro de Sandro Mabel está afastando ele da população ou realmente existe um problema na qualidade da gestão municipal? Vamos ouvir.
8: Boa tarde a todos da Rádio Bandeirantes, Edno Menezes aqui de Senador Canedo. O dom da política é mentir, né? O político, ele mente para o povo e depois assume um mandato e pratica outro. Então é o político, ele não cumpre nada do que ele fala. Sandro Mabel disse que seria um bom gestor, diferente de Rogério Cruz. Tá aí, ó, o mutirama tá fechado desde quando Sandro Mabel assumiu. Em vez de resolver o problema do alagamento da Marginal Botafogo, ele colocou uma cancela, colocou uma porteira. Posto de saúde em Goiânia não tem médico, não tem raio-x, não tem remédio. Os parentes dos pacientes têm que comprar remédio nas farmácias para levar, né? O Sandro Mabel foi outro que enganou o povo. Essa maneira dura aí é o seguinte: se ele, Sandro Mabel, tratasse o povo desse jeito, ele seria eleito na campanha? Fingiu que era uma pessoa, um lobo na pele de cordeiro. Hoje está mostrando quem ele é de verdade. A realidade é essa. Sandro Mabel é um péssimo administrador, só pensa no rico, a favor do pobre, ele acha ruim.
9: Boa tarde, amigos da Rádio Bandeirante. Quem está falando aqui é o Marcelo Amaral. Eu não sei qual que é o motivo do pessoal aqui de Goiânia está vaiando o Sandro Mabel. Ou até mesmo aqueles vereadores que estavam criticando ele, o prefeito Sandro Mabel. Eu não dá para entender o motivo. Será que Goiânia esqueceu do que era Rogério, o ex-prefeito aqui de Goiânia? Porque com 2 anos que eu estou morando aqui em Goiânia, eu percebi o que era antes para o que era agora. O que é agora. Tem coisas para melhorar demais, muito, muito, principalmente na área da saúde. Mas em questão de limpeza, de organização, a cidade está começando a querer caminhar.
10: Maria Tereza, esse Mabel foi emburrado garganta abaixo pelo Ronaldo Caiado. O Ronaldo Caiado fez tanta mentira, perseguiu tanto e fez tanto terrorismo e colocou esse traço aí, tá? Esse cara, ele é muito bom para cantar Mulher dos Outros do Centro, lá em Brasília, entendeu? Mas ele é um tremendo demagogo, tá? E ele é irmão do Caiado, os dois é igual, entendeu? Os dois se merecem, tá bom? Esse cara também é uma merda.
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1: De volta, Bandeirantes Acontece, 4 horas e 33 minutos. A Câmara Municipal de Goiânia aprovou em segunda votação hoje um projeto de lei que assegura prioridade em assentos no transporte coletivo para pacientes em tratamento de saúde, como quimioterapia, radioterapia e hemodiálise, além de pessoas que utilizam bolsa de colostomia. A proposta, de autoria do vereador Anselmo Pereira, segue agora para análise do prefeito Sandro Mabel, que pode sancionar ou vetar a medida. Segundo o autor, a iniciativa busca garantir mais dignidade e conforto aos pacientes que enfrentam tratamentos intensivos e dependem do transporte público no dia a dia. Ele destaca que essas pessoas muitas vezes seguem com atividades básicas depois do procedimento médico, o que pode gerar cansaço e limitações físicas. 4 horas e 34 minutos. Você sabe quais são as regras para se aposentar no campo? A aposentadoria rural segue normas diferentes de aposentadoria urbana. Na reportagem de Diana Pimenta, você vai ficar por dentro desses pontos que serão explicados.
2: A aposentadoria rural é um benefício previdenciário com regras próprias para quem trabalha no campo ou na pesca, sendo bastante diferentes das regras aplicadas à previdência do trabalhador urbano. O advogado previdenciarista Jefferson Maleski explica as principais diferenças entre os regimes e detalha os requisitos para solicitar o benefício, tanto na cidade quanto no campo.
3: O requisito da aposentadoria por idade urbana são dois. É tempo de contribuição, que a pessoa tem que comprovar que ela pagou para o INSS, de 15 anos ou 180 meses, pelo menos 15 anos, e idade mínima para homem de 65 e para mulher de 62 anos. A aposentadoria rural, ela já não exige tempo de contribuição, ela exige que a pessoa prove que ela trabalhou durante 15 anos. Então, ao invés de ela provar que ela pagou, ela tem que provar que ela trabalhou com atividade rural durante 15 anos. Também exige que a pessoa, no momento que ela está fazendo o pedido da aposentadoria, ela esteja morando na roça. E a idade, ela é um pouquinho menor. Então, para homem, a idade é menos 5 anos. O homem pode ter 60 anos de idade, já pode pedir. E a mulher é menos 7 anos. A mulher com 55 anos de idade já pode pedir aposentadoria por idade rural. Se a pessoa tiver tempo rural e tempo urbano, né, ela vai juntar períodos que ela comprova atividade rural com períodos que ela comprova que ela recolheu, ela pagou o INSS. Então, nesses dois casos, ela vai poder se aposentar, só que os critérios de idade são da aposentadoria urbana. Homem 65 e mulher 62 anos de idade.
2: Compreender essas diferenças é fundamental para evitar problemas no momento do pedido de aposentadoria e garantir que o direito seja reconhecido sem complicações. Ediana Pimenta para a Rádio Bandeirantes.
1: Obrigada, Didi, por participar aqui do Bandeirantes Acontece. 4 horas e 36 minutos, o Procon Goiás apreendeu 1.771 perfumes com indícios de falsificação durante uma fiscalização em um atacadista que fica no setor Coimbra, aqui em Goiânia. De acordo com o órgão, os produtos apresentavam diversas irregularidades, como ausência de informações obrigatórias em linguagem portuguesa, incluindo dados sobre composição, validade e origem. Além disso, o estabelecimento não apresentou as notas fiscais, o que impossibilitou a comprovação da procedência da mercadoria. Diante das irregularidades, os itens foram considerados impróprios para o consumo e retirados de circulação, conforme previsto no Código de Defesa do Consumidor. O estabelecimento também foi autuado e deve apresentar a defesa dentro do prazo legal. O Procon alerta que o uso de produtos de origem desconhecida pode representar um risco à saúde, como reação alérgicas, irritações na pele e outros problemas. Fiquem atentos. 4 horas e 37 minutos, a campanha Abril Vermelho chegou ao fim, mas é importante a gente lembrar sobre a doença que ele trouxe. É a hipertensão. O Gabriel Alves traz uma reportagem especial sobre esta doença.
4: A hipertensão arterial atinge cerca de 30% da população adulta no Brasil, segundo a Sociedade Brasileira de Cardiologia. Conhecida como uma doença silenciosa, ela pode evoluir sem apresentar sintomas e trazer graves consequências para a saúde. Durante o mês de abril, a campanha Abril Vermelho reforça a importância da prevenção e do controle da pressão arterial. A iniciativa busca conscientizar a população sobre os riscos da doença e incentivar hábitos mais saudáveis. A pressão alta pode causar danos aos vasos sanguíneos e aumentar o risco de problemas cardiovasculares como infarto e acidente vascular cerebral. De acordo com o Dr. Rafael Manolo, cardiologista, a hipertensão está ligada à maior parte desses casos.
5: Muitas pessoas às vezes admitem sintomas da hipertensão, como por exemplo a dor de cabeça, mas a grande maioria dos pacientes, eles não percebem que os níveis altos de pressão vem trazendo diversas lesões. A hipertensão lesa o fundo de olho, então uma das causas principais de cegueira. Ela lesa as artérias do coração, do cérebro, aumentando o risco de infarto, de AVC. Então, a hipertensão arterial, ela tem que ser sempre perseguido o alvo terapêutico através do uso das medicações. E não basta apenas o uso das medicações. As medidas não farmacológicas, elas são muito importantes no tratamento da hipertensão.
4: A campanha também destaca que o tratamento não depende apenas de medicamentos. Mudanças no estilo de vida fazem toda a diferença no controle da pressão arterial. A prática regular de exercícios físicos, a redução do consumo de sal, uma alimentação equilibrada e o abandono do tabagismo são medidas fundamentais. Além disso, o acompanhamento frequente da pressão ajuda no diagnóstico precoce. Gabriel Alves, para a Rádio Bandeirantes.
1: Obrigada, Gabriel, por suas informações. 4 horas e 40 minutos.
0: Um olhar do jornalista Rosenval Ferreira.
6: No bojo de todas as tentativas de Lula para poder recuperar sua imagem junto a um eleitorado que sempre fez ele ganhar a eleição, está aí essa coisa da escala 6x1. Bom, uma coisa assodada, feita no calor da pressa eleitoral, e que inevitavelmente, segundo qualquer um dos grandes economistas, administradores com os quais eu tive a oportunidade de conversar, vai ser um desastre justamente para as pequenas e médias empresas que não vão aguentar o tranco, tá? Nesse momento da sociedade brasileira. E isso no futuro vai culminar com desemprego, inflação e o escambau. Bom, Lula insiste nisso e está apostando assim, vamos ver como é que fica. Se eu ganhar a eleição, a próxima, depois eu resolvo. Bom, e nessa de depois eu resolvo, a sociedade brasileira tem sofrido demais. Oh, meu Deus, até quando a gente vai suportar essa coisa de uma política puramente demagógica, populista e que sempre destruiu o Brasil? Eis a herança de Leonel Brizola, um populista mor, que deixou uma encrenca que acabou se espalhando por todo o Brasil, que foi um populismo barato e demagógico, de não deixar a polícia subir o morro. O morro tomou formas que ninguém gostaria, sofre quem mora no morro e sofre o Brasil, porque PCC, CV, milícias, etc, etc, ficaram aí acolhidas por esse demagogismo. E agora vem aí essa história mal jambrada do Lula apenas para ganhar a eleição. E durma-se com um barulho desse.
0: Um olhar do jornalista Rosenval Ferreira.
1: Obrigada, Rosenval. Vamos agora com a participação dos ouvintes respondendo à enquete do dia.
7: Boa tarde, Rádio Bandeirante, toda bancada. Não, o problema do Mabel é a tal de direita, direita falsa, mentirosa. É igual eu falo, moço, esse povo da direita, eles é quanto mais ruim o Brasil, pra eles é melhor. Eu vi o cara tem boa intenção, igual tá cortando uma mata lá na Comurgue, lá, ó. Tem gente tá achando ruim. Eu tô achando certinho, que todo irmão meu que trabalhava, meu irmão falava direto. Tem uma mata, entendeu? Então é o seguinte, aí tá cortando uma mata, o povo tá achando ruim. Esse povo é evangélico, é evangelho falso. É igual Bolsonaro não é evangelho não, nem a mulher dele, é mentira. O evangelho vai pra igreja desde criancinha, nasce criança e é evangélico. Mesmo que nasce e depois vai pra grandar, é mentira.
8: Boa tarde, Maria Tereza Lemes. Você tem uma voz muito bonita, Maria Tereza. Eu vou te colocar aqui pra mim ver a sua latinha aqui na... aqui no... tá no YouTube aqui. Maria Tereza, a respeito do San Mabel, o San Mabel é empresário. O empresário, ele vai trabalhar pra empresário, não vai trabalhar pra população. Isso aí é o lema desse povo aí que é contra o governo atual. Não, o governo atual está razoável, né? É mentir, igual o rapaz aí falou aí, mentir é o Bolsonaro lá, o doente lá. O cara ganhou um título lá, o maior mentiroso do mundo. Esse aí é o título que o Brasil merecia, de um maior mentiroso do planeta. Ave Maria. Tchau, tchau, Maria Tereza. Maria Tereza, você é espetacular. Tchau, tchau.
1: Obrigada pelos elogios e também pela participação. 4:44, o Hospital do Câncer Araújo Jorge lançou a campanha Imposto do Bem, que incentiva a contribuição a destinarem parte do imposto de renda para apoiar as atividades da instituição. É aquele negócio, quando você for fazer a sua declaração, fala que você quer declarar para o Hospital Araújo Jorge. Vamos para São Paulo agora com o repórter Bandeirantes.
9: Marca 4:45 e você acompanha o repórter Bandeirantes. O deputado estadual do Rio de Janeiro, Thiago Rangel, é preso pela Polícia Federal, suspeito de liderar uma organização criminosa que fraudava licitações e lavava dinheiro via postos de gasolina. Os detalhes do caso com o repórter Guilherme Faria.
10: 6 pessoas são presas e uma segue sendo procurada por agentes da Polícia Federal no âmbito da Operação Unha e Carne, realizada nesta terça-feira no Rio de Janeiro. Entre os alvos está o deputado estadual Thiago Rangel, detido em Campos dos Goitacazes, no norte fluminense. A ação busca combater práticas de corrupção no âmbito da Secretaria de Estado de Educação do Rio. O objetivo é desarticular uma organização criminosa voltada para a prática de fraudes em procedimentos de compra de materiais e aquisição de serviços, como obras para reformas. Ao todo, 7 mandados de prisão e 23 de busca e apreensão foram expedidos pelo STF e são cumpridos na capital fluminense e em cidades do interior do estado.
9: As regiões norte e nordeste do país entram em estado de alerta para a possibilidade de chuva forte e temporais em diferentes estados. As informações com o repórter Janiele Azevedo.
11: As chuvas em Pernambuco provocam a suspensão de aulas e diversos transtornos no Grande Recife nesta terça-feira. Ruas seguem alagadas e moradores enfrentam dificuldades para sair de casa. Desde a última sexta-feira, 6 mortes foram confirmadas e mais de 2 mil pessoas estão desalojadas ou desabrigadas. O estado está sob alerta laranja com previsão de mais chuva e risco de novas inundações. Na Paraíba, as fortes chuvas também causam impactos, com cerca de 10 trechos de rodovias comprometidos em todo o estado. Há registros de interdições, erosões e danos em pontes e acostamentos. Mais de 2.700 pessoas estão desalojadas e 241 desabrigadas. A previsão é de chuva moderada forte nas próximas 48 horas.
9: O relógio marca 4:47 e obrigada por acompanhar o repórter Bandeirantes.
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1: 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Segue lá e fique por dentro de toda a programação. 4:52, estamos aqui com Luan Alves, que fez a produção do programa que começa às 5 horas, o Bandeirantes Esporte Clube. E ele vai trazer pra gente os destaques da edição de hoje. Boa tarde, Luan.
2: Muito boa tarde para você, Maria Tereza, para o nosso ouvinte que está sintonizado aí na Rádio Bandeirantes Goiânia. Daqui a pouco, 5 horas da tarde, o Bandeirantes Esporte Clube chega para repercutir. Final de semana de muito futebol aqui no estado. Nossos clubes goianos aí na Série B do Campeonato Brasileiro, ninguém venceu. Até o Vila Nova, que a gente achou que conseguiria essa vitória, até na reta final do jogo estava vencendo, não conseguiu o resultado. Acabou tomando um gol na reta final e perdendo aí a vitória, os 3 pontos, né? Muitos torcedores no estádio Onésio Brasileiro Alvarenga ontem, mais de 8 mil, o Vila que vendeu a ideia do jogo, né? O Vila que liderava a competição no início da 7ª rodada, perdeu a liderança durante a rodada e tinha a oportunidade de voltar para a liderança. Estava vencendo por 1-0 até na reta final, tomou empate da equipe do Athletic. Outro goiano que entrou em campo neste final de semana foi o Goiás. Goiás que até saiu na frente lá no Castelão contra o Fortaleza, mas aí, Maria, depois foi um desastre. Segundo tempo, o Goiás acabou tomando 4 gols e sofrendo aí uma derrota dura por 4-1, colocando pressão aí no treinador Daniel Paulista, que começa a balançar no cargo.
1: Será que ele cai?
2: Ah, tem clássico no fim de semana aí diante do Vila Nova. Se perder pro Vila, eu acho muito difícil a permanência. O que se sabe é que pelo menos até o clássico contra o Vila tá garantido o Daniel Paulista, assim como também tá garantido o Eduardo Souza. O Atlético Goianiense enfrentou o Juventude no estádio Antônio Scioli aqui em Goiânia, num jogo onde teve aí 2 pênaltis seguidos perdidos pelo Gustavo Coutinho, atacante do Atlético, acabou que ficou no 0-0. Grande atuação do goleiro Jaconeiro, goleiro da equipe do Rio Grande do Sul, Jandrei, salvando a equipe do Juventude. O Atlético ficou no 0-0, teve discussão entre membros da diretoria e torcedores no estádio Antônio Scioli, mas o Watson bancou aí o Eduardo Souza, pelo menos até a próxima partida do Atlético é diante do Ceará. Se perder pro Ceará, aí talvez o Watson Batista recalcula a rota e pode pintar demissão aí na equipe do Atlético Goianiense. Daqui a pouco, Gustavo Ramos e Luiz Gama chega para discutir tudo isso daí e muito mais sobre o futebol goiano.
1: 5 horas, hein, pessoal? Não percam, 5 horas da tarde, Bandeirantes Esporte Clube. Luan, muito obrigada pela sua participação.
2: Obrigado, Maria. Até mais tarde, às 5 horas, no Bandeirantes Esporte Clube.
1: Até mais. 4 horas e 55 minutos, nós temos ainda a participação dos ouvintes aqui, respondendo à enquete do dia sobre a gestão de Sandro Mabel. Sandro Mabel, que foi vaiado este final de semana, ficou naquela dúvida, será que este clima, insatisfação popular, ou foi uma articulação política? O que nós estamos perguntando hoje, este estilo mais durão de Sandro Mabel está afastando ele da população ou é realmente um problema da qualidade da gestão municipal? Vamos ouvir.
3: Boa tarde a todos os ouvintes aí da Rádio Bandeirantes, toda a bancada, Messias, setor Pedro do Vivo. Olha, eu vejo as duas coisas. Esse jeito que não é nada agradável no Mabel, né? Nada, como se diz, receptivo. E a qualidade de gestão dele também, né? Eu dou um exemplo aqui do setor Pedro. E vários setores que eu ando muito na cidade, as ruas tudo suja, rapaz. Não estão recolhendo lixos. Lixo que eu digo, varrinha da rua, assim, entendeu? Até que o caminhão da Limpagim tá passando. Isso aí a gente não pode dizer que não tá passando, não, que tá passando sim. Daí a César o que é de César, né? Mas a questão de limpeza urbana, de um modo geral, tá deixando a desejar, viu?
4: Boa tarde, amigos da Bandeirantes, Felipe Navas aqui falando. O goianiense é engraçado, né? Porque o Mabel, ele é fruto do bolsonarismo. Ah, ele não foi o candidato apoiado pelo Bolsonaro. Claro, não foi. Mas ele vem da base de Caiado, uma base que vem da extrema-direita, apoiada por Caiado, defendendo a direita. Ele se colocou como bolsonarista. Ele é fruto do bolsonarismo. As ações são parecidas. Então, já que o povo goiano é bolsonarista, então tem que aplaudir esse cara. Eu vai o Mabel porque eu sou contra as ações do Mabel, eu sou contra as ações de Caiado, eu sou contra as ações de Bolsonaro. Aí faz sentido. Agora, bolsonarista vai a Mabel, não faz sentido algum. Grande abraço.
5: Boa tarde, Maria Tereza. O problema do Mabel é que ele tá péssimo, né? A saúde está um desastre aqui em Goiânia, né? Um parente aí do um sogro do meu irmão, ele teve que ir pro interior, que não tinha UTI aqui no, na cidade. Na época da pandemia tinha UTI para tudo quanto é lado, né? Então, quer dizer, é triste uma coisa dessa, né? Eu creio que até passou da hora, né? Porque eu teve que conseguir um UTI, né, no interior de Goiás, porque não tinha UTI aqui em Goiânia. E os caras estão no caos, né? E isso aí, eu falo para você, não vou dizer que o medo era bom, não, mas não era tão ruim como era até agora, não. Né? É difícil, mas está difícil. Não tem UTI em Goiânia. Estão mandando o pessoal para o interior. Primeiro o interior vinha para Goiânia, agora nós estamos mandando para lá. É terrível uma coisa dessa, né? Isso é um caos. Mas quem que é? É o nosso governante.
0: Boa tarde, Valdivino Borges, de Goiânia. Olha, a respeito dessa enquete aí, sobre a gestão do prefeito Sandro Mabel, eu mesmo fui eleitor dele, mas eu fico por entender alguns aspectos da administração que eu não consigo. Um exemplo, com relação à qualidade do asfalto e da quantidade de buracos e de lixo, principalmente em terrenos, não vou falar terrenos baldios, terrenos que simplesmente às vezes tem muro, porém viram um lixão a céu aberto. Então, e ao mesmo, isso é uma coisa tão primitiva, coisas que ocorriam aí há décadas atrás, 30, 40, 50 anos, ainda permanece. Um abraço, boa tarde.
6: Não, Maria Tereza, o pessoal está insatisfeito. Põe aí o pessoal aí para andar nas UPAs, super lotada. Passei aqui agora na UPA da Chácara do Governador, é que dá dó, faltando tudo. Um postinho todo sucateado. Setor Pedro, mais de 6 anos, fechado. Guanabara, fechado. O pessoal tá saturado, o pessoal tá chateado. O bem maior nosso, Maria Tereza, é o que? A saúde. E hoje nós estamos privados da saúde. Então, se o prefeito não acordar, minha filha, infelizmente, vai ser vaiado, vai ser humilhado mesmo, onde que for. O pessoal está insatisfeito. Saúde é primordial para a nossa vida e hoje nós estamos privados disso. Sérgio aqui do Parque Santa Cruz.
7: Olá, boa tarde, meu nome é João Mendes, falo aqui de Senador Canedo. Em relação a essa enquete aí, eu acho que o problema está sendo a insatisfação do povo com o mau serviço prestado por esse prefeito. Ele é ruim demais. Ele prometeu tanta coisa, e eu moro aqui no Canedo, mas eu tenho pessoas que moram em Goiânia, e eu falava para ele, não vota nesse camarada, não vota. Ele não é prefeito para Goiânia. Tá aí, ó. O cara é ruim demais da conta, né? Não é conflito, não, é porque o cara é ruim mesmo.
1: Tá aí a opinião dos nossos ouvintes. Bom, 5 horas em ponto, estou indo embora, amanhã estou de volta com mais Bandeirantes Acontece. Um abraço a todos, obrigada pela audiência e pela participação, até mais, tchau, tchau.
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0: Em Goiânia, 5:03.
1: 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Gustavo
0: Ramos. Forte abraço, torcedor do Brasil. Uma boa tarde, boa terça-feira. Tá começando mais uma edição do Bandeirantes Esporte Clube. Mais uma edição, a primeira desta semana, até porque ontem teve rodada do Campeonato Brasileiro da Série B. Estou ao lado de Luiz Gama, o pai da emoção, e juntos até 7:30 da noite vamos atualizar a rodada de número 7 da Série B do Campeonato Brasileiro. Será um programa de muita informação e também de muita opinião e também de muita participação, pelo menos assim eu espero. Então eu te convido para participar conosco no 62998476110, 62998476110. O canal do Macedão tá liberado para você mandar a sua mensagem, mandar a sua participação por áudio, 30, 40 segundos, fala aí da onde você tá falando. Fala também o time que você torce, o seu nome, e fica à vontade para participar do Bandeirantes Esporte Clube, que é um oferecimento Safira Cosméticos, Hiper Moreira, Bom Preço, Super Frango, Macro Service e Laboratório Núcleo. 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Este é o Bandeirantes Esporte Clube. 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Na mesa de áudio, Antônio Macedo Macedão. Daqui a pouco, Zé do Norte. Na live Bandeirantes, a Vitória Farias. Produção do Luan Alves. Área técnica do Joaquim Quirino. Coordenação do João Batista Joãozão. Diretoria comercial Thaís de Paula. A direção geral é do Dr. Cid de Oliveira Reis. 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Quero pegar o primeiro boa tarde dele, que é o pai da emoção. Luiz
2: Gama. Sou eu, e pode me chamar de seu amigo. Boa tarde, Guga. Boa tarde, minha gente querida do futebol. Família Bandeirantes, meus amigos da 98,7 FM. O som positivo do futebol, a Rádio Grande de Goiás. Ah, aquela que é primeiro lugar em audiência na hora do futebol e da notícia. Um abração para você que tá aí, ó, no seu carrinho, carrão, na sua caminhonete, no seu caminhão, nas ruas e avenidas da Grande Goiânia, GOs de Goiás, BRs do Brasil. Muito obrigado pela carona que você nos dá com a Bandeirantes aí bem do seu ladinho. Um abraço para você que sintoniza a gente aí no Radiosnet, o aplicativo no qual a Rádio Bandeirantes é disparada primeiro lugar em audiência, graças a Deus. Você que nos prefere no aplicativo Rádio Bandeirantes Goiânia, lá é tudo nosso, nada deles. E um forte beijo para você que também tá nos vendo agora aí na live da Rádio Bandeirantes Goiás pelo YouTube. Aproveite para se inscrever no canal se já não está. Acione o sininho e, claro, vai deixando o seu like. Vamos likeando nesta tarde gostosa de terça-feira. O sol brilha, Guga. 30 graus de temperatura na capital. Esse povo que trabalha aí, ó, na meteorologia, apontando que no finalzinho desse final de semana, que nesse finalzinho de semana e no início da semana que vem, a temperatura por aqui deve cair cerca de 10 graus, tio Guga.
0: Deus abençoe.
2: 10 graus, querido. Vai cair 10, não é que vai fazer 10. Vão cair 10. Hoje não, nós estamos.
0: Já tá aí, ótimo.
2: Já nós estamos aí na casa dos 27, 28. Então caindo 10 vai pra 18. 18 aqui pra nós, haja cobertor, haja frio, haja.
0: Café e cappuccino.
2: Café, cappuccino e paletó.
0: Pois é. Mas já tá bom, não tá, não, Luiz Gama? Porque bom, o demais. Calor que tá fazendo em Goiânia, só Deus na causa.
2: Eu amo um friozinho, velho.
0: Eu também gosto, viu? Nas minhas férias, inclusive, eu prefiro uma Serra Catarinense, uma Serra Gaúcha.
2: É top demais. E por aqui eu gosto mais do friozinho, sabe pra quê?
0: Ah.
2: Pra comer um arroz com quibebe.
0: que bebe é bom,
2: e hein? Muita pimenta boa, galera. Verdinha, picada, miudinha.
0: E aquele caldo de galinha, hein?
2: É bom também.
0: Feijão, bom, né?
2: É bom também, você tá louco.
0: Pamonha.
2: Não. Não acaba com a minha terça-feira, não. Mano, é pamonha.
0: Gama, pamonha é bom demais no frio.
2: É não, não, rapaz, presta não.
0: Você já viu tanto que as pamonharias vendem no frio?
2: Eu sei.
0: Adora pamonha.
2: Eu sei, eu tenho uma prima que tem uma pamonharia aqui pertinho de nós aqui, ó, no Nova Suíça. Não, é aqui mesmo, pertinho. Mas muito pertinho.

0: Mas o Vila jogou bem, né, Gama? Foi, dentre os três, foi o que melhor jogou na rodada.
1: Rapaz, eu vou avançar no você. No seu pescoço.
0: Então vem que eu tô preparado pra debater.
1: Eu tô com vontade de esfregar a sua cara no cascalho até sair sangue.
0: Que isso,
1: e de muitos,
0: Gama,
1: colegas aí que eu vi na mídia, no rádio, na televisão, na internet, dizendo que o Vila jogou bem, que maravilha.
0: Não, bem não, jogou muito bem.
1: Ah, pelo amor de Deus, como é que jogou muito bem? Não deu conta de ganhar de um time horroroso que é o Atlético.
0: Faz parte, é do futebol.
1: E boa parte do jogo com um homem a menos.
0: Faz parte, é do futebol.
1: Não. Futebol, quando você joga bem, você ganha um jogo. Você não ganha jogo quando você não joga bem, quando você não tem capacidade de botar a bola dentro da rede. E quem não tem capacidade pra colocar a bola dentro da rede, não jogou bem, porque joga bem é conduzir a bola, colocá-la lá no pedacinho que a galera gosta, na rede. É isso que é o objetivo do futebol. Qualquer coisa fora disso é firula, é gracinha, é palhaçada, é enganação.
0: Então, dessa forma, então a gente chama Humberto Lousa pra cá de volta e manda o Guto Ferreira embora.
1: Não, essa não é a questão. A questão é: o Vila não deu conta de ganhar de um time fraco do Atlético. Ponto.
0: Atlético não é fraco?
1: Fraco, 13º colocado, tá na segunda página na tábua de classificação.
0: Então, se o Atlético é fraco, o Goiás é uma miséria, então, hein?
1: Não sei. Mas eu tô dizendo do Atlético, que é o jogo que eu vi ontem. O Atlético é fraco, não dá conta, com um homem a menos, conseguiu empatar em casa, tomou 2 pontos do Tigrão, e eu falo, e tem cabra que duvida. Esse tipo de tropeço, 2 pontos jogados no lixo, podem significar muito ao final do campeonato, mas é muito mesmo. Como? O quanto é esse muito? Não subir, ficar de novo no meio do caminho, chupando o dedo, morrendo na praia, num sol escaldante. Não faz isso não, Vila Nova. E outra coisa, os meus amigos do futebol, eu não tenho nada a ver com o trabalho de ninguém, né? Com o estilo das pessoas, mas peraí, o torcedor do Vila não é idiota. O Vila não jogou bem, cara. O Vila não jogou bem. Jogar bem, você tem... O que é jogar bem? É controlar o jogo, criar muitas oportunidades. Dessas muitas, umas 2, 3, você põe na rede. O Vila Nova fez um golzinho, mas muito demorado, velho. E nada mais, e tal. Um monte de bola pra fora, finalizações horrorosas. Isso não é jogar bem. E essa defesa do Vila? Que teta, time mal posicionado, toda hora no contragolpe. É um veneno, cara. Torcedor do Vila tem que botar o coração na boca toda hora, porque todo contra-ataque que o Vila Nova sofre, e o Vila dá muito contra-ataque quando joga na sua casa, quando joga lá no Onésio Brasileiro, o Alvarenga, é um Deus nos acuda, é um sufoco. Aí eu vejo todo mundo dizendo: pô, que defesa furada. Calma. Ó, o grande problema quando você tem a posse de bola e tá atacando e perde a bola lá, é que você precisa recuperá-la lá no campo de ataque, né? Onde você tá com a bola.
0: O cara deu as costas e correu atrás dos caras do Atlético.
1: Isso tá errado, isso não pode. Não é? Você tem que matar a jogada, alguma coisa precisa acontecer. E o time precisa atacar de forma organizada, porque se perder a bola, a jogada tem que ser parada lá. Aí você deixa o time armar o contra-ataque. Não é? Botar essa bola na condição do atacante finalizar. E aí fatalmente você vai ser punido, foi o que aconteceu com Vila Nova ontem. Então para lá, cara pálida. Para lá, meu amiguinho. O Vila não jogou bem, coisíssima nenhuma, não. Como é que não ganhou desse time comum do Atlético? Comum demais. Demais. Ficou com a bundinha na parede, com medo do Vila, e o Vila não deu conta. Não deu conta de ganhar do Atlético. 2 pontos que foram jogados no lixo, repito, no lixo, e 2 pontos que podem, mas assim, significar por demais muita dor e ranger de dentes no final do campeonato. Em Série B, quem tá falando em subir, quem pensa em subir, quem pensa em acesso, não pode perder pontos pra time comum. No máximo se aceita você perder pontos quando joga em casa numa Série B pra um clássico. Ceará e Fortaleza. É possível que jogando em casa lá o Fortaleza perca pontos, você dá pra entender, ou o Ceará, porque é um clássico. Goiás e Vila, Vila e Goiás. Não é verdade? Um tropeço em casa dá pra entender. Se tem um time grande, né, um time tradicional lá na Série B, dá pra compreender. Agora, você perder pontos em casa jogando contra time comum, time medíocre, o Atlético é medíocre. O que é medíocre? É de médio para trás. Médio para trás, tanto que tá lá na 13ª posição. No jogo de ontem a gente precisa bater palmas, é muito bem batido, ó, pra torcida do Vila. 8.600

0: 638 pagantes, 8.717 presentes. E eu dizia na segunda-feira, quando aqui estava Geninho, aquele menino do buchão lá de Piracanjuba, que a minha previsão era entre 6 e 7 mil pessoas. Não é que o Vila Nova levou 8.638 pagantes?
1: Sabe que praticamente carga máxima, né? Porque os restantes, né? Os ingressos restantes eram da torcida do Atlético, cerca de 1.000 ingressos.
0: Portanto, a torcida do Vila fez a sua parte. Essa sim tá de parabéns, porque fez bonito em comparecer e em jogar junto com a equipe. Mas a equipe foi decepcionante. Foi frustrante.
1: Mas o João Vieira falou nesse microfone que foi o melhor jogo do Vila na temporada.
0: Ah, o João Vieira, sabe, não tá o nariz dele. João Vieira, joga bola, João Vieira. Deixa que comentar, nós comentamos, filho. Melhor apresentação do Vila. Você tá de brincadeira, né, João Vieira? Que aliás jogou bem. Foi um dos melhores homens da equipe do Vila Nova, principalmente naquela função de proteger a defesa, sair jogando. Ontem, por boa parte do jogo, ele fez a função de primeiro volante. De vez em quando ele se atira um pouquinho, faz a posição de segundo. Mas enfim, ele, João Vieira, foi bem. Mas no geral, o time do Vila, na minha opinião, ficou devendo. Está devendo. O time do Vila não tá vermelho, está no vermelho, porque a liderança perdida foi um desastre. Não poderia ter perdido a liderança do campeonato.
1: Fala aí agora, o Vila líder.
0: O Vila entregou de graça essa liderança, entregou o ouro para o bandido. Isso pode lhe custar caro. Imagina um tropeço no clássico diante do Goiás. Aí tudo aquele maravilhoso, aquelas duas semanas, aqueles 15 dias, o torcedor do Vila aí na rua, chamando a mochazada, segue aqui, ó, segue o líder. Tudo isso vai para baixo da égua, meu amigo. Futebol, Série B, nessa pegada, esse jogo extremamente disputado a cada rodada, todo jogo, toda rodada é uma decisão, você não pode fazer aquilo que o Vila Nova fez ontem, tropeçar em casa, jogando 2 pontos no lixo. Você vai ver, Tigrão, você vai ver daqui pra frente, daqui, logo ali, você vai ver a falta que esses 2 pontos vão fazer à equipe colorada. Tenho dito, seu Gustavo Ramos.
1: Tá começando, só é o spoiler, aquele aperitivo do programa já na voz do Luiz Gama, a opinião do pai da emoção, daqui a pouco também comentando o resultado frustrante do Atlético jogando no estádio Antônio Ascioli, algumas declarações do presidente Adson Batista também deixando e dando a entender muita coisa, e é claro a goleada sofrida pelo Goiás lá no sábado, também a gente comenta, também a gente traz aqui a opinião do Luiz Gama. 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A primeira notícia, o destaque no seu time de coração.
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1: Cinco e 17, 5:17, subiu o hino do Vila Nova, o Tigre da Vila Famosa, e a primeira notícia, a primeira manchete, era a voz da Tandara Reis, boa tarde.
3: Boa tarde, Gustavo, grande abraço para você, para os companheiros de trabalho aí no estúdio, e é claro, um abraço especial também para todos que nos acompanham aqui no Bandeirantes Esporte Clube. E no programa de hoje a gente vai destacar o empate do Vila Nova com a equipe do Atlético. A equipe colorada saiu na frente com o gol do De La Torre, mas mesmo com um jogador a mais, viu o Atlético empatar com o gol do Bruninho. O empate tirou o Vila Nova da liderança da Série B, e daqui a pouco a gente traz mais detalhes da repercussão desse resultado às vésperas de um clássico contra o Goiás.
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1: Subiu o hino do Dragão do Brasil, o hino do Dragão Campineiro. É a hora do Atlético Goianiense aqui no Bandeirantes Esporte Clube. E a primeira notícia, manchete na voz dele. Boa tarde, fala Igor Adorno.
5: E aí, Gustavo Ramos, e aí, Luiz Gama, boa tarde, um grande abraço a vocês e, é claro, a todo mundo ligado aqui na audiência do Bandeirantes Esporte Clube. Eduardo Souza continua no Dragão, o treinador fica no comando do Atlético. Vamos falar muito disso e ainda mais no balanço financeiro de 2025, mais uma contratação, ou melhor, mais uma negociação de jogador da base rendendo bons frutos aos cofres rubro-negros. O Atlético se apresentou essa semana e já mira o confronto diante do Ceará na próxima rodada da Série B. Isso e muito mais, tudo sobre o Dragão, a partir de agora aqui no Bandeirantes Esporte Clube.
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1: 5:20, este é o hino do Goiás, subiu o hino do Verdão e o Verdão é com ele, a primeira notícia na voz. Ótima tarde, fala Divino Lucena.
6: Hoje pela manhã lá no CT, o técnico Daniel Paulista realizou o segundo trabalho da semana, visando o confronto de sábado, 16h, na Serrinha, contra a equipe do Vila Nova pela 8ª rodada do Brasileiro da Série B. Verdão, que jogando em casa, tem que tentar se recuperar na tabela de classificação, voltando a vencer depois de 4 derrotas consecutivas até aqui. E o técnico Daniel Paulista ainda não vai contar com jogadores entregues ao departamento. Aliás, falando em departamento médico, tem novidades, hein? Jogadores que estão entregues nesse momento no DM podem ser pelo menos um novidade neste confronto contra a equipe do Vila Nova. Já já, mais novidades aqui no Bandeirantes Esporte Clube desta terça-feira.
1: Beleza, então, Divino Lucena, boa tarde, 5:21, 5:21, lojista, de 24 a 26 de maio, os lançamentos primavera, verão 26, 27 te esperam no preview Goiânia Cal. 5:21, aproveitando que o Divino Lucena acabou aí trazendo por último as informações, o destaque, a manchete do Goiás, vou lá no time esmeraldino, porque Gama, eu tô preocupado com o Goiás, Gama, que a gente faz com o Goiás, hein, Gama? Tomou um sacode do Fortaleza, escancarando erros individuais, um time mal posicionado. O primeiro tempo foi bom, mas o segundo tempo, uma baderna, uma desordem, e aí o time esmeraldino tá afundado ali na zona de rebaixamento. Gama,
0: um abraço pra você, meu querido Guga. Calma.
1: Tô calmo, hein?
0: É porque você falou que tá preocupado.
1: Não,
0: com o Goiás.
1: Não, preocupado, mas eu tô calmo.
0: Eu tô te dando um abraço e falando, fica calmo, fica tranquilo. O Verdão ainda vai passar por muitos problemas nesse campeonato. Calma, vamos devagar, pode ficar tranquilo, não é o fim. Não é o fim e também não é tudo. Ainda vão acontecer coisas terríveis nesse campeonato.
1: Você tá deduzindo então que coisas terríveis podem acontecer até mesmo no sábado seguinte agora?
0: Pode inclusive começar. Coisas piores nessa próxima rodada. Brasileiro da Série B é assim, cara. É muita disputa, é muita pegada. São muitas equipes com basicamente a mesma estrutura, ideias de jogo muito parecidas e qualidade técnica dos jogadores também bastante parecidas. Tem umas 8 equipes aí, né, verdadeiramente disputando lá presença no G6 ao final dessa competição, que elas são, tecnicamente falando, mas muito parecidas, quase que siameses, com os mesmos erros, os mesmos defeitos. Enfim, não tem nada assustador nessa derrota do Goiás para o Fortaleza, 4-1.
1: Gama, eu não tô te entendendo. O time perde 4-1 e você fala que não tem nada de assustador. Aí você tá querendo é o mal do verde, de jeito. Aí.
0: Não, não é assustador, por quê? Você tem que prestar atenção nas circunstâncias do jogo. Né? O Goiás vinha de um primeiro tempo bastante equilibrado, e aí veio um pé d'água, aí veio um toró. Ah, mas toró choveu pros dois, ok. Ok, mas o Fortaleza é um clube, é um time que conhece melhor lá o gramado da Arena Castelão do que o Goiás. E foi uma tempestade, né? E depois da tempestade, o Goiás não conseguiu achar a bola. Não conseguiu se ver em campo, cara. E aquilo ali, inclusive, nem foi jogo direito, não, com aquela chuvarada, aquele temporal. Longe de ser um futebol bem jogado. Então, nas circunstâncias atmosféricas, especialmente no segundo tempo, o Goiás se deu mal. Muito mal. Inclusive, o segundo gol foi uma falha do goleiro do Verdão, que normalmente não falha. Ou pelo menos quase não falha o Tadeu. Então, a derrota esmeraldina, ela começou a ser construída com uma falha individual de alguém que falha muito pouco, que é o goleiro Tadeu. Aí depois do segundo gol?
1: No primeiro gol foi o Lucas Rodrigues, né?
0: Sim.
1: Ele perde a bola lá na saída de bola, que é outro erro que tá acontecendo todo santo jogo. O time tenta sair de trás, perde a bola e não recupera.
0: E principalmente na Série B, porque não tem qualidade técnica. Na Série B, esse negócio de sair jogando, né, com goleiro, com zagueiros, no miolo da grande área, é sempre um perigo, porque falta qualidade técnica para muitos jogadores. Aí vamos ter mais sair, vai perder a bola, vai arrumar encrenca. Então, meu amigo, depois do segundo gol, naquela falha do goleiro Tadeu, aí tava tudo absolutamente dentro do normal e natural, porque com aquela chuva, aquele gramado mega pesado, o Goiás precisava tentar uma reação. E aí, o Fortaleza nadou de braçada, literalmente, naquele gramado do Castelão. Por que que não tem nada de assustador? Porque o Goiás tem um bom time, porque o Goiás tem uma boa comissão técnica. É evidente, né, que algumas reflexões precisam ser feitas, sem Lourenço, time do Goiás fica um pouco desequilibrado, ele precisa, o Daniel Paulista, arrumar um equilíbrio para o time sem a presença do Lourenço, que é um dos melhores jogadores desse time do Goiás. Em muitas partidas dessa temporada, Lourenço, se não for o melhor, o segundo melhor em campo, enfim, alguns pequenos detalhes, algumas reflexões que o Daniel Paulista precisa fazer, porque afinal de contas, são 4 derrotas seguidas no campeonato. Isso pesa contra ele, isso vai pesar muito contra o treinador, principalmente se não acontecer uma vitória agora diante do Vila Nova. Em não acontecendo uma vitória diante do Vila Nova, eu penso que a situação do Daniel Paulista fica praticamente insustentável. Não está acontecendo nenhum problema na equipe do Goiás, como por exemplo ano passado. Ano passado aconteceu um problema, que o Goiás tinha um grande time, uma grande comissão técnica, uma grande campanha, muita gordura para queimar, e praticamente entregou o ouro. E você viu o rapaz lá do Juventude?
1: Lucas Andrino.
0: O Lucas Andrino, o ex manda-chuva no futebol do Goiás, ele contou pra nós que alguma coisa grave aconteceu. Ele só se acovardou na hora de dar detalhes.
1: Pois é, ele deveria ter dado nomes, né?
0: Mas o nomes é um fato, a gente não sabe se tem algum nome envolvido. Ele disse o seguinte, que quem tá lá dentro sabe o que de verdade aconteceu. E ele falou aquilo, tirando do seu ombro, tirando das suas costas a culpa, correto?
1: Mas não saiu. Porque todo mundo a culpa é dele.
0: Porque todo mundo, isso que eu ia dizer, todo mundo entende que o Lucas Andrino, como homem responsável do futebol, não é? Foi o responsável pela a não subida do Goiás, correto?
1: Correto.
0: E gastando muito dinheiro. Só que ele, Lucas Andrino, tirando o peso dos seus ombros, disse que quem tá lá sabe o que de verdade aconteceu. Que diabo de verdade é essa, seu Lucas Andrino? Que algo aconteceu, a gente sabe que aconteceu. Aquilo não foi falta de bola. Aquilo não foi time ruim. Aquilo não foi treinador falhando, treinador errando.
1: E não foi falta de dinheiro também.
0: E não foi falta de dinheiro porque gastou demais. Um déficit de 98 milhões de reais o Goiás teve em 2025. Um gasto gigantesco com o futebol. Então, ano passado, tivemos algo. Extracampo. Algo fora da bola, algo fora do normal dentro do futebol. E eu disse aqui já, ó, alguma coisa aconteceu e logo à frente a gente vai saber. Quase nós descobrimos nesse domingo, porque faltou um beijinho de pulga pro Lucas Andrino confessar o que foi que aconteceu. Algo aconteceu e não tem nada a ver com o futebol, não tem nada a ver com jogador, com técnica, não é, com tática, muito pelo contrário. O Lucas Andrino deixou claro que algo extra-campo, extra-jogo aconteceu. Mas nesse momento não vejo nada de anormal acontecendo. É muito provavelmente apenas uma crise técnica, né, aquela chamada oscilação, que o Goiás não vai ficar permanente nela. Mais cedo ou mais tarde, o Goiás vai sair e vai voltar a brigar lá na parte de cima do campeonato. Eu não tenho a menor dúvida quanto a isso. Eu conheço futebol, Guga. Eu sei o que é bola. Eu conheço um jogador bom, um jogador razoável, um jogador ruim. Eu conheço o futebol.
1: Goiás vai subir?
0: Não, isso aí é adivinhação. Eu sou analista de
1: ano
0: futebol.
1: Ano passado você falou que o Goiás ia subir?
0: E tinha só. Tanto que aconteceu alguma coisa. Se fosse só futebol, teria subido.
1: Então, aí você.
0: Eu tá analiso falando... futebol.
1: Sim.
0: Aspectos extras futebol, não tem como a gente analisar. Ano passado, tá aprovado. Lucas Andrino avisou. Alguma coisa aconteceu e de muito séria. E de grave. E de enorme intensidade. Ponto. Logo a gente vai descobrir. Não foi dessa vez, mas quase. Mas agora a gente tem absoluta certeza que aconteceu algo. Mas nesse ano, como eu tô dizendo, né? Tem muita coisa ainda para acontecer no campeonato e eu não vejo o Goiás, né? Se desembestando rumo lá a Série C, a zona de rebaixamento por muito tempo não. Porque o Goiás tem time, tem qualidade, amigo. Essa zaga do Goiás é boa. Ele tem problema nas laterais? Tem, nós já avisamos. O Goiás tem um meio campo que é maravilhoso, provavelmente um dos melhores meio campos desta Série B. Pode melhorar? Pode, claro, se você tiver dinheiro e achar, pode. Mas é inclusive difícil de reforçar esse meio campo do Goiás. Ataque do Verde. Tem problema nas beiradas? Tem, pode reforçar, com certeza estará reforçado lá quando abrir a janela. Mas o time que o Goiás tem hoje, Guga, dá pra disputar com tranquilidade, o G6 desse brasileiro da Série B. Não tem 6 equipes melhores do que o Goiás nessa Série B? Nem a pau, Nicolau. Não tem, não. Pode pegar time por time, estrutura, comissão técnica, valores individuais. Eu aposto. Porque eu sei, eu vejo o campeonato e futebol é a minha praia. Uma delas também. Eu vejo. Não existem 6 equipes melhores do que o Goiás nesse campeonato. Pode ter uma, duas.
1: O Vila é melhor que o Goiás?
0: Hoje é.
1: Hoje?
0: Nesse momento é. O time do Vila.
1: Comissão técnica?
0: A comissão técnica do Vila é muito melhor do que a comissão técnica do Goiás.
1: Elenco?
0: Porque o Guto é especialista. Não, o elenco até que tem um equilíbrio. Agora, por que o Vila é melhor? Porque o Vila tem um treinador muito melhor. Porque jogo de futebol, você ganha e perde às vezes porque o seu treinador não sabe ler. Não sabe enxergar os problemas do jogo ou as oportunidades de um jogo. E o Guto tá provado, né, que ele sabe ler, que ele consegue enxergar na Série B muita coisa que a maioria dos treinadores não consegue enxergar. A maioria não consegue e ele, Guto, consegue. Então você pega hoje Goiás e Vila, aí você bota na balança, por causa da presença do Guto lá no comando técnico do Vila, o Vila é um pouquinho melhor. Mas não tem 6 equipes melhores do que o Goiás, não. Tem elenco, tem bola, tem qualidade. Esse time vai se recuperar dentro do campeonato. E é claro que esse time ainda será melhorado no mês de julho, quando a janela se abrir, portanto, daqui a mais ou menos, né, 60 e poucos dias. Essa é a verdade. Por isso mesmo, hoje é terça-feira, tá longe ainda do clássico, não tá?
1: Tá.
0: Faltam quantos dias?
1: 5 dias, 4 dias, por aí.
0: Então.
1: 4 dias.
0: O negócio é tão claro nesse brasileiro da Série B que apesar da campanha do Vila e apesar da campanha do Goiás, 4 derrotas seguidas, esse clássico do final de semana, ele é 100% equilibrado. Não há 1 milímetro de favoritismo para A ou para B. 50-50, não tem como ser diferente o clássico desse sabadão entre Vila e Goiás no brasileiro da Série B. Tá sabendo, Guga?
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1: Por isso que tem a saúde de ferro hoje, né, Gama?
0: Graças a Deus. Graças sexagenário a Deus. Com saúde de 30.
1: Exatamente, com todos os cabelos na cabeça.
0: Tudo.
1: Olha aí, maravilha.
0: Todos os dentes na boca.
1: 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Já falamos do Vila, falamos do Goiás e o Dragão do Brasil, hein, Gama? Outro time que no final de semana teve um primeiro tempo bem, porém desperdiçou muita chance, e no final acabou não saindo do zero do placar, empatou com o Juventude em 0-0, e o Adson saiu cuspindo moribundo, diria o outro lá na sua entrevista coletiva. Moribundo não, pelo amor de Deus, maribondo.
0: Maribondo.
1: O Watson tem razão nas críticas, em tudo que ele acabou falando na sua entrevista coletiva pós-jogo Atlético 0, Juventude também 0?
0: Moribundo tá quase o Dragão do Brasil, né? Com essas apresentações ridículas. Não precisa me entender o seguinte, porque senão a gente vai ficar. Quem que era o treinador que falava isso? É porque eu ganhei o primeiro. Acho que é um antigo treinador do Goiás, que eu não lembro o nome, não recordo. Ele dizia: nossa, mas que maravilha, você viu? Primeiro tempo ganhei de 2-1. Ó, mas você perdeu o jogo de 3-2, filho. O jogo de futebol não é jogo de primeiro tempo, segundo tempo. O jogo de futebol, ele é de, hoje em dia, 100 minutos. Os 90 normal, mas os acréscimos, que na média dá 5 no primeiro, 5 no segundo. Então, hoje, um jogo de futebol, ele é composto de 100 minutos, divididos em dois tempos. Não tem essa história que primeiro tempo maravilhoso, segundo tempo horroroso, final do jogo perdi o jogo. Não, vamos parar com isso. Futebol, ele é feito para jogar 100 minutos, oficialmente 90. Então, durante 90 minutos, você tem que ter o controle do jogo, você tem que saber o que você faz, você tem que ter a ideia de jogo e executá-la de forma eficiente. O time do Atlético, cara, é muito sobe e desce, é muito alto e baixo durante todo o jogo. Você não vê o Atlético mandando no jogo durante 20 minutos. É 10 minutos maravilhosos, 10 horrorosos, e fica aquele sobe e desce. Um time muito difícil da gente compreender essa postura do Atlético, cara. Não é fácil, não. E tem uma coisa que parece meio clara: falta qualidade demais. O time do Atlético não é bom. O Atlético de novo não montou um time bom. O Atlético de novo tem problemas nos três setores. Nos três setores. Não é crise técnica, não é nada passageiro. Tem um treinador que conhece de futebol, boas ideias de jogo, e tenta, e nada. O time do Atlético cede muito espaço para o adversário. Cede demais, desce demais, recua demais. E aí, compadre? Série B, com esse equilíbrio todo, você cedeu o espaço, você baixou suas linhas, o adversário vem, vai te pressionar e vai provocar erros, porque na Série B, com essa ausência de uma técnica mais apurada, é normal, você fica muito tempo com a bola aqui no seu próprio campo, ô Guga, alguém vai errar um passe, alguém vai soltar uma bola comprida demais ou curta demais, vai proporcionar, né? A recuperação da bola por parte do adversário, e aí você facilita, né, a chegada do adversário no seu primeiro terço, ou no caso do adversário, no terço final do campo, que é o lugar mais perigoso. Amigo, o time do Atlético tem muitos problemas, é de técnica, é de qualidade técnica mesmo. Isso precisa ser melhorado. Como é que vai melhorar? Refazendo o time? É. Só tem essa solução. Não adianta o Adson ficar pé da vida, né, puto da vida, depois das entrevistas, meteu o pau, esculhambar jogador daqui, jogador dali, treinador. Isso não vai resolver o problema do Atlético. O problema do Atlético é técnica. Falta qualidade técnica nos três setores do Atlético. Falta gente com habilidade. Há muito tempo o Atlético não tem laterais tão ruins como os de hoje. Como são ruins os laterais do Atlético. Miolo da zaga do Atlético até gosto. O Atlético tem ali umas duas ou três possibilidades de armar o miolo da zaga, que é legal nesse brasileiro da Série B, né? O Igor Henrique, a bola do cara parece sumiu, tá sumindo, tá desaparecendo, tem alguma coisa.
1: Gastou tudo no campeonato.
0: Será que você é física? Será que é alguma coisa fisiológica, alguma coisa clínica? Não tem condição. A bola do Igor Henrique tá sumindo, tá desaparecendo. O homem de criação no Atlético, tira Zé, põe Zé, entra o Mané, não acontece nada. Não dá Guilherme Lopes, o Assis também não tem dado conta. E a peça ofensiva rubro-negra, também carente nas beiradas. Muito difícil esse time do Atlético dar alegrias ao seu torcedor. Vai ter que refazer, porque senão vai ficar o Adson aí, rodada após rodada, chorando, choramingando, batendo pesado, reclamando de um, de outro, aponta o dedo aqui, aponta o dedo ali, e o tempo vai passando, os pontos não vêm, daí a pouco tem que apenas, no desespero, depois da janela do mês de julho, trabalhar para não ser rebaixado para o Campeonato Brasileiro da terceira divisão. Pode um negócio desse? Não pode, né, Dragão?
1: Ô Gama, e na entrevista, ele inclusive, ele deu várias deixas, quando o Adson, ele cita que vai fazer reflexões e análise profunda, que é algo que ele sempre comenta quando ele tá à beira de trocar o comando técnico, ele acabou deixando ali, né, uma indireta ou uma direta que vai mexer no comando técnico, onde hoje o Eduardo Souza ele ocupa. E aí eu te pergunto, se o Adson fizer esse movimento na próxima rodada, nos próximos dias, o presidente atleticano está acertando ou errando na sua opinião?
0: Vai depender muito. Por exemplo, o Atlético deve perder para o Ceará na próxima rodada. O jogo é onde?
1: No Arena Castelão.
0: Então, favorito lá é o Ceará. O Atlético deve perder o jogo, muito provavelmente. Qualquer coisa fora de uma derrota será absolutamente surpreendente. E com mais uma derrota, é claro que ele vai meter o pé no traseiro do Eduardo Souza e jogá-lo da porta do CT do Urias para fora. Para fora. Esta é a característica do Atlético. Não tem como fugir. Não tem como ser diferente. O Adson não vai mudar, o Atlético não vai mudar nesse momento, porque o Adson é quem comanda, né, tudo lá no Dragão, no Rubro Negro Campineiro, ou pelo menos as grandes decisões, obrigatoriamente a eleição dele, Adson, né? E ele tem muito crédito como a torcida, por tudo que fez, por tudo que representa na história do Atlético como dirigente de futebol. E aí seria acertado ele tentar resolver o problema. Mas só que não vai resolver apenas trocando o treinador. Ele vai precisar de mexer nesse time daqui a pouco. Mas o Eduardo Souza, apesar da qualidade, da sua juventude, de um treinador de muita promessa, não é verdade? De extremo potencial, inclusive no Brasileiro da Série B, a gente vê claramente que ele não tem aquilo que o Adson disse, a casca, para aguentar o bagaço num time como é o Atlético, que ele conhece muito bem, que não é um time normal da Série B. Por quê? Porque lá no Atlético a cobrança é gigantesca. Lá é cobrança mesmo, é cobrança na imprensa, é cobrança no microfone, pau quebra, não é verdade? O treinador sofre, apanha. Quando eu digo apanha, não estou falando nada fisicamente. Ele apanha do presidente que vai, né, para a imprensa e expõe as feridas, expõe os problemas, até mesmo a falta de capacidade do seu treinador. Então, diante de um ambiente desse, seria absolutamente normal e natural, no caso de uma não vitória lá em Fortaleza, a troca de mais um treinador do Atlético, que é algo absurdo. Acho que tá até demorando. Pois pela história do Atlético, pela característica do presidente Adson Batista, me parece que o Eduardo Souza tá até demorando mais do que deveria.
1: 5:42. E aí, eu pensando e analisando, né, e revendo o último movimento de troca de treinador no Atlético, eu te faço uma outra pergunta, Gama.
0: Sim, senhor.
1: Estaria a diretoria do Atlético esperando um movimento de troca lá no Goiás para poder anunciar a demissão do Eduardo Souza?
0: Não, o que tem a ver uma coisa com a outra? O que você está querendo falar? Fala aí.
1: Quem sabe?
0: Amarela não, rapaz.
1: O Daniel Paulista mudar de cores.
0: Ah, muito bem. Você está pensando que o Alisson estaria esperando o Daniel Paulista perder o clássico, tomar um cacete do Tigrão, ser demitido? E aí o Atlético contratar?
1: Isto.
0: É possível. Seria uma boa. Porque o Daniel Paulista é muito melhor do que os 3, 4 últimos treinadores que o Atlético teve. O Daniel Paulista poderia realizar um trabalho muito bom lá no Atlético. Não sei se o Daniel Paulista e aí eu não conheço bem essa questão pessoal, né? Se o Daniel Paulista daria conta, estaria pronto para ter esse tipo de para viver esse comportamento esquisito que tem lá no Atlético, né? Essa cobrança às vezes em demasia, essa cobrança que em muitas das vezes ela é pública. Não sei se o Daniel Paulista daria conta de suportar essas características rubro-negras, dessa pressão enorme todo dia, toda rodada, a cada jogo realizado, ganhando ou perdendo. Mas que ele é um baita treinador, o é. E se perder o emprego, eu penso que seria de bom malvintre o Atlético tentar contratá-lo. Até porque o Atlético tem um treinador que está começando agora a carreira e pode ser que ele não dê conta do recado.
1: 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Eu vou fazer uma rápida paradinha aqui com o Luiz Gama, vou ali tomar um cafezinho e já volto com mais programação esportiva, com mais informação para você, ouvinte ligado, sintonizado na maior do Centro-Oeste. Mas antes, atualizando, no Emirates Stadium em Londres, o UEFA Champions League, o Arsenal tá batendo o Atlético de Madrid por 1-0, no agregado o Arsenal tá passando 2-1, a final aí pode ter o Arsenal mais uma vez na final da Liga dos Campeões, o Arsenal que ainda não conquistou a orelhuda em toda a sua história. 5:44, eu volto já.
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1: 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Estamos de volta, 5:49, 5:49, este é o Bandeirantes Esporte Clube, abraçando aqui a nossa audiência, a galera aqui acompanhando aqui, mandando mensagens, interagindo conosco. A Cris de Paula tá aqui afirmando, eu torço para o maior do Centro-Oeste, o Goiás. Boa tarde, Guga, Gama e Macedo. Macedo já foi. Boa tarde agora pro Zé do Norte. Vamos que vamos! Obrigado, Cris, pela sua participação, pela sua interação. O QRA Dudu. Guga, por isso eu gosto do Gama. Ele não é igual o Geninho e o Newton. Fala sem torcer, ele fala na bucha. O Gama tinha que ir para o debate. Pergunta para o Gama quem é o favorito no clássico. O Gama já adiantou que tá tudo equilibrado, né, Gama?
2: 0-0, equilíbrio total, 50-50. Nem um beicinho de pulga por um lado, nem um beicinho de pulga pro outro.
1: O Dilemano Correia, quero que o Andrino vá para a Baixa da Égua, lá onde o Gama tem fazenda, na beira do Rio do Turvo. Você tem fazenda na beira do Rio Turvo?
2: Ainda não tô sabendo, não. Tô querendo. Eu gosto de pescar lá no Turvo. É o Turvo. Se bem que tem uma da sucuri pra cacete ali no Turvo.
1: E o Turvo não é tão assim na Baixa da Égua, não, né? Que...
2: Não, depende, né? Mas é longinho. Mas é um rio perigoso. Mata gente pra caramba lá.
1: Mas mata pelo rio ou pela sucuri?
2: Não, pelo rio. Pô, morre muito afogado. Ah, é. Ó, Turvo e Rio dos Bois são dois rios médios, né? Pra não dizer pequeno. Mas são muito perigosos, porque...
1: Naquela mesma região, o Rio Verdão também, né?
2: Rio Verdão também é. Porque eles são, parece que é um rio pequeno, é um rio estreito, mas são fundos, então tem uma corredeira muito forte, é um rio que você não pode brincar com ele, não. Rio dos Bois é um perigo toda a vida. Me lembro do Trindade, o Trindade foi um companheiro nosso lá na Rádio Brasil Central, da externa também, um sujeito lindo, maravilhoso, um cara campeoníssimo, humilde toda a vida, trabalhou também nos transmissores, acho que da Rádio Cá do Brasil. O Trindade gostava de pescar ali no Rio dos Bois, no Turvo e tal. Aí a filha deles casou num sábado, outro fim de semana o genro dele foi pescar com ele, foi brincar lá no Rio dos Bois, tá uma sucuri, veio, rasgou com ele e tá, tal, vira aquele PT que não deram conta de salvar, ele foi rodando, acharam morto uns 14 quilômetros pra baixo do rio.
1: Uma sucuri?
2: É.
1: Deus me livre.
2: Então Rio dos Bois, Rio Turvo, o próprio Rio Verdão que você falou, aí são rios aqui que você não pode brincar muito não, que você vai pra Baixa da Égua.
1: Olha aqui a mensagem também do Gilson Lúcio. O Goiás ainda está vivendo do empate contra o Cruzeiro. Está 4 jogos sem ganhar e os comentaristas falam que o melhor time que jogou bem contra o Fortaleza, falando que o Goiás só perdeu porque choveu muito. O Goiás por conta da chuva perdeu no segundo tempo, torcedor. Quem mais aqui comenta é o Oliveira, todos os dentes, vocês são, aí salta uma palavra aqui que não dá pra falar agora. Kleber Rocha, o sub-20 foi igual ao profissional, levou o gol no último minuto. A Devanir Vieira, alguém sabe se o Eduardo Souza já caiu? Senão quem vai cair é o Dragão.
2: O Eduardo não caiu não, esse tá em pé.
1: Mas junto com o Eduardo Souza também tem que ir uns 10 pernas de pau. Thales Clemente, saudações esmeraldinas, a vaca caiu da árvore. Ele tá falando do Vila que perdeu?
2: Do Goiás, acho que é do Goiás.
1: Ah, que se for do Goiás, faz todo sentido.
2: Não, do Vila não, porque ele perdeu a liderança, mas não perdeu o campeonato, né? Tá na guerra, tá na briga.
1: Tá acabando em Londres, hein, Gama?
2: Tá acabando, né? O Arsenal, 1 gol do Saka e 0 para o Atlético de Madrid. Esse Simeone também não ganha nada, né, coitado?
1: Simeone eu não vou dizer que ele é pipoqueiro, mas talvez um pé... Olha lá, ele brigando. Olha lá,
2: ele é quase isso, é quase aquilo.
1: Pipoqueiro, né? É. Pipoqueiro, pé gelado.
2: Quem gosta muito do Simeone é o Romário.
1: Romário, ele gosta tanto que ele alisou 2 vezes a cara do Simeone, com 2 murros, né?
2: Deu um soco no queixo dele que quase arrancou metade dos dentes dele.
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2: Acabou, Arsenal na final da Champions League.
1: E para você, contra quem? PSG ou Bayern?
2: PSG, minha torcida.
1: Eu vou torcer.
2: O PSG tá ganhando por 1 gol de diferença, né? Tá 5-4 no agregado.
1: Pra mim não faz diferença. Não vou torcer nem pra um nem pra outro.
2: Não, eu não torço pra nenhum deles, não.
1: Mas.
2: O time a gente só torce por um. Agora, nessa semifinal, eu vejo o time do Paris Saint-Germain mais técnico. E eu gosto da técnica. Eu gosto do futebol bem jogado. E pra mim, o Paris Saint-Germain joga um futebol mais bonito, mais bem jogado. O Bayern tem muita força, também tem muita técnica. Um timaço, né? Tem muita coisa bonita. Ô, coisa linda é o Bayern de Munique. Que potência, que força. Vai ser um jogaço. Eu gostaria de ver o Paris Saint-Germain para ver a escola francesa derrotar mais uma vez a escola inglesa. Não gosto dessa escola inglesa de futebol.
1: Por quê?
2: Muita força. Tá, sou chegado a esse povo, né, encurtando espaço. Eu gosto de futebol mais velocidade, mais técnica. Como é o futebol francês hoje, a própria seleção da França, que para mim é a melhor seleção do mundo, a grande favorita para ganhar a Copa do Mundo. Por isso estou torcendo pelo Paris Saint-Germain, pelo melhor futebol. Mas tudo pode acontecer. E a seleção da França hoje joga o melhor futebol do mundo, depois vem a seleção da Espanha e em terceiro lugar, na minha opinião, a seleção da Argentina. Acho que essas três são as três grandes favoritas para a Copa do Mundo. Aí depois por fora tem Portugal, que tem hoje a melhor geração da sua história. O futebol português nunca teve uma geração tecnicamente tão rica quanto agora, mas não tem camisa, né? Em Copa do Mundo isso às vezes acaba pesando. E depois de Portugal, vem a seleção brasileira. Veja só como são as coisas, né? Na minha opinião, um brasileiro apaixonado pela seleção brasileira, apaixonado pela camisa verde e amarela, na minha opinião, a nossa seleção tá lá em quinto ou sexto lugar hoje, só. Pode um negócio desse?
1: Pois é, e ao que tudo indica, o Arsenal, este que se classificou para a final, é o primeiro finalista da Liga dos Campeões, também deve ser aí o campeão da Premier League, 25-26, Gama.
2: Na Premier League tá sobrando, né?
1: Ele teve um momento que eles empataram, o City e o Arsenal em pontos, aí o City tropeçou e o Arsenal voltou a vencer. E aí o Arsenal abriu, acho que 6 ou 7 pontos de vantagem. 5, né?
3: E tá sim, terminando, mas o City tem um jogo a menos. Então, na teoria, se o City ganhar esse jogo a menos, ficam 2.
2: E tá terminando
3: mas
2: o campeonato lá, né?
3: Faltam 3 rodadas. O City tem 4 jogos pra fazer.
1: Pois é, hein?
2: Que tá falando com vocês sem dar boa tarde, igual fez o nosso divino Lucena, é o Luan Alves. Boa tarde, Luan.
3: Muito boa tarde, é porque pintou informação.
1: É um menino de Goianésia.
2: Pintou informação, pintou de tintas.
3: É, tem movimentação aí no futebol brasileiro. Palmeiras, atual líder aí do Campeonato Brasileiro, anunciou sua saída da Libra. Palmeiras que, segundo o clube, foi por conta de divergências relacionadas ao papel desempenhado atualmente pelo bloco. Sem citar nomes, o clube paulista aponta egoísmo durante as negociações que inviabilizaram a coesão necessária para a criação de um modelo compartilhado de gestão e governança. Mais uma atitude do Palmeiras aí, a presidente Leila Pereira, que recentemente discutiu com o BAP, né, presidente do Flamengo, falando sobre essa questão, que alguns clubes da Libra pensavam somente em si. Então o clube paulista anunciou a sua saída desse modelo de liga aí do futebol brasileiro.
2: E é fácil de explicar, quando a nota do Palmeiras cita egoísmo, ela quer dizer que o Flamengo foi egoísta quando entrou na justiça e ganhou na justiça uma liminar bloqueando todos os repasses, né, dos clubes da Libra no que diz respeito aos 30% do bolo total do dinheiro de televisão dedicados à audiência, porque o dinheiro da Libra, o dinheiro da televisão, ele é dividido lá da seguinte forma: 30% de forma igual para todo mundo.
1: Certo.
2: 40% esqueci o segundo critério. E o terceiro critério, o critério da audiência. Nesse critério da audiência, 30%. Lá que aconteceu, no entendimento do Palmeiras, o egoísmo. Por quê? Porque o Flamengo entrou na justiça pedindo para bloquear 77 milhões, porque ele, Flamengo, entende que, como ele é dono da maior audiência, esses 30% ele não poderia, né, ganhar menos esses 77 milhões. Isso já foi lá atrás, não é? Hoje a Libra assinou um acordo, todo mundo, inclusive o Palmeiras, que essa parte do Flamengo, dos 30% de audiência, seriam 150 milhões a mais. Tá assinado, inclusive o Palmeiras assinou, topou a parada. Mas logo que assinou o contrato, o Palmeiras anuncia a saída da Libra e tá dizendo, eu vi a nota, tá dizendo que não vai para qualquer lugar assim, não. Não entra em qualquer outra liga, não. Vai esperar a CBF organizar uma outra liga que está surgindo no futebol brasileiro, mais simples, mais profissional, mais organizada e, segundo a presidente do Palmeiras, a dona Leila, menos egoísta, com todo mundo não é, recebendo a sua parte com mais justiça. A questão foi essa, a parte final lá da divisão dos 30%, os 30% da audiência, o Palmeiras entende que foi passado para trás, que o Flamengo foi por demais egoísta, não é? E que por isso o Palmeiras preferiu abandonar o barco, né? Uhum. Era assim, ó, porque o contrato com a Globo vai render cerca de 140 milhões adicionais ao Flamengo até 2029. Aí que ela tá dizendo que não topa, que isso aí é um grande egoísmo do Flamengo.
1: E do seu ponto de vista, quem tem razão nessa briga de essa queda de braço entre Palmeiras, Flamengo e a Libra, né? Que é a Liga do Futebol Brasileiro.
2: É só corrigindo aqui, as receitas da televisão, assim, 40% é igual para todo mundo. 30% é por desempenho no campeonato. Até aí tudo bem. Os 40% igual para todo mundo sem problema, os 30% por desempenho sem problema, todo mundo aceitou, mas na hora de dividir os 30% pela audiência, o Palmeiras alega que foi passado para trás, sabe por quê? Porque o Palmeiras diz que esses números de audiência apresentados são números que não são tão confiáveis assim, tipo Cantaribope e não sei mais o que, não sei mais o que lá, e audiência disso, audiência daquilo, plataforma de TV fechada, da TV aberta, do streaming. O Palmeiras entende que pode ter fraude nisso e que ele, Palmeiras, estaria sendo prejudicado. Esse aqui é o problema. Ora, se for na questão da audiência, é lógico e evidente, isso parece muito claro, que o Flamengo tem mais audiência do que o Palmeiras.
1: Então, o Flamengo tem razão em, na justiça, bloquear por ter o entendimento que merece mais pela questão da audiência.
2: Sim, agora, esse mais é que é a questão. Ninguém sabe se o Flamengo está sendo por demais egoísta. Se a parte que o Flamengo está dizendo que é dele, esses 140, 150 milhões a mais, ela é justa. Se ela é real, se ela é verdadeira. Se o percentual a mais da audiência que o Flamengo tem está verdadeiramente de acordo com esse valor.
1: Uhum.
2: É que o Flamengo tem mais audiência, eu acho que ninguém no Brasil tem dúvida, tem?
1: Não.
2: Não, não. Inclusive São Paulo. É claro que o Corinthians dá muito mais audiência do que o Palmeiras. Claro que é. O Palmeiras é o segundo de São Paulo, o primeiro é o Corinthians. Em termos de nome, tamanho, público e audiência. Tô falando de títulos. Títulos é bobagem. Título é uma circunstância, você tem um time bom, vai lá e ganha. Você não tem um time bom, vai lá e não ganha. Mas o seu nome, o seu tamanho, o tamanho da sua torcida, isso não muda. É por isso que eu falo que o Galo Mineiro está comprovado como o primeiro de Minas. O Cruzeiro é só o segundo de Minas. Não tem como negar isso. Ah, mas o número de título é besteira. Título é circunstância. Você tem um time bom, você ganha uma taça. Não tem um time bom, você não ganha uma taça. Mas o seu tamanho, e a sua torcida, e a sua audiência. É. Então, nesse aspecto aí da briga Palmeiras e Flamengo, é claro que o Flamengo tem razão, porque ele tem mais audiência. Ninguém sabe, aí a gente precisava ver os números, e aí precisa de ser pelo menos 3 números, pra você não dizer, não, aquele número é que manda, não. Você precisa de pelo menos 3 parâmetros, ou de 3 empresas diferentes, de 3 formas diferentes de aferir, ou de conferir essa audiência pra gente saber, né, se esses 150 milhões a mais para o Flamengo, eles são justos ou se eles são injustos. E aí não tem como a gente dizer se o Palmeiras está ou não com a razão, porque a gente não tem acesso a esses números.
1: 6:02, 6:02, já é boa noite. Muito obrigado pela audiência e pela sua interação e participação. 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E agora uma outra pergunta ainda sobre o tema, Gama. E aí, com a saída do Palmeiras, que é um dos grandes do futebol brasileiro, desta organização, que é a Libra, fica mais do que provado que não existe união entre os clubes brasileiros, né? Já existe um movimento de saídas da LFU, que é a Liga Forte União, vários clubes aí já manifestando interesse em deixar o bloco, em fechar com a CBF, com essa nova liga que tá surgindo aí sob organização da Confederação Brasileira de Futebol, e o Palmeiras, que era um dos grandões lá da Libra, também deixando a Libra e movimentando, sinalizando aí estar também fechando com a CBF. Acabou definitivamente essa questão de união de clubes, é cada um por si, dinheiro para todos, né?
2: A única experiência que deu certo em termos de união de clubes foi o Clube dos 13. Enquanto existiu o Clube dos 13, que na verdade eram 16, e o Goiás participava deles, né? Do Clube dos 13, como esses três a mais, ali foi sucesso absoluto. Aí eles cresceram, se estruturaram, quem tinha juízo na cabeça se deu muito bem. Alguns clubes que eram também do Clube dos 13 se afundaram em dívida porque o povo roubou demais. Era muito fácil roubar. Era muito fácil roubar no futebol e livrar o seu CPF e deixar a barca afundando. Isso aconteceu demais em vários clubes no futebol brasileiro. Hoje está um pouquinho mais complicado. Não é verdade? Sim. O que que acontece? Depois do final do Clube dos 13, só bateram cabeça. Porque nunca houve de verdade um espírito de união. É muito daquela história de levar vantagem. Aquilo que está impregnado, lamentavelmente, de forma inclusive demoníaca, no povo, na alma do povo brasileiro, de levar vantagem em tudo. Você já ouviu falar demais, desde que você é criança, aí do tal do jeitinho brasileiro. Jeitinho brasileiro é uma forma desonesta de levar vantagem. É uma forma desonesta de se dar bem, de passar o outro para trás. Isso é desonestidade. E eu me recordo que lá na década de 70 criou-se um comercial, era de um cigarro, não sei se era o Continental, acho que era o Vila Rica. Existia uma marca de cigarro chamada Vila Rica, acho que era a Vila Rica. E aí o marqueteiro da época lá, a agência de propaganda, Guga, contratou o Gerson, canhotinho de ouro, que brilhou no São Paulo, que brilhou lá no Flamengo, Botafogo e tal, papapá. E botou esse Gerson, não é, para fazer o comercial, e ele começava dizendo: você sabe que eu gosto sempre de levar vantagem em tudo. Isso ficou impregnado, né, na alma do brasileiro, que se você levar vantagem em tudo é bom, é bonito, que é correto, independente, né, da ética, independente da moral, independente da honestidade. Não, meu amigo. Desonestidade é desonestidade. Tem uma imagem que hoje ela é ridícula, né? Ridícula. Do grande, maravilhoso, espetacular Nilton Santos, ele comete um pênalti. Não é? E o juiz está lá no meio do campo. E aí, assim, de modo malandro, ele dá dois passos e sai da área. E para. Como quem disse, eu fiz a falta aqui. E como o juiz estava mal colocado, só tinha uma câmera ou duas para fazer uma transmissão de jogo e tal, e ninguém prestava atenção nisso, aí o juiz não dá um pênalti. E aquilo foi plantado. Eu cansei de ver palestras. Cansei de ver muita gente boa na mídia dizendo que aquilo era uma coisa linda, maravilhosa. Só a mente espetacular do Nilton Santos poderia fazer aquilo. Mas que mente espetacular? Aquilo ali foi roubo, ele roubou. Ele roubou, ele enganou o juiz, amigo. Ele cometeu um pênalti claro, deu dois passinhos pra frente, dois passinhos pequenininhos assim, saiu da grande área, passou a arbitragem para trás. Aquilo é honestidade? Aquilo não é uma coisa linda do esporte, do futebol? Não, amigo. No esporte, ética, em todos os esportes tem muita ética, você sabia, né?
3: Sim, sabia.
2: No atletismo tem muita ética, né? Mas tem muita ética em quase todos os esportes, no basquete, no voleibol. Aí no futebol, o bom é ser malandro, o bom é ser vagabundo, o bom é ser desonesto. Não! Não, especialmente no futebol brasileiro, isso precisa acabar, cara. O fair play, tão falado fair play, que a FIFA, né, colocou em evidência há umas três décadas atrás e trabalha nesse aspecto, né, de forma positiva há tantos anos, ele precisa ser autêntico. Fair play tem que ser fair play em tudo, em todos os aspectos, na hora de treinar, na hora de falar, na hora de jogar. Você não pode ser malandro, você não pode passar os outros para trás, cara. Isso é desonesto. Desonestidade é uma coisa feia, é errada, é pecado. É igual quem mente. Quem mente, o mentiroso, ele rouba. Claro que rouba! Todo mentiroso é ladrão. Todo mentiroso, se der oportunidade, ele vai roubar. Ele rouba a sua carteira, ele rouba a sua camisa, ele rouba o seu carro, ele rouba alguma coisa, ele vai roubar. Todo mentiroso é ladrão. Você tá entendendo? E todo cara que é metido a esperto, quer passar os outros para trás, não vale nada. Não vale rigorosamente nada. Então, os clubes brasileiros, retornando à pauta aqui do programa, a falta de união nos clubes brasileiros, isso está impregnado. Ah, eu só vou entrar nisso aqui se eu do Flamengo passar o Vasco para trás. Não, só vou nessa parada porque se eu do Fluminense estiver na frente do Botafogo. Não, eu só entro na parada se o Palmeiras ganhar mais do que o Corinthians. Calma, minha gente. Existe uma realidade, existe a verdade, seja da audiência, seja da força, do ponto de vista comercial, do ponto de vista do marketing, não tem como enganar, não tem como mentir. E por conta disso, todo mundo querendo mais, todo mundo querendo levar vantagem em cima do outro, deu no que deu. Você pode criar 10, 20 ligas no futebol brasileiro, Guga, que nem

0: organizar campeonato e até de aguentar e administrar bem as pressões. Você acha que esses clubes não fazem pressão na CBF todo dia, toda hora, todo campeonato?
1: Todo instante.
0: Toda semana, na arbitragem, e é no dinheiro, e no contrato, e tudo. Mas a CBF, ela deu conta, apesar dos problemas de uns dois ou três vagabundos, ladrões que passaram no comando da CBF, uns, talvez até mais, vamos botar uns cinco ordinários, mas hoje o futebol brasileiro está organizado de forma tal em que a ética, a moral, a organização, o profissionalismo estão muito mais à flor da pele, estão muito mais em evidência do que aquela malandragem de alguns anos atrás. Isso é extremamente positivo. Então, se você quer acreditar que uma liga possa dar certo no Brasil, ela precisa verdadeiramente ter, como está tendo agora, a mão da CBF na sua formação e principalmente na sua gestão.
1: 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goianos. 6:10, 6:10, este é o Bandeirantes Esporte Clube, 6:10, momento que entra nosso Marcos Linhares aqui também para poder participar do Bandeirantes Esporte Clube, já te desejando uma boa noite, hein, Marquinho, boa noite.
2: É isso, boa noite, Guga, boa noite para nossa audiência na Rádio Bandeirantes. A gente falou, agora falamos de clubes da Série A, vamos dar um pulo lá na Série D?
1: Na D? Isso, D de dado?
2: A D-zona.
1: Vamos lá.
2: Bom, nessa rodada da Série D, o Goiatuba e o Crack.
0: Peraí, de zona?
2: D-zona.
1: D-zona.
2: A Série D-zona.
0: Ah, tá.
1: E aí, é porque nessa... fala de zona aqui, uns dois e... aqui levanta o fio do cabelo.
2: Não, aí vira bagunça.
0: Vamos lá, Marcão.
2: Bom, nessa rodada o Goiatuba e o Crack salvaram aí a rodada dos times goianos na Série D. Essa quinta rodada teve a Aparecidense jogando e a Aparecidense ficou no empate em 1-1 com o time do Brasiliense. É um jogo que a Aparecidense até conseguiu abrir o placar, segurou o resultado, mas no finalzinho o Brasiliense buscou o empate e tirou esses dois pontinhos importantes da Aparecidense. Com esse resultado, a Cidinha chega aos 7 pontos, ocupa a terceira posição na tabela e aí os dois times voltam a se enfrentar no sábado, 16:00, aqui em Aparecida, no Aníbal Batista de Toledo.
1: Só um detalhe sobre esse jogo, Gama, eu acompanhei aqui simultaneamente ao nosso futebol da Bandeirantes pro jogo do Atlético. A Aparecidense tomou um empate nos acréscimos, faltando 2 minutos para acabar o jogo e o Brasiliense foi lá e conseguiu arrancar um empate. A Aparecidense jogou bem, mas acabou sofrendo um empate bobo, igual o Vila. Bobo! No último lance ali, uma falha da zaga, toma o gol do Brasiliense.
0: Pois é, e aí a dor é maior, né? O sofrimento é maior quando você toma gol nessas circunstâncias. Se perde o jogo, empata o jogo. Enfim, perde uma oportunidade de vitória.
2: Exatamente.
0: E no mais, tudo bem, Marcão?
2: Ah, não tá não.
0: Que
2: principalmente
0: tá
2: lá pelo lado de Inhumas, viu?
0: Eita.
2: Pois é.
0: O que tá pegando por lá?
2: O Inhumas segue sem vencer na Série D. No domingo, a Pantera foi derrotada pelo Primavera de Mato Grosso, 2-0, e segue na lanterna do Grupo 3. Jogo de volta no próximo sábado, dia 9, às 18:30, na verdade, lá no Zico Brandão. Ou seja, agora tem essa segunda fase, né? São 10 rodadas, foram 5, agora tem mais 5. São 5 jogos que o Inhumas precisa melhorar o seu futebol, buscar resultados melhores, porque senão vai ter que dar adeus à Série D.
1: E o presidente Paulinho vai ter trabalho, porque no Goianão não conseguiu fazer o time jogar, caiu de divisão. O Inhumas foi um dos times que caíram. E na Série D, nada de vitória, hein?
0: Tá complicada a coisa pra nossa Pantera Vinhada, hein? Abre o olho, Pantera!
2: E aí, diferente do Inhumas, quem tá muito e muito bem é o Goiatuba. Segue invicto na Série D. No último sábado, o Azulão goleou o União Rondonópolis, placar de 5-1. E aí mantém a liderança do Grupo 4 com 13 pontos. Goiatuba, que inclusive tem a melhor campanha da Série D junto do Gama. Os dois têm números semelhantes, 13 pontos. O Gama só é melhor ali em saldo de gols. Mas aí, Gama e Goiatuba têm as melhores campanhas da Série D. No sábado, esses dois times se enfrentam de novo, né? O Goiatuba vai no Genervino da vai...
1: Lutero Lopes.
2: No Lutero Lopes, exatamente às 17:00, enfrentar aí o União Rondonópolis. Abrindo aí 6º jogo, né? Dessa segunda fase também. E aí, no Genervino da Fonseca, o Crack venceu o Betim por 1-0. Foi a segunda vitória consecutiva do Crack na Série D. O gol da vitória saiu cedo,

0: 5 minutos ali no primeiro tempo com o Jefferson. Com esse resultado aí, o Leão do Sul fica na terceira colocação do grupo 11, 7 pontos até agora, e o jogo de volta vai acontecer às 4 da tarde nesse sábado lá em Betim, na Arena Urbsan.
1: Betim, que é na Grande Belo Horizonte, né, Gama?
2: É, Betim é uma cidade industrial e tem a fábrica da Fiat, colada ali na cidade de Belo Horizonte, uma das cidades mais ricas, não é, do estado de Minas Gerais, e uma das cidades onde o sindicalismo também é muito forte e poderoso lá nas queridas Minas Gerais.
0: É isso, e aí fechando o giro dos times goianos na Série D, a Becate empatou em 1-1 com o Ivinhema. Segue sem vencer também na Série D a Becate. Esse time de Mato Grosso do Sul saiu na frente com o Toninho e a Onça Pintada buscou empate com o Jonathan. Com esse resultado, a Becate chega a 2 pontos, fica na lanterna do grupo 11, e o reencontro dessas duas equipes acontece no domingo, dia 10, agora 18 horas, no Saraivão.
1: O Abecate que fez um bom campeonato goiano, mas na Série D tá patinando, hein, Gama?
2: É, né? Fez um campeonato bonito, né? No campeonato goiano, foi. Marcou pontos. E foi difícil pra todo mundo que jogou contra a Abecate no Goianão, e aí na Série D é esse fracasso até agora.
1: Pois é. Então é isso, né, Marcos? Os times goianos com resultados nem tão expressivos assim, né?
0: É, tem coisas para comemorar, mas também tem muita coisa para melhorar nos times goianos. Aí é o giro da Série D. Lembrando a nossa audiência que quem quiser acompanhar, saber de tudo o que acontece dos times goianos na Série D, a cobertura especial, só a gente aqui faz na Bandeirantes Goiânia.
1: Beleza, valeu, Marcos. Obrigado pela sua participação, pelas informações. A Série D também aqui em pauta no Bandeirantes Esporte Clube. Ainda hoje também vamos falar da Série C, vamos falar do Anápolis que está disputando a terceira divisão. Perdeu mais uma, o Galo da Comarca, mas daqui a pouco mais detalhes aqui no Bandeirantes Esporte Clube. 6:16, daqui a pouquinho tem um Alô Torcedor, mas antes tem o Giro dos Clubes aqui na Rádio Bandeirantes.
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4: O Vila Nova tem uma sequência de jogos importantes nessa temporada de 2026. No sábado, enfrenta o Goiás no estádio Elê Pinheiro. Na semana que vem, dia 13, na quarta-feira que vem, né, dia 13 de maio, vai receber o Anápolis pela semifinal da Copa Centro-Oeste. E depois, no domingo seguinte, no dia 17 de maio, vai receber o Avaí no estádio Onésio Brasileiro Alvarenga, partida válida pela nona rodada da Série B do Campeonato Brasileiro. Ou seja, o Vila Nova não tem viagens nas próximas semanas. Nem nessa semana, nem na semana seguinte. Vai jogar contra o Goiás no estádio Elê Pinheiro. Depois recebe o Anápolis pela Copa Centro-Oeste no Oba e na sequência recebe o Avaí também no estádio Onésio Brasileiro Alvarenga.
5: O treinador Eduardo Souza permanece no comando do Atlético, mesmo após ser criticado pelo presidente Adson Batista após o último empate contra o Juventude na Série B. A primeiro momento, o Eduardo Souza não será demitido. Pelo menos até então, o Eduardo Souza está mantido no cargo até o próximo confronto diante do Ceará pela próxima rodada na Série B, no próximo sábado, às 7 horas da noite, no estádio Castelão.
6: No próximo sábado, o Goiás vai para o seu quarto confronto jogando sobre seus domínios, jogando no estádio Elê Pinheiro, na Serrinha. Até agora foram 3 jogos com 2 vitórias e 1 derrota. O Goiás agora tem mais 2 compromissos seguidos jogando na Serrinha. No próximo sábado, 4 da tarde, contra a equipe do Vila Nova, no clássico goiano na Série B. E depois, no outro sábado, novamente, o Goiás recebe a equipe do Botafogo de Ribeirão Preto. Lembrando que o Vila Nova é o quarto colocado neste momento com 13 pontos e o Verdão abre a zona do rebaixamento na 17ª colocação com 7 pontos. 6 pontos separam as duas equipes que se rivalizam no Brasileiro da Série B desta temporada.
4: Apesar do empate com o Atlético, o Vila Nova segue invicto na Série B do Campeonato Brasileiro. A equipe colorada tem 4 empates e 3 vitórias, 13 pontos somados e 61% de aproveitamento. No entanto, não vence há 2 rodadas. Além do empate contra o Atlético, na rodada passada ficou no 3-3 com o Ceará, jogo fora de casa. A equipe colorada é a 4ª colocada com 13 pontos somados, segue ali dentro do G6, mas já começa a ter que reencontrar o caminho das vitórias depois de 2 empates consecutivos na Série B.
5: E o lateral Vinícius Lago foi mais uma joia vendida pelo Dragão na temporada 2025, com os valores estimados em cerca de 3 milhões e meio de reais. O Vinícius Lago foi negociado para o Red Bull Bragantino, posteriormente a isso foi para o futebol português, está no Estrela Amadora, juntamente com o Cauã, 2 jogadores negociados pelo Atlético, criados na base rubro-negra, que renderam bons frutos aos cofres atleticanos na temporada passada, no ano de 2025.
6: Ainda falando em relação à sequência esmeraldina na tabela de classificação do brasileiro da Série B, o Verdão agora nos próximos 5 jogos, 15 pontos em disputa, ele faz apenas 1 jogo fora de Goiânia. Os demais jogos estão todos dentro em Goiânia, de Goiânia, e 3 deles, inclusive, no estádio Alê Pinheiro. No próximo sábado e no sábado subsequente, joga em casa contra o Vila Nova e contra o Botafogo de Ribeirão Preto. Depois sai, pega a equipe do Avaí na Ressacada, fora de casa. Aí volta para Goiânia, pega a equipe do Atlético Goianiense lá no estádio Antônio Ascioli e depois novamente em casa recebe a equipe do Novo Horizontino. Ou seja, de 15 pontos em disputas nas próximas 5 rodadas, o Verdão aí tem uma possibilidade de estar somando um bom número de pontos e definitivamente se reabilitar no brasileiro da Série B. É claro, tudo isso começa já pensando em um foco principal nesse jogo de sábado contra a equipe do Vila Nova, que quem sabe pode ser o pontapé inicial para o time do Verdão se reabilitar no brasileiro da Série B.
4: O Vila Nova enfrenta o Goiás neste sábado às 16h, partida válida pela 8ª rodada da Série B do Campeonato Brasileiro, mas a equipe colorada também está de olho na Copa Centro-Oeste. Na quarta-feira que vem, dia 13 de maio, o Vila Nova recebe o Anápolis no estádio Onésio Brasileiro Alvarenga, partida válida pela semifinal da Copa Centro-Oeste, lembrando que é jogo único, quem vencer avança para a final da competição. Vale ressaltar que o Vila Nova deve se manter utilizando uma equipe alternativa na Copa Centro-Oeste. A tendência é que o Vila Nova entre em campo com o time sub-20 mais uma vez para enfrentar o Anápolis, lutando por uma vaga na final da competição.
5: O Atlético já tem ao menos 2 desfalques já confirmados para o próximo confronto pela Série B diante do Ceará fora de casa. O meia Cristiano, que estava pendurado com 2 cartões amarelos, acabou tomando o 3º no último jogo contra o Juventude. Outro que está fora é o Igor Henrique, que estava recuperando de lesão, voltou justamente contra o Juventude entrando no segundo tempo, mas numa jogada mais perigosa acabou solando o adversário, tomando um cartão vermelho direto. Com isso, cumpre a suspensão automática também na próxima rodada contra o Ceará.
6: Um fator preocupante em relação à sequência esmeraldina são em relação aos jogadores que estão entregues ao departamento médico. 4 jogadores neste momento, sendo que 2 deles titulares absoluto até aqui nesta temporada. O volante Felipe Machado e também o segundo volante, o Lourenço. E agora no último domingo, o jogador Cadu acabou sentindo uma fisgada no adutor da coxa esquerda, mas vem se recuperando bem. Uma novidade para você, hein? Vem se recuperando bem e pode até já ser relacionado no mínimo para esse confronto contra o Vila Nova. Outro jogador também que se encontra entregue ao departamento médico e teve uma boa evolução, não jogou nem foi relacionado sábado passado, aliás, domingo passado, foi o Bruno Sávio, e esta semana se recuperando, já voltou a treinar, pode ser sim relacionado também, muito embora não seja titular, é um jogador que tem condições de estar ajudando o time esmeraldino já nesse clássico contra a equipe do Vila Nova. Mas podemos ter surpresas ainda em relação à recuperação de mais um jogador importante aí para este esquema do técnico Daniel Paulista. Lourenço tem até sexta-feira para tentar aí efetivamente, sendo avaliado dia a dia, poder até ser relacionado também para este confronto, que seria uma ótima opção para o técnico Daniel Paulista num jogo tão importante no clássico contra a equipe do Vila Nova.
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1: 6:24, hoje é terça-feira, dia 5 de maio de 2026. Tá errado ali, ô Zé Norte, o relógio ali tá marcando 6 de maio, hoje é 5 de maio de 2026. 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Este é o Apito Esportivo que estreia hoje, 9 da noite, aqui na Bandeirantes Goiânia. 6:25, eu volto já.
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2: Sou eu e pode me chamar de seu amigo. 6:29, 6:29. E aí, já mandou o seu áudio? Já mandou a sua mensagem aqui pro Fala Doente? 998476110 é o WhatsApp da Bandeirantes, não é mesmo, Guga?
3: É mesmo, 998476110. Inclusive, a gente coloca o ouvinte pra falar aqui na Bandeirantes em instantes. Daqui a pouquinho tem o Fala Doente aqui nas ondas do rádio, aqui na Rádio Bandeirantes Goiânia. 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E aí, Gama, é inevitável, semana de clássico, a cidade para, não se fala em outra coisa a não ser Goiás e Vila, Vila e Goiás. Só que lá no Goiás, muitos desfalques, hein? O Nicolas expulso tá fora, o Felipe Machado tem uma certa dúvida se ele fica à disposição ou não, e o Lourenço, apesar, né, de algumas informações aí...
2: De que volta,
3: muito difícil também o retorno do Lourenço, volante do Goiás. Então, pelo menos aí, três jogadores, dúvidas ou fora da partida contra o Vila. Gama.
2: É, desses aí que faz muita falta, verdadeiramente, é uma ausência, né, que o Goiás sentiria demais, é o Lourenço. Lourenço é um baita jogador, um grande meio campista, um jogador que, apesar, né, da idade, consegue ainda ter um grande ritmo. É um jogador espetacular. Penso que se ele não puder jogar, se ele estiver fora mais uma vez, meu campo do Goiás vai ficar por deveras muito prejudicado. E esses aí, de verdade, falta mesmo, quem vai fazer é o Lourenço.
3: E isso seria um ponto do desequilíbrio daquilo que você considerou equilibrado, o clássico entre Goiás e Vila desta oitava rodada?
2: Poderia ser uma oportunidade que o Vila Nova teria para comandar o jogo, para propor mais o jogo, para controlar mais o jogo e assim tentar, né, a partir desse controle, desse domínio, conquistar mais uma vitória para cima do Goiás.
3: 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Já do lado do Vila, o lado vilanovense, Tigrão não tem baixa. O Tigrão tem todo mundo à disposição. Porém, segue ali a dúvida em relação à dupla de defesa, à dupla de zagueiros, pois mais uma vez o Vila acabou sendo vazado.
2: A de ontem parece ser a preferida, né, do técnico Guto Ferreira.
3: Pagno Sá e Anderson Jesus.
2: Pagno Sá e o Anderson Jesus. Eu acho que essa é a dupla preferida do treinador. A impressão que o Guto Ferreira passa para todos nós é que ele gosta desses dois zagueiros. Enfim,
3: são os mais experientes.
2: São experientes, são jogadores tarimbados. Eu penso que essa deve ser a dupla que ele vai escalar pro jogo, pro clássico diante do Goiás.
3: Não é uma zaga lenta, não, Gama?
2: Normalmente zaga é tudo lento mesmo. Zagueiro não tem muita velocidade,
3: sempre
2: não.
3: Pelo menos um tem um pouco mais de explosão e velocidade do que o outro.
2: Normalmente eles colocam esse que tem mais força e tal pra dar o primeiro combate, o outro fica um pouco mais na sombra, aquele mais lento, aquele mais experiente. Mas enfim, o Vila deve ficar na lateral direita com o Rainer, com o Rainer, né? É,
3: depois que o Elias fez ontem.
2: É, então é Rainer mesmo na lateral direita, e lá na lateral esquerda vai do Igor Luiz mesmo, né? Porque não tem rolado nada lá com o Formigão. Meio campo, eu penso que é aquele meio campo de ontem também, para começar o jogo, não é? Com
3: Dudu,
2: João Vieira, Marquinhos, Gabriel.
3: Exato.
2: E aí o ataque é...
3: Ian Janderson, e aí a dúvida, De La Torre ou Rafa Silva?
2: Eu gosto mais do De La Torre.
3: De La Torre ontem entrou no lugar do Rafa Silva e resolveu. Poucos minutos em campo e meteu bucha.
2: Eu gosto mais do De La Torre. Eu acho ele mais centroavante raiz. Não é fácil tirar o Rafa Silva do time do Vila hoje, né? Pelas oportunidades que ele aproveitou nesses últimos jogos, pelo empenho, pelo desempenho e tal. Então não é fácil tirar o Rafa Silva do time. No meu gosto pessoal, eu gosto mais do estilo 9, do estilo raiz do Della Torre, aquele centroavante, né, que fustiga, que arruma mais confusão para os zagueiros do que o Rafa Silva. O Rafa Silva é bom jogador também, claro, evidente, sai mais, flutua mais, isso aí depende muito da ideia de jogo que o treinador estabelece. No meu gosto pessoal, Della Torre seria o 9 titular do Vila.
3: Aqui o Antônio Carlos, inclusive, ele me lembra, e obrigado pela dica e pelo toque, o Rafa Silva ontem saiu machucado, e ele, o próprio Rafa Silva, saiu preocupado, citando que pela dor, né, pela intensidade ali da dor sentida na hora que saiu do campo de jogo, ele não se coloca aí como um jogador certo pro clássico.
2: Não, mas tá muito longe pro clássico, essas dorzinhas aí, a não ser que seja contusão física, normalmente amanhã já tá, não tem mais dodói, tá tudo show de bola.
3: 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Vamos pôr a galera pra falar, Gama?
2: Vamos pôr, porque se falar tudo, boa tarde, já tá de noite.
3: Exatamente, então, fala, doente! Fala, doente, na banana.
4: Alô, é com você.
5: Alô, torcedor. Boa tarde, Gama.
2: Olha aí, aqui, ó, tá vendo? Boa tarde, mas já tá de noite.
5: Os dois times que fez o balancete aí, e tá rotando que tem dinheiro, mas tá os dois, né? Na justiça devendo pros outros, aí é fácil juntar dinheiro, né? Não paga o que deve, né? Aí é muito fácil. Lá no Goiás você não vê, você nunca viu falar que o Goiás atrasasse pagamento de jogador e nem dando menos de jogador pra, sem querer pagar as coisas que deve, né? Mas aí é fácil demais. Falou, tchau.
2: Um abraço, meu filho. Não sei de quem que você tá falando, não, mas tá falado.
6: Boa tarde, Guga. Boa tarde, Gama, que é o Antônio. Eu acho que o Vila, quando ele fez um gol no Atletique, ele tinha que recuar. Vamos começar o jogo agora, de novo, acalmar. O Vila fez, apavorou, por isso que levou o gol.
2: Tá aí, torcedor não gostou que o Vila não recuou ontem, não ficou com medo do Atletique.
7: Boa tarde, Gama. Boa tarde, Guga. Grande abraço. Esse futebol aí que o puxadinho da Saniago jogou ontem aí, contra o Goiás na Serrinha, prepara o lombo, viu? Pode preparar, levar o saco. Só no primeiro tempo é 3-0. Grande abraço, Kleber Rocha.
3: Valeu, Kleber. Obrigado pela participação.
8: Gama e Guga. Boa Isso. tarde, boa noite. Lima falando. Gama.
2: Oi.
8: Esse Atlético, Gama, ele tá virando um lugar para os monges concentrar, não tá não, Gama? Um tal de reflexão, vou fazer reflexão, tem que fazer a reflexão. Gama, é só reflexão, mas o treino arruma de jeito nenhum, já tem uns 3 anos que tá só de reflexão. E esse time não engrena, nada dá certo, Gama. Treinador nenhum pressa, nenhum jogador pressa. O que que tá acontecendo, Gama? Me explica isso aí. Torcedor, Atlético, precisa de uma explicação pra isso, Gama. Não é só blá blá blá, não. O time tá aí, ó, tá disputando de décimo pra lá. Tá feio, Gama. Não ganha campeonato goiano, não ganha nada. E tá beirando a zona de rebaixamento, sabe? É só conversa fiada, Gama. Tem dó, Gama. Passa amanhã, Gama. Responde
2: do Cotrão, tem dó, pé de cipó. Ô Lima, você falou a palavra aí que define bem o seu time hoje. Tá feio, o time do Atlético hoje é um time feio, pra não falar fraco.
9: Tem que pôr essa molecada do Goiás pra jogar aí, pelo menos 5 jogos seguidos. Não adianta não, não adianta torcer pra um time desse, não. Opção danada assim, não revela ninguém, é todo dia.
3: Ixi, ventania. O ouvinte competiu com o vento aí agora.
2: Ventania do cacete. Quase que eu não entendi nada que você falou, mas você falou que não adianta torcer pro time ruim, né? Eita lasqueira. Como as coisas mudam no futebol, hein?
3: Não, mas hoje no Brasil, se não for pra torcer pra um time ruim, tem que torcer pro Real Madrid, né? E olha que o Real Madrid também não tá lá essas coisas.
2: É, não, Real Madrid não tá bom, não. Mas vai ser campeão lá, né?
3: Da Liga Espanhola, né? Porque na Champions eles caíram fora.
2: É, vambora, Zé do Norte, fala.
10: Boa tarde, Gustavo. Boa tarde, Luizão. Esse Luizão é o monstro.
2: Fala, garoto.
10: O comentário aí, Luiz, até agora foi um futebol teórico. Você é o cara. Pô, agora é nós, sábado, hein? Aquele dia contra Fortaleza, eu falei que o Anselmo Ramon não jogasse, eu ia ficar para ver o jogo. Estou aqui, vamos assistir o jogo no sábado. Se você for narrar, hein, vai ser gol com emoção, com alegria e gol com raiva, né? Aquele dia que o centroavante do Goiás entrou, saiu, jogou meio tempo, o Anselmo Ramon jogou o resto. O que o Cadu correu menos, correu mais do que o Anselmo Ramon. Falou que é o Zé Fanta de Mascar de Goiás.
2: Alô, Montes Claros, fala Zé Fanta!
3: Por que será Zé Fanta, hein?
2: Deve ser vermelhão.
3: Depois você fala aí, Fanta.
2: Igual o Amir Sabag. Se bem que o Amir Sabag, se chamasse ele de Suquita, ele apelava, corria atrás.
3: É? Por quê?
2: Ele não gostava, não.
3: É?
2: Ele era vermelho. O Amir era ruivo legítimo, né? Vermelhinho.
3: Aí o Sabag, por isso que pegou, porque se apelou.
2: Ele botou o apelido no Valério Luiz de Geleia. Né? Aí ele chamava o Valério de Geleia. Geleia pra cá, geleia pra lá, geleia pra cá, geleia pra lá. Aí um dia o Valério chamou ele de Arroto de Suquita. Aí ele correu atrás do Valério, foi uma confusão da porra. Ei, porra. Esse povo é custoso demais. 6h40 em Goiânia. Que saudades do Amir Sabag. Pensa num cara inteligente, sabia? É. Inteligentíssimo. A presença de espírito do Amir Sabag era maravilhosa. E como entendia de futebol? Inclusive jogou bola. Jogou na Napolina. Ele e o irmão dele, cara. Que saudades do querido Amir Calixto Sabag.
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2: Vai ficar espetacular também.
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2: Povo é bom de serviço.
3: Esse é bom de serviço.
2: E entrega ligeirinho na hora, não fica embromando, não.
3: É, porque se tem um negócio que dá uma raiva é você pegar uma empreita, vai construir ou reformar e o pedreiro fica te empurrando.
2: Não.
3: Pedindo dinheiro antecipado.
2: É um inferno.
3: E atrasa a obra.
2: Pedreiro vagabundo é um inferno.
3: Então fecha com a dona aí que você vai ter sua obra entregue no prazo. 6h41, solta mais doente aí, Zé do Norte.
11: Boa tarde, Guga, boa tarde, Gama. Gostaria que vocês me respondessem por que o torcedor, quando ele vai entrar no estádio, igual no caso ontem, ele não pode entrar com o copo descartado. Lá dentro ele serve a cerveja no copo descartado. Alguém me explica que burrice é essa? E ninguém sabe explicar lá no estádio. Adeus, de Souza, Vila, até após a morte.
3: Pois é, boa pergunta, né? Será que é por conta da cor do copo descartável?
2: Não sei. Aí não falou se não pode entrar com o copo vazio ou com o copo cheio. Se for com o copo cheio, a gente entende que o cara vai entrar com o copo cheio e aí lá dentro do bar não vai vender. Ele comprou lá fora.
3: Uhum.
2: Então você pode.
3: Ou às vezes o próprio líquido pode manipular algo que possa estar dentro do copo.
2: Pode ser qualquer. Pois é. Mas eu penso que não pode entrar com o copo cheio. Por quê? Porque você comprou lá fora. Aí você comprou um copo cheio lá fora, por exemplo, 1 litro. Tem um copão que cabe 1 litro, você sabe, né?
3: Sim.
2: Que é esse copão. Aí você entra com 1 litro, você vai ficar meia hora bebendo cerveja lá dentro sem gastar o dinheiro lá dentro.
3: Pois é.
2: Aí o cara lá de fora ganhou o dinheiro, você comprou lá fora, deixou o dinheiro com o cara lá de fora, entra lá e vai beber um tempão, meia hora de cachaça, meia hora de chope, sem vir ganhar um centavo, acho que é por isso.
3: E outra situação que foi relatada, inclusive ontem no futebol da Bandeirantes, o torcedor ficou pé da vida porque ele não entrou com o seu pacote de amendoim com casca. Não pode entrar com amendoim com casca, Gama.
2: Tem que ser sem casca.
3: Tem que ser sem casca.
2: Por quê? Porque vai sujar o estádio?
3: Boa pergunta, eu não sei.
2: Ou porque o amendoim com casca, ele vira uma arma. O cara joga um saco de amendoim na cabeça, não pode machucar.
3: Deve ser, né?
2: O que foi? Sou doutor, o que foi que você veio parar aqui no hospital? Eu levei uma sacada de amendoim na cabeça.
3: Mas sem casca ou com casca?
2: Aí ele vai falar, foi com casca ou sem casca? Sem casca é mais perigoso.
3: É porque com casca acho que pesa mais, né?
2: É com casca, ele fica mais uma arma, né? Dependendo do tamanho do saco, hein?
3: Deve ser.
2: É cada um. Por exemplo, não pode entrar com um fone de ouvido no
3: estádio. Não pode.
2: Fone de ouvido não pode.
3: Você pode enforcar o coleguinha.
2: Você pode enforcar alguém, matar alguém. Com um foninho de ouvido. É coisa complicada. Que futebol vagabundo esse de hoje, hein?
12: Boa noite, Geninho. Boa noite, Gama. Aqui é o Coronel Valdo do Jaó. Eu moro em Goiânia, Gama, mas eu sou das Forças Armadas de Brasília, do DF. Gama, Goiás e Vila Nova e Atlético não sobe. E os técnicos já caíram quase tudo junto. Sabe por quê, Gama? Porque é muita soberba. Vila Nova ganhou um joguinho ali, o Goiás não ganhou um joguinho por lá. E a Ivana vai no programa dizer que o Goiás é melhor do que todos os 19 do campeonato. Falei, não, já era, Gama, é soberba. Corinthians, taca neles.
2: Um abraço, Coronel. O Coronel diz que é de Brasília, tá aqui e torce.
3: Mora em Goiânia e trabalha lá.
2: E torce pro Corinthians.
3: Bicho rodado, né?
2: Ô, Coronel, faz com nós não, Coronel. Homem das Forças Armadas Brasileiras.
13: Ô, Gama, deixa eu falar pra vocês. Aqui é o Edilon, do Conjunto Estrela do Sul. O Goiás não perde esse jogo pro Vila. Não perde. O Vila Nova vai reabilitar o Goiás.
3: Será?
2: É, mãe de Ná. E os números da cena de hoje, terça-feira, às 8 da noite, você tem também, né, pra falar pra nós. Avisa o Zé do Norte aí que ele tá precisando trocar a máscara dele.
14: Boa noite, Guga. Boa noite, Luiz Gama, o pai da emoção.
3: Boa noite.
14: Eu sou o Maicon, de Aparecida de Goiânia.
2: Fala, Maicon.
14: É, eu quero mandar esse áudio aí, ó, pra todo torcedor colorado que estiver ouvindo. Não desanima. Se você tá pensando em não fazer o sócio, faça. É, o Vila mais do que nunca precisa de nós, não é um resultado ruim, né? Apesar da partida grande que o Vila fez, uma partidaça, um erro individual, a gente tomou um gol, e é um empate dolorido, mas não vamos desanimar. A gente tem um puta de um treinador, a gente tem um time que tá correndo muito, que era o que a gente precisava. Com esse mesmo elenco que a gente achava que ia brigar pelos 45 pontos, a gente tá dentro do G6. Vamos acreditar, vamos confiar, não vamos pôr energia ruim nessa hora, vamos pensar positivo. Se ganha ontem não era o melhor time do mundo, e se empata também não deixou de ser não virou o pior não. A gente tem uma guerra aí, vai ser difícil, não entrem achando que vai ser fácil, é clássico, sem soberba. Nós nunca ganhamos na soberba, que pra nós é sempre mais difícil. E é isso, esse ano é diferente, o Vila tá diferente, tá querendo, tem um treinador bom, a diretoria tá se movimentando, e é isso aí, vamos acreditar, deixa pra cornetar depois, vamos confiar no nosso time.
3: Não tem como o torcedor do Vila desanimar não, Gama, com um time na quarta colocação, invicto no Campeonato Brasileiro da Série B, pra muitos jogou bem ontem, pra outros acabou tomando um gol no vacilo e não jogando tão bem assim. Mas não é hora mesmo do povo do Tigrão desanimar, não, Gama.
2: Não, pra desanimar não, tem. O campeonato tá começando, né? Nós estamos ainda na primeira parte do campeonato. Tem muita água pra rolar debaixo da ponte, muito jogo pra acontecer. E tem muita coisa ainda que você nem imagina que vai acontecer, inclusive no Vila Nova.
3: Ô, povo do Vila, se deu 8 mil, quase 9 mil torcedores nesse último jogo, é hora de pôr mais torcedor no próximo, que será contra o Havaí. Depois do clássico.
2: Mas não cabe, né? Parece que isso aí foi público total, mas não cabe mais que isso, não.
3: O jeito vai ser a torcida do Vila ali, né? Tentar ali de alguma forma pegar os camarotes lá também e ocupar lá. Porque se for colocar o mesmo público de ontem, não cabe mais, não.
2: Não tem como caber, porque tem aquela parte de 1000 ingressos que precisa ser guardada lá pro adversário.
3: Né? Exatamente.
15: Boa noite, Guga. Boa noite, Gama.
3: Boa.
15: Gama, só e Guga, só pra passar aqui. Quem vê o Ades Batista comentando jogo, pensa que ele foi um grande jogador. Pensa num cara que foi ruim de bola, foi o Ades Batista. O zagueiro ruim, jogou na Napolina, porque eu sou torcedor da Napolina, jogou na Napolina, mas me passou tanta raiva esse Ades Batista. Ver ele comentando futebol, parece que ele foi o melhor do Brasil.
3: É porque às vezes o cara que analisa o futebol e analisa bem, ele não precisa ter destoado na qualidade técnica em campo, né? A gente olha pro PVC, Paulo Vinícius Coelho, pra mim é um dos grandes comentaristas de futebol do Brasil. Ele não jogou futebol.
2: Não. Mas isso não tem muito a ver, não. O Watson foi um zagueiro razoável. Eu lembro dele jogando no Santa Helena, na Napolina e tal. Tem até foto com ele.
3: Ele mesmo, o próprio Watson, comenta que se ele tivesse o poder de contratá-lo pra jogar no Atlético, ele não o contrataria.
2: Não, ele não teve bola pra jogar no Atlético, esse Atlético moderno aí, não, de forma alguma. O zagueiro razoar pra jogar no interior mesmo, como ele jogou e tal. Mas isso não tira nenhuma qualidade dele de entender o jogo de futebol. E principalmente depois que ele criou casca dirigindo, né? Comandando um time de futebol, ele hoje é nosso dirigente com maior capacidade de análise, com maior capacidade de entender e compreender o jogo de futebol e um time de futebol, com toda certeza é ele. O Adson tem muita categoria para comentar futebol. Isso não quer dizer nada. Não precisa ser um cracaço de bola para saber comentar futebol. Romário não sabe comentar futebol, foi um cracaço, um dos melhores do mundo. Pelé, o rei Pelé, pra comentar futebol, um desastre, tadinho, não dava conta não.
3: O Galvão queria bater nele às vezes.
2: É, não, então uma coisa não tem nada a ver com a outra não. 6:49, fala doente.
16: Boa noite, Igor, boa noite aí, Gama.
2: Boa.
16: Ouvintes da Bandeirante. Ô, Gama, conta pra nós aí ontem do jogo do Vila lá, o atacante do Atlético foi, o ataque, o goleiro do seis, o Leite, veio, caiu, derramou e a rede chacoalhou. Aí hoje tá todo mundo chorando pelo leite derramado, Gama. Ei, Gama, aí depois teve que chamar a equipe técnica pra bombear o leite lá derramado, da área do goleiro do seis.
2: É o Tom Leite. É, ele quis fazer uma gracinha.
3: Fez um trocadilho, né?
2: É. Mas foi ruim, né, sua piada?
3: Mas o Elton Leite é bom goleiro, hein?
2: Espetacular, ótimo goleiro.
3: O Vila acertou nesse goleiro, mas acertou bonito.
2: Pô, faz cada defesa maravilhosa. Grande goleiro.
17: Tigrão vai dar uma taca dos Moché. Moché é freguês, viu? Moché é freguês. Ó, sábado, Daniel Paulista vai cair. Contra o Vila Nova, cai todo mundo, hein? Se brincar, cai até o Michel, viu? Segue o quarto lugar. Vila!
3: É, tá, vai cair até o Michel pro torcedor do Vila aí, Gama.
2: É, Michel é patrão lá hoje, não cai fácil não.
3: É, ele manda e desmanda. É. Tem como falar que o trabalho do Michel é ruim, né, Gama?
2: Não, o trabalho dele é interessante. Precisa ver o quanto de dinheiro botou na mão dele também, né? Não é aquela montanha de dinheiro que o Andrinho tinha o ano passado, com certeza.
3: É. 6:50, 6:50. A primeira leva de torcedores aqui na participação do nosso Fala Doente. Daqui a pouquinho a gente encerra aqui as participações também ainda hoje no Bandeirantes Esporte Clube, pois é momento também de destacar o futebol feminino, porque temos dois representantes nas competições nacionais. O Planalto, que está disputando a Série A3 e a Copa do Brasil, e o Vila Nova, que está jogando a Série A2. E quem está chegando é o Luan Alves, para atualizar, trazer as informações dos nossos times que representam o estado de Goiás no futebol feminino, trazendo os resultados, trazendo aí a programação que vem por aí no nosso futebol feminino. Você de volta, fala, Luan.
18: É o futebol feminino brasileiro com dois representantes aí no Campeonato Brasileiro, o Vila Nova, que disputa o Campeonato Brasileiro A2, e o Planalto, que pela primeira vez na história disputa o Campeonato Brasileiro Feminino A3. Vamos começar por quem tá fazendo mais bonito, Gustavo Ramos, que é a equipe do Planalto Feminino. Planalto Feminino que garantiu sua classificação aí à próxima fase da competição do Campeonato Brasileiro Feminino A3. Ele que empatou em 1-1 lá em Rondonópolis contra a equipe do Várzea Grande e garantiu sua classificação na primeira colocação do Grupo A2 com 11 pontos conquistados. Agora o Planalto tem pela frente a equipe do Rolim de Moura, que coincidentemente foi o adversário do Vila Nova nas oitavas de final do Campeonato Brasileiro A3 na temporada passada, e a gente espera que, assim como o Vila Nova, o Planalto passe pelo Rolim de Moura e depois avance também na sequência da competição e chega aí ao acesso. O que se sabe é que a primeira partida acontece no dia 16 de maio lá em Rolim de Moura, na Rondônia, e o jogo de volta acontece no dia 30 de maio aqui no estádio Aníbal Batista de Toledo, em Aparecida de Goiânia. O Planalto que também disputa a Copa do Brasil Feminina. Após passar da primeira fase aí pelo Tiradentes do Pará, pelo placar de 4-2, o Planalto agora tem um adversário, digamos que tradicional. Talvez no feminino não tenha a força que tem no masculino, mas o Planalto recebe o Paysandu, duelo que tá marcado aí pro próximo dia 13 de maio no estádio Aníbal Batista de Toledo, mas pode sofrer alterações de data. Mas o que se sabe é que o Planalto decide em casa contra o Paysandu em jogo único a classificação à próxima fase da Copa do Brasil Feminino. E agora falando do Vila Nova, que entrou em campo neste final de semana contra a equipe baiana do Doce Mel por mais uma rodada aí do Campeonato Brasileiro Feminino A2, e o Vila Nova até saiu na frente. Ali aos 4 minutos de jogo, bem no inicinho, o Vila Nova abriu o placar com a Carioca, só que ainda no primeiro tempo, a Jéssica, centroavante da equipe do Doce Mel, empatou para as baianas, e com isso o Vila Nova acabou tropeçando dentro de casa. Tivemos até um bom público, assim, nada comparado ao que o Vila Nova costuma apresentar em jogos do feminino, mas ainda um público legal, só que o Vila Nova não conseguiu essa vitória. Com o resultado, o Vila Nova soma mais um ponto e chega à 11ª colocação do Campeonato Brasileiro Feminino A2, com 7 pontos conquistados. E o Vila Nova, que também está na Copa do Brasil. Vila Nova, que não teve a mesma sorte do Planalto em decidir em casa, vai jogar no Bezerrão contra a equipe do Minas Brasília, aí no duelo único da segunda fase da Copa do Brasil Feminina.
3: Tá certo, então.
18: Só pra gente contextualizar também, inclusive agradecer a nossa Tereza Prado, ela que é assessora da equipe do Planalto Feminino. A gente falou, inclusive, com a Regiane Santos, ela que é treinadora da equipe do Planalto, comentou a classificação e a gente vai ouvi-la a partir de agora. Legal.
19: Desde o começo a gente sabia, né, que era uma das chaves mais difíceis da competição, mas graças a Deus a gente conseguiu nessa classificação e na liderança. A gente sabe que a partir de agora é bem mais difícil, né? Cada vez mais vale a classificação. E o que a gente leva de aprendizado é isso, que nenhum jogo é fácil, né? Como foi em todos os jogos da gente dentro da nossa chave. E a partir de agora é mata-mata e a gente não pode errar. Temos que levar isso de lição para os outros jogos que a gente vai disputar. E vamos nos preparar, treinar, trabalhar forte para que a gente possa conseguir essa classificação para a fase seguinte.
18: Então tá aí a professora Regiane Santos, tá dando um show lá na equipe do Planalto. Planalto que tá classificado no Campeonato Brasileiro Feminino A3, tá classificado na Copa do Brasil, vai dando orgulho aí na primeira participação no cenário nacional.
3: Tá certo então, Luan, Regiane Santos, que é recém-chegada ao nosso futebol goiano. Ela estava no Sport em Recife e agora desembarcando para comandar e assumir o Planalto. Inclusive o Silney Oliveira, ele pergunta, da onde é esse Planalto? Planalto é de Aparecida de Goiânia, né, Luan?
18: Exatamente, Planalto que é um projeto recente aí que visa crescer o futebol nas periferias, um projeto legal da CUFA, né? Aí, acho que é gerida pelo Breno Cardoso ainda, ele que tem esse projeto legal, tem dado oportunidades aí no futebol feminino, no futebol de base também, o Planalto vem forte e temos aí a expectativa que o Planalto também entre em campo no futebol profissional muito em breve, quem sabe até já na terceira divisão na temporada 2026, Planalto que manda seus jogos lá no estádio Aníbal Batista de Toledo, mesmo estádio em que manda seus jogos a Aparecidense.
3: E as atividades, os treinamentos acontecem no CT Coimbra Bueno, o CT do Goiás Esporte Clube. Beleza, Luan, valeu, daqui a pouco você volta atualizando, trazendo mais do nosso futebol. 6:55, cuidar da visão é cuidar da sua qualidade de vida e o Instituto Pan-Americano da Visão é referência em saúde ocular, unindo tecnologia de ponta com consultas especializadas, exames completos, cirurgias com equipamentos de última geração e pronto-socorro oftalmológico 24 horas. 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Seu olhar, nosso cuidado. 6:56. Vamos voltar com informação. Eu chamo a Tandara Reis, ela tá de volta e trazendo o convidado no Vila. É hora de ouvir a informação no Tigrão. Você, Tandara, você de volta.
20: Beleza, Gustavo, de volta aqui no Bandeirantes Esporte Clube e a gente vai continuar repercutindo esse empate entre Vila Nova e Atletic. Mesmo com um jogador a mais em boa parte do segundo tempo, o Vila não conseguiu vencer, acabou empatando por 1-1 lá no estádio Onésio Brasileiro Alvarenga e agora se prepara para enfrentar o Goiás na próxima rodada. Quem falou com a imprensa após a partida foi o centroavante Rafa Silva. Ele foi substituído porque sentiu durante a partida. Ele falou um pouquinho sobre essa lesão, ele ainda está sendo aí reavaliado pelo departamento médico da equipe colorada, mas ele também destacou que esse empate teve um gosto de derrota para o Vila.
21: Se eu pra ver o tempo que eu vou ficar parado, ou se ainda é nada grave, ou se é alguma coisa grave.
20: Pela sua experiência, tá preocupado?
21: Ah, um pouco, né? Não é bom sentir dor, e é uma dor mais forte, que eu não consigo continuar na partida, tive que pedir pra sair. Então vamos esperar até amanhã, mas Deus quiser, não vai ser nada grave.
20: É um empate com gosto de derrota?
21: Com certeza, o jogador a mais, na maior parte do tempo. Buscamos, mas não conseguimos encontrar espaço na defesa deles, e acabamos tomando um empate, mas saímos com gosto de derrota mesmo.
20: Tá aí o Rafa Silva destacando que o empate teve um gosto de derrota, até pelas circunstâncias do jogo, mas quem também falou com a imprensa foi o João Vieira, e ele também saiu frustrado com o resultado.
22: Cara, futebol é isso, né? Às vezes, eu creio que esse foi o melhor jogo nosso do ano, né? Em questão de jogo mesmo, de pressionar o adversário, de colocar a bola no pé de posse de bola, mas futebol não tem ciência exata, né, cara? E, infelizmente, às vezes você joga a melhor partida do ano e acaba não vencendo. mas não tem terra arrasada, a gente sabe o que a gente está fazendo, a gente tem consciência do trabalho que está sendo feito e agora é descansar, porque a gente sabe que sábado é um jogo diferente, é clássico, mexe não só com nós, mas como com a cidade, então é se concentrar para esse jogo de sábado aí.
20: Esse foi o João Vieira fazendo uma análise dessa partida e desse resultado que o Vila Nova conquistou diante do Atlético. Empate por 1-1 que tirou a liderança da equipe colorada, que agora é a quarta colocada com 13 pontos somados. E no sábado enfrenta o Goiás no estádio Olê Pinheiro, clássico na Série B do Campeonato Brasileiro. Lembrando que todos os clássicos em Goiânia são com torcida única, então somente esmeraldinos no estádio.
3: Beleza, então, Tandara Reis trazendo aí o Rafa e também o João Vieira, jogadores que estiveram em campo ontem no empate em 1-1 entre Vila Nova e Atlético. 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Não perca e já siga @goianiacal_ no Instagram. 6:59 agora eu vou atualizar você, torcedor do Atlético Dragão do Brasil. O Igor Adorno tá voltando e voltando com informação no seu rádio.
0: Beleza, Gustavo, de volta aqui ao Bandeirantes Esporte Clube com mais informações do Atlético, mais do Dragão, que encara o Ceará na próxima rodada do Campeonato Brasileiro da Série B, mas ainda falando sobre o último confronto do Dragão pelo campeonato, empate em 0-0 contra o Juventude, onde o Dragão criou bastante no primeiro tempo, teve um ótimo volume de jogo, mas não conseguiu converter em gols. E após a partida, o Eduardo Souza conversou conosco e explicou um pouco desse resultado. Vamos ouvi-lo.
1: Cara, sinceramente, segundo tempo a gente ficou com a bola, o adversário baixou a linha, não teve nenhuma transição, ele passou, chegou perto do gol do Paulo Vitor na fase final ali depois da expulsão, e é um adversário que vem de 3 vitórias seguidas. Então a gente tem que entender que o adversário nos respeitou no segundo tempo. Nós tivemos chances para fazer o gol, eles também tiveram no primeiro tempo uma ou outra transição, principalmente a bola na trave, e é uma Série B, né? A gente martelou na fase final ali, onde eles baixaram bem o bloco, a gente colocou 2 atacantes porque nós estávamos tendo superioridade do lado, e aí infelizmente veio a expulsão, né? Mas a gente jogou melhor com o adversário. Mas no segundo tempo faltou ser um pouco mais incisivo em termos de finalização. Mas não tem o que fazer. Você, o adversário está baixo, você vai ficar com a bola, você vai rodar a bola, você vai tentar fazer o gol e anular as transições, que é um time muito forte para isso. Então, nós fizemos, faltou, claro, um pouco mais de ser incisivo em termos de finalização no segundo tempo, mas a gente fez um jogo controlado, onde a gente finalizou 16 finalizações, 7 no gol contra 5 do adversário. Mas a bola acabou não entrando, então a gente tem que continuar trabalhando. E os jogos aqui, nós somos todos os jogos superiores. Todos os jogos superiores, na derrota do Náutico, hoje, e nas 2 vitórias. Então, a gente às vezes acha que, não fez o gol no segundo tempo, ou tomou o gol no segundo tempo. Mas a gente vai continuar trabalhando para que a gente possa transformar esse volume em vitória.
4: Eduardo, boa noite ao vivo aqui na CBN Goiânia. Queria que você falasse um pouco mais sobre as substituições que você fez. O Atlético terminou ali no final do jogo com o Gustavo Coutinho e o Léo Jacó jogando juntos. E também uma avaliação sua da arbitragem, aquela expulsão do Igor Henrique.
1: É difícil, porque primeiro a arbitragem, eu não vou... eu acho que às vezes acontece, não vou nem dizer a expulsão, ele abaixou a cabeça, o Igor fez um movimento que acontece em quase todos os jogos e você nunca vê uma expulsão. Eu acho que ele tinha que ir no VAR pelo menos para ver. Talvez pelo pênalti, eu não vi o pênalti, se foi duvidoso, não foi, não vou entrar nesse método, mas parece que o árbitro, depois que dá um pênalti, o Jandrei fez cera o jogo inteiro. Teve um lance ali que ele bateu balãozinho, acho que ele deu uns 20 balãozinhos num tiro de meta e ele não coagiu, é isso, né? O Giovani teve um lance ali que tomou um tapa do lado, não sei se é lance de expulsão. Mas assim, eles parecem que faz uma força para vir aqui e nesses tipos de lance, né? Quantas mudanças, a gente foi tendo um desgaste natural, o adversário fez 5 mudanças também. E na fase final ali, faltando 10 minutos mais os acréscimos, nós estávamos tendo um volume e nós escolhemos por 2 centroavantes. Mas infelizmente, 2 minutos depois a gente acabou perdendo o Igor, que seria o nosso único volante. O Guilherme abaixou um pouco para construir, para fazer o jogo jogar pelo lado. Eles tinham 3 zagueiros para a gente pesar essa área, eles não estavam tendo transição nenhuma. mas infelizmente a expulsão. E as outras trocas foi por desgaste natural do jogo, que é normal. Marrone se desgastou normal, porque não tem como o cara fazer um jogo desse nível e correr os 90 minutos. Aí nós colocamos o Jair, depois o Bruno. Trocas naturais, só a troca do Cristiano, que foi uma troca tática para que a gente pudesse no final do jogo ter mais volume. Mas infelizmente aí com o pênalti com a expulsão a gente acabou perdendo essa troca.
0: Tá então Eduardo Souza, treinador do Atlético, falando do que foi esse Dragão 0, Juventude 0. Após a partida, o Adson Batista acabou fazendo algumas ressalvas em relação ao trabalho do Eduardo. Chegou até a se falar numa possibilidade de demissão do treinador, o que acabou não acontecendo. Eduardo Souza está mantido como técnico do Atlético, pelo menos até o momento, e estará à frente do Dragão no próximo confronto contra o Ceará pelo Campeonato Brasileiro da Série B, Gustavo.
3: 7:04, 7:04, este é o Bandeirantes Esporte Clube. O Igor Adorno falou do Atlético Clube Goianiense, trouxe aí o Eduardo Souza como convidado, e eu convido nossa audiência e você também, Gama, a acompanhar a estreia do Apito Esportivo hoje no horário noturno, 9 da noite. O Newton César tá convocando novamente a rapaziada aí para acompanhar a programação esportiva estendida aqui da Rádio Bandeirantes, hein, Gama?
2: Esse povo da esquerda aí, o Newton César tem que ficar, velho, que esse povo vai prender o Newton.
3: Por quê?
2: E até algema nele com a cara dessa.
3: Por quê?
2: Ah, porque a esquerda ralando, trabalhando, fazendo 70 pro Congresso aprovar antes da eleição o fim da escala 6x1.
3: O Newton não tem escala, né?
2: O Newton tá querendo trabalhar 7x7? Newton, eles vão tacar a algema na sua mão e na sua perna. Pra você não andar nem de gatão, porque vai trabalhar assim lá na Baixa da Égua.
3: Pois é.
2: Domingo cedo, você liga o Facebook de manhã, tá lá Newton César. Vai pra televisão Capital, tá lá Newton César. Vai pro rádio, tá Newton César. Jogo do Vila, Newton César. Agora, a Pit Sport, domingo, tá lá Newton César. Agora o apito esportivo também, às 9 da noite.
3: Às 9 da noite.
2: No... E esse homem fala que é namorador. Que hora que ele namora?
3: A noite não é uma criança?
2: É nada. Mas ele não para de trabalhar, ué. Ele trabalha até meia-noite. Aí depois levanta 5 da manhã, tá lá ralando. Que hora que ele vai almoçar, jantar? Newton César, vai gostar de serviço assim lá longe, hein?
3: Pois é, e aí 9 da noite, então ele tá voltando aí com o apito esportivo.
2: E aquela turma toda?
3: Aquela turma toda lá.
2: Lá no apito esportivo tem Newton César, tem Luiz Duarte, tem Milton Bueno, tem Jaime Ramos, tem...
3: Vem agora também o Richard nos comentários.
2: Richard Manuel de Oliveira. E tem ainda o Didi Vino Lucena.
3: E o Didi.
2: Que é o reporteiro de La Cancha, cobre todo mundo.
3: Didi aí também trabalha, né?
2: É. Você agora tá trabalha, né? Agora trabalha no fim da carreira.
3: É depois que aposentou, resolveu trabalhar, né? O tal do idoso é complicado, né?
2: No tempo do BCN, aquela lentidão lá no banco, né? Aquele me enrola que eu gosto e tal. Agora acabou, agora tem que ralar.
3: 7:06, vou fazer uma rápida parada, na volta tem ele, o Divino Lucena, aqui conosco no Bandeirantes Esporte Clube.
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1: 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Gustavo
2: Ramos. Estamos de volta, 7:10. Boa noite, este é o Bandeirantes Esporte Clube. Juntos até 7:30, daqui a pouquinho começa o Boleiragem aqui na Bandeirantes. E às 9 da noite tem um apito esportivo, programação esportiva da Rádio Bandeirantes para você nesta noite de terça-feira, 7:12. O Ronaldo Dias está perguntando, o enjoado já saiu da rádio? Quem?
3: Qual enjoado?
2: Qual deles?
3: Eu não sei, aqui tem um monte de gente 70. Boa. Tem um monte de gente boa demais e tem uns 14 enjoados.
2: Nossa senhora. É, exatamente.
3: Você tem que apontar o dedo.
2: O Sebastião Caetano comenta, o Vila é cavalo paraguaio, o Playbox Eletrônicos. Estádio está muito chato, se eu pago o ingresso, aí eu sou obrigado a consumir só o que tem dentro do estádio. Acho isso absurdo. É, o Luiz Júnior. O Guga, vocês viram que o balanço financeiro da Anapolina Saf de 2025 teve um déficit de 4 milhões? Tá no site da FGF. Pois é.
3: 4 milhões?
2: 4 milhões é muita coisa pra uma Saf, hein?
3: É, pra uma Saf que tá começando, né?
2: É, uma Saf começando, né?
3: Estão fazendo um investimento com muito otimismo na Anapolina. Pelo menos subiu, né?
2: Sim.
3: Foram 5 milhões de déficit pra subir, pra chegar ao Campeonato Brasileiro da Série A. Pelo menos parece que valeu a pena.
2: Pois é, e aí, esses 4 milhões, ele não quer dizer que foi 4 milhões de prejuízo, né? É um balanço, onde a Anapolina acabou ficando negativo 4 milhões.
3: 4 milhões, porque gastou mais, gastou 4 milhões a mais do que faturou.
2: E com certeza esse investimento, esse lucro, ele deve retornar neste ano, porque a Anapolina, se quiser vender os 11 que disputou o Campeonato Goiano 2026, faz uns milhão aí, não faz, Gama?
3: E o presidente da SAF contou aqui pra nós que todo o elenco da Anapolina, por conta de não ter o calendário ideal o ano inteiro, seriam emprestados, ou seja, estão na vitrine. E naturalmente essas vitrines é que devem ser as responsáveis pelo lucro, né? Ou pelo, vamos dizer assim, a zeragem desse déficit aí de quase 5 milhões.
2: Pois é. 7:14, 7:14, o Luan sentou, o Luan então vai falar, não é isso, Luan?
4: Exatamente, pintou informação.
2: Pintou Unitintas.
4: Hoje é dia de brasileiros em competições internacionais, tem neste exato momento o Atlético Mineiro em campo lá no estádio Centenário em Montevidéu e o Atlético Mineiro acaba de tomar o primeiro gol. Mas me parece que o gol...
2: Não, essa bola
3: foi pra fora, narrador.
2: Fui. A bola pegou na rede pelo lado de fora.
4: Fui enganado pela notificação de um aplicativo aqui. Tem muito disso em aplicativo. Quando a bola acaba tocando a rede pelo lado de fora e o cara que tá lá cravando o aplicativo, ele não consegue enxergar, às vezes tem dessas, mas então 0-0 lá no estádio Centenário em Montevidéu entre Juventude e Atlético Mineiro.
2: E nesse lance aí que você foi traído, quem chutou no goleiro Everson dando início aí à jogada foi o Alejo Cruz.
4: Exatamente.
3: Jogador
4: que
3: o Alejo jogador Cruz, da equipe do Atlético. O bonitinho?
2: É, ele mesmo.
3: Ai, bonitinho.
2: Esse causou problema aqui em Goiânia, hein?
3: Causou, e tá causando até hoje.
2: Tá causando, né? Até hoje.
3: Processou o Dragão, quer receber um dinheirão na justiça aí, que segundo o Atlético ele não merece.
4: É, tem mais brasileiro em campo na Argentina neste exato momento, 14 minutos da primeira etapa, Deportivo Riestra e Grêmio vão empatando também pelo placar de 0-0. E mais tarde tem outro brasileiro em campo, o Santos enfrenta o Recoleta. É lá no Uruguai, inclusive o Santos.
2: Paraguai.
4: É, exatamente. E o Santos que tá vivendo um problema interno, mais uma vez o Neymar envolvido em uma polêmica, alegaram aí, inclusive o staff do jogador Robinho Júnior, filho do Robinho, aquele mesmo Robinho, ídolo da equipe do Santos, que o Neymar teria agredido o Robinho após levar um drible no treinamento. E aí, isso aí tá uma polêmica danada, o staff do Robinho pediu o posicionamento da diretoria do Santos, isso daí também chegou na CBF, vale lembrar que o Carlo Ancelotti, ele prioriza também evitar problemas aí nos seus elencos, então mais uma polêmica aí envolvendo a equipe do Santos. O que se sabe é que, a princípio, Neymar e Robinho Júnior estariam no grupo que viajou para o Paraguai para enfrentar o Deportivo Recoleta. E também, ô Guga, temos Libertadores hoje. Mais tarde temos Sporting Cristal e Palmeiras no Peru. E também temos, aqui de brasileiro é só o Palmeiras que entra em campo hoje pela Libertadores.

0: Libertadores.
1: Esse jogo que acontece no estádio do Alianza Lima e não no tradicional Estádio Nacional do Peru. É, a Conmebol acabou fazendo a mudança. Então vai o Palmeiras encarar um estádio acanhado, hein, em Luan?
2: Exatamente. Mais uma dificuldade. O Palmeiras, que na semana passada teve aí o Cerro Porteño diminuindo a medida do campo, hoje tá, já tem um estádio mais acanhado, é os times aí dos outros países, times de menor expressão, tentando de alguma forma segurar esse ímpeto dos times brasileiros na Libertadores.
1: Sporting Cristal de Zé Ricardo, treinador, Felipe Vizeu, atacante, e Cristiano, lateral esquerdo, pelo menos aí o Vizeu com passagem pelo Atlético, e o Cristiano e o Zé Ricardo pelo Goiás, ô Luiz Gama.
3: Nenhum foi bem, né?
1: Nenhum.
3: Nenhum foi bem por aqui.
1: Exatamente. Literalmente nenhum. Nem o Zé, nem o Cristiano e nem o Felipe Vizeu.
3: Não.
1: E estão jogando Libertadores, hein? Quem diria?
3: Esse futebol é uma máquina de fazer maluco.
2: Mas não, o Bruno loucura. José também há pouco tempo tava brilhando. O Bolívar chegou no Goiás, é reserva. Não consegue. Não, aliás, Bruno José, não, Bruno Sávio, exatamente. Sabe. Bruno José é o do Novo Horizonte, Horizontino, que está na equipe do Atlético.
3: É do Atlético e que também não tá jogando nada.
1: E que foi campeão brasileiro pelo Cruzeiro.
3: Pelo Cruzeiro e tal. E hoje ele parece mais bundudo do que jogador de bola.
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2: Guga, falando desse declínio também do futebol sul-americano, com exceção do futebol brasileiro, a gente pode lembrar um exemplo recente também, que é o Poveda. Poveda na equipe do Bolívar foi bem, chegou aqui no Vila Nova, não deu conta, foi pro Remo também, parece que não tem rendido lá, a torcida do Remo tá na bronca com ele, então assim... Jogadores que normalmente não dá certo no futebol brasileiro vão para esses mercados mais alternativos, esses clubes de menores expressão da América do Sul, e conseguem render.
1: Pois é, e aí volta para cá, não joga nada, né, Gama?
3: Acontece isso, né? E tô vendo o Alejo Cruz ali, ele é o cara da bola parada, de tudo quanto é lance ali no ataque do Juventude diante do Atlético Mineiro.
1: Ele é o chuta-chuta do time.
3: Não, chutou de novo agora, o goleiro Everson fez uma defesa espetacular no canto baixo direito, coisa de cinema.
1: Pois é. 7:17, mais alguma outra colocação, Alves?
2: Não, a única colocação é que daqui a pouco tem boleiragem também, a apito esportivo aqui na Rádio Bandeirantes.
1: Beleza, 7:17. E aí eu chamo agora o outro repórter aqui da Rádio Bandeirantes, o nosso Divino Lucena, que traz as informações 3 mais do Goiás aqui no Bandeirantes Esporte Clube.
4: Voltando então aqui no Bandeirantes Esporte Clube para trazer os nossos convidados de hoje, nesta terça-feira, o técnico Daniel Paulista e também Michel Alves, falando principalmente o Michel em relação aí à unidade, à paciência, confiança, acreditar no projeto desta temporada, é o que ele pede ao torcedor, e a gente vai ouvir isso agora aqui no microfone da Rádio Bandeirantes, e também o técnico Daniel Paulista citando algumas situações de responsabilidade ainda, de todos, não só dele. Vamos ouvir um trecho então da fala de Michel e também do técnico Daniel Paulista.
5: O objetivo da minha fala aqui é com o torcedor, né, e a todos da imprensa também, e agradecer pelo tempo de espera, mas eu quero deixar claro o seguinte, a gente entende que o momento ele é de extrema dificuldade, e isso há essa compreensão aqui do trabalho, do comando técnico, dos atletas, e eu acredito muito que só nós podemos reverter isso. Se avaliar o jogo que foi hoje, são dois tempos distintos. Eu acho que a busca da comissão técnica é conseguir equilibrar esses dois tempos. Isso ficou muito claro no nosso primeiro tempo em relação ao segundo. Nos últimos 20 dias, nós estamos de fato encontrando dificuldades para buscar o resultado. Agora, que eu quero passar a segurança ao torcedor, o momento ruim passa. Nós criar divisão agora, neste momento, não vai resolver. Nós temos uma semana muito importante, num clássico que tem uma relevância enorme, haja visto o que passamos aí no início da temporada, do que foi o nosso campeonato estadual. Então, meu pedido ao torcedor nessa semana é que a gente não divida, que a gente apoie, mesmo nessa dificuldade. A gente reconhece que nós temos que melhorar. A comissão técnica, comandada pelo nosso treinador Daniel Paulista, tem esse entendimento e ele tem essa compreensão. Nós tivemos uma semana de trabalho, tanto essa logística para a viagem foi direcionada para a gente conseguir o resultado, e o primeiro tempo deixou isso muito claro. Então, pedir a você, torcedor, tem esse respeito pela instituição, pelo clube, diante dessa semana que nós iremos enfrentar. A gente não está satisfeito, não estamos felizes neste momento, mas uma coisa é clara, vai passar com trabalho, não tem um outro caminho que não seja o trabalho. Né? As pessoas que aqui estão se dedicando para buscar retomar o caminho das vitórias. Então, fica aqui a minha palavra, também tem a minha manifestação de chateação, de aborrecimento, há uma indignação grande, mas a gente tem que ter o discernimento e o equilíbrio neste momento de dificuldade. Então, fica o meu pedido também de desculpa ao torcedor, mas peço também um voto de confiança em relação a tudo aquilo que essa equipe já apresentou, que esse comando já apresentou, e a gente, diante dessa sequência de resultados negativos, terá a possibilidade de retomar o caminho das vitórias, e a gente só vai fazer isso gerando unidade, nunca dividindo e separando. Ok?
0: Boa noite. Eu vejo que é um recorte ruim, é fato, né? Os resultados, eles mostram isso, os números não são bons, como você falou, defensivamente e ofensivamente também, acho que a gente tem condições de ser melhor, haja vista que hoje, mais uma vez, vejo que a equipe, até tomar o primeiro gol, fazia uma belíssima apresentação, jogando fora de casa, talvez uma das melhores, inclusive, né, sob o nosso comando. Vencia a partida num gol de bola parada, mas já havia criado inúmeras outras oportunidades. Uma equipe que jogou com desenvoltura, com conhecimento, com estratégia, mas que continua tendo ainda no seu momento o momento de que dificulta as coisas, porque tomamos o primeiro gol e a partir desse momento houve uma desconexão praticamente geral com relação à própria partida. A equipe, a partir daí, não conseguiu mais a mesma conexão, não conseguiu jogar mais, errou em outros lances, e a equipe nossa não conseguiu mais ter, né, o mesmo rendimento que vinha tendo até então. Né? Então é uma coisa que hoje nos incomoda. Nós temos que reconhecer que precisamos melhorar com relação a isso. Esse lado de não se abater caso haja um gol do adversário, que talvez pelo nosso momento de 20 dias para cá tenha pesado. Alguns jogadores mais jovens sentem mais, os experientes também, que precisam chamar mais a responsabilidade nesse momento, também se faz presente, como todos nós. Todos nós, é um momento de colocarmos a cara, de assumirmos a responsabilidade, de compartilharmos essa responsabilidade, claro que todos têm, sobre esse momento, e através do trabalho que a gente tem que procurar dar a volta por cima, e teremos aí uma semana importante num jogo tão decisivo e diferente para nós, que é sempre um clássico.
6: Várias oportunidades desperdiçadas no primeiro tempo. Por que essa instabilidade vem sendo constante nos últimos jogos?
0: Difícil saber com exatidão o que está acontecendo. Claro que se nós soubéssemos, nós já estaríamos atacando isso, para que isso não voltasse mais a acontecer. Mas hoje nós assumimos que isso foi determinante para o resultado negativo. Né? A equipe jogou muito bem até o primeiro gol, voltou para o segundo tempo dominante, já tinha tido duas oportunidades antes do primeiro gol da equipe do Fortaleza, mas estamos pecando nessa falta de efetividade. Isso aí é um fato. O Fortaleza, em dois lances, ele conseguiu virar a partida, e aí o jogo mudou completamente, né? As ações, a equipe não se encontrou mais. Então é uma coisa que tem nos incomodado, tem nos chateado com relação a isso. Ninguém está satisfeito com o que tem acontecido nesse momento.
6: Daniel, você pode pedir para sair?
0: Não.
4: Tá aí, portanto, então, hein? Falas interessantes do Michel Alves e também do próprio técnico Daniel Paulista em relação aí a correções, não só da parte dele, que também vem se equivocando em algumas situações de alterações, de substituições no decorrer dos jogos, porém, ele também acredita que o trabalho até aqui foi positivo e não são essas quatro derrotas que vão colocar abaixo tudo aquilo que o Verdão ainda pode mostrar, tanto é que jogou um bom primeiro tempo na derrota de 4-1 sofrida sobre a equipe do Fortaleza. O Verdão que continua trabalhando firme esta semana para tentar então a reabilitação no próximo sábado contra o Vila Nova. Lembrando que dos jogadores que estão entregues ao departamento médico, Felipe Machado é o único que a gente pode colocar como efetivamente descartado para este jogo. Uma evolução muito grande em relação à recuperação do meia Lourenço e também do Brian, que acabou não sendo nem relacionado para o jogo passado, assim como o Lourenço também o Felipe Machado, mas deve ficar à disposição para este confronto contra a equipe do Vila Nova. E o Cadu também, a fisgada que ele teve no adutor da coxa esquerda, também foi de grau muito leve, ele vem tratando e deve ficar à disposição do técnico Daniel Paulista para este confronto. Vamos aguardar até sexta-feira para saber aí os jogadores que estão no DM, esses três que eu citei, se serão realmente aproveitados para este jogo contra o Vila Nova.
1: Beleza, Divino Lucena, com as informações do Goiás aqui no Bandeirantes Esporte Clube, 7:25. Na sequência vem aí o Boleiragem, mas antes tem mais informação, tem mais conteúdo pra você, informações do Anápolis, time que representa o nosso estado na Série C do Campeonato Brasileiro, e quem fala do Galo da Comarca é a Vitória Farias, que tá comigo ao vivo aqui nos estúdios da Bandeirantes. Boa noite, Vitória! E o nosso galão, hein? Tropeçou na Série C do Campeonato Brasileiro, não é isso, Vitória?
7: É isso, boa noite, Guga, boa noite você, ouvinte da Rádio Bandeirantes. Exatamente, o Anápolis perdeu mais uma na Série C. Visitou a Ferroviária e perdeu pelo placar de 1-0. A Ferroviária, né, que ainda não tinha ganhado no campeonato e com esse jogo conseguiu sua primeira vitória. É, o Galo da Comarca agora está na 19ª colocação na zona de rebaixamento, com 3 pontos e só uma vitória no campeonato. Lembrando que esse ano, né, com essa nova configuração da Série C, apenas os 2 últimos serão rebaixados para a Série D. O próximo jogo do Anápolis é lá em Belém contra o Paysandu no sábado, nesse sábado às 17h. E é preciso ganhar para fugir do rebaixamento. Tá ali brigando, se ganhar esse jogo contra o Paysandu e tiver outros resultados favoráveis, pode ser que o Galo da Comarca saia aí do rebaixamento e consiga ficar um pouquinho ali mais tranquilo pro decorrer do campeonato.
1: Pois é, o Paysandu que vem aí tentando, né, se recuperar na Série C, vem de rebaixamento, caiu ano passado da Série B para a Série C, tá classificado na Copa Norte para a próxima fase e é o segundo colocado do Brasileirão da Série C, então vai ter uma casca dura o Anápolis jogando lá na Curuzu nesse final de semana,
7: vai ser,
1: hein?
7: Vai ser um jogo difícil, ainda mais que tá jogando fora de casa, vem de derrota, né, o Anápolis, então precisa se reerguer aí pra continuidade do campeonato, mas esse jogo aí fora de casa, lá na casa do Paysandu, na Curuzu, é muito difícil. A torcida do Paysandu apoia demais o clube jogando em casa, então assim, o Galo da Comarca tem que ficar muito ligado nesse jogo.
1: Beleza, 7:27, Vitória Farias, paraense, conhece a Curuzu?
7: Eu nunca fui lá, eu já fui no Baenão.
1: No Baenão, né? Então a gente já descobre aqui algumas coisas com essa informação. 7:28, este é o Bandeirantes Esporte Clube, com a informação do galão do Anápolis, eu fico por aqui, vem aí o Boleiragem no comando de Pedro Henrique Cheninho. Muito obrigado, aqui deu, tchau.
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0: vendo. Hora certa em Goiânia, 7:31, meus amigos do Brasil. Aumenta o volume do seu rádio, tá começando Boleiragem.
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0: Salve, salve, meus amigos do Brasil! Olá, moçada! E aí, boleiro, boleira, bem-vindo! Ótimas terça-feira pra você hoje, 5 de maio de 2026. Uma alegria abrir um microfone maior da Rádio Bandeirantes Goiânia ao lado do melhor ouvinte do Brasil. Vamos juntos! Comigo na mesa de áudio, nosso Zé do Norte, com a Vitória Farias ali na live da Bandeirantes, na coordenação do João Batista, o Joãozão, com a Thaís de Paula, mamãe do ano, na nossa diretoria comercial. E a diretoria geral do Dr. Cid de Oliveira Reis. 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Vou nem trazer o destaque porque hoje vai bombar isso aqui. Cadê a vinheta dessa galera, Zé? E aí, motor?
1: Grande Pedro Henrique Geninho, tudo bem? Tudo
0: bora, tranquilo? Vamos quebrar tudo.
1: É, Iago Vinícius, nosso João Batista, Zé do Norte, a Vitória e a galera aqui do Boleiragem. Já pagou a aposta?
0: Parte.
1: Opa, não senti firmeza nesse negócio.
0: Não, ele pagou só uma parte só.
1: Não duvida da torcida do Tigrão, não, cara. Não duvida. Aí hoje...
0: Não, mas ele paga, moço. Calma, ele paga.
1: Ele paga?
0: Ele paga.
1: Então tá bom. Você é um bom pagador, garoto.
0: Não, ele pagou. Ele pagou.
1: Então tá certo. Iago pagou a aposta, mas temos aí assunto pra caramba aí pra gente debater, né, no Boleiragem de hoje, Geninho.
0: É isso aí. 7h33. 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
2: João Batista! Joãozão!
0: E aí, João? Boa noite! Fala, cabeleira!
3: Boa noite, grande Pedro Henrique Geninho. Um abraço a você, um abraço, Iago, nosso querido Wesley, Zé do Norte, Vitória, todos os ouvintes. Obrigado pelo carinho, pela audiência. Olha, o Pedro Henrique Geninho, vários jogos hoje, né, pela Libertadores da América, o Robinho, Neymar. Daqui a pouco estarão em campo, né, os dois meninos lá da Vila. É, a agressão do Neymar em cima do Robinho Filho.
0: Palmeiras,
3: né?
0: Já tá ganhando.
3: Eu ia tipo chegar
0: e
3: lá.
0: E o Grêmio também tá ganhando.
3: Não é novidade o Palmeiras ganhar na Libertadores, né, Geninho? Você fala com afinco, né? Palmeiras está ganhando. É bonito, a sua pronúncia fica muito bonita.
0: Fica boa, né?
3: Você fala do Palmeiras. Mas, Geninho, e o clássico domingo, hein?
0: Ah, o motorzinho falou hoje que tá muito morno.
3: Tá frio. Mas tá frio mesmo, porque domingo não teremos clássico. O clássico será
0: sábado,
3: né?
0: Exato. Então,
3: tá vendo que tá morno? Você joga isso que o Tucunaré já vem com muita sede ao pote. O jogo é sábado, gente.
0: O João meu é avião. Filho, ele errou, depois
3: sábado,
0: ele vem,
3: sábado,
0: né?
3: Jogo às 16h no estádio Aile Pinheiro.
0: É um bom.
3: E tenho dito.
0: 7h35, Plane Esquadrias, com mais de 28 anos no mercado da construção civil. 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
0: Ó, passarinho, já pagou, recebi, é bom pagador, pagou logo na hora, tá? Aposta feita, aposta paga. Agora só faz um favor, não duvida mais a torcida do Tigrão, não, aprende, boa noite.
5: Boa noite, Aninha. É, rapaz, perdi, né? Faz parte do futebol, por pouco, 600 torcedores, Aninha, dividiram. Pouco. É, eu achei que, pelo seu ânimo aqui de lotar 4 estádios Serra Dourada, Maracanã, Mineirão e etc, eu achei que
0: faltou 1.000, ué.
5: Eu achei que iria bagaçar de gente, ia ficar gente de fora, ia ficar torcedor.
0: Jogo 7 da noite.
5: Ingresso. Não, não tem problema não, não tem isso não. Né, torcida,
0: contra o Atlético.
5: Torcida, não, ué, o que tem? Time líder do campeonato. Tinha que ter esgotado todos os ingressos. Uma coisa, o Vila não decepcionou. Lotou, fez festa, o resultado positivo sempre não vem. Falei pro João, a gente tava junto final de semana.
6: Sempre não vem?
5: Quando o Vila faz muita festa, já é carimbado. Falei pro João, João, Vila não ganha. Não sei se vai perder ou o que, que vai acontecer, mas ganhar não ganha. O João, não tem isso. Eu falei, Vila e Oba, é lotar e fazer festa demais. O resultado veio ontem, foi punido no finalzinho, depois de ter jogado um futebol convincente, Jenny. Vila realmente jogou muita bola, assisti o jogo ontem, gostei. O time do Vila jogou muito bem, né? O olho do treinador, né, cara? Quando você tem um treinador que sabe fazer substituição, talvez isso esteja faltando lá pros lados da Serrinha, né? O Daniel Paulista, Durias talvez
3: também.
5: Observar, né? Observar ali as mudanças certas. Ontem o Guto observou muito bem, tirou o Rafa Silva, que tava com a perna ali meio cansada, meio machucado, colocou o Della Torre. Della Torre foi lá e fez o gol, que poderia ter sido o gol da vitória se o Elias não faz aquela cagada. Ali foi uma cagada. O torcedor deve ter ficado muito grilado com aquele erro do Elias ali. Acabou, né? Um empate em 1-1, que tá, não é de tudo ruim, né? O Vila tá ali em quarto colocado, tá na briga ali pela primeira parte da tabela, e é isso. Agora vem o clássico. Clássico é outro jogo, né, Geninho? Clássico é outra fita. Ah, o Goiás tá bem, o Goiás tá mal. Não tem nada disso. Agora
6: você
5: é
6: cravou
5: outro
6: que
5: campeonato.
6: O Vila não ganhava ontem, não foi? Você falou isso?
5: Falei que não ganhava.
6: E quem ganha o clássico?
5: O Goiás.
6: Você crava isso?
5: Cravo.
6: Por quê?
5: Cravado. Não sei, é um momento, né? O Goiás precisa do resultado.
6: Ah, o Vila não. O Vila é um jogo descartável.
5: Não, não é descartado, mas o Goiás precisa vencer. O Vila Nova tá em quarto, tá tranquilo, Geninho. O Vila Nova tá estacionado ali na tabela. Qualquer vitória devolve a liderança do campeonato pro Vila. O Goiás não. O Goiás tem que ganhar. O técnico Daniel Paulista talvez seja a maior prova dele no ano. Porque se perder, tá na rua. Então os jogadores vão ter que demonstrar, e aí, vamos jogar pelo técnico, vamos jogar pelo resultado. Agora o Vila tá mais tranquilo, né? Eu acho que o Goiás vence essa partida aí pela necessidade. Agora, pela qualidade, o Vila é muito superior ao time do Goiás.
6: Pô, então, ô João, aí a gente, aí dá até discussão o que
5: ele
6: falou.
5: Não, mas você perguntou a minha opinião.
6: Não, claro,
5: que eu acho.
6: Eu tô
5: não,
6: aqui, ó.
5: Mas
6: você tá colocando que o Goiás ganha o jogo, mas que o Vila tem muito mais qualidade que o Goiás. Vocês concordam com isso?
1: Mais qualidade, que o Vila tem mais qualidade que o Goiás?
6: Você concorda com o Passarinho ou não?
1: Que o Vila tem mais qualidade do Goiás? Não concordo, não.
6: Não?
1: Não.
5: Hoje?
1: Que o Vila tem mais qualidade do que o Goiás? Claro que não, Iago.
6: No quem é quem aqui hoje não, no esporte claro debate, não, empate o motor.
1: Claro que não, Iago.
5: Não, hoje o elenco em si, eu acho do Goiás melhor. Melhor o elenco, isso com a sequência do campeonato, a gente vai ter essa prova lá na frente, e às vezes o que eu tô falando também pode ser besteira, porque futebol é uma coisa de doido. Mas o elenco do Goiás eu acho superior ao elenco do Vila, mas o momento do Vila é muito melhor que o do Goiás. Né?
1: Aí
5: vê
1: eu concordo.
5: Você vê os caras correndo, você vê os caras querendo o resultado. O Vila ontem não deu menos que 20 chutes no gol, não deu?
6: 23.
5: É, eu tava assistindo o jogo lá toda hora, o Vila chutava, finalizava. O Vila arrebentou. Só que aí tem do outro lado um treinador que sabe defender muito bem, que é o Alex, que conseguiu formatar o time ali mesmo com um jogador a menos pra poder segurar o resultado. Mas o Vila, o momento do Vila é muito melhor. Se você for pegar jogador por jogador hoje, até o Elton tá melhor do que o Tadeu. Tadeu no jogo contra o Fortaleza lá, pra mim, duas bolas defensáveis que ele poderia ter pego, momento ruim, acabou não defendendo. Óbvio que a culpa não é dele, culpa toda do meio campo. Acho que a zaga do Goiás até bem postada nesse jogo. Ali o meio campo do Goiás falhou, o treinador falhou, mas o momento não tem jeito não. O momento do Vila é melhor, isso a gente tem que reconhecer.
6: É isso aí, olha aqui, ó. Eu vou te fazer um convite pra você que tá ouvindo a Rádio Bandeirantes nesse momento. Para aí tudo que você estiver fazendo e participa hoje aqui no Fala Doente. 629-9847-6110. Vamos sentir um pouco do termômetro? Manda uma mensagem, eu quero a sua resposta nessa pergunta. Vem aí o clássico no próximo sábado entre Goiás e Vila. Pra você, quem é que ganha o clássico? Deixa a sua opinião. Quem é que ganha e por quê? O Iaco cravou, o Goiás ganha o clássico. E aí, João?
3: Eu não entendi bem a ideia do Iago. Porque o Vila é melhor, mas o Goiás ganha o clássico.
5: É. Foi isso? Não, mas é o meu palpite. Ele perguntou quem eu acho que ganha. Eu acho que pela necessidade, pelo momento, a pressão, acho que o Goiás consegue ganhar o clássico. Agora, qualidade não, isso é a minha opinião, não é o que é a realidade. A realidade em campo, se o Goiás do segundo tempo toma os três do Vila.
3: Eu já
5: do primeiro
3: penso totalmente
5: jogo.
3: Eu penso, tipo, olha, como que eu, pra mim o time do Goiás é melhor do que o do Vila.
6: E não ganha o jogo.
3: E não ganha o jogo.
1: Uai, mas como assim? Aí contradiz também,
3: não,
1: né?
3: Aí contradiz assim, o momento. É. O momento é do futebol, vai muito de momento, sabia? O Goiás, ele tem um 11, assim, você pega o 11 do Goiás, pra mim ele é melhor que o 11 do Vila, só que quem pratica o melhor futebol de momento?
6: O Vila.
3: Quem tem o melhor ataque do momento? Quem tem a defesa mais vazada no momento, melhor ataque do Vila, a defesa mais vazada é do Goiás. Então o Vila chega muito, mesmo não tendo um time melhor tecnicamente, chega muito mais preparado, muito mais próximo da vitória, pode até não ganhar, é clássico, é um jogo diferente, é uma situação totalmente atípica, né? No clássico, às vezes, o pior pode ganhar do melhor, né? Porque se iguala muito, ainda mais tratando de Goiás e Vila Nova. Mas assim, hoje o Vila, ele está brigando pela liderança, ele tem o melhor ataque, ele tem um time muito mais equilibrado, ele tem um time jogando bem, tem um treinador que está empolgado. O Vila hoje tem 11 jogadores que correm e lutam intensamente, com muito mais afinco que o seu adversário, que é um time mole, um time que tem um centroavante que ele parece um Urutau, que ele fica lá no pau, lá sentado, lá não que ajuda. É isso,
5: Urutau
3: que é um passarinho. É um passarinho que fica lá no pau. Fica
5: sete horas sem mexer.
3: É o Urutau do Goiás, é o Anselmo Ramon. Ele não marca, ele não corre, ele não participa, ele não faz nada, nada. Então, falta intensidade pro Goiás, tem uma defesa que é a mais vazada do campeonato. Pô, se o Vila não for favorito, mas próprio porque joga lá em casa, joga na Serrinha, o Goiás é favorito. Porque aí é o achômetro. O Vila é o favorito. Pode não ganhar? Pode. Mas antes da bola rolar, o favorito, Geninho, é o Vila Nova Futebol Clube, o time da Vila Nova. O time do Guto, o time do Hugo, é o favorito. Pode, de repente, o Goiás chegar lá e ganhar? Pode, porque é futebol. Mas antes da bola rolar, meu irmão, não tem como tirar o favoritismo do Vila, não.
6: E essa rodada, inclusive, pro Vila, dos times que estão lá, parado quem tem o Vila.
7: Sabe por que que eu falo que o Goiás é favorito pra esse jogo? Assim, não é achismo, não. Aconteceu nessa temporada, aí vocês vão dizer se aconteceu ou não. O Goiás perdeu algum clássico?
6: Mas quem vive de passado é museu. Não, o motor, não, lá no museu, lá no museu, você vai lá, vai ter um monte de obra de arte lá.
3: Você não aceita a opinião dos caras?
6: Não, eu aceito, eu só tô contestando.
3: Você não queria me... Eu dei a opinião que o Vila vai ganhar, sim. Que o Vila tá mais preparado pro jogo, que você não contestou. Ué,
6: mas é porque ele tá falando, o Goiás não perdeu o clássico. Mas quem vê, cada jogo é um jogo.
8: Mas não é a verdade?
6: Ok, e aí?
8: O que que mudou no Vila, o que que mudou no Goiás?
6: Treinador.
8: Beleza.
6: Postura.
8: O que mudou no Goiás?
6: Físico.
8: A postura no Goiás mudou?
6: Mudou, do Vila
8: pra
6: também.
8: Hoje, a do Vila mudou o técnico e a postura dos caras. Mas são os mesmos, viu, Geninho? São os mesmos dos dois clássicos que tiveram aí. O Goiás tem uma vitória e tem um empate. O Goiás em 4 clássicos no ano, ele ganhou 2, empatou 2.
5: Mas agora eu vou te corrigir um negócio aí, hein? O Goiás tem muitos desfalques. Não é bem o mesmo. O Goiás
6: vai...
5: Cara, o Lourenço vai tentar voltar nesse clássico aí.
8: Então, assim, é um número que incomoda as pessoas e tal, mas não tem como eu colocar na temporada. O momento do Goiás é ruim, o momento do Vila é bom. Lógico, isso é fato. Mas pega aí, temporada recente, eu não tô falando lá de 1900 e bolinha, não. São os 4 jogos desse ano. 4 jogos do Goiás com clássico, 2 vitórias e 2 empates. Então, contra isso, não é achismo, não tem como contestar.
5: É isso aí, o Goiás vai jogar em casa. O Goiás só jogou mal em casa contra o Cuiabá, Geni. Foi, eu acho que talvez um dos piores jogos do Goiás no ano. Depois disso, pode olhar aí, puxar na memória um jogo ruim que o Goiás fez em casa. O Goiás joga na Serrinha, vem muito forte, né? Agora, se vai ganhar ou

0: Não, meu amigo, com esse tanto de desfalque, nós vamos ter aí, ó, vamos faltar o lateral esquerdo, o Djalma deve assumir ali a posição, até pela necessidade, né? O Lourenço, se jogar, deve começar no banco de reservas, deve ser ali uma opção para 20, 30 minutos no máximo, se conseguir ter condições.
1: Qual
0: de
1: seria
0: jogo
1: hoje, mesmo sem o Lourenço, o meio campo?
0: Meio campo, Baldoria, GG, Lucas Lima e o... Baldoria, GG, Lucas Lima e o... Quem mais, não?
1: Lucas Rodrigues.
0: Lucas Rodrigues. Isso. Rodrigues. É isso aí. Esse é o meio do Goiás. Esse não vai mudar, não.
1: Lucas, GG, cara, Lucas.
2: Eu conto esse com é o meio. Lourenço. Pode falar a verdade. Esse é um jogo que, assim, o cara não fica fora. Ele já tá fora o quê? Duas rodadas?
1: Mas é uma torção.
0: Não,
1: né?
0: Só. Uma só.
1: Torção no joelho. Às vezes, assim, o cara força e vem e. Não é uma coisa séria, mas ele vem e aí se torna.
0: Ele ainda
1: uma
0: não
1: coisa
0: treinou.
1: Séria.
0: Ele não treinou. Pelo que eu recebi de informação, talvez amanhã ele vai tentar fazer um treinamento mais leve. Vai pro campo. Ele ainda não tinha ido
2: amanhã
0: pro campo.
2: Quarta-feira?
0: É.
2: É, não, dá tempo.
0: Então, assim, vamos saber. Mas mesmo que ele jogue, eu acredito que não seja titular. Ele deve ficar ali como opção para um segundo tempo, porque. Até porque a opção de segundo tempo do Goiás é muito ruim, né? Você tem só o Brian ali.
2: Meio campo.
0: Quem? Brian.
2: Não fala isso, não.
0: O João gosta muito do Brian.
3: Eu?
2: Não.
1: Tem a possibilidade do
3: eu
1: Brian?
3: Eu vi Carlos Magno
0: jogando. Não,
3: o
0: Brian
3: jogando,
0: vai estar no banco, né?
3: Eu vi Luvanor jogando.
2: Vai lá em Brian.
3: Ney Ladeira jogando. Washington jogando. Quem mais aí? Aí eu vou... Brian, meu irmão.
0: É,
3: não
0: o Brian.
3: Dá,
0: o Brian
3: ajuda
0: não.
3: Aí.
0: Brian já provou que um mais um, que ele não tem condições de jogar.
3: Péricles. Né? Lembra do Péricles? Nossa senhora, que isso?
1: Aí era? Hoje vem o Brian. Mas o Brian, quando ele chegou como uma salvação, você lembra?
2: Salvação de quê?
3: Salvação pra Ivana, né?
1: A
3: Ivana.
1: Você lembra disso?
3: A Ivana quase Ivana chorou um dia que eu falei, gente, não deve ser. Não, o Igor falou que ele é bom
2: o
3: demais.
2: O Igor falou que ele é bom.
3: E não sei o quê e tal. Até o Igor ficou magoado comigo na época. Foi o Igor. Cara, assim, o Igor Magalhães.
1: Magalhães.
3: Nossa, que treinador.
1: Porque ele era comandante do CSA.
3: É, gosto dele e eu falei, cara, não é bom. Não pode ser bom.
2: Se bom ter deixado ele sair.
0: A cigana me enganou também, você acredita?
1: Eu assisti. Eu também achava, né?
0: Eu achei,
3: mas a cigana engana vocês fácil demais.
0: Só que a cigana me enganou, mas
1: ele
0: foi assim, rapidinho.
1: O Grêmio, ele perdeu.
0: Não, eu vi o jogo dele contra o Grêmio. Não, eu vi um jogo antes também, depois vi um jogo dele contra o Grêmio. Muito bem, cara. Deu passe, jogou e tal. E aí depois eu falei, cara,
3: quem contratou esse aí?
1: Lucas
0: André. Brian? É. Cara, eu acho que esse aí foi
2: uma coisa é você jogar sem.
0: Paulo Rogério.
2: Uma coisa é você jogar sem compromisso. Outra coisa é você jogar com.
3: Paulo Rogério não contrata ninguém lá, não, mestre. Paulo Rogério não faz isso.
2: Enquanto o Grêmio, ele não tinha compromisso nenhum.
3: Se eu quiser contratar jogador no Goiás, é o Paulo Rogério.
0: É mesmo?
3: É, então autonomia pra contratar jogador, não.
1: Ele mesmo falou,
0: eu acho que tem.
3: O Brian?
1: Não, ele, o Paulo Rogério falou.
2: Ele não tem autonomia, não, moço. Você falou.
0: É, certo, eu tô doido.
1: 7:48. 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
3: Tá vendo essa camisa aqui, Geninho?
1: Oh. Ah.
3: Big Boy, cabeleira já vestiu ela, o Joãozão, ei, lá da Vila Aurora.
2: Ó. Oh.
1: Big Boy, cara, Big nossa boy. Senhora, antiga
3: é
1: essa, hein?
0: Essa vermelhona aí, não?
3: Essa gerante que é ela. Não, o Big Boy era o nome do time, era o patrocínio, tá vendo?
2: Ó. Oh.
0: Rapaz,
2: que isso?
1: Big Boy Futebol Clube?
3: Big Boy Futebol Clube, do nosso Salito.
2: É do Madureira, não?
3: Chiquinho me manda aqui, ó. Só pra vocês verem que não é mentira lá. Você já jogou com ela. Tá vendo lá?
2: Olha.
3: Tá lá.
2: Aumentou aí, ó.
3: Você jogou com ela.
2: Isso.
3: Grande Chiquinho, um abração pra você aí. Meri também jogou aqui, ó.
2: Meri? Meri não encontra.
3: Grande Meri. Um abração pro Meri. Abraço aí a todos da Vila Aurora. É, o Big Boy era um time ali da parte de baixo da Vila Aurora, por trás ali da Comurg, né? E o Vila Aurora ficava mais acima, era um clássico ali, né? Regional. E eu tive o privilégio de jogar lá com o nosso time, o Salito, que era o comandante do time, o Meri, Merione, a galera lá, Chiquinho, né? É um timaço do Big Boy. O Vila Aurora também sempre foi um timaço, né, Geninho?
1: 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O daqui a pouquinho, 9 horas da noite, você não pode perder, tá? Vai ser a estreia do apito esportivo, cara. Então, você vai ter programação na Bandeirantes até 11 horas da noite.

0: Você que é motor, o Kesley Rodrigues, que ó, rala pra caramba, fica no carro e rodando como motorista de aplicativo, terminou o boleiragem, não precisa desligar não, pode ficar com o rádio ligado, porque vem aí o nosso Divino Lucena, o Nilton César e o Richard, né?
1: O nas Wallace opiniões. Cabeludo também, fica, ontem o Wallace tava ouvindo o jogo do Vila, até terminar aqui a jornada.
0: Uma galera
1: que fica até mais. O Richard é muito tarde. Bom, hein, cara? O muito. Richard, eu tive o privilégio de ver o Richard jogando futebol, né, na arquibancada, e um baita zagueiro, um zagueiro muito técnico e uma grande revelação como comentarista esportivo, fala fácil, né, comenta fácil, entende futebol, né, um português muito bom, né, quem não acompanhou o Richard ainda aqui na Bandeirantes aos domingos, né, que possa acompanhar agora, né, juntamente com o Divino Lucena e também o Nilton César. O Nilton já é Newton é igual pastel de feira, né?
0: Todo cara, esse bicho conhece, é trabalhador, né? Tem que tirar o chapéu.
1: Então, assim, prestem atenção no Richard. Muito bom comentarista esportivo. Vai dar gosto ouvir aí o apito esportivo das 8, das 9, né?
0: Das 9 às 11.
1: Das 9 às 11. Eu que vim de um programa, então tô sabendo o horário.
0: É isso aí. Então, ó, tá imperdível. Você vai participar pelo mesmo número do WhatsApp, no 629-9847-6110, tá? Aliás, você que tá mandando mensagem, a Vitória Farias tá separando, bicho, aí pra gente.
1: A audiência é isso aqui, cara. Isso aqui, o povo chora pra dar ligar. Aí, ó. Falei agora, o cara tá lá, tá na rua, tá ouvindo. No Uber.
2: Isso é o Kesley.
1: Não, esse aqui é o cabeludo.
2: Kesley mandou aqui também.
1: Já mandou também.
0: Aí, eu falei do Kesley.
1: Manda e mostra
3: aí. Hoje
1: é sensacional.
3: Peraí, olha lá, minha aluna aqui, ó. Beatriz Moraes.
2: Não, tá
3: lá,
2: todo mundo aí na audiência.
3: Grande abraço a Beatriz Moraes.
2: Hoje eu dei umas voltas aí, rapaz. Hoje eu tava resolvendo os problemas na rua aí. Eu fui em muitos lugares em Goiânia. Hoje, o que eu recebi de pedido de abraço, que foi incrível, cara. Fui no Camelódromo resolver uma coisa, encontrei um ouvinte nosso lá. Deixa eu até mandar um abraço pra esse pessoal aqui. Eu anoto agora pra não esquecer. O Geraldo, lá do Camelódromo de Campinas, que é lá do setor Brisas da Mata. Dá um abraço aí pro Geraldo. O Dudu. Você conhece o Dudu? O Dudu da 44? Dudu também tava na audiência lá.
0: Deve conhecer, sei lá.
2: E aí eu fui pra academia. Dudu. Fui pra academia, encontrei com o Douglas, que trabalha lá no laboratório teu. Tô mandando um abraço pra vocês aí também da mesa. Um abraço aí, Douglas.
0: E é isso aí.
1: Um abraço aqui pro Claudinho Balaio. Lembra dele, motorzinho? Claudinho Balaio jogou muita bola.
3: Ele jogou pelado aí esses jogos.
1: Ele tá falando assim, pra quem viu o Idemar, agora ver o Brian. Assim, posições diferentes, né? Mas.
0: Olha aqui, ó, galera, então manda, a Vitória vai separar. Separa aí, Vic, tá chegando um monte aqui. A pergunta é simples, na sua visão, na sua opinião, quem ganha o clássico de sábado entre Goiás e Vila e por quê, tá? Pro João, Goiás não ganha.
1: Falei isso, falei que o Vila ganha.
0: Ah, você falou que cravou, o Vila
2: então
0: ganha.
2: Então tá na mesa.
1: Não, não ganha, o Vila ganha.
0: Pro motor, vai. O Goiás não, ganha o jogo.
1: O Goiás ganha.
0: Ele não pegou de novo, hein?
1: Você tá em catalão já?
0: Não, tô não. Tô bem aqui, muito focado, inclusive.
1: Ah, não, tô vendo.
0: E, pro passarinho, o Goiás ganha o jogo. E pra você, deixa aí a sua opinião.
1: Aqui só eu e você.
0: É. Não, mas eu nem falei.
1: Mas precisa, não,
0: Precisa. Às vezes eu mudo a minha visão.
1: Em piores momentos. A agressividade que você foi pra cima. Rapaz. Do Wesley, do passarinho, quando eles falaram que o Goiás vai ganhar, você
3: ficou doido, desesperou.
0: Ó, sem choro nem, velho, eu sei, eu não gosto de ir contra o passarinho, o passarinho mora no meu coração,
1: sei.
0: Mas o Vila ganha 2-0 lá.
2: Aí. É, tá bom. Vou lembrar de te ligar na hora.
0: Pode ligar, não.
2: A última vez eu liguei, você lembra?
0: E eu te liguei ontem, você não atendeu.
2: Ontem?
0: Foi ontem?
2: Não, moço, eu tava na. João, o que é que nós tava fazendo, João?
0: Ah, ontem. Não, foi ontem, filho. Depois que saiu o resultado do público, não, eu te liguei. Aqui, você não atendeu.
3: Eu vou te falar de novo pra você parar com essa empolgação. Nos dois duelos desse ano, foi 1-0 Goiás e 1-1.
0: Não, pega esse resultado aí, joga lá no sexto.
3: Não
0: vale nada, né? Não vale nada.
3: Que não vale.
0: Não vale nada.
3: Mas os mesmos jogadores.
0: Olha aqui, abraçando essa galera que tá no canal do YouTube, José Roberto Souza. Boa noite, galera. Valeu, José. Bruno Ribeiro. Quantos torcedores deram ontem? O Brizado ganhou a aposta. Não ganhou, não. Ele perdeu.
2: 8.600.
0: Ele perdeu. Deu 8.600 pagantes.
2: É, tinha mais gente lá, hein?
0: Tinha mais de 9 mil torcedores lá.
2: Esse negócio de bilheteria, eu nunca entendo. Porque assim, cara, eu conheço muito estádio. Deu bater o olho, eu sei mais ou menos. Ali tinha uns 10 mil torcedores ali, brincando.
0: Não, 10 não batia.
1: Não, mas cabe 10.
3: Não, porque um pedaço lá do
0: Atlético lá cabe 11 mil e pouco.
2: Uns 9.600.
0: É porque libera, né?
1: Não, 11 mil. A liberação é de 9 mil e pouco. 10 mil pessoas. É igual a Serrinha, projetada pra 16, mas só liberam 13 mil, 14 mil.
0: Mas o estádio tava cheio,
2: cara. Eu falo pros torcedores que...
1: Correspondeu.
2: que eu já vi a Serrinha com 16, 17 mil torcedor, não acredito, sabia?
1: Não, já vi também.
2: A Serrinha já teve esse último 16, jogo lá, 17 mil.
1: Goiás e Atlético tinha.
2: Final de 23, tranquilo, né? Final de 23 agora, teve 16 mil torcedores lá dentro.
3: Final de 23.
2: 16 mil torcedores.
0: Olha aqui o...
1: Agora o Oba lá, quando tá todo ele pro Vila Nova, também é 10, 11 mil torcedores também. Agora o problema é que o do Atlético lá ficou vazio, né? Ali cabem quase mil torcedores. Vazio,
2: uns 800 torcedores.
0: Os pedaços que eu vi, 20 pessoas eram muito.
1: Mas tava, não, tava lotado, não, o estádio.
0: É, tava lotado o estádio. O Helder Loy, se vocês acham que o técnico do Goiás deve sair, eu pergunto, quem vocês acham
2: que
0: deve
2: assumir? Eu não acho que ele deve sair, você sabe não. Por quê? Meio que o, dinheiro, o Goiás não tem dinheiro pra pagar ele. É. Como é que você manda embora porque sem pagar?
0: Porque a multa é alta?
2: Não, não é alta não, mas uma multa hoje de 300 mil, o Goiás vai ter dinheiro pra pagar não, além disso aí, ué. Honrar com tudo que porque tem que pagar, é que ele arrumar
1: não
2: dinheiro.
1: Não custa só 300. É, 300 comissão, pra pagar pra ele, não. 300 paga pra ele, um exemplo, e mais... 300 pro outro que vier.
2: Você vai ter que pagar o salário dele do mês, tem a multinha lá. Multinha. Não, a multa hoje é padrão.
0: Mas vem cá, não, mas padrão, hoje você é um cara muito bem informado. Mas a pergunta que fica então é: se perder, ele cai?
2: A informação que eu tenho é que não tem jeito. Se ele perder, vamos trocar.
3: A multa dele é 700 mil?
2: Não, eu tô falando assim, eu não sei o valor real da multa, mas não existe multa. Você acha que o técnico não, vai vir?
3: Não, o técnico vem com multa.
2: Tem uma multinha aí,
3: multa. Às vezes, tanto é que ele abriu mão de outro
2: só que assim,
3: desafio pra vir.
2: Só que assim, motor, essa multa desse treinador, segundo eu apurei, é o seguinte, você faz uma multa com um treinador aí de 1 milhão.
3: Certo.
2: E aí essa multa, ela vai baixando. Janeiro, decorrer do ano. Então nós estamos, já foi janeiro, fevereiro, março, abril, maio, nós estamos chegando em maio.
3: Vamos dizer que ele recebeu 5 meses aí, vai abatendo.
2: Vai abatendo. Então vamos supor que essa multa fosse 1 milhão. Hoje ela está em 500, 600. Exemplo, eu não sei o valor exato. Mas ela vai baixando conforme o ano vai caindo.
0: A Cris de Paulo também está aqui. Boa noite, mesa. Quem ganha é o Goiás. Está falando aqui a Cris. Pedro Ferraz. Quem o Goiás no rebaixamento tem um técnico aceitaria vir? Ah, tá. Com o Goiás no rebaixamento, nenhum técnico aceita vir. Fala,
2: Pedro. Ah, que isso.
1: Ah, mas isso aí é momentâneo. O Goiás não será rebaixado, não.
2: Vamos.
1: Isso aí é um acidente de percurso que o Goiás está vivendo neste momento. O time não é para ser rebaixado. Pode não ser time para subir, mas também para ser rebaixado, assim. É, só se faltar dinheiro. Tem acontecer vários outros fatores que até agora não aconteceram. O que aconteceu com o Goiás até agora vai acontecer com todos os times.
2: Fase.
1: Talvez não nessa proporção. Um negocinho chamado fase.
0: O Edson Moreira, esse geninho é uma comédia. Ele esquece do fracasso do Vila. Campeonato tá só começando, amiguinho. Vila é um cavalo paraguaio.
2: Eita.
0: O Cardoso, Goiás só vai demitir o Daniel Paulista quando estiver no G4, igual fizeram com o Mancini.
2: Ué, como assim?
0: O Dercy Pereira. Esse passarinho não entende nada de futebol, só faz barulho.
2: Ah,
0: tá bom, Germina mano. Joaquina, como o Donato faz falta no Vila Nova?
2: É? Gente.
0: Geovan Santos, Goiás ganha porque é mais time. O Kesley Rodrigues, o Vila ganharia se fosse o Wilton Pereira Sampaio, Goiás 2-0.
1: É, não saiu a escala da arbitragem ainda não, hein?
0: Não, mas pode ser
3: Daronco ele, né? Que é vai favorito que... pra estar.
0: É?
2: Ah, o Daronco é bom.
0: Essa informação?
2: É. Só que picota demais o jogo, né?
3: Não, mas
2: Nossa, o Daronco... Ele não é um técnico ruim, mas ele picota demais.
1: Mas ele não é técnico mesmo.
2: Não. É, exatamente. Não é um árbitro, não é um árbitro ruim, mas ele picota demais.
1: O que, que o Vila não tá fazendo?
0: O Vila tá mexendo com a sua cabeça, cara.
2: Eu tava lendo a mensagem aqui.
0: Se acalma um pouco, cara. Não precisa ter esse mito.
2: Janinho, eu tô calmo.
0: Não precisa ter. Calma, cara. É o Vila, ainda não é o Real Madrid.
2: Não, mas quem tem que ter medo é o Goiás. Não tem nada a ver com o Goiás, não.
0: Germina Joaquina, Vila Nova atropela. Gilberto Júnior, Goiás ganha. Paulo Roberto, boa noite pra todos. Sou torcedor do Vila Nova, mas o Vila vai ganhar o jogo. Eduardo Santana, o Vila chegou a 13 pontos com a doação do Atlético. E esse empate medíocre com o Atlético, pura ilusão. Jorge Tadeu, Vila ganha o clássico. Tá dando mais Vila aqui do que o Goiás.
2: Não,
0: José Roberto, o Vila ganha. O Goiás entra pressionado. Se o gol não sai, a pressão da torcida começa a jogar contra o Goiás. Então o Vila vai tirar proveito.
1: Lá sábado?
2: Não, João.
0: Cara, o João tá apostando que vai dar 5 mil, cara. O João tá pessimista.
2: Maior que o público do Vila.
3: Aí cabe outra aposta.
0: Não,
1: vai, Geninho.
0: Não, eu não posso mais aposta.
1: Vai, Geninho.
0: Meu prazo de validade
1: Geninho, já deu. 8.600 Vila Novense.
3: 8.600.
1: Geninho, você ganha.
0: Não,
1: você ganha. Vai,
3: João. Tem um termômetro aí, ó.
1: Eu não sou.
3: João,
0: aposta você, motor.
3: Não, eu não.
0: É porque minha religião não permite mais. Foi até ontem.
1: Tá com medo, hein, Geninho?
0: Não, não tô, não. Não tô muito, pelo contrário.
3: Ele chamou.
1: Cara, é, tem que dar nove mil, gente, você ganha. 9 mil, você vai que você ganha.
3: Olha aí, o João falou 4 derrotas.
0: Não, mas sinceramente, eu acredito que

0: vai dar um público bom, cara. Não, eu vou apostar contra o que eu acredito.
1: É. Mais de 10.
0: Eu também acho, nesse momento. Tá,
2: não dá 6. Não dá 6.
0: Não dá 6. Não, João, você vai perder de longe.
2: 6, não vai dar 6. Vai por mim.
0: Pra você, o
2: 10 mil.
1: Mais, 10 pra cima.
2: Mil.
1: É,
2: público. 10 mil, aí, tá doido? 10 mil, um clássico não ter 10 mil, tá maluco?
0: Não, eu também acho que dá uns 10 mil. Eu acredito, uns 10 mil vai dar.
2: Não colocar nem os ingressos ainda à venda.
1: Porque não estão com pressa. Clássico, você não, jogo, clássico, você não tem pressa pra vender ingresso, não, João?
2: Não tem, não?
0: Não. O...
2: 6 mil...
0: O Paulo Melo.
2: 820.
0: Ó, oh, Vila Nova ganha o clássico.
2: Grava aí, ó. 6 mil...
1: 820.
2: Pronto. Antigamente, quando o prefixo era 820, eu falava só... 5.820, 38.820.
1: Agora você fala 5.987.
0: Ô, Pedro Ferraz, será que o Goiás vai ter a choradeira sobre o juiz do jogo?
2: Não, o Wilton?
1: Pode colocar.
2: Não, não é o Wilton, não.
1: Pode colocar qualquer um perneta pra pitar esse jogo aí, moço.
2: Daronco.
0: Você tá muito confiante. Eu tô. Isso aí é legal, cara.
1: Eu tô. Você sabe que
0: parabéns.
1: Quando... Eu tenho um negócio...
0: Quanto maior a confiança, maior o tom.
1: Não. A última vez você falou isso também.
0: Eu não tô... Eu só tô colocando uma frase. Você tá indo muito pra cima de mim. Calma,
1: não,
0: bicho.
1: Uai. Moço, que pra cima. Eu tô tranquilo.
0: O Paulo Roberto. Vila Nova vai ganhar o clássico. Cara, no chat aqui, o Vila tá. O torcedor tá muito mais confiante. Cadê o torcedor do Goiás?
1: Mas no clássico aí é porque você tá lendo as que te interessam.
0: Coloca... Não é, não tô filtrando.
1: Vitória, você conseguiu, Vitória? Coloca um enquete aí pra rodar uns 10 minutos. Só pra você ver essa.
0: Celso Júnior, sábado começa a reabilitação do Goiás. Fernando Martins, o Verdão vai ganhar o jogo e salvar o técnico do Goiás, o maior do centro-oeste.
1: Sabe qual que é a verdade?
2: Tem 11 horas que o check-in tá aberto, tá?
1: Abriu?
2: Check-in tá aberto.
1: Eu nem vi hoje.
2: Vai 11 horas. Não vai dar 6 mil que ninguém falou?
1: Não, mas eu desculpo.
2: Desse povo aí nenhum comprou ingresso ainda.
0: Ninguém.
2: 11 horas.
1: Vai, Geninho, vai uma caixinha.
2: Te dando breve.
0: Não, eu acredito que dá uns 10 mil. Então é um clássico, cara. O torcedor do Goiás,
1: Você sabe o que é?
0: Em clássico ele vai.
1: Vou te falar a verdade agora. Analisando só os dois. Sabe qual que é a probabilidade? A probabilidade grande desse jogo? Empate. Porque, ó, os dois times chega na cara do gol, não dá conta de fazer o gol.
0: Demorou 32 minutos aqui argumentando que você ia mudar de opinião.
1: Não demorou nem o final do programa.
2: A minha opinião é
1: que o Goiás ganha, mas eu tô falando que esse jogo tem cara de empate. Os dois times sabem fazer gol. É. O Vila chuta 23.
0: Que não sabe, o Vila tem o melhor ataque do campeonato.
1: Mas chuta 23 bolas pra marcar um gol.
2: É assim, Geninho. Na minha opinião, o Goiás ganha. Mas tá com cara de empate, porque os dois ataques são incompetentes.
1: É isso aí.
2: Mas se levarmos em consideração a boa fase do Vila, o Vila ganhando também pode ser muito provável.
1: Então, é clássico.
2: Aprendeu a ser comentarista. Então,
0: é claro. Então, tá virando radialista.
1: Você sabe o que acontece? Que no final das contas você nunca erra. Você faz igual esse aqui, ó. Você já viu ele errar?
0: Ei. Não, esse aí nunca errou. Inclusive fez escola com esse aqui hoje.
2: Eu?
0: Você aprendeu certinho, motor.
2: Os bons. Entendeu? Os bons você aprende.
1: Esse aí é o pica-pau, meu filho. Esse aí
0: não Leonardo Vieira. Quem vai ganhar o jogo é o Tigrão, mas os dois times são muito fracos. O Eduardo Santana, se o Goiás jogar como jogou contra o Cruzeiro o primeiro tempo, com o Fortaleza, atropela o Vila. A Germina Joaquina, preparem a Série C. Vai tomar ataque do Altos do Piauí. Vila jogou contra o medíocre Atlético. Cara, é muita mensagem, cara. Ainda bem, né? O Fabrício Gomes, reação esmeraldina começa sábado. Mas José Francisco.
1: Eu ainda queria ver uma enquete aí. Eu queria ver, só pra ver se essas mensagens você tá lendo aí, Geninho, porque. Eu não sei, não.
0: O cara falou aqui, o Dudu, o Geninho só lê torcedor do Vila. Eu tô falando de todos aqui.
1: Eu sei, não.
0: Mas é porque a torcida do Goiás que sumiu daqui.
1: Não, bota. Eita. Coloca aí pra você ver qual que é a torcida que mais movimenta esse chat
2: não,
1: aí.
2: Não, o Geninho tá certo, só tá dando torcida do Vila mesmo.
0: É porque vocês não estão acompanhando aqui o chat.
2: Rapaz, só Vila.
1: Abriu a enquete aí, você vê quem que vai ganhar.
0: O Cardoso, vai dar 16. Aí, colocou a enquete aí. Quem ganha o clássico? Agora, depois você coloca na tela, tá, Vitória?
2: Pode o passarinho perder essa também.
1: Aí, pra largar de mão. Aí eu vou lá pra roça do João, tá precisando de um caseiro.
2: Vou botar.
1: João tá precisando de um caseiro.
0: Ô, Vi, coloca, vê se você consegue colocar o doente aí pra gente ouvir. Tá bombando, cara, tá bombando de áudio aqui, 8 horas e 4 minutos, né, aqui no Boleiragem para Autopeças Brasil. 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Hoje aqui no Esporte em Debate, a gente chegou até a ouvir que pro Vila foi até bom ter ganhado o jogo do Atlético. O
1: que é isso?
0: Eu cheguei nesse ponto de ouvir. Não, foi bom. O Vila não ter ganhado foi bom. Mas por quê? Porque senão chegava de salto alto no clássico.
2: Aí tomava uma taca. É porque você não prestou atenção.
3: Ó, o que que o Ian acabou de falar aqui? Toda vez que faz festa, faz não sei o quê, o Vila decepciona.
1: É.
3: É melhor chegar ali, Geninho, ó.
1: Você quer ver o Vila ficar líder umas 10 rodadas? Tira esse negócio de 10K no Oba, moço. Não bota esses 10K mesmo, larga a mão desse trem, moço. Deixa na humildade. Vamos jogar só com 3.800, 5.400. E aí o Vila ganha. Agora, fez esse negócio de 10K no Oba. Primeiro que nunca põe os 10K.
0: Ô, é engraçado. Eu adoro. Não, peraí, rapidinho. Eu adoro quando vocês falam uma coisa dessa. O Vila agora, recentemente, cara, o Vila perdeu de conta, assim, de frente, quantos jogos que ele ficou sem perder no Oba.
1: Não.
0: E todo jogo lotado. O Onésio Brasileiro
1: Maringá. Não, mas o lotar não é alcançar os 10K.
0: Aí agora, porque o Vila tomou um gol aos 42 minutos, vocês criam uma teoria da conspiração.
1: Não, tô falando disso, não.
3: O Vila jogou pra caramba.
0: Jogou, mas não ganhou. Vocês estão falando que quando o Vila enche o estádio, ele não ganha.
1: Mas isso é misticismo, gente.
0: O Vila ficou, cara, eu não tenho os números aqui, mas é fácil encontrar. O Vila ficou mais de 20 jogos invicto no Oba.
1: É, mas é só vir com esse diabo
0: de 20 jogos, ele ganhou 18, empatou 2.
1: Faz 10K no Oba que é pau.
0: É, moço, vai na minha. Eu tô mostrando pra vocês, vocês estão trazendo uma teoria que ela não existe por conta de um jogo.
1: Geninho,
0: tem que lotar o jogo, ó. Jogo em casa, seja pro Goiás, Vila Atlético, ele tem que lotar.
1: Qual que é o próximo jogo do Vila?
0: Havaí.
1: Havaí é o pior time do campeonato. É no Oba? Começa com esse negócio de 10K no Oba pra você ver se o Vila não arruma um jeito
0: pra perder. Se o Vila ganhar, o clássico dá. Aí, porque o jogo contra o Havaí.
1: O problema não é dar os 10K. Pode até dar, eu acredito que a torcida do Vila consegue.
0: Aí esse jogo aqui contra o Havaí é jogo pros 10 mil, ó.
1: Tudo bem.
0: Se ganhar o clássico. Mas deixa aí o torcedor reanima.
1: Deixa acontecer naturalmente. Esquece esse negócio de ficar nas mídias sociais. Vamos pôr 10K.
0: Mas o torcedor, Iago, é assim, seja pro Goiás, pro Vila ou pro Atlético.
3: Quando você campanha da UPA.
0: Se você.
1: Você não vê o Goiás fazer, vamos botar 15 na Serrinha. Você nunca viu isso.
0: Se você não ficar incentivando. Fazer promoção, o Vila faz um vídeo promocional, essas coisas, cara, não dá, parece que o torcedor ele vai quando ele é instigado.
1: Ah, não, mas vai continuar
0: essa
1: perdendo.
0: Essa é a cultura aqui, não. Ô, adianta.
3: Eu tô acompanhando a enquete aqui desde quando começou, tá o dobro do Goiás.
0: Pois é, que bom, hein? Isso não muda nada.
1: Isso aí mostra o tamanho das torcidas, sabia? Serve de termômetro também,
3: tá,
1: né?
3: Porque dobro,
1: o IBGE vai fazer pesquisa, pergunta pra 10 pessoas, tá aí no chat, mais de 141 votos, tá aí, gente.
0: Mas a última pesquisa que saiu aí, a do Vila é a maior.
1: Aham. Uhum. Essa pesquisa é feita. Sabe onde que é feita essa pesquisa? Assim, lá aos redores do Oba.
2: Não, deixa eu falar um negócio aqui, ó. A pesquisa que o Gama postou lá, que o Geninho acredita. A do Vila é a maior.
0: Não,
2: é
0: que eu não acredito.
2: A do Atlético é a segunda, do Goiás é a terceira.
1: É porque aqui, ó. Começou fazendo a pesquisa no.
2: Você entendeu o que eu falei?
0: Entendi.
2: Aqui?
0: Não, mas eu acho que não é do Atlético, não é do Goiás.
2: Uai. Não. A pesquisa que você não leu.
3: A do Dragão.
2: É a do Vila. A do Atlético, qual o dobro, a do Goiás é a terceira.
0: Uai, é a pesquisa, ué. Uai, vocês vão contestar?
1: Mas é porque essas pesquisas, eu já vi os caras fazendo pesquisa, chega assim, se você é Lula, é Bolsonaro. Aí o cara fala assim, eu sou Lula. Se eu te der 100, você vai no Bolsonaro, ou se eu te der 100, você vai no Lula. O cara fala, me dá aí, eu voto. Aí o cara anota. Se fizer a pesquisa lá no setor universitário, vai dar Vila. Se você fizer lá em Campinas também, vai dar Atlético. Então é o lugar que faz a pesquisa.
0: Então esse cara gastou dinheiro, hein?
1: Não, mas pra torcedor você não precisa dar dinheiro, não. É só você perguntar no lugar certo.
3: O Guga tá aqui na audiência e tá falando que não tem como pôr 10K no Oba, não.
0: Não, a gente falou, dá 9.960.
3: É, porque 1K é a torcida visitante.
2: Mas quando não tem, só do Vila Nova também, nunca. Acho que
3: nunca botou.
2: Não, né? Não sei se nunca, não, mas assim. Esquece esse negócio de 10K, vai lá e coloca. Ou 8.800 ontem, fala pra caramba.
0: O cara tá falando aqui, ó. Aposta, as duas partidas, quem ganhar vai ter que usar a camisa do adversário apresentando o programa. Imagina o Brizado usando o manto do Tigrão.
1: Ah, não, esse tipo de aposta não. Aposta dinheiro, aposta murro.
0: Você ficou bem.
1: Aposta até murro.
0: Murro
1: na cara eu aposto, mas isso aí não.
0: 8:09.
1: Não, isso aí não aposta também não.
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0: Isso não é aqui no WhatsApp, não.
1: Não, mas isso aí não quer dizer nada. O jogo é decidido dentro do clássico. Exatamente. Isso aí só quer dizer a questão da maior torcida. É porque a torcida do Goiás, nos lugares que vai, consegue ser um pouco maior que a do Vila. Mas no clássico não quer dizer nada.
0: É porque não tem problema.
1: Se você abrir 10 enquetes dessa aí, o Goiás vai ganhar. Mesmo que o torcedor que tá votando aí, só porque não quer perder pro Vila. É. Agora você imagina dentro de campo o jogador. Jogo com bicho, vai ter bicho nesse jogo. Os caras gostam, se os caras gostarem de dinheiro, meu amigo, já vai estar motivado. Com certeza o Vila deve pagar também. Vai ser um jogo bom, gente.
0: Olha aqui, a gente tem dito e foi falado pelo Iago, até informação, né? Ele trouxe como informação que o clima deve ficar insustentável, a permanência do Daniel Paulista se perde o clássico. E por outro lado, hein, João, motor e Iago, é o lado do Guto Ferreira. Cara, o Guto, é inegável que o Guto mudou o time do Vila. Melhorou demais só pela qualidade que ele, como treinador, experiência, ele tem na Série B. O jogo do Athletic, ele sofreu, perdeu e ele normalizou na coletiva. Ó, não acabou o mundo não, porque nós sofremos um gol, ele falou na coletiva. Se perde o clássico agora, dois jogos sem vencer, a pressão no Guto também começa?
2: Não, ele vai...
1: Ixi, Maria, tá doido? Como é que
2: bota a pressão no Guto?
3: É uma pergunta dele,
1: ué. Que doideira.
3: Ele vai blindar o jogador dele, Geninho. Não dá pra colocar pressão no Guto agora, não.
1: Você coloca a pressão no Guto, é só você mandar o Tadeu ir treinar lá. E bota uma pressão no Guto. Aí logo ele vai embora.
3: E aí vai ser um confronto aí.
0: Então, pra vocês, o Guto tá de boa.
1: Cara, eu quero ver. Será? Você sabe que eu vou estar lá no campo, eu quero estar lá na beira do campo, eu quero olhar isso.
3: Quero ver
1: eles se vão se cumprimentar.
3: Será que ele vai pedir desculpa pro Guto?
1: Cara, seria muito
3: louvável
1: da parte dele. Talvez, né? Reconhecer. Talvez ele nem ache que errou.
0: Às vezes a gente não sabe nem se ele já fez isso.
1: É, não, a gente não tem como saber, mas assim, é uma pitada
3: atitude,
1: a mais no clássico,
3: a atitude,
1: né,
3: dele foi perante o público. O certo seria perante o público também. Pedir desculpa, né, Geninho? Eu vou fazer um negócio pra você, Geninho, vou te mandar uma mensagem, me desculpa aí, você vai aceitar? Não vai, então assim, vamos ver, é um jogo atípico aí, então, Guto e Tadeu.
0: Então, pro
3: um baita
0: zero,
3: trabalho.
1: O cara vai perder o primeiro clássico, moço, fazer esse time do Vila jogar com aquela ruindade do Campeonato Goiano.
3: Nossa.
1: Os cara tá jogando bola, o Nilton vai apanhar.
3: Por isso que eu te falei, são os Nilton mesmos
1: hora,
3: jogadores.
1: Então, que é isso? Uma hora o Nilton apanha.
3: São os mesmos jogadores, entendeu?
1: Rapaz, quem faz essas artes pro Nilton gosta muito dele.
3: Gosta.
0: Olha aqui, o Carlos Divino, o Brizado pede pro Geninho ser parcial.
1: Não, mas o Geninho, ele é parcial, véio. Ele tem a opinião dele, ele pode ter a opinião dele.
0: O mesmo. Silvio José, gostaria de saber...
2: pro Geninho ser parcial?
0: Eu já tô sendo, irmão. Silvio José.
2: Parcial, não?
0: Gostaria de saber se já está rendendo, acho que vendendo. Vendendo.
3: Tá.
0: Vendendo do ingresso na Serrinha.
3: Já está.
2: Só pra sócios.
0: O Juscelino José, vocês estão confiantes, o Vila vai esbagaçar vocês, ele falou.
3: Oh.
0: O Antônio Martins, pra cima deles, Goiás, tem muito torcedor do Vila aqui hoje. Alexandre Sabino, nossa. Geninho acompanhando a pesquisa, ficou com vergonha. Eu não tô nem vendo a pesquisa, irmão. Fábio, estava trabalhando e não vi os valores, tenho certeza que foram R$15, não sei o que ele falou. O Tiringa, Geninho mandou a pesquisa até no grupo da família. O Dudu... Iago, ontem o Geninho tava usando lenço de tanto choro.
3: Eita.
0: O Fábio, ei, Geninho, qual foi o valor do ingresso do jogo do Vila Nova?
1: É mesmo, Geninho.
0: Cara, não,
1: mesmo
0: não
1: valor,
0: sei.
1: Né? Deve ser uns R$25 a meia.
0: Eu acho que 25, 30, meia entrada.
1: Rapaz, mas...
0: Clios Goiás... Henrique, lê as mensagens, Vila Rosa.
1: Agora que eu tô vendo aqui, ficou bonito, né, o símbolo do Vila, ó como
3: é
1: que...
3: o quê?
1: Aqui é o site do Goiás, a venda de ingresso, ó como é que ficou, rapaz.
3: Eles fazem isso, eles botam de cabeça pra baixo, né?
1: Não,
0: eu acho
1: que
0: isso é uma bobagem sem tamanho.
3: Não, mas tem uns times que botam de cabeça pra baixo.
1: Não, mas isso aí
0: não, ele colocou
1: torcida.
0: Foi o símbolo do Vila Nova de Nova Lima, não é não?
1: Não.
0: Deixa eu ver.
1: Só tá meio...
0: Ah, tá. Meio apagado.
1: Meio apagado, né?
0: É.
1: Eu acho é bom isso aí, cara. Eu acho que futebol tem que ter mais isso aí, ó. Isso é rivalidade, coisa sadia. Agora, você inverter o símbolo de cabeça pra baixo, não. Aí já é molecagem, né?
3: Nada, moço. É normal.
1: Aí é falta de respeito. A cor, tudo bem. O Vila faz, o Goiás faz, devolve, um cutuca daqui, vai dali, mas... Agora, inverter o símbolo de cabeça pra baixo,
3: você fala na página oficial do clube, né?
1: É.
3: Não, na página oficial do clube, não.
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1: Ô, Geninho, a venda dos ingressos também, tô olhando no site aqui, até pra gente levar essa informação pro torcedor, já está disponível pra venda. Então, o torcedor que quiser, né, comprar o ingresso já pro clássico, tá ali, ó. R$80 a cadeira, R$640 com camisa. Espaço Família, R$40 a R$620. E o Tobogã, R$40 com camisa, R$20 também. Então já pode comprar aí o torcedor que quiser ir pro jogo no sábado.
2: E a Cris de Paula já fez o check-in dela. Ô, Geni, vai ter a inauguração da nova loja do Vila, lá no CT Vila do Tigre. Quarta-feira, dia 6/5, a partir das 17h30.
0: Aí vai lotar, ó.
1: Nesse jogo aí eu vou chamar o negão pra apostar lá. Vou arrochar ele.
0: É? Vou. Aquele?
1: É, esse lá do Vila lá mesmo, aquele. Ele é metido assim.
0: O Moreno?
1: Né? É, aquele Moreno lá do Vila lá.
0: Ah, é?
1: Vou arrochar ele.
0: O Romário, pode falar.
1: É, vou chamar o Romário numa apostinha aí.
0: Ali é o buraco mais embaixo, hein,
1: filho?
0: É,
1: tem dinheiro, eu tenho coragem.
0: Oh. É, ali conta. O buraco é mais. E ali ele não foge da raia nem
1: foge,
0: a pau.
1: Foge não, moço.
0: Ali você lá pode botar dois K.
1: Você pode botar dinheiro lá. E o negócio é que eu não tenho, mas eu vou no meu, né? Eu vou com a minha régua. Que se eu for medir na régua dele, eu tô lascado.
0: É. Mas e ele vai, o que você botar na mesa, ele coloca também. Aquele ali é doido.
1: Rapaz.
0: Olha aqui, o Fábio Henrique. Geninho, boa noite. Fala pro Passarinho que o Vila ganha o próximo. Que o Vila ganha. E o próximo técnico vai ser o Lacerda. 1-0 pro Tigrão.
1: Se o Goiás mandar embora o Daniel, nós vamos fazer campanha. Nós vamos trazer o Anderson Moreira de volta. Okay. Fazer campanha nas redes sociais pra trazer o Anderson Moreira. Eu quero ver o Fernando Lima ficar miudinho lá. Vou fazer campanha na rede social. Vou fazer cartaz, vou pôr lá. Volta Anderson Moreira. Vou fazer campanha. Se o Daniel cair, que eu não quero que aconteça, espero que o Goiás consiga sair dessa crise aí, nós vamos trazer o Anderson Moreira de volta.
0: Eu acho que não é tão difícil, não, porque o Grêmio Novo Horizonte tá mal pra caramba, né?
1: Não, nós vamos trazer ele. Tô falando pra você.
0: Ele assim, o Grêmio Novo Horizontino, assim, não é que ele tá perdendo pra todo mundo, mas é um time muito irregular, né?
1: É.
0: Depois do ótimo Campeonato Paulista que o Novo Horizontino fez, a gente esperava mais do Novo Horizontino na
1: Série
0: B.
1: Não, e é fácil. Quem que treinava o Novo Horizontino? Liga os pontinhos. Quem que treinava o Novo Horizontino?
0: Uai,
1: ou quem treinava, não. Quem que comandava o futebol?
0: Ah, o Michel.
1: Ah, pronto. Tá aí, ó. Só uma ligação. Opa,
0: não,
1: bora.
0: Mas deixa eu te falar. Mas o Michel não trabalhou com o Anderson, não. Acho que o Anderson
1: não, chegou agora. Não, meu amigo, mas tem contato, ué.
0: Não, tem, não, tem não, de não, todo
3: o
0: time.
3: O Anderson tá lá desde o ano passado.
1: Então pronto, então trabalhou com ele lá, ué.
0: É, né?
1: É, mostra uma ligação. Alô, Anderson, tá querendo? Tô, tchau. Chegou aí o Fernando Lima já balançar as perninhas, que os dois têm um relacionamento bom, viu?
0: O Fábio tá aqui. Ei, Geninho, sou torcedor do Goiás. O ingresso do Goiás é superior do Vila Nova, mas vamos lotar a Serrinha. Tá falando aqui o Fábio, que tá falando que é mais caro. É só fazer o sócio. Corre lá, resolve faz tudo. O sócio, você resolve sua vida. Vamos fazer o seguinte, cadê esse doente? Fala, doente!
4: Alô, vencedor!
5: Boa noite, amigos do Boleiraz, Pastor Amir de Piracanjuba.
0: Ô,
5: Geninho, respondendo a sua enquete aí, o Vila Nova tem tudo para vencer o jogo. Primeiro que jogar na Serrinha, no Oba, é a mesma coisa. O Vila não tem dificuldade de vencer o Goiás na Serrinha. E outra coisa, o Goiás tinha uma diferença que era o gol. Tadeu era muito bom. Hoje nós temos um goleiro que tá melhor, o Tadeu continua sendo um bom goleiro, mas nós temos um goleiro melhor do que o Tadeu. Nós temos uma defesa que não é tão boa, mas não perde nada para o Goiás. E temos um meio de campo equivalente do Goiás. O nosso ataque é superior ao do Goiás.
1: Mas
5: por quê?
1: Então bate na seleção,
5: o Goiás não,
1: filho,
5: tem um centroavante. Nós temos dois com a mesma capacidade. Por isso que eu achei ganho o jogo.
1: Mas ele falou uma coisa certa. Ele falou muita besteira aí no meio. O sistema defensivo do Vila aí, meu amigo, é horrível. Esse Anderson José pago no Sar vai sofrer lá na Serrinha, filho. Sorte que tem um, como diz o João, o Urutau. Né? Porque o Urutau, se ele tiver num dia iluminado, ele dá só um toque, faz o gol de primeiro ali, vai lá e mata. Agora, se ele tiver naquele jogo que ele jogou contra o Fortaleza, cara, ele entrou, ele acabou com o time.
0: É.
1: O Cadu saiu, né? O Cadu não tem condição de jogo. Cadu tá fora.
0: Tá fora. Então vai o Anselmo Ramon.
1: É o Urutau, não tem como não. Tá garantido Urutau, já no ataque.
3: Moço.
1: Eu vou te mostrar depois. Ele imita um pau assim, fica lá parado, lá não faz nada. E tipo assim, ó, 5 horas debaixo do sol, ele fica lá 5 horas.
2: Sol, chuva.
1: É, e se você não tiver um olho clínico na roça, se for leigo igual o Geni, que não entende nada de roça, você nem vê.
0: Mas isso, quem tá falando é você, né?
1: Não, eu tô falando é porque quando você fala de roça aqui, você dá umas garras.
0: Isso aí, ele, isso aí, olha lá,
1: brutal. Ele levanta a cabeça ali, fica disfarçado de cerca ali.
0: Eu já falei, eu já expliquei muitas vezes que não fica chovendo molhado. Ficar ensinando vocês que nunca pisou numa roça é difícil.
1: Não, eu fui pra roça esse final de semana, gente. Quebrei pescoço de galinha lá, fiz molho de frango.
0: O João me mostrou lá um vídeo, ele foi despenar um frango lá, demorou 7 horas.
2: Foi batizado.
1: 7 horas.
2: Não foi batizado no rio?
1: Tadinho.
2: Rio geladinho.
1: O João me mostrou lá onde que ele te batizou, só que eu só banhei no rio lá, que eu fui, levantei cedo, fui fazer uma corridinha lá de madrugada. O João acorda 10 pra meio-dia. 10 pra meio-dia, meio-dia e 10, por aí.
0: Aí você correu, você me mandou o vídeo, você tava correndo lá.
1: Tava, tomei banho no rio, fui lá em cima ver as vacas. O João lá tem um terreno lá. Você sobe em cima lá que você vê assim, branquinho das vacas do João.
2: Perde vista.
1: Ih, tem uns 200 mil cabeças de gado lá.
0: Amém.
1: Eu contei.
3: Não, 400.
1: Foi o que eu contei.
0: É isso aí. É. Fala, doente.
6: Boa noite, meus amigos. José Rodrigues, região noroeste de Goiânia. Que é ouvinte fiel da Rádio Bandeirante. Gosto muito de toda a programação da Rádio Bandeirante. Ouço todos os dias. Meu rádio só é ligado na Rádio Bandeirante. Gosto de ouvir o programa de vocês. Eu acho que o Goiás vai ganhar, porque num jogo desse a camisa pesa. Mas eu falar para vocês, eu tô bem desanimado com esse ataque do Goiás. Enquanto tiver esse tal de Anselmo Ramon aí, Asli Garcia, a esperança do Esmeraldino vai ser bem pequenininha, viu? Porque ou dois homens ruins de bola. Esse Anselmo Ramon aí não existe um cara mais ruim que esse aí, não. Pelo amor de Deus. Esse cara fora aí, ele é reforço pro Goiás.
0: Um gol que ele fizer muda tudo.
1: O Anselmo?
2: Todo mundo aplaudindo.
1: Você lembra o que eu te falei mais cedo? Falei, Sérgio, se o Goiás ganhar aí 1-0 aí com o gol do Anselmo Ramon, o que você falou pra mim, gente?
0: Não lembro.
1: Você falou pra mim, eu vou repetir. Eu faço 6 meses de boleiragem de graça.
2: Olha.
1: Tá anotado aqui.
0: Então foi o João que ficou me impressionando.
1: Não, é a sua voz, não é IA não, mestre. Você falou, se o Goiás ganhar com o gol do Anselmo Ramon, eu faço pra você 6 meses o boleiragem de graça.
2: É, agora eu te pergunto, qual é a chance disso?
0: Vai, existe, ué. Evidente, ué.
1: Vai que o cara cruza a bola, bate nas costas dele, entra pra dentro do gol. Já vi gol de bunda.
3: A chance do Iago, a mesma chance do Iago para de comer macarronada.
1: Ah, isso aí eu não como, então já ganhei.
3: Já ganhei. Qual é a chance, Iago?
1: Não, é grande.
3: Hoje?
1: 100%. 100%. Alguém vai chutar a bola nele, vai esbarrar e vai entrar.
0: É. 8h23, fala, doente.
7: Fala, Geninho, fala, Joãozão. Ô, Nilton. Eu quero ver o Nilton daqui a pouco.
0: Mas que é isso? É esse o áudio? Que áudio é esse? Bota de novo aí.
3: Foi melhor.
7: Fala, Geninho, fala, Joãozão. Ô, Nilton. Eu quero ver o Nilton daqui a pouco.
0: O cara tá numa brisa,
3: meu,
0: né?
3: Valeu aí, meu irmão.
0: Vai, doente.
8: Boa noite, Geninho, João, Periquito e Motozinho. Geninho, queria que você fizesse, se você pudesse fazer uma pesquisa aí, que me chama a atenção. Queria ver qual time aí que teve já mais jogador expulso aí da roda. E qual dos times que foi mais beneficiado jogando com jogador a mais. Tem coragem de dar o resultado aí pra nós?
0: De acordo com o motor é o Vila.
2: É, ué.
0: O time mais beneficiado.
3: E ele perguntou pra você, ué.
0: Não, eu não tenho os números, ele pediu os números, eu não sei, ué.
2: Beneficiado desse ano eu
0: não sei. O Vila não é. O Vila...
2: Está sendo.
0: Não é, o Vila não...
2: Está sendo.
0: É, não, eu não vou nem discutir isso aí mais que você, mas motor. Tá, fala, doente.
9: Boa noite a todos aí da mesa, Moacir, de Aparecida. Esse Geninho é uma comédia mesmo, né?
3: É.
9: Quando o Vila tava 10, 12 jogos sem ganhar do... sem perder pro Goiás, o Geninho sempre falava esse aí, né? Agora o Goiás tá 2 jogos sem perder pro Vila, igual o Wes falou aí, isso não vale nada, né, Geninho? Mas quando o Vila tava, valia, né? Engraçado, hein? Boa noite.
3: Boa noite, você tá certo.
0: Boa noite.
2: Aí,
0: é isso aí,
1: rapaz, eu vou falar um negócio pra você, eu tenho uns negócios que eu sofro com esse trem de Vila. Meu cunhado, o cara é vilanovense, mamão, o homem enche o saco o dia inteirinho. O negão não trabalha, não. Vou mandar um abraço pra ele aqui, pro Rudes. Rudes, prepara o lombo, meu filho. Vai em mim. Todo, cacete que era pro Fortaleza, Juventude ter tomado, sobrou pro Vila. Uma hora o Ayrton tem que ganhar. O jogo é, mas começa uma hora, aquecimento. Então, tô.

0: Iade, você começou. Deixa eu fazer o resumo do seu programa hoje.
1: Se o Anselmo Ramon começar o aquecimento uma hora, ele nem entra em campo.
2: Vixe!
0: O Iago começou hoje. O Goiás dá um perto pro Vila. É. 32 minutos cravado no relógio. Ah, mas esse jogo tá com cara de empate.
2: Mudou.
0: E agora 8h26, ele falou assim, ó. Ah, cara, me dá um frio na barriga.
2: É muito peso.
0: Quando, é jogo de demais, é um tabu que o Vila não ganha do Goiás. Acontece.
3: Você lembra? Você não tava assim nessa folha.
0: Até 9 da noite o Vila ganha o jogo.
3: Deixa eu te contar um negócio aqui, que eu fiz uma profecia aqui que até agora tá indo. Tava o Hugo Jorge Bravo tava aqui. No seu lugar tava aí o Juju. Tava aí o João aqui, todo mundo aqui. Eu falei pra ele, em 2026, vocês não ganham clássico do Goiás. Já foram dois jogos, né?
0: É.
3: Primeiro foi 1-1, segundo 1-0 pro Goiás. Vamos tirar a prova, ver se esse negócio ainda tá firme. Foi bem aqui, ó, de
0: até
3: frente.
0: Até 9 horas da noite, daqui a pouco você vai falar que o Vila vai ganhar o jogo.
3: Não.
0: Você já mudou a questão duas vezes.
3: Vamos ver se vai dar certo.
0: Fala, Duane.
2: Fala, João.
0: Fala, João.
1: Não, se o Vico conhece, começar aquecimento uma hora, não bate nem jogo. Vai pro W.O.
0: Fala, Daniel.
4: Fala, Geninho. Fala, periquito brisado. Fala, João São. Geninho, isso é engraçado, né? O Wesley fala que o Goiás é favorito, porque não perdeu nenhum clássico. Mas ano passado você tava rotando choco aí, cantando de galá. O Vila nunca perdeu um clássico.
0: Aí, ó.
4: Quem vive de passado é museu. Porque quando você falava isso ano passado, você não pensava no museu. Só pensava na sua vitória.
0: O que é que ele pega eu falando isso aí?
3: Eu gosto da criatividade.
0: Eu queria que ele pegasse eu falando isso aí.
3: Torcedor do Vila.
0: Mas se falar que o Vila não tava perdendo clássico, eu tava mentindo?
3: Torcedor do Vila é chato, mas tem hora que tem uns caras que tem uma sacada, né? Eu tava lá na roça e Goiás tomou a virada. Aí o cara mandou uma frase assim que eu falei, filho de uma égua, ele foi bem. Antes era todo mundo quer ser Goiás, né? Aí o cara mandou assim uma faixa. Todo mundo quer bater no Goiás. Eu falei, puta merda, o cara foi.
0: Pois é, tá vendo?
3: Rapaz.
0: É. Todo mundo quer ser Vila, daqui a pouco vai aparecer lá na Serrinha.
3: É,
0: vai lá. Muda.
5: Boa noite, Geninho. Aqui é o Barbosa do Desote. Boa noite, João.
2: Boa noite.
5: E o Passarinho. E o Wesley. O Wesley, ainda bem que o Vila não precisa desse Wesley da vida aí, ó. Os caras nunca falou bem do
3: Parou
5: Vila.
3: De jogar já.
5: Ele é contra o Vila em tudo.
2: Eu?
5: Verdade. Entendeu?
3: Eu também acho. Não tem como eu colocar
0: na temporada. Tá fazendo campanha contra o Tigrão.
5: O Vila não precisa do seu palpite, não, Wesley.
2: Ô, meu irmão.
5: Pode ter certeza que o Vila vai ganhar dos Boxé lá dentro.
2: Eu quero te ver no outro dia, aqui.
5: Vai ganhar do Boxé e da lagartixa sua aí, ó.
3: Próximo. Wesley é raposo.
5: O Goiás tem 2 anos ou 3 anos. Se não for me engano, que não ganha na Série B do Vila. Você vai falar com o Goiano, mas na Série B, o Goiás é freguês do Vila.
3: Última vitória do Goiás?
2: É,
0: mas eu falei aqui, depois disso, o Goiás jogava Série A. Como é que vai jogar?
3: Verdade.
0: Não, a Ivana trouxe aqui.
2: Não, foi
0: a Ivana.
2: Foi a Ivana. Você tem que levar em consideração que desde 2011 o Goiás não ganha do Vila, né? Mas jogava Série A.
0: Não tinha jeito,
2: puxou rapidinho.
0: 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Como é que tá
2: Eu tô preocupado
0: a enquete aí.
2: O povo começar o aquecimento uma hora. Gente, agora fiquei preocupado. Cara...
3: Eu acho que não tem gás, não, porque
2: jogador,
3: o que você joga é só
2: 36 anos, começar a aquecer uma hora que da tarde.
3: Solão que tá em Goiânia.
2: Não, 4 horas da tarde, começar meia hora antes.
1: Já não aguenta?
2: 4 horas da tarde, o povo vai dar uma secura na boca. Aliás, esse jogo aí, ó, quem tiver um pouquinho mais de preparo físico, se torna ainda mais favorito,
3: sobra,
2: viu? E nesse momento, quem tá tendo melhor preparo físico?
3: Vila.
2: É?
3: O Vila. Goiás tem preparo pra um tempo.
2: Então, aí, ó. Já tá... Então, o Vila
3: não, mas deixa eu te falar aqui.
2: Mas você já mudou.
0: Cara, não tem jeito.
3: Deixa eu te falar aqui. Vamos usar o exemplo do jogo do Goiás contra o Fortaleza.
0: Vila tem o melhor time, tem acondicionamento melhor, tem o melhor treinador.
3: E vai perder.
0: O melhor goleiro.
2: E vai perder.
3: E vai perder. O problema do Goiás é o seguinte, ó, pra você ver. Contra o Fortaleza, Goiás arrebentou o Fortaleza no primeiro tempo. Só deu Goiás. Só deu Goiás. Mas aí o que acontece? Fez um gol, desperdiçou no mínimo 3 oportunidades, claríssimas 2 com o GG. Aí, no segundo tempo, o que faltou pro Goiás? A visão do Daniel. Bola. Não, faltou a visão do Daniel, que ele tirou o Baldoria e já matou o time.
2: Abriu.
3: Ninguém gosta dos jogadores, os torcedores ficam tudo criticando o Baldoria. Melhor jogador em campo.
2: Jogou bem, barbaridade.
1: Tomou o gol só por dentro.
2: Não, jogou tudo por dentro.
3: Porque tirou o Baldoria. Ficou o buraco.
2: Exatamente.
3: Aí veio o cara mandou aqui.
0: o Fabrício.

0: Geninho, você é um menino bom, mas tem que respeitar a torcida esmeraldina. Olha a enquete aí, a torcida do Goiás, que mantém a sua audiência e seu emprego.
1: Ô, Fabrício.
0: Fabrício tá aqui. Cara, é engraçado falando isso. Que dia que eu desrespeitei. Ah, mesmo. Para não, de jogar não, pra torcida,
1: não,
0: bicho.
1: Sei não.
0: Para, os caras já pegam no meu pé, velho.
1: Ele não faz isso.
0: Ô, pelo contrário, eu enalteço a torcida do Goiás o tempo inteiro, mas
1: eles vão tentar
0: os caras, eles só escutam o que eles querem, bicho, aqui definitivamente.
1: Eles vão tentar emendar no programa do Newton pra ver se passa. Não passa, não.
0: É, o Geninho tá ficando careca por osmose. É, careca de saber que o Verdão vai amassar o Vila.
1: Eita.
0: O Jean Lopes tá aqui. É, Geninho, quem arrumou o Vila não foi o Guto. Quem arrumou o Vila foi o goleiro que veio do Nordeste.
1: Oxente.
0: O Alan. Não, mas ele, o Vila acertou muito no Elton, né, bicho?
1: É, ué.
0: Depois de muito tempo. Eu não me lembro, depois, antes do Elton, um goleiro que chegou aqui, ele tomou conta.
1: House.
0: Não, motor, a gente tá falando sério.
1: Não, oi.
0: Não, House não. House foi um dos piores goleiros do Vila dos últimos anos.
1: House foi bem, ué.
0: Talvez, assim, cara, eu vou até falar que ele viveu melhores momentos, mas depois ele oscilou muito, foi o Denis Júnior.
1: Denis Júnior, não.
0: O Denis Júnior foi titular do Vila em 2023 e 2024. Dois anos, né?
2: É bom goleiro.
0: O Denis,
2: né?
0: Júnior, mas...
2: Onde que o Denis tá, gente? Você que conhece.
0: Denis tá na Ferroviária, subiu a Ferroviária agora.
1: Ferroviária.
0: Né? Inclusive, nossa, pegando pênalti na decisão lá. Pegou um pênalti e a Ferroviária tá na Série A do Campeonato Paulista. Uhum. 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Fala, doente!
3: Boa noite, Geninho. Eu acredito que o Vila ganhou o jogo, apesar de pensar que pode dar empate. Mas, tá com cara que os jogadores tá querendo derrubar o treinador. E não tem jogo melhor pra derrubar o treinador, a não ser num clássico. Derruba o treinador, oxigena o elenco.
2: Cruzeiro também derrubado. Ah, já tá, se derrubou, já tá fechado com o Ender.
3: Tenta ir forte pra Copa do Brasil e recuperar no campeonato. Abraço. Danilo do Jardim Marilisa.
0: Valeu, Danilão! Torcedor do Vila. O João Vitor tá aqui, enaltece tanto que a pesquisa que ele traz é só o Vila que tem a maior torcida e o Atlético em segundo, isso é pra acabar. Mas a pesquisa não foi eu quem trouxe. Quem trouxe essa pesquisa foi quem, motor?
1: Instituto do Gama.
0: Não, não é um Instituto não. Gama. Não, foi o Gama que trouxe a pesquisa.
4: E o único que acreditou foi o Geninho. O único que colocou um joinha lá acreditando.
1: É. O Instituto é o quê, Geninho?
0: Não, mas não é o do Gama, não.
4: Não, não é o Instituto Gama.
0: Não joga pro Gama, não. Senão depois o Gama vai ser xingado aqui.
4: Pegou essa pesquisa, não sei onde, também não leu.
1: Foi aonde?
4: Colocou no grupo lá e o Geninho.
1: Joia.
0: É porque é difícil aceitar.
4: Tem 50 pessoas no grupo.
0: Pode chegar qualquer pesquisa de qualquer lado. Se apontar o Vila como a maior torcida hoje. É, da capital, ninguém vai acreditar.
1: Não é o Instituto do Gama. O Gama trouxe
0: não
1: de
0: outro
1: lugar.
0: Outro instituto. Tá, fala, doente.
5: Boa noite a todos. Aqui é o Cleito, motorista aplicativo. Se a gente for comparar o ano passado, o Atlético Paranaense começou uma temporada terrível, perdendo para todo mundo, né? E no final, o que que aconteceu? Atlético Paranaense disparou e subiu. É isso que vai acontecer com Goiás. Goiás, na hora que ele começar a embalar, ninguém vai segurar ele. Boa noite.
0: 8 horas e 35 minutos. Pode mandar. Cara, tá bombando, cara. Que audiência maravilhosa. Fico muito feliz aí com essa audiência. Geninho, uai. A enquete parece que o Goiás tá vencendo desde o início. O Wallace Franco. É isso, cara. Mas o importante não é a enquete que o Goiás tem que vencer, não. O Goiás tem que vencer o clássico.
1: Ele tá até agora
0: questão. Não, eu tô lendo
4: até
0: aqui.
4: Até agora você tá na enquete.
0: É porque o povo...

0: Tá percentual, aqui,
1: tem quantos por cento
0: aí? Não sei, não aparece pra
2: dobrado,
0: mim.
2: Dobrado, moço, 60, 40.
1: Coloca beleza, aí, uma Vitória. Coloca aí, por gentileza aí, a enquete pro Geninho.
0: Ah, apareceu aqui.
1: Aí.
0: Mas é quase pau a pau. Goiás 57% contra 43% do Vila.
3: Pau a pau, Geninho. Quase igual.
1: Não, tá pau a pau mesmo.
0: Não, ué. Tecnicamente a diferença
3: quase um empate técnico.
2: Mas deixou o programa inteiro, mandaram pra um monte de grupo do WhatsApp.
0: É, quem que mandou?
2: Não sei. Não sei.
0: Vocês ficam fazendo esse negócio, meu Deus, dá uma falta de paciência nesse
2: tempo.
0: Geninho, eu tenho dois palpites pro jogo.
3: Eu tava vendo aqui, só pitando aqui. Sou o Tigrão, Tigrão desde morrer, os grupos.
2: É.
0: Ah, e quem que mandou?
3: Tigrão da Vila Mimosa, ué, não sei, eu tava vendo aqui no celular que tá aqui do lado aqui.
0: Que celular que tá aqui? Nem com o celular eu tô. Vocês ficam querendo jogar pra torcida, cara.
1: Geninho, agora você vai ser chefe, você tem que ter pelo menos celular, né?
0: Vocês têm que parar com esse trem, bicho.
1: Pô, não é possível, bicho.
0: O trem já tá
1: agora você vai ser um diretor de rádio, né? Sem celular. Não, aí
0: não
1: vou
0: não sou não, João. Eu sou um mero funcionário.
1: Não, mero funcionário não.
0: 8h37.
2: Calume, rapaz.
0: 8 horas e 37 minutos.
1: Com essa humildade, esse cara já passa o rosto na
2: chega aqui, não.
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0: Goiânia, 8 horas e 39 minutos. Voltando aqui no Boleiragem. Lembrando pra você que tá nesse momento da audiência. Gente, ó, imperdível. Hoje, 9 da noite, vai começar daqui a pouquinho o apito esportivo, né? A gente fica muito feliz de mais uma extensão aí dessa programação maravilhosa da Rádio Bandeirantes. Olha o quanto mudou, né? É. Se a gente for olhar em pouco tempo, o Bandeirantes Esporte Clube nasceu no dia 6 de janeiro de 2025, certo? É. Passou de um ano aí, já temos 1 ano e 5 meses. É. Aliás, tá fazendo amanhã, né? Tá fazendo 1 ano e 5 meses. É. O Bandeirantes Esporte Clube amanhã, que é um programa que eu vou levar no meu coração pro resto da vida. E a rádio era, a programação nossa era até 7 da noite, né? E aí o João com um trabalho muito árduo, né? Fazendo um trabalho de mão muito firme. Hoje a programação da Bandeirantes, ela tá indo até 11 da noite, cara. Não tem nenhuma emissora em Goiânia que tenha essa programação, né, João?
1: Isso.
0: Realmente é uma programação que o cara que ele gosta de futebol, de estar bem informado, cara, pô, a Bandeirantes hoje está nadando de braçada há muito tempo.
1: E daqui uns dias nós estaremos voltando também com concentração, né? Nós estaremos aí com concentração. Hoje nós só temos nos finais de semana, no sábado nossa área, até 1 hora da tarde, e aos domingos, 9 horas da manhã até 12:00, o apito esportivo, e depois as jornadas esportivas. Nós estaremos já implantando, esse mês ainda, o concentração, né? Nesse sábado nós já teremos o concentração, muita mão de obra, né? No rádio, acho que no
3: geral.
1: No geral, né, cara? O Iaco foi lá na roça, lá ele viu lá a dificuldade que é pra você que ter, você arrumar um cara lá assim, pra trabalhar, é dificílimo na cidade também. Então, quem tem precisa preservar, porque tá difícil no mercado. Mas assim, mesmo com a dificuldade, nós estaremos aí menos é mais. Então, nós estaremos com a programação mais voltada pro nosso estado, né? Pro nosso futebol goiano também aos finais de semana.
0: 8:42, 8:42, o José Roberto respondeu o cara aqui, o Igor. Eu vou publicar a pesquisa que eu fiz, que o Geninho colocou no último boleiragem. Daí você entra lá e contesta, né? Porque essa pesquisa dele aqui, a torcida do Vila tem a melhor média de público dos últimos anos, né?
3: Ele fez um quadro dessa pesquisa dele agora.
0: Ficou muito bem feito.
3: Não,
0: inclusive o senhor elogiou.
1: Mas é aquela pesquisa que o Goiás ganha, a maioria lá da Goiás, velho.
0: Não,
1: o Goiás não joga no
0: sábado. O Vila ganha por dois.
1: O Vila ganha no número de torcedores, mas na quantidade de jogos, quem leva mais, o Goiás ganha. A Goiás não joga no Serra Dourada, que pesquisa é essa? Que comparação é essa? Você comparar um estádio que cabe 10 com um estádio que cabe 40?
3: Aí é desigual.
1: Uai.
0: Aí, de 2015 pra 2025, o Goiás nunca jogou.
1: Não jogou?
0: Não,
1: o Goiás jogou duas vezes. Duas, deixa eu ver aqui. Jogou do Estudiantes, só.
3: Puxa pela memória.
1: De 2015. E a pesquisa dele não é.
3: Jogou
1: de
3: 2015. Com
0: o
3: Vila.
0: Puxou de 2015 pra trás.
1: Não, o Vila foi mando de campo do Vila.
3: Mando de campo do Vila, exatamente. Então, contra a torcida.
1: Jogou contra o Goiânia, mando de campo do Goiânia. Então, assim, eu gosto de pesquisa justa. Oh. É só pegar a média de público. Se você pega a média de público, igual
0: o Goiás jogou com o Paysandu. Na hora que a gente for falando aqui, vai lembrando.
1: Assim, não, vamos lembrar.
0: Jogou
1: então,
0: com o Estudiante, jogou com o Paysandu na decisão.
1: Não, e aí fica ruim, sabe por quê? Que jogou contra o Estudiantes, 37 mil pagantes. Jogou contra o Paysandu, 35.
0: Também.
1: Então, assim, fica ruim, sabe, essa média.
0: Ah.
1: Então, não vamos lembrar disso, não. Vai só piorando. Média de público, você analisa da seguinte forma. Esse ano, por exemplo, Goiás e Vila. Os dois estão jogando nos seus estádios. Então, a mesma competição. Aí é uma pesquisa justa. É só pegar aí agora, quem levou mais gente nos estádios até agora?
3: Apesar que um estádio é um pouquinho maior que o outro.
1: É, mas assim, mas é muito pouquinho.
0: Ô, deixa eu ler uma mensagem aqui. Isso aqui, cara, que mensagem legal. Essa aqui é um presente pra todos nós aqui, cara. Olha aqui, ó. Eu admiro muito o trabalho de vocês. Eu tenho um alto quadro de depressão. E o programa de vocês me ajuda muito no meu tratamento. É o Marcelo Dias,
3: grande,
0: cara.
3: Marcelão,
0: eu vou até pedir, assim, até a liberação. Marcelo, vem aqui no programa, cara. Um dia, participa aqui, vem.
3: Participar com a gente.
0: Vem aqui no estúdio. Pô, vai ser uma satisfação te receber, cara.
3: Exatamente.
0: Vem aqui. Como foi legal, espero que. Cara, depressão.
3: Bom saber que a gente tá aqui e tá levando, não.
0: Cara, depressão é uma doença devastadora. Devastadora. Então, a gente. Eu fiquei muito feliz de ler essa mensagem. Fiquei até arrepiado aqui.
3: Bacana, muito
0: porque
3: bacana,
0: a gente pode levar pra você aí, onde quer que você esteja, um pouquinho de alegria. Você esquece um pouco desses problemas e a gente espera que você esqueça definitivamente.
1: E as pessoas precisam entender que esse programa Boleiragem aqui, o João profissional é 12:00. Aqui, eu sou profissional também, mas assim, aqui é um programa descontraído, um programa que a gente brinca, né, relaxa, discute aí com os ouvintes, né, discutem com a gente, o motorzinho dá uma ideia assim, mais descontraída, você, Geninho, nosso passarinho aqui, que se fosse, por exemplo, pela manhã, seria Iago Vinícius.
0: Isso, exatamente.
1: Agora é o Boleiragem, passarinho, genital, então assim, é um programa mais descontraído, porque aquele negócio sisudo, aquele negócio, então assim, o Boleiragem, um programa mais descontraído. Inclusive, falar em Boleiragem, mandar um abraço pro nosso Rupert Nickerson, saudades do Petinho. Tem que trazer
3: o Pet aqui, cara. Convida ele aí, João.
1: É um negócio que vocês estão devendo pro Pet. O Pet,
3: mas
1: o
3: aqui
1: Pet tá... pode. Ele pode pedir o nome do programa.
3: A casa é dele, ué.
0: A casa tá dele. Ô, Marcelo, então, é o seguinte.
1: Coisa, o Petinho é bom ter do lado, né?
0: Você você vai contra ele pra você ver.
3: Ele já ligou aqui, mas ele meio
0: garimpado. Marcelo, então, tá feito o convite. No dia que você quiser, sinta-se em casa, venha mesmo aqui, participa do programa, vai ser muito bem-vindo.
3: Pra quem, cara. Marcelo? Manda aí, Marcelo, ficamos curiosos.
0: Qual manda aí, Marcelo, Dias, participa aí, Dias. Tá? Marcelo Dias, a gente ficou feliz aí com você.
3: Doutor José Rodolfo aí.
1: Dezão.
3: Dezão aí.
0: Ele só mandou, né? O Moacir Pereira.
3: Gostei, ué.
0: Boa noite a todos da bancada Bandeirante. Geninho, o Brisado pagou a aposta?
3: Rapaz, aqui tem um negócio que eu não fico devendo ninguém.
0: Ninguém.
10: E eu nem cobrei.

0: Não precisou nem cobrar.
1: Acabou o jogo.
2: Saiu na hora.
1: O Geninho já começou a me ligar, foi antes, querendo receber. Eu falei, ah, rapaz, você não tem dinheiro pra mistura, não, desgrama. O jogo nem acabou, nem saiu. É, o jogo tinha nem começado, ele tava me cobrando. Eu falei, não, mas não é possível.
2: Ele tava no medo de perder, Iago.
1: Ele tava, eu não, moço, eu tava na academia. Ele
3: tava do público. E o público, Nilton? E o assim, e o público?
0: É porque eu dobrei a aposta, né?
1: Eu ficava mais caro. O senhor ia ficar carinho. É,
0: eu apreciei assim,
2: eu dobrei a aposta. Pago dobrado,
0: Miguel. O que você apostar, eu dobro. Parabéns, Geninho, por convidar o Marcelo. É isso aí. Força, Marcelo. Clios Henrique. É, tá, o cara mandou que tá difícil, Geninho é chato.
1: É o que mandou José. Os 10 real.
2: Ele mandou 10 conto pra nós.
1: Tem que ler.
3: Vila não dá conta. E eu concordo com você, o Geninho é chato mesmo.
0: Não sou nada, manda mais, cara. Eu sou gente boa pra caramba. Olha aqui, manda aí o seu áudio. Cadê o doente? Fala, doente!
4: Ô, Geninho, deixa eu te falar, Geninho, que é o Edilon. Eu pintei o portão uma vez lá pro Joãozão.
3: Ô, seu Edilon.
4: Um tempo atrás, ele me conhece. Se o Goiás não ganhar esse jogo no próximo sábado, o Trump vai mandar um míssil direto lá no meio daquela serrinha.
5: Vixe, nossa senhora!
0: É isso aí, valeu demais.
3: Ele pintou meu portão mesmo. Gente boa, toda vez, torcedor esperado demais. Ave Maria!
2: Que isso?
1: Eu já não vou nesse jogo, vou ficar lá em casa, porque vai.
3: Fala que o Vila ganha.
2: Não, você já tá, voltando de novo. Não,
1: mas vai que dá ruim aí.
0: Eu falei que até as 9 da noite você vai colocar.
3: Vamos aí, seu Flor. Solta mais um aí.
6: Boa noite.
3: Boa noite.
6: Rapaz, aquele Elias.
3: Tá parecendo
6: um. Eu vou fazer uma vitamina pra ele. Vou dar um remédio de verme pra ele. Próximo jogo eu vou levar. Vou dar pra ele beber. Eu vou pegar mastruz, semente de mamão.
3: Isso é bom, hein?
6: Vou bater com leite, vou levar pra Quilombo. A Quilombo anda numa preguiça. Ele anda numa preguiça. Moço, o motorzinho que jogou bola, alto nível, jogador, que eu vi jogar no Atlético, vi jogar no Vila. Rapaz, aquilo ali é preguiça ou é verme? Aquilo ali lá já entregou já contra o esporte. Agora entregou agora de novo.
1: Verme é mastruz, mestre.
6: Com a Quilombo tem que entrar jogando, não. Mas Quilombo tá com verme ou tá uma solitária? Alguma coisa é preguiça.
1: Vamos, tá com
6: aqui tá matando nós de raiva aquela praga, moço.
3: Tô achando que ele tá aí com o casal.
0: Mas o negócio do Elias, realmente, cara, será que o Elias recebeu alguma proposta no liberar esse cara ficou ano, né? Puta vida? Porque não tem cabimento, cara.
2: Ninguém procurou pra renovar?
0: Ou não tem.
3: Maio,
0: não, gente. Ninguém procurou. Não é isso. Não tem cabimento ele ter caído tanto de rendimento, cara. O Elias foi, se não tivesse sido o melhor lateral direito da Série B de 24, cara, ele foi um dos melhores.
2: Eu sou um dos que enchia a bola desse cara. Porra, ele chegou aqui jogando muito, pô. Pra mim era o melhor lateral do futebol goiano.
0: Olha que ele é reserva, cara, hoje do Rainer. O Rainer, ele é assim, ele é uma remédio de lateral, cara.
2: Não.
0: Ele tá reserva do Rainer, cara. Demais.
2: Não, e o Rainer, não vamos diminuir o Rainer, não.
0: Não, não jogou nada no Vila até agora,
3: depois que o Nilton falou que era o novo Cafu.
0: Nossa, meu Deus do céu. Falou, chegou e agora
3: o novo Cafu. O Vila contratou o Cafu. Que Cafu?
0: Não, o Rainer, ele queimou minha língua negativamente também, porque o Rainer no Santos, ele jogou bem, cara. Naquele título do Santos com o Carille, ele foi bem, o Rainer na lateral, na Série B. Pô, no Vila, que desastre.
3: Solta mais um doente aí, do Norte.
7: Boa noite, Geninho, boa noite, Thiago, boa noite, Wesley, boa noite, João.
3: Boa noite.
7: Acho que num clássico igual o Goiás e Vila Nova, tinha que ser crime falar que o Vila Nova é favorito. É o maior freguês do Brasil. É um clube que aprendeu a jogar o clássico nos últimos anos, mas que sempre foi saco de pancada. Goiás ganha o jogo. Matheus aqui do Real Conquista.
3: Um abração, Matheus.
0: Valeu, Matheus.
3: Fala fácil, hein, Matheus.
2: Matheus.
3: Não é seu aniversário não, mas parabéns.
1: Tô vendo aqui o doutor que tá mandando mensagem aí, rapaz, é o doutor José Rodolfo, ele é dentista, implantador, e é por aí de periodontia. Tô vendo aqui, eu tô lembrando dele, seguidor lá da página, gente fina.
0: Massa,
1: gente
0: fina. É isso aí, valeu, aí. Doutor.
1: Diz que vai arrancar seus dentes, gente, pra você parar de falar besteira.
3: É buticão, né? Aquele negócio que é buticão, pegar o buticão.
1: O doutor José Rodolfo aí vai dar um trato no C.
8: 1-0 pro Tigrão, Paulo César de Goianira.
3: Um abraço aí, Paulo César.
0: E nos áudios aqui, primeiro, depois pra não falar que sou eu. Ah. Né? Eu tô aqui, a Vitória tá separando. Cara, tem muito áudio, graças a Deus.
3: Solta mais
0: um. Mas o seguinte, muito mais do Vila.
3: O Vila tá ganhando. Solta mais um aí.
9: Boa noite, Thiago Vinícius, galera do Goleirais. Deixa eu falar pra vocês, eu queria saber se já tá vendendo ingresso físico lá na Serrinha, que dia, a partir de que dia que tá vendendo?
3: Físico não. Só pelo site do Goiás. Tem que entrar no site.
1: Já tá disponível.

0: vendeu aqui, já.
1: No
0: já
1: site. Tá físico, lá no estádio, não terá venda, né, Iago?
0: Não.
1: Provavelmente.
0: Sem chance, não,
1: então, entra no site e compra o seu ingresso.
2: Ô, só atualizando aqui, passando Pintou Gol, Pintone e Tintas, pela Copa Sul-Americana, o Atlético Mineiro, a fase também desse time, né? Tava ganhando de 2-0, tomou o gol agora do... Como é que é o nome desse time aqui, ó?
0: Do Juventus.
2: É, Juventus, isso. Juventus de las Piedras. Ave então, Maria. Agora 2-2, o Atlético tá acabando o jogo, tá aos 46 do segundo tempo.
0: Esse podia ser o adversário do Goiás na Copa do Brasil, né?
2: O Palmeiras tá ganhando do Sporting Cristal, 2-0.
0: Quem?
2: Sporting Cristal.
1: Não, quem tá ganhando?
2: Palmeiras.
1: Palmeiras.
2: E o Grêmio tá goleando o Deportivo Riestra por 3-0.
3: Rapaz, quem entrou aqui na live que é o Moacir, rapaz. Esse é Vila Novença.
1: Nossa senhora, Moacir Pereira.
2: Geninho,
1: uma confusão.
2: Geninho, vem Geninho, um abraço João, a todos. O Goiás ganha o jogo. Esse que é o Ender. Ender Caetano. O Roberto Vila, 3-1. Danilo Rodrigues, o Nilton avisa todo dia aí que a mão que afaga é a que bate. O Robinho não ouviu e o Neymar meteu a mão.
1: Não, o Neymar chegou no vestiário lá agora. Ouvindo, ah, um tapinha, não dói. Ai, um tapinha, não,
0: com aquela
1: JBL dele, sabe quem tava atrás?
2: É.
1: O menino. O menininho lá,
2: o Robin Júnior.
1: Ah, cara, esse trem, tapinha, não.
2: Cara, esse trem
0: repetiu, né? E o pai dele mandou recado, né? O pai dele mandou recado.
2: É, tem um moral pra um falar, recado, né?
0: Lá da cadeia, falou que é pra chegar a botina no Neymar.
1: E aí, processar. Tô aqui no Carandiru
0: aqui. No bloco 3 aqui.
2: Sabe o que eu acho legal? Porque assim, tem um monte de gente que fala uma coisa, outro fala outra. Aquele Thiago Asmar, ele trouxe assim, o detalhe do que aconteceu, né? Porque foi, o Ilharão acertou o menino no treino, e aí o Ilharão foi expulso do treino. Ele saiu puto lá pro vestiário. E aí o menino ficou debochando no treino, e aí o Neymar chega nele e fala, ô, cala a boca, para de falar. E aí o menino, depois, beleza, seguiu o treino, e os dois fizeram aquele X1, depois do treinamento, um contra o outro, um drible, depois finaliza. É. E aí o menino tentou fazer um drible mais ousado, dar uma caneta, um lençol no Neymar, e não passou, ele não passa do Neymar, e o Neymar fica brincando, ó, aqui não, moleque, aqui você não vai fazer gol não, tal. Aí o moleque fala assim, debocha do Neymar, que já tava nervoso, tal, e o Neymar levanta e fala, que é isso, que você tá falando? E aí dá um rapa nele, o menino cai, e aí ele levanta e vem pra cima do Neymar, e o Neymar empurra o rosto dele, assim,
1: não, na verdade, de acordo com essa informação. Segura ele e depois empurra.
2: É, então o que aconteceu foi isso. Já tem umas imagens já no Twitter, né?
0: Mas esse Robinho é ruim, que as pernas tortas depois da cirurgia do Neymar, a coisa mais fácil é passar a bola debaixo das pernas dele.
3: Nossa, isso aí é coisa de treino.
2: De treinamento aí, cara.
0: Não, sabe o que acontece?
1: Não, eu tô vendo
0: aqui. Exatamente.
2: Rapaz. O empresário tá forçando a barra.
1: E eu tô vendo aí, o Santos, Neymar não vai pra Copa do Mundo porque não tá bem.
0: E será que não vai?
1: Mas se, não, não sei. Isso é motivo pra não levar ninguém.
2: Não,
1: cara,
2: não, a Globo tá falando. A Globo, cara, tá fazendo uma campanha.
1: Mas é uma lacração, a Globo do inferno.
2: Tá
1: uma lacração, uma palhaçada, Neymar, uma molecagem. Cara. Ó, isso aí. Quantas vezes o Wesley já viveu isso?
3: Eu e o Robson tá saindo tapa.
1: É Robson aí, ó. Depois, lá no Vila. Cara, você tá de brincadeira. Jeito,
2: acabou. Cara, é coisa de treino. Inclusive os boleiros. Estão
3: pegando uma situação aí e colocando numa narrativa que não é, ué.
2: Ou, inclusive os boleiros, assim, que já se aposentaram. Os caras estão massacrando ter vazado isso. Falei, cara, como que vazou uma coisa dessa? Isso é coisa de treino, acontece em todo time, todo jogo.
1: Mas vazou porque é o Neymar. Neymar da Ibope. Neymar. Assim, o Neymar, ele tomou uma atitude equipocada, errada? Sim, porque
2: mas depois ele foi lá, sistema. Ele chamou o menino, agora, pediu desculpa pra
1: pronto,
2: ele.
1: A atitude do Neymar é o seguinte, ali é treino, resolveu, pronto, acabou. Agora daí, ó, não vai levar pra Copa do Mundo, não. Ali você resolve ele dentro, dá uma multa pra cada um, pronto, pega o Arão, que nem sei o que aconteceu. Mas daí, ó, não vai levar o Neymar pra... Não, se ele tiver bem, meu irmão, é Neymar, ele mais 10. Aliás, o Neymar com a perna só, ele é melhor que o Alano.
2: Nossa senhora. O 8:55, eu ia falar um negócio aqui, acabei que eu esqueci. Mas eu não treino.
3: Deixa eu mandar um abraço aqui, Geni, rapidinho.
0: Vamos mandar os abraços.
3: Deixa eu mandar um abraço aqui pro Iron Nunes. Iron é ouvinte nosso aqui, ele tá aqui, uma foto aqui, ele tá pescando. Acho que é no rio lá do Piracanjuba, Geni. Grande Iron Nunes, um abraço aí, obrigado pela audiência.
0: Ó, tudo é Piracanjuba. Deixa eu mandar, né, um abraço também aqui, antes que eu esqueça, lá pra doutora Arina e o Alessandro lá da A3 Consultoria Previdenciária, são grandes parceiros meus aí, mandar um abraço pra eles que está sempre aí na audiência aí do Boleiragem, escutando nós todos os dias, mandar um abraço pro Joãozão então, lá da A3 Consultoria Previdenciária, um abraço aí pro pessoal.
2: Valeu, doutor, é isso
1: acho
2: aí.
1: Eu acho que eu vou aposentar.
0: Aí, João, então você já

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1: Meu tempo de carteira assinada já deu. Acho que vou aposentar, melhor.
2: É isso aí, moçada. Olha, daqui a pouquinho, cadê o Newton? Abre aí pra ver se a gente já tem aí, ele aqui, vê se faz uma transição com ele aqui. Hoje é o primeiro programa. Cadê o Newton? O Newton tá aí? Cadê o Newton? Corre aqui, Newton. Vem cá. Já chegou atrasado esse no primeiro dia de programa? Senta ali, motor. Deixa eu passar a bola aqui pro Newton. Falar que ele pega audiência ele lá
1: tá
2: em cima.
1: Não, você tá atrasado aí.
2: Mas não é possível.
1: Ah, e cadê ele?
3: Ele não chega, não.
2: Motor. 8 horas e 57 minutos. Ele chega na ponta do laço no dia da estreia do programa dele. Né? Mas é trabalhador. Olha, hoje, então, daqui a pouquinho começa a estreia o apito esportivo. Todo dia. Teve a programação do Boleirão ter aí. O apito esportivo. Então, a programação durante a tarde, ela começa das 5 da tarde e vai até as 9 horas. Aliás, 9 não, até 11 da noite.
1: Então, nós já.
2: Já deu aqui pra gente.
1: Galera, porque nós temos que entregar 9 horas, fiquem todos
2: pra felizes, entregar Geninho. Certinho. 8h57, boa Geninho, estreia.
1: Gostei do seu cabelo. Você fez selagem?
2: Não, não fiz, não. Eu só cortei o cabelo. Mas mesmo.
1: Ficou bonito, hein?
2: Ficou, muito obrigado.
1: Oh,
2: eu tô muito.
1: Você tá dedicado, estiloso, hein?
2: É, eu tô. Eu sou um cara muito estiloso. Dedicado sempre.
1: E o celular?
2: Tá lá no carro, tô indo lá pegar.
0: O terno vai, né? Vai ser terninho. Gravado?
2: Vou, inclusive.
1: A apresentação. Eu já sei. Fala a apresentação de terno, gravado.
4: Não, não, eu vou te falar assim, ó, faz igual os técnicos quando chegam.
0: Eles vão me convidar,
4: moral.
0: Não?
1: Aliás,
0: não convidar,
1: Geninho, não. Faz aqui, okay, o Pedrinho Goulart apresentou, falou assim, ó. Gente, aqui dentro desse balde tá a solução pro Goiás. Aí o povo pensou, deve estar cheio de dinheiro, né? É. Deve estar um balde Goiás numa draga desgramada. É. Ah, ó, podem acreditar, dentro desse. Era um balde, um negócio grandão lá assim, né? Um container, um
0: tonel.
1: Um tonel, sei tonel. Lá. Aí de repente sai o Márcio Araújo lá de dentro. Ah. O cara lá do que você vai lá, ele fala assim: ó, gente, a solução tá dentro desse balde. Aí você sai, tchanã, pegadinha do malandro.
2: Ai, ai, já vou chegar rejeitado.
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